0: restrição alimentícia poderá ser feito de forma automática, via Pix, mediante decisão judicial.
1: Além disso, foi regulamentado o projeto que prevê a monitoração eletrônica do agressor.
2: A lei que prevê o monitoramento eletrônico do agressor foi regulamentada. Com isso, ficam estabelecidos mecanismos para o funcionamento do dispositivo de segurança, que alerta sempre que o agressor viola o perímetro de exclusão determinado judicialmente. O alerta deverá ser enviado simultaneamente à vítima e à unidade policial responsável pelo atendimento. Nesta quarta-feira, também foi regulamentada a criação de um Sistema Nacional de Informações que reúne, organiza e sistematiza dados sobre formas de violência contra as mulheres. Foi definido ainda que, a partir de agora, o pagamento da pensão alimentícia pode ser feito via Pix, mediante decisão judicial, e a divulgação do Ligue 180 para denúncias de violência contra a mulher deve ser ampliada, como explica a ministra das Mulheres, Márcia Lopes.
3: Todos os espaços públicos, privados, têm a responsabilidade, o dever de colocar o Ligue 180, o fortalecimento da rede de atendimento e a mudança de cultura.
2: O Ligue 180 funciona todos os dias, 24 horas por dia, e é gratuito. Ele oferece atendimento, orientação, acolhimento e encaminhamento para a rede de proteção às mulheres. Para a Voz do Brasil, com locução de Graziele Bezerra, reportagem de Edinaldo Júnior.
0: Foram divulgados hoje os resultados do novo Caged.
1: Em junho foram criados 145 mil postos de trabalho.
0: Todos os meses o estudo aponta o panorama do emprego formal no país.
4: Em junho de 2026, foram criados no país 145.161 postos de trabalho com carteira assinada. O estoque de empregos, ou seja, a quantidade total de vínculos seletistas ativos em junho, alcançou 48.032.308 postos, um crescimento de 0,3% em relação ao estoque registrado em maio. O ministro do Trabalho e Emprego, Luiz Marinho, falou dos destaques.
5: Dos cinco grandes grupos, teve saldo positivo. Serviços, 74.514. Agropecuária, 22.898. Comércio, 19.177. Indústria, 14.438. E construção, 12.136.
4: No acumulado de 12 meses, foram criados 942.854 postos de trabalho. O novo Caged é utilizado desde janeiro de 2020 para captar, registrar e divulgar as estatísticas oficiais sobre o mercado de trabalho formal no Brasil. Atualmente, todas as empresas estão obrigadas a declarar as movimentações de trabalhadores por meio do E-Social. Os dados utilizados no novo Caged são captados dos sistemas E-Social, Caged e Empregador Web. Reportagem Luana Karen.
1: O setor hortigranjeiro movimentou mais de 16 milhões de toneladas no ano de 2025.
0: É o que mostra o levantamento divulgado hoje pela Companhia Nacional de Abastecimento sobre as vendas das centrais de abastecimento.
6: Morador de Brasília, Anderson Gimenez, costuma fazer as próprias marmitas para levar para o trabalho. Para isso, compra frutas e hortaliças semanalmente na central de abastecimento do Distrito Federal.
7: A gente faz a feira da semana, então a gente compra desde ovos lá, a gente encontra ovos caipira, a gente encontra todo tipo de variedades de frutas, todo tipo de hortaliça, verduras e legumes a gente compra lá. Então tem essa facilidade de nós encontrarmos todos os produtos da nossa necessidade em um mesmo local. E a qualidade das frutas e das verduras, eles são de primeira, tá?
6: O levantamento da Companhia Nacional de Abastecimento mostra que as CEASAs do país movimentaram 16 milhões de toneladas em 2025, totalizando mais de 16 bilhões de reais. As centrais com maior volume de vendas foram a Companhia de Entrepostos e Armazéns Gerais de São Paulo, com quase 3 toneladas, o Mercado Municipal de Juazeiro, na Bahia, com 1 milhão e 600 mil toneladas, e a CEASA Minas, localizada em Contagem, com 1,5 milhão de toneladas. Para as hortaliças, as vendas aumentaram em 6 unidades, com destaque para Rio Branco, no Acre, com crescimento de 44%, Belo Horizonte e Foz do Iguaçu, que tiveram alta de 4%. Nas frutas, a CEASA de Rio Branco também liderou as vendas, com alta de 24%, seguida por Goiânia, capital de Goiás, que teve crescimento de 21%. Os dados sobre as vendas nas centrais de abastecimento são coletados mensalmente pela Conab, que elabora o Boletim Hortigranjeiro. Com ele, é possível verificar onde há falta de algum produto ou excesso de produção, o que ajuda no planejamento dos agricultores, como explica Flávia Starling, gerente de produtos hortigranjeiros da Conab.
8: Nós recebemos informações dessas centrais atacadistas, esses entrepostos atacadistas, eles nos fornecem informações de comercialização e volume comercializado, e com base nessas informações nós confeccionamos o boletim hortigranjeiro mensal.
6: O levantamento mostra ainda que o país exportou 1.300.000 toneladas de frutas em 2025, um aumento de quase 20% em relação a 2024. Os destaques foram a manga, melão, melancia, limão e lima, tendo como principal destino a União Europeia. Reportagem Nazi Brum.
1: Embora possa parecer uma coisa restrita às universidades e institutos de pesquisa, a produção científica está presente no cotidiano de todos nós.
0: E quem faz ela acontecer no Brasil está reunido ao longo desta semana no Rio de Janeiro para o encontro anual da SBPC, a Sociedade Brasileira para o Progresso da Ciência.
1: Neste período está sendo promovida a ExpoTIC, feira que reúne unidades de pesquisa vinculadas ao Ministério da Ciência, Tecnologia e Inovação, universidades, entidades governamentais e o setor empresarial.
0: Para saber mais sobre o que acontece nesses dois espaços, nós conversamos com Germana Pires, secretária de Ciência e Tecnologia para o Desenvolvimento Social. Acompanhe. Secretária, bem-vinda, é um prazer ter a senhora conosco aqui na Voz do Brasil. Vamos falar então da ExpoTIC, né, que começou, a exposição que abriga o Ministério da Ciência, Tecnologia e Inovação, dentro da reunião anual da Sociedade Brasileira para o Progresso da Ciência, a SBPC. O que é esperado da exposição esse ano, secretária?
9: Te agradeço o convite para estar aqui na Voz do Brasil com vocês. A gente chama de ExpoTec, ExpoTIC. A ExpoTec é um dos grandes espaços de popularização da ciência do Brasil. É um ambiente mais visitado da reunião anual da SBPC, né? E nesse ano o Ministério da Ciência e Tecnologia, ele traz quase todas as suas unidades de pesquisa, são 28 unidades de pesquisa apresentando projetos, tecnologias, iniciativas desenvolvidas em diversas áreas do conhecimento. Quem vier aqui, quem visitar a exposição, vai conhecer pesquisas voltadas para saúde, meio ambiente, biodiversidade, tecnologias, inclusão, desenvolvimento sustentável, enfim. Vai ser uma oportunidade para todos, né, que atuam na área de pesquisa, como estudantes, professores e os diversos pesquisadores, possam, e as pessoas, né, as famílias também, crianças, possam conhecer a ciência que ela está presente no nosso cotidiano, né, no dia a dia de cada um. A ciência que melhora a qualidade de vida das pessoas.
1: A reunião anual da SBPC também é um evento super relevante, porque reúne a nata do pensamento científico do país, né? A senhora pode nos falar mais sobre o que é a SBPC e o que acontece nessa reunião anual?
9: A SBPC é uma entidade, né? Uma das mais tradicionais entidades científicas do Brasil. Já há 7 décadas, essa é a 18ª reunião anual da SBPC, e ela reúne pesquisadores, professores, estudantes, gestores públicos e representantes de diversas instituições públicas e privadas, além da sociedade em geral, né, para poder discutir ciência, discutir o progresso da ciência, né, a ciência voltada para o desenvolvimento do país. Na SBPC acontecem, assim, tem uma programação densa e ampla, onde são realizados painéis, conferências, mesas redondas, mini cursos, atividades culturais, uma série de ações voltadas para a popularização e divulgação da ciência.
0: E nesse ano, né, secretária, o encontro tem um tema que é o Ciência para Todos, Soberania, Desenvolvimento e Inclusão. Como é que esses três pilares se relacionam, influenciam a produção científica no país?
9: Exatamente. Esses três conceitos, eles estão profundamente conectados. Eu represento a Secretaria Nacional de Ciência e Tecnologia para o Desenvolvimento Social e existe algo que é muito importante, que a ciência seja voltada para mudar a qualidade de vida das pessoas, né? Então, quando a gente fala em soberania, estamos falando da capacidade do país de produzir conhecimento, de desenvolver tecnologias e formar pessoas para enfrentar os seus próprios desafios. O desenvolvimento acontece quando esse conhecimento gera inovação, fortalece as instituições diversas, melhora os serviços públicos, impulsiona a economia, contribui para soluções sustentáveis. Nesse aspecto, o que significa a inclusão? Garantir que a ciência beneficie toda a população, reduzindo as desigualdades, ampliando oportunidades, garantindo que todas as pessoas tenham acesso às oportunidades, né, aos seus direitos sociais.
1: E a reunião também terá espaços temáticos, né, voltado para os jovens, para a discussão racial, para a cultura. Como é que vão funcionar esses debates?
9: Isso mesmo. Aqui tem um espaço amplo na SBTC Jovem, uma grande participação da juventude, de jovens pesquisadores. E a programação, de fato, é bem diversificada. Tem uma série de espaços voltados para o diálogo, cultura, educação, igualdade racial, no contexto das mesas redondas, da apresentação das pesquisas, enfim, é uma programação ampla, né, que apresenta essas diversas pesquisas desenvolvidas Brasil afora, em todas as universidades públicas, privadas, enfim.
0: A gente está falando aqui de dois eventos, vamos dizer assim, paralelos, né, que se relacionam. A reunião da SBPC e a Expo TIC. E aí, voltando a falar da exposição, um pouco mais, secretária, ela vai reunir aí 28 unidades de pesquisas que são vinculadas ao Ministério da Ciência, Tecnologia e Inovação, né? A senhora pode dar exemplos pra gente do que são essas unidades, que tipos de pesquisas elas fazem?
9: Sim, bem, o Ministério tem das 29 unidades de pesquisa que são vinculadas ao Ministério da Ciência e Tecnologia, 28 estão participando conosco aqui desse evento. As unidades de pesquisa, elas atuam em áreas muito diversas e refletem a amplitude da ciência produzida no Brasil. Existem instituições dedicadas a pesquisas espaciais, biodiversidade amazônica, mudanças climáticas, tecnologias da informação, materiais avançados, energias, tecnologias nucleares, matemática aplicada, astronomia e tecnologias voltadas para o desenvolvimento social. Eu vou dar um exemplo, claro, por exemplo, o INSA, né, a Unidade Nacional do Semiárido, que desenvolve pesquisas voltadas para combater a seca no Brasil, para a produção de alimentos, para poder trabalhar, por exemplo, a dessalinização, né, existe um projeto no Ministério desenvolvido pelo INSA de dessalinização da água, produção de alimentos no semiárido, buscando combater a seca e combater a fome no Brasil. Então, esses projetos poderão, né, podem ser visitados aqui nos estandes das nossas unidades vinculadas.
1: Muito bem, nós conversamos com a secretária de Ciência e Tecnologia para o Desenvolvimento Social do Ministério da Ciência, Tecnologia e Inovação, Germana Pires. Muito obrigado por sua entrevista aqui à Voz do Brasil.
9: Eu agradeço a Voz do Brasil, sempre presente no dia a dia. Deixo o convite para todas as pessoas que quiserem participar aqui da SBPC e conhecer as pesquisas desenvolvidas no Brasil. Estamos aqui na Universidade Federal Fluminense, no Rio de Janeiro. Muito obrigada.
0: 5 novas canetas de semaglutida foram aprovadas pela Vigilância Sanitária e registradas nesta quarta-feira.
1: O medicamento ajuda no controle de doenças como a diabetes e é usado também no tratamento contra a obesidade.
0: E nós vamos entender agora como essa substância age no organismo na reportagem de Gabriela Noronha.
10: Os medicamentos à base de semaglutida são usados no tratamento de doenças crônicas como obesidade e diabetes. Trata-se de uma substância sintética que imita a ação do hormônio GLP-1 responsável pelo controle da glicemia no organismo, entre outras funções, como explica a médica endocrinologista Monalisa Azevedo.
11: Ela favorece o controle da glicose porque ela estimula a liberação de insulina e ela também influencia outros fatores do organismo, exerce um papel de induzir saciedade, inibir um pouco o apetite, controlar a compulsão alimentar e também estimular o gasto energético.
10: Nesta quarta-feira, 5 novas canetas emagrecedoras que têm semaglutida como princípio ativo foram aprovadas pela Anvisa, Agência Nacional de Vigilância Sanitária. Os medicamentos são voltados para o tratamento de pacientes adultos com diabetes tipo 2 e autorizados para uso complementar à dieta e exercícios, mas devem ser indicados e acompanhados sempre por um especialista, como destacou a endocrinologista Monalisa Azevedo.
11: A gente está falando de medicação e toda medicação é sujeita a efeitos adversos. Afinal de contas, a gente está trazendo uma substância artificial para dentro do corpo e é por isso que é tão importante o acompanhamento médico.
10: A medicação feita com acompanhamento médico ajudou a servidora pública Carolina Abreu a vencer a obesidade depois de muitas tentativas para perder peso.
12: Desde muito nova, eu sofri com efeito sanfona, né? Tenta fazer dieta restritiva e daí não dá certo e aí engorda e aí emagrece. Então, eu resolvi procurar um endocrinologista e comecei a fazer o uso.
10: O processo de autorização dos medicamentos inclui a realização de estudos clínicos, avaliação de documentos e inspeção da linha de produção. Reportagem Gabriela Noronha.
1: E a gente continua falando dessas canetas emagrecedoras para fazer mais um alerta.
0: A Anvisa lembra que a retatrutida, uma medicação que ainda está em fase de pesquisa, não está aprovada para uso em nenhum país do mundo.
1: Assim como no Brasil, a empresa responsável por desenvolver essa medicação ainda não solicitou registro em nenhuma agência reguladora internacional.
0: A Anvisa reforça que o uso de um medicamento sem registro apresenta riscos à saúde, com efeitos colaterais desconhecidos.
1: Além disso, não há garantia de que o produto contenha o princípio ativo declarado, nem a quantidade informada.
0: Vale lembrar que o comércio de medicamentos irregulares é considerado crime pelo Código Penal.
1: Atenção, moradores das comunidades ribeirinhas de Santarém, Belterra e Aveiro, na bacia do Rio Tapajós.
0: A partir de agosto, o navio Hospital Abaré realiza novas expedições com consultas e exames gratuitos.
1: A embarcação atua como unidade básica de saúde fluvial itinerante e os atendimentos ocorrem por triagem e demanda espontânea das 8 da manhã às 6 da tarde.
13: Administrado pela Universidade Federal do Oeste do Pará, UFOPA, o navio Hospital Escola Baré, que atua como uma unidade básica de saúde fluvial itinerante, divulgou o calendário das próximas expedições e as orientações para acesso aos atendimentos nas comunidades ribeirinhas da bacia do Rio Tapajós, no Pará. Os serviços gratuitos são oferecidos nos municípios de Santarém, Belterra e Aveiro. O atendimento ocorre nas chamadas comunidades polo, com triagem e demanda espontânea. Para o cadastro no Sistema Único de Saúde SUS, é necessário apresentar documento oficial com foto, CPF, cartão do SUS, além da caderneta de vacinação. Gestantes devem levar a caderneta de pré-natal e pacientes em acompanhamento podem apresentar exames anteriores. As consultas de rotina são realizadas das 8 horas da manhã ao meio-dia e das 2 às 6 da tarde. Enquanto o navio estiver ancorado, também há plantão para casos de urgência. O cronograma prevê expedições entre os meses de agosto e outubro, com datas definidas para as regiões de Santarém, Aveiro e Belterra. Para saber mais, acesse ridh.ufopa.edu.br ou envie e-mail para ridh@ufopa.edu.br. Dilson Santa Fé, para a Voz do Brasil.
1: Direitos da infância. Projetos voltados à redução da vulnerabilidade de crianças e adolescentes podem participar de edital do BNDES.
0: Serão selecionados até 8 projetos para promoção, proteção e garantia de direitos da juventude.
14: Os projetos devem atender a pelo menos um dos 5 eixos prioritários, que incluem assistência social, segurança alimentar, proteção contra a violência doméstica e sexual e prevenção ao uso de drogas. Com ações a serem executadas operadas no Rio de Janeiro, São Paulo, Recife e Brasília, o apoio total pode chegar a 15 milhões de reais em recursos de doações incentivadas aos fundos dos direitos da criança e do adolescente. De acordo com o chefe do Departamento de Projetos Culturais do BNDES, Andrés Cortes, os recursos que viabilizam esse edital são obtidos a partir do mecanismo de incentivo fiscal previsto no Estatuto da Criança e do Adolescente e que se destina a ações que vão desde a prevenção da violência até o acesso à educação, saúde e cultura.
15: Esse edital visa destinar até 15 milhões

0: O anúncio feito pelos Estados Unidos de prorrogar por mais um ano a declaração de emergência nacional em relação ao Brasil.
1: Segundo a nota, é inteiramente descabido caracterizar o Brasil como uma ameaça aos Estados Unidos, especialmente à luz dos históricos laços diplomáticos e da amizade que une os dois povos.
0: E essas foram as notícias do governo federal.
1: Fique agora com o Minuto do TCU. Em seguida, as notícias do Poder Judiciário e do Congresso Nacional. Boa noite.
0: Boa noite para você e até amanhã.
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6: Supremo Tribunal Federal solicita informações ao Legislativo e ao Executivo sobre emendas parlamentares. TSE destaca fabricação da urna eletrônica em 30 anos de implantação do processo eletrônico. E para o STJ, segurado com HIV, mesmo assintomático, tem direito à indenização por invalidez funcional permanente. Boa noite, eu sou Marcela Luiza. O ministro Flávio Dino, do Supremo Tribunal Federal, solicitou informações ao Legislativo e ao Executivo em uma ação movida pelo partido Rede Sustentabilidade contra o modelo atual das emendas parlamentares impositivas. Na ação, o partido questiona mudanças na Constituição que autorizam parlamentares a destinarem verbas sem garantias suficientes de prestação de contas, transparência e controle de conflitos de interesse. Diante do pedido do partido, o ministro Flávio Dino solicitou informações ao presidente da República e aos presidentes da Câmara e do Senado, estabelecendo o prazo de 10 dias para a resposta. O ministro relator determinou que os poderes executivo e legislativo apresentem uma proposta detalhando o papel de cada agente público no ciclo da execução das emendas, definindo, inclusive, as responsabilidades dos parlamentares que indicam os recursos e os seus destinatários. Tribunal Superior Eleitoral destaca fabricação da urna eletrônica em seus 30 anos de implantação do processo eletrônico. O projeto é 100% nacional, pertence à Justiça Eleitoral e passa por rigoroso processo de auditoria. Estevam Furtado.
7: Há 3 décadas foram desenvolvidos 14 modelos de urna eletrônica e produzidos quase 1,5 milhão de equipamentos. O TSE elabora todas as especificações técnicas e de segurança que devem ser seguidas pelas empresas vencedoras das licitações. Após a aprovação do protótipo, a fabricação e os testes são acompanhados por servidores e técnicos da Justiça Eleitoral.
6: Segurado com HIV, o vírus da AIDS, mesmo sem sintomas, tem direito à indenização por invalidez funcional permanente. Esse entendimento é do STJ. Fátima Ochoa.
8: O militar com HIV foi considerado incapaz para as atividades militares. Ele tinha seguro coletivo com cobertura para invalidez funcional permanente total por doença. A Justiça de Rondônia determinou o pagamento da apólice, mas a seguradora recorreu ao STJ, alegando que o militar Bolsonaro estava assintomático e não teria perdido a autonomia. Só que a terceira turma concluiu que, no caso de pessoas com HIV, a noção de perda da existência independente exigida para a indenização securitária deve considerar a irreversibilidade da infecção e a dependência.

0: experiência contínua de tratamento médico, como nessa hipótese. Assim, concluiu que o militar tem direito à indenização por invalidez permanente. A relatora foi a ministra Nancy Andrighi.
1: Para garantir que um empregador pague uma dívida trabalhista, a justiça determina que o passaporte seja apreendido. Mas tem um detalhe: para o Tribunal Superior do Trabalho, é preciso considerar outras possibilidades antes disso. Rossini Gomes.
2: Um caso que ilustra essa questão envolve um português que mora no Brasil. Ele teve o passaporte apreendido por passar anos sem pagar a dívida. Ao julgar o processo, o TST decidiu pela liberação do documento. O motivo é que a instância anterior não analisou outras medidas antes de tomar essa decisão. Por exemplo, se o homem ocultou o patrimônio ou tinha um estilo de vida que demonstrava a possibilidade de pagar a dívida. Por isso, passaporte liberado.
1: Ministério Público Federal denunciou 216 pessoas por tráfico humano e contrabando de imigrantes entre 2025 e 2026. As denúncias são resultado do trabalho da unidade especializada no combate a esses crimes, que completa 2 anos este mês. Vanessa Pereira.
3: Desde 2024, o MPF centralizou as investigações sobre tráfico de pessoas na Unidade Nacional de Enfrentamento do Tráfico Internacional de Pessoas e Contrabando de Imigrantes. Em 2 anos de atuação, a unidade participou de mais de 1.100 processos judiciais. De 2025 até junho deste ano, 216 pessoas foram denunciadas à justiça, 79 por tráfico internacional de pessoas e 137 por contrabando de imigrantes.
1: 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Uma boa noite e até amanhã.
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1: Eu sou Paula Groba.
2: E eu sou Ricardo Nakaoka.
1: E estes são os destaques de hoje do Jornal do Senado, que começa agora.
2: PEC da Segurança Pública chega ao Senado após modificações na Câmara.
1: Projeto suspende prazo para pesquisadoras durante licença maternidade.
2: Grupo de senadores cobra órgãos e propõe novas regras após caso do Banco Master.
1: Boa noite.
2: Boa noite.
1: Conciliar a carreira científica com a maternidade ainda é um desafio para milhares de pesquisadoras brasileiras.
2: Com o objetivo de evitar prejuízos à produção acadêmica, a Comissão de Direitos Humanos pode votar na volta das atividades do Senado um projeto que suspende prazos durante a licença maternidade. O repórter Márcio Maturana tem as informações.
3: Pesquisadoras, gestantes ou adotantes poderão ser beneficiadas com a suspensão dos prazos de bolsas, editais e projetos de pesquisa financiados com recursos públicos federais durante a licença maternidade. Isso é o que prevê um projeto que está pronto para votação na Comissão de Direitos Humanos na volta do recesso parlamentar, a partir de 3 de agosto. Pela proposta, o tempo de afastamento será acrescido ao prazo original e não poderá influenciar negativamente a avaliação de produtividade nem a participação em novos financiamentos públicos. A senadora professora Dorinha Seabra, do União do Tocantins, foi relatora de um outro projeto já transformado em lei, que também beneficia pesquisadoras gestantes ou adotantes.
4: Quando ela começou, ela não estava gestante, ela fica gestante. Ela não pode ficar gestante, porque o prazo vai contar contra ela, o programa vai perder pontuação, e aí ela tem problema, inclusive, em outras vezes que ela preenche a bolsa. Maternidade não pode ser ônus para a mulher, e não pode significar escolha entre carreira, entre formação.
3: O texto em análise na Comissão de Direitos Humanos é um substitutivo da senadora Mara Gabrilli, do PSD de São Paulo, a um projeto apresentado pela senadora Soraya Tronic, do PSB de Mato Grosso do Sul. Para evitar a sobreposição de normas e oferecer maior segurança jurídica, esse substitutivo incorpora as mudanças propostas a uma lei já existente sobre prorrogação de bolsas de pesquisa no caso de maternidade.
1: E aguarda votação no plenário do Senado, o projeto que cria o Exame Nacional de Proficiência em Medicina. A prova será requisito obrigatório para que os recém-formados possam obter o registro profissional nos conselhos regionais. No entanto, ainda há uma divergência sobre qual órgão será responsável pela aplicação. O senador Rogério Carvalho, do PT de Sergipe, apresentou um texto substitutivo para atribuir essa função ao Ministério da Educação. Em junho, o governo também publicou uma medida provisória que prevê que o MEC aplique o exame. A MP ainda depende de análise do Congresso Nacional.
2: Já o senador doutor Irã, do PP de Roraima, relator da proposta na Comissão de Assuntos Sociais, defende que a avaliação seja aplicada pelo Conselho Federal de Medicina. Ao classificar a iniciativa como o projeto mais importante do movimento médico brasileiro neste século, o parlamentar cobrou que o plenário vote a medida o quanto antes.
5: Nós precisamos frear a proliferação desenfreada de escolas médicas nesse país, formando médicos de péssima qualidade e causando muita vulnerabilidade ao povo brasileiro, principalmente ao povo que procura o Sistema Único de Saúde do nosso país.
1: O caso do Banco Master levou o Senado a intensificar a fiscalização sobre o mercado financeiro.
2: No primeiro semestre, um grupo da Comissão de Assuntos Econômicos ouviu autoridades, reuniu documentos e apresentou propostas para evitar novas fraudes. A reportagem é de Marcela Cunha.
6: Criado no início deste ano, o grupo da Comissão de Assuntos Econômicos, que acompanha o caso Banco Master, já ouviu dirigentes do Banco Central, da Comissão de Valores Mobiliários e do Banco de Brasília. O presidente do Banco Central, Gabriel Galípolo, defendeu a atuação da instituição e apontou limitações de pessoal, de tecnologia e de estrutura de fiscalização. Já o presidente interino da CVM, João Carlos Uzeda Scioli, afirmou que o órgão detectou movimentações atípicas do Master desde 2022. O presidente do BRB, Nelson Antônio de Souza, foi questionado sobre as operações realizadas com o Master e os possíveis prejuízos para o banco público. O ex-controlador do Master Master, Daniel Vorcaro, chegou a ter depoimento marcado, mas obteve do Supremo Tribunal Federal o direito de não comparecer. Entre os resultados do trabalho, a CAI retirou o sigilo de parte das auditorias do Tribunal de Contas da União sobre o caso. Presidente do colegiado, o senador Renan Calheiros, do MDB do Alagoas, defendeu a divulgação dos documentos.
7: Nós estamos retirando o sigilo, que é uma auditoria que a sociedade tem total interesse em conhecer. E não sei por que o próprio tribunal decreta sigilo sobre uma auditoria que ele próprio fez.
6: O grupo apresentou ainda 3 projetos para mudar as regras do Fundo Garantidor de Créditos, ampliar o controle sobre a venda de títulos bancários e endurecer as penas para fraudes financeiras.
1: E a criação de uma política nacional de transformação digital no campo está em análise na Comissão de Agricultura. A proposta busca modernizar o setor agropecuário com o uso de tecnologias como a inteligência artificial.
2: O texto também prevê a criação de laboratórios de inovação, a capacitação de agricultores e a oferta de linhas de crédito específicas. O senador Sérgio Petecão, do PSD do Acre, relatou a proposta na Comissão de Ciência e Tecnologia. Na avaliação do parlamentar, a iniciativa democratiza o acesso à tecnologia na agricultura e promove avanços no setor.
8: A iniciativa busca democratizar a conectividade rural, promover capacitação digital e incentivar as pesquisas, o desenvolvimento e a inovação.
1: E a PEC da Segurança Pública chegou ao Senado, mas a proposta de emenda à Constituição que reorganiza o sistema de segurança pública do país será analisada pelos senadores em uma versão diferente da encaminhada pelo Poder Executivo. O texto aprovado pela Câmara dos Deputados destinou parte da arrecadação das apostas esportivas aos fundos nacionais de segurança pública e do sistema penitenciário. Além disso, retirou a redução da maioridade penal de 18 para 16 anos em crimes com violência ou grave ameaça à pessoa, cuja validade dependeria de um referendo popular.
2: Para o senador Camilo Santana, do PT do Ceará, a segurança pública deve ser tratada como uma agenda nacional, baseada na cooperação entre União, Estados e municípios, e com atuação conjunta dos poderes da República. O parlamentar defende que a proposta seja colocada em votação. No entanto, a PEC depende de decisão do presidente do Senado, Davi Alcolumbre, para começar a ser analisada na casa.
9: O crime organizado não pergunta em quem a vítima votou. Uma bala perdida não escolhe partido. A mãe que perde um filho não quer saber se a solução veio da direita ou da esquerda. Ela quer justiça, ela quer segurança. Nós podemos divergir sobre muitos temas, mas precisamos ser capazes de construir uma agenda comum para proteger o povo brasileiro.
1: A programação especial de férias do Congresso Nacional já recebeu mais de 8.500 visitantes na primeira semana de atividades. A agenda gratuita, que segue até o dia 2 de agosto, reúne experiências interativas e atividades voltadas para toda a família.
2: O balanço parcial mostra o interesse do público em conhecer de perto o funcionamento do Poder Legislativo durante o período de recesso escolar. A reportagem é de Yasmin Rodrigues.
10: A programação especial de férias promovida pelo Congresso Nacional, que tem atraído turistas de diferentes estados brasileiros e até do exterior, busca aproximar os cidadãos do parlamento. Além de conhecer os espaços do Senado Federal e da Câmara dos Deputados, os visitantes podem acompanhar o espetáculo teatral Em Nome da Lei, 200 anos de Congresso, apresentado pelo projeto Visite em Cena, e assistir ao filme em realidade virtual Eunice, a primeira senadora, que retrata a trajetória da primeira mulher a ocupar uma cadeira no Senado. Diogo Diniz, servidor da coordenação de visitação do Congresso Nacional, apresentou os números registrados até agora e o perfil do público que participou das atividades.
11: O destaque é o aumento da presença de crianças, que cresceu 16% em relação ao ano passado. Outra novidade também que chamou a atenção foi o Visite em Cena, que já reuniu mais de 1.300 pessoas, e o filme Eunice, a primeira senadora, também está fazendo sucesso. É um filme em realidade virtual, que já foi visto por mais de 400 pessoas.
10: A programação especial de férias é gratuita. Para participar, basta comparecer ao Congresso Nacional das 9 da manhã às 5 da tarde com um documento oficial com foto. A entrada é livre, sem necessidade de agendamento.
2: Com a edição de Paula Groba e trabalhos técnicos de Eliseu Caires, o Jornal do Senado fica por aqui. Acompanhe agora as notícias da Câmara dos Deputados. Boa noite.
1: Uma boa noite e até amanhã.
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13: Parlamentares analisam proibição de ligações telefônicas feitas por robôs.
14: Comissões reafirmam hora-aula como medida das atividades do professor.
13: Debate analisa medidas para a inclusão de autistas no mercado de trabalho.
15: Boa noite. Parlamentares e debatedores sugerem práticas mais efetivas em empresas para a inclusão de pessoas com transtorno do espectro autista. A repórter Sofia Peçanha acompanhou a discussão.
16: Durante a audiência na Comissão Especial sobre a Política Nacional para Pessoas com Autismo, parlamentares e especialistas defenderam que a inclusão de jovens e adultos autistas no mercado de trabalho depende tanto de políticas públicas quanto do engajamento das empresas na adoção de práticas mais inclusivas. A comissão debate o projeto de lei que institui uma política nacional para pessoas com transtorno do espectro autista, produzir conhecimentos mais aprofundados, desenvolver estudos e pesquisas que levem a práticas terapêuticas e educacionais mais eficazes, estabelecer políticas públicas que resguardem os direitos da pessoa com autismo, são alguns dos objetivos do projeto que está sendo analisado pelos deputados. Durante a audiência, os participantes reforçaram que a inclusão profissional é possível desde que haja suporte adequado. A deputada Maria Rosas, do Republicanos de São Paulo, defendeu o chamado emprego apoiado como ferramenta para ampliar oportunidades.
17: Muitas pessoas dizem o seguinte: não há condições de inserir as pessoas com TEA no mercado de trabalho. Eu digo que sim, através do emprego apoiado, é uma tecnologia social que a gente tem a inclusão dessa pessoa com apoios, com suporte, com pessoas que vão orientar, vão ver o perfil. Então, é possível sim, nós não podemos desistir, há uma necessidade de suporte, por isso o emprego apoiado, ele é muito bem-vindo.
16: O projeto em análise prevê o estímulo à inserção de pessoas com autismo no mercado de trabalho. Por isso, segundo parlamentares, a escuta de especialistas e de entidades que atuam na área é fundamental para orientar a construção de diretrizes mais efetivas e alinhadas às necessidades reais das pessoas com transtorno do espectro autista. O debate foi solicitado pelo deputado Orlando Silva, do PCdoB de São Paulo, com o objetivo de aprofundar a discussão sobre os desafios enfrentados por pessoas autistas na vida adulta, especialmente na busca por autonomia e emprego. Da Rádio Câmara de Brasília, Sofia Peçanha.
12: Direitos Humanos.
13: Pastor Diniz, do União de Roraima, apoia projeto que proíbe a divulgação de apostas, motéis e sites de acompanhantes em programas com classificação indicativa livre. Relator da matéria na Comissão de Comunicação, ele afirma que a medida protege crianças e adolescentes da exposição a conteúdos inadequados.
15: Pastor Diniz argumenta que a proposta tem respaldo na Constituição e ajuda a preservar o desenvolvimento físico, mental e emocional do público infanto-juvenil. Para o deputado, a restrição também reforça os valores éticos e sociais previstos para a programação de rádio e televisão.
12: Trabalho.
13: Debatedores criticam pejotização e alertam para a perda de direitos e queda na arrecadação. O repórter Murilo Souza acompanhou o encontro sobre o tema com deputados.
18: Debatedores criticaram em audiência pública na Câmara dos Deputados os efeitos da pejotização no mercado de trabalho. O termo se refere à contratação de trabalhadores como empresas, em atividades que antes exigiam carteira assinada. As críticas apontam perda de direitos trabalhistas e prejuízos à Previdência. A discussão ocorreu após decisão do ministro Gilmar Mendes, Supremo Tribunal Federal, que suspendeu processos sobre o reconhecimento de vínculo empregatício nesses casos. O tema terá repercussão geral e servirá de base para decisões em todo o país. Para parlamentares, o modelo amplia a exploração de trabalhadores. O deputado Bongás, do PT do Rio Grande do Sul, destacou que o trabalhador pejotizado não tem direitos como férias, 13º salário e FGTS.
19: Pejotizado não tem 13º, não tem férias, não tem adicionais, não tem tempo de suspensão de tempo de aviso prévio, né? Não tem recolhimento do fundo de garantia. Então, todos esses aspectos, então, do ponto de vista desta flexibilização e a troca que muitas vezes, em maior dos casos, é simplesmente uma contratação, continua empregado, só que agora é empreendedor.
18: Dados do Ministério Público do Trabalho indicam que entre 2022 e 2023, o país deixou de arrecadar cerca de 100 bilhões de reais com esse tipo de contratação. Especialistas também alertam para os impactos fiscais e divergências no judiciário, Enquanto a Justiça do Trabalho costuma reconhecer o vínculo trabalhista e manter os direitos dos empregados, o Supremo Tribunal Federal tem validado contratos como prestação de serviço por empresas. Da Rádio Câmara de Brasília, Murilo Souza.
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12: Meio Ambiente.
15: Projeto que proíbe a utilização de penas e plumas de origem animal avança na Câmara. A ideia é que os adereços usados nas fantasias tenham origem sintética, como informa a repórter Maria Neves.
21: O projeto que proíbe a comercialização de fantasias e adereços com penas de origem animal avançou o primeiro passo na Câmara, com a aprovação pela Comissão de Desenvolvimento Econômico. De acordo com o relator, deputado Helder Salomão, do PT do Espírito Santo, além de proteger o direito dos animais, a proposta vai estimular a indústria nacional. O relator sustenta ainda que as mudanças não pretendem inviabilizar festas populares, mas estabelecer limites e incentivar alternativas.
22: A substituição das penas e plumas de origem animal por sintéticas vai baratear muito o custo. Isso significa que a gente vai ter fantasias mais baratas, alegorias mais baratas, com a mesma beleza plástica que o carnaval obviamente exige. E além disso, se a gente substitui, né, as penas e plumas de origem animal por plumas e penas sintéticas, nós vamos estimular a produção nacional.
21: Pelo texto aprovado, as penas poderão continuar sendo usadas quando não houver sofrimento animal. O reaproveitamento de plumas também continuará permitido até a entrada em vigor da futura lei. As regras para esses casos deverão constar no regulamento da norma. A proposta, de autoria do deputado Célio Studart, do PSD do Ceará, também prevê multa de 5 mil a 1 milhão de reais para quem descumprir a nova regra. Em caso de reincidência, a multa será aplicada em dobro e a cada nova infração, o valor da multa será dobrado novamente. O projeto ainda será analisado por 4 comissões da Câmara. Se aprovado, poderá seguir diretamente para o Senado, sem necessidade de passar pelo plenário. Da Rádio Câmara de Brasília, Maria Neves.
13: João Carlos Bacelar, do PL da Bahia, propõe a criação de uma comissão parlamentar de inquérito para investigar crimes contra animais. O deputado pretende apurar casos de crueldade contra animais em todo o país.
15: João Carlos Bacelar explica que a CPI deve identificar os responsáveis pelos crimes e investigar a atuação de grupos organizados. Segundo o deputado, a comissão também precisa avaliar a efetividade das políticas públicas e da fiscalização para coibir a violência contra animais.
12: Educação.
13: Comissões da Câmara finalizam votação do projeto que muda critérios de cálculo de tempo de professores em atividades com estudantes. Entenda as alterações na reportagem de Luiz Cláudio Canuto.
23: A Comissão de Educação da Câmara aprovou o projeto que estipula a hora-aula como medida para cálculo do tempo de professores da educação básica usado em atividades com estudantes. Segundo a proposta, a hora-aula seria usada como referência, mesmo que a aula tenha duração inferior a 60 minutos. Atualmente, a lei do piso salarial do Magistério Público da Educação Básica tem outro critério. Estabelece que os professores devem respeitar o limite máximo de 2/3 da carga horária para atividades com estudantes. Ou seja, o tempo restante é usado para preparar aulas, corrigir provas e outras atividades. O texto aprovado é um substitutivo da deputada Lídice da Mata, do PSB da Bahia, que sintetiza um projeto do deputado Tarcísio Mota, do PSOL do Rio de Janeiro. A relatora diz que a proposta tenta acabar com a interpretação de que os minutos que restam da hora-aula pedagógica possam ser considerados tempo de atividade extraclasse, algo que já foi rejeitado pelo Superior Tribunal de Justiça em 2024. Contar esses minutos diminui o período para atividades extraclasse, como explica o autor da proposta, Tarcísio Mota.
0: Qual é a nossa novidade nesse projeto de lei? Que a gente percebeu que, infelizmente, alguns prefeitos e governadores resolveram dar uma de esperto e contar todos os minutinhos que estão na questão da carga horária do professor, e nos lugares em que a hora aula é menor do que uma hora relógio, ou seja, tem menos do que 60 minutos, eles resolveram dizer, então, esses 10 minutos que sobram, se a hora aula for de 50 minutos, conta pro tempo de planejamento. O que é uma falsidade. Fazendo com o quê? Como aconteceu lá no município do Rio de Janeiro. Os professores sejam obrigados a pegar mais turmas, tendo o mesmo tempo de planejamento, ou seja, é um descumprimento da lei, e sem ganhar mais um salário a mais, ou seja, mais trabalho, menos tempo de planejamento, ferindo o princípio da lei do piso salarial nacional.
23: Como exemplo de como ficaria com a aprovação da lei, o deputado afirma que quando um professor dá 3 aulas, os minutos dedicados à aula não interferem no fato de que existe necessidade de um planejamento. O projeto muda a lei do piso salarial dos professores e acrescenta um dispositivo no artigo que estabelece textualmente: para fins do cálculo da proporção mínima de 2/3 da jornada destinada às atividades de interação com educandos, a carga horária do docente será apurada com base em horas-aula, mesmo se a sua duração for inferior a 60 minutos. A proposta para virar lei precisa ser aprovada pela Câmara e pelo Senado. Da Rádio Câmara de Brasília, Luiz Cláudio Canuto.
15: A deputada Lídice da Mata também foi a relatora do projeto na Comissão de Constituição e Justiça, que também aprovou o texto.
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12: Justiça.
13: Rodrigo Valadares, do PL de Sergipe, é autor de projeto que proíbe a concessão de indulto, graça, anistia e perdão judicial para condenados por crimes praticados contra crianças. A proposta também impede o reconhecimento do perdão do ofendido nesses casos.
15: O projeto de Rodrigo Valadares altera o Código Penal e o Estatuto da Criança e do Adolescente para impedir que os agressores tenham as penas perdoadas. O autor argumenta que o sofrimento do acusado não pode anular a punição pela morte de um filho.
12: Consumidor.
13: Câmara analisa a proibição de ligações telefônicas feitas por robôs. A repórter Júlia Lopes nos traz as medidas propostas.
3: Em 2025, o Brasil registrou mais de 10 bilhões de ligações telefônicas feitas por robôs por mês, segundo a Agência Nacional de Telecomunicações, a Anatel. Para reduzir o incômodo dessas chamadas à população, a Comissão de Defesa do Consumidor da Câmara dos Deputados aprovou um projeto que proíbe a realização de ligações automáticas em massa, conhecidas como robocalls. A proposta trata das chamadas feitas de forma repetitiva e sem a participação de um atendente humano, geralmente usadas para vender produtos, cobrar dívidas ou realizar pesquisas. Para o relator do projeto, deputado Áureo Ribeiro, do Solidariedade do Rio de Janeiro, embora a legislação já permita que o consumidor adote medidas como cadastrar o número em listas de bloqueio ou no serviço Não Perturbe, essas ferramentas ainda não são suficientes para impedir as ligações automatizadas.
4: De fato, mesmo com a existência de cadastros destinados a bloquear ligações de telemarketing, como Não Perturbe e estas listas mantidas por PROCONs estaduais, os abusos continuam muito presentes na vida de todos nós. Isso porque, apesar de sua utilidade e crescente adesão popular, esses cadastros enfrentam limitações estruturais, tais como a iniciativa do próprio consumidor para inscrição.
3: Segundo o projeto, as empresas que desrespeitarem a regra estarão sujeitas a multas que variam de R$5.000 a R$50.000 por ligação ou mensagem devida. Em casos de reincidência, poderão ter o serviço de telemarketing suspenso e até perder a autorização para atuar no setor de telecomunicações. O texto também obriga empresas e operadoras a adotarem tecnologias que garantem a identificação real de quem faz a chamada como forma forma de evitar fraudes. Apesar disso, a proposta prevê exceções para o uso de chamadas e mensagens automáticas. Elas serão permitidas em casos de utilidade pública, como avisos de órgãos públicos ou de empresas de serviços essenciais com informações urgentes, quando houver atendimento humano imediato, sem reprodução prévia de mensagens gravadas e em situações de obrigação legal. O projeto que proíbe ligações telefônicas automáticas feitas em massa será analisado agora pela Comissão de Constituição e Justiça. Da Rádio Câmara de Brasília, Júlia Lopes.
5: Segurança Pública.
6: Zuco do PL do Rio Grande do Sul propõe que a indenização paga a quem entrega armas de fogo tenha como parâmetro principal o preço médio de mercado, definido em regulamento. Ele também defende que a nota fiscal e o estado de conservação da arma sejam considerados no cálculo.
13: Relator da proposta na Comissão de Segurança Pública, Zuco substituiu a definição do valor em lei por diretrizes para que o executivo regulamente os critérios de indenização. O objetivo, segundo ele, é evitar questionamentos sobre a constitucionalidade da medida.
5: Economia.
6: Comissão Especial da Câmara está analisando a atualização do teto para a declaração de microempreendedor individual.
13: A repórter Noelle Nobre tem mais informações sobre o colegiado.
7: A comissão especial que vai analisar o projeto que aumenta o limite de faturamento do MEI, o microempreendedor individual, já foi instalada na Câmara. A deputada Anne Ortiz, do PP do Rio Grande do Sul, foi eleita presidente do colegiado e o deputado Jorge Götting, do Republicanos de Santa Catarina, será o relator. O projeto já foi aprovado pelo Senado e eleva para R$130 mil a receita bruta anual permitida para enquadramento como MEI. Atualmente, o limite é de R$81 mil. A proposta também autoriza a contratação de até 2 empregados, o dobro do permitido hoje. Anne Ortiz destacou que o teto atual está defasado há cerca de 10 anos, o que empurra muitos empreendedores para a informalidade.
8: Nós estamos tratando de um assunto que não é só urgente para os micro e pequenos empreendedores, empreendedores individuais, para todos aqueles que empreendem no nosso país, geram emprego, renda e fazem a economia girar, que estão aí há uma década trabalhando dentro de uma faixa, dentro de um teto desatualizado.
7: O relator Jorge Götting ressaltou a importância do setor e disse que o relatório buscará consenso com a área econômica do governo e com frentes produtivas.
24: Nós temos que impulsionar os negócios, dar condições do MEI crescer, como você falava antes, Anne, criar uma rampa para que o MEI daqui um pouco possa ser micro, para que o micro possa ser uma pequena empresa, para que a pequena empresa queira ir para o lucro presumido ou para o lucro real, para ela crescer.
7: Além de Anne Ortiz e Jorge Götting, a comissão será dirigida pelos deputados Adriana Ventura, do Novo de São Paulo, Helder Salomão, do PT do Espírito Santo, e Bia Kisses, do PL do Distrito Federal, eleitos como vice-presidentes. Da Rádio Câmara de Brasília, Noelle Nobre.
5: Agricultura.
6: Márcio Neiser, do Solidariedade do Maranhão, apresentou o projeto que cria o Sistema Nacional de Monitoramento da Pesca Artesanal. A proposta prevê adesão voluntária a um sistema de geolocalização e botão de emergência para embarcações de pequeno porte.
13: Segundo Márcio Neiser, o projeto autoriza o governo a conceder subsídio para aquisição e instalação dos equipamentos. Ele acredita que o novo sistema poderá contribuir para a segurança da atividade e para o planejamento de políticas públicas voltadas à pesca artesanal.
6: Termina agora o Jornal Câmara dos Deputados, produzido pela Rádio Câmara, com trabalhos técnicos de Ribamar Guimarães e apresentação de Val Monteiro e Márcio Aquilissardi. Uma boa noite para você.
13: A Voz do Brasil volta amanhã. Boa noite.
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1: Olá, eu sou o Leonardo Macaxeiro. Seja muito bem-vindo ao Intriga Internacional. No episódio de hoje, vamos analisar o agravamento das tensões diplomáticas entre Brasil e Argentina. O governo brasileiro decidiu convocar o embaixador em Buenos Aires para consultas após novas declarações do presidente argentino, Javier Milei, contra o presidente Luiz Inácio Lula da Silva. Milei chamou Lula de presidiário e ladrão, além de atacar o ministro do Supremo Tribunal Federal, Alexandre de Moraes, e manifestar apoio explícito a um candidato da oposição brasileira. Mas o que significa, na prática, convocar um embaixador para consultas? Esse gesto representa apenas um protesto diplomático ou pode sinalizar uma crise mais profunda? Quais são os limites da intervenção de um chefe de Estado na política interna de outro país? E como essa questão pode afetar a relação entre as duas maiores economias da América do Sul e também o futuro do Mercosul? O Intriga Internacional recebe Jonathan Nunes, que é doutor em Ciências Sociais pela Universidade de Buenos Aires, pesquisador do Instituto de Estudos da América Latina e Caribe, dessa mesma universidade, e especialista em Economia Política Internacional. Além dele, também vai estar com a gente Rafael Iores, que é professor de História e Política Latino-Americana na Universidade de Denver. Venha com a gente, o Intriga Internacional começa agora.
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1: E o Intriga Internacional tem o prazer em receber o Jonathan Nunes para esse bate-papo. Jonathan, muito obrigado por ter aceitado o nosso convite. Pra gente é um prazer, uma honra tê-lo no Intriga Internacional.
2: Oi, Leonardo, muito obrigado.
1: Ô, Jonathan, eu queria que você explicasse um pouquinho pra gente o que significa, do ponto de vista da diplomacia, convocar um embaixador para consultas, para uma conversa. Isso é um gesto simbólico ou tem algum efeito concreto na relação entre os dois países?
2: Eu acho que a relação entre o Brasil e a Argentina tem um monte de problemas, mas o que foi este fim de semana, o discurso do Milei em São Paulo, foi o estopim dessa relação, essa má relação. Mas isso não acontece em um caso isolado, já vimos esse padrão em 2024, como a Espanha. O Milei chamou a esposa do Sánchez de corrupta. Madrid retirou sua embaixadora por vários meses, numa crise que só resolveu bem depois. Então, temos aqui um estilo da política interna da Argentina que prioriza as alianças ideológicas. Não é só a Argentina, o Trump, o Bolsonaro, a direita global, acho que tem o mesmo estilo, acima da diplomacia tradicional com os vizinhos. Isso tem um curto, um custo elevado, né? Quando a política externa vira extensão da política doméstica, os países deixam de ser tratados como parceiros estratégicos e acho que passam a ser tratados como palco para disputas internas.
1: Perfeito. Agora, se você pudesse, Jonathan, explicar pra gente num nível da escalada dessa crise diplomática entre Brasil e Argentina, em que nível que ela está, assim, se a gente pudesse fazer numa escala, sei lá, de 0 a 10, em que nível que hoje está essa tensão entre Brasil e Argentina no seu ponto de vista?
2: Eu acho que pertinho de 10, né? Porque Argentina e Brasil têm visto várias voltadas de suas relações. Eu acho que desde diferenças ideológicas entre os governos, tivemos momentos de sintonia, como Kirchner e Lula, momentos de tensão, como o Macri, por exemplo, mas a relação institucional sempre resistiu. O comércio bilateral nunca parou de crescer estruturalmente, mesmo em momentos de crise política. Isso mostra que o vínculo econômico tem uma resiliência que a política não tem. Dito isso, já tivemos antecedentes. Em julho de 2024, o embaixador brasileiro aqui em Buenos Aires também foi chamado a consulta depois de um cruzamento entre os presidentes, mas a intensidade bem menor. O conflito das hidrovias também, entre 2023 e 2024, já mostrava as dificuldades institucionais do bloco, embora fosse mais técnico, sobre pedágios e navegação nos rios. O que muda agora, acho que pela primeira vez, temos uma crise que nasce diretamente de um confronto pessoal entre presidentes dentro do território de outro país. Não esquecemos que o Milei fala todas as coisas que disse sobre o Lula em São Paulo. Diplomaticamente é muito mais grave. Essa tensão histórica se agrava nesse contexto do Mundial de Futebol e demais cruzadas de racismo ou da suposta campanha anti-Argentina financiada pelo PT, falou o Milei, mas acho que tem muito de especulação eleitoral dos dois lados, cada governo acusando a outro de instrumentalizar o conflito para ganhar políticos internos, o que torna uma crise ainda mais difícil de comprimir por vias estritamente diplomáticas.
1: Perfeito, Jonathan. Agora, tem alguma, de repente, algo parecido com o que está acontecendo nesse momento entre Brasil e Argentina, envolvendo outros países na América Latina? Você se recorda de algum caso de algo nesse sentido, assim, de uma... Eu posso chamar até de uma ofensa feita de um presidente a outro?
2: Eu não lembro, não, com os estocadas personais, né? Falando do presidiário, o Milei hacia o Lula, de desequilibrado mental hacia o Milei, falando ministros do Lula. Eu acho que é... A novo estilo da política da direita internacional, muito alimentada pelas redes sociais, né? A cultura do meme, falamos às vezes nós das questões que de pronto são no Twitter, virais nas diferentes plataformas, mas destas categorias, eu não lembro, não.
1: Pois é, né? A gente chegou num nível que surpreende até mesmo a gente, né, Jonathan? Agora, eu queria entender o seguinte, eu queria falar um pouco sobre o limite, Jonathan. Até onde vai aquilo que é divergência ideológica, né? E acredito que isso faz parte da política. E o que passa a ser uma ofensa diplomática? Onde é que tá esse limite para que chefes de Estado não se percam, para que casos assim não se repitam?
2: Eu acho que temos que ver... não só a questão das insultos, né, personais e esse tipo de coisas, acho que também isto afeta a outros membros do Mercosul, Paraguai, Uruguai, a Bolívia, afeta porque o Brasil e a Argentina são os dois principais parceiros da região da América do Sul, e é que o Mercosul funciona mesmo na base con consenso de sus miembros. Cuando dos mayores socios están en ruta de colisión, o bloco entero fica paralizado. Paraguay y Uruguay ya vinieron reclamando falta de avance en negociaciones comerciales propias. Uruguay inclusive llegó a explorar acuerdos bilaterales fuera de bloco en los años anteriores, justamente por la frustración que tiene con esa paralisia provocada por Argentina y Brasil. Una crisis como esa refuerza ese discurso de que un Mercosur es lento y disfuncional, o que puede acelerar las tendencias de la desintegración, de las centrífugas dentro del propio bloco. Acho que eso no solo tiene que ser visto con la mirada de las relaciones personales o insultos ese tipo de comunicação bem ruim, né? Sino também suas implicâncias geopolíticas.
1: Agora, Jonathan, essas declarações do Milei, elas podem afetar a cooperação Brasil e Argentina em áreas como comércio, segurança, integração regional? Na sua avaliação, pode afetar de alguma forma negativa?
2: Eu acho que sim, é central. Essa é uma pergunta central. O Mercosul nasceu como uma promessa de integração tão profunda. Mas na política e na prática atual nunca deixou de ser, em grande medida, em grande medida, uma união aduaneira imperfeita, né? Sujeita muitas vezes aos ciclos políticos de cada governo. Cada vez que há sintonia ideológica entre a Argentina e o Brasil, o discurso de integração avança. Mas cada vez que há divergência, como é agora, ele estanca completamente. Reflete uma dificuldade estrutural. A região nunca construiu instituições fortes ou suficientes para sustentar a integração para além da vontade política do momento. Isso agora torna ainda mais grave num contexto internacional em que a ordem estabelecida depois da Segunda Guerra Mundial, com organismos multilaterais, regras comerciais compartilhadas, alianças previsíveis, está claramente em erosão. Num mundo mais fragmentado, né, com blocos reconfigurados em torno às potências como Estados Unidos ou a China, integração sólida deixa a América do Sul mais vulnerável, disputando espaço de forma isolada, ao invés de negociar com um bloco coeso, capaz de ter voz própria nessa nova ordem de formação. É perigoso para os interesses da Argentina e o Brasil, acho que esta briga.
1: Ô Jonathan, eu sei que você já comentou um pouquinho sobre os impactos disso no Mercosul, mas eu queria que você falasse um pouquinho mais sobre esse assunto, assim, é uma crise, o que que pode impactar, assim, de forma mais incisiva, em quais setores?
2: Eu acho que aqui entra um ponto que costuma passar desapercebido, mas é decisivo. Argentina e Brasil não são só vizinhos com um problema diplomático pontual, são dois países que são dos mais relevantes do mundo neste momento para as cadenas de valor de minerais críticos, por exemplo, essenciais para a transição energética, a inteligência artificial e até a corrida espacial. A Argentina tem uma das maiores reservas de lítio do planeta. O Brasil concentra reservas expressivas de terras raras, nióbio e outros minerais estratégicos. Os dois países são peças centrais na matriz energética que o mundo vai precisar nas próximas décadas. Não esquecemos que o Brasil tem o pré-sal, a Argentina tem Vaca Muerta, dois dos principais reservas dos hidrocarbonetos em este momento e em fase produtiva. O problema é que essa disputa bilateral, somada a la fragilidad histórica do Mercosul, facilita exactamente o que debería ser evitado. Que potencias externas, Estados Unidos, China y en menor medida a Europa, negocien con cada país isoladamente, en condiciones más favorables para ellas, o en vez de encontrar en coordenada, capaz de negociar com mais poder seus interesses. Não é uma crítica a nenhum país em particular disputar esses recursos. Isso é natural na geopolítica atual. Mas quando a região gasta energia política em brigas das redes sociais, né, desgastantes, ruins, deste tipo, quem sai ganhando não é Argentina, não é o Brasil, tecnológica e financeira para exportar, explorar esses recursos em condições mais vantajosas, no momento em que o controle sobre essas cadeias de valor vai definir boa parte do equilíbrio de poder global nas próximas décadas. Eu acho que não é somente o Lula e o Milei, é uma questão de política do Estado, né?
1: Perfeito. Ainda dentro do Mercosul, a gente pode enxergar, Jonathan, alguns outros países como mediadores para diminuir um pouco essa tensão, ou na sua avaliação os países mais próximos aqui vão permanecer à margem de um conflito que é de fato entre... Um conflito não, né? Mas essa divergência entre Brasil e Argentina.
2: Eu acho isso, né? Tem problemas de ter uma arbitragem com peso, justamente por a debilidade estrutural do Mercosul. Como falava antes, é uma crise que reforça un problema que ya tenía visto el Mercosur, da falta de interlocución. 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
1: Agora, Jonathan, historicamente, né, se a gente for pegar, inclusive até, né, no, nos últimos governos, a relação entre Brasil e Argentina conseguiu superar diferenças ideológicas quando os governos, enfim, tinham direcionamentos diferentes. Na sua avaliação, o momento de agora é um momento diferente? E por quê?
2: Eu acho que sim. O Mercosul já vinha desgastando antes disso, né? Vale lembrar os conflitos que eu falei das hidrovias entre 2023 e 2024, que mostrou como o bloco tem dificuldade de resolver disputas técnicas sem que elas escalem politicamente. Cada novo atrito bilateral entre os dois maiores sócios correu com capacidade do bloco de negociar como unidade frente a terceiros, a China, a União Europeia, os Estados Unidos, que são justamente os parceiros que mais importam nesse momento de reconfiguração do comércio global. O risco não é tanto uma ruptura formal do Mercosul, eu acho. Isso é pouco provável, mas sim uma erosão lenta da institucionalidade, de fato é a realidade isso hoje, onde cada crise bilateral deixa o bloco um pouco mais fraco, um pouco mais irrelevante como ator coletivo.
1: Pois é, a minha pergunta seguinte era justamente nesse sentido, assim, esse episódio de alguma forma diminui a credibilidade do Mercosul quando a gente pensa em parceiros externos, né? A gente pode citar, enfim, União Europeia, de repente, enfim. Como é que é? Tem a perda de credibilidade?
2: E acho que é um processo de desgaste, né? Que é bastante. Cada vez que os dois maiores sócios do bloco protagonizam uma crise desta magnitude, isso manda um sinal claro para os parceiros externos. Eu já falei da China, dos Estados Unidos, mas também a União Europeia e outros externos, a Canadá, por exemplo, ou a Austrália, que são dois países importantes na explotação de minerais críticos, de que o Mercosul não consegue garantir previsibilidade ni coesión mínima entre sus propios miembros. Eso pesa especialmente en un momento en que el bloco tenta avanzar en acuerdos estructurales como el Mercosur y la Unión Europea, que ya sufre con resistencias internas a años. 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
1: Agora, é importante a gente falar também, Jonathan, sobre a reação do Brasil, a reação do hoje presidente do nosso país aqui, que é o Lula. Na sua avaliação, foi uma reação na medida adequada? Poderia ter sido uma postura um pouco diferente? Como é que você avalia, enxerga a atitude, a resposta do governo Lula?
2: Sim, a reação brasileira foi rápida e simbolicamente forte, né? O canciller Mauro Vieira determinou o chamado para consultas do embaixador Julio Vitelli, que estava em Buenos Aires, e ao mesmo tempo convocou o embaixador argentino em Brasília, Daniel Raimondi, para dar explicações no Itamaraty. Chamar a um embaixador a consulta é um gesto diplomático grave, né? Acho que é um grau menos de romper relações diretamente, é uma forma que um país tem de dizer isso não pode continuar sem uma resposta oficial, sem chegar a cortar o vínculo formal. O próprio presidente do CTF também posicionou, classificando as declarações do Milei como incompatíveis com a civilidade e reafirmando a independência do judiciário brasileiro frente a qualquer pressão externa. Isso mostra que a relação não ficou só no campo executivo, envolveu também o judiciário, o que reforça o peso institucional da resposta. É importante, acho que, notar que essa reação mais dura entre os dois países em anos, é a mais dura em anos. Qual da real dimensão de como o discurso de Milei foi recebido em Brasília? Mas também eu acho que tem um pouco de estratégia eleitoral. Não esqueçamos do que o Lula busca, seu novo mandato, né? Tem também, acho que, um sentido da oportunidade para o Lula, a estratégia do Milei, que ao mesmo tempo é a estratégia do Trump ou a estratégia do Israel, esse eixo da direita internacional.
1: Perfeito, Jonathan. Agora, Jonathan, eu sei que, enfim, é difícil a gente fazer um exercício de futuro, mas eu queria uma avaliação sua. Essa crise, que é uma crise grave, na sua avaliação, ela tende a ser superada, resolvida nas próximas semanas, nos próximos meses, ou, na sua avaliação, pode marcar uma mudança nas relações entre Brasil e Argentina?
2: Agora, rapidamente, eu vejo três cenários possíveis. O primeiro, o mais provável, é uma normalização gradual depois das eleições brasileiras, sobretudo em outubro, uma vez que Lula garanta ou não a reeleição, a pressão política que motiva o conflito vai diminuir. O embaixador volta a seu posto, como já aconteceu em 2024, mas tem que ver com os resultados da eleição. Um segundo cenário é uma escalada mais bem limitada, com sanções simbólicas ou atrasos deliberados em negociações comerciais, sem ruptura formal do bloco. Um terceiro cenário, menos provável, mas não impossível, é que isso converta em um obstáculo real para acordos estruturais, como o que falei do Mercosul e a União Europeia, que dependem justamente de uma frente unida entre Argentina e Brasil para avançar nas negociações internas do bloco. Mas, na minha leitura, o mais realista é o primeiro, né? Esse tipo de crise costuma ter um pico forte, depois enfriar, principalmente porque nenhum dos dois países tem interesse real em levar isso a uma ruptura que perjudicaria a ambos economicamente.
1: Perfeito. Ô Jonathan, a gente vive hoje na era das redes sociais, né? Em que muita coisa acaba ganhando proporção, né? Visibilidade. E aí eu queria entender com você o seguinte, na sua avaliação, essa crise ou esse tipo de crise, até fazendo uma análise não só a nível Brasil e Argentina, mas na sua avaliação, esse tipo de crise tende a ser resolvida longe dos holofotes, mais nos bastidores e, de repente, com o apoio de pessoas que, enfim, façam parte do governo, mas que não sejam a figura de chefe de Estado?
2: Sim, esse é um fator, acho, as redes sociais, né, que amplifica tudo. Diferente das crises diplomáticas do passado, que ficavam mais restritas ao comunicado oficial e à imprensa tradicional, hoje o próprio discurso do Milei em São Paulo circulou quase em tempo real.

0: existe en las redes brasileiras una hostilidad creciente contra Argentina, alimentada por esa crisis. Yo diría que es preciso tener cuidado aquí. Es difícil separar o qué es razón genuina a un episodio específico de lo que es narrativa construida para deslegitimar a resposta brasileira, pintando-a como un preconceito estrutural, en vez de uma resposta a declarações concretas. As redes têm essa característica. Elas radicalizam qualquer narrativa dos dois lados e tornam mais difícil distinguir a sinal de ruído, né? O que, no fim, dificulta ainda mais uma resolução diplomática que dependería de canais más sobrios, ¿no? Menos expuestos a presión instantánea de la opinión pública, más bueno, a realidad que tenemos hoy en 2026.
1: Perfecto. Ahora, Jonathan, na sua avaliação, ¿existe alguna manera de hoy esa crisis ser encerrada, digamos? Tinha que ter. ¿Cuál podría ser a atitud a ser tomada para que esa crisis entre Brasil y Argentina tenha un fin?
0: Yo acho que estamos hablando de una estrategia de comunicación, tanto para o Lula o para o Milei. É funcional para ambos governos esta situação, eu acho, porque a direita tem esta lógica de intervenção na realidade com falas que têm um monte de agravios personais, incluídos institucionais, né? Falamos o que o judiciário brasileiro, não só o executivo, o judiciário respondeu com muita veemência ao Milei, mas também acho que para a narrativa própria do Brasil, que já tem uma disputa com os Estados Unidos, parceiro estratégico Trump e do Milei, por exemplo, com o caso do PIX, uma lógica narrativa que pode chegar a aproveitar falando da intervenção internacional nos assuntos internos do Brasil e que tem uma lógica interna essa classe de chi narrativas, né? Porque, por exemplo, eu cito o caso do PIX, da intervenção dos centros financeiros dos Estados Unidos, os interesses mais, acho que lembram mais a narrativa do imperialismo, né? Dos Estados Unidos, através das corporações de Wall Street, em Nova York e demais, mas agora é um parceiro estratégico do Trump falando a un lado de la familia Bolsonaro en São Paulo en contra del propio Lula, del propio sistema judiciario, de la propia estructura política de Itamaraty. Ambas narrativas, tanto la narrativa Milei como la narrativa Lula, son funcionales. O que hace más difícil, acho, o desescalamiento de la crisis.
1: Perfeito, Jonathan. Agora a gente já vai encaminhando para o final da nossa entrevista, do nosso bate-papo. Jonathan, eu queria entender com você o seguinte: quem tem mais a perder com esse prolongamento dessa crise? É o Brasil apenas? É só a Argentina? É o Mercosul como um todo? Na sua avaliação, assim, essa crise permanecendo, quem acaba perdendo mais?
0: Eu diria que no curto prazo, a Argentina, quem tem mais que perder economicamente, o Brasil é o principal parceiro comercial argentino. É uma deterioração prolongada da relação, pesa mais sobre uma economia que já está frágil, é mais dependente desse vínculo. Mas no médio prazo, eu diria que podem perder os dois, e perde a região como um todo, né? Porque, como falamos, num mundo que está disputando o controle dos... Eu penso muito nos minerais críticos, energia, tecnologia, quem sai ganhando com essa briga não é Argentina, Brasil, muito menos o Mercosul. É quem já tem a capacidade de negociar com cada um separadamente em condições melhores do que teria se a região negociasse unida. Então, no fim das contas, o maior perdedor aqui é o projeto de integração regional em si.
1: Perfeito, Jonathan. Eu queria muito

0: Agradecê-lo pela participação no Intriga Internacional de hoje. Acho que nossos ouvintes, assim como eu, nós tivemos aí uma aula dessa relação Brasil e Argentina. Importante a gente entender o que está acontecendo. Afinal de contas, isso pode, né, impactar diretamente na vida de todos, já que são países que mantêm uma relação de proximidade e de relações, né, comerciais importantes. Queria muito mais uma vez agradecê-lo. Jonathan, já faço um convite para que numa próxima oportunidade você retorne aqui ao nosso programa e a gente possa conversar mais um pouquinho. Deixa um espaço também agora para as suas considerações finais sobre esse assunto. Obrigado e um abraço para você.
1: Só isso, Leonardo. Acho que não é realmente. No fundo, essa crise revela que no mundo em que os recursos críticos, energia, tecnologia vão ao definir o próximo equilíbrio de poder, Argentina e Brasil seguem escolhendo brigar entre si em vez de y negociar juntos, e eso cuesta caro para los dos y para toda la región. Soy eso. Muito obrigado pelo convite, un placer estar aquí.
0: Obrigado y hasta una próxima.
1: Abrazo.
2: Destrinchando.
0: E o Intriga Internacional tem o prazer em receber Rafael Iores, ele que é professor de História e Política Latino-Americana na Universidade de Denver. Rafael, obrigado por ter aceitado o nosso convite. Pra gente é uma honra, um prazer tê-lo aqui com a gente no Intriga Internacional.
3: Prazer é meu, obrigado pelo convite.
0: Agora, Rafael, a gente teve no fim de semana essas declarações muito polêmicas de Javier Milei, e aí eu queria entender com você o seguinte: olha, essas declarações, as falas do presidente argentino rompem com práticas tradicionais da diplomacia entre chefes de Estado? Em um momento como esse, o que a diplomacia pode fazer?
3: Então, olha, o Javier Milei, o atual presidente da Argentina, é um personagem bastante atípico em diversas formas. Ele tem um estilo político típico aí desses líderes da extrema-direita global, né? Muito histriônico, muito exagerado, muito teatral, que rompe com as, enfim, faz declarações em todas as áreas, né? Que rompe com os padrões normais da política, que é um elemento que vários desses líderes, começar pelo Trump e vários outros, né? No Brasil aí temos Bolsonaro, né? Valeu para eles um pouco essa notoriedade que foi muito útil a levá-los ao poder dos seus respectivos países em diferentes momentos, né? Essa coisa de ser o político outsider, que portanto, aqui nos Estados Unidos se diz muito em relação ao Trump, ele diz as coisas que ninguém tem coragem de dizer, né? Tem muito esse aspecto. Então o Milei tem essa característica também, né? De ser muito histriônico, muito teatral, muito dramático, muito exagerado, falar coisas de fato que são fora do comum e fora do que se esperaria para um político no que se refere a questões domésticas. E em relação à diplomacia, isso ainda é mais grave, porque a diplomacia, vamos lembrar, que é uma área onde, digamos assim, o decoro, a moderação, a diplomacia, digamos assim, no uso que se faz da palavra, né, ser diplomático, é fundamental, é isso que dá, né, que permite o relacionamento entre as nações historicamente, desde lá da Europa medieval, né, da origem dos embaixadores modernos em Veneza e tudo mais, essa coisa de você respeitar o anfitrião, de você não entrar em questões, né, do país que te recebe, né, é muito fora do comum um líder de um outro país vir, né, ao país, nesse caso o argentino, vir para o Brasil comentar política doméstica. Isso é muito, muito fora do padrão, é muito grave também, porque rompe o que se espera que um outro, né, um chefe de Estado possa fazer, e historicamente pensando, é muito arriscado. Quer dizer, se você vai se miscuir nas políticas, né, do outro país, isso você abre o flanco para que a recíproca seja verdadeira, que é o fundamento da diplomacia. Tem que tratar o outro como você quer que o outro te trate. Então, de fato, é muito fora do padrão, não é algo que se possa, né, que tenha referência histórica de que tem ocorrido, pelo menos na história recente, século XX, das relações Brasil-Argentina, uma relação extremamente importante, né, uma relação das mais importantes para a diplomacia entre, né, do Brasil e da Argentina, respectivamente. Quer dizer, as embaixadas respectivas desses países são as principais embaixadas, né, de cada nação. Então, é algo que de fato não deveria ter ocorrido, né, eu diria assim, não poderia ter ocorrido, não deveria ter ocorrido, é algo muito fora do padrão. E é o que cabe, você perguntou a segunda parte da sua pergunta, quer dizer, o que fazer? Bom, o Brasil tem uma grande, uma longa tradição diplomática, né, pautada exatamente por isso que eu estava comentando antes, né, esses princípios fundamentais: moderação, diálogo, decoro, a tentativa de resolução de possíveis conflitos, né, na negociação. Então o Brasil, acho que foi, como assim, a brasileira nas últimas horas, desde ontem me parece, agiu corretamente porque chamou o seu embaixador, que é uma das decisões mais fortes que um país pode fazer em relação na relação bilateral com o outro, que é chamar o seu embaixador, ou seja, retira o embaixador do país anfitrião. Isso aí realmente é muito duro isso. Mas tudo indica, pelo menos que eu consegui ter ciência nas últimas horas, que não vai, né, o professor do Brasil não tentar levar isso adiante, ou seja, não romper relações, que aí seria de fato algo chocante, né? Quer dizer, o último conflito que houve, né, na verdade, com a Argentina faz mais de 150 anos, quer dizer, como é que a gente vai chegar a uma situação de não ter relações com um país tão importante para a sociedade brasileira, para a economia brasileira, para a política brasileira, né, para a geopolítica brasileira na América do Sul e no mundo? Então seria algo muito grave. Não me parece que o governo brasileiro queira isso. Mas sim, tomou uma decisão forte, que de fato caberia numa situação como essa, que é impensável que ocorreu, de trazer o embaixador para consultas, que se chama, né? Ou seja, na verdade tem esse simbolismo para a Argentina de dizer, olha, a gente está muito preocupado, isso é muito grave que ocorreu e a gente espera, né, que a gente possa retomar uma normalidade do relacionamento. Isso que ocorreu. Agora vamos ver o que pode vir daí, porque o Milei continuará presidente por um bom tempo, né, na Argentina, e ele tem esse estilo, então ele pode voltar a dizer algo e aprofundar um pouco esse mal-estar que está presente na relação bilateral Brasil-Argentina hoje em dia. Esperemos que não, esperemos que a mensagem tenha sido recebida em Buenos Aires, no sentido que foi decidido, né, pela chancelaria brasileira, de trazer o embaixador para consultas, e aí os próximos dias vão mostrar o que vai acontecer, né? Eu acho que é isso, a decisão foi feita, é o que caberia, né, de sinalizar de fato o seu desagravo, né, o seu desacordo profundo, né, a reprovação profunda, forte do que ocorreu, que de fato não poderia ter ocorrido, né, se miscuir nas domésticas, nos assuntos políticos internos de um outro país. Mas é isso, faz parte desse estilo do Milei, desses líderes da extrema-direita global, essa coisa que nos funciona mais ou menos assim, quando se espera que se chegou um momento que daqui, né, não se passa, não, isso é tão absurdo que não vai acontecer, ocorre, né, isso é um pouco o padrão desses líderes. Então, vamos ver, esperemos que haja aí um bom senso de ambos os lados, especialmente o lado argentino nesse caso. A chancelaria argentina tem um padrão muito mais, evidentemente, profissional, mas claro que o chefe de Estado tem legalmente, né, legitimamente, politicamente, o poder sobre a chancelaria do poder enquanto chefe de Estado, então claro que ele pode ainda, enfim, ordenar, mandar os seus diplomatas a manterem um pouco as coisas num padrão ruim, mas esperemos que não, que assessores do presidente Milei tragam ele um pouco a realidade, a gravidade da situação, e que as coisas, enfim, esfriem um pouco aí nos próximos dias. Vamos ver.
0: Pois é, eu queria entender com você o seguinte: o direito internacional, ele prevê algum tipo de responsabilização por esse tipo de declaração?
3: Responsabilização no sentido de uma punição?
0: Isso, nesse sentido? Ou algo que direcione, enfim, algum tipo de punição ou coisa parecida?
3: Não, porque, de novo, a diplomacia, especialmente nesse sentido da relação bilateral, você tem coisa, por que um país estabelece relação com o outro, né? Que espera, pretende ganhar alguma coisa com isso. E à medida que isso é recíproco, você consegue manter um bom relacionamento. Se um dos lados deteriora a relação, ou agride, né, o outro lado, a resposta normalmente é nesse sentido, bilateral, quer dizer, no limite, né, no limite histórico, quando um país agride o outro, ele pode estar correndo o risco de um conflito militar, de uma invasão, de uma, né, antes disso, de uma erosão das relações políticas, econômicas e tudo mais. Então é muito mais a questão do risco que está colocado isso. Agora, uma punição nesse sentido, aí seria, por exemplo, o direito internacional vai te permitir recursos, né, aos órgãos internacionais, se houvesse uma invasão, de fato. Digamos que a Argentina ou o Brasil invadisse o outro, e aí teria que... Na verdade, o direito internacional público é muito complexo, porque ao mesmo tempo que ele evidentemente busca, né, manter a paz e um bom relacionamento entre as nações, ele é muito, digamos assim, ambíguo, porque qual é a capacidade de implementação mesmo, né? Depende de uma decisão, né, de um órgão que diga, olha, essa invasão foi ilegal, mas e daí? Qual é o efeito disso se não é de fato uma capacidade de implementação de uma punição? É o que se chama no direito nacional, ou nos próprios organismos internacionais, a falta do poder de polícia que, no atual funcionamento, né, organização do mundo, pertence aos estados, né? A definição de um estado soberano é o estado que tem dentro daquele território, o governo tem a capacidade de polícia, né, de punição aos atos errados, os crimes cometidos internamente. Não existe um Estado global, uma polícia global, um exército global. Existem, de fato, atores mais poderosos que outros, que têm uma capacidade militar diferente de outras, que agem muitas vezes, de fato. Por exemplo, os Estados Unidos invadem outro, teve a invasão em Caracas, na Venezuela, no início desse ano. ano, né, onde não houve amparo nenhum do direito internacional para essa ação. E ocorreu não obstante, né, ou seja, isso existe. Há tentativas de construir, né, ações militares sob o mando da ONU, uma decisão da ONU, uma operação de paz, né, de criar, trazer alguma legalidade, alguma legitimidade política para ações militares. Mas, em geral, não há recurso específico de haver uma punição que evitaria, por exemplo, se fosse o caso de uma invasão de um país, a volta para suas fronteiras. A sanção seria, se você não voltar, você vai ser eliminado da comunidade das nações, os outros países podem também te sancionar, não querer ter relações com você, e claro, o risco mais imediato é que o outro país, né, responda a uma invasão, né, haja uma guerra entre os países. Não, eu acho que esse assunto, embora, claro, é interessante pensar do ponto de vista conceitual, teórico, não se trata disso, acho que não é isso, não é o que está acontecendo, pelo menos até o momento, nessa relação Brasil-Argentina. É quase que aí sim impensável, de fato, uma guerra entre o Brasil e a Argentina, e muito menos causada por algo do que ocorreu aqui, né? Eu acho que inclusive faz parte da percepção de quase todos aqui, que estão olhando essa situação, de entender que o Milei é esse personagem caricatural, que faz parte muito do estilo, né, como ele age, isso. Então não é de fato uma declaração de ultraje, de guerra. Né? Eu acho que é uma crise entre governo, especialmente entre um líder político dos dois lados, essa relação bilateral Brasil-Argentina, não é uma crise entre Brasil e Argentina, entre a sociedade Brasil-Argentina, a sociedade de ambos os países. Né? Não se trata disso agora. Eu acho que a grande maioria das pessoas de bom senso de ambos os lados estão esperando pelo melhor, que as coisas não escalonem, né, no sentido ruim. Mas de novo, é uma ação que não deveria ter ocorrido, ter uma gravidade do ponto de vista de como a diplomacia funciona, deveria funcionar, mas, né, não, tipo, quase que aí sim, impensável imaginar que isso aí se deteriore no sentido de alguma coisa militarmente preocupante ou grave nesse sentido, né? Mas, de novo, estamos um pouco fora da normalidade de como as coisas deveriam funcionar no relacionamento entre os estados, ou como a política deveria funcionar já há um bom tempo, né? Então uma situação preocupante, sem dúvida.
0: Agora, Rafael, eu queria entender uma coisa, essas declarações de Javier Milei impactam, enfim, a cooperação Brasil-Argentina, tem alguma área que a gente possa imaginar que vai ser afetada?
3: Eu acho que tem dois grandes cernes, veja bem, o Brasil-Argentina tem um longo retrospecto aí, desde o século XIX, né, de uma certa suspeição recíproca, né? Lembremos que treinamento militar que as forças armadas de ambos os países faziam ao longo do século XIX, até no século XX, meados do século XX, era muito nessa possibilidade de uma guerra com a Argentina. Tinha muito isso. Então, sim, é uma relação que já foi pautada um pouco por essa suspeição recíproca e tal, mas desde da transição democrática em ambos os países, ou seja, no início dos anos 80, eu acho que nós tivemos uma muito importante melhora no relacionamento. São dois grandes atores do Mercosul, que não é um mercado comum assim tão importante ou tão institucionalizado como a União Europeia, mas não obstante, enfim, é um mercado comum interessante, é um projeto de cooperação econômica, política, cultural, educacional, né, especialmente entre Brasil e Argentina, mas também, claro, Paraguai, Uruguai, né, muito importante aí dos últimos 40 anos. Então, melhorou muito essa relação. E o cerne disso tudo, claro, que é amparado na diplomacia, amparado na institucionalidade do relacionamento entre os dois países, dado pela diplomacia, mas ele é amparado hoje em dia numa tanto número enorme de argentinos que visitam o Brasil anualmente, ou dependendo um pouco, claro, da situação econômica de cada país, ou brasileiros que vão à Argentina, que gostam de ir para a Argentina. Quer dizer, hoje em dia é uma relação muito mais estruturada entre as sociedades, as relações econômicas muito importantes. O Brasil ainda é o principal parceiro econômico da Argentina, né, queira Milei ou não, e para o Brasil, a Argentina também é um importante parceiro econômico, né, não é da mesma magnitude do que o Brasil para Argentina, mas de qualquer maneira é muito importante. De novo, as respectivas embaixadas são embaixadas de primeira grandeza em relação à hierarquia das embaixadas de cada chancelaria. Então, um relacionamento muito maior do que o caso do líder de governo de plantão, seja Milei ou não. Então, não acho que vá ter um impacto tão grave assim. De novo, estamos todo mundo torcendo um pouco por isso, né? Mas poderia ter o quê? Criar essa sensação de mal-estar. Se continuar essa sensação por semanas, por meses, poderia ter um impacto aí, o que fazer, projetos talvez de investimento de um país no outro, né, poder ter um impacto econômico aí, né, dos empresários respectivos países que vão não saber muito bem se é o momento de investir, mas aí se chegar a isso, poderiam também agir para que as coisas melhorem, né? Que é muito esse poder do capital. É só para, por exemplo, rapidamente falar, quer dizer, essas tarifas todas do Trump, a própria questão da invasão no Irã, quer dizer, um dos fatores que o tem cerceado um pouco em arrobos muito mais graves é um pouco o peso na economia norte-americana, seja do cidadão comum em relação à inflação, seja em relação aos empresários americanos que o pressionam também para que, né, que baixe um pouco o tom, porque tem esse papel também, né, dessas relações da sociedade, não só dos países ou dos estados, né, da formalidade, da diplomacia, mas da sociedade. Então, acho que poderia ter esse impacto a médio prazo, mas que levaria também, provavelmente, presumimos, né, a uma ação desses atores sociais, econômicos, culturais, da sociedade em geral, da mídia, dos respectivos países, né, pedindo bom senso, pedindo que as coisas melhorem, porque de fato é uma relação já hoje muito bem capilarizada, muito importante, que passa por outras dimensões para além da relação diplomática formal entre os países. Então, de novo, é muito, muito difícil imaginar que poderíamos aí ter uma erosão tão rápida e tão grave que fosse reverter 50 anos de integração econômica, política, social entre as duas nações. Mas, de novo, o que Milei fez é extremamente grave e que deve ser evitado, né, de manter um pouco esse estilo aí. Né? Talvez não no imediato, porque o clima eleitoral ainda vai continuar aí por alguns meses no Brasil, especialmente no momento, mas que se reverta pelo menos aí daqui a 2-3 meses com a normalidade, como deveria ser o relacionamento entre esses dois países.
0: Agora, Rafael, eu queria que você, na verdade, me ajudasse. É lógico que projeção é muito complicado, a gente falar em futurologia é difícil, mas eu queria imaginar dois cenários aqui que você pudesse me ajudar a avaliar. Num primeiro cenário, se essas declarações de Javier Milei, elas continuem de alguma forma sendo ofensivas ao governo brasileiro, como é que você enxerga o futuro? E, por outro lado, se isso se cessar por aqui, você enxerga a possibilidade dessa tensão diminuir de maneira rápida?
3: Eu vou começar pelo primeiro. Eu acho que, de novo, a coisa está muito, muito ao calor da hora aqui, né, nas últimas 48 horas, mas parece hoje que as coisas já estão um pouco mais, né, se acalmando um pouco, embora, de novo, os arroubos de pessoas como o Milei sempre são imprevisíveis, idiossincráticos, e ele tem também parte um pouco dessa liderança da extrema-direita global, essa coisa de nunca ceder, nunca mudar de estilo e manter, né, essa teatralidade, nesses exageros, nesses arroubos que eles tendem a fazer. Mas vamos ver, né? Quer dizer, parece que as coisas estão, pelo menos, não se agravando pelo momento. Então, acho que há um grande, a tendência, digamos assim, eu apostaria mais nisso, que as coisas retornem aí, que seja só um episódio aí do fim de semana. Agora, claro, de novo, o que eu falei antes, né? Como a eleição presidencial brasileira foi exatamente isso, né? O ponto da visita do Milei, né, onde ele se imiscuiu, foi na apoiar um dos candidatos na disputa eleitoral vindoura, né, o Flávio Bolsonaro, da família Bolsonaro e mais, essa ligação, né, um outro líder da extrema-direita, no caso brasileiro, com a extrema-direita argentina, e claro, sobre o beneplácito, sobre a grande imagem do grande líder da extrema-direita global, Donald Trump, isso, ou seja, como a eleição ainda vai nos próximos 2 meses, pode ser que Milei ainda queira manter um pouco essas suas declarações de apoio aí a Flávio Bolsonaro e seria bastante complicado administrar isso. Aí traz o outro cenário que você perguntou, né? Quer dizer, qual que seria o próximo passo? A se continuar declarações desse tipo, claro que vai depender muito, em última análise, da decisão do governo brasileiro, do presidente Lula, em última análise. O que fazer? O que poderia se fazer, não tão, quer dizer, grave, mas não tão grave, seria não só trazer o embaixador de volta, como está no Brasil hoje, né? O embaixador Bittelli está no Brasil hoje, voltou ao Brasil hoje, mas não voltar à Argentina, ou seja, ficar sem embaixador. Você não estaria rompendo relações diplomáticas, mas você não teria o embaixador, então, que é extremamente, de novo, na lógica da diplomacia, muito grave. Você mantém a representação diplomática em Buenos Aires, você vai ter diplomatas trabalhando lá, mas você não tem o embaixador, que é, de fato, o embaixador, né, lembremos também, do ponto de vista histórico, é o representante do presidente no outro país. Então, é de altíssimo nível, é quem fala com o presidente do país anfitrião. Então, você não ter esse embaixador lá, mantém essa mensagem de desacordo como o país anfitrião está lidando com o país que enviou o embaixador. Então, por isso poderia ser o próximo passo. O Brasil fez isso, o Lula fez isso recentemente em relação a Israel. Ficou sem ter embaixador por um bom tempo. E o governo Trump, por um bom tempo, até recentemente, recentemente não tinha um embaixador no Brasil. Eu acho que, inclusive, nem chegou o embaixador, mas foi aprovado agora pelo Senado alguns dias atrás. Isso faz parte também um pouco dos procedimentos do jogo diplomático. Daí, o próximo passo, aí sim, aí seria ameaçar, romper relações e, né, talvez ter que chegar a esse ponto. Aí sim, aí seria um outro cenário, uma outra realidade, de novo, quase impensável nessa perspectiva mais de história mais curta, ou seja, da consolidação do relacionamento desde a transição às democracias nos respectivos países, ou seja, desde o início dos anos 80, quase 50 anos, onde você tem um muito bom e muito importante relacionamento entre o Brasil e a Argentina. E chegar a esse ponto de não ter, de romper relações, isso seria uma gravidade que eu acho que não chegaria a isso, porque não, os atores econômicos, sociais, né, de todos os lados vão fazer uma pressão muito forte para evitar chegar a isso, porque perdem, né, os empresariados aí do Brasil, né, ou de São Paulo especialmente, que tem tantos investimentos, interesses no mercado argentino, imagina a pressão que fariam para evitar algo assim e vice-versa, né, no caso da Argentina também. Agora, de novo, estamos numa situação de anormalidade em relação às políticas de vários países ao redor do mundo, por esses líderes, né, da extrema-direita, seja nos Estados Unidos, seja El Salvador, seja agora que vai começar na Colômbia, seja em vários outros lugares, e na Argentina o caso de Milei, talvez o mais histriônico de todos eles, junto com Trump, talvez. Então, temos que pensar um pouco fora da normalidade, porque é disso que se trata um pouco com esse tipo de líderes políticos. Mas eu acho que seria o cenário menos provável, mas quem sabe a gente tem que conversar aí de novo, ver o que acontece daqui umas semanas.
0: Não, mas num cenário positivo também, Rafa, assim, há um espaço para que isso se resolva rápido e, enfim, não escale para nada maior, ou que esse assunto pelo menos seja terminado agora? Você enxerga, assim, positivamente, digamos, também a possibilidade disso acabar?
3: Eu acho que é o caminho mais provável, né? Já está de algum grau acontecendo. Quer dizer, você trouxe o embaixador brasileiro de Buenos Aires para o Brasil, para consultas, que se chama, né? Na verdade, é o que sinalizando para a Argentina o quão em desacordo o governo brasileiro está com o que ocorreu, mas ao mesmo tempo o chanceler Mauro Vieira falou com o embaixador argentino em Brasília, ou seja, tentando também apaziguar, manter o diálogo, né? Porque uma outra coisa seria você não fazer isso. Ou seja, mais ou menos romper o diálogo, né? Mas como houve de fato a tentativa de manter o diálogo mais institucional, claro que o embaixador argentino, embora evidentemente seja o embaixador do governo Milei, representa o presidente Milei no Brasil, parece ser um personagem profissional, muito mais moderado, que consegue manter o diálogo, no caso com a chancelaria brasileira, né? Então acho que estão tentando aí nos bastidores abrir várias conversas para de alguma maneira convencer o presidente Milei a baixar um pouco, né, focar em outras coisas, continuar apoiando o Flávio Bolsonaro de outras maneiras, meio que dizendo que não vai pedir desculpa, não vai dizer que errou ao ir a São Paulo e fazer o que fez, mas não repetindo, né, ou não sinalizando que vai manter esse tom. Eu acho que é isso que está ocorrendo, ou parece que está sinalizando que é isso que vai ocorrer, então acho que as coisas estão... vai ser um episódio, digamos assim, né, não a normalidade, mas, de novo, é o que se espera também, né. Parece que é o que está acontecendo, mas, de novo, estamos numa situação de precariedade aí, ou de instabilidade, onde temos que acompanhar quase que diariamente para ver quais são os próximos rumos. Mas eu acho que essa eu apostaria nesse cenário, nesse desfecho da situação.
0: Agora, eu queria entender, Rafa, o seguinte, olha, que tipo de mensagem acaba ficando para, enfim, investidores, parceiros internacionais de Brasil e de Argentina? Que tipo de mensagem fica quando acontece um embate como esse? Como é que você enxerga que outros países estão vendo a situação envolvendo o Brasil e a Argentina?
3: Pois é, essa pergunta é mais complicada, porque eu acho que não é tão simples assim, né? Quer dizer, a princípio você pensaria, né, como eu estava dizendo antes, quer dizer, que os atores, né, que o capital desaprovaria esse tipo de ação porque, enfim, cria instabilidade, cria uma sensação de desconforto, isso tudo, em tese, é ruim para os negócios, né, como se fala, o mercado não gosta desse tipo de coisa. Mas, olha, nos últimos anos, né, seja aqui nos Estados Unidos, seja na Argentina, seja no Brasil, você tem tido uma grande parcela do capital, do grande empresariado, que tem apoiado, que tem gostado desse estilo da extrema-direita porque acha que isso vai ser bom para a liberalização do mercado, para investimentos, para a flexibilização das leis trabalhistas, né? Então o eleitorado também é um pouco ambivalente em relação, o empresariado é um pouco ambivalente em relação a isso, né? Então, mas é um pouco o seu próprio risco, né? Ou seja, apoia ou faz vista grossa, talvez, a esse tipo de ascensão desses líderes ao poder, porque conta que isso vai beneficiar os seus investimentos, uma flexibilização das leis e abertura de mercado, mas tem esse risco de que esses líderes também tendem a serem desestabilizadores, né? Criam uma instabilidade cria uma sensação que pode levar a esse tipo de coisa. Então, de novo, o empresário, o mercado não é tão racional assim, tem suas próprias contradições, as suas próprias ambivalências, suas próprias, de até mais, né, miopias em relação a entender de uma maneira mais sofisticada, mais bem informada, esse tipo de desdobramento político que tem ocorrido aí no mundo, na América Latina, nas Américas nos últimos tempos. E aí, muitas vezes, vai ter que depois, né, morder a língua no apoio que teve anteriormente. Mas um pouco também, diria até mais, né, atores na mídia, né, na mídia mais, digamos assim, mais da mídia empresarial maior, né, oligopolística, seja no Brasil, seja na Argentina, ou seja, né, os grandes jornais do Brasil, ou o Clarim na Argentina, para citar um, apoiam um pouco, fazem vista grossa esse tipo de liderança, depois tem que correr atrás, dizer, não, nós, o que nós queremos é retornar a uma normalidade, pois não podemos abrir mão da relação com o Brasil e tudo mais, ou seja, então essa ambivalência parece também permear um pouco esse tipo de desdobramento dos movimentos políticos dos últimos tempos. Então, de novo, eu acho que tenderiam a fazer uma pressão maior para evitar um agravamento mais duradouro desse tipo do relacionamento entre os países, mas também tem uma certa cumplicidade, se não responsabilidade, a média, né, anteriormente, em ter simpatias por esse tipo de postura supostamente pró-business desses atores, que na verdade, pró-business em que sentido? Talvez no curto prazo, mas não no sentido de criar uma estabilidade mais duradoura a longo prazo, né? De fato, condutora a investimentos de longo prazo, entre seja no seu próprio país, seja na relação entre países aí da região. Então, eu só queria chamar a atenção, me estendi um pouco, mas também um pouco das contradições, das complexidades envolvidas nesse tipo de cenário.
0: Perfeito, perfeito, Rafael. Agora, a gente já vai caminhando para o final da nossa entrevista, do nosso bate-papo. Rafael, eu queria entender com você, assim, quais sinais a gente deve observar nas próximas semanas para saber como é que vai ficar essa relação Brasil e Argentina? O que que a gente deve ficar atento e perceber sobre essa relação entre os países?
3: Bom, o primeiro sinal é ver o que o Milei faz, a próxima coisa que ele vai fazer. Próxima declaração que ele vai dar, né? Parece que ele até deu uma entrevista na Argentina hoje para uma rádio local lá, onde ele mais ou menos manteve, né, a postura dele e tudo mais. Mas se isso for uma coisa doméstica lá, provinciana, né, tudo bem, não está falando para o público brasileiro necessariamente ou para o governo brasileiro, né? Mas eu acho que essa seria a primeira coisa a prestar atenção. Segundo, eu diria, se o embaixador brasileiro retorna a Buenos Aires logo, se ele fica em Brasília e fica indefinidamente em Brasília, né, mesmo que não se diga, não vai voltar, mas não se diga quando vai voltar, também significa que o mal-estar continua, né? É importante. De novo, se alguma coisa vazar dos bastidores, né, da relação do nosso chanceler com o embaixador argentino em Brasília, né, se outros atores, parece que o presidente Lula não está querendo ele diretamente responder ao Milei, e ele fez isso já várias vezes, onde Milei meio que jogou a isca e o Lula não mordeu em várias situações, né, mas ministros, parece que o ministro da Economia deu uma declaração dura hoje e outros, quer dizer, se isso continuar, se ao longo da semana, né, vários ministros continuarem falando, né, quase que falando, né, em nome do Lula, criticando o Milei de maneira duradoura, uma questão é hoje, falar hoje, acho que vários ministros vão falar hoje ainda nos próximos dias, mas se isso continuar até semana que vem, um outro lugar para prestar atenção. E também, volto, né, só para fechar talvez, né, ver como é que a mídia em ambos os lugares está repercutindo isso, né, se a gente tiver aí análises jornalísticas e tudo mais, mas que tentem explicar o que aconteceu, mas também contando um pouco, sinalizando de que, olha, o que se espera é que as coisas se normalizem, não, vai ser importante também, porque tendem a conduzir um pouco a percepção pública desse tipo de desdobramento, né? Então, eu acho que essas são coisas para prestar atenção. A mais médio prazo, aí, claro, né, de novo, o que o mercado, o famoso mercado, como vai reagir isso, né, a essas questões, seria outro lugar para prestar atenção. Vamos ver.
0: Perfeito, Rafael. Olha, eu queria muito agradecer a você pela entrevista, pelo nosso bate-papo. E, Rafael, vou deixar um espaço aqui para as suas considerações finais com relação a esse assunto. Enfim, mais uma vez, obrigado por ter participado aqui com a gente.
3: Não, eu que agradeço pelo espaço, foi muito boa a conversa, eu só diria isso, quer dizer, eu acho que vamos lembrar, né, já que nós estamos aqui conversando em português, portanto, para o público brasileiro de maneira prioritária, né, como de fato a responsabilidade do que está acontecendo é do governo, especialmente do presidente argentino atual, a diplomacia brasileira, o governo brasileiro respondeu de maneira muito soberana e moderna, e diplomática no sentido mais profissional da palavra, ou seja, né, moderada, com altivez e também com profissionalismo, né, e esperando, portanto, sinalizando que o Brasil deseja que as coisas se resolvam e voltem uma normalidade. Eu acho que isso é importante ressaltar.
0: Perfeito, Rafael. Olha, muito obrigado pela participação aqui no Intriga Internacional de hoje. Foi muito legal sua participação. Acho que para o nosso ouvinte que está acompanhando e que ficou surpreso com o que aconteceu no fim de semana, com certeza pôde entender um pouquinho mais, né, de todo esse contexto dessa relação Brasil e Argentina, sobre os próximos passos também, o que a gente imagina para o futuro. Enfim, muito obrigado pela participação e já deixo um convite aqui para um próximo episódio você participar mais uma vez com a gente. Obrigado e até a próxima.
3: Obrigado, um abraço.
0: O Intriga Internacional de hoje vai ficando por aqui. Agradeço a você que ficou com a gente até o final de mais esse episódio. 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
5: Breaking History é aniversário da segunda imperatriz do Brasil. No dia 31 de julho de 1812, nasceu em Milão, na Itália, Amélie Auguste Eugène Napoleone de Beauharnais, ou Amélia de Leuchtenberg, como se chama a casa nobiliárquica dela. Amélia é a quarta filha do Duque de Leuchtenberg, filho adotivo de Napoleão Bonaparte, com Dona Augusta. Nascida em meio à queda do período napoleônico, Dona Amélia precisou se mudar junto com a família para Baviera, lugar governado por seu avô, Maximiliano I José. Aos 17 anos, ela se tornou esposa de Dom Pedro I, um casamento arranjado com muita diplomacia e bastante receio por parte do monarca brasileiro. E também um pouco da família de Dona Amélia, já que Dom Pedro I não tinha lá uma fama muito boa. Dona Amélia, depois da abdicação e da guerra civil em Portugal, virou uma viúva muito jovem, porque Dom Pedro faleceu logo após a guerra civil. Até o fim da vida, ela nunca mais se casou. Amélia se dedicou de corpo e alma a obras de caridade, à própria família, se tornando uma das primeiras defensoras dos animais da história. Saiba mais sobre a vida e o legado da nossa imperatriz Dona Amélia em instantes com Virada de História.
6: Trabalhadores do campo, já poderão então
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5: E aí, apaixonados por história, beleza? Pedro Henrique Lima na área pra gente revirar essa vida fascinante, conectada a momentos importantes da história do Brasil e do mundo. Dona Amélia de Leuchtenberg viveu num mundo em transição, um mundo instável, recém-saído das guerras napoleônicas e que presencia um embate entre liberais e defensores do antigo regime. A segunda imperatriz do Brasil foi testemunha ativa desses momentos, participando de uma abdicação, uma guerra civil, um quase refúgio na França, sem falar da queda de seu avô, Napoleão Bonaparte. No fim da vida, ela lutou pelos pobres, as crianças e os animais, sendo aí considerada uma das primeiras defensoras da causa animal da história. Uma vida fascinante, sem sombra de dúvida, e que ajuda muito a entender a história do mundo nessa época. Vamos saber hoje, então, como essa mulher entrou para a história do Brasil. Por que precisamos falar sobre Dona Amélia? Quem conta mais é a nossa próxima convidada, uma biógrafa da imperatriz que conhece os mínimos detalhes dessa vida e já chegou a conhecê-la. Pois é. Bom, e agora eu tenho o prazer de receber mais uma vez aqui no podcast a Cláudia Tomé Witt. Ela é escritora, pesquisadora independente sobre história do Império do Brasil, biógrafa da Imperatriz Amélia de Leuchtenberg, de quem vamos falar bastante aqui hoje. A Cláudia também é membro do Instituto Histórico de Petrópolis e do Círculo Leuchtenberg de Munique. Cláudia, seja mais que bem-vinda ao Virada de História, tudo bem?
7: Tudo bom, Pedro? Obrigada por esse convite, é um prazer estar aqui de novo com vocês. Pode perguntar o que você quiser.
5: Vamos nessa. Eu quero começar perguntando sobre como foi a experiência de conhecer a Imperatriz Dona Amélia, né? Em 2012 você esteve na segunda exumação dela, né? Se eu não me engano foi a segunda exumação. E você conta, começa o livro contando, né? Esse momento incrível, esse momento emocionante. Como foi então conhecer a Dona Amélia e chegar a tocar na mãozinha dela?
7: Sabe que é engraçado, porque a primeira impressão que as pessoas têm é que é uma coisa meio macabra, né? Você fala, como assim? Você teve com o seu biografado que morreu há 200 anos? Que história é essa? Mas eu acho que quando a gente se dedica tanto tempo a pesquisar a vida de uma pessoa, procurar, né, as pegadas dela, tanto nas cartas, nos documentos, nos livros, aí você realmente está frente a frente com aquela pessoa, que no caso dela é muito forte, porque ela foi embalsamada. E ela acaba passando por um processo sem querer e vira uma múmia. Uhum. Ela foi tão bem embalsamada na época para durar alguns dias até o velório que ela acaba se transformando numa múmia, a múmia mais bem preservada do Brasil. Então, quando eu cheguei participando como consultora histórica nesse projeto da exumação, foi como se ela tivesse, assim, pulado dos quadros, uhum, e se colocado ali deitadinha na nossa frente, porque dava para ver a sobrancelha, os cílios, as unhas. A pele estava enegrecida por causa do contato com oxigênio, mas, assim, o cabelo, a roupa, era tudo exatamente como nas descrições da época. Então, foi muito emocionante, porque acho que é o mais próximo, né, fisicamente, que a gente consegue estar de um biografado de 2 séculos atrás. E eu já tinha percorrido os lugares onde ela viveu, já tinha me debruçado muitos anos sobre a vida dela. Então foi realmente muito emocionante e uma sensação de privilégio de estar ali naquele lugar, naquela hora, uma coisa tão rara, mas também de uma responsabilidade de estar contando a vida de uma pessoa, né, de carne e osso, que não está mais viva, mas que deixou toda uma história que eu me dediquei a contar, espero ter conseguido fazer.
5: Não, conseguiu e conseguiu muito bem. É um livro, assim, muito interessante, porque não se atém apenas aos dados biográficos da Dona Amélia, mas contextualiza toda a situação política, né, e social da Europa e aqui da América nesse período pós-Napoleão, né? E é Napoleão, inclusive, que abre o primeiro capítulo, né, do livro, que tem o título Sob a Estrela de Napoleão, e essa é uma curiosidade bem interessante relacionada à Dona Amélia e à família dela. Qual é a relação e a influência desse imperador francês sobre a casa de Leuchtenberg?
7: O subtítulo do livro, inclusive, é, né, uma imperatriz do Brasil, neta de Napoleão, porque é um parentesco que a gente normalmente não associa de imediato. Ela, na realidade, é biologicamente neta da esposa do Napoleão, a primeira esposa, a famosa Imperatriz Josefina. Sim. Mas a Imperatriz Josefina fica viúva com 2 filhos relativamente pequenos, e quando ela se casa em segundas núpcias com Napoleão, ele é o segundo marido dela, ele adota essas crianças. E em determinado momento ele adota oficialmente, dá inclusive o nome de Eugênio Napoleão para o filho dela. Esse Eugênio vai ser um braço direito do Napoleão, um dos grandes generais das campanhas, das guerras, e ele vem a ser o pai da Amélia, que vai ser nossa imperatriz. Então, assim, legalmente, como ele foi adotado, ela é neta do Napoleão. E o que acontece é que a família dela vai viver, a princípio, de uma forma direta e efetiva, como napoleônicos, né? Ele era o enteado, perfilhado pelo Napoleão, que, além de ser uma pessoa de muita confiança, vai assumir o governo de uma das regiões mais importantes do Império Napoleônico, que é o norte da Itália. na época ainda não existia, né? A Itália era formada por vários ducados, reinos, condados, etc. E uma região muito rica que hoje corresponde ao norte da Itália, mas algumas partes que já fazem parte da Áustria e até da Eslovênia, tudo isso era considerado, a Croácia também pega um pouquinho, enfim, esse pedaço assim, subalpino, era o vice-reino da Itália, e o pai da Amélia vai ser o vice-rei em nome do Napoleão. Depois, quando Napoleão cai, isso claro vai ter um impacto imenso na família, eles são obrigados inclusive a fugir dessa região, eles viviam principalmente em Milão, entre Milão e Monza, e eles têm que fugir porque as tropas austríacas tomam essa região, e eles então vão buscar asilo, né, vamos dizer assim, eles vão para o exílio no reino da mãe da Imperatriz Amélia, que era uma princesa bávara. Então ela vai crescer na Baviera, mas ela nasce ainda, como eu chamo nesse título, né, sob a estrela do Napoleão, porque toda a riqueza e todo o culto que eles vão fazer depois ao Napoleão vai ter um impacto muito grande na formação dela e inclusive nas negociações depois dos casamentos, sim, da família.
8: Sim, sim.
7: O futuro deles todos. Não dava pro bem e pro mal.
8: Pro bem e pro mal, é.
7: Não, não dá.
8: Eu ia falar isso, pro bem e pro mal tinha essa influência, né?
7: É, e não dá pra você ter sido descendente do Napoleão impunemente, né?
8: Assim,
7: impossível.
8: Pois é, era uma Europa que queria se livrar dele e do que ele tinha feito, né, pós-Congresso de Viena.
7: Exato, isso vai ser uma questão muito complicada, porque a gente vai ter no Congresso de Viena um encontro de milhares de pessoas para renegociar como é que vai ser, né, a reconstituição do mapa da Europa, quem vai ficar com o quê, e ali todo mundo representa interesses das potências que venceram Napoleão. E tem uma única pessoa no Congresso de Viena, da família do Napoleão, e que era, na verdade, um inimigo, que era o pai da Amélia. Mas ele acaba conseguindo a proteção dessas potências que vencem, porque ele era importante demais para ficar solto, né? Ele representava um risco muito grande para eles. E ele tinha sido fiel e ficado ao lado do Napoleão até o fim. Todos os outros tinham traído, tinham em algum momento virado a casaca por interesse. E ele não. Então, era uma pessoa perigosa, porque ele era muito leal. Então, eles precisavam ter certeza que ele não estaria livre para agregar as pessoas que ainda defendiam os interesses napoleônicos. Isso vai durar décadas. Por exemplo, a gente vai ter o Napoleão III, anos, sim, depois, que é um sobrinho do Napoleão.
8: Sim.
7: Então, o enteado, adotado, era realmente uma pessoa em torno de quem poderia haver, né, uma aglomeração de pessoas descontentes com o governo. Então, ele fica vigiado durante o Congresso de Viena. E enquanto isso, ainda tem uma situação dificílima, porque vem os 100 dias do Napoleão, ele tá lá em Viena, ninguém acredita que ele não sabia de nada, mas enfim. E aí o Napoleão cai de novo, né, o Waterloo, aquela coisa toda, e quando, enfim, a situação realmente fica definida como seria o pós-Napoleão, o príncipe Eugênio recebe uma indenização pelos bens que ele perdeu do norte da Itália, e ele continua vivendo pacatamente na Baviera, não tem nenhum levante político, nada disso, mas sempre ele é olhado com desconfiança, porque ele é uma pessoa perigosa, justamente por ser um homem leal, rico, bonito, popular, tinha toda essa aura, né, de ter sido um dos generais napoleônicos, filho da Josefina, herda, herança dela, que era uma barbaridade em joias, bens, etc. Então ele era uma pessoa importante, mesmo que ele tenha se recolhido na Baviera.
8: Sim, e sobre o reino da Baviera, entre os estados germânicos da época, porque não existia ainda a Alemanha como uma coisa só, né? Qual era a importância, o peso político desse reino?
7: A Baviera, ela corresponde a uma boa parte do que é hoje o sul da Alemanha. Nesse momento, assim como a Itália, tanto a Itália como a Alemanha só vão se unificar a partir do início dos anos 1870. E a gente está falando de 1810, 1820, sim, 1830. Nesse período é a mesma situação da Itália, um monte de ducados, principados, condados e alguns reinos. A Baviera era esse reino que, na realidade, a princípio não era, até 1806 não era um reino, inclusive ele só é elevado a reino com o casamento dos pais da Amélia, porque Napoleão precisava de uma princesa de sangue azul para legitimar a descendência desse enteado, do príncipe Eugênio. Então ele faz um acordo com o rei da Baviera, que até então era só um príncipe eleitor nesse conjunto de, né, nessa coxa de retalhos, em que a filha do rei da Baviera, mãe da Amélia, se casa com o príncipe Eugênio. A Baviera se coloca como um tampão entre a Áustria e a França. Então era estrategicamente muito importante esse sul da, né, dos territórios germânicos, e com isso ele eleva a Baviera a reino. Então ela não era como a Saxônia ou como a Prússia já tão bem estabelecido, mas sempre foi uma região muito rica. A Baviera tem as planícies muito férteis, a gente tem até hoje, né, uma produção agrícola importantíssima, principalmente de laticínios. Hoje a Baviera é muito mais conhecida pela cerveja, as cervejarias de Munique, a indústria automobilística, né, a BMW, a Siemens, nada disso existia nessa época, mas já era uma região rica e estrategicamente importante e que sempre se colocou contra a Áustria. Então, para a França, era um aliado importante.
8: E falando sobre essa infância da Amélia e a juventude, né, de uma certa forma, na Baviera, ela tem um convívio muito próximo ali com as irmãs, acho que com as tias também, né, que tinham uma idade próxima, assim, delas, mas já é um momento de despedidas porque a irmã mais velha dela vai se casar com um príncipe da Suécia. É, o que você conta no livro sobre esse período de formação, sobre esse período de juventude e do convívio familiar aí da Amélia?
7: Esse é um pedaço do livro que eu acho muito divertido, porque eu consegui bastante informação dos diários da irmã dela mais velha.
8: Sim.
7: Então a gente tem uma visão meio de bastidores, assim, sim, de como era uma princesa crescendo naquela época, né, na Baviera, e como que são todas essas relações de casamentos e alianças e como que isso vai se desenvolvendo. Então, desde coisas muito prosaicas, assim, ela cria um cachorro e aí em determinado momento ela ganha um cachorro, aquele salsichinho.
8: É, eu tenho uma em casa, inclusive, quando eu li essa passagem eu morri de rir, cara. Até mostrei pra minha esposa, eu falei aqui, ó, ela teve um salsicho igual a gente também.
7: Sim, ela adorava animais, depois futuramente ela vai ser membro da primeira associação de defesa dos animais, ela vai se posicionar contra as touradas, que é uma discussão ainda hoje viva na Península Ibérica. Então, assim, ela tem uma visão muito avançada para a época em relação à defesa dos animais. E muito pequenininho, o sonho dela, como quase toda criança, era ter um cachorro. E alguma hora os pais cedem, ela ganha o salsichinho, o Otelo. Só que quando ela pega o cachorro no colo, feliz da vida, de repente ela começa a se coçar inteira e o cachorro estava cheio de pulga.
8: Ai,
7: ela
8: tadinho.
7: Aí tira o cachorro pra tentar despulgar ele, depois devolver. Então são coisas, assim, muito íntimas que a gente, né, acaba tendo essas informações, até como era a educação de uma princesa. Então, a Baviera é um reino católico, até por isso ela vai ser uma princesa cogitada por Dom Pedro, por ser católica. Então tem todo esse lado religioso muito, muito forte, muito importante, com aqueles princípios da época de você não deixar as meninas serem vaidosas. Então elas se arrumavam e não podiam se olhar no espelho, só podiam usar brinco depois que fizessem a primeira comunhão, só podiam usar vestido comprido depois que ficassem mocinhas. Então tem todo um conjunto de regras e de costumes muito rígido, em que a gente percebe como era essa educação. E elas eram muitas meninas, porque elas eram quatro irmãs na família Leuchtenberg, e depois ainda tinham as seis tiazinhas, que eram as filhas do segundo casamento do avô dela, que regulavam mais ou menos de idade. Então você imagina, eram 10 meninas, e aí tinham dois irmãos dela, coitados, um mais velho, um mais novo, e essas 10 meninas. Então é muito divertido, assim, porque eu trago no livro como que foi crescer na Baviera, nesse ambiente. E aí, claro, a irmã dela mais velha vai ser a primeira a se casar da família e vai justamente se casar com o príncipe herdeiro da Suécia, porque a Suécia tinha como rei também um general napoleônico, o príncipe Bernadotte, que se torna rei. Então, ali existia um certo preconceito, né, contra tudo que era napoleônico. Mas a dinastia sueca também era uma dinastia, vamos dizer, quase napoleônica, porque a família Bernadotte, no fundo, de quem até hoje, né, o rei da Suécia atual descende, é dessa dinastia Bernadotte, eles, na verdade, também subiram ao poder durante o apogeu napoleônico. Então, isso na verdade faz todo sentido, por isso que a irmã da Amélia, mais velha, a princesa Josefina, que tinha o mesmo nome da avó, vai se tornar rainha da Suécia e da Noruega, que na época era um reino só.
8: Você chegou a conhecer uma herdeira, não chegou?
7: Eu conheci vários herdeiros de vários lados, do lado do Dom Pedro, eu conheço várias pessoas da família imperial brasileira, tanto no Brasil como fora. Conheço descendentes do Dom Pedro na Baviera, por meio de uma filha legitimada que ele teve com a Marquesa de Santos, a Duquesa de Goiás. Uma delas é uma grande amiga. E na Suécia eu tive contato com os arquivos, eu tive uma autorização da própria Rainha Silvia para pesquisar quando eu pedi isso. Em 2004, bem no comecinho da pesquisa, então eu fui para a Suécia, passei um tempo lá para conseguir estudar todos esses documentos que ficaram lá, inclusive os diários da irmã dela, que me ajudaram muito a reconstituir esses primeiros anos de vida dela na Baviera até se casar. E de fato, assim, os descendentes, de uma maneira geral, me ajudaram muito oferecendo, né, esse acesso aos arquivos que não são exatamente públicos. A gente ainda tem muita coisa que é considerado arquivo de família, principalmente essas cartas mais íntimas, esses diários, essa documentação, porque, enfim, eles querem primeiro saber quem que está trabalhando com isso, para quê, qual é o objetivo, enfim, são cartas de família, né? Como qualquer família, eles têm um cuidado com a documentação. Também no Brasil eu tive autorização para consultar cartas dela para o Dom Pedro II, dada pelos descendentes no Brasil. Na Alemanha também, na Suécia, aqui em Portugal. Então, assim, essa parte da pesquisa, ela depende muito de autorização de membros da família para conseguir que você tenha acesso a essas cartas, esses diários, porque é um material mais íntimo, né? Então, é natural que as famílias tenham um certo cuidado querendo saber quem, para quê que está pesquisando. Além disso, dessas autorizações, tem, claro, a questão desse material todo está disperso por vários países. Então, tanto correspondência como esses diários, esses documentos, estão em parte na Suécia, na Alemanha, em Portugal, no Brasil, coisas na França, na Itália, e também em diversas línguas, porque, assim, a língua diplomática oficial e que essas famílias se comunicavam era sempre o francês, mas dependendo também havia do país, a gente tem documentação que também tem coisas em italiano, em sueco, em inglês, em latim, que é um horror, alguma coisa em português, graças a Deus.
8: Agora, Cláudia, você citou o Marquês de Resende, e eu acho que agora que a gente está chegando no segundo terço aqui da nossa conversa, eu acho que a gente pode falar um pouco do casamento da Dona Amélia com Dom Pedro I, que foi, assim, uma verdadeira saga diplomática, né? A gente, com essas noções contemporâneas de casamento, a gente não imagina o tanto de dor de cabeça que um casamento pode dar, e isso para os principais atores diplomáticos do Brasil na época. E foi um casamento que espelhou, de certa forma, e o seu livro conta isso muito bem, as intrigas entre os austríacos e o imperador do Brasil, intrigas encarnadas sobretudo pela figura do chanceler Metternich. Como foi possível esse arranjo entre as casas de Bragança e Leuchtenberg?
7: Nossa, isso é uma questão complexa, quase uma tese. Mas, assim, resumindo muito, o que a gente tem que imaginar é o contexto da época. Então, o Brasil já era independente há algum tempo, já tinha sido reconhecido a independência, já era um reino constitucional, e o que para nós hoje parece muito óbvio, né? Existe uma constituição e direitos assegurados. Algumas poucas décadas depois da Revolução Francesa, isso ainda não era óbvio. Então existia uma grande parte da Europa que ainda acreditava no absolutismo.
8: Sim.
7: Então o embate que se coloca nesse momento histórico é o liberalismo, que não é o liberalismo que a gente entende hoje, é o constitucionalismo, vamos dizer, versus o antigo regime, que era o absolutismo, os reis com os direitos divinos, etc, etc. O Dom Pedro, ele acreditou e defendeu desde muito cedo a ideia da Constituição. Ele foi um monarca para a época, bastante arrojado, porque ele abre mão dos seus direitos absolutos voluntariamente e outorga uma Constituição para o Brasil em 1824 e uma Constituição para Portugal em 1826. Então ele dá duas Constituições sem que precise haver uma revolução, uma guerra, qualquer motim para que isso aconteça. Por outro lado, o Metternich na Áustria, que é o primeiro-ministro todo poderoso do Império Austríaco, ele defende o absolutismo, tanto que na toa que eles são os grandes anfitriões do Congresso de Viena para reorganizar a Europa nos antigos moldes depois do furacão napoleônico. Então, quando Dom Pedro fica viúvo da Imperatriz Leopoldina, que falece muito cedo, ainda um pouquinho antes de completar 30 anos, o Dom Pedro precisa se casar de novo. Ele está num torre do romance com a Marquesa de Santos, mas não tem a menor condição de se casar com ela. Inclusive, ela é considerada culpada pela morte da Imperatriz, pelo sofrimento da Imperatriz. Quando a Imperatriz Leopoldina morre, a casa da Marquesa chega a ser apedrejada. Assim, jamais a população aceitaria que o Dom Pedro se casasse com ela. E ele, pelo menos, tem um bom senso de entender isso. Incumbe a diplomacia de achar uma princesa na Europa. E ele coloca quatro condições pessoais que ele gostaria que a princesa fosse: culta, bonita, virtuosa, de uma boa família, enfim, de uma família reinante. E existia, além disso, a questão de que teria que ser uma princesa católica, preferencialmente, porque senão ela teria que se converter ao catolicismo. Era sempre uma questão ainda muito complicada, né? Esse embate entre o protestantismo e o catolicismo. E ela tinha que vir de um reino que já fosse constitucional, porque o Dom Pedro estava do lado constitucionalista. Então, ele não poderia conseguir uma princesa de um reino absolutista, porque jamais esse gabinete do Metternich permitiria isso.

0: crianças. Então, assim, ingenuamente, ele achou que, né, era um aliado. Só que por trás do imperador estava o Metternich nunca ia perdoar o Dom Pedro por ter dado duas constituições, né, ter traído o princípio absolutista por livre e espontânea vontade, ainda por cima, ele nem foi obrigado por nenhuma revolução. Então começa a haver um boicote por parte do Metternich para que ele não consiga uma segunda esposa e, pelo contrário, seja humilhado com recusas sucessivas de várias princesas. E para isso, claro, a imprensa austríaca manipulada ali para difundir as piores notícias e histórias sobre ele, o que repercute até hoje. Você chega na Áustria e tem livros de história, assim, nos castelos, nos palácios. De repente você tem lá uma passagem sobre a Imperatriz Leopoldina e eles continuam divulgando os boatos dessa época de que o Dom Pedro teria chutado a barriga dela, teria matado a Leopoldina, sendo que quando ela faleceu ele estava já há semanas no sul, longe, no a menor hipótese dele ter matado ela com um pontapé. Então, assim, coisas que circularam na época e que infelizmente repercutem até hoje. Dom Pedro não foi santo, que ele tenha levantado a voz com ela, infernizado, feito ela realmente, né, entrar no estado depressivo. Tudo isso, infelizmente, é praticamente inegável. Agora, ela estava grávida. Ele precisava urgentemente de mais um herdeiro para o trono, ele jamais levantaria a mão contra ela grávida. Então, assim, a gente vê que existe uma campanha de difamação nesse período. Apesar disso, a diplomacia brasileira, quando percebe, né, que, na verdade, estava confiando nos parceiros errados, aí eles escondem as negociações e passam a fazer tudo secretamente e conseguem chegar na família da Amélia, que era uma família católica. Baviera era um reino constitucionalista, ela era neta do rei, era lindíssima, então ela preenchia todos os requisitos, com a única mácula, né, a única mancha no currículo dela era ser descendente do Napoleão.
1: Sim,
0: O que
1: sim.
0: para o Dom Pedro nunca vai ser um problema, porque ele admirava o Napoleão, né? Então, assim,
1: Foi
0: embora Napoleão
1: conveniente.
0: tenha feito. Mesmo que a família real tenha fugido pro, né, da invasão napoleônica, tenha ido para o Brasil,
1: Sim.
0: fuga não é exatamente o termo correto, mas enfim, como a gente popularmente fala, mesmo assim, ele sempre admirou o Napoleão.
1: Sim.
0: Então, para ele, uma neta da Josefina não era nenhum problema, pelo contrário. E ele vai honrar essa memória da família napoleônica, o que vai conquistar a Amélia, assim, até o fim da vida ela vai lembrar de todas as homenagens que ele faz para essa família paterna.
1: Inclusive, ele faz uma medalhinha do Dom Eugênio, né? Você reproduz aqui. Aliás, é um livro recheado de imagens que tornam a história ainda mais cativante, né? Essas ilustrações. Agora, Cláudia, quando Dona Amélia ela aceita o convite, tem uma carta que ela escreve para a mãe que, assim, é muito comovente. Como que a relação entre as duas, que era uma relação muito próxima, né? De muita afetividade, como que essa relação foi afetada pelo afastamento? Já que Dona Amélia ia atravessar o Atlântico para vir para o Brasil.
0: Deve ter sido muito difícil, porque elas eram muito próximas. A Amélia era uma criança desde pequena muito carinhosa e muito próxima à mãe e ao irmão. Ela perde o pai cedo e é bastante apegada à mãe, mas ao mesmo tempo ela tem a convicção de que, já que ela vai ter que casar num casamento arranjado de qualquer maneira, que então pelo menos isso fosse pelo bem da família. E aí, essa carta que ela escreve para a mãe, que você cita, que realmente é muito emocionante, ela coloca claramente assim: olha, eu sei que eu estou casando com uma pessoa do outro lado do mundo, que não tem, né, o passado mais impecável do mundo, então ela tinha noção que ele era mulherengo, e eu sei que eu estou fazendo um sacrifício. Mas aí, assim, é meio no lado. De qualquer maneira, eu teria que casar com alguém. Obviamente, esse casamento ia ser arranjado. Ela fala: então, pelo menos, eu quero que isso seja em proveito da minha família. E ela pede, então, que o Dom Pedro dê para o irmão dela, que é o Duque de Leuchtenberg, né, o sucessor do pai nessa dinastia, recebesse alguns privilégios que tinham sido perdidos quando o Napoleão caiu e o pai dela foi, né, hierarquicamente rebaixado. E assim ela negocia. E de fato, Dom Pedro, assim que ela chega no Brasil, acompanhada pelo irmão, esse irmão, eles combinam então que o Augusto ia receber um um título de duque, que é o máximo, né, nessa hierarquia de barões, condes, viscondes, sim, etc. Sim. O duque é o

0: mais alto abaixo do rei. Então ele se torna Duque de Santa Cruz e ele passa a ter o tratamento de Alteza Real, que até é interessante porque o Brasil era um império, seria uma Alteza Imperial, mas o Dom Pedro dá o nome de Alteza Real, que é para que isso seja reconhecido na Alemanha e para que ele tenha um status dentro, né, dessa estrutura hierarquicamente complexa que é, né, a nobreza, a monarquia, para que ele tivesse novamente um título alto que colocasse ele de novo no patamar que o pai deles tinha tido antes da queda do Napoleão.
1: Uhum.
0: E aí, de fato, isso acontece. Agora, a mãe, coitadinha, ela tem certeza que ela está se despedindo da filha para a vida, né?
1: Sim,
0: e para o Brasil, era uma coisa tão complexa que as pessoas faziam até testamento, porque a chance de morrer era imenso. Podia ter uma tempestade no mar, uma calmaria, uma coisa que podia ser fatal. Então, era um risco enorme. A mãe sabia que podia ser que ela nunca mais voltasse. A mãe não ia lá fazer uma visitinha para ela e voltava depois de amanhã, né? Não tinha avião. Eram 2 meses e tanto de viagem, às vezes 3, fora, né, o trecho do mar, né, tinha que atravessar a Europa. Então, ela deixa conselhos por escrito para a filha. Ela faz uma despedida que deve ter sido, assim, tristíssima. E tem um lado que é mais complicado nisso, porque a mãe da Amélia foi muito criticada por ter consentido nesse casamento com o imperador do outro lado do mundo, que era, sem dúvida, uma coisa muito exótica.
1: Uhum.
0: Né? Então, era um reino constitucional cercado por várias repúblicas, então era um trono instável, era um homem com um passado conhecido, o que, lógico, né, não ajudava. A influência da Marquesa de Santos na corte era conhecida, era sempre um risco, havia muito medo que ela retornasse e retomasse a influência dela, ela e a família e os amigos, sim, enfim. Sim. E a distância, então, e as doenças tropicais, não existia antibiótico, não existia vacina, então existia muito medo em relação a essa viagem. E as pessoas criticaram muito que a mãe da Amélia foi muito ambiciosa, que em troca de uma coroa imperial ela estava sacrificando uma filha. Uhum. Então a Amélia chega no Brasil com a preocupação de nunca escrever para a mãe, nunca deixar ninguém contar para a mãe ou dizerem qualquer coisa que reforçasse essa possibilidade dela ser criticada. Então ela toma muito cuidado de só contar maravilhas e como ela estava feliz, como Dom Pedro era carinhoso com ela, como o Brasil era lindo, sabe assim, ela só conta coisas boas.
1: Sim.
0: E mesmo quando as criadas que acompanham ela para o Brasil estão para voltar, ela instrui essas moças que não era para de jeito nenhum deixar a mãe preocupada, era para ela ter certeza que ela estava assim no paraíso na terra. E é óbvio que não era, né? A gente sabe que não, e depois a documentação traz vários conflitos e questões. Mas ela manda as notícias, assim, douradas. E a mãe fica muito feliz e muito sossegada. Ela consegue o intuito dela. Mas deve ter sido difícil.
1: Sim,
0: deve
1: sim.
0: ter sido fácil.
1: É, nem consigo imaginar, né, o que devia se passar na cabeça dela. Ela casou, acho que com 17 anos, não foi? Muito jovem ainda, né?
0: Acabado de fazer 17, assim, foi bem jovem.
1: Pois é, e na época a gente não tinha acesso a tanta informação. Ah, como que era o Brasil, né? Como que era a realidade aqui do outro lado do oceano? Era bem difícil ir com um imperador que tinha essa fama, que corria a Europa. E relacionado a essa fama, inclusive, o casamento, ele foi então realizado sob essa sombra da Marquesa de Santos, né, como você mesma falou, com quem Dom Pedro tinha uma filha, a Duquesa de Goiás. Só que a Dona Amélia, ela sabia e não sabia dessa história toda, né? Tentou ser meio que escondido dela ali, mas tinha todo esse clima, esse suspense ali de que, pelo menos a Duquesa de Goiás, com quem a Dona Amélia teve um relacionamento muito próximo, era filha, né, desse relacionamento extraconjugal de Dom Pedro com a Marquesa de Santos, né?
0: Essa história é complicada, a gente só consegue entender isso à luz da época. Então, o que acontece? O Dom Pedro, ele tem esse relacionamento 7 anos com a Marquesa, nascem várias crianças, elas morrem, e quando ele se separa da Marquesa, ela está grávida da última menina, mas ele não chega a reconhecê-la oficialmente. E a única criança que realmente nasce e sobrevive nesse período desses 7 anos é a Duquesa de Goiás. E ele reconhece ela como filha quando a menina faz 2 anos, em 1826. Mas o que acontecia? Era uma É uma questão complicada, porque se ele reconhecesse que ela era filha de uma amante, obviamente não era filha da imperatriz, e desse nomes, né? A coisa era muito complicada, porque essa menina ficaria com uma marca pro resto da vida de ser filha da amante mais famosa da história do Brasil, né? Era tipo a Madame de Pompadour do Brasil. Sim. Então, o que ele faz? Ele altera a certidão de nascimento dela e coloca que ela é filha do imperador com uma mãe desconhecida. Bom, mãe desconhecida é uma coisa quase ridícula, né? Porque normalmente você não sabe quem é o pai, mas a mãe é quase impossível não saber quem é a mãe.
1: Sim.
0: Mas isso era uma figura jurídica que existia no século XVIII e XIX. Por quê? Porque se você tinha um pai poderoso, e poderoso bastava, por exemplo, ser branco, né? Ou ser, enfim, uma pessoa de uma família conhecida, no caso, o imperador. Ele reconhecia aquela filha como dele e não se sabia quem era a mãe. Claro que todo mundo sabia, mas oficialmente ninguém sabia. Finge que foi uma coitadinha que morreu no parto, enfim, né? Que engravidou sem querer. E aí, isso protegia essa criança no futuro de estar associada a uma mãe com um passado que podia ser atacado. Então ela era filha só do pai e ninguém ia falar nada contra o imperador. E isso era muito comum. A gente tem depois casos, eu não sei se o... Ai, agora não vou chutar, mas eu sei que alguém conhecido, famoso no século XIX, teve, no final do século XIX, passou uma situação semelhante, em que era filho só do pai. E de qualquer maneira, ela vai ser reconhecida pelo Dom Pedro. Amélia não sabia que essa menina estava no Rio ainda quando ela chegou, porque todas as negociações, contratos de casamento, etc, etc, não tocam nesse assunto. Mas os diplomatas o tempo todo estavam desesperados, tipo, imperador, pelo amor de Deus, suma com essas duas daí, porque a Amélia tá chegando e vai ser um horror ela chegar e tá a amante, a filha da amante no palácio, entendeu? Então, não tem a menor chance, foi dificílimo conseguir uma segunda imperatriz. E o Dom Pedro, de fato, ele despacha a Marquesa de Santos para São Paulo, é uma negociação difícil, ele recompra os bens dela, ela é descartada, né? Ela também tem a posição dela, que a gente tem que entender. E a coisa começa em junho, julho, ele só consegue que ela embarque já no final de agosto, a Amélia tá chegando em outubro, mas a Duquesa de Goiás fica, porque desde que ela é filha só do imperador, quando ela tá um pouquinho maiorzinha, ela vai ser criada no Paço, junto com os outros filhos. E aí, ele adora essa menina, e para ele é muito difícil essa separação, então ele mantém ela no Paço, lá em São Cristóvão, com eles, até o dia que a Amélia chega. Era para ele já ter despachado a menina também para estudar na França. Ela tem 5 anos de idade, coitadinha. E a Amélia não sabia que essa menina estava sendo criada no Paço e que estava ali até o último minuto. E aí o que acontece? Quando ela chega, enquanto está rolando o casamento na Capela Imperial, a Duquesa de Goiás é transportada para o outro lado da Baía de Guanabara, para um palacete da família real, da família imperial que ficava em Niterói. Na época era Praia Grande, e de lá vão providenciar um enxoval, etc, etc, e despachá-la para Paris para ser criada num colégio interno de freiras, onde ela iria crescer ouvindo que a mãe morreu quando ela nasceu e que ela era filha do imperador. E a Amélia não está sabendo que a menina está sendo despachada, coisa nenhuma, ela está ali na igreja casando, só que as pessoas ficam com a impressão de que ela chegou, deu de cara com a menina e expulsou a duquesa do palácio. E aí começa mal, né? Porque a Leopoldina, contra a vontade, mas acabou aceitando que a menina fosse criada junto com os filhos, não teve opção, e de repente a Amélia chega e a menina some. O que todo mundo entendeu? Que ela chegou e rodou a baiana e mandou a menina embora.
1: Uhum.
0: Mas a gente tem a descrição de quem estava dentro do paço, e a história foi que ele, até o Dom Pedro, até o último minuto, segurou a filha lá dentro. Aí, quando realmente não tinha mais jeito, ela foi embora. E aí, quando a Amélia chegou do casamento, graças a Deus, ela não encontrou mais a menina lá, porque ela teria ficado super assustada de, né, dar com uma situação dessas. Então, mas foi no último minuto, que foi péssimo para a reputação dela, porque pareceu que ela chegou expulsando uma criança inocente. Depois elas vão conviver e ela vai proteger essa menina a vida toda, elas vão ser muito próximas, mas a Amélia mantém essa mentira de que ela era filha só do imperador e a mãe tinha morrido no parto. E ela vai manter porque o Dom Pedro exige isso para não prejudicar o futuro dela na Europa. A Amélia vai tratar o casamento dela na Alemanha, ela vai casar com um nobre, é muito feliz, tem filhos, etc. E só já a avó, ela vai descobrir que na realidade esconderam dela toda essa história. Mas foi uma determinação do Dom Pedro. Isso foi uma situação muito difícil para Amélia ter que manter essa mentira de uma pessoa que ela gostava tanto. Né? Imagina você esconder que essa pessoa tem mãe, que a mãe tá viva. Deve ter sido muito difícil para ela, mas ela se mantém, né, ao que o Dom Pedro pediu pelo bem do futuro dela. É uma coisa que só tem lógica nessa época, né?
1: Pois é, segurou muita barra a dona Amélia. E sobre o curto período dela enquanto imperatriz do Brasil, vale a pena a gente mencionar aqui de passagem a criação da Imperial Ordem da Rosa, né, por Dom Pedro I, por conta da chegada da dona Amélia e do casamento, e também o papel da dona Amélia, né, na abdicação de Dom Pedro I, que a gente já comentou isso em outro episódio. Aí a família real, enfim, depois da abdicação, a família real retorna ao continente europeu. É um exílio, assim, um retorno à Europa bem conturbado, né? Com uma passagem pela Inglaterra, depois a família real, família imperial vai para a França, onde eles não eram muito bem-quistos por conta do parentesco com Napoleão, e uma vida muito mais simples, né, Cláudia? Eles não tinham mais título, eles viajaram sem esse título de imperador, de imperatriz. Como que esse cenário vai impactar, então, a rotina, enfim, a realidade dessa família depois da saída do Brasil?
0: Com a abdicação do Dom Pedro, não só ele perde o título de imperador, como também ele deixa o Dom Pedro II pequenininho no Brasil, então todo o aparato da corte, mesmo as carruagens, os quadros, né, fica tudo para o Dom Pedro II. E eles vão para a Europa numa circunstância complexa, porque o Dom Pedro vai para lutar pelos direitos da filha, da Dona Maria II, pelo trono de Portugal. A morte do Dom João VI, o Dom Pedro teria assumido o trono de Portugal. Mas ele já era imperador do Brasil e não dava para juntar tudo de novo e invalidar o processo da independência, que tinha custado anos, vidas, dinheiro. Então ele abdica do trono de Portugal em favor da filha mais velha, Dona Maria da Glória, uma princesa, filha dele, da Leopoldina, que tinha nascido no Brasil. Quando, enfim, essa menina deveria ter ido para a Áustria para ser educada, para depois assumir o trono de Portugal quando ela crescesse, o irmão do Dom Pedro, que era um absolutista convicto, toma o trono, o Dom Miguel. E o Dom Miguel tem um projeto de governo muito ao estilo do Metternich, uma coisa de revoltar o antigo regime. E o Dom Pedro quer que Portugal seja um reino constitucional, como ele tinha determinado quando assumiu em nome do pai, antes de abdicar em nome da filha. E aí, com a usurpação do trono por Dom Miguel, o Dom Pedro volta para Portugal, volta para a Europa, para lutar, para recolocar a filha no trono e para garantiu o que era chamado a causa da rainha, que era na realidade o governo constitucional. Era isso que o Dom Pedro, pelo que o Dom Pedro estava lutando. Só que para isso ele precisava de dinheiro. Então a primeira coisa que ele faz é as pratas, as joias, tudo que era uma riqueza pessoal, um patrimônio pessoal dele, da própria Amélia, que não tinha nada a ver com, né, não tinha nada a ver com isso, e da Maria da Glória, isso tudo é colocado num banco na Inglaterra como garantia para levantar dinheiro para comprar navios e pagar soldados para invadir a costa de Portugal e retomar o trono. Então ele vai primeiro para a Inglaterra é muito caro, ele resolve ir para Paris, onde o rei pelo menos é um rei constitucional, então ele tem um apoio do rei, e embora o rei tenha suas ressalvas contra a Amélia, porque existe esse medo contra todo mundo que seja da família do Napoleão, mas isso é levantado porque o rei Luiz Felipe da França é um rei constitucional e o Dom Pedro é um bom garoto propaganda para andar com ele, porque o Dom Pedro abdica em nome da Constituição, está lutando pela Constituição, então ele está, né, na mesma vibe do Luiz Felipe. Então ele suspende esse banimento da família napoleônica e com isso a Amélia fica lá, mas o Dom Pedro logo vai para os Açores. Então ele deixa a Amélia, a Maria da Glória, que era, né, a filha dele por quem os exércitos estavam se batendo. A Amélia nesse meio tempo tem um bebezinho, a princesa Maria Amélia. Então ficam essas três meninas, né, porque ela tinha 19 anos, a Maria da Glória tinha 12 e a Maria Amélia era bebê, uma corte muito pequena numa casa que eles alugam em Paris, e o Dom Pedro usa todos os recursos que ele tem para montar esse exército e invadir Portugal. O problema é que ele achava que isso ia ser rápido e acaba não sendo. Então, durante praticamente um ano e meio, elas vão ficar sozinhas em Paris, nessa casa, enquanto ele está na guerra, primeiro preparando os exércitos nos Açores, do primeiro semestre de 1832 nos Açores, e aí a partir de julho de 1832 até julho de 1833, ele está no cerco do Porto, enquanto elas estão na França. E é um período de muita incerteza, em que elas têm que lidar com essa questão de não só não ter tanto dinheiro, como se ele perde a guerra, se ele morre, o que, que vai acontecer com elas. E isso é uma questão complicada. E aí ele manda às vezes as cartas dizendo: estou aqui lutando, se eu morrer, morro pela carta, morro pela liberdade. E eu acho que elas deviam pensar: não, não morre, pelo amor de Deus, né?
1: Fica com a gente, né? Fica vivo com a gente. Pois é.
0: É agora... uma coisa... difícil.
1: Pois é, agora, felizmente, né, o desfecho dessa guerra foi positivo para a família, né, é positivo não por muito tempo, porque de esposa do libertador, a dona Amélia, ela se torna viúva num piscar de olhos, quando Dom Pedro vai falecer aos 36 anos, vítima, se eu não me engano, de uma tuberculose, né, e é, depois a filha da dona Amélia também morre. Você tem até um título de um capítulo aqui no livro, que eu não vou lembrar agora o tempo exato, são 13 mil e poucos dias sem o marido e 7 mil e tantos dias sem a filha. É mais um momento conturbado na vida de Dona Amélia, né? Mais uma virada ali de jogo muito forte para ela. Como que ela reage a esse momento tão conturbado? Como que é a vida da Amélia após se tornar viúva de Dom Pedro e depois perder a própria filha?
0: A filha morre 20 anos depois, não é tão ela perde o Dom Pedro em 1834, para ela é um golpe imenso, ela fica viúva com 22 anos, num país recém saído da Guerra Civil. A enteada dela, Maria da Glória, assume o governo com 15 anos, vão ser muitos anos de revoltas e de revoluções, até essa monarquia constitucional conseguir realmente se consolidar, é um período muito difícil. Então, ela cria a Maria Amélia, essa única filha dela, alternando a residência entre Portugal e Alemanha, onde ela acaba tendo umas propriedades e ela sempre vai ter um pé na Alemanha, mas ela se dedica totalmente à educação da filha. Então, mesmo que a perda do marido tenha sido um golpe imenso, ela, enfim, ela tem ainda um propósito, que é criar essa menina, né? Era literalmente filha única de mãe viúva, mas o marido morreu da tuberculose. Quando a Maria Amélia também morre de tuberculose com 21 anos, é uma coisa devastadora você perder a sua única filha tão jovem, solteira. E ela ali toma uma decisão de dedicar o resto da vida dela, que ela conta os dias para morrer e se reunir ao marido e à filha falecidos, mas na verdade ela ainda vai viver mais 20 anos. Então ela passa 40 anos viúva e 20 anos órfã de filha, como ela se autodenomina numa carta muito, muito comovente. E aí, enfim, nesses 20 anos sem marido e sem filha, ela vai se dedicar totalmente, o que até era uma coisa comum na época, à ajuda, à caridade para os desvalidos. Então, para os órfãos, para as viúvas, para as vítimas de guerra, enfim. Mas ela leva isso de uma maneira muito séria, né? Não era só assim, como era normal na época, algumas ajudas. Ela, de fato, usa uma boa parte do dinheiro que ela herda do pai e das influências que ela tem, dos contatos, do tempo dela, enfim, para criar um hospital para tuberculosos, já que tanto o marido como a filha morreram dessa doença, na Ilha da Madeira, porque a Maria Amélia tinha ido para a Ilha da Madeira em busca de melhores ares para tentar se curar, e lá a Amélia se deparou com uma realidade muito cruel, porque as pessoas que tinham dinheiro, não só portugueses, havia brasileiros, ingleses, franceses, que iam para a Ilha da Madeira, porque é uma ilha que pertence a Portugal, mas que fica na costa da África, num clima já muito tropical, muito ameno. Então os invernos não são tão frios, os verões não são tão quentes, o ar tem uma certa umidade boa, e aquilo era o que existia, né, top para quem precisava melhorar de problemas de saúde, principalmente as doenças do peito, como se chamavam, e a tuberculose era a maior delas. Então, essas pessoas doentes, que tinham dinheiro para se bancar lá, tentando melhorar, acabavam contaminando a população da ilha. Então, existia uma parcela de pessoas que se contaminavam com a tuberculose e acabavam não tendo apoio nenhum. Não existia um hospital público, não existia ainda o que a gente tem hoje. Não tinha um SUS da vida, não tinha nada. Então, essas pessoas ficavam completamente desamparadas e precisavam ser isoladas do resto da população para não contaminarem mais pessoas. E ela decide, então, criar um sanatório que vai ser o primeiro sanatório voltado para pessoas carentes, que era de graça, para rapazes e moças, né, ou enfim, homens e mulheres. A gente vai ter sanatórios na Suíça, né, vai ter as próprias instituições depois na Ilha da Madeira e em outros lugares, mas eram sempre pagos e muito bem pagos. E ela cria, então, esse hospital totalmente gratuito para a população carente, que vai dar origem a uma fundação que hoje ainda existe, não mais, claro, com o propósito de cuidar dos tuberculosos, mas hoje atende crianças e idosos, tem uma parte ainda beneficente, tem todo o apoio do governo português, tem o apoio do governo da Suécia, porque ela deixa uma parte da herança dela considerável para a única irmã viva quando ela morre, que é a rainha da Suécia, aquela Josefina, né, que tinha o nome da avó, e ela deixa uma boa parte das joias, dos diamantes, da fortuna dela para essa irmã, com a condição de que a irmã e a Casa Real Sueca, futuramente, mantenham as pensões e todas as obras de caridade que ela mantém em Portugal, e mais esse hospital da Suécia. Então, ela deixa, né, essa herança como garantia para que essas obras dela continuem funcionando. Sim, e aqui em Portugal, ela vai ter também um papel importante, porque ela assume a direção dos orfanatos. E a gente tem guerras, né, muitas guerras em Portugal, no século XIX, revoltas, muitas epidemias de cólera, de febre amarela, muitas crianças órfãs. Então ela pega uma instituição, que eram as casas de apoio à infância desvalida, com 80, 90 crianças, e ela transforma numa instituição que atende mais de 5 mil crianças quando ela morre. E era não só dar casa e comida, mas ensinar profissões, para que esses cursos profissionalizantes permitissem que essas crianças no futuro pudessem sobreviver, tivessem como viver.
1: Sim.
0: Então é uma visão muito sólida, né, de como ajudar as pessoas, não é só uma esmola, fato dar condições para que essas pessoas no futuro se tornem independentes e possam sobreviver. Sim. É um trabalho muito bonito que ela faz e que vai, só no final da vida dela é que isso vem a público, o número, né, exato de pessoas atendidas. E até uma coisa que no enterro dela, cada instituição que ela bancava manda uma carroça com crianças e flores representando os orfanatos e as instituições. Tem um cortejo de carroças com as crianças. E as pessoas ficam muito emocionadas, assim, porque até então, era aquela velha viúva do Dom Pedro, que já tinha morrido há mais de 20 anos, né, que se vestia de luto a vida inteira, enfurnada lá no palácio dela. E de repente, no enterro, vem à tona todas essas instituições que vão homenageá-la. E aí até sai no jornal, né, uma notícia de, meu Deus, né, como assim? A gente nem sabia, ela sempre fez isso de uma forma muito discreta, que é uma homenagem bonita, assim. Até hoje ela é muito criticada por ter deixado as joias para essa irmã da Suécia, embora ela tenha deixado joias para Dom Pedro II, para os reis de Portugal, para a família toda, mas os grandes diamantes que ela recebe de presente do Dom Pedro, como era um presente para ela, era dela, ela dispunha como quisesse, ela deixa para garantir o futuro dessas instituições que ela criou.
1: Sim, e a gente está falando aqui de um legado que não é um legado simbólico, mas é um legado material mesmo, né? Um legado que fez diferença, segue fazendo diferença na vida das pessoas. Cláudia, a gente tem mais uns 2-3 minutinhos. Antes de encerrar essa entrevista, eu queria muito saber como que foi essa atuação da dona Amélia como uma ativista pelos direitos dos animais, contra, né, os maus tratos dos animais, se posicionando, por exemplo, contra as touradas, como você já falou. Conta pra gente também um pouco dessa atuação dela.
0: As mulheres naquela época, e principalmente as mulheres na monarquia, né, na nobreza e na realeza, elas tinham uma limitação do que elas podiam fazer. Então elas não iam sair na rua rasgando sutiã e fazendo passeata. Uhum. Mas o que elas faziam tinha um peso, né, como hoje, né? A gente vê qualquer coisa que a Kate faça na Inglaterra, todo mundo fica sabendo, né? Então, assim, existe um peso do posicionamento de uma pessoa tão importante, de uma celebridade, em relação a determinados assuntos. Então, o Dom Pedro tinha instituído o fim das touradas, por exemplo, porque ele achava que era uma tortura, um sacrifício de animais injustificado. E aí a filha, né, Dona Maria da Glória, que vai ser Maria II, vai assinar um decreto proibindo. Mas a pressão é imensa, porque tinha toda uma tradição popular, enfim, e acabam voltando atrás. E até tem uma coisa interessante, que daí então pelo menos isso é revertido, até hoje funciona assim, todo o dinheiro das apostas, não só das touradas, mas de qualquer jogo em Portugal, reverte para a Santa Casa de Misericórdia. Então pelo menos esse dinheiro das apostas tem um bom destino. Mas a Amélia se coloca contra, ela não participa, ela não vai presencialmente, e isso tem um peso, porque ela é uma celebridade, então quando ela se recusa, isso tem um peso. E aí a gente percebe que ela deixa por escrito que ela é contra, etc., e que ela não vai, ela não comparece. Então, não comparecer, na verdade, é uma forma de se posicionar. Em relação à Sociedade Protetora dos Animais, ela e o marido da Dona Maria da Glória, né, o Dom Fernando, eles vão ser dos primeiros membros da primeira sociedade que vai ser formada na Alemanha, e ela, então, incentiva que essa sociedade também seja criada aqui em Portugal, contra os maus tratos dos animais. E isso era uma questão complicadíssima, porque os cachorros de rua, eles, desde o terremoto de Lisboa, de 1755, que muitos cachorros tinham ficado sem dono. Uhum. E aí, soltos nas ruas, eles tinham se reproduzido, e vários estrangeiros, nos relatos deles, comentavam sobre essa questão das matilhas dos cachorros. E existia toda uma política de que era melhor matar todos os cachorros, porque não tinha o que fazer, e cada vez aquilo aumentava mais, as pessoas tinham medo de sair na rua, era uma situação complicadíssima. E ela defende a ideia de criar abrigo para os animais, enfim, isso acaba não tendo sequência, mas ela tenta trazer essa ideia que estava começando a existir na Alemanha, de, em vez de matar os animais, de você ter abrigos e tentar evitar que eles se reproduzissem, mas pelo menos, sim, os que já existiam tivessem uma vida digna. E ela doa dinheiro para essa causa, e que é um conceito assim absolutamente inovador no século XIX.
1: É impressionante como que a Dona Amélia, ela foi protagonista em diversos momentos da história, apesar de estar ali numa condição de esposa de um imperador, né, depois viúva desse imperador que foi também libertador de Portugal, mas considerando as limitações para uma mulher na época e uma mulher da nobreza, ela conseguiu subverter essas limitações de uma certa forma, né? E eu acho que você conta isso muito bem nesse livro fascinante, que eu já disse aqui, que é muito bom e deixo como indicação para os ouvintes, Dona Amélia, a história não contada, a neta de Napoleão, que se tornou imperatriz do Brasil. Cláudia, muito obrigado e até uma próxima.
0: Eu que te agradeço. Muito obrigada. Até uma próxima. Obrigada.
1: Um abraço, Cláudia. Tchau, tchau.
0: Tchau.
1: 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Em breve breve estaremos também nas plataformas de áudio. E se você gostou desse tema, a gente tem muita coisa sobre família real aqui do Brasil. Inclusive, para agosto, a gente está planejando um episódio aí contando as tretas entre Dom Pedro I e o príncipe Metternich, o príncipe austríaco que chegou a ser citado aí no nosso episódio de hoje. Beleza? Pessoal, muito obrigado pela companhia de sempre e aquele abraço.
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4: Muito boa tarde, sejam todos bem-vindos. Agora, 4 horas em ponto, você está na Rádio Sputnik, na Metropolitana, em 80.5 FM, no Rio de Janeiro, e também estamos nas principais plataformas de áudio. Hoje é quarta-feira, 29 de julho de 2026. As principais notícias do Brasil e do mundo estão aqui. Começa agora o programa, entretanto, porque toda notícia tem outro lado. Esta é uma produção da agência de notícias russa Sputnik. Eu sou o Leonardo Macaxeiro. E junto comigo, o nosso analista geopolítico Rafael Machado. Rafa, boa tarde para você.
5: Boa tarde, Leonardo. Sendo uma honra estar aqui no programa Entretanto. E é isso aí, mais um dia em que teremos muita coisa para comentar sobre tudo o que acontece no Brasil e no mundo.
4: Com certeza, Rafa. E daqui a pouco a gente recebe Ana Carolina Marçon, que é professora de Relações Internacionais da Escola de Sociologia e Política de São Paulo. Vamos às principais notícias de hoje. Pesquisa Atlas aponta que vantagem de Lula no segundo turno cresce pela quinta vez consecutiva. Rússia emite mandado de prisão internacional contra o fundador do Telegram. E tem também a atualização do trânsito no Rio de Janeiro, a previsão do tempo e economia. Fica com a gente, porque começa agora o programa Entretanto.
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4: A vantagem do presidente Luiz Inácio Lula da Silva do PT na corrida presidencial vem aumentando, é o que indica as pesquisas Atlas Bloomberg. O levantamento divulgado hoje consolida um crescimento nas últimas 5 pesquisas sobre um possível cenário de segundo turno contra o senador Flávio Bolsonaro. Em fevereiro, o presidente empataria com Flávio no segundo turno. Hoje, ele tem 6 pontos percentuais a mais. E é com esse assunto que a gente começa o Entretanto de hoje.
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4: Na pesquisa divulgada na manhã de hoje, Flávio tem 42,9% das intenções de voto contra 49,2% de Lula. Os indecisos chegam a mais ou menos 8%, percentual que é semelhante a fevereiro, quando era 7,5%. Em relação ao primeiro turno, a pesquisa apresentou 2 cenários distintos, um com 11 candidatos e outro com 5. Em ambos, Lula desponta como favorito. No primeiro caso, Lula tem 44,9% das intenções de voto. Flávio aparece em segundo, com 35,9%. Os outros candidatos mais bem pontuados foram Renan Santos, do Missão, com 7,8%, Ronaldo Caiado, do PSD, com 3,1%, e Zema, do Novo, com 2,8%. Os indecisos somam 1% dos votos e os brancos e nulos 0,9%. Já no segundo cenário, Lula tem 47,4% das intenções de voto, Flávio 35,9%, Renan Santos mantém os 7,8%, Caiado e Zema também mantêm números próximos do outro cenário, 3,3% e 2,9% respectivamente. Já o número de indecisos cai para 0,4% e os brancos e nulos 0,4%. Em relação à rejeição dos candidatos, Flávio ocupa o primeiro lugar com 53% e Lula fica com 50%. A pesquisa apontou ainda que a rejeição do senador é maior, na verdade, do que a de outros integrantes da família. O pai dele, Jair Bolsonaro, tem 43% de rejeição e a madrasta Michele, 39,2%. A pesquisa Atlas Bloomberg entrevistou 5.021 pessoas em um recrutamento digital aleatório entre os dias 22 e 27 de julho. A margem de erro é de 1 ponto percentual para cima ou para baixo e o nível de confiança da margem de erro, 95%. Rafa, queria trazê-lo para a gente começar, entretanto, analisando mais uma pesquisa eleitoral aqui no nosso programa. No entretanto, desde janeiro, a gente vem trazendo as pesquisas e elas vêm mostrando números diferentes desde então. E eu quero entender com você o seguinte: o aumento dessa diferença, e a gente está falando no segundo turno, é mais significativo para o Lula do que os números do primeiro turno?
5: Bem, a consolidação das intenções de voto no Lula é bastante importante e me parece sim que, por alguns motivos que merecem ser mencionados, essa consolidação do segundo turno ela tem uma relevância a mais, que é o fato de que o Lula ele tem poucos rivais no próprio campo político dele. Quando a gente olha ali para os pré-candidatos barra candidatos que talvez estariam disputando o voto mais diretamente com o Lula, você tem até um certo número de candidatos, porém todos esses candidatos são de partidos muito pequenos, né? O PCB, PSTU, UP, PCO, de modo que há pouca possibilidade desses pré-candidatos barra candidatos conseguirem ali até mesmo tirar voto do Lula por conta de algum tropeço, algum erro do Lula, alguma gafe, alguma frase mal colocada, etc. Enquanto, na verdade, o Flávio Bolsonaro, ele tem ali no entre outros pré-candidatos e candidatos, figuras que disputam de uma maneira mais direta com ele e que pertencem a alguns partidos que mesmo, bem, no caso do PSD do Caiado, é um dos maiores partidos brasileiros hoje. No caso do Novo, do Zema, pode não ser um dos maiores, mas ainda assim é um partido suficientemente consolidado no sentido de que dispõe ali de alguns parlamentares, tem governo estadual e assim por diante. No caso aí do Missão, né, do Renan Santos, você tem a vantagem de ser uma formação política que consegue puxar voto diretamente do Flávio Bolsonaro por apresentar ali uma série de novidades ou uma série de perspectivas que podem parecer mais interessantes para o eleitorado mais jovem do Flávio Bolsonaro. Então, o Flávio Bolsonaro, na verdade, ele enfrenta ali no campo político dele, para chegar ao segundo turno, figuras que são, que têm um potencial para roubar a voto dele, o que não é o caso do Lula. Então o Lula ele tem alguma medida, um caminho mais tranquilo exatamente para fazer essa consolidação de voto. Enquanto a candidatura ou pré-candidatura do Flávio Bolsonaro, por mais que ele esteja consistentemente chegando no segundo turno, ainda assim lança dúvidas suficientes a ponto de continuar vendo gente que crê na possibilidade, por exemplo, do segundo turno ser diferente, não ser Lula e Flávio Bolsonaro, mas ser, por exemplo, Lula e Caiado, Lula e Renan Santos, Lula e Zema e assim por diante. É claro que aí é importante pontuar, no caso dessas pesquisas da Atlas e Intel, em relação à última, por exemplo, a mais recente, tanto o Lula quanto o Flávio Bolsonaro cresceram no segundo turno. Porém, a diminuição dos indecisos, né, foi bastante significativa e isso talvez tenha beneficiado mais o Lula do que o Flávio Bolsonaro. Então, assim, o Flávio Bolsonaro, ele, com muito custo, talvez, por exemplo, por conta dessa trégua com a Michele Bolsonaro, ou porque não apareceu mais nada até agora em relação aos vínculos com o Daniel Vorcaro, nem nenhum outro grande escândalo. Ele está a muito custo recuperando um pouco dos votos que ele havia perdido. Porém, a realidade é que o Lula também está consolidando votos dos indecisos, e aí isso pode se dever a vários motivos, pode ser por conta de políticas públicas, pode ser por conta da própria rejeição em relação, por exemplo, ao Flávio Bolsonaro. O que fica claro é que existe sim essa vantagem do Lula se confirmando e se consolidando no segundo turno.
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4: Rafa, eu queria trazer pra gente, só pra gente encerrar esse assunto da pesquisa eleitoral, a gente já falou um pouquinho, né, com relação a esse aumento da diferença no segundo turno, quanto que isso é significativo pro Lula e preocupa Flávio Bolsonaro. Agora tem um detalhe que me chamou a atenção com relação a essa pesquisa, que é o seguinte: o Flávio aparece com uma rejeição nessa pesquisa superior à do Jair Bolsonaro, que não pode ser candidato, e também da Michelle Bolsonaro. O que que isso pode revelar sobre a candidatura do Flávio, Rafa?
5: É interessante que essa rejeição superando a do Jair Bolsonaro, ela reverte, inclusive, um cenário que estava se configurando alguns meses atrás, em que o Flávio Bolsonaro, ele estava se posicionando nessas pesquisas de opinião numa situação melhor até do que a do Jair Bolsonaro. Então, alguns meses atrás, antes daquele escândalo envolvendo as conexões com Daniel Vorcaro, o Flávio Bolsonaro, ele estava se saindo melhor até do que o pai se sairia se ele estivesse conseguindo disputar essas eleições, né? Se ele não estivesse inelegível, preso e assim por diante. Agora a situação se inverteu. Em alguma medida, é importante sempre levar em consideração o fato de que o eleitor brasileiro, ele está muito mais ligado com as coisas que estão acontecendo no momento do que com coisas que aconteceram há muito tempo, dessa perspectiva do imediatismo, né? Então, se toda aquele processo, todo aquele caso envolvendo o Jair Bolsonaro gerou bastante rechaço na população, a realidade é que, da perspectiva de uma parte razoável da população, isso é algo que já foi, é tema morto, né? Já foi essa questão, e para muitas pessoas aquela indignação ou aversão ou rechaço sentido já não é tão sentido assim. E por outro lado, alguns escândalos em relação ao Flávio Bolsonaro foram aparecendo. Tem também o fato de que talvez haja um problema para ajustar o discurso para o próprio público. Ele, ocasionalmente, tem vindo com pautas, com discursos, com temas que, na busca por talvez atrair um eleitorado diferente do seu eleitorado usual, pode acabar alienando uma parte do próprio eleitorado. Então, por exemplo, em alguns tópicos ele tem assumido até posições que poderiam ser consideradas progressistas, exatamente nesse espírito eleitoreiro. Isso não necessariamente vai atrair votos e, ao mesmo tempo, pode causar um incômodo com o próprio eleitorado. Então tem isso, tem a questão do Daniel Vorcaro, tem o fato de que desde o início ele não era o filho favorito para poder ocupar o lugar do pai em eventuais eleições presidenciais. Havia dentro do bolsonarismo uma preferência pelo Eduardo Bolsonaro, por exemplo. Então ele nunca teve uma candidatura ou pré-candidatura que fosse 100% própria. Sempre foi ali uma espécie de candidatura emprestada do pai. Só que quando você tem aí uma candidatura, uma liderança que é emprestada, ela é mais frágil diante de polêmicas, diante de uma série de possíveis incongruências. E aí é possível ir acumulando rejeição dessa maneira. Então não me surpreendo tanto, também não acho que necessariamente essa situação de um patamar mais alto de rejeição vai durar até o período eleitoral, porque, como eu já comentei, o eleitorado brasileiro, ele é bem volúvel e ele é bem imediatista, então ele vota conforme as pautas do momento. Então tanto pode melhorar a situação do Flávio Bolsonaro quanto piorar.
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4: O ministro Alexandre de Moraes do Supremo Tribunal Federal determinou que o ex-presidente Jair Bolsonaro apresente explicações em até 48 horas sobre um vídeo produzido com inteligência artificial exibido durante a Convenção Nacional do PL no último sábado. O ministro pretende esclarecer se Bolsonaro autorizou a utilização de sua imagem e também de sua voz na gravação, o que poderá implicar tanto no cumprimento das medidas impostas em sua prisão domiciliar, quanto na esfera eleitoral. Na decisão, Moraes afirma que, caso fique comprovado que Bolsonaro consentiu com a divulgação do material, poderá haver descumprimento das restrições impostas pela justiça, o que abriria a possibilidade de revogação da prisão domiciliar e retorno ao regime fechado. O vídeo foi apresentado durante a convenção do Partido Liberal e traz Bolsonaro fazendo declarações de caráter político e eleitoral por meio de recursos de inteligência artificial. Para Moraes, é necessário esclarecer se o ex-presidente participou da produção ou se autorizou o uso de imagem, uma vez que as medidas cautelares impostas pela justiça restringem determinadas formas de manifestação pública. Na decisão, o ministro sustenta que a eventual concordância de Bolsonaro com a divulgação do vídeo poderá configurar uma grave violação das condições da prisão domiciliar, justificando a revisão do benefício, o que foi concedido por razões humanitárias. Caso a autorização seja confirmada, o STF poderá avaliar o retorno do ex-presidente ao regime fechado. Moraes também determinou a apuração da conduta do senador Flávio Bolsonaro e também do PL, por considerar que a utilização de inteligência artificial no vídeo pode caracterizar a produção e divulgação de deepfake, prática que é proibida pela legislação eleitoral brasileira. O ministro ressalta que as regras em vigor vedam a manipulação de imagens, vídeos e áudios capazes de induzir o eleitor a erro durante o processo eleitoral. Rafa, eu queria trazer você para a gente comentar um pouquinho mais sobre esse assunto, né? Ontem a gente já trouxe um pouco sobre isso e hoje a gente tem a confirmação que Alexandre de Moraes dá um prazo aí de 48 horas para a explicação da defesa do Bolsonaro. E aí eu queria entender, Rafa, o seguinte: esse caso pode fortalecer ou pode enfraquecer a narrativa política dos aliados de Jair Bolsonaro? E por que eu pergunto isso? A gente sabe que muitos dos aliados mais próximos a Bolsonaro tentam criar uma narrativa de perseguição por parte do ministro Alexandre de Moraes. Isso aí pode fortalecer, pode prejudicar? Como é que você avalia?
5: Bem, isso vai ser enquadrado, vai ser interpretado nessa perspectiva, nessa narrativa da perseguição, por um motivo razoavelmente simples. Essas limitações e proibições impostas ao Jair Bolsonaro são vistas pelos bolsonaristas como categoricamente e absolutamente injustas. Até mesmo essa questão aí da inteligência artificial, os bolsonaristas, caso, por exemplo, seja visto como uma violação imposições, das normas ali estabelecidas para o cumprimento da prisão domiciliar, isso vai ser visto como sendo perseguição, pelo fato de que os bolsonaristas vão considerar que o Jair Bolsonaro não estava se comunicando, né? É dessa maneira que eles vão interpretar, porque eles vão interpretar na medida em que isso convém a eles, independentemente de ser uma interpretação válida ou não, eles vão interpretar num sentido literal. Não é o Jair Bolsonaro se comunicando. Se não é o Jair Bolsonaro se comunicando, é uma inteligência artificial, ele tem autorizado ou não, não seria uma violação dessa limitação. É assim que eles estão interpretando, e por isso eles vão enxergar toda essa situação como sendo uma situação de perseguição. Só que evidentemente é um discurso feito principalmente para o próprio público, bem como talvez para uma fração de indecisos que tenham uma simpatia um pouco maior pelo Jair Bolsonaro ou pelo bolsonarismo, talvez até por já terem no passado, em algum momento, votado no Bolsonaro ou em candidatos bolsonaristas. Esse é um discurso para o próprio público, para o próprio pessoal. É assim que vai ser interpretado. De um modo geral, a gente já tem visto que os membros da família Bolsonaro e os seus advogados, eles se aproveitam de ambiguidades nas normas ou em decisões judiciais para tentar tirar alguma vantagem. Então, por exemplo, se tiver ali, tal como é o fato, né? Você tem uma proibição de que o Jair Bolsonaro se comunique através de redes sociais. Então ele pode mandar um bilhetinho para ser lido por outra pessoa, porque aí não é ele se comunicando em redes sociais. Aí vem o STF e diz que não pode. Aí tá, mas então, como não tá proibido, então pode autorizar que se crie uma versão virtual do Jair Bolsonaro para ele falar algumas coisas que ele certamente diria também, porque aí você não tá violando essas proibições aí da prisão domiciliar. Então é mais ou menos assim que eles abordam essas proibições e limitações. O STF, ele muito provavelmente vai interpretar não no sentido da literalidade, mas no sentido de um espírito daquilo que está sendo dito, de modo que todo e qualquer tipo de comunicação, transmissão de mensagem, transmissão de opinião, de maneira direta ou indireta, ou por analogia, ou etc, etc, é proibido e vai ser visto como uma violação da prisão, dessas obrigações que foram impostas na prisão domiciliar. Essa questão também está polarizada nesse sentido de que quem não vai com a cara do Jair Bolsonaro, quem não gosta do Jair Bolsonaro, vai considerar que é muito claramente uma violação, que é um absurdo e por aí vai. Quem simpatiza com o Jair Bolsonaro vai considerar que, na verdade, isso é uma perseguição. Então, isso se encaixa naquelas categorias de discursos que são discursos mobilizadores de base. Aí, nesse caso, como se tem também uma questão internacional envolvendo as nossas eleições, no sentido de que as nossas eleições despertam pelo menos um pouco de interesse nos Estados Unidos, né? Você tem ali autoridades dos Estados Unidos mais ou menos interessadas nas nossas eleições, ocasionalmente se pronunciando em relação às nossas eleições. Pode ser que também exista essa expectativa por parte dos bolsonaristas de que isso vai engajar mais os Estados Unidos nessas nesse ânimo, né, de tentar talvez interferir, dar pitacos, etc., botar pressão em relação ao processo eleitoral brasileiro.
4: Perfeito, Rafa. Agora, a gente já falou bastante sobre a situação, né, envolvendo a produção desse vídeo, né, a exibição desse vídeo. Eu queria entender, Rafa, o seguinte: inteligência artificial, acho que vai ser talvez aí uma a grande novidade, entre aspas, aí para essa eleição desse ano. Eu queria entender se o debate sobre o uso da IA pode ganhar o protagonismo, na sua avaliação, nas eleições desse ano.
5: Pode sim. Me parece que vai ser um tema bastante discutido, até porque eu penso que a grande questão, o grande desafio vai ser o seguinte: o fato de que existe uma facilidade para espalhar, para difundir vídeos falsos, e que isso possa viralizar sem que haja tempo hábil para deletar, conseguir um desmentido, uma retratação.

0: autorizados em que candidatos possam aparecer dizendo coisas que eles jamais disseram e jamais diriam, com o objetivo de prejudicar a sua campanha. Então, a gente vê que esse risco existe. Quando a gente olha, por exemplo, às vezes acompanhando redes sociais ou o uso que outras pessoas fazem das redes sociais, e a gente vê ali, às vezes, vídeos que são obviamente falsos, obviamente feitos por inteligência artificial, e muita gente acreditando, né? Vídeos de animaizinhos fazendo coisas impossíveis, ou de pessoas fazendo determinadas coisas, ou em cenários inventados e assim por diante. E pelos comentários você percebe que muita gente está acreditando naquilo. Então as pessoas, elas não têm um filtro nos seus sentidos, né? na sua visão, na sua audição, para olhar para determinados materiais que estão na internet e já deduzir imediatamente que aquilo é inteligência artificial. E isso facilita bastante a possibilidade de difusão relâmpago de vídeos falsos, que aí, mesmo que você faça e você proceda a uma judicialização. E a gente sabe que o TSE, ele está engajado num esforço de, por exemplo, tentar derrubar esses conteúdos de maneira imediata, mas ainda assim, muitas vezes na internet, 24 horas, 48 horas, que, por exemplo, pode ser o tempo para um vídeo aparecer, viralizar, aí a pessoa prejudicada ficar sabendo, falar com o seu advogado, o advogado acionar, ajuizar junto ao judiciário, e aí vai a decisão, mesmo que ela vá em plantão ou em urgência, ela tem que chegar no juiz ou ministro para que possa ver a decisão, da decisão vai haver a comunicação para a rede social, e aí a rede social tem que derrubar, mesmo que se leve em consideração que existe um esforço para garantir uma celeridade nesse tipo de caso. A gente está falando de algo que talvez vai levar no mínimo uns 2 dias, 3 dias para que se consiga derrubar uma postagem desse tipo. E muitas vezes 3 dias já é o bastante para causar algum tipo de dano, especialmente se a gente está falando aí dos momentos mais quentes da corrida eleitoral, quando tiver de fato as vésperas do primeiro turno e do segundo turno. E aí aquilo que muitas vezes você precisa de algumas horas para conseguir causar um dano a uma candidatura, tanto intencionalmente quanto sem querer. Muita gente comenta, por exemplo, que aqueles acontecimentos que ocorreram nas vésperas das eleições, nas últimas eleições presidenciais, por exemplo, aquele caso da Carla Zambelli saindo pela rua apontando a arma em tudo quanto é direção, existem alguns analistas que dizem que, considerando que o resultado da eleição entre Lula e Bolsonaro foi extremamente apertado, com uma diferença muito pequena de votos um para o outro, tem gente que considera que a Carla Zambelli tirou a vitória das mãos do Jair Bolsonaro. Então, assim, no momento de vésperas de eleições, 2, 3 dias antes do primeiro turno e do segundo turno, especialmente em uma situação extremamente polarizada, o TSE, ele não vai ter tempo hábil de enfrentar essa possibilidade de deepfakes feitos por inteligência artificial. Então isso aí vai ser um desafio que muito possivelmente vai aparecer, e a gente diz muito possivelmente pelo fato de que aconteceu a mesma coisa em algumas outras eleições ao redor do mundo.
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0: Duas perseguições policiais terminaram com mortos, prisões e apreensões. Isso em diferentes pontos do Rio de Janeiro. Nosso repórter Paulo Fonseca tem mais detalhes pra gente.
1: Uma perseguição policial que percorreu cerca de 20 quilômetros terminou com a morte de 5 pessoas, entre elas um policial militar, na madrugada desta quarta-feira. Segundo a Polícia Militar, agentes do Batalhão de Policiamento em Vias Expressas tentaram abordar 2 carros suspeitos em Guadalupe. Os motoristas desobedeceram a ordem de parada, houve troca de tiros e o veículo fugiu, só parando quando o carro perdeu o controle e bateu em uma mureta na altura de Bom Sucesso. 4 suspeitos morreram após confronto com a polícia. 2 policiais foram baleados e levados ao Hospital Getúlio Vargas, mas um deles, Fernando Plácido Roberto Rocha, de 38 anos, não resistiu aos ferimentos. O outro policial, Charles Batista dos Santos, de 45 anos, está em estado grave. O motorista de 47 anos que passava pelo local no momento do confronto foi atingido por 3 disparos e também está internado em estado grave. Durante a ação, a PM apreendeu 6 fuzis, 3 pistolas, 1 granada e coletes à prova de balas. De acordo com a corporação, os indícios apontam que o grupo se preparava para participar de uma disputa por território. Em nota, a Polícia Militar lamentou a morte do cabo Fernando Plácido Roberto Rocha, que ingressou na corporação em 2019. A Comissão de Direitos Humanos da Assembleia Legislativa do Rio de Janeiro, a ALERJ, informou que presta assistência aos familiares do policial. E nesta terça-feira, um outro registro de perseguição terminou com um homem preso e um adolescente apreendido. A fuga acabou com o capotamento de um carro roubado no Rio Comprido, na Zona Norte. De acordo com a Polícia Civil, agentes da Delegacia da Praça da Bandeira identificaram suspeitos em um carro roubado e com a placa clonada. Os ocupantes do veículo fugiram da abordagem e foram perseguidos até a Rua Visconde de Jequitinhonha, na entrada da Comunidade dos Prazeres, onde o motorista perdeu o controle da direção e capotou. Segundo o delegado Álvaro Gomes, responsável pela investigação, os suspeitos ainda resistiram à prisão e entraram em luta corporal com os policiais.
2: Os policiais, então, perseguiram os criminosos até que eles acabaram subindo meio fio, capotaram e quase invadiram a fachada de uma loja. A partir daí, os policiais, então, foram até o veículo verificar como estavam os ocupantes. Os criminosos, não satisfeitos com a tentativa de fuga, ainda tentaram resistir à prisão, tentaram tirar a arma dos policiais, inclusive causando ferimentos. Um dos policiais, inclusive, quebrou um dos ossos da mão, mas eles conseguiram ser contidos e foram conduzidos aqui para a delegacia. Um deles é maior de idade, o outro é menor. Estão respondendo pelos crimes e atos infracionais análogos aos crimes de receptação, adulteração de sinal de veículo automotor, além de resistência e de lesão corporal.
1: O homem preso, Cauã Pablo Batista Reis, foi levado para o Hospital Municipal Souza Guiar, no centro do Rio, devido aos ferimentos sofridos no capotamento. Ele está preso sob custódia. Já o adolescente recebeu atendimento médico e foi levado para a delegacia. Reportagem Paulo Fonseca.
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0: Agora são 4:34. Nós vamos começar os nossos assuntos internacionais, mas antes a gente tem que apresentar a nossa convidada do programa de hoje, Ana Carolina Marçon, que é professora de Relações Internacionais da Escola de Sociologia e Política de São Paulo. Ana Carolina, seja muito bem-vinda aqui mais uma vez ao Entretanto. Pra gente, um prazer, uma honra tê-la aqui com a gente.
4: Eu que agradeço, é sempre um prazer receber o convite de vocês e poder debater temas tão importantes.
0: Bom, e a gente começa falando que o empresário Pavel Durov é acusado de colaborar com atividades terroristas, informou o Serviço Federal de Segurança da Rússia. Segundo estimativas de especialistas, ele pode pegar, inclusive, prisão perpétua. O motivo é que a administração do Telegram não removeu canais e bots utilizados para ataques terroristas, sabotagens e assassinatos em massa. O Serviço Federal Russo afirmou que os serviços secretos ucranianos utilizaram um bot no Telegram para recrutar adolescentes. Os menores eram induzidos a cometer incêndios criminosos e outros tipos de sabotagens. Os crimes cometidos por agentes ucranianos por meio do Telegram resultaram em inúmeras vítimas, incluindo mulheres e crianças, e causaram prejuízos materiais na casa dos milhões de dólares. Desde julho de 2025, em 16 regiões da Rússia, pelo menos 16 jovens foram presos por ataques a policiais e incêndios criminosos a mando dos serviços secretos ucranianos. Ana Carolina, olha, a gente começa o assunto internacional trazendo a informação que a Rússia emite um mandado de prisão internacional contra o fundador do Telegram. Eu queria que você analisasse um pouco esse caso.
4: Perfeito. Bom, acho que o primeiro ponto que a gente precisa ter em mente aqui, que a gente precisa se questionar, é como esse mandato vai ser expedido. Então, estamos falando de um mandato internacional, de prisão internacional, mas a Rússia sozinha ela não consegue fazer isso. Então, seria a mesma coisa que o presidente Lula expedir um mandado de prisão internacional para qualquer pessoa. Ou seja, o presidente do país, a figura máxima de um país sozinha, não consegue fazer esse mandato. Ele consegue fazer esse mandado dentro do país. Mas para que ele seja internacional, a Rússia precisa de alguma agência internacional, seja a Interpol, seja alguma agência no escopo da ONU, e até o momento a Interpol, que é a mais conhecida, que age nesse escopo de cooperação no combate ao crime internacional, ela ainda não se manifestou. Então, é interessante esse episódio, esse primeiro ponto, né, entender se o Vladimir Putin vai levar isso para a Interpol, se a Interpol vai realmente se manifestar a favor desse mandado de prisão, mas por enquanto não temos nada nesse sentido. Então, esse mandado, por enquanto, continua somente em âmbito nacional, apesar do Putin querer que ele seja um mandado internacional. Segundo ponto que é interessante, o próprio governo russo já tinha tido episódios anteriores com o Pavel, que foi acusado pela França há alguns anos de cercear a liberdade de expressão, e naquele episódio, se eu não me engano, tinha sido em 2023, o governo russo tinha se posicionado contrário a essa decisão, esse movimento do governo francês, e falando que o governo francês estava tentando cercear a liberdade de expressão. Então, vemos que existe já um histórico do governo russo com o dono do Telegram, antes era de apoio, e agora vemos que é um movimento aí de altercação. Outro ponto que também precisamos ter em mente, vemos que essa relação entre os dois está cada vez pior. Em resposta a esse mandado do presidente Putin, do premier Putin, vimos que o Pavel, ele se manifestou na rede social X fazendo um gesto não muito amigável. Então, temos aqui uma situação de uma empresa privada que age pelos meios privados, no outro lado, um Estado que quer agir pelas vias legais e que dentro do seu território tem toda a legitimidade de agir da maneira como quiser, porém, dentro do escopo internacional, depende dessa cooperação. Então, é interessante que a gente fica tão acostumado a falar do Trump que confunde. É interessante que o Putin busque essa cooperação no âmbito de combate ao crime, que ele consiga a ajuda da Interpol, senão esse mandado que ele quer vai ficar somente, como eu comentei, no âmbito nacional.
0: Perfeito, Ana Carolina, obrigado pela resposta. Rafa, quero trazê-lo para a gente comentar um pouco sobre esse assunto. Como é que você está avaliando esse pedido de prisão por parte da Rússia com relação ao fundador do Telegram?
5: Bem, em primeiro lugar, em relação à motivação em si, eu acho que é importante apontar que vinha acontecendo do Telegram ser usado com frequência, alguns grupos específicos dentro do Telegram utilizando ali aquela rede social para recrutar menores de idade dentro do território da Federação Russa para a realização de atentados terroristas. E aí o Telegram se recusou a colaborar, apesar de solicitações, apesar de pedidos para o Estado russo, se recusou a colaborar aí na identificação das pessoas, na remoção desses grupos, dessas páginas e assim por diante. Esse histórico dessas relações entre o Pavel Durov e o governo russo, as autoridades da Federação Russa, é bastante peculiar, porque o Pavel Durov, ele também foi um dos fundadores do VK, que é uma acho que é a maior, mais conhecida rede social russa na internet, só que ele abandonou o VK, creio eu que em 2013, 2014. E o VK, ele tem um histórico de uma colaboração mais razoável, mais aberta, mais direta com as autoridades russas, enquanto o Pavel Durov, ele que sempre pôde, sempre teve essa possibilidade, pensou inclusive que a postura do governo russo em relação à perseguição francesa ao Pavel Durov foi também ali uma espécie de sinalização na direção do Pavel Durov. Lembro, não sei se foi a Maria Zaharova ou algum outro porta-voz da Federação Russa, chegou a se pronunciar no sentido de que, independentemente da ideologia ou de preferências e assim por diante, aos olhos ocidentais, tanto, enfim, ela, o Pavel Durov ou quem quer que seja, era russo em primeiro lugar, né? Então talvez fosse até uma sinalização no sentido de que havia a possibilidade, apesar de um histórico conturbado no passado, porque essas dificuldades de conseguir convencer o Telegram a colaborar com as autoridades, com decisões judiciais e assim por diante, era algo que já acontecia, mas ainda assim o governo russo ou as autoridades russas pareciam estar sempre, ou pelo menos nessa ocasião, durante um período, levantando ali uma bandeira da paz, né, para poder talvez conseguir que houvesse um diálogo, uma retomada dessas relações, até porque, evidentemente, existia ali um interesse estratégico, né, em relação ao Telegram, para que houvesse uma colaboração, porque o Telegram, vinha sendo bastante utilizado. Hoje esse acesso está evidentemente limitado, mas era, né, uma das principais maneiras pelas quais as pessoas do mundo russo em geral, não apenas na Federação Russa, se comunicavam ou divulgavam a informação. Então havia um interesse da colaboração, só que o Pavel Durov permaneceu completamente intransigente em relação a essa possibilidade de cooperação com as autoridades em relação a decisões judiciais ou decisões nesse âmbito aí de agências de combate ao terrorismo. E esse acaba sendo o resultado, né? É um resultado que agora ele acaba sendo inevitável, mas ele não era inevitável e só acabou se tornando inevitável pela própria indisposição do Pavel Durov de colaborar com as autoridades do seu país. O que, como eu falei, não parece uma decisão muito interessante da parte do Pavel Durov, pelo fato de que o Telegram e ele também enfrentam pressões e perseguições por parte de países ocidentais, especialmente da União Europeia. Então existia ali a chance dele fazer as pazes com o próprio país, porque afinal, tal como foi dito na época, antes de qualquer outra coisa, ele é russo, um russo é um russo, então ele tem pra onde voltar, ele tem como se entender com as pessoas do seu próprio país, mas ele fez a escolha dele e aí agora ele enfrenta esse tipo de problema. Eu realmente também não sei como que seria possível esse cumprimento, pode ser que se tente de uma maneira puramente bilateral, né? Se eu não me engano, ele está morando, ou ele pelo menos mora uma parte do ano no Emirados Árabes Unidos, não tenho certeza. Também não sei como é que está aí, como é que estão os acordos desse tipo, né? De extradição entre a Rússia e Emirados Árabes Unidos. Mas independentemente de como se coloque em prática, tem esse pano de fundo aí de algumas tentativas pragmáticas de uma colaboração com o Telegram por parte do Estado russo, mas aí uma postura intransigente da parte do Pavel Durov.
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0: 4h46, o ministro das Relações Exteriores do Irã, Abbas Araghchi, disse ao ministro das Relações Exteriores da Ucrânia, Andrei Sibiha, que os danos causados pelo ataque da Ucrânia a um navio mercante iraniano devem ser indenizados. Ele escreveu o seguinte no ex, antigo Twitter: recebi a garantia de que o ataque a um navio iraniano não foi intencional e que a Ucrânia não busca uma escalada do conflito. O Irã também não busca essa escalada, mas a gente deixa claro que qualquer ataque contra nossos cidadãos ou interesses é inaceitável, deve haver reparação pelos danos. No último sábado, o Ministério das Relações Exteriores do Irã afirmou que a Ucrânia lançou um ataque contra um navio mercante iraniano no Mar Cáspio. Segundo o Teherã, a ofensiva provocou uma explosão a bordo, matou um tripulante e deixou outra pessoa ferida. O Mar Cáspio está localizado a mais de 1.000 quilômetros do território controlado por Kiev. Zelensky chegou a acusar as embarcações atingidas de participarem da logística de envio de cargas militares iranianas para Moscou. Prontamente, a chancelaria iraniana afastou essa acusação e ressaltou que nunca interveio no conflito entre Rússia e Ucrânia. Além disso, Teherã classificou o ataque ao navio como uma violação do artigo 2, parágrafo 4 da Carta das Nações Unidas e um ato de agressão que pode ampliar a guerra e a insegurança na região. Ana Carolina, queria trazê-la para a gente falar um pouco sobre esse assunto. Olha, apesar, né, dos dois lados declararem que não há um interesse em uma escalada, Teherã exige que Kiev indenize esses danos causados pelo ataque ucraniano ao navio iraniano. De alguma maneira, você enxerga a possibilidade de haverem novos ataques, disso se escalar de alguma maneira?
4: Infelizmente, eu acredito que sim. E esse é um ponto muito importante. Se nós olharmos para essa situação, nós temos hoje no cenário internacional dois grandes conflitos acontecendo: o conflito na Ucrânia e o conflito no Irã. E agora nós temos os dois de alguma maneira se interligando. Ou seja, essa escalada agora nesse novo nível traz uma complicação ainda maior. O conflito na Ucrânia já se estende há 4 anos, o conflito no Irã há 5 meses, e agora vemos esse fator aí que complica ainda mais. E como você muito bem trouxe, temos os dois lados com alegações que, para mim, parecem bastante esvaziadas de significado, afirmando que nenhum dos dois quer a escalada do conflito. Porém, nós vemos que, em contrapartida, eles também fazem outras declarações. Então, o ministro Abbas Araghchi, ele afirmou que do Irã, ele tem direito a essa indenização, visto que, nas palavras dele, era um navio mercante, e sabemos que Irã e Rússia são aliados históricos. Em contrapartida, o Zelensky, apesar de afirmar que quer a paz, também afirmou que era um navio contendo drones iranianos para a Rússia, para a Rússia poder usar no conflito com a Ucrânia, e que, de acordo com as leis internacionais, um ataque a esse navio, ele estaria dentro das leis, seria algo legal, porque não poderia deixar que a Rússia obtivesse mais meios militares para lutar contra o seu país. Então, temos aqui manifestações bastante contraditórias, e o que tudo parece indicar é que, infelizmente, isso vai se tornar cada vez mais constante. Então, vemos um questionamento da norma internacional, como nós conhecemos, do multilateralismo, uma série de violações de direitos internacionais, de tratados já dispostos nos dois conflitos. Então, nos dois conflitos nós vemos violações de tratados que já estavam dispostos, e que esses tratados, eles só são trazidos à tona quando é interessante para um lado ou para o outro. Então, é muito complicado pensar que agora esses dois grandes conflitos podem passar de alguma forma por essa intersecção, eles podem acabar aí se unindo de alguma forma, mas temos Irã, que é, como eu comentei, aliado histórico da Rússia, e agora a Ucrânia bombardeando os navios do Irã. Outro ponto que eu gosto, que eu acho importante destacar, foi a fala do Zelensky. Então, inicialmente, quando aconteceu esse ataque, o Zelensky, ele foi muito duro nas suas falas, afirmando que o Irã estaria dando material para a Rússia agir e que a Rússia também estaria ajudando o Irã na guerra contra os Estados, na guerra dos Estados Unidos contra o Irã. Ou seja, que a Rússia estaria, por meio dos seus satélites, fornecendo os alvos militares dos Estados Unidos para que o Irã atacasse. Então, nós vemos que o Zelensky, que enfrenta essa guerra com a Rússia há mais de 4 anos, e essa guerra que se estende, que perdeu relevância no cenário internacional, se fala muito pouco dessa guerra hoje o foco é a guerra no Irã, tarifaço do Donald Trump. Então, o cenário internacional se move de forma muito rápida, e nós vemos que as pautas, elas acabam se sobrepondo, e essa guerra acabou ficando esquecida. E o Zelensky, ele, apesar de receber apoio do Ocidente, ele se vê cada vez mais isolado. Então, o que eu vejo nessa fala do Zelensky também é uma tentativa de colar a guerra na Ucrânia a um conflito recente para tentar trazer alguma relevância e conquistar mais apoio dos Estados Unidos, o que é bastante controverso, porque sabemos também que o Donald Trump, toda vez que recebeu o Zelensky, inclusive recebeu o Zelensky há pouco tempo, ele, quando recebeu o Zelensky no ano passado, ele teve aquele episódio que foi bastante comentado, no qual ele humilhou o presidente Zelensky publicamente. Isso saiu, né, na foto oficial, então foi de conhecimento público. Então, vemos que o Zelensky, ele pede ajuda do Ocidente, pede ajuda principalmente dos Estados Unidos, mas o Donald Trump, ele se posicionou mais favorável ao Putin. Então, se encontrou com o Putin várias vezes, teve um encontro famoso no Alasca, no qual os dois iriam decidir o destino desse conflito, sem a participação do Zelensky. Então, vemos que existe também essa tentativa do Zelensky de atrair mais a atenção do Ocidente, se valendo desse novo conflito no Irã, que ganha relevância. Não estou afirmando que o ataque ataque aconteceu para o conflito Rússia-Ucrânia ganhar mais relevância. Mas que esse ataque tendo acontecido, o Zelensky vem se valendo dele nesse sentido. Então, tenta trazer novos ares para ganhar novo apoio dentro dessa guerra que vem enfrentando e que, infelizmente, né, como eu falei, pode levar à escalada do conflito, pode fazer com que esses dois conflitos, de alguma forma, se unam cada vez mais, fiquem cada vez mais interligados, e por isso nós precisamos prestar muita atenção nos próximos passos, principalmente do Donald Trump, porque ele pode entrar nessa situação a partir desses pedidos do Zelensky, o que eu acho que é muito improvável, mas é uma situação muito séria essa que aconteceu e que agora precisamos prestar atenção de perto.
0: Perfeito, Ana Carolina. Obrigado pela análise. Rafa, quero ouvir você sobre esse assunto. A gente tem um ataque da Ucrânia a um navio iraniano e aí, né, acontece o ataque e a Ucrânia diz: olha, mas eu tô atacando, mas eu não quero o aumento das tensões não, beleza? Como é que fica isso, Rafa? Você espera uma reação um pouco mais energética do Irã, porque o Irã obviamente disse: olha, a gente também não quer aquela coisa toda, mas como é que você espera? De fato, assim, é uma situação que pode ser resolvida na base do diálogo, da conversa, ou a situação pode piorar?
5: Bem, essa é uma pergunta bastante pertinente pelo fato de que, tal como nós temos visto, o Irã, ele, após alguns anos de esforços diplomáticos incomensuráveis e até mesmo exagerados, o Irã passou a retaliar de maneira quase imediata. A partir desse ano, após o ataque realizado ali em 28 de fevereiro, o Irã retalha de maneira direta, de maneira imediata e contra qualquer país que esteja dando qualquer tipo de auxílio direto ou indireto para os Estados Unidos e Israel nesse conflito contra o seu próprio território. Então, nós temos visto, nós temos acompanhado aqui que o Irã já disparou mísseis e drones na direção de praticamente todos os países da região, com a possível exceção do de Omã, né, com quem o Irã partilha ali o próprio Estreito de Hormuz, que foi também o principal, ou um dos principais países mediadores ao longo dos últimos anos, aí nessas mediações entre o Irã e os Estados Unidos. Mas em relação aos outros países da região, o Irã retalhou sempre que considerou necessário. E aí, portanto, surge, né, essa possibilidade. E isso já, penso eu, que naquela guerra de 40 dias, alguns meses atrás, já havia acontecido de um navio que faz essa rota ali pelo Mar Cáspio de ter sido atacado, mas não pela Ucrânia, teria sido atacado, se eu não me engano, por Israel, mas também, creio eu, sem causar baixas. Então isso é algo que era uma possibilidade que estava mais ou menos prevista, até porque num nível extraoficial, esses são conflitos que desde o começo aproximadamente já tem algum grau de interligação. Muito se debate, né, sobre quando que vai acontecer, por exemplo, uma terceira guerra mundial ou algo nesse sentido. Eu diria, na verdade, que a gente tem a possibilidade de fazer um outro enquadramento dos conflitos contemporâneos, que podem parecer isolados, né? A operação militar especial no seu canto, esse conflito no Oriente Médio como algo também separado, a questão de Gaza como algo separado, o esforço ali de um cerco ao Mar do Sul da China por parte do Ocidente como sendo uma outra questão completamente diferente. Mas também, quando você vai ali no nível das relações, até no âmbito da inteligência, no âmbito de serviços especiais, instrutores militares, mercenários, companhias militares privadas e assim por diante, existem inúmeros vínculos. Os ucranianos, por exemplo, estavam ali naquele esforço daquelas organizações salafistas, quando houve a queda do Assad. Havia ucranianos atuando como instrutores e como operadores de drone junto às forças comandadas pelo Al-Julani, que atualmente é o presidente da Síria. Existem ucranianos atuando no Sahel contra os voluntários russos que apoiam lá Burkina Faso, Mali, etc. Já se comprovou a presença de mercenários ucranianos. Essa semana mesmo, se eu não me engano, houve uma notícia vindo do Iraque dizendo que havia forças especiais ou serviços especiais ucranianos atuando dentro do território iraquiano, realizando atos de sabotagem. Então, pelo menos no âmbito aí mais extraoficial, essa expansão do conflito, ou algum grau de integração entre esses vários conflitos, é algo que aos poucos já vem acontecendo, ou vem acontecendo de uma maneira ainda marginal, por assim dizer, uma maneira ainda periférica. Mas numa perspectiva geopolítica, evidentemente também são conflitos vinculados, até porque, no final das contas, para além das questões específicas ali do entorno da Federação Russa ou as questões específicas do Oriente Médio, trata-se de conflitos que visam ou que apontam, pelo menos, para uma transição geopolítica em relação a uma velha ordem internacional e a possibilidade do surgimento de uma nova ordem internacional. Então, esse é um primeiro elemento que acaba tendo que ser levado em consideração. Agora, a perspectiva iraniana imediata não é no sentido de retaliar diretamente contra a Ucrânia. Apesar até daquilo que eu falei em relação ao Irã estar adotando uma postura de retaliar de maneira direta e imediata contra tudo e todos ali no entorno do Oriente Médio que colaborem com os Estados Unidos e Israel para ataques no território iraniano, o Irã, ele tem evitado fazer o mesmo em relação a alvos e a colaboradores que estejam fora dessa esfera, né? Então, por exemplo, apesar de ter havido algumas notícias nesse sentido, se eu não me engano, apesar do uso de bases no Chipre para ataques contra o território iraniano, o Irã não retaliou ali contra essas posições ali na ilha do Chipre. No caso ucraniano, o Irã atuar de uma maneira mais direta numa retaliação, talvez fosse uma escalada ou elevasse a quantidade de alvos, ou talvez atraísse uma maior presença ucraniana ali nos arredores e assim por diante. E parece que, por mais que o Irã esteja de fato também tensionando com os Estados Unidos, e uma prova disso é até a entrada mais direta dos Houthis nesse conflito, eu acho que eles pretendem ainda assim manter esse tensionamento controlado, né? Então, você envolver os ucranianos nessa equação do Oriente Médio talvez tirasse um pouco as coisas desse controle, desse controle do tabuleiro, controle do terreno que o Irã está tentando gerenciar ali no Oriente Médio. Porém, num nível extraoficial, da colaboração tecnológica, por exemplo, a gente sabe que vinha acontecendo uma colaboração tecnológica entre a Federação Russa e o Irã. Essa colaboração foi tornada oficial pelo acordo de parceria estratégica que foi assinado, creio que 2 anos atrás, Porém, sabe-se que especialmente nesse âmbito dos drones, houve muita colaboração, muito intercâmbio de conhecimento entre a Rússia e o Irã. A gente sabe também que no âmbito de outros tipos de ajuda, instrutores, informações e assim por diante, esse é o tipo de fluxo que acontece, tal como acontece entre os adversários de ambos, até porque os adversários de ambos países têm um vínculo ali nos Estados Unidos e na Europa Ocidental. Então, talvez um incremento dessa colaboração entre Irã e Federação Russa se torne também mais comum, mais provável, tal como a gente tem visto, de fato, a Ucrânia, através desses meios mais indiretos e mais híbridos, a Ucrânia tem, de fato, se envolvido em vários outros conflitos internacionais, sempre que ela enxerga a possibilidade até mesmo de enfraquecer aliados da Federação Russa.
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0: Agora são 5:07. Eu vou tentar aqui falar com a Ana Carolina Marçon, que é a nossa convidada de hoje. Ela que é professora de Relações Internacionais da Escola de Sociologia e Política de São Paulo. Olha, Ana Carolina, queria muito agradecê-la pela participação no programa de hoje. Foi muito bacana a sua presença. Obrigado e seja sempre muito bem-vinda aqui ao Entretanto.
8: Eu que agradeço, é sempre um prazer. Contem sempre comigo.
0: Obrigado, Ana Carolina, mais uma vez, até a próxima. Ana Carolina, numa próxima ocasião, vai estar com a gente de novo aqui no Entretanto. Agora a gente vai trazer informações do clima no Rio de Janeiro.
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0: O Centro de Operações da Prefeitura do Rio está informando que nesse momento o município entrou no estágio 2 devido ao registro de ventos fortes e muito fortes e também previsão de intensificação nas próximas horas. Segundo o Alerta Rio, a aproximação de uma frente fria no oceano intensifica os ventos na cidade do Rio, ocasionando esse registro. A previsão meteorológica para as próximas horas é previsão de céu parcialmente nublado sem chuva, porém há previsão sim de ventos moderados a muito fortes. Inclusive, nosso repórter Vinícius Fernandes tem mais informações sobre o que acontece aqui na cidade do Rio. É isso, Vini? Boa tarde.
9: Boa tarde, Léo. Boa tarde a todos os ouvintes que acompanham. Entretanto, informações do transporte público também, de falta de luz em diversas regiões aqui da capital fluminense e também em Niterói, na região metropolitana do Rio de Janeiro. A Light informou que registrou uma ocorrência em subestações da empresa na zona oeste do Rio e também em pontos da zona sul e da zona sudoeste da cidade. As equipes seguem trabalhando para restabelecer o fornecimento de luz. Mais cedo foram registrados falta de luz em Copacabana, no Leblon. Essas áreas já tiveram a luz retomada nesse momento. Outros pontos estão sem luz aqui no centro do Rio de Janeiro também. Diversas regiões e bairros como a Saúde, Santo Cristo também sem luz nesse momento. Pontos da zona norte do Rio como Meier, Grande Tijuca também sem luz. Regiões da Pavuna, Anchieta também. Grande parte da cidade sem luz, relato de pessoas na internet também, ouvintes ligados na nossa programação também informando que estão sem luz nesse momento. Então a Light informando, né, que as equipes estão atuando para restabelecer o fornecimento de energia elétrica nesses pontos da cidade do Rio de Janeiro. Lembro também de interdição do sistema metroviário aqui da cidade, interrupções nas linhas 1, 2 e 4 nesse momento, então sem funcionamento, as estações fechadas nesse momento para o acesso aos passageiros do metrô Rio, Léo.
0: Perfeito, Vini, obrigado pelas informações. E é bom a gente informar também que aqui nós, na Rádio Metropolitana, estamos no centro do Rio de Janeiro e nesse momento o centro do Rio está sem luz. A gente continua funcionando aí por meio de no-breaks e tudo mais, enfim, mas todo o centro do Rio de Janeiro sem luz nesse momento.
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0: 5:11, os países ocidentais estão guerreando contra a Rússia através da Ucrânia, fornecendo armas modernas e fazendo provocações para incitar a sociedade contra as autoridades. Foi o que disse o ministro das Relações Exteriores da Rússia, Sergei Lavrov, em entrevista à mídia russa. O chanceler russo lembrou que quando o presidente russo Vladimir Putin chegou ao poder, estava absolutamente aberto para um diálogo igualitário e também parceria estratégica com o Ocidente. E aí o Lavrov disse o seguinte: olha, agora nossos antigos aliados, com diferentes graus de frenesim, Londres mais, os Estados Unidos um pouco menos, estão lutando contra nós através de Kiev, anunciando que vão produzir novos sistemas antimísseis letais e de alta tecnologia especificamente para a Ucrânia. Como sublinhou o ministro, os países ocidentais queriam deliberadamente despertar a sociedade pacífica contra as autoridades, já que não sabem competir honestamente. Por isso, introduziram sanções para tentar manter posições que escapam irreversivelmente após 500 anos de domínio ocidental, foi o que acrescentou Lavrov. O chefe da diplomacia russa destacou que as condições do Ocidente para a resolução do conflito ucraniano são o ultimato. Comentando a ajuda militar dos países ocidentais à Ucrânia, Lavrov mencionou de que a Rússia dispõe da Marinha, do Exército, da Força Aeroespacial e das tropas de sistemas não tripulados com os quais pode responder. Comentando a situação na região do Mar Báltico, o responsável pela diplomacia russa salientou que o Ocidente usa os países bálticos como a principal arma contra a Rússia, apesar das declarações anteriores de que sua adesão à OTAN deveria aliviar as preocupações de segurança. Bom, Rafa, queria trazê-lo para a gente comentar um pouco sobre esse assunto, informação, afirmação de Lavrov, dizendo que o Ocidente luta freneticamente contra a Rússia através da Ucrânia. Você concorda com a posição de Sergei Lavrov? Como é que você avalia essa declaração do ministro russo?
5: Bem, me parece uma declaração certeira. Esse conflito que acontece na Ucrânia, ele é proxy, né? No sentido de que a Ucrânia, ela atua como proxy dos interesses ocidentais. Ela está sendo instrumentalizada e vinha sendo instrumentalizada principalmente desde 2014 contra a Federação Russa, com o objetivo de impedir, em primeiro lugar, a integração geopolítica que estava em andamento entre a Rússia e a Ucrânia, tal como vinha em andamento e de fato aconteceu a integração geopolítica entre a Rússia e Belarus. Hoje, Rússia e Belarus são países que possuem inúmeros acordos de integração em várias áreas. O caminho que se estava preparando entre Rússia e Ucrânia era o mesmo, num título completamente voluntário, naquele espírito ali de relações ganha-ganha. Inúmeros analistas econômicos lá em 2013, 2014 já haviam dado o diagnóstico de que, por exemplo, um acordo da Ucrânia com a Rússia era mais vantajoso para a Ucrânia do que um acordo que também estava sendo discutido com a União Europeia. São povos irmãos, como se sabe muito bem. Russos, belarussos e ucranianos possuem a mesma origem remota, são etnias que foram se diferenciando com a passagem do tempo, mas que possuem essa origem comum. Até pouco tempo atrás, até pouco antes de 2014, por exemplo, no dia da vitória, as Forças Armadas da Rússia e da Ucrânia marchavam juntos. Então, assim, são países que eram amigos até pouco tempo atrás. O que houve ali foi um projeto de engenharia social, uma grande manipulação da opinião pública através do controle do currículo escolar, por exemplo, da bibliografia, dos meios de comunicação e assim por diante. Você vai fomentando o ódio à Rússia. É claro que a origem disso não está na própria Ucrânia, está, na verdade, em outros países, em outros círculos de interesses que se vinculam com os interesses ocidentais, os interesses norte-atlânticos. Então, esse caráter proxy desse conflito é muito claro. Esse é um dos motivos pelos quais a Rússia, desde o começo da operação militar especial, ou pelo menos especificamente desde aquela tentativa de tratar diretamente com a Ucrânia em Istambul, a Rússia tem preferido dialogar com os Estados Unidos primeiro, antes de dialogar propriamente com a Ucrânia, até por reconhecer que, na verdade, a Ucrânia só está nesse conflito por uma influência, por uma pressão do Ocidente, bem como graças ao apoio, graças a recursos, armas, munições, mísseis, veículos, etc., que são enviados a partir do Ocidente. Então, esse é um diagnóstico claro. Qualquer análise da operação militar especial que trate como sendo exclusivamente ou primariamente uma disputa de território, uma disputa de fronteira entre a Rússia e a Ucrânia, não sabe do que está falando, porque, na verdade, Não, nunca tinha havido qualquer tipo de reivindicação, nem da Rússia em relação à Ucrânia, nem da Ucrânia em relação à Rússia, me refiro aqui a questões territoriais. Tudo isso estava já resolvido há muito tempo, e na verdade aquilo que se foi construindo foi exatamente um clima de ódio, uma atmosfera de ódio dentro do território ucraniano, em primeiro lugar contra todos os vínculos em relação à Rússia, bem como em relação àquela parte da população ucraniana que possui ou origem étnica russa ou um uso linguístico russo. Então você teve essa construção de uma atmosfera de ódio, que foi eventualmente levando ao início de um conflito por parte de Kiev contra a região do Donbass. E isso foi sendo alimentado e insuflado pelo Ocidente até tornar inevitável e necessária a operação militar especial. E essa consciência de que a Ucrânia é um proxy, de que o Zelensky não tem nenhuma autoridade, é algo que sempre é mantido de uma maneira muito clara, pelo menos dentro, né, das estruturas diplomáticas russas. Isso aí é algo que internamente é visto de maneira muito objetiva, mesmo enquanto, evidentemente, né, você tem essa situação na qual tem uma incerteza em relação ao status do Vladimir Zelensky. Mas independentemente da questão do status do Vladimir Zelensky, que permaneceu no poder após o término do seu mandato, ainda assim, mesmo enquanto ele era ainda o presidente legítimo da Ucrânia, era um proxy, portanto, não era realmente a mente, a vontade por trás da hostilidade ucraniana em relação à Federação Russa. Até porque é sempre importante recordar que antes do Zelensky você tinha o Petro Poroshenko, que era a mesma coisa aproximadamente, nesse sentido de ser uma liderança ucraniana colocada ali após um golpe, após uma revolução colorida, e que era extremamente hostil em relação à Federação Russa. E a própria, um dos motivos pelos quais a população ucraniana votou no Zelensky, que era um ator, né, um comediante, era um outsider da política, não era, era como se fosse alguém que venha naquela lógica da nova política contra a velha política dos oligarcas, né? Em tese, o Zelensky não era da classe dos oligarcas, não era da política, era uma figura nova com um discurso que se colocava como pragmático. Só que assim que chegou ao poder, a chave ali pela qual Zelensky se movia mudou. E aí ele se tornou basicamente a mesma coisa que já existia ali na elite ucraniana. O que demonstra exatamente que o Zelensky, enquanto figura que ocupa aí esse papel de liderança em Kiev, não é uma figura autônoma. Ele é um ator lendo e interpretando um roteiro, interpretando um papel que foi passado para ele por quem quer que sejam aí os diretores, os roteiristas dessa peça que ele está encenando e que certamente se localizam aí nos centros de poder do mundo ocidental.
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1: 5h22, olha, informação do trânsito, acidente no elevado Engenheiro Rufino Pizarro, informação de momento, uma faixa está ocupada no sentido Lagoa, em função desse acidente envolvendo carro e moto, uma equipe da Sete Rios já atua no local, o trânsito está intenso no trecho, informação do Centro de Operações Rio Cor. Tem também informação de momento da linha amarela, acidente em Del Castilho, uma faixa ocupada no sentido Barra da Tijuca, em razão aí da queda de um motociclista na altura da saída 5. Uma equipe da concessionária atua no local, trânsito lento a partir da altura da cidade universitária. Tem também informação de momento da Ecovias Ponte, concessionária responsável pela ponte Rio-Niterói, olha, comboio de fluxo para a segurança dos usuários nos dois sentidos, tempo de travessia, Niterói 33 minutos, Rio de Janeiro 25 minutos, equipes monitorando a situação e já está aqui mais uma vez no estúdio aqui comigo o nosso repórter Vinícius Fernandes, o Vini que vai atualizar a situação da cidade do Rio de Janeiro na tarde de hoje, quarta-feira, ventos muito fortes, um vendaval realmente atingindo o Rio, assustando a todo mundo, né? Isso, Vini, boa tarde.
2: Boa tarde, Léo, novamente, boa tarde aos ouvintes que acompanham o Entretanto e a preocupação com a segurança por conta desses ventos fortes e a alerta de segurança da Prefeitura do Rio, mais cedo, há 24 minutos, o prefeito do Rio, Eduardo Cavalieri, publicou nas redes sociais um pedido para que os moradores de todas as regiões da cidade se protejam, evitem ficar em locais abertos, perto de marquises de prédios, por conta dessas condições de registros de quedas de árvores também em diversos pontos da cidade. Nós temos registros de quedas de árvores na Tijuca, na Ilha do Governador, em Botafogo. Então, a preocupação da prefeitura também de resguardar a integridade física da população por conta desse vendaval, registro de mais de 90 quilômetros por hora em diversos pontos da cidade, da Baixada Fluminense, da região metropolitana como um todo. Lembro que o metrô Rio ainda está impactado por conta da falta de luz em pontos da cidade onde foi registrado falta de luz. Os pontos já contam já com a volta do fornecimento de energia elétrica em diversos pontos da cidade, zona sudoeste, zona sul, aqui o centro da capital fluminense, onde ficam os estúdios da Rádio Metropolitana Sputnik. Então, esses pontos de falta de luz já foram sanados, então a luz voltando em diversos pontos do Rio. Alguns semáforos para as pessoas que circulam pelo trânsito ainda estão inoperantes, mas segundo o Centro de Operações Rio, esses semáforos vão ser sincronizados novamente pelo sistema automatizado da Prefeitura do Rio. Então, a recomendação é que as pessoas evitem o deslocamento.

0: pontos de vendaval, então esse alerta para essa instabilidade no tempo aqui no, na cidade do Rio de Janeiro, Léo.
1: Perfeito, Vini, até informativo também aí do Centro de Operações Rio, pedindo para que as pessoas permaneçam em local seguro, né? Em locais com abrigos e tudo mais, já que muitas pessoas estão sendo liberadas do trabalho nesse momento, mas o próprio COR reforça que agora não é o melhor momento para as pessoas estarem nas ruas em razão desses fortíssimos ventos. Então, se você puder ficar no local mais seguro, mais tranquilo, a previsão aí desses ventos fortes até o início da noite de hoje.
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1: Senadores americanos democratas que fazem parte do Comitê de Relações Exteriores acusaram o governo do presidente Donald Trump de propagar teorias conspiratórias falando sobre as eleições do Brasil. O Partido Democrata é opositor de Trump do Partido Republicano. É uma postagem no perfil do ex, mantido em um perfil mantido pela ala democrata do comitê, disse o seguinte: olha, promover teorias conspiratórias sobre as eleições não torna os Estados Unidos mais seguros. Isso corrói a confiança na democracia do país e afasta os seus aliados no exterior. O posicionamento dos senadores foi feito com base em uma matéria do jornal The Washington Post, que denunciou um plano da gestão de Trump de enviar dois altos funcionários do Departamento de Estado dos Estados Unidos ao Brasil para supostamente questionar a integridade das urnas eletrônicas. De acordo com a publicação, o governo Trump organizava o envio desses funcionários com a missão de colocar em dúvida a transparência e a integridade do sistema eleitoral brasileiro. O texto teve como base o relato de autoridades americanas e brasileiras sob condição de anonimato. A viagem estaria prevista para ocorrer poucas semanas antes das eleições presidenciais do país, que estão agendadas para o dia 4 de outubro. De acordo com o Washington Post, a delegação seria composta por Riley Burns e Samuel Samson. Ele é conhecido, inclusive, por viajar por diversos países promovendo a pauta conservadora e cultivando laços com o grupo da direita, o que em ocasiões anteriores gerou atritos com diplomatas e políticos tradicionais. Porém, aqui no Brasil, o Itamaraty negou o visto aos dois, conforme apurou o blog Valdo da Cruz. A declaração dos democratas, a gente reforça aqui, foi publicada em uma rede social no X. Bom, para comentar esse assunto, a Ana Carolina Marçon está de volta com a gente, lembrando que em razão desses fortes ventos, a gente tem uma instabilidade aqui de internet, de sinal, por isso a gente se despediu da Ana Carolina, que retorna agora para comentar um pouco mais sobre esse assunto. Ana Carolina, obrigado por voltar a falar com a gente, e a gente agora fala de um assunto que, enfim, senadores americanos acusando Trump de promover teorias conspiratórias sobre eleições no Brasil. Que impacto é que isso pode ter dentro do próprio Estados Unidos a partir do momento em que uma ala verifica isso por parte do governo de Trump?
4: Perfeito. Não, eu que agradeço e fico feliz que deu para voltar, porque com esses ventos, aqui em São Paulo também está bastante vento, fica mais difícil mesmo a conexão, mas vamos lá. Bom, esse episódio em relação aos senadores dos Estados Unidos, isso ele é extremamente significativo, porque demonstra o apoio do Donald Trump sendo minado cada vez mais. Então, a gente também precisa juntar esse dado, essa informação, com as pesquisas de opiniões recentes que demonstram que um em cada três estadunidenses não apoia a guerra no Irã. Ou seja, a popularidade do Donald Trump, no geral, está caindo. Não é de agora. Só que agora, esse episódio com membros do legislativo, mesmo que ele seja

0: do Partido Democrata, isso demonstra o tamanho da ruptura dentro dos Estados Unidos, que sempre foi, sempre se vendeu como esse ideal de democracia, o que não é, mas sempre se vendeu. E agora, o que nós estamos vendo? Eu achei muito interessante a fala dos democratas, na qual eles afirmaram que, também discordo dessa parte, que antes eles defendiam a democracia no mundo e agora eles estão causando a desestabilidade. É importante também entendermos que os Estados Unidos, eles sempre causaram a desestabilização no cenário internacional. Aqui na América Latina, nas décadas de 60 a 80, ajudaram a instituir uma série de ditaduras, então não é de agora que eles fazem isso, porém, eles reconhecerem, olharem dentro da sua própria estrutura e jogarem ao vento algo tão duro quanto isso, é bastante importante, justamente porque mostra como a ação do Donald Trump, ela é tão controversa a ponto dos próprios estadunidenses contestarem e jogarem para o cenário internacional uma ação como essa. Ou seja, o Donald Trump querer enviar pessoas aqui para uma eleição que ainda nem aconteceu, já querendo contestar o resultado dessas eleições, isso é seríssimo. E por mais que nós sabemos que a urna, ela é extremamente segura, não tem por que questionarmos, não tem por que um país que faz eleição por cédula de papel e que demora dias para ter o seu resultado contabilizado, esse país também não tem estrutura para poder questionar o nosso processo eleitoral. Só que, além de tudo, mesmo que existisse, o que não existe, eu gosto sempre de reiterar, mesmo que existisse qualquer erro dentro do processo eleitoral brasileiro, não são os Estados Unidos quem tem que questionar. Não é, seria a comunidade internacional por meio da ONU e não um país. Então, essa ação do Donald Trump, ela já está errada, perdão, desde o início. Ele não tem esse poder de enviar pessoas para questionar nosso processo eleitoral. Sabemos que existe, sim, um viés aí por trás. Existe uma célula bolsonarista agindo nos Estados Unidos que tenta influenciar, agir junto, muito próximo ao presidente Donald Trump. Então, esse episódio agora com os democratas, ele demonstra uma ruptura seríssima. Então, sabemos que democratas e republicanos nunca se alinharam. Mas esse movimento de agora demonstra essa ruptura, porque você acusar o presidente do seu país de querer desestabilizar eleições em outros países, isso é seríssimo. Então, é muito importante entender esse movimento, entender o que está acontecendo, acompanhar essas acusações, o que será feito daqui para frente. É claro, o Itamaraty aqui no Brasil agiu de forma muito correta, negou o visto dessas duas pessoas, das duas figuras estadunidenses que viriam para cá só para questionar o resultado, porque uma coisa é vir para acompanhar o processo eleitoral, outra coisa é já vir com uma pauta pré-estabelecida, quero questionar os resultados. Então, o Itamaraty agiu de forma corretíssima, não pode negar visto para observadores, mas para essa situação tinha que negar mesmo. E agora já vemos que os Estados Unidos enfrentam uma crise na sua democracia. Essa crise não é recente, mas ela se torna cada vez mais escancarada, ela fica cada vez mais aberta aos olhos do público. E o que faz com que as pessoas confiem cada vez menos no país que se vendeu como essa grande democracia, o grande defensor do cenário internacional. Então, vemos a crise nos Estados Unidos se aprofundar cada vez mais.
1: Perfeita, Ana Carolina, obrigado pela análise, pela resposta. Rafa, queria ouvi-lo um pouquinho sobre esse assunto. As tensões entre Brasil e Estados Unidos cada vez maiores, né? A gente percebe que a relação está bastante estremecida. Por tudo que você vem acompanhando até aqui, Rafa, a tendência é continuar esse clima ruim na relação Brasil-Estados Unidos?
2: Olha, no mínimo até o período eleitoral, de fato me parece que a tendência é essa. Eu digo no mínimo até o período eleitoral, porque independentemente de quem ganha as eleições, os Estados Unidos, eles vão ter que ceder à realidade dos fatos. Mesmo que seja o Lula, mesmo que o Flávio Bolsonaro seja derrotado, a gente sabe que, por um lado, pelos números que nós temos nesse momento à disposição, uma vitória do Lula parece mais provável, mas ainda assim tudo pode acontecer ao longo do período eleitoral. Mas mesmo que haja essa preferência dos Estados Unidos pelo Flávio Bolsonaro, e aí em contrariedade a essa preferência, o Lula consiga se reeleger, ainda assim, por motivos que são geográficos, geopolíticos, históricos, comerciais, inclusive, os Estados Unidos, eles vão ter que ceder à realidade objetiva, à realidade dos fatos, e encontrar um modus vivendi com o Brasil, ou seja, um meio de convivência, de coexistência amistosa, de colaboração, de cooperação entre ambos países. E considerando, inclusive, a maneira pela qual o presidente Donald Trump se comporta no cenário internacional, é bem possível que o Trump simplesmente se comporte como se absolutamente nada tivesse acontecido ao longo aí desses meses aí de algumas tensões entre Brasil e Estados Unidos. É uma possibilidade, né, que o Trump simplesmente vire a página e trate como se nada tivesse acontecido e bola pra frente, vida que segue. Mas até esse momento, até o resultado das eleições, a gente pode de fato esperar alguns pequenos percalços nessas relações entre Brasil e Estados Unidos, e talvez até um certo incremento dos problemas entre nós e o atual governo dos Estados Unidos. Esse caso específico, porém, a gente também tem que enquadrar na lógica dos conflitos internos, né, nos Estados Unidos, os conflitos políticos internos. Algumas coisas acabam sendo reveladas nessa denúncia que é feita publicamente por parte de figuras do Partido Democrata através do Washington Post, que e há muito tempo tem sido porta-voz dos interesses de uma parte da elite dos Estados Unidos. Isso diz bastante sobre o clima interno também, e inclusive sobre o panorama político dos Estados Unidos para esse período aí que vai vir do término do governo Donald Trump até o início de um governo seguinte, né? Ou seja, é aquele período de transição que pode acontecer nos Estados Unidos, especialmente caso o Trump não consiga, bem, não sabe se ele vai tentar uma reeleição, não seria o esperado, né? Não seria aí o tradicional dentro dos Estados Unidos, ou se, mas de qualquer maneira também não é plausível que ele consiga eleger um candidato da preferência dele. Por enquanto os números estão contra ele, e aí caso se confirme o retorno dos democratas à Casa Branca, muitos analistas acreditam que haverá aí uma intensa judicialização de tudo aquilo que o Trump e seus principais secretários e funcionários fizeram ao longo desse período, ao longo desse governo. E essas denúncias públicas, essa combatividade do Partido Democrata, talvez já dê aí uma palhinha, por assim dizer, de com que tipo de ânimo os democratas vão chegar na Casa Branca, caso de fato eles consigam superar o Partido Republicano nas próximas eleições.
3: E aí, Léo, certo? 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
1: O ministro das Relações Exteriores da Argentina, Pablo Kirchner, disse que o governo Javier Milei não pretende romper relações com o Brasil em decorrência da crise diplomática em curso entre os dois países. A gente lembra que a crise começou no fim de semana, quando o presidente argentino criticou e insultou o presidente Lula durante a convenção do PL em São Paulo, em que foi confirmada a candidatura de Flávio Bolsonaro. Em reação, o Itamaraty convocou o embaixador argentino em Brasília e o chamou de volta o embaixador brasileiro em Buenos Aires para consultas. Em entrevista a uma rádio argentina, Kirchner reiterou apoio de Milei à família Bolsonaro e disse que seu governo vê o mundo de maneira diferente do governo Lula. Ele disse o seguinte, olha, acredito que precisamos situar esse episódio mais recente no contexto de uma série de incidentes ocorridos entre Brasil e Argentina. Incidentes decorrentes das diferenças políticas e ideológicas, especificamente entre Milei e o presidente Lula. Enxergamos o mundo de maneiras completamente diferentes, declarou ele. O presidente participou de um ato partidário, evidentemente apoia a família Bolsonaro no Brasil. O chanceler afirmou, no entanto, que Milei não pretende romper relações com Brasília por conta do episódio. Ele respondeu o seguinte, de forma alguma. Não há chance de que, do nosso lado, as relações se rompam. Nós não levamos isso para o plano institucional. Pois é. Por outro lado, o presidente Lula determinou que o governo brasileiro adote uma postura de desescalada em relação ao embate travado com o presidente da Argentina, Javier Milei. Queria trazer a Ana Carolina para comentar esse assunto, porque, Ana, fim de semana, na verdade, foi o assunto do fim de semana, essa postura, essa fala do presidente Javier Milei, se levou para uma questão bem pesada, e no momento parece que dos dois lados, tanto o Brasil quanto a Argentina querem, né, colocar, digamos, estão tentando baixar a poeira de alguma forma, né? Na sua avaliação, o que que você imagina para os próximos passos nessa relação? De fato, é esperar que as coisas se acalmem nessa relação Brasil e Argentina?
0: Sim, eu acredito que sim. Então, como você falou, as coisas elas estão bastante esquentadas agora, acabaram de acontecer. Então, tivemos manifestações duras do Milei sobre o presidente Lula, assim como do ministro Boulos e do ministro da Fazenda, que fizeram também, responderam com palavras duras, categorizando o ministro da Fazenda, por exemplo, chamou o Milei de palhaço. Então, as tensões agora, elas estão bastante, a tensão está vigorando, a situação está esquentada, e agora eu acredito que a relação vá se distanciar ainda mais. Precisamos lembrar que a relação entre o governo brasileiro e o governo argentino já vinha se distanciando desde que o presidente Lula subiu ao poder, porque o presidente Lula, ele é de uma linha contrária àquela que o Javier Milei se propõe. O Milei, ele tinha mais aderência às políticas do ex-presidente Jair Bolsonaro. Então, a tensão entre os dois governos, ela já era mais clara. Ela já estava ali, mas ela ficava mais latente. Agora, ela está aberta para todos verem. E essas declarações, elas são seríssimas. Então, o presidente argentino, ele agiu fora do espaço, agiu fora do decoro esperado de um presidente, não deveria ter feito isso. Ele pode apoiar a linha política que ele quiser, ele pode apoiar um lado ou outro da política brasileira, porém, sempre mantendo o decoro. Então, eu acredito que ele quebrou esse decoro, quebrou o protocolo, afinal de contas, o presidente Lula é o atual chefe do governo brasileiro, mas a situação agora é de tensão. Acredito que vá sim desescalar, porque o governo brasileiro está fazendo um esforço e a própria diplomacia, o Itamaraty, está fazendo um esforço no sentido de desescalada das tensões. Não vai se manifestar, então tivemos essas manifestações dos ministros, mas do Palácio do Planalto especificamente não vai sair nada. Já foi afirmado que não vai ter nenhuma manifestação nesse sentido, nenhuma resposta ao Javier Milei. Então, nesse momento, eu acredito que as relações continuem tensas, continuem afastadas, mas que a tendência seja de esfriar conforme o tempo passe. Claro, destacando que as relações só vão esfriar se nada mais acontecer, se não tiver mais nenhuma manifestação de nenhum dos lados. Caso Javier Milei se manifeste dessa forma novamente, aí eu acredito que as tensões voltem a acontecer. Porque aqui no Brasil nós estamos em ano eleitoral, além de tudo. Então, além de já ser um desrespeito ao atual chefe do executivo brasileiro, nós estamos em ano eleitoral. Então, é claro que os nervos já estão mais à flor da pele. Então, acredito que o Milei, ele não deva se manifestar mais, não sabemos, é muito difícil falar. O Milei é uma figura controversa, não tem muito freio nas suas falas. Então, acredito que ele deva se segurar um pouco, porque o Brasil é o principal parceiro comercial da Argentina aqui na América do Sul. Brasil e Argentina são os dois maiores países aqui do continente sul-americano, são ótimos parceiros, e apesar do Milei se desfazer do Mercosul, ele se vale muito de ferramentas do Mercosul, acaba sendo muito benéfico para a Argentina o comércio com os países do Mercosul. Então, acredito que ele se segure um pouco mais, mas novamente, é difícil afirmar com 100% de certeza, e caso não haja mais nenhuma manifestação de nenhum dos dois lados, acredito que a relação esfrie e se mantenha nesse patamar de distanciamento. A depender de quem entrar na presidência do Brasil a partir de outubro, aí sim vamos ver o que vai ser dessas relações com a Argentina. Mas acredito que até a eleição a tendência seja de esfriar e eles se manterem mais afastados mesmo.
1: Perfeito, Ana Carolina. Olha, queria muito agradecê-la pela participação no programa de hoje, né? Em decorrência dessa ventania que está atingindo aqui o Rio de Janeiro, nós tivemos algum probleminha de conexão, mas ainda bem conseguimos restabelecer e concluir o programa da melhor maneira. Estou muito feliz com a sua participação aqui e já deixo um convite para uma próxima presença sua aqui no Entretanto. Mais uma vez, obrigado, uma boa noite.
0: Eu que agradeço, sempre um prazer participar aqui com vocês, poder debater temas tão importantes e com certeza contem sempre comigo.
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1: 5h48, a Polícia Civil prendeu um homem suspeito de aplicar golpes em passageiros de um táxi pirata na zona sul do Rio, táxi fake. Pois é, o repórter Paulo Fonseca tem mais detalhes pra gente.
6: Um homem foi preso em flagrante nesta quarta-feira, suspeito de aplicar golpes em passageiros que embarcavam em um táxi pirata na zona sul do Rio. Segundo a Polícia Civil, Rafael do Nascimento Abreu usava uma máquina de cartão adulterada para cobrar valores maiores do que os exibidos aos clientes, causando prejuízo de milhares de reais às vítimas. Além dos prejuízos financeiros, algumas vítimas também relataram desaparecimento de cartões bancários e celulares. A prisão foi realizada por agentes da Delegacia da Gávea com apoio da Civitas, a Central de Inteligência e Monitoramento da Prefeitura do Rio. A investigação começou após denúncias de vítimas e identificou o veículo utilizado nos golpes, que estava caracterizado como táxi, mas não tinha autorização para prestar o serviço. Desde o dia 14 de julho, o carro era monitorado pelo circo eletrônico da cidade e, neste período, gerou centenas de alertas, principalmente em Copacabana, onde o suspeito agia com mais frequência. O monitoramento também revelou que a maior parte das movimentações do suspeito ocorria durante o período da tarde. E nesta quarta-feira, um novo alerta permitiu que os policiais localizassem e abordassem o motorista. Durante a ação, os agentes apreenderam a máquina de cartão adulterada, além de cartões bancários e celulares que serão periciados para auxiliar no andamento das investigações. De acordo com a apuração, o visor da maquininha mostrava apenas parte do valor da corrida, enquanto uma quantia maior era cobrada no cartão da vítima. A Polícia Civil agora investiga se o suspeito também está envolvido em outros casos semelhantes registrados na região. Na delegacia, Rafael confessou um dos golpes investigados e, segundo a polícia, ele já possui 19 anotações criminais por crimes semelhantes. Após o registro da ocorrência, Rafael foi autuado em flagrante pelo crime de estelionato e encaminhado ao sistema prisional, onde permanecerá à disposição da justiça. Reportagem Paulo Fonseca.
1: Perfeito, Paulo. Obrigado pelas informações. Mais uma vez aqui no estúdio comigo, Vinícius Fernandes. Agora, Vini, a corrida pelo governo do estado já conta com 7 candidatos registrados até o momento. Traz mais detalhes pra gente.
7: O prazo para registro das candidaturas pela Justiça Federal é até dia 15 de agosto. Então, como você disse, 7 nomes já foram oficializados para a disputa pelo governo do estado aqui do Rio de Janeiro. O último foi do vereador William Siri, do PSOL, escolhido hoje durante convenção da Federação PSOL Rede. A chapa terá como vice a professora Juliana Carvalho. Também estão confirmados o ex-prefeito do Rio, Eduardo Paz, do PSD, o presidente da Assembleia Legislativa, Douglas Ruas, do PL, os ex-governadores Antônio Garotinho, do Republicanos, e Wilson Witzel, do Democrata, além de Ciro Garcia, do PSDU, e André Marinho, do Partido Novo. A segurança pública tem sido o principal tema das pré-campanhas. Embora todos tratem do assunto, as estratégias são diferentes. Eduardo Paz e Antônio Garotinho defendem o enfrentamento ao crime organizado. Já Douglas Ruas atribui o avanço da violência à falta de apoio do governo federal e a decisões do Supremo Tribunal Federal. Para o cientista político professor da UERJ, Jonas Feres Júnior, mais do que propostas, o eleitor deve levar em conta a credibilidade e a trajetória dos candidatos.
8: As últimas pesquisas mostraram com o eleitorado do Rio de Janeiro que a segurança é de longe o assunto mais importante, o problema mais visível, mais importante para os fluminenses. Isso não quer dizer que basta o candidato usar o tema da segurança que ele já vai ter uma vantagem em relação aos outros, porque todos os candidatos vão falar de segurança, todos os candidatos sabem disso, todos vão falar de segurança. E aí, pro lado do eleitor, como o eleitor vai escolher quem é o melhor, ou seja, qual o candidato que é mais convincente? O eleitor vai responder essa oferta não levando em consideração a qualidade dos programas, das ideias defendidas pelos candidatos, muito pouco tempo para fazer isso, muito pouca informação para fazer isso. Ele vai reagir mais à credibilidade da biografia do candidato, ou seja, se aquele sujeito que está se apresentando como tal, ele convence como alguém que está preocupado com a segurança.
7: Na convenção que confirmou Douglas Ruas como candidato ao governo, o PL ainda não definiu um nome para vice na chapa. O ex-prefeito de Nova Iguaçu, Rogério Lisboa, desistiu da indicação após uma série de crises na aliança, entre elas a prisão em flagrante do ex-prefeito de Belfor Roxo e então pré-candidato ao Senado, Márcio Canella. O cenário também foi impactado pelas duas operações da Polícia Federal que tiveram como alvo o ex-governador Cláudio Castro. Enquanto isso, Antônio Garotinho e Wilson Witzel tentam voltar ao Palácio Guanabara, em um estado que nos últimos anos viveu uma crise política com sucessivas mudanças no comando do governo. O cientista político professor da Universidade Federal Fluminense, José Paulo Martins Júnior, avalia que apesar da liderança de Eduardo Paz nas pesquisas, o quadro ainda está aberto e o candidato do PL tem potencial para crescer durante a campanha.
9: O cenário está se desenhando, já vem se desenhando há algum tempo, com o ex-prefeito do Rio de Janeiro, Eduardo Paz, comandando aí as pesquisas de opinião, ampliando seu leque de apoio de forças políticas, desde da esquerda até a direita, o PT, pastores evangélicos, ampliando seu leque de alianças partidárias, enfrentando os principais adversários, pelo que as pesquisas indicam, são o Garotinho e o Douglas Ruas. O Garotinho também é um nome bastante conhecido, bastante rodado, com 10% das intenções de voto, e o Douglas Ruas, um nome ainda desconhecido, com eu acredito, com, se for o candidato apoiado pelo bolsonarismo, com potencial para crescer, eventualmente levar a disputa para um segundo turno. Mas no momento atual, ainda falta muito tempo, né? A eleição é muito contextual, é muito de momento, então ainda tem muita coisa para acontecer pela frente. O Eduardo Paes é o favorito. Mas o estado do Rio de Janeiro é o estado berço do bolsonarismo, bolsonarismo que tem muita força. O pai do Douglas Ruas, né, o capitão Nelson, é prefeito de São Gonçalo, o maior município, né, do estado, fora a capital. Então é um candidato que tem também, né, a presença da Alerj, né, então é um candidato que tem bastante potencial de crescimento e eventualmente de forçar um segundo turno. Mas se a eleição fosse hoje, né, o Eduardo Paes ganharia, mas não é hoje. Tem bastante tempo, tem campanha, tem os apoios. Então eu apostaria nesse momento no segundo turno entre Eduardo Paes e Douglas Ruas.
7: Ainda guardam convenção as candidaturas de Luan Monteiro, do PCO, e Juliana Pantoja, da Unidade Popular. As convenções partidárias podem ser realizadas então até o dia 5 de agosto. O prazo para registro das candidaturas termina no dia 15 e a campanha eleitoral começa oficialmente no dia seguinte, 16 de agosto. O primeiro turno está marcado para o dia 4 de outubro e, se houver necessidade, o segundo turno será realizado no dia 25 de outubro, Léo.
1: Perfeito, Vini. Olha, muito obrigado pela sua presença no Entretanto de hoje. Agradeço também pela sua ajuda com relação ao informativo dessa ventania do Rio de Janeiro, né? Que, enfim, assustou os cariocas na tarde de hoje. Vini, obrigado. Amanhã a gente está de volta juntos aqui no Entretanto.
7: Valeu, Léo. Um abraço.
1: Bom, agora 5 horas e 56 minutos, hora de me despedir do nosso comentarista Rafael Machado. Rafa, obrigado por mais um programa. Amanhã a gente está de volta aqui no Entretanto, atualizando tudo aquilo que é novidade no Brasil e no mundo. Com certeza, uma quinta-feira que promete grandes análises. Obrigado, uma boa noite para você e até amanhã.
2: É isso aí, sempre uma honra estar aqui participando do programa Entretanto. Boa noite e até amanhã.
1: Até amanhã, Rafa. 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Amanhã, a partir das 16h, a gente está de volta aqui com o Entretanto, trazendo tudo aquilo que é notícia no Brasil e no mundo, atualizando para você aquilo que é destaque. Daqui a pouquinho, a partir das 18h, vai estar ao vivo aqui Pedro Henrique Lima, junto com o nosso comandante Farinazzo, Robinson Farinazzo, no Casus Belli. Pois é, daqui a pouquinho, a partir das 18h, ao vivo, direto aqui na Rádio Sputnik, na Metropolitana. Eu agradeço a você que ficou com a gente até o final do Entretanto. Um abraço, uma boa noite. Amanhã eu tô de volta.
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13: A cara do empreendedorismo brasileiro está mudando. Cada vez mais jovens estão trocando a busca por um emprego tradicional pelo desafio de criar o próprio negócio. Um estudo do Sebrae, com base nos dados da Pesquisa Nacional por Amostra de Domicílios Contínua, a PNAD Contínua do IBGE, mostra que o brasileiro chegou ao final de 2025 com quase 4 milhões e 900 mil jovens donos de negócios entre 14 e 20 29 anos e que trabalham por conta própria ou são empregadores.
14: O número representa um crescimento de 20% em relação a 2012. É uma geração que cresceu num cenário de transformações no mercado de trabalho, com novas tecnologias, economia digital e também maior dificuldade de entrada nos empregos formais.
13: O retrato mostra que empreender cedo também tem seus obstáculos. Apenas 28,4% dos jovens donos de negócio possuem CNPJ. A maioria ainda atua sem formalização, o que pode limitar o acesso ao crédito, benefícios e proteção previdenciária.
14: Quando o assunto é renda, os jovens têm avançado, mas ainda estão abaixo da média dos empreendedores brasileiros. Em 2025, o rendimento médio dos jovens donos de negócio foi de R$ 2.560. O valor é inferior ao dos adultos e dos empreendedores mais velhos.
13: Por outro lado, a renda dos jovens empreendedores foi a que mais cresceu na última década, alta de 37,12% entre 2015 e 2025. O perfil desses novos empreendedores também revela uma geração mais escolarizada. Mais de 70% dos jovens donos de negócio possuem pelo menos ensino médio completo e um em cada 7 concilia o empreendedorismo com os estudos.
14: Na diversidade, os dados apontam que 57,1% dos jovens empreendedores se declaram negros e 36,5% são mulheres. A maior parte desses jovens está no setor de serviços. 57,3% dos negócios estão nessa área, que inclui atividades como tecnologia, alimentação, serviços pessoais e outras atividades profissionais.
13: O desafio agora é fazer com que esses negócios não sejam apenas uma alternativa de sobrevivência, mas caminhos de crescimento, geração de renda e maior segurança para essa nova geração de empreendedores. Mas será que eles guardam dinheiro para o futuro?
14: Este é o terceiro de uma série de 4 episódios sobre a vida financeira do brasileiro.
13: Eu sou o Rafael Costa.
14: E eu sou o Kaique Santos e você está ouvindo o podcast Jabuticaba Sem Caroço da Agência Internacional de Notícias e Sputnik Brasil.
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14: Também estamos no site da Sputnik Brasil, noticiabrasil.net.br e na programação da Rádio Sputnik Metropolitana na frequência 80.5 FM do Rio de Janeiro. Agora sim, vamos chamar a nossa primeira convidada do episódio.
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13: O Jabuticaba Sem Caroço conversa agora com o Eduardo de Castro, ele que é analista técnico do Sebrae do Estado do Rio de Janeiro. Eduardo, seja mais que bem-vindo, como vai?
16: Tudo bem, Rafael.
13: Tudo bem, seja mais que bem-vindo. E olha só, você chega para falar que o crescimento do número de jovens registrados aí como MEI vem refletindo um aumento do empreendedorismo por vocação, ou podemos dizer que é uma mudança nas formas de contratações feitas pelas empresas?
16: Então, Rafael, isso é uma mudança que está realmente acontecendo, tá? E porque o empreendedorismo, ele leva muito para a questão da liberdade, né? Que a pessoa pode fazer o que ela gosta, no horário que ela acha melhor. Isso influencia bastante, ainda mais entre os jovens.
14: Eduardo, e os jovens, como que o Sebrae analisa isso, né? Se o jovem costuma fazer uma escolha, essa escolha de forma consciente, entendendo tudo que tá, que de certa forma ele deixa de abrir mão, ou o que que ele ganha também sendo empreendedor e abrindo mão de direitos que a CLT garante, que não necessariamente está ali como pessoa jurídica, ou essa decisão é motivada apenas pelo aumento de renda líquida no curto prazo. Como que vocês identificam isso também nas formações de vocês, nessas comunicações mesmo e cursos que o Sebrae também dá?
16: Então, como nós temos uma área específica para educação empreendedora, então a gente tem um olhar também para esse lado em que o jovem, aquele que ainda está até em formação, né, está às vezes do nível básico ou superior, em que ele tem essa possibilidade de empreender. E a gente verifica que isso tem uma adesão muito grande, né? Eles começam a olhar dessa maneira que é uma alternativa, com todas as mudanças que estão acontecendo, né, na sociedade, no mundo do emprego, entre as empresas. Eles costumam ver isso como uma oportunidade, né, porque assim, eles têm que entender que isso é uma escolha, não é a única escolha, mas é uma escolha, é uma opção para eles, além da famosa CLT. Mas sempre esbarrando, que já isso é visível, né, referente a aos jovens, que a escolha, a liberdade importa muito. Então, a opção também do empreender, também olhar muito para esse lado assim, eu vou ter mais tempo para minha vida, eu vou poder escolher fazer o que eu gosto, no momento que eu quero, sempre olhando que eu tenho uma entrega a fazer, mas eu faço essa entrega naquele momento ali que foi definido, sem aquela questão do horário. Isso assim fica muito evidente.
17: É interessante você falar isso. Eu outro dia estava até conversando com a minha mãe, porque eu tenho 36 anos, né? Eu acho que as pessoas ainda da minha geração têm um pouco daquela coisa de entrar numa empresa e viver nessa empresa pelo resto da vida. E eu percebo, né, e os dados já estão, as pesquisas já estão mostrando isso, que os jovens de hoje, eles não têm muito essa coisa com a empresa, né, de criar ali uma carreira por muitos anos, de viver ali para sempre, né? Antigamente a gente ficava o quê? 40 anos dentro de uma empresa, né? E olha só, uma pesquisa do MTE, né, do Ministério do Trabalho, mostrou que o jovem tem encontrado mais oportunidades, mas quanto mais jovem, menor é o tempo de permanência na ocupação, né? A pesquisa fala que mais da metade dos adolescentes aí entre 14 e 17 anos, ou seja, 52%, deixam um trabalho com menos de um ano, em geral porque buscam aí outros tipos de ocupação. Isso é, os jovens estão mudando de fato o jeito de se relacionarem aí com o trabalho, e aí com o trabalho e também com as empresas, né? A gente vê também muito afastamento pro burnout e tal, assédio moral, até mesmo sexual. O jovem, ele não tá mais disposto a passar por coisas que a minha geração ainda passa, né?
16: Exatamente, isso tá cada vez, isso é muito evidente, porque o foco deles é muito no que eles gostam, o que eles conseguem, o que eles acham que é interessante para eles e para a sociedade. E como você bem citou, o jovem não quer passar por certas situações, eles têm um entendimento maior de que certos comportamentos, as culturas de algumas empresas não são benéficas para ele, e eles normalmente não pensam duas vezes em sair da empresa, em procurar outra empresa ou procurar uma outra ocupação, porque aquilo ali pode trazer algum problema, ou ele tá insatisfeito.
14: Eduardo, a gente tá, né, nesse episódio te entrevistando como parte de um episódio da nossa série, trazendo essa relação do mercado de trabalho, do FGTS, também com o endividamento, né, das famílias, com essa questão do novo programa Desenrola 2.0, e a gente entra, né, numa questão que o FGTS, por exemplo, está ali sendo utilizado como alternativa para pagamento de dívidas. Mas claro, estamos entrando em muitas questões sobre quem tem esse fundo, quem tem um saldo ainda, essa mudança de perspectiva em relação ao fundo, e quando o jovem empreendedor se ele não teve nenhum contato ou pouco contato com o emprego CLT, ele deixa de ter acesso ou nem conhece direito exatamente o que é o fundo de garantia por tempo de serviço, que sempre funcionou como uma espécie de poupança ali para milhões de brasileiros, nessa garantia mesmo de perder o emprego ou, né, para situações de quitar entrar num financiamento da casa própria, ou questões de saúde e outras mais que permitem ali o uso do FGTS. Sem ele, qual tende a ser o impacto na formação de patrimônio dessa geração? Como que vocês identificam essa mudança? Vocês orientam alguma substituição para quem é MEI e não tem acesso, não tem essa depósito da todo mês mensal das empresas, que é quando o jovem é contratado via consolidação das leis trabalhistas? Conta um pouco pra gente, por favor.
16: A gente bate muito na tecla, Kaique, sobre a gestão financeira, que é importante, né? Seja a sua empresa muito pequena, como a gente está falando aqui do MEI, como uma empresa maior, a gestão financeira é primordial, né? E sempre chama a atenção de todo mundo, porque todo mundo dá uma empresa para lucrar e tal, mas muitos não se dão conta disso, não faz esse tipo de controle. Essa gestão financeira é importante, inclusive para fazer uma reserva. E focando aqui no MEI, né, que ele a gente sabe que essa pessoa, né, o MEI, ou qualquer empresário, ele tem um custo mensal, e o que muita gente não sabe é que existe, que o empresário tem que fazer o chamado prolabore, aquela separação do valor, né, que seria o salário dele, apesar de ele ser dono da empresa, ele tem um salário, ele separar aquele valor para as despesas pessoais dele. E dentro dessa separação, ele pode prever um valor para uma reserva financeira da parte pessoal dele, uma reserva de emergência para futuros investimentos, que atualmente acaba sendo uma excelente opção por ele não ter acesso a esse benefício, né, que a CLT proporciona, que é o fundo de garantia. Então, a gestão financeira, os controles financeiros, verificar o que está saindo da empresa, o que está entrando, quais são os meus custos, fazer a separação desse prolabore, né, saber quanto que eu tenho que gastar, quanto que eu tenho que separar todo mês para minhas despesas pessoais, o meu salário, conforme o faturamento da empresa aumente e ele fique constante, eu posso aumentar o prolabore também. Dentro dessa retirada, ele pode pensar em guardar um valor para investir, para fazer uma reserva de emergência para o lado pessoal, e no lucro da empresa também, conforme ele for aumentando, ele também tem que separar um valor para esse fundo, para manter a empresa e para ajudar no crescimento da empresa. Lembrando que o acesso a crédito também é importante, mas ele tem que ser feito com consciência, com planejamento, porque a gente sabe que o crédito ajuda a alavancar um negócio, mas ele também traz ali uma responsabilidade, tá? O básico que a gente fala sempre é que, assim, antes de pegar crédito, você tem que ver se você vai conseguir, por exemplo, arcar com as parcelas. E se você está bem estruturado para saber para que você vai pegar o crédito. Você vai investir em que na sua empresa? É um equipamento? É para compra de mercadorias? Então, essa é uma questão também que é sempre importante, que muita gente empreende pensando diretamente no crédito, só que ele pode se tornar uma dor de cabeça se não for bem pensado.
17: E, Eduardo, o Sebrae, ele percebe que os jovens MEIs substituem aí o FGTS por investimentos privados, ou na prática a maioria não consegue poupar? Falta aí talvez uma educação financeira para eles.
16: A maioria não consegue poupar, infelizmente. O que a gente consegue lidar no dia a dia, até fora qualquer pesquisa, né, que a gente que é da área de atendimento, a gente percebe que o nível de inadimplência é muito grande, então esse que é um reflexo do descontrole financeiro. Tá? O MEI, por exemplo, ele tem que pagar um valor mensal que é fixo, e a gente percebe que muitos empreendedores estão inadimplentes. Tá? Eles não conseguem efetuar esse pagamento, que é relativamente baixo, né, abaixo de R$100, ali em torno de R$80, e eles não conseguem efetuar esse pagamento. Isso é um reflexo direto da falta de educação financeira, a falta desse planejamento financeiro, dessa gestão. O MEI, ele normalmente, né, a grande maioria, ele não consegue saber quanto que ele vendeu e não consegue perceber se até essa empresa dele está dando lucro. Isso é um problema, isso é uma falta de educação financeira, e isso rebate em todas as idades, tá? Seja do MEI mais jovem, quanto o MEI com uma idade um pouco mais avançada.
14: Isso passa a ser um problema ainda maior, porque, e acredito, né, deixo aqui como uma dúvida, mas pergunta também, porque muito jovem empreendedor e que tem empresa aberta como microempreendedor individual, que tem ali um CNPJ, muitas vezes também tem um trabalho e usa isso como complemento, né? Tem um trabalho CLT e usa o MEI como um complemento de renda. E aí você acredita que também, nesse sentido, essa desorganização fica um pouco mais fácil para essa pessoa que utiliza ali um complemento, porque quando ela utiliza como complemento, nem sempre talvez ela tenha um serviço também todo mês, mas ela precisa ter a empresa aberta para quando esse serviço surgir e precisa da emissão de nota fiscal. Como que vocês observam isso? E aí queria que já, né, você colocasse o ponto que, apesar de não ter o depósito do FGTS, essa pessoa também precisa fazer essa contribuição para garantir a colaboração via INSS, para ela ter auxílio quando ela precisar, né? Quando ela precisar ter um afastamento, por exemplo.
16: Exatamente. Essa contribuição, ela é obrigatória, e ela é bem vantajosa, porque a maior parte desse valor que ele paga por mês, que é um imposto, na verdade, a maior parte desse valor vai para a contribuição do INSS, para ele ficar segurado, né? Tem direito à aposentadoria, ao antigos auxílio-doença, que agora é auxílio por incapacidade temporária, a um salário maternidade para mulheres e tal. Então isso é importante, porque é uma obrigação dele. E quando ele é CLT e ele tem um MEI também para complementar a renda, ou muitas vezes ele tem um MEI lá paradinho, que ele só utiliza quando ele por acaso é demitido do emprego CLT, esse desconto ele fica ainda maior, porque muitas vezes ele não dá a devida atenção ao MEI, porque ele concentra muitos esforços dele, né, o foco dele, na renda que ele recebe como CLT. Só que esse controle é super importante, porque principalmente na situação onde ele só usa o MEI quando ele não tem trabalho CLT. Então, não ter esse tipo de controle financeiro, né, saber fazer os controles corretos, impacta muito sobre o futuro dessa empresa dele, sabe? Às vezes pode estar dando muita dor de cabeça, está gerando problema. Volto a falar do caso da inadimplência, né, que é muito grande, o não pagamento desse valor mensal do DAS, mas essa falta de controle financeiro também pesa muito a partir do momento que ele tem um trabalho CLT e o MEI fica de uma complementação de renda ou uma coisa que ele vai usar só de vez em quando.
17: E o brasileiro, ele tem historicamente dificuldade em poupar, né, Eduardo? Esperar que um jovem recém-ingresso aí no mercado faça isso sozinho é uma expectativa realista?
16: Nem tanto. O que a gente fala sempre, até por conta da parte que a gente, do programa que a gente tem de educação empreendedora, que foca não só no conceito do empreendedorismo, mas também no conceito de todos os outros temas de gestão, como por exemplo gestão financeira, gestão de pessoas, planejamento, entre outros, que ele precisa ficar atento a isso. O que a gente sempre imagina é que, como o jovem tem muito acesso à informação, a gente espera que ele, que quando tem contato com o Sebrae desde cedo, né, se interessa sobre empreendedorismo, abriu o seu MEI, que ele já tenha dentro da cabecinha dele essa ideia de que ele precisa olhar para esses temas com carinho, tá? Apesar, como você falou, da gente brasileiro ser difícil poupar, a gente não tem educação financeira, que é uma coisa que a gente já deveria ter assim desde o início, né? Eu falo que sempre deveria ser matéria da escola, né? A gente comentar sobre isso. O jovem, ele tem mais acesso à informação, eu acho que ele tem um pouco mais de noção sobre isso. De repente ele tem mais problema de saber como fazer, sabe? Como isso efetivamente pode ser benéfico para ele, porque é uma coisa muito a longo prazo, né? Se acontecer. Então, isso sempre causa uma barreira, né? A gente pensar muito no agora, no que está acontecendo agora, que eu tenho que fazer isso agora, e de repente não dá tanta atenção para o que pode acontecer, porque o que vai gerar lá na frente.
14: Quando você diz que poderia estar ali na escola, também surge a questão se na avaliação do Sebrae não seria algo mais amplo, uma política pública mesmo voltada especificamente para preparar financeiramente a nova geração de trabalhadores autônomos. Como que o Sebrae avalia isso e também trata disso em sentido de cobrar também do poder público talvez algo parecido, que é, quando a gente pensa no empreendedor, a gente tem, né, não vamos ser sinceros aqui, tem um empreendedor que ele pode ter uma certa estabilidade muito mais fácil, a depender do setor e da função e do que ele faz, e esse que nem sempre ele vai conseguir vender ali ou prestar serviço da forma como um outro, até, né, por vários motivos econômicos, setores, demanda também. Queria que você comentasse isso. Talvez uma política pública, algo falta nesse sentido?
16: Então, o Sebrae já tem uma, dentro da parte, dentro da temática de educação empreendedora, tanto para jovens que vão desde o ensino fundamental ao ensino médio, mas no ensino fundamental tem um programa que é muito bacana, que é implementado nas escolas com a ajuda das prefeituras, né, que é chamado JEP, Jovens Empreendedores Primeiros Passos, que mostra, a partir de uma certa idade, capacita professores sobre o mundo do empreendedorismo. E como esse programa passa por diversas fases, ele tem uma etapa em cada série, né, em cada ano, ele vai mostrando um pouquinho como é que funciona esse mundo empresarial, o que não deixa de ajudar aos jovens a ter contato com aquilo dali e até olhar para essa parte que a gente está falando aqui muito, que é sobre a parte de gestão financeira, tá? E sobre a questão de política pública, como o Sebrae é muito voltado para as empresas, A nossa atuação é muito voltada para melhorar o ambiente de negócios. Inevitavelmente, isso pode, né, se tiver uma política pública ou algo do tipo, isso pode ter algum tipo de impacto também para essa pessoa que está começando ou que ainda está ali na escola, ainda não sabe direito nem o que vai fazer. O que a gente atua, como eu falei, é efetivamente com o GEP, com os jovens empreendedores primeiros passos, que tem essa evolução de capacitar os professores e mostrar o empreendedorismo ao longo dos anos para os alunos, né? A escola implementa e todo ano ela tem uma matéria voltada ao empreendedorismo, em que é legal porque os alunos, eles vão participando de atividades empresariais, montando empresas, simulando empresas ali a cada ano, para ele poder entender como é que funciona esse mundo empresarial.
14: Queria que você ressaltasse até aqui o que acontece quando esses jovens, essas pessoas deixam de pagar o DAS por anos. Os impactos concretos, principalmente na aposentadoria e nos benefícios previdenciários, que é aquilo que a gente falou, que essa contribuição, ela existe justamente também para isso. Tem um período máximo para regularização a cada ano? Como que vocês também auxiliam as pessoas que procuram o Sebrae para ajustar ali a vida dela com o CNPJ dela, até para não perder?
16: Ele está dentro dessa temática, né, desse regime tributário, que nada mais é o recolhimento de diversos impostos através de uma única guia. Esse regime ele já funciona para outras empresas que faturam até 4.800.000 reais, sendo que o MEI ainda tem uma vantagem, que o valor do DAS ele é fixo, tá? Então não importa quanto que ele fature ao mês, ele vai pagar até o final do ano o mesmo valor do DAS, né? Ele sabe todo mês quanto é que ele vai pagar. Quando ele deixa de pagar, além, né, dos benefícios previdenciários, como a gente já falou antes, isso, por ser um imposto, isso pode se tornar uma dívida, inclusive ser uma dívida ativa, isso é ser cobrada junto à Procuradoria Geral da Fazenda Nacional. Então, ele tem que ficar atento que é uma obrigação que ele precisa pagar. Ele pode fazer, se ele estiver muito atrasado, ele pode efetuar parcelamentos desses valores, tá? Sendo que tem dois escopos de parcelamento. Quando ele está devendo somente o DAS, mas essa dívida ainda não foi para a procuradoria, isso ainda não se tornou dívida ativa, ele faz o parcelamento através do site do Simples Nacional e ele acaba tendo um impacto menor. Quando essa dívida, que ele normalmente ele acumula por muitos anos, né, fica mais de um ano sem pagar, essa dívida ela pode ser cobrada pela Procuradoria Geral da Fazenda Nacional, né, se tornar uma dívida ativa, e essa dívida ativa normalmente ela encarece bastante, porque a partir do momento que ela vai ser cobrada pela procuradoria, ela já tem um acréscimo de juros e multa, ela pode ser parcelada também, ele não pode deixar de parcelar pelo seguinte: essa dívida não correu o risco de ser ajuizada, isso vai ser cobrada na justiça, pela procuradoria, ele não ter o CNPJ dele desenquadrado, isso é ele sair da condição de MEI, se tornar uma microempresa, onde ele terá mais obrigações, mais valores a pagar, e também não ter o CNPJ cancelado, que essa é uma possibilidade. Então, assim, é muito importante, porque ao longo dos anos, essa cobrança está sendo maior. Então, o governo federal ele está utilizando outros mecanismos para que o MEI não deixe de pagar essa dívida, tá? Não deixe de pagar os débitos dele. E o que a gente sempre cita que é importante que ele pague, porque além do valor ser menor, é importante para que ele não fique descoberto pelos benefícios previdenciários. Pode ser muito importante em algum momento, tanto pra, não nem pensando em tanto na aposentadoria, mas no momento em que ele precisa, em que ele por acaso deixe, não consiga trabalhar, ele precise de um auxílio para se manter até que ele volte a exercer a atividade dele.
17: Isso é, o jovem MEI, ele escolhe o MEI, né? Mas até aí para emitir apenas a nota fiscal, mas o quanto que ele conhece de fato os direitos previdenciários e as limitações desse regime? Você acha que o jovem ele tem essa consciência? Bom, se ele está deixando de pagar essa taxa, né, será mesmo que ele tem essa consciência das obrigações e dos direitos dele?
16: Não, muitos não têm, porque ele normalmente ele tem contato com o CNPJ do MEI, né? Fica sabendo da existência do MEI por conta de alguma atividade que ele pensa em realizar ou ele precisa realizar ou ele é levado a realizar. Um exemplo é ele pode já fazer alguma atividade, exercer alguma atividade de forma autônoma ali sem estar formalizado, e aí ele se vê de cara com uma oportunidade, normalmente para prestar serviço ou vender para uma empresa, e a empresa fala assim: você precisa ter nota fiscal, sem nota fiscal eu não consigo te contratar, não consigo fazer negócio com você. E aí a empresa ou um amigo fala para ele: abre o MEI, é fácil. Ele vai lá no portal do empreendedor, né, no gov.br/MEI, e abre o CNPJ dele. E muitas vezes ele só faz isso, e ele só procura saber o que ele, sobre as coisas que ele precisa para poder realizar a atividade, ou o que ele precisa naquele momento. Esse exemplo aqui que eu estou citando, ele vai formalizar, em seguida ele vai querer saber como é que ele emite nota fiscal, porque ele precisa da nota para poder fazer negócio com aquela empresa. E aí ele acaba não se atentando às outras obrigações que ele tem direito. Ainda é muito comum a pessoa que se formaliza como MEI nem saber da existência do DAS, e muitas vezes nem da declaração anual. Essa que eu falei, que é o faturamento que ele tem que informar para a Receita anualmente. Isso é uma coisa que acontece em todas as camadas.

0: do Rio de Janeiro. Eduardo, muito obrigado pelo seu tempo aqui no Jabuticaba. Volte sempre.
1: Eu que agradeço. Até a próxima.
2: Até, tchau, tchau.
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0: O retrato do jovem empreendedor feito pelo Sebrae revela um dos principais desafios de quem decide abrir o próprio negócio, fazer a empresa sobreviver e ganhar fôlego no mercado. Entre os jovens empreendedores brasileiros, 59,8% estão na atividade há pelo menos 2 anos. O número mostra que existe uma nova geração disposta a empreender, mas também revela que a caminhada até a consolidação do negócio ainda é desafiadora.
2: A experiência acumulada pelos empreendedores mais velhos faz diferença e, para muitos jovens, a falta de preparo na gestão pode transformar o sonho do próprio negócio em uma verdadeira corrida contra as contas. Quando o controle financeiro falha, o vermelho aparece no caixa e a sobrevivência da empresa fica ameaçada.
0: Para enfrentar esse cenário, o governo federal lançou o Desenrola MEI, programa voltado à regularização de débitos dos microempreendedores individuais. A medida permite que cerca de 3.500.000 MEIs negociem pendências fiscais, incluindo dívidas inscritas na dívida ativa da União, desde que o valor não ultrapasse R$ 20.000.
2: Para especialistas, o avanço do empreendedorismo jovem representa uma nova relação da juventude com o trabalho, uma geração menos presa a uma única carreira e mais interessada em autonomia, criatividade e novas formas de gerar renda. Mas junto com a liberdade de ser o dono do próprio negócio, vem também grandes responsabilidades. Entre as principais dificuldades apontadas pelo Sebrae estão a falta de planejamento financeiro, a ausência de controle do fluxo de caixa, a mistura entre as contas pessoais e as da empresa, a formação incorreta de preços e o uso excessivo de crédito.
0: Muitos empreendedores também enfrentam um problema básico: não conseguem identificar com clareza quanto gastam, quanto ganham e qual é a real margem de lucro do negócio. Em alguns casos, o crédito, que deveria ser uma ferramenta de crescimento, acaba sendo usado apenas para pagar incêndio e cobrir buracos financeiros. E esse é um dos pontos centrais da nossa próxima conversa: como transformar ideias em negócio sustentável e evitar que a falta de gestão coloque em risco o sonho de empreender.
3: Para onde vamos?
2: Recebemos agora no Jabuticaba Sem Caroço a Carol Simes, que é formada em letras, trabalha com audiodescrição para cegos atualmente. Ela é empreendedora individual, também tem empresa de brigadeiros artesanais, principalmente, mas usa o MEI para outras atividades. A gente vai falar um pouco de tudo isso aqui. Carol, bem-vinda ao Jabuticaba, tudo bem?
4: Olá, tudo bem, gente? Obrigada, prazer.
2: Carol, você vive duas realidades, né? Vou começar aqui pra gente trazer já comparação inicial, que é trabalhar com acessibilidade no setor que presta aí um serviço essencial para a sociedade e também é empreendedora, não deixou de ser, como a empresa de brigadeiros, né, artesanais, começou dessa forma, mas você usa também com a sua atividade paralelamente com outras atividades como a sua com carteira assinada. Queria que você contasse primeiro como que surgiu a decisão de começar a empreender, né? Lá atrás, né, que essa parte aí de abrir uma empresa, e aí como que foi, quais foram as atividades? Começou com a questão dos brigadeiros?
4: Então, eu trabalhava numa empresa, eu me formei em letras, e sempre quis ser professora, acabei indo trabalhar com acessibilidade, meio sem querer, e infelizmente essa empresa na qual eu trabalhava acabou demitindo os funcionários. A gente não recebeu a rescisão, enfim, teve essa questão toda. E eu já fazia brigadeiros, na minha família era uma tradição, todo mundo, todas as festas, as pessoas se reuniam, faziam doce. E aí eu sempre fui envolvida, né, sem querer, com a questão da confeitaria. E ali, quando eu me vi, né, desempregada, numa situação ali de extrema vulnerabilidade, eu não pensei duas vezes, eu já fazia alguns doces para amigos, né, para família, assim, e aí eu resolvi empreender como uma forma de sobrevivência mesmo. Foi ali uma, uma situação emergencial.

0: profissional, né, que me levou a isso. E eu fiquei durante 3 anos trabalhando como confeiteira, sobrevivendo disso com o MEI. Né? Foi isso que aconteceu comigo. E depois, em 2023, eu voltei para o mercado de trabalho, mas o meu MEI continua ativo, porque vira e mexe eu pego uma encomenda ou outra, e eu também faço trabalhos na minha área, né, como freelancer. Então, o MEI está ativo por conta disso.
1: Legal, então foi a sua primeira vez ali naquele momento quando você abriu uma empresa e foi essa situação emergencial. Existe uma sensação de liberdade quando a pessoa se torna empreendedora. Claro, você se tornou porque precisava de se virar ali numa oportunidade quando se viu numa situação vulnerável, né? A gente pode colocar assim. Mas essa liberdade vem acompanhada de quais responsabilidades que nem sempre ficam evidentes no início para quem se torna empreendedor e que essa passa a ser a principal fonte de renda. E aí quero mesmo que você já traga isso, já às vezes acho que vai entrar na comparação com o seu emprego como CLT, que voltou a ser hoje, que bom, mas que tinha lá atrás também, que fez você virar a chavinha.
0: Então, eu sempre penso assim, quando muitas pessoas quando vão se tornar empreendedoras, elas não têm ali um preparo para isso, né? Você não faz um curso, quer dizer, existem muitos, né? Tem muitos cursos para se tornar empreendedor, para você investir no seu negócio, mas muitas pessoas começam num susto, né? Numa emergência, como foi o meu caso. Então, quando eu me vi ali, né? Eu tenho uma empresa, eu tenho que administrar isso. E são várias coisas para lidar, né? Você tem que lidar com o público, com a qualidade do seu produto, com a segurança para quem você vai vender esse produto. Você tem que gerir ali financeiramente, você tem que pensar em lidar com as pessoas no WhatsApp, lidar com os clientes também é uma coisa complicada. Então, assim, eu me vi assim diante de vários desafios, né? E eu fui aprendendo ali com o bonde andando, né? Dizendo informalmente. E comparando com a minha formação, né? Eu sou formada em letras, mas fui trabalhar com audiodescrição, que é uma narração para pessoas com deficiência visual, né? Comparando o MEI sendo utilizado para isso, né? Eu atualmente tenho um trabalho fixo na audiodescrição e tenho também os freelancers que eu presto para museus, teatro, shows. Eu faço ali o serviço de audiodescrição nesses eventos, né? Também para editoras, né? Fazendo ali a descrição de ilustrações para as pessoas cegas. Então, ali já é um MEI também, mas é diferente, porque você está prestando um serviço, né? Você vai ali no final emitir uma nota e você foi lá, prestou seu serviço, acabou. Agora, quando você tem um negócio, são várias coisas para lidar, né? Muita responsabilidade, a questão de você administrar a agenda, pagar certinho ali o que tem que ser pago todo mês, né? Então, assim, são muitas questões para lidar, é bem complicado.
1: Entra nesse ponto que você, a trabalhadora, e também é a sua chefe, acúmulo de funções, né?
0: Isso, exatamente, é isso. Acaba sendo um desafio maior ainda, porque você tem que se organizar, né? Se você não for uma pessoa organizada, a chance de muitas coisas equivocadas acontecerem é muito grande, porque você tem que ter uma organização, né, para funcionar. E é o que você falou, você não vai ter ali um chefe, uma chefe, para te dizer, né? Então, realmente é muito necessário que você tenha ali uma agenda, né, que você tenha uma educação financeira. E eu, infelizmente, nunca tive essa educação financeira, né? Na minha família, as pessoas nunca lidaram bem com o dinheiro. E eu fui reproduzindo esses comportamentos, né? Então, muitas vezes eu acabava misturando o dinheiro pessoal com o dinheiro da empresa, acabava não ficando atenta à questão da precificação, que é um grande desafio, né? Você tem que estar ali sempre prestando atenção no, porque o valor dos produtos muda, né? Então, um chocolate em pó, que era R$36,90 um quilo, daqui a pouco está R$46,90. Então, você tem que alterar o seu preço, né? De acordo com essas mudanças de preços do mercado, né? Dos produtos. E muitas vezes eu não alterava, porque eu ficava, meu Deus, se eu alterar o preço, eu vou perder a cliente. E muitas vezes, quando eu percebia, eu estava ali praticamente pagando para trabalhar, entendeu? E outra coisa também que, né, as pessoas sempre me alertavam, você tem que incluir no seu preço, né, no preço do seu brigadeiro, a sua hora de trabalho, o seu gás, a sua luz. Nossa, eu não botava nada disso no papel. Então, muitas vezes, eu acabei ali me enrolando, né, por essa falta de organização, infelizmente, né, aconteceu em diversos momentos.
1: Percebi aqui que você trouxe, né, uma fala sobre a separação do dinheiro e quero aproveitar já para fazer essa pergunta, porque o empreendedor costuma viver esses momentos, né, bons e meses bons e meses ruins. Que é, dependendo inclusive da atividade, se for esse início também pode ser complicado. Como que você organiza suas finanças hoje para enfrentar também, como você enfrentava, né? Na verdade, ali já colocou a dificuldade, mas hoje pensando que você tem atividade como CLT e como empresa, como microempreendedora individual. Hoje você já consegue separar melhor o que é esse rendimento do seu trabalho, o rendimento do trabalho como MEI, e o rendimento da carteira assinada do registro CLT?
0: Então, atualmente, né, depois que eu voltei a trabalhar como carteira assinada, os brigadeiros passaram a ficar em segundo plano. Atualmente eu pego uma encomenda ou outra e, assim, é muito mais fácil separar, porque aquele valor que eu recebo por aquela encomenda que é mais isolada, né, é mais esporádica, eu pego para comprar itens para a própria encomenda e o que sobra eu utilizo de outras formas. Eu consigo, atualmente, por não ter mais a empresa ali ativa o tempo todo, né? Eu consigo separar bem melhor hoje em dia. E com relação às minhas finanças hoje também, né? Eu tenho o meu trabalho, o meu emprego fixo, então o meu salário já está destinado a determinadas contas e os meus freelancers na minha área também já estão ali destinados para pagar pós-graduação, que é da área, então ali, e outras contas da minha vida. Então, realmente, hoje em dia eu consigo fazer essa separação de uma maneira mais funcional para mim. Você falou em meses bons e meses ruins, né? Isso me lembrou muito na época dos brigadeiros. Tinha muito isso, né? No início do ano, por exemplo, era ali uma fase mais de marasmo, porque no verão, normalmente, as pessoas não encomendam muito doce, é aquela coisa do calor e tal. Claro, tinham aniversários, né? Eu atendia, mas a demanda caía. Aí vinha depois a Páscoa, né? E aí era aquele boom de encomenda, pessoal. Eu fazia ovos de Páscoa, né? Ovos de colher. Então tinha ali aquele boom na época da Páscoa. Depois, festa junina, também eu tinha que ser criativa, né? Eu comecei a criar uns kits específicos de brigadeiro de maçã do amor, brigadeiro de queijo com goiabada, de paçoca. Porque é isso também, né? Você empreender, você tem que inovar, né? Porque senão você, muitas vezes, você vai sofrer ali escassez, né? Então você tem que criar kit disso, kit daqui. No Natal, eu fazia uns brigadeiros decorados com o rostinho do boneco de neve, da rena. Então é isso, assim, é você o tempo todo tentar inovar, né? Tem muito disso também no empreendedorismo, né?
1: Muito legal, são as alternativas e chamar atenção mesmo diante também de muita gente que faz às vezes a mesma atividade, né? Porque tem essa, querendo ou não, é uma concorrência que existe quando se coloca nessa posição de empresa, mesmo que menor do que empresas grandes. E como que foi, Carol, esse momento de escolher, de certa forma, priorizar mesmo, voltar para o emprego com carteira assinada e mesmo assim atuar como MEI, como essa segunda atividade, como essa atividade complementar. Realmente é uma, para além, acho que disso, mas a estabilidade do CLT e, claro, lidar com algo diretamente da sua formação é o que ainda mantém a gente mais seguro, né? Tô entendendo assim.
0: Exatamente. Eu tava, quando ali naquela época, foi em 2023, né, que eu voltei a trabalhar com carteira assinada. Eu já tava procurando isso, né? Porque empreender com brigadeiros e sozinha é muito cansativo. Eu comecei a ter uns problemas de coluna, porque eu ficava muito tempo em pé, mexendo a panela, ou enrolando doce, né? Eu pegava encomendas muito grandes para festa, casamento, né? E esses kits, né, que eu mencionei, que eu fazia, davam muito trabalho, eram ali totalmente artesanais, eu fazia doce por doce à mão. Então eu comecei a ficar muito cansada, né? Comecei a ter problemas ortopédicos, né? Tive que fazer um tratamento de coluna, sessões de fisioterapia, RPG. E aí eu já estava muito cansada. E como eu não era organizada financeiramente, né? Tem isso também. Eu estava exausta em dobro, né? Então eu ali pensei, eu preciso de uma estabilidade, mesmo que eu consiga um emprego de carteira assinada e não pare os brigadeiros, essa era uma ideia, né? Eu não queria parar exatamente, porque eu tinha construído ali uma trajetória, né? Eu tinha ali clientes fiéis, né? Eu tinha uma página que eu investia, né, online. Eu tinha um amigo do marketing que fazia a página para mim, fazia os posts, era uma coisa bem organizadinha, assim, né, de uma maneira ou de outra, no sentido da rede social e tal. E aí eu não queria parar, né, mas eu estava muito cansada e também precisando, né, aquela coisa, eu fazia as encomendas, pegava muitas, mas não me organizava, então eu estava sempre numa necessidade financeira, e aí eu fiquei muito cansada, eu falei, não, eu preciso de uma coisa mais estável, e aí foi assim, né, que eu acabei começando a procurar emprego mesmo, né, na minha área, até encontrar, e aí passei a atender, assim, esporadicamente, com os doces, né.
1: Perfeito, e Carol... A Carol Sims, que trabalha com audiodescrição para cegos, que é formada em letras, é também empreendedora individual, mantém, né, o meio aberto para trabalhar com a produção de brigadeiros e também com a formação dela. Relembrando aqui ao nosso ouvinte, muitos jovens enxergam o MEI como uma oportunidade de ganhar mais e ter mais autonomia. Só que aí deixa algumas coisas de lado. Você acredita que eles conhecem de fato tudo que deixam para trás ao sair da CLT? E aqui queria que você reforçasse essa diferença, o que traz mesmo essa estabilidade, de certa forma, um conforto. Vou colocar entre aspas, mas é de fato, porque essa comparação que no MEI você não tem um FGTS que é depositado para você, na carteira assinada você tem. O MEI ainda tem a diferença que você consegue contribuir com o INSS por pagar ali o documento de arrecadação do Simples Nacional, assim como a carteira assinada. Mas aí fica, acho que isso é um pouco mais próximo, mas aí como CLT você também deve ter, como várias outras pessoas, trabalhadores, benefícios como vale alimentação, que fica ali um complemento para você também se alimentar, nem todos, né, mas a maioria, pelo menos um plano de saúde. Você acredita que muita gente que opta, né, porque tem essa discussão que o que é melhor, conhece de fato, né, o que deixa para trás nesse CLT? E aí tô fazendo essa pergunta porque muita gente hoje já começa a trabalhar fora do CLT, né, como uma pessoa jurídica, como a gente costuma dizer também.
0: Então, eu acho que muitas pessoas conhecem, né, tem a noção ali do que vão deixar para trás no CLT para ir empreender, mas tem muita gente que vai no impulso, né? Vai na necessidade. Eu acredito que os motivos podem ser vários, né? Pode ser ali um burnout, que a pessoa não aguenta mais a rotina de CLT, pode ser porque a pessoa tem um grande sonho de não ter chefe, né? Enfim, e aí a pessoa se joga mesmo, né? Muitas pessoas acreditam que investindo no próprio negócio, elas vão conseguir pagar o próprio plano de saúde, elas vão ter ali um retorno tão grande que elas vão fazer compras sem precisar de um vale alimentação, né? E eu acho que as coisas vão fluindo assim, as pessoas muitas vezes têm esse pensamento mais de se lançar, né? De se lançar mesmo num negócio. Eu acho que tem muitos jovens aí que estão com esse vigor para isso, né? Hoje em dia também com as redes sociais, eu acho que tudo fica muito mais fácil para você empreender se você realmente tem ali uma mínima organização para isso, né? É só você fazer um vídeo que vai viralizar e você, né? Como ano passado teve esse boom do morango do amor, né? Aquele doce caramelizado com morango. Muitas pessoas nem eram confeiteiras, mas, vou ver como é que é a receita aqui na internet. E faturaram ali durante um bom tempo, né? Então, acho que hoje em dia tá tudo muito fácil, né? E aí, com o CLT, nem sempre é assim. Você tem ali aquele horário, né? Aquelas horas por semana para cumprir. Você não, muitas vezes, fora, você ganha muito mais, né? Inclusive, acontece comigo. Às vezes, eu pego um freelancer na minha área de formação e eu recebo um valor maior do que o meu próprio salário, né? Ali, logicamente, é um freelancer que vai demandar e tal, mas acontece. Então, acho que é um pouco isso, assim, né? A gente fica ali equilibrando as situações para ir seguindo em frente, como dá.
1: Perfeito. E falando um pouquinho especificamente mais sobre o Fundo de Garantia por Tempo de Serviço, FGTS, que é o que a gente tem abordado aqui também para esse episódio, que compõe essa série relacionada a esse endividamento, né? Antes de entrar um pouco na questão das dívidas em si, do programa Desenrola, o FGTS costuma ser lembrado apenas quando alguém é demitido ou compra um imóvel, mas ele representa também uma espécie de poupança obrigatória. Na sua avaliação, o jovem empreendedor percebe o valor dessa proteção? Você sempre teve a noção dessa importância? E aí me lembrou uma outra curiosidade que eu deixei de perguntar lá atrás, mas tinha pensado quando você falou que você foi empreender justamente por uma demissão e que, não sei se eu entendi muito bem, vocês não receberam toda a rescisão. Como é que foi esse processo?
0: Primeiro, respondendo a sua primeira pergunta, né, sobre se o jovem tem essa noção do FGTS, do que é o FGTS, eu acho que falta muito uma educação financeira, principalmente nas escolas, né? Então eu não consigo afirmar com segurança que os jovens têm noção do que é o FGTS, né? Eu acredito que não, assim, a maioria não, eu acredito, né? Eu acredito, como eu falei, que as pessoas se lançam no impulso, numa coisa de querer ali obter um retorno rápido, obter ali uma liberdade, e muitas vezes acho que elas não raciocinam, sabe, sobre isso. Com relação ao meu emprego, né, que acabou, né, dessa maneira, com a empresa demitindo sem pagar ali a rescisão, e as férias e os salários atrasados também, né?
1: Vocês não receberam rescisão, então talvez você tenha ficado sem o FGTS também, que o FGTS, a importância isso também traz uma segurança para quem também é demitido, pelo menos por um tempo, a depender do saldo que ela tem. E perceber essa importância que é essa reserva, mas também essa oportunidade de financiar algo a longo prazo, que seja um imóvel, né? Enfim, essa relação. Você sempre teve noção dessa importância do FGTS e como foi pra você? Fiquei na dúvida se você recebeu o FGTS ou não. Aí o seguro-desemprego, que aí é um outro ponto legal que você lembrou aqui pra gente. Do seguro-desemprego, quando o trabalhador que é CLT é demitido hoje, ele tem acesso ali por alguns meses a um valor do seguro-desemprego que é baseado um pouco, vai depender ali, ele tem uma faixa, né, que vai do início até um limite, mas que vai depender do salário da pessoa nesse trabalho. E tem o FGTS, que é o fundo que, né, é depositado ali pela empresa todo mês uma parcela, e quando a pessoa é demitida, ela tem o direito de sacar esse fundo com a multa rescisória também.
0: Sim, esse valor eu não recebi.
1: Ai, que pena.
0: E também as férias, atrasadas, né? Enfim, tinham férias, tinham salários atrasados, isso nós não recebemos. E, na verdade, a empresa convidou as pessoas a se demitirem, né? Ela fez uma lista, e eu percebi que eu deveria entrar na lista porque a situação ali estava muito estagnada. Era uma empresa de comunicação, a gente fazia, eu fazia aulas de descrição lá também, aulas de descrição simultânea, né, programas ao vivo, e aí eu percebi que a situação não ia se resolver, então eu acabei saindo, né, eu acabei pedindo, né, no caso, para entrar na lista para eles me demitirem, né, e aí foi aberto um processo, os funcionários todos entraram com processo e até hoje esse processo tá aí, tá rolando e não, ainda, nós temos causa ganha, mas nós ainda não recebemos.
1: Que pena. Tomara que um dia vocês consigam receber, que é esse direito mesmo que o trabalhador tem. Mas agora ficou...
0: Exatamente.
1: Ficou mais claro. E aí, Carol, o governo está apostando hoje que facilitar, né, aposta que facilitar a renegociação de dívidas, que o MEI também, né, pode super, deve ter alguns MEIs nesse contexto também do super endividamento aqui no Brasil. O governo está apostando que permitir o uso de parte do FGTS pode devolver a capacidade de consumo das famílias e reduzir essa inadimplência. Ao mesmo tempo, alguns economistas, né, questionam se usar uma reserva criada para proteger o trabalhador não resolve um problema imediato criando outro no futuro, que é um pouco, tem um pouco a ver com isso que você traz da educação financeira que falta. em falta em lugares principais como as escolas. Você acha que essa medida do governo Desenrola 2.0 com o uso do FGTS ajuda as famílias a saírem do sufoco? É ideal ou existe o risco, esse risco mesmo, delas ficarem sem uma reserva importante para futuras emergências?
0: Eu acho que é importante, porque muitas vezes a gente está ali numa situação de não ter para onde correr, né? Uma situação de realmente de desespero. E muitas vezes esse dinheiro pode ser utilizado para algo que vai somar no trabalho como MEI daquela pessoa, né? Por exemplo, ontem mesmo eu estava vendo o episódio da série Justiça 2 na Globo, e aí o personagem tinha sido demitido, ele pediu um adiantamento que ele tinha para receber, ele era um entregador, e ele pediu um adiantamento para o ex-chefe dele, do que ele tinha para receber da demissão, para ele poder investir no kit entregador, que ele ia ter que ser entregador por meio de um aplicativo, e ele precisava comprar um kit entregador. E aí ele não tinha dinheiro, sabe? Então, nessa situação, né, de poder utilizar o FGTS, né, é um exemplo, poderia ser ali uma situação em que a pessoa, na vida real, né, teria ali aquele dinheiro para investir no empreendedorismo dela, ou no, enfim, né, dando sequência à vida, né? Então, eu acho que é importante, sim. Agora, de fato, a pessoa vai ficar sem aquela reserva, mas aí ela pode trabalhar e obter dinheiro de outra forma. Eu acho que o mais importante é a pessoa sair do sufoco, eu penso assim, né?
1: Perfeito. E enquanto empreendedora, voltando aqui, eu tô amando porque a gente consegue falar, né, dos dois lugares contigo, tanto o lugar do trabalhador CLT quanto o empreendedor individual que possui ali a empresa, que possui CNPJ como MEI. Você já precisou abrir mão de algum projeto pessoal para manter as contas da empresa em dia? Claro que você ficou um pouco, talvez, menos de tempo que muitas pessoas ficam, se a gente for pensar ali dependente apenas disso, que foram mais ou menos 3 anos, né? Mas como que foi isso também? O que impactou no seu planejamento do que você gostaria? Até acho que isso de quando que eu vou voltar a trabalhar na minha área especificamente?
0: Muitas vezes, né, como eu não tinha uma organização financeira, né, eu tava ali praticamente usando o dinheiro para comprar os produtos e investir no marketing ali, enfim, não pensava ali nos valores, em aumentar os valores, em colocar um salário para mim. Eu estava ali focando o dinheiro todo para a empresa continuar existindo e muitas vezes o que me sobrava eu pagava algumas contas, mas estava sempre ali numa situação delicada. Com certeza muitas coisas eu deixei de fazer, né? Na época eu só pensava mesmo nos doces, em produzir e tal, mas com certeza deixei de fazer alguma viagem, né, alguma coisa assim, mas eu culpo ali a minha não organização financeira, né? Não vou nem culpar outra coisa, porque com certeza se eu tivesse pensado ali num preço justo de fato com o trabalho, não tivesse ali com insegurança, né, com medo de perder os clientes ou de me posicionar, eu poderia ter tido ali um retorno melhor, né, com certeza.
1: A gente pode, né, pra gente fechar, se você puder dar um conselho para um jovem que está abrindo um CNPJ pela primeira vez, qual que seria, né? Trazendo então todo esse panorama e seu contexto atual, e aqui considerando que pode ser também alguém no mesmo contexto que você, que tenha o emprego com carteira assinada, ou que está precisando mesmo abrir essa empresa e tem ali uma possibilidade de negócio que pode deslanchar um pouco mais, ou que vai ser uma salvação temporária. Quais dicas gerais você dá para essa pessoa, para esse futuro empreendedor também?
0: Eu acho que esse jovem, que essa pessoa precisa, assim, a primeira coisa é ir ler sobre o que é ser um empreendedor. Você precisa se informar, você precisa ler sobre gestão financeira, principalmente, sobre precificação, sobre concorrência, seguir páginas de outras pessoas que fazem ali a mesma coisa que você tem a intenção de fazer, para você ver como são os vídeos, ver qual é o preço que essas pessoas cobram, né? Pesquisar preços, ir nas lojas, ver o preço dos produtos, né? Fazer ali uma planilha. Eu tinha muita dificuldade de alimentar a minha planilha, né? Ela existia, mas eu estava sempre focada, não, a encomenda tal, não, eu tenho que correr comprar tal coisa, então eu ia deixando, não deixa a sua planilha, anote, né, faça ali os seus cálculos, porque senão você vai perder a noção da empresa, né, a empresa vai passar a te levar, né, ao invés de você levar a empresa, então sempre, a primeira coisa, ler sobre isso, né, porque é o que eu falei, muitas vezes as pessoas não se preparam, né, para se tornar empreendedoras, elas acabam aí se tornando por circunstâncias da vida e quando elas vão perceber, elas estão sendo atropeladas pelo negócio, né. Então, precisa ter informação, sem dúvida.
1: Tá aí essa Carol Simes, que é formada em letras, graduada em letras, trabalha com audiodescrição para cegos e é também empreendedora individual. E aí, com a empresa, ela consegue atuar na área dela, mas também foi a empresa aberta num período ali de emergência que ela mantém para produzir eventualmente os brigadeiros artesanais, esses doces que tanta gente gosta. Carol, muito obrigado por conversar com a gente aqui no Jabuticaba sobre esse tema tão importante aqui e colaborar com a gente com essa discussão.
0: Eu que agradeço, gente. Obrigada.
1: Um abraço, até a próxima.
0: Um abraço, obrigada.
1: Tchau, tchau. Nosso tempo acabou, então chegou a hora de colocar ponto final em mais um episódio do Jabuticaba Sem Caroço. 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
1: E a gente aproveita para te convidar a ouvir o quarto e último episódio dessa série de 4 sobre a vida financeira do brasileiro. O próximo episódio do Jabuticaba Sem Caroço sobre isso, a gente fala da mudança de pensamento dos brasileiros com o dinheiro e o status. Com a chegada das redes sociais, um padrão de vida espelhado no que é visto nas telas foi estabelecido e pressiona pela conquista do celular da moda ou do carro do ano. O FGTS deixa de ser reserva intocável e entra também na roda para o consumo imediato ou gastos de sobrevivência. Qual que é o impacto do uso do FGTS sem considerar a chegada da velhice?
2: Bom, quem bate um papo com a gente respondendo estas e outras perguntas são os nossos convidados. É a Daniele Cardoso, educadora financeira, especialista em investimento e sócia da Fórum Investimentos. E também o Clemente Gans Lúcio, ele que é sociólogo e coordenador do Fórum das Centrais Sindicais e ex-diretor técnico da Diese.
1: Esse foi o terceiro episódio. A gente lembra também que teve o primeiro episódio abordando sobre a vida financeira do brasileiro num tempo em que o FGTS era o símbolo da conquista, o terreno, a casa própria ou a reserva para emergências de saúde. O cenário mudou, o avanço agressivo do cartão de crédito e a pressão por um padrão de vida irreal e a febre das bets. O Brasil atinge aí a marca alarmante de milhões de negativos ativado segundo o Banco Central, e foi assim que surgiu o contexto do Desenrola 2.0, que permite utilizar parte do Fundo de Garantia por Tempo de Serviço. A gente também falou sobre isso no primeiro episódio e também falou sobre a ótica da política. Por que que o governo surge com esse Desenrola 2.0 e a comparação com o Desenrola anterior de 2023 no segundo episódio, todos disponíveis nas plataformas de áudio e no site da Sputnik Brasil.
2: É isso, né, Kaique? Então a gente fica por aqui.
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6: Olá pessoal, tudo bom? Mais um Mundioca chegando e hoje para falar desse mundo em crise. E a gente vai falar hoje da situação que a Síria e Israel se encontram. Desde 1948, os dois países se confrontam. No final dos anos 60, Israel tomou as colinas de Golã e desde então passa a ser um território israelense, por que não? Só que agora a situação parece estar mudando, né, Mel?
7: É, Marcelo, as colinas de Golã, elas estão com a Israel desde 1973. E a gente vai falar no programa de hoje sobre o fato do presidente Ahmed al-Shara pedir para que Israel deixe o território sírio. E a gente vai discorrer hoje sobre quais territórios a Síria está exigindo que Israel desocupe, qual a base jurídica dessa reivindicação, o que é que o direito internacional fala sobre isso. Vamos abordar as recentes operações militares de Israel em território sírio e o que alterou o equilíbrio estratégico na região. Vamos falar também sobre Bashar al-Assad, o que é que mudou de Bashar al-Assad. Ele tinha seus aliados, era aliado da Rússia, confrontava Israel. O que é que mudou desde que o al-Shara, ou al-Jolani em árabe significa colinas de Golã, por que que ele, que tem uma família que vem de lá da região, não está empenhado em defender essa bandeira, por exemplo?
6: Outra coisa interessante é que ele, até pouco tempo atrás, era considerado um terrorista e, depois que virou presidente sírio, passou a frequentar a Casa Branca, passou a frequentar o Salão Oval. Ou seja, será que essa aproximação com os Estados Unidos ajudaria numa conversa entre Síria e Israel para que as colinas de Golã fossem devolvidas ao governo sírio?
7: Ou será que Israel e Estados Unidos têm outra agenda mais importante do que a Síria para pensar nesse momento?
6: O programa de hoje tem dois entrevistados. A gente fala com a primeira agora.
7: Joca, tenho o enorme prazer de conversar mais uma vez com a Karina Calandrinha, ela que é professora de RI do IBMEC, é escritora e é uma das maiores pesquisadoras de Oriente Médio que eu conheço. Tudo bem, Karina?
0: Tudo ótimo, um prazer estar com vocês de volta, muito obrigada pelo convite.
6: Prazer é todo nosso. E a gente começa esse bate-papo, Karina, querendo saber o seguinte: por que que a retirada das forças israelenses do território sírio se tornou uma das principais exigências do governo de Damasco nesse momento?
0: É uma ótima pergunta e é importante fazer uma divisão para os ouvintes, porque Israel anexou uma parte do território sírio, isso em 1981, que são as colinas de Golã, tá? Esse é um território internacionalmente considerado como território sírio até hoje, mas que Israel considera como uma parte sua, né? Uma parte do seu território desde 1981. Foi um território conquistado na guerra de 1967, né? A Guerra dos Seis Dias, e que em 81 foi anexado, então se tornou parte oficial do território israelense, diferente, por exemplo, de Gaza, da Cisjordânia, que é um território ocupado, não foi anexada por Israel, então até hoje é um território em disputa, um território ocupado. Porém, para o direito internacional, nem as colinas de Golã poderiam ter sido anexadas. Então, tem resoluções da ONU que consideram, né, que Israel deve devolver esse território, como a resolução 242 do Conselho de Segurança e também resoluções da Assembleia Geral. Então, esse é um território que hoje Israel considera como seu, mas que também não é reconhecido como legal pelo direito internacional. Mas depois de 2024, né, com a queda do governo de Bashar al-Assad, Israel avançou ainda mais das colinas de Golã. Então, uma parte ali, só ao norte, né, ali de Israel, mais ao sul da Síria, Israel avançou com as tropas e é esse território que hoje o governo sírio pede que Israel se retire. Então, vai para além das colinas de Golã, que hoje Israel não também ocupa ilegalmente, mas que vai para além desse território das colinas de Golã, que seria um segundo passo, né, a ser discutido em um acordo com o governo atual, né, o governo sírio. Mas por que que eles pedem então para Israel se retirar dessa segunda parte que Israel hoje ocupa? Porque o governo hoje, depois da queda de Bashar al-Assad, né, então o novo governo sírio, ele luta muito para ter a sua legitimidade, né, para ser reconhecido internacionalmente como um governo soberano e para ter controle total do território, porque depois, né, da guerra civil, né, mais de 10 anos de guerra civil no território, né, foram 13 anos no total, o território ele ficou completamente destruído, tem um problema de controle total, né, e da soberania do território. Então é importante neste momento que esse governo, para que tenha reconhecimento internacional e controle, né, legitimidade perante a população, ele tenha controle de todo o território. Então, se tem uma potência externa ocupando parte do território, ele não consegue, né, essa legitimidade. Então, é importante nesse momento que as tropas israelenses, né, que é uma ocupação militar, se retire para que eles consigam um controle total do território. Seria atingido somente, né, com essa retirada israelense? Não, mas é um passo simbólico simbólico importante. Então, é por isso que eles lutam, né, e têm agora, né, batido bastante nessa tecla para retirada israelense.
7: Israel afirma que as suas operações no sul da Síria têm como objetivo proteger a comunidade drusa. Essa justificativa, ela é aceita pelo direito internacional ou ela é vista por Damasco como mais uma violação da sua soberania?
0: Ela é vista como uma violação da soberania, né, como eu expliquei anteriormente. Então, mesmo nas colinas de Golan, que tem uma população majoritariamente drusa, e essa população, quando Israel anexou em 81, Israel deu cidadania para todas essas pessoas, né? Então, hoje, essa população ali na região, e eu já visitei essa região, ela é majoritariamente drusa. Eles têm cidadania israelense, tá? E, inclusive, fazem serviço militar. A maior parte dos drusos, inclusive, eles seguem carreira. Tem muitos drusos hoje que têm carreira militar, né? Então, em Israel, então conseguem altas patentes. Então, é comum da população drusa ser, vamos dizer assim, leal ao governo, né? Do país em que eles vivem. Então, seja a Síria, seja a Israel, né? Eles têm uma presença no Oriente Médio como um todo. Então, ali nas colinas de Golan, que foi anexado por Israel, tem uma presença drusa importante, como do outro lado da fronteira, já que ali era um território sírio, né, originalmente, né, antes de 81. Então, a Israel diz que protege essa população drusa, e o governo, né, durante a Guerra Civil, eles sofreram muito, né, assim como toda a população síria, né, não só os drusos, mas toda a população síria sofreu com a Guerra Civil, e hoje Israel alega que precisa proteger essa população drusa, porque eles são muito importantes para o Estado de Israel, mas não deixa, é assim, é importante dizer que uma coisa não exclui a outra. Então, mesmo que seja para proteção da população drusa, não exclui a violação do direito internacional. Israel não pode avançar sobre o território de outro país, como nenhum país pode fazer isso, né? Então, é proibido pelo direito internacional e é ilegal. Então, o governo sírio tem total direito de pedir a retirada dessas tropas, pedir para as instâncias superiores, né, para os organismos internacionais, para que forcem Israel a retirar as tropas ali do território.
6: Agora, Karina, a gente pode fazer uma comparação desse novo governo sírio com o governo de Bashar al-Assad, não? Em relação a esse incômodo com Israel?
0: Não, esse governo atual, ele é bem mais palatável para Israel do que o governo de Bashar al-Assad. Isso porque esse governo atual, ele tem relações muito mais próximas dos Estados Unidos, né? Então, já é um aliado de Israel, então isso ajuda num cenário aí. E já se demonstrou favorável a assinar um acordo de paz com Israel. É claro, se Israel se retirar do território, né? Então, assim, não é um acordo de paz, simplesmente vamos assinar, porque não foi assinado ainda, mas ele já se demonstrou favorável a sentar a uma mesa de negociação com o governo israelense, coisa que o governo Bashar al-Assad nunca discutiu, tanto que foram anos, né, décadas de governo e nunca foi discutido nenhuma tratativa. Era um governo, né, o Bashar al-Assad era um governo muito mais próximo do Irã, que é inimigo de Israel, então não, é um governo bem diferente, mas é claro, é um governo que exige o respeito às normas internacionais, exige o respeito à sua soberania, às suas fronteiras. Então, não vai aceitar simplesmente que Israel invada o território e ocupe parte do seu território. Então, eu acho que é esperado, né? Eu acho que não é nada de anormal essas exigências, mas sim, pode ser um governo que se sente à mesa com Israel e possa assinar um acordo de paz, o que seria histórico.
7: Queria que você falasse sobre aquele acordo de separação, desengajamento de 1974. Ele ainda tá válido?
0: Sim, é ele que define as fronteiras entre Israel e Síria, né? Israel e Síria se enfrentaram em algumas guerras, né? Isso no século 20, desde 73 eles não se enfrentaram mais em nenhuma guerra direta, mas como eu falei, teve uma questão de fronteira, né? Em 67 Israel venceu a guerra dos seis dias contra, naquele momento, Síria, Egito e Jordânia, e Israel acabou ocupando uma parte do território sírio, que foi, são as colinas de Golã. E o acordo de 74 foi um armistício, então foi um acordo que definiu a fronteira entre Israel e Síria, que acabou levando que as colinas de Golan seria a divisão do território. Em 81, Israel então anexou esse território, então transformou o território como parte oficial do Estado de Israel e deu cidadania então a todos os habitantes daquela região, que eram principalmente, né, drusos. E por isso ficou a situação, o território ficou como ele é hoje. Só que, como eu disse, né, o direito internacional não reconheceu essa anexação. Então era uma linha de armistício para que futuramente tivesse um acordo de paz. Isso aconteceu também com o Egito, né? Eles fizeram uma linha de armistício, mais ou menos no mesmo período depois
8: depois da Guerra do Yom Kippur, né, que aconteceu em 73 entre Israel, Síria e Egito, em que Israel, por exemplo, na época, em 67 tinha ocupado a Península do Sinai, né, que é uma parte de território bem grande, né, do Egito, é maior do que o próprio território de Israel, e depois, posteriormente, Israel, num acordo de paz com o Egito em 79, devolveu esse território para o Egito, e aí essas linhas, né, num acordo de paz, as fronteiras foram redefinidas, e são as fronteiras que nós temos hoje. Pensava-se que futuramente a Síria faria o mesmo com Israel, então eles se sentariam à mesa, rediscutiriam um acordo de paz, e possivelmente, né, pelo menos é o que Israel alega muitas vezes, que poderia ter devolvido as colinas de Golã, como devolveu a Península do Sinai para o Egito. Só que a diferença é que a Península do Sinai nunca foi anexada oficialmente ao território israelense, diferente das colinas de Golã, que sim foram anexadas. Então é um status do direito internacional diferente. Então o acordo de 74 é um acordo de armistício que basicamente definiu a fronteira, né? Para quem entende, por exemplo, a gente estuda muito em RI a Guerra das Coreias. Para fazer um paralelo, é como o paralelo que divide a Coreia do Sul com a Coreia do Norte. É como uma linha de armistício. Então, basicamente é o que divide a fronteira entre Israel e Síria, mas deveria ter tido um acordo entre os dois países para, de fato, ter uma divisão de fronteira, o que nunca aconteceu.
6: Mas até que ponto essas preocupações de segurança apresentadas por Israel justificariam, na visão da comunidade internacional, essa manutenção de tropas no território sírio?
8: Por um lado, Israel tem um ponto que é a questão da guerra civil. Foi uma guerra civil que durou, como eu disse, né, 14 anos. Foi uma guerra civil bastante violenta, com participação de atores internacionais, como sabemos. Então foi uma guerra que teve não foi só apenas, e já seria, né, muito, mas não foi só apenas o governo do Bashar al-Assad contra os rebeldes, né, teve uma participação de atores internacionais, então teve participação do Hezbollah, teve participação do Irã, teve participação do governo russo, teve participação indireta dos Estados Unidos. Então, assim, foi uma guerra que durou muito tempo, teve uma participação internacional, né, fora o número de mortos, o número, né, a destruição, né, do território sírio. Então, que para uma questão fronteiriça, né, para uma questão ali de região, para Israel importa, né, porque é muito próximo ali do território. Então, há sim uma preocupação de segurança importante, porque apesar da guerra ter acabado, o governo atual, ele ainda é um governo que causa dúvidas, né, no sistema internacional. Se é um governo que pode garantir a soberania síria, se é um governo que é legitimado na esfera internacional, então se ele não é apenas um governo de transição, né? Então, assim, ainda há dúvidas sobre esse governo atual na Síria, se ele vai conseguir garantir a estabilidade do território sírio ou não, se a guerra pode emergir reemergir, né, a qualquer momento. Então, essa é uma dúvida que eu vejo como legítima de Israel, mas a ocupação do território, ela não pode ser indeterminada, ela não pode ficar ad eterno, né? Ela não pode permanecer ali para sempre sem um acordo. Se o governo sírio está disposto a negociar com Israel, como já se colocou, né, já pontuou, já apresentou para o governo americano, inclusive, eu não vejo justificativa para que essa ocupação se mantenha. Então, isso é o mais importante. Então, sim, Israel pode ter uma preocupação de segurança justa, porém, né, ela não pode ser usada para manter uma ocupação sem um prazo determinado.
7: E o governo sírio pode recorrer a algum organismo internacional para pressionar Israel, ou isso só teria um efeito político e simbólico, como a gente vê o que acontece em Gaza?
8: As duas coisas. Ele pode, né? Então existem mecanismos internacionais para isso, né? Então o próprio Conselho de Segurança, que é o único órgão hoje da ONU, né? Ou não só hoje, né, desde a história, que tem caráter mandatório. Então todas as resoluções, elas são de caráter mandatório. Porém, como eu disse, né, existem resoluções da ONU, já existem, né, que obrigam Israel a desocupar todos os territórios que foram ocupados desde a Guerra dos Seis Dias, que incluem, por exemplo, Gaza, Cisjordânia, as colinas de Golã. Então, assim, já existem resoluções da ONU que obrigam Israel a desocupar territórios e que foram, por exemplo, reiteradas ano passado pela Corte Internacional de Justiça. Então, já existem órgãos e instâncias superiores do direito internacional que prevêem isso. Então, os mecanismos existem e o governo sírio pode, eu acho que também deve, recorrer a eles, né? Por isso que eles estão aí. Mas se isso vai surtir efeito, eu acho outra parte, né? Então, depende depende muito dos acordos internacionais, mas o governo sírio tendo uma parceria com os Estados Unidos, eu acho que facilita para pressionar Israel. Eu acho que hoje o único governo que consegue pressionar Israel alguma coisa, e não de maneira totalmente eficaz, mas que teria a possibilidade, são os Estados Unidos, né? É o governo que ainda financia, né? Doa dinheiro para os Estados, para Israel, mantém, né, boa parte também do financiamento militar de Israel, são os Estados Unidos. Então é uma forma, né, de barganha que a Síria poderia ter. De outra forma, eu não vejo Israel obedecendo, né? A não ser que parta do próprio interesse. Esse ano tem eleições em Israel, né? Vão acontecer agora no dia 27 de outubro, se tudo correr como esperado. Então, se o governo mudar, pode ser que tenha um outro governo com uma outra visão. Este governo atual de Benjamin Netanyahu, só com uma pressão externa.
6: Agora, na tua visão, qual seria o papel dos Estados Unidos como mediador dessas conversas entre Síria e Israel, já que você disse que agora ele está conversando com todo mundo? Quais interesses estratégicos o Washington buscaria preservar?
8: Eu vejo muitos Estados Unidos querendo isolar o Irã. Então, eles buscam alianças ali no Oriente Médio que forcem o isolamento do Irã. Hoje o governo sírio, por exemplo, tem relações muito próximas da Turquia, em que o ano passado não tinha com Bashar al-Assad, né? Como com o Bashar al-Assad eles tinham uma relação próxima com o Irã, eles não tinham uma relação próxima com a Turquia, que também tinha assim, não era uma inimizade, mas tinham ali uma visões discordantes, né, da dominância ali no Oriente Médio, porque, né, o Erdogan também, né, tem um projeto de poder no Oriente Médio. Então, se você tem ali, vamos dizer assim, como no xadrez internacional, se você tem mais de um disputando poder, eles não conseguem ali ao mesmo tempo ser aliados, né? Então você tem hoje no Oriente Médio três grandes polos de poder, que são Turquia, Irã e Arábia Saudita. Então a Turquia, ela está tentando cada vez mais expandir o seu poder ali no Oriente Médio e tem se aliado proximamente do governo sírio atual. E isso afasta o Irã, né? O Irã acabou, né, com a queda do Bashar al-Assad, acabou se afastando da Síria. Então os Estados Unidos veem isso, que tem relações próximas com a Turquia também, a Turquia é membro da OTAN, vê isso como uma oportunidade de isolar o Irã. Então vai criando essas alianças, né? Os acordos de Abraão, que inclusive a gente já discutiu isso em outros episódios aqui, foi uma estratégia dos Estados Unidos para isolar o Irã. Então foi criando alianças com os países, principalmente do Golfo, mas também do Norte da África, com Israel, que antes eram inimigos de Israel, né? Alguns, outros só não tinham relações. Foi também aproximando, criando relações comerciais, relações diplomáticas para isolar o Irã, e tem dado certo. Hoje mesmo eu li uma notícia que os Estados Unidos têm pressionado a Arábia Saudita para assinar o acordo com Israel, que seria o elo mais forte desses acordos de Abraão. Então é isso que os Estados Unidos têm visto como um trunfo, né? Têm visto como uma oportunidade, e aproximando a Síria seria importante também.
7: Israel já devolveu ou saiu de algum território ocupado em algum país?
8: Sim, como eu comentei, a Península do Sinai e do Egito, na mesma época, nesses acordos, os acordos de Camp David em 79, né, que foram assinados na época o governo de Israel do Menachem Begin e do Egito do Anwar Sadat, Israel também ofereceu o Gaza, que antes da Guerra dos Seis Dias era um território que estava sob ocupação egípcia, né, ficou de ocupação egípcia de 48 até 67, mas o Egito não aceitou Gaza na época. E acabou permanecendo sob ocupação israelense. Muitos alegam que o Egito não aceitou porque não era um território deles, né? Deveria ser um território palestino e não era um território israelense, mas também podemos argumentar que o Egito poderia ter aceitado para garantir a autonomia palestina, né? Seria mais fácil o Egito garantir a autonomia palestina do que os israelenses, né? Mas a questão é que não aceitou, mas Israel devolveu a Península do Sinai, que sim, hoje é parte do território egípcio como era antes de 67. Nenhum outro território, quando assinou o acordo com a Jordânia em 94, né? Foi oferecida a Cisjordânia, que também era parte da Jordânia na época da Transjordânia, né? Até 67, mas a Jordânia também não aceitou a Cisjordânia naquela época. Então foram só esses dois territórios oferecidos, mas só a Península do Sinai de fato foi entregue.
6: Karina, vamos entrar na seara do se Israel aceitar realmente o pedido da Síria, de uma retirada das áreas ocupadas após o Bashar al-Assad ter ido embora. Você acha que isso vai poder abrir caminho para um acordo de segurança mais amplo entre os dois países?
8: Eu acredito que sim. O problema é que esse governo atual de Israel, eu acho difícil confiar. Como sempre, né? Eu acho difícil confiar nesse governo atual. Mas eu vejo que sim, abriria um caminho para um acordo mais amplo de segurança. Eu acho que seria muito vantajoso, inclusive para Israel. Eu acho que seria, atraria mais segurança para Israel do que a própria ocupação do território sírio, porque aí isso pode até me chamar de ingênua, né? Mas eu sempre acredito que os acordos diplomáticos, eles trazem muito mais segurança do que o uso da força militar por si só, né? Então, eu acredito que sim, porque você teria uma cooperação regional baseada em segurança, como também o próprio governo libanês hoje quer fazer, né? Então, o governo libanês quer, né, também dialogar dessa maneira, tem tido encontros entre o governo libanês com o governo israelense nesse sentido também, propondo, obviamente, a desocupação do território libanês por Israel, que também hoje segue ocupado. Então, seria uma forma de criar ali um sistema de segurança regional muito melhor do que o sistema que a gente vê hoje. Então, eu sou otimista nesse sentido, mas será que o governo israelense vê dessa forma? Dessa parte eu sou cética.
7: Karina, a Síria teria hoje condições de enfrentar Israel? E se isso acontecesse, já que a gente está falando em si, quais seriam as consequências para Jordânia, Líbano e Iraque?
8: Olha, eu acho que não, por conta, né, do cenário, né, dos últimos anos, da guerra civil. Eu acho que ainda não deu tempo para a Síria se reconstruir enquanto Estado. Como eu até disse, é um governo que tem lutado para receber um reconhecimento internacional de soberania, de legitimidade, de se sentar à mesa nos organismos internacionais. Então, não é só uma questão material, mas é também uma questão política e de legitimidade jurídica internacional. Então, eu acredito que não tenha força hoje sozinha, mas pode ter apoio de outros países. Aí, eu não sei se o Irã poderia apoiar a Síria, vendo que é uma guerra contra Israel, mas eu também não acho que seria interessante nesse momento para os envolvidos. Até por conta dessa segunda parte da sua pergunta, para esses outros atores regionais. A Jordânia tem tentado se eximir o máximo possível desses conflitos, né? Mesmo tendo sido atacada, inclusive pelo Irã, recentemente, mas até porque é um aliado, né, dos Estados Unidos, né? A Jordânia tem tentado se manter neutra, mas também tem sido atacada, mas buscando se eximir de maiores conflitos. O Líbano já sofre com um conflito, né? Então já é ocupado por Israel, já sofre, né, nesse xadrez do Oriente Médio, com ataques de todos os lados e com uma ocupação direta. Então acho que sofreria mais ainda num conflito ali do lado. Vamos lembrar que por todo o período da Guerra Civil Síria, o Líbano foi o maior destino de refugiados. Então acho que não seria benéfico ali para a região mais um conflito como esse, e eu acho que os Estados Unidos tentariam evitar o máximo possível mais um ator nesse conflito, já que estão envolvidos já no conflito com o Irã. Então não seria novamente positivo, né, para os países envolvidos. Então eu acredito que isso não vai acontecer, porém, né, se acontecer não será bom, e muito menos para Israel também. Porém, as eleições estão chegando, como eu citei, e talvez seja interessante para Benjamin Netanyahu.
6: Agora, e os outros players que estão interessados também no que está acontecendo ali? E aí eu te nomeio Turquia, nomeio Rússia, nomeio até a China. Como é que eles observam esta disputa entre Síria e Israel? E aonde que eles podem influenciar um eventual acordo?
8: Então, como eu disse, para a Turquia, parece assim, a situação hoje ela é melhor do que era, porque a Turquia hoje consegue influenciar muito mais na Síria do que influenciava na época do governo Bashar al-Assad, que era um parceiro muito maior do Irã. Então, para a Turquia é muito benéfico, tem conseguido avançar mais no seu projeto de potência, né, no Oriente Médio. E aquilo, né, a relação com Israel ela é sempre muito tensa, porque Turquia e Israel têm muitos negócios, tá? Eles têm relações formais, as relações ficaram rompidas durante um tempo, mas foram retomadas já tem alguns anos, desde 2022, se eu não me engano, e não foram rompidas desde então, tá? Então, mesmo com a guerra em Gaza, toda a situação de tragédia humanitária, não foi rompida a relação entre Israel e Turquia, porque eles têm muitos negócios, tá? Eu tenho vários amigos turcos que eles, inclusive, comentam, né, que o Erdogan, ele, que é o presidente da Turquia, ele faz vários discursos anti-Israel, ele, né, fala muito mal do Netanyahu. rebate. E aí esses amigos turcos meus falam assim, né? Ah, quando esses discursos aparecem é porque muito dinheiro deve estar rolando, né? Então, assim, os negócios devem estar à toda. Então, eles precisam fazer esses discursos para poder justificar uma disputa ideológica, mas que os negócios estão acontecendo. Então, eles têm muitos negócios, muitas parcerias ali importantes na área ali do comércio exterior, né? Da parceria tecnológica. Então, Israel e Turquia têm uma relação importante, porém, no ponto de vista ideológico, Erdogan faz discursos a favor da Palestina, Erdogan critica muito Netanyahu, mas é assim, é um hipócrita, porque o que importa mesmo é o dinheiro, a gente sabe, né? No mundo o que fala mesmo é o dinheiro, e o dinheiro tá fluindo ali direto entre Turquia e Israel, e o discurso mesmo é que acaba sendo crítico, mas a prática não é crítica mesmo. Então, para a Turquia é muito interessante esse cenário, principalmente do ponto de vista dos negócios. Então, se houvesse um acordo direto entre Israel e Síria, seria ótimo para a Turquia também. Mesmo que o Erdogan fizesse críticas no discurso, né? Fizesse críticas abertamente. Para o Irã, a situação é muito ruim, né? Acho que desde a queda do Bashar al-Assad, o Irã saiu derrotado na guerra da Síria, né? Não digo agora na questão com os Estados Unidos, mas na guerra da Síria especificamente, o Irã saiu derrotado por conta, né? Perdeu um aliado importante, perdeu um espaço ali importante na Síria, junto com o Hezbollah, que também é um outro aliado. Então, acredito que agora o Irã precise encontrar outros meios, né, para encontrar outros aliados ali na região para suprir esse lugar que a Síria antes ocupava, né? Então, aquilo que a gente fala, não tem vácuo de poder. Então, o Irã vai ter que encontrar outros caminhos para reocupar esse lugar que a Síria tinha ali na sua esfera de relações. E para a Rússia, né? A Rússia também tinha um lugar muito importante, né? Ali tinha uma aliança importante com Bashar al-Assad, mas para a Rússia é um pouco mais fácil reconstruir essas relações. Porque a Rússia hoje ela tem obviamente um papel importante no Oriente Médio, mas ela tem se mantido um pouco mais neutra, por exemplo, não tem atuado diretamente contra os Estados Unidos agora na guerra do Irã, pelo menos não que a gente visualize diretamente. Isso é importante para a visão

0: Isso é importante ali na região. E a China, para a China, o cenário de paz é o melhor de todos. Então, quando esses conflitos acontecem, para a China é ruim, porque prejudica as relações comerciais que ela tenta construir ali na região. Então, por exemplo, o próprio convite que ela fez para o Irã, para a Arábia Saudita, para o Egito, para entrarem no BRICS+, isso é esperando um cenário de paz. Quando as guerras acontecem, quando os conflitos acontecem, isso prejudica as relações ali de parcerias estratégicas, tecnológicas, comerciais, que ela consegue estabelecer. Então, para a China, esse cenário é ruim agora no Oriente Médio, então seria melhor que se pacificasse.
1: Karina, além dessa questão de segurança, né, que é o pretexto que Israel dá para permanecer na Síria, qual outro interesse geopolítico o país teria?
0: O interesse principal de Israel é o interesse, primeiramente, né, a posição. Isso pode até parecer um pouco antigo, né, porque hoje em dia a guerra é travada de outras formas, mas a presença naquela região específica da Síria, que é próxima ali das colinas de Golã, é principalmente a questão de altitude, tá? Então, como o próprio nome diz, né, Colinas de Golã, é uma região alta. Então, ali Israel quis anexar em um primeiro momento por conta da vista estratégica que tem para o território sírio. Então, esse foi o primeiro motivo, e ali a presença, uma região que tem uma presença militar significativa, também por conta disso. Então, esse é o interesse primeiro, né? E alguém pode dizer, ah, mas hoje em dia não se trava mais guerra dessa forma, né? A guerra, ela é travada por mísseis, por drones, né? Você não precisa mais estar num lugar alto, né, para ter o controle do território. Porém, isso permanece muito no imaginário israelense. Então, ter o controle maior daquela região permite uma, na visão deles, uma superioridade estratégica do ponto de vista militar. Então, tendo maior território ali ao entorno, daria uma superioridade militar e um controle maior caso fossem atacados, caso, né, recebessem um ataque direto, né? Então, esse é o principal motivo, então é uma justificativa estratégica militar.
2: Agora, vamos dizer que israelenses e sírios cheguem a um acordo. A gente sabe que a situação interna da Síria não está totalmente esclarecida. Tem várias milícias mandando em vários locais do país. Você acredita que, com um acordo feito com Israel, essa influência seria benéfica ou não para uma pacificação total da Síria?
0: É, poderia dar uma força maior para o governo atual, né? Caso o governo atual busque, e está, né, na verdade, está buscando um controle do território, né? Então, é aquilo. A saída, como eu disse lá no começo, a saída de Israel do território sírio resolve os problemas? Não, não resolve. Mas é uma questão simbólica importante, porque demonstra, né, internamente, internacionalmente, que o governo atual, ele tem legitimidade. Então, ele consegue dialogar internacionalmente, ele consegue dialogar com uma potência ao lado, que é Israel, para que essa potência respeite o território sírio. E porque este governo dialogou e porque esse governo pediu. Então, isso é importante do ponto de vista simbólico. Não resolve automaticamente, não resolve imediatamente, né? Como você bem disse, hoje o território, ele tem diversos problemas, não que não foram resolvidos com o fim da guerra civil, mas dá um recado importante. Eu acho que é por isso que o governo atual, ele tem insistido tanto para essa retirada de Israel.
2: A gente teve o imenso prazer de contar mais uma vez com a análise da Karina Calandrin, ela que é professora de Relações Internacionais do IBMEC. Karina, muito obrigado mais uma vez por você estar conosco aqui no Mundioca, e a gente espera falar com você em breve.
0: Muito obrigada, é um prazer.
1: Karina, se tem uma coisa que eu tenho certeza é que a gente nunca vai deixar de falar com você, porque sempre vai ter confusão no Oriente Médio, né? Então, sempre você vai estar por aqui.
0: Com certeza, obrigada.
1: Obrigada, um abraço, até a próxima. Muito legal, gosto muito da análise da Karina, sempre muito equilibrada, por isso que ela sempre está no Mundioca. E outra pessoa que eu gostaria que sempre estivesse, vem agora também.
2: O Mundioca tem o prazer de voltar a falar com o professor Ramos Felipe Maluf, especialista em História das Relações Internacionais pela UERJ e mestre e doutor em Geografia Humana pela USP. Professor Ramos, muito bom voltar a falar com o senhor, tudo bom?
3: Tudo, obrigado, Melina. Obrigado, Marcelo.
1: Ô, professor, que bom ter o senhor aqui de novo com a gente. O presidente sírio, Al-Shara, disse que quer Israel fora do território do país. Isso é possível?
3: Bem, ele vai ficar querendo, né? Ele que assumiu o poder de forma ilegítima, enfim, ele pertence a um grupo terrorista, inclusive Al-Shara, né? Ou também conhecido como Al-Julani,

0: Ele faz parte de um grupo HTS que é oriundo da seção síria da Al-Qaeda. Ele é um dos grupos terroristas que invadiram a República Árabe da Síria em 2011, patrocinados pelos Estados Unidos, por potências ocidentais e, sobretudo, pela Turquia, né? Além, claro, das petromonarquias árabes do Golfo. Então, esse grupo tomou o poder, usurpou o poder, não realizou nenhuma eleição até agora, portanto, ele é um usurpador. E quando ele assumiu o poder, derrubando o presidente Bashar al-Assad, né, legítimo presidente da Síria, goste-se ou não dele, ele permitiu que Israel atacasse a Síria impunemente, de uma maneira jamais vista desde a guerra do Yom Kippur. Então, Israel destruiu todos os depósitos do exército sírio, da marinha síria, que é pequena, mas ela existe, também da Força Aérea Síria. Isso para impedir que as Forças Armadas Sírias, né, pudessem se recompor da queda do governo, né, e que pudessem reagir, portanto, ao avanço israelense sobre as colinas de Golã. Né? Israel ocupa ilegalmente, segundo a ONU, as colinas de Golã desde 1967, desde a Guerra dos Seis Dias. E Israel aproveitou a derrubada do presidente Bashar al-Assad, né, que efetivamente significou o fim do Estado sírio, ou pelo menos fim do Estado sírio tal qual foi constituído a partir da sua independência em 1946. E Israel avançou ainda mais, anexando mais territórios no sudoeste da Síria, arrancando mais nacos de territórios, aproveitando a instabilidade provocada justamente por esse vácuo de poder. E então Israel foi tomando mais territórios. A primeira atitude de Al-Julani, agora chamado de Al-Shara, foi dizer que queria fazer a paz com Israel incondicionalmente. Quando ele falou isso, ele abriu caminho para que Israel fincasse ainda mais suas botas em território sírio, ocupado ilegalmente. E, portanto, ele perdeu a oportunidade, né, de, pelo menos, se legitimar na luta contra a ocupação israelense. E isso ele não fez. Muito pelo contrário, ele acenou para a paz incondicional, que, na verdade, isso efetivamente pode ser traduzido como uma forma de submissão aos ditames de Israel, que todos nós sabemos é armado e financiado pelos Estados Unidos, inclusive protegido legalmente na ONU, né, pelos Estados Unidos, pela chancelaria dos Estados Unidos. A chancelaria dos Estados Unidos atua tanto em favor dos interesses dos Estados Unidos, né, a chancelaria, eu digo, em relação à ONU, quanto também na proteção dos crimes contra a humanidade perpetrados por Israel nas Nações Unidas, na Organização das Nações Unidas. Então, os Estados Unidos garantem impunidade a Israel, né? E, portanto, quando Al-Julani ele fez essa afirmação ao assumir o poder de que queria negociar com Israel, fazer a paz com Israel, ele estava abrindo caminho justamente para essa ocupação israelense e também favorecer os interesses dos Estados Unidos na região, já que Israel é o grande protegido dos Estados Unidos na região. É o país que tem uma simbiose com o Estado estadunidense, né? A simbiose entre o Estado de Israel, né, o regime de ocupação sionista, com o governo dos Estados Unidos, atravessa várias presidências, vários partidos e, portanto, né, a gente até poderia dizer que quase praticamente são uma só entidade política, né, efetivamente, né? Porque não há nenhum paralelo na história a esse tipo de unidade político-militar que existe entre Estados Unidos e Israel. Então, o Al-Julani, ele está aí se esperneando, né? Desculpe esse termo um pouco vulgar, mas ele abriu caminho para que Israel endurecesse tanto para a ocupação sionista dos territórios sírios, quanto, por exemplo, para atacar o Irã e atacar o Líbano, né? Fora o genocídio que promove na faixa de Gaza e a limpeza étnica que também promove na Cisjordânia, certo? Então, esse tipo de reação a gente só pode realmente levar em consideração se ele realmente enfrentar militarmente as forças de ocupação, as forças invasoras sionistas do regime de sionista de Israel. Se ele não partir para a ação, ele vai continuar desmoralizado como ele está, certo? Porque boa parte dos bombardeios que Israel fez contra o Irã passou pelo espaço aéreo sírio, né? Aliás, foi a derrubada do presidente Bashar al-Assad em 8 de dezembro de 2024 é que permitiu que Israel atacasse diretamente a República Islâmica do Irã e promovesse esse terceiro round de guerra contra o Líbano, né? Desde os eventos de 7 de outubro de 2023. Até então, enquanto o presidente Bashar al-Assad esteve no poder, Israel não tinha luz verde para bombardear, não tinha condições para bombardear a República Islâmica do Irã, né? Isso só foi possível justamente com a derrubada do presidente Bashar al-Assad.
1: Então, professor, deixa eu ver se eu entendi. Só há um acordo entre Síria e Israel caso as colinas de Golã sejam devolvidas para a Síria. Se não, só acredita que esse acordo vai ser um acordo só da boca para fora?
0: O Al-Julani, né, quando ele assume o poder efetivamente, ele não impõe condições a Israel. Isso chamou a atenção de muita gente, muitos analistas, porque o governo do Baas, na qual presidente Bashar al-Assad e o antecessor, o presidente Hafez al-Assad, pertenciam, eram filiados, né? Os governos do Baas sempre exigiram a devolução das colinas de Golã como pré-condição para a negociação de paz. Sempre foram colocadas como essa pré-condição. Sem a devolução das colinas de Golã, não haveria a paz com a Síria, pelo menos uma negociação séria de paz com a Síria. Isso o Al-Julani, né, que era o nome dele político, né, ele não fez esse tipo de exigência quando tomou o poder em Damasco em 8 de dezembro de 2024. A gente tem que lembrar o seguinte: o governo de Damasco, ele não controla o território sírio. O território sírio continua sob ocupação tripartite, sobretudo da Turquia ao norte, Israel ao sul e os Estados Unidos ocupando uma parte do leste da Síria, tá? Então, ele não controla todo o território, e fora o fato de que o governo sírio não tem poder efetivo ainda sobre os territórios que não estão sob a ocupação estrangeira direta. Então tem todos esses empecilhos para a plena soberania da Síria e o efetivo governo de Damasco sobre o restante do território sírio. E, efetivamente, a Síria está balcanizada, ela está sob ocupação e, portanto, é um estado desfuncional.
2: Professor, eu sei poucas palavras em árabe, mas eu sei que Jolani é Golã, né? Colinas de Golã. Por que que o presidente sírio desistiu de ser chamado de Jolani para ter o nome Al-Shara?
0: Pois é, né? Essa é uma pergunta realmente muito interessante, né? Mas a gente pode analisar, eu não sei o motivo efetivo, né? Eu não li nada a respeito, porque que ele trocou, né? Mas o fato é que esse nome que ele tinha, do nome de guerra, né, digamos assim, Abu Muhammad al-Julani, me pareceu que era justamente a identidade dele dentro da Al-Qaeda, né, que é efetivamente o grupo que ele pertencia, e que inclusive ele era colocado como procurado pelo governo dos Estados Unidos, né? Se não me engano, havia um prêmio de 10 milhões de dólares para quem o prendesse, né, vivo ou morto, né, como eles faziam no Faroeste, né, nos Estados Unidos, né? Então, ele abandonou esse nome de guerra, né, e adotou esse nome oficial dele, né, que é Ahmed al-Shara. Mas também tem esse lado simbólico, porque ele chega ao poder e, ao invés dele reivindicar a soberania da Síria sobre todo o seu território, como fazia o presidente Bashar al-Assad e antes do Bashar, o pai dele, Hafez al-Assad, ele abriu mão disso. ele abriu mão. Isso foi surpreendente e causou, digamos assim, uma má impressão que foi reforçada pelos massacres que o grupo dele promoveu após a chegada ao poder lá na costa do Mediterrâneo, ali na altura ali de Latakia, ali naquela região da costa do Mediterrâneo da Síria, né, que fica ao oeste do país, né? Então, ao invés de ele combater a ocupação, ele foi massacrar a sua própria população.
2: E a família dele é de lá, né? Das colinas de Golã.
0: Sim, então, é muito... Há quem diga que ele é saudita, né? Eu não tenho, assim, dados mais precisos, né? Então, não vou aqui afirmar a origem correta dele, mas eu tô dizendo que as informações que eu tive, que ele é um saudita, né, em família muçulmana, que se radicou nas colinas de Golã, né, e teria vivido lá, nessa região que fica ao sul, sudoeste da Síria, e foi para Damasco, né, enfim. E depois ele teria ingressado aí nas fileiras do Al-Qaeda, né, e, enfim, com todas essas histórias que nós, digamos, ouvimos os últimos anos sobre a Al-Qaeda, né? A Al-Qaeda tem uma origem, assim, muito obscura. Tem aí relatos, né, sobre a origem da Al-Qaeda, como vinculados ao Bin Laden, né? E que a Al-Qaeda teria atuado ali no Afeganistão, mas eu vou ser sincero que essas narrativas, elas precisam de dados mais precisos, porque os Estados Unidos arregimentaram durante décadas, né, desde os anos 70, sabidamente, que grupos extremistas ditos islâmicos para atuar contra os governos progressistas do mundo árabe, mas também fora do mundo árabe, como foi no caso do Afeganistão. Lembrando que o terrorismo que Israel, que os Estados Unidos promoveram no Afeganistão, foi contra a República Nacionalista que surgiu em 1973 no Afeganistão. Não tinha ocupação soviética quando essas atividades terroristas começaram no Afeganistão. Então, veja que eu estou falando de Afeganistão sobre um assunto que é sobre a Síria. Por quê? Porque todas essas guerras, volto a dizer, eu já falei isso em outros programas e até aqui mesmo, todas essas guerras que estão se desenvolvendo no sudoeste da Ásia, eles estão articulados um com o outro, certo? Não são conflitos estanques, né? Então, o genocídio em Gaza está relacionado, sim, com a guerra na Síria. A guerra na Síria está vinculado com a guerra do Líbano, com a guerra no Iêmen, com a guerra no Sudão. Está tudo vinculado, porque são campos de batalha dos Estados Unidos na região para tomar controle da região e do petróleo, dos recursos energéticos dessa região, que é fundamental, dado a sua posição geográfica de entroncamento dos três continentes, da sua proximidade com a Rússia, que, segundo as doutrinas geopolíticas, geoestratégicas, estadunidenses, a Rússia deve ser contida para ser submetida e para ser, portanto, fragmentada pelos Estados Unidos e dominada pelos Estados Unidos, para que seus recursos se voltem para o lucro das empresas estadunidenses, né? Os Estados Unidos visa uma hegemonia mundial, global. Os Estados Unidos, eles buscam uma hegemonia global, planetária. Por isso que eles fazem tantas guerras em tantas partes do mundo. Fazem, invadiram a Venezuela, sequestraram o presidente Maduro, atacaram lá o Irã, estão atacando a Rússia através da Ucrânia. Eles criam tensão com a China através de grupos separatistas em Taiwan, né? Então, são vários pontos de atuação dos Estados Unidos ao redor do planeta para garantir essa hegemonia mundial. E o Al-Shara, né, o também conhecido como Al-Julani, ele foi um desses peões desse jogo dos Estados Unidos de guerra contra o resto da humanidade, né? Como disse lá aquele geoestrategista estadunidense que já faleceu, Samuel Huntington, né? O Ocidente e o resto, né? O Ocidente seria a tal raça branca europeia associada aos brancos anglo-saxões, né, capitaneados pelos Estados Unidos, né, para dominar o resto do planeta, né? Inclusive, não sou eu que estou falando isso, mas o Marco Rubio, né, ele falou isso numa palestra aí que ele deu lá na Europa, tem alguns meses, e ele falou abertamente que os europeus não deveriam ter vergonha do colonialismo nem do imperialismo, e muito pelo contrário, deveriam se juntar com os Estados Unidos para saquear o planeta. E ele falou isso com todas essas palavras explicitamente. Quem está impedindo que esse plano se concretize são a Rússia, a Federação Russa, a China e o Irã. Esses três atores que estão sendo atacados, a China indiretamente, através de guerra comercial, mas a Rússia e o Irã estão sendo atacados financeiramente e atacados militarmente, justamente porque são as maiores barreiras, as mais poderosas barreiras a esse projeto de domínio global. Então, por isso que nós não podemos ver esses conflitos como isolados uns dos outros. Tá? A derrubada do presidente Bashar Assad foi uma tragédia para a região, porque permitiu que Israel, junto com os Estados Unidos, bombardeasse o Irã diretamente, né? Deu condições geográficas, geoestratégicas, para que Israel e Estados Unidos bombardeassem o Irã, tanto em 2025 como agora, né? Desde 28 de fevereiro, portanto, são 5 meses de guerra contra o Irã, né? O segundo round dessa guerra contra o Irã, e permitiu que Israel prolongasse o genocídio na faixa de Gaza, né? Que está em curso. Só diminuiu de intensidade, mas está em curso, né? O genocídio na faixa de Gaza e a limpeza étnica na Cisjordânia. Esse plano sionista já havia sido denunciado pelo analista israelense Ilan Papert. Em 2007, ele já mencionava esse plano, escreveu um artigo que ficou bastante famoso aí na internet, naquela época, genocídio para Gaza e limpeza étnica para Cisjordânia. Quem quiser pode procurar aí, tá? Ficou muito tempo disponível aí na internet esse artigo do historiador e cientista político Ilan Papert, né? De origem israelense.
1: Dado o histórico todo entre Israel e Síria desde 48, eu queria saber se o senhor acreditava que essa situação de agora seria o ponto mais próximo do dia deles fazerem realmente um tratado de acordo. Ou não?
0: Olha, existe essa possibilidade, mas eu creio que vai depender de dois outros fatores. Primeiro, a guerra do Líbano não está definida, né? Israel continua bombardeando o Líbano, massacrando aí a população libanesa, embora sem ter grandes conquistas territoriais, né? Israel está promovendo uma limpeza étnica no sul do Líbano, né? Lembrando que Israel já tinha invadido o Líbano em 1972, depois duas pequenas invasões em 93, em 96, depois uma terceira grande invasão em 2006, né? Portanto, são 20 anos já, a última grande invasão israelense, e depois teve um bombardeio ao Líbano, né? A Beirute, inclusive, em 2024, né? Essa guerra aí assassinando, decapitando as lideranças da resistência libanesa. Então, não está definido. Israel pensou que, voltando a bombardear o Líbano agora, esse ano, com a terceira guerra contra o Irã, Israel conseguiria dominar todo o sul do Líbano. Eles acreditaram nessa história de que eles tinham derrotado o Líbano em 2024. Não derrotaram a resistência em 2024, embora tenha causado realmente pesadas baixas à resistência, né? Mas a resistência conseguiu expelir, conseguiu expulsar, né, os invasores em 2024. Então eles retornaram agora em 2025 pensando que teriam grandes vantagens, né, já que o governo da Síria já estava rendido e o governo do Líbano também estava rendido ao Ocidente. Eles acharam que iriam tomar todo o sul do Líbano e pronto, estava tudo ganho, né, era só bombardear o Irã. Não deu certo. O Irã resistiu, o Líbano resistiu e agora o Al-Shara está meio que isolado, né? E se a gente for olhar bem, o Al-Shara ou Al-Julani, ele está meio que isolado. E lembrando que a Turquia está tendo problemas com Israel, já uma vez que os próprios militares israelenses, as lideranças militares israelenses, né, chegaram a cogitar a entrar em conflito com a Turquia, uma guerra, né, contra a Turquia, né, após a suposta vitória contra o Irã. Eles estão cogitando essa possibilidade, lembrando que a liderança sionista israelense, ela é irracional, já que ela é baseada no extremismo, né, no fanatismo de supremacia judaica sionista, certo? Então, eles têm uma visão distorcida da realidade, o que faz com que eles não façam uma análise realista das condições político-militares e geoestratégicas daquela região. Ao invés de eles buscarem a paz, né, já que Al-Julani tomou o poder na Síria, e já que nós temos um governo aliado, efetivamente aliado, no Líbano, então vamos fazer a paz e vamos deixar a Síria e o Líbano em paz. Não, eles querem tomar territórios, certo? O extremismo dos sionistas é decorrente do seu projeto colonialista, que é suplementar ao projeto imperialista dos Estados Unidos, né? Isso tem que ficar claro. Sem o expansionismo, não há razão de ser do sionismo. O sionismo, ele é expansionista, colonialista, segregacionista. A gente está vendo aí genocida, né? E não sou eu que estou falando, né? São várias instituições de direitos humanos que estão acusando Israel de promover, inclusive instituições israelenses, que estão acusando Israel de promover genocídio na faixa de Gaza, tá? Isso tem que ficar claro. Não sou eu que estou inventando isso, são várias organizações de direitos humanos que falam, essa questão aí está em tribunais internacionais, está sendo analisado com vastas provas, né? E então, esse extremismo decorrente dessa mentalidade colonialista é que está levando a esse expansionismo. Então, não basta ter governos submissos, nós temos que tomar os territórios desses países. Então, isso está, obviamente, afetando Al-Julani e está afetando também a Turquia. Porque se Israel, vamos supor, tome a Síria, Israel vai fazer fronteira com a Turquia, né? E a Turquia, como é sabido, ela ocupa o norte da Síria. O norte da Síria ainda está sob ocupação militar da Turquia. Foi que permitiu uma derrubada, né, do governo do Baas, do presidente Bashar al-Assad. Lembro mais uma vez, quem derrubou Bashar al-Assad foi esse grupo HTS, com apoio financeiro, militar e político da Turquia. Foi a Turquia que derrubou Bashar al-Assad, e não foi Israel, né? Com todos os bombardeios que Israel promoveu na Síria, especialmente de 2007 para cá, o Israel não teve poder para derrubar Bashar al-Assad, mas a Turquia teve. Lembrando que em 1957, por um três, a Turquia não invadiu a Síria, né? O Nasser, presidente do Egito, enviou tropas egípcias para o norte da Síria para impedir que a Turquia invadisse a Síria em 1957. E a atuação da Turquia em 57 foi para implementar política da OTAN e dos Estados Unidos, sobretudo, da Guerra Fria. O governo da Síria naquela época era considerado aliado da União Soviética, então tinha que ser derrubado. Então, se Israel conseguir tomar o Líbano, se Israel conseguir tomar a Síria, né, então os turcos vão ter fronteira com Israel. Lembrando que a Turquia ocupa o norte do Chipre, e o Chipre está de fronte ao Líbano, certo? Se os libaneses pegarem um barquinho para atravessar ali o Mediterrâneo, eles vão dar de cara com o Chipre. E o Chipre, né, o norte do Chipre, é a ocupação turca. Então, a Turquia vai ficar de frente a Israel. Então, interessa a Turquia um governo sírio submisso a Israel? Essa é uma das questões que estão sendo colocadas. E talvez por isso o Al-Julani, que nunca se importou com a integridade territorial da Síria, talvez isso explique por que ele começou a ficar preocupado com os israelenses, né? Com a ocupação israelense lá do Golã, né? Não é patriotismo, né? Pelo histórico dos grupos que esse senhor participou, dos grupos armados que ele participou, que cometeram tantas atrocidades na Síria, né, decapitações, estupros, saqueios, tortura, e para não falar como houve alguns casos de canibalismo, ele nunca se importou com a soberania da Síria. Nunca falou que a Turquia ocupa o norte da Síria, nunca falou que Israel, e agora ele está preocupado. Então, essa preocupação dele, na verdade, vem por telegrama, né? Vem por WhatsApp, ó, tem que aí dar um jeito aí com Israel, né? Certamente ele está recebendo ordens de alguém que não é o povo sírio. Isso, o povo sírio, é um mero detalhe para essa liderança que é esse senhor Al-Shara ou Al-Julani, como queiram.
2: Tá certo, a gente teve o enorme prazer de conversar com o professor Ramiz Filip Maluf, especialista em História das Relações Internacionais pela UERJ, mestre e doutor em Geografia Humana pela USP. Professor, eu sei que a sua entrevista rendia um programa todo, mas a gente só tinha meia hora hoje.
0: Tá certo.
2: Muito obrigada e espero que a gente possa contar com o senhor em outras oportunidades.
0: Obrigado a você.
1: Obrigado, professor.
0: Obrigado, obrigado, Melina. Obrigado, Marcelo. Obrigado a todos os ouvintes.
2: Um abraço, professor. Até a próxima.
1: Professor. Até a próxima.
0: Obrigado e até a próxima.
2: É, Marcelo, essa questão da Síria, ela não pode ser desprezada, até porque a Síria tem muitas agendas internas, né? Por exemplo, a reconstrução do país. A gente conversou com o Adel, um nosso especialista em Síria, que está morando em Alepo, e ele trouxe essa questão, né, dos escombros, sem contar que a Síria não é um país único hoje.
1: Exatamente.
2: Em dia, né? Ele é tomado por diversos grupos. Então, esse é um grande desafio do Al-Shara antes de tirar Israel, quem sabe unificar o país.
1: Professor Felipe mandou também muito bem, né? Explicando que a situação ali no Oriente Médio nunca foi fácil de entender, nunca foi tranquila. E infelizmente, né? A gente vive nesse diapasão de problema sim, problema também, problema sim, problema maior, e vamos vivendo aí.
2: Quem faz parte de uma família sabe que a família nunca é um lugar tranquilo, né? Eu tenho a impressão que o Oriente Médio é como se fossem vários filhos que nenhum deles se dá bem um com o outro.
1: O programa, Mel, tá chegando no final. Você tem algum recado?
2: Eu tenho, Marcelo. Primeiro recado é que o Mundioca é o melhor podcast de geopolítica. 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Beijos.
1: Tchau, tchau, pessoal. Até a próxima.
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1: Muito boa tarde, sejam todos bem-vindos. Agora, 4 horas em ponto, você está na Rádio Sputnik, na Metropolitana, em 80.5 FM, no Rio de Janeiro, e também estamos nas principais plataformas de áudio. Hoje é quarta-feira, 29 de julho de 2026. As principais notícias do Brasil e do mundo estão aqui. Começa agora o programa, entretanto, porque toda notícia tem outro lado. Esta é uma produção da agência de notícias russa Sputnik. Eu sou o Leonardo Macaxeiro. E junto comigo, o nosso analista geopolítico Rafael Machado. Rafa, boa tarde para você.
5: Boa tarde, Leonardo. Sendo uma honra estar aqui no programa Entretanto. E é isso aí, mais um dia em que teremos muita coisa para comentar sobre tudo o que acontece no Brasil e no mundo.
1: Com certeza, Rafa. E daqui a pouco a gente recebe Ana Carolina Marçon, que é professora de Relações Internacionais da Escola de Sociologia e Política de São Paulo. Vamos às principais notícias de hoje. Pesquisa Atlas aponta que vantagem de Lula no segundo turno cresce pela 5ª vez consecutiva. Rússia emite mandado de prisão internacional contra o fundador do Telegram. E tem também a atualização do trânsito no Rio de Janeiro, a previsão do tempo e economia. Fica com a gente, porque começa agora o programa Entretanto.
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1: A vantagem do presidente Luiz Inácio Lula da Silva do PT na corrida presidencial vem aumentando, é o que indica as pesquisas Atlas Bloomberg.
6: O levantamento divulgado hoje consolida um crescimento nas últimas 5 pesquisas sobre um possível cenário de segundo turno contra o senador Flávio Bolsonaro. Em fevereiro, o presidente empataria com Flávio no segundo turno. Hoje, ele tem 6 pontos percentuais a mais. E é com esse assunto que a gente começa o Entretanto de hoje.
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6: Na pesquisa divulgada na manhã de hoje, Flávio tem 42,9% das intenções de voto contra 49,2% de Lula. Os indecisos chegam a mais ou menos 8%, percentual que é semelhante a fevereiro, quando eram 7,5%. Em relação ao primeiro turno, a pesquisa apresentou 2 cenários distintos, um com 11 candidatos e outro com 5. Em ambos, Lula desponta como favorito. No primeiro caso, Lula tem 44,9% das intenções de voto. Flávio aparece em segundo, com 35,9%. Os outros candidatos mais bem pontuados foram Renan Santos, do Missão, com 7,8%, Ronaldo Caiado, do PSD, com 3,1%, e Zema, do Novo, com 2,8%. Os indecisos somam 1% dos votos e os brancos e nulos 0,9%. Já no segundo cenário, Lula tem 47,4% das intenções de voto, Flávio 35,9%, Renan Santos mantém os 7,8%, Caiado e Zema também mantém números próximos do outro cenário, 3,3% e 2,9% respectivamente. Já o número de indecisos cai para 0,4% e os brancos e nulos 0,4%. Em relação à rejeição dos candidatos, Flávio ocupa o primeiro lugar com 53% e Lula fica com 50%. A pesquisa apontou ainda que a rejeição do senador é maior, na verdade, do que a de outros integrantes da família. O pai dele, Jair Bolsonaro, tem 43% de rejeição e a madrasta, Michele, 39,2%. A pesquisa Atlas Bloomberg entrevistou 5.021 pessoas em um recrutamento digital aleatório entre os dias 22 e 27 de julho. A margem de erro é de 1 ponto percentual para cima ou para baixo e o nível de confiança da margem de erro, 95%. Rafa, queria trazê-lo para a gente começar o Entretanto, analisando mais uma pesquisa eleitoral aqui no nosso programa. No Entretanto, desde janeiro, a gente vem trazendo as pesquisas e elas vêm mostrando números diferentes desde então. E eu quero entender com você o seguinte: o aumento dessa diferença, e a gente está falando no segundo turno, é mais significativo para o Lula do que os números do primeiro turno?
5: Bem, a consolidação das intenções de voto no Lula é bastante importante e me parece sim que, por alguns motivos que merecem ser mencionados, essa consolidação do segundo turno ela tem uma relevância a mais, que é o fato de que o Lula ele tem poucos rivais no próprio campo político dele. Quando a gente olha ali para os pré-candidatos barra candidatos que talvez estariam disputando o voto mais diretamente com o Lula, você tem até um certo número de candidatos, porém todos esses candidatos são de partidos muito pequenos, né? O PCB, PSTU, UP, PCO, de modo que há pouca possibilidade desses pré-candidatos barra candidatos conseguirem ali até mesmo tirar voto do Lula por conta de algum tropeço, algum erro do Lula, alguma gafe, alguma frase mal colocada, etc. Enquanto, na verdade, o Flávio Bolsonaro, ele tem ali no entre outros pré-candidatos e candidatos, figuras que disputam de uma maneira mais direta com ele e que pertencem a alguns partidos que mesmo, bem, no caso do PSD do Caiado, é um dos maiores partidos brasileiros hoje. No caso do Novo, do Zema, pode não ser um dos maiores, mas ainda assim é um partido
8: suficientemente consolidado, no sentido de que dispõe ali de alguns parlamentares, tem governo estadual e assim por diante. É, no caso aí do Missão, né, do Renan Santos, você tem a vantagem de ser uma formação política que consegue puxar voto diretamente do Flávio Bolsonaro por apresentar ali uma série de novidades ou uma série de perspectivas que podem parecer mais interessantes para o eleitorado mais jovem do Flávio Bolsonaro. Então, o Flávio Bolsonaro, na verdade, ele enfrenta ali no campo político dele, para chegar ao segundo turno, figuras que são, que têm um potencial para roubar a voto dele, o que não é o caso do Lula. Então o Lula, ele tem alguma medida, um caminho mais tranquilo, exatamente para fazer essa consolidação de voto. Enquanto a candidatura ou pré-candidatura do Flávio Bolsonaro, por mais que ele esteja consistentemente chegando no segundo turno, ainda assim lança dúvidas suficientes a ponto de continuar vendo gente que crê na possibilidade, por exemplo, do segundo turno ser diferente, não ser Lula e Flávio Bolsonaro, mas ser, por exemplo, Lula e Caiado, Lula e Renan Santos, Lula e Zema e assim por diante. É claro que aí é importante pontuar, no caso dessas pesquisas da Atlas e Intel, em relação à última, por exemplo, a mais recente, tanto Lula quanto Flávio Bolsonaro cresceram no segundo turno. Porém, a diminuição dos indecisos, né, ela foi bastante significativa, e isso talvez tenha beneficiado mais o Lula do que o Flávio Bolsonaro. Então, assim, o Flávio Bolsonaro, ele, com muito custo, talvez, por exemplo, por conta dessa trégua com a Michelle Bolsonaro, ou porque não apareceu mais nada até agora em relação aos vínculos com o Daniel Vorcaro, nem nenhum outro grande escândalo, ele está, a muito custo, recuperando um pouco dos votos que ele havia perdido. Porém, a realidade é que o Lula também está consolidando votos dos indecisos, e aí isso pode se dever a vários motivos, pode ser por conta de políticas públicas, pode ser por conta da própria rejeição em relação, por exemplo, ao Flávio Bolsonaro. O que fica claro é que existe sim essa vantagem do Lula se confirmando e se consolidando no segundo turno.
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6: Rafa, eu queria trazer pra gente, só pra gente encerrar esse assunto da pesquisa eleitoral, a gente já falou um pouquinho, né, com relação a esse aumento da diferença no segundo turno, quanto que isso é significativo pro Lula e preocupa Flávio Bolsonaro. Agora tem um detalhe que me chamou a atenção com relação a essa pesquisa, que é o seguinte: o Flávio aparece com uma rejeição nessa pesquisa superior à do Jair Bolsonaro, que não pode ser candidato, e também da Michelle Bolsonaro. O que isso pode revelar sobre a candidatura do Flávio, Rafa?
8: É interessante que essa rejeição superando a do Jair Bolsonaro, ela reverte, inclusive, um cenário que estava se configurando alguns meses atrás, em que o Flávio Bolsonaro, ele estava se posicionando nessas pesquisas de opinião, numa situação melhor até do que a do Jair Bolsonaro. Então, alguns meses atrás, antes daquele escândalo envolvendo as conexões com o Daniel Vorcaro, o Flávio Bolsonaro, ele estava se saindo melhor até do que o pai se sairia se ele estivesse conseguindo disputar essas eleições, né? Se ele não estivesse inelegível, preso e assim por diante. Agora a situação se inverteu. Em alguma medida, é importante sempre levar em consideração o fato de que o eleitor brasileiro, ele está muito mais ligado com as coisas que estão acontecendo no momento do que com coisas que aconteceram há muito tempo, dessa perspectiva do imediatismo, né? Então, se toda aquele processo, todo aquele caso envolvendo o Jair Bolsonaro gerou bastante rechaço na população, a realidade é que, da perspectiva de uma parte razoável da população, isso é algo que já foi, é tema morto, né? Já foi essa questão, e para muitas pessoas aquela indignação ou aversão ou rechaço sentido já não é tão sentido assim. E por outro lado, alguns escândalos em relação ao Flávio Bolsonaro foram aparecendo. Tem também o fato de que talvez haja um problema para ajustar o discurso para o próprio público. Ele, ocasionalmente, tem vindo com pautas, com discursos, com temas que, na busca por talvez atrair um eleitorado diferente do seu eleitorado usual, pode acabar alienando uma parte do próprio eleitorado. Então, por exemplo, em alguns tópicos ele tem assumido até posições que poderiam ser consideradas progressistas, exatamente nesse espírito eleitoreiro. Isso não necessariamente vai atrair votos, e ao mesmo tempo pode causar um incômodo com o próprio eleitorado. Então tem isso, tem a questão do Daniel Vorcaro, tem o fato de que desde o início ele não era o filho favorito para poder ocupar o lugar do pai em eventuais eleições presidenciais. Havia dentro do bolsonarismo uma preferência pelo Eduardo Bolsonaro, por exemplo. Então ele nunca teve uma candidatura ou pré-candidatura que fosse 100% própria. Sempre foi ali uma espécie de candidatura emprestada do pai. Só que quando você tem aí uma candidatura, uma liderança que é emprestada, ela é mais frágil diante de polêmicas, diante de uma série de possíveis incongruências. E aí é possível ir acumulando rejeição dessa maneira. Então não me surpreendo tanto, também não acho que necessariamente essa situação de um patamar mais alto de rejeição vai durar até o período eleitoral, porque, como eu já comentei, o eleitorado brasileiro, ele é bem volúvel e ele é bem imediatista, então ele vota conforme as pautas do momento. Então tanto pode melhorar a situação do Flávio Bolsonaro quanto piorar.
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6: O ministro Alexandre de Moraes do Supremo Tribunal Federal determinou que o ex-presidente Jair Bolsonaro apresente explicações em até 48 horas sobre um vídeo produzido com inteligência artificial exibido durante a Convenção Nacional do PL no último sábado. O ministro pretende esclarecer se Bolsonaro autorizou a utilização de sua imagem e também de sua voz na gravação, o que poderá implicar tanto no cumprimento das medidas impostas em sua prisão domiciliar, domiciliar, quanto na esfera eleitoral. Na decisão, Moraes afirma que, caso fique comprovado que Bolsonaro consentiu com a divulgação do material, poderá haver descumprimento das restrições impostas pela Justiça, o que abriria a possibilidade de revogação da prisão domiciliar e retorno ao regime fechado. O vídeo foi apresentado durante a convenção do Partido Liberal e traz Bolsonaro fazendo declarações de caráter político e eleitoral por meio de recursos de inteligência artificial. Para Moraes, é necessário esclarecer se o ex-presidente participou da produção ou se autorizou o uso de imagem, uma vez que as medidas cautelares impostas pela Justiça restringem determinadas formas de manifestação pública. Na decisão, o ministro sustenta que a eventual concordância de Bolsonaro com a divulgação do vídeo poderá configurar uma grave violação das condições da prisão domiciliar, justificando a revisão do benefício, o que foi concedido por razões humanitárias. Caso a autorização seja confirmada, o STF poderá avaliar o retorno do ex-presidente ao regime fechado. Moraes também determinou a apuração da conduta do senador Flávio Bolsonaro e também do PL, por considerar que a utilização de inteligência artificial no vídeo pode caracterizar a produção e divulgação de deepfake, prática que é proibida pela legislação eleitoral brasileira. O ministro ressalta que as regras em vigor vedam a manipulação de imagens, vídeos e áudios capazes de induzir o eleitor a erro durante o processo eleitoral. Rafa, eu queria trazer você para a gente comentar um pouquinho mais sobre esse assunto, né? Ontem a gente já trouxe um pouco sobre isso e hoje a gente tem a confirmação que Alexandre de Moraes dá um prazo aí de 48 horas para a explicação da defesa do Bolsonaro. E aí eu queria entender, Rafa, o seguinte: esse caso pode fortalecer ou pode enfraquecer a narrativa política dos aliados de Jair Bolsonaro? E por que eu pergunto isso? A gente sabe que muitos dos aliados mais próximos a Bolsonaro tentam criar uma narrativa de perseguição por parte do ministro Alexandre de Moraes. Isso aí pode fortalecer, pode prejudicar? Como é que você avalia?
8: Bem, isso vai ser enquadrado, vai ser interpretado nessa perspectiva, nessa narrativa da perseguição, por um motivo razoavelmente simples. Essas limitações e proibições impostas ao Jair Bolsonaro são vistas pelos bolsonaristas como categoricamente e absolutamente injustas. Até mesmo essa questão aí da inteligência artificial, os bolsonaristas, caso, por exemplo, seja visto como uma violação imposições, das normas ali estabelecidas para o cumprimento da prisão domiciliar, isso vai ser visto como sendo perseguição, pelo fato de que os bolsonaristas vão considerar que o Jair Bolsonaro não estava se comunicando, né? É dessa maneira que eles vão interpretar, porque eles vão interpretar na medida em que isso convém a eles, independentemente de ser uma interpretação válida ou não, eles vão interpretar num sentido literal: não é o Jair Bolsonaro se comunicando. Se não é o Jair Bolsonaro se comunicando, é uma inteligência artificial, ele tem autorizado ou não, não seria uma violação dessa limitação. É assim que eles estão interpretando, e por isso eles vão enxergar toda essa situação como sendo uma situação de perseguição. Só que, evidentemente, é um discurso feito principalmente para o próprio público, bem como talvez para uma fração de indecisos que tenham uma simpatia um pouco maior pelo Jair Bolsonaro ou pelo bolsonarismo, talvez até por já terem no passado, em algum momento, votado no Bolsonaro ou em candidatos bolsonaristas. Esse é um discurso para o próprio público, para o próprio pessoal. É assim que vai ser interpretado. De um modo geral, a gente já tem visto que os membros da família Bolsonaro e os seus advogados, eles se aproveitam de ambiguidades nas normas ou em decisões judiciais para tentar tirar alguma vantagem. Então, por exemplo, se tiver ali, tal como é o fato, né? Você tem uma proibição de que o Jair Bolsonaro se comunique através de redes sociais. Ah, então ele pode mandar um bilhetinho para ser lido por outra pessoa, porque aí não é ele se comunicando em redes sociais. Aí vem o STF e diz que não pode. Aí tá, mas então, como não tá proibido, então pode autorizar que se crie uma versão virtual do Jair Bolsonaro para ele falar algumas coisas que ele certamente diria também, porque aí você não tá violando essas proibições aí da prisão domiciliar. Então é mais ou menos assim que eles abordam essas proibições e limitações. O STF, ele muito provavelmente vai interpretar, não no sentido da literalidade, mas no sentido de um espírito daquilo que está sendo dito, de modo que todo e qualquer tipo de comunicação, transmissão de mensagem, transmissão de opinião, de maneira direta ou indireta, ou por analogia, ou etc, etc, é proibido e vai ser visto como uma violação da prisão, dessas obrigações que foram impostas na prisão domiciliar. Então, essa questão também está polarizada, nesse sentido de que quem não vai com a cara do Jair Bolsonaro, quem não gosta do Jair Bolsonaro, vai considerar que é muito claramente uma violação, que é um absurdo e por aí vai. Quem simpatiza com o Jair Bolsonaro vai considerar que, na verdade, isso é uma perseguição. Então, isso se encaixa naquelas categorias de discursos que são discursos mobilizadores de base. Aí, nesse caso, como se tem também uma questão internacional envolvendo as nossas eleições, no sentido de que as nossas eleições despertam pelo menos um pouco de interesse nos Estados Unidos, né? Você tem ali autoridades dos Estados Unidos mais ou menos interessadas nas nossas eleições, ocasionalmente se pronunciando em relação às nossas eleições. Pode ser que também exista essa expectativa por parte dos bolsonaristas de que isso vai engajar mais os Estados Unidos nesse ânimo, né, de tentar talvez interferir, dar pitacos, etc., botar pressão em relação ao processo eleitoral brasileiro.
6: Perfeito, Rafa. Agora, a gente já falou bastante sobre a situação, né, envolvendo a produção desse vídeo, né, a exibição desse vídeo. Eu queria entender, Rafa, o seguinte: inteligência artificial, acho que vai ser talvez aí uma a grande novidade, entre aspas, aí para essa eleição desse ano. Eu queria entender se o debate sobre o uso da IA pode ganhar o protagonismo, na sua avaliação, nas eleições desse ano.
8: Pode sim. Me parece que vai ser um tema bastante discutido, até porque eu penso que a grande questão, o grande desafio vai ser o seguinte: o fato de que existe uma facilidade para espalhar, para difundir vídeos falsos, e que isso possa viralizar sem que haja tempo hábil para deletar, conseguir um desmentido, uma retratação e assim por diante. Ou seja, um caso que seria diferente aí desse caso do Jair Bolsonaro, porque, se eu não me engano, ali na apresentação era avisado, era dito que era inteligência artificial, e se pressupõe que ou o Jair Bolsonaro autorizou, isso vai depender do que a defesa dele vai dizer, ou ele autorizou, ou de qualquer maneira ele estaria ali, essa IA estaria dizendo coisas que o Jair Bolsonaro provavelmente diria, né, no sentido de apoio ao Flávio Bolsonaro. Quando a gente fala daquilo que pode haver de mais grave no período eleitoral, na verdade são outros tipos de uso de IA, especificamente vídeos falsos, não autorizados, em que candidatos possam aparecer dizendo coisas que eles jamais disseram e jamais diriam, com o objetivo de prejudicar a sua campanha. Então, a gente vê que esse risco existe quando a gente olha, por exemplo, às vezes acompanhando redes sociais ou o uso que outras pessoas fazem das redes sociais, e a gente vê ali, às vezes, vídeos que são obviamente falsos, obviamente feitos por inteligência artificial, e muita gente acreditando, né? Vídeos de animaizinhos fazendo coisas impossíveis, ou de pessoas fazendo determinadas coisas, ou em cenários inventados e assim por diante. E pelos comentários você percebe que muita gente está acreditando naquilo. Então as pessoas, elas não têm um filtro nos seus sentidos, né? Na sua visão, na sua audição, para olhar para determinados materiais que estão na internet e já deduzir imediatamente que aquilo é inteligência artificial. E isso facilita bastante a possibilidade de difusão relâmpago de vídeos falsos, que aí, mesmo que você faça e você proceda a uma judicialização, e a gente sabe que o TSE, ele está engajado num

0: ação para a rede social, e aí a rede social tem que derrubar. Mesmo que se leve em consideração que existe um esforço para garantir uma celeridade nesse tipo de caso, a gente está falando de algo que talvez vai levar no mínimo uns 2 dias, 3 dias, para que se consiga derrubar uma postagem desse tipo. E muitas vezes 3 dias já é o bastante para causar algum tipo de dano, especialmente se a gente está falando aí dos momentos mais quentes da corrida eleitoral, quando tiver de fato as vésperas do primeiro turno e do segundo turno. E aí aquilo que muitas vezes você precisa de algumas horas para conseguir causar um dano a uma candidatura, tanto intencionalmente quanto sem querer. Muita gente comenta, por exemplo, que aqueles acontecimentos que ocorreram nas vésperas das eleições, nas últimas eleições presidenciais, por exemplo, aquele caso da Carla Zambelli saindo pela rua apontando a arma em tudo quanto é direção, existem alguns analistas que dizem que, considerando que o resultado da eleição entre Lula e Bolsonaro foi extremamente apertado, com uma diferença muito pequena de votos um para o outro, tem gente que considera que a Carla Zambelli tirou a vitória das mãos do Jair Bolsonaro. Então, assim, no momento de vésperas de eleições, 2, 3 dias antes do primeiro turno e do segundo turno, especialmente em uma situação extremamente polarizada, o TSE, ele não vai ter tempo hábil de enfrentar essa possibilidade de deepfakes feitos por inteligência artificial. Então isso aí vai ser um desafio que vai, muito possivelmente, vai aparecer. E a gente diz muito possivelmente pelo fato de que aconteceu a mesma coisa em algumas outras eleições ao redor do mundo.
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4: Duas perseguições policiais terminaram com mortos, prisões e apreensões, isso em diferentes pontos do Rio de Janeiro. Nosso repórter Paulo Fonseca tem mais detalhes pra gente.
5: Uma perseguição policial que percorreu cerca de 20 quilômetros terminou com a morte de 5 pessoas, entre elas um policial militar, na madrugada desta quarta-feira. Segundo a Polícia Militar, agentes do Batalhão de Policiamento em Vias Expressas tentaram abordar 2 carros suspeitos em Guadalupe. Os motoristas desobedeceram a ordem de parada, houve troca de tiros e o veículo fugiu, só parando quando o carro perdeu o controle e bateu em uma mureta na altura de Bom Sucesso. 4 suspeitos morreram após confronto com a polícia. 2 policiais foram baleados e levados ao Hospital Getúlio Vargas, mas um deles, Fernando Plácido Roberto Rocha, de 38 anos, não resistiu aos ferimentos. O outro policial, Charles Batista dos Santos, de 45 anos, está em estado grave. O motorista de 47 anos, que passava pelo local no momento do confronto, foi atingido por 3 disparos e também está internado em estado grave. Durante a ação, a PM apreendeu 6 fuzis, 3 pistolas, 1 granada e coletes à prova de balas. De acordo com a corporação, os indícios apontam que o grupo se preparava para participar de uma disputa por território. Em nota, a Polícia Militar lamentou a morte do cabo Fernando Plácido Roberto Rocha, que ingressou na corporação em 2019. A Comissão de Direitos Humanos da Assembleia Legislativa do Rio de Janeiro, a ALERJ, informou que presta assistência aos familiares do policial. E nesta terça terça-feira, um outro registro de perseguição terminou com um homem preso e um adolescente

0: adolescente apreendido. A fuga acabou com o capotamento de um carro roubado no Rio Comprido, na Zona Norte. De acordo com a Polícia Civil, agentes da Delegacia da Praça da Bandeira identificaram suspeitos em um carro roubado e com a placa clonada. Os ocupantes do veículo fugiram da abordagem e foram perseguidos até a Rua Visconde de Jequitinhonha, na entrada da Comunidade dos Prazeres, onde o motorista perdeu o controle da direção e capotou. Segundo o delegado Álvaro Gomes, responsável pela investigação, os suspeitos ainda resistiram à prisão e entraram em luta corporal com os policiais.
1: Os policiais, então, perseguiram os criminosos até que eles acabaram subindo meio fio, capotaram e quase invadiram a fachada de uma loja. A partir daí, os policiais, então, foram até o veículo verificar como estavam os ocupantes. Os criminosos, não satisfeitos com a tentativa de fuga, ainda tentaram resistir à prisão, tentaram tirar armas dos policiais, inclusive causando ferimentos. Um dos policiais, inclusive, quebrou um dos ossos da mão, mas eles conseguiram ser contidos e foram conduzidos aqui para a delegacia. Um deles é maior de idade, o outro é menor. Estão respondendo pelos crimes e atos infracionais análogos aos crimes de receptação, adulteração do sinal de veículo automotor, além de resistência e lesão corporal.
0: O homem preso, Cauã Pablo Batista Reis, foi levado para o Hospital Municipal Souza Guiar, no centro do Rio, devido aos ferimentos sofridos no capotamento. Ele está preso sob custódia. Já o adolescente recebeu atendimento médico e foi levado para a delegacia. Reportagem Paulo Fonseca.
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3: Agora são 4:34. Nós vamos começar os nossos assuntos internacionais, mas antes a gente tem que apresentar a nossa convidada do programa de hoje, Ana Carolina Marçon, que é professora de Relações Internacionais da Escola de Sociologia e Política de São Paulo. Ana Carolina, seja muito bem-vinda aqui mais uma vez ao Entretanto. Pra gente, um prazer, uma honra tê-la aqui com a gente.
4: Eu que agradeço, é sempre um prazer receber o convite de vocês e poder debater temas tão importantes.
3: Bom, e a gente começa falando que o empresário Pavel Durov é acusado de colaborar com atividades terroristas, informou o Serviço Federal de Segurança da Rússia. Segundo estimativas de especialistas, ele pode pegar, inclusive, prisão perpétua. O motivo é que a administração do Telegram não removeu canais e bots utilizados para ataques terroristas, sabotagens e assassinatos em massa. O Serviço Federal Russo afirmou que os serviços secretos ucranianos utilizaram um bot no Telegram para recrutar adolescentes. Os menores eram induzidos a cometer incêndios criminosos e outros tipos de sabotagens. Os crimes cometidos por agentes ucranianos por meio do Telegram resultaram em inúmeras vítimas, incluindo mulheres e crianças, e causaram prejuízos materiais na casa dos milhões de dólares. Desde julho de 2025, em 16 regiões da Rússia, pelo menos 16 jovens foram presos por ataques a policiais e incêndios criminosos a mando dos serviços secretos ucranianos. Ana Carolina, olha, a gente começa o assunto internacional trazendo a informação que a Rússia emite um mandado de prisão internacional contra o fundador do Telegram. Eu queria que você analisasse um pouco esse caso.
4: Perfeito. Bom, acho que o primeiro ponto que a gente precisa ter em mente aqui, que a gente precisa se questionar, é como esse mandato vai ser expedido. Então, estamos falando de um mandato internacional, de prisão internacional, mas a Rússia sozinha, ela não consegue fazer isso. Então, seria a mesma coisa que o presidente Lula expedir um mandado de prisão internacional para qualquer pessoa. Ou seja, o presidente do país, a figura máxima de um país sozinha, não consegue fazer esse mandato. Ele consegue fazer esse mandado dentro do país. Mas para que ele seja internacional, a Rússia precisa de alguma agência internacional. Seja a Interpol, seja alguma agência no escopo da ONU. E até o momento, a Interpol, que é a mais conhecida, que age nesse escopo de cooperação cooperação no combate ao crime internacional, ela ainda não se manifestou. Então, é interessante esse episódio, esse primeiro ponto, né, entender se o Vladimir Putin vai levar isso para a Interpol, se a Interpol vai realmente se manifestar a favor desse mandado de prisão, mas por enquanto não temos nada nesse sentido. Então, esse mandado, por enquanto, continua somente em âmbito nacional, apesar do Putin querer que ele seja um mandado internacional. Segundo ponto que é interessante, o próprio governo russo já tinha tido episódios anteriores com o Pavel, que foi acusado pela França há alguns anos de cercear a liberdade de expressão, e naquele episódio, se eu não me engano, tinha sido em 2023, o governo russo tinha se posicionado contrário a essa decisão, esse movimento do governo francês, e falando que eles estavam, que o governo francês estava tentando cercear a liberdade de expressão. Então, vemos que existe já um histórico do governo russo com o dono do Telegram, antes era de apoio, e agora vemos que é um movimento aí de altercação. Outro ponto que também precisamos ter em mente, vemos que essa relação entre os dois está cada vez pior. Em resposta a esse mandado do presidente Putin, do premier Putin, vimos que o Pavel, ele se manifestou na rede social X fazendo um gesto não muito amigável. Então, temos aqui uma situação de uma empresa privada que age pelos meios privados, no outro lado, um Estado que quer agir pelas vias legais e que dentro do seu território tem toda a legitimidade de agir da maneira como quiser, porém, dentro do escopo internacional, depende dessa cooperação. Então, é interessante que é interessante que o Putin busque essa cooperação no âmbito de combate ao crime, que ele consiga a ajuda da Interpol, senão esse mandado que ele quer vai ficar somente, como eu comentei, no âmbito nacional.
3: Perfeito, Ana Carolina, obrigado pela resposta. Rafa, quero trazê-lo para a gente comentar um pouco sobre esse assunto. Como é que você está avaliando esse pedido de prisão por parte da Rússia com relação ao fundador do Telegram?
5: Bem, em primeiro lugar, em relação à motivação em si, eu acho que é importante apontar que vinha acontecendo do Telegram ser usado com frequência, alguns grupos específicos dentro do Telegram utilizando ali aquela rede social para recrutar menores de idade dentro do território da Federação Russa para a realização de atentados terroristas. E aí o Telegram se recusou a colaborar, apesar de solicitações, apesar de pedidos para o Estado russo, se recusou a colaborar aí na identificação das pessoas, na remoção desses grupos, dessas páginas e assim por diante. Esse histórico dessas relações entre o Pavel Durov e o governo russo, as autoridades da Federação Russa, é bastante peculiar, porque o Pavel Durov, ele também foi um dos fundadores do VK, que é uma acho que é a maior, mais conhecida rede social russa na internet, só que ele abandonou o VK, creio eu que em 2013, 2014. E o VK, ele tem um histórico de uma colaboração mais razoável, mais aberta, mais direta com as autoridades russas, enquanto o Pavel Durov, sempre teve essa possibilidade, pensou inclusive que a postura do governo russo em relação à perseguição francesa ao Pavel Durov foi também ali uma espécie de sinalização na direção do Pavel Durov. Lembro, não sei se foi a Maria Zaharova ou algum outro porta-voz da Federação Russa, chegou a se pronunciar no sentido de que, independentemente da ideologia ou de preferências e assim por diante, aos olhos ocidentais, tanto, enfim, ela, o Pavel Durov ou quem quer que seja, era russo em primeiro lugar, né? Então talvez fosse até uma sinalização no sentido de que havia a possibilidade, apesar de um histórico conturbado no passado, porque essas dificuldades de conseguir convencer o Telegram a colaborar com as autoridades, com decisões judiciais e assim por diante, era algo que já acontecia, mas ainda assim o governo russo ou as autoridades russas pareciam estar sempre, ou pelo menos nessa ocasião, durante um período, levantando ali uma bandeira da paz, né, para poder talvez conseguir que houvesse um diálogo, uma retomada dessas relações, até porque, evidentemente, existia ali o interesse estratégico, né, em relação ao Telegram, para que houvesse uma colaboração, porque o Telegram, vinha sendo bastante utilizado. Hoje esse acesso está evidentemente limitado, mas era, né, uma das principais maneiras pelas quais as pessoas do mundo russo em geral, não apenas na Federação Russa, se comunicavam ou divulgavam a informação, então havia um interesse da colaboração. Só que o Pavel Durov permaneceu completamente intransigente em relação a essa possibilidade de cooperação com as autoridades em relação a decisões judiciais ou decisões nesse âmbito aí de agências de combate ao terrorismo, e esse acaba sendo o resultado, né? É um resultado que agora ele acaba sendo inevitável, mas ele não era inevitável e só acabou se tornando inevitável pela própria indisposição do Pavel Durov de colaborar com as autoridades do seu país. O que, como eu falei, não parece uma decisão muito interessante da parte do Pavel Durov, pelo fato de que o Telegram e ele também enfrentam pressões e perseguições por parte de países ocidentais, especialmente da União Europeia. Então existia ali a chance de ele fazer as pazes com o próprio país, porque afinal, tal como foi dito na época, antes de qualquer outra coisa, ele é russo, um russo é um russo, então ele tem pra onde voltar, ele tem como se entender com as pessoas do seu próprio país, mas ele fez a escolha dele e aí agora ele enfrenta esse tipo de problema. Eu realmente também não sei como que seria possível esse cumprimento. Pode ser que se tente de uma maneira puramente bilateral, né? Se eu não me engano, ele está morando, ele pelo menos mora uma parte do ano no Emirados Árabes Unidos, não tenho certeza. Também não sei como é que está aí, como é que estão os acordos desse tipo, né? De extradição entre a Rússia e Emirados Árabes Unidos. Mas independentemente de como se coloque em prática, tem esse pano de fundo aí de algumas tentativas pragmáticas de uma colaboração com o Telegram por parte do Estado russo, mas aí uma postura intransigente da parte do Pavel Durov.
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3: 4h46, o ministro das Relações Exteriores do Irã, Abbas Araghchi, disse ao ministro das Relações Exteriores da Ucrânia, Andrei Sibiha, que os danos causados pelo ataque da Ucrânia a um navio mercante iraniano devem ser indenizados. Ele escreveu o seguinte no ex, antigo Twitter: recebi a garantia de que o ataque a um navio iraniano não foi intencional e que a Ucrânia não busca uma escalada do conflito. O Irã também não busca essa escalada, mas a gente deixa claro que qualquer ataque contra nossos cidadãos ou interesses é inaceitável. Deve haver reparação pelos danos. No último sábado, o Ministério das Relações Exteriores do Irã afirmou que a Ucrânia lançou um ataque contra um navio mercante iraniano no Mar Cáspio. Segundo o Teherã, a ofensiva provocou uma explosão a bordo, matou um tripulante e deixou outra pessoa ferida. O Mar Cáspio está localizado a mais de 1.000 quilômetros do território controlado por Kiev. Zelensky chegou a acusar as embarcações atingidas de participarem da logística de envio de cargas militares iranianas para Moscou. Prontamente, a chancelaria iraniana afastou essa acusação e ressaltou que nunca interveio no conflito entre Rússia e Ucrânia. Além disso, Teherã classificou o ataque ao navio como uma violação do artigo 2, parágrafo 4 da Carta das Nações Unidas e um ato de agressão que pode ampliar a guerra e a insegurança na região. Ana Carolina, queria trazê-la para a gente falar um pouco sobre esse assunto. Olha, apesar, né, dos dois lados declararem que não há um interesse em uma escalada, Teherã exige que Kiev indenize esses danos causados pelo ataque ucraniano ao navio iraniano. De alguma maneira, você enxerga a possibilidade de haverem novos ataques, disso se escalar de alguma maneira?
4: Infelizmente, eu acredito que sim. E esse é um ponto muito importante. Se nós olharmos para essa situação, nós temos hoje no cenário internacional dois grandes conflitos acontecendo: o conflito na Ucrânia e o conflito no Irã. E agora nós temos os dois de alguma maneira se interligando. Ou seja, essa escalada agora nesse novo nível traz uma complicação ainda maior. O conflito na Ucrânia já se estende há 4 anos, o conflito no Irã há 5 meses, e agora vemos esse fator aí que complica ainda mais. E como você muito bem trouxe, temos os dois lados com alegações que, para mim, parecem bastante esvaziadas de significado, afirmando que nenhum dos dois quer a escalada do conflito. Porém, nós vemos que, em contrapartida, eles também fazem outras declarações. Então, o ministro Abbas Arati, ele afirmou que o Irã, ele tem direito a essa indenização, visto que, nas palavras dele, era um navio mercante. E sabemos que Irã e Rússia são aliados históricos. Em contrapartida, o Zelensky, apesar de afirmar que quer a paz, também afirmou que era um navio contendo drones iranianos para a Rússia, para a Rússia poder usar no conflito com a Ucrânia, e que, de acordo com as leis internacionais, o ataque a esse navio, ele estaria dentro das leis, seria algo legal, porque não poderia deixar que a Rússia obtivesse mais meios militares para lutar contra o seu país. Então, temos aqui manifestações bastante contraditórias, e o que tudo parece indicar é que, infelizmente, isso vai se tornar cada vez mais constante. Então, vemos um questionamento da norma internacional, como nós conhecemos, do multilateralismo, uma série de violações de direitos internacionais, de tratados já dispostos nos dois conflitos. Então, nos dois conflitos nós vemos violações de tratados que já estavam dispostos, e que esses tratados, eles só são trazidos à tona quando é interessante para um lado ou para o outro. Então, é muito complicado pensar que agora esses dois grandes conflitos podem passar de alguma forma por essa intersecção, eles podem acabar aí se unindo de alguma forma, mas temos Irã, que é, como eu comentei, aliado histórico da Rússia, e agora a Ucrânia bombardeando os navios do Irã. Outro ponto que eu gosto, que eu acho importante destacar, foi a fala do Zelensky. Então, inicialmente, quando aconteceu esse ataque, o Zelensky, ele foi muito duro nas suas falas, afirmando que o Irã estaria dando material para a Rússia agir e que a Rússia também estaria ajudando o Irã na guerra contra os Estados, na guerra dos Estados Unidos contra o Irã. Ou seja, que a Rússia estaria, por meio dos seus satélites, fornecendo os alvos militares dos Estados Unidos para que o Irã atacasse. Então nós vemos que o Zelensky, que enfrenta essa guerra com a Rússia há mais de 4 anos, e essa guerra que se estende, que perdeu relevância no cenário internacional, se fala muito pouco dessa guerra hoje o foco é a guerra no Irã, tarifaço do Donald Trump. Então o cenário internacional se move de forma muito rápida e nós vemos que as pautas, elas acabam se sobrepondo, e essa guerra acabou ficando esquecida. E o Zelensky, ele, apesar de receber apoio do Ocidente, ele se vê cada vez mais isolado. Então o que eu vejo nessa fala do Zelensky também é uma tentativa de colar a guerra na Ucrânia a um conflito recente para tentar trazer alguma relevância e conquistar mais apoio dos Estados Unidos, o que é bastante controverso, porque sabemos também que o Donald Trump, toda vez que recebeu o Zelensky, inclusive recebeu o Zelensky há pouco tempo, ele, quando recebeu o Zelensky no ano passado, ele teve aquele episódio que foi bastante comentado, no qual ele humilhou o presidente Zelensky publicamente. Isso saiu, né, na foto oficial, então foi de conhecimento público. Então vemos que o Zelensky, ele pede ajuda do Ocidente, pede ajuda principalmente dos Estados Unidos, mas o Donald Trump, ele se posicionou mais favorável ao Putin. Então se encontrou com o Putin várias vezes, teve um encontro famoso no Alasca, no qual os dois iriam decidir o destino desse conflito, sem a participação do Zelensky. Então vemos que existe também essa tentativa do Zelensky de atrair mais a atenção do Ocidente, se valendo desse novo conflito, o conflito no Irã, que ganha relevância. Não estou afirmando que o ataque aconteceu para o conflito Rússia-Ucrânia ganhar mais relevância, mas que esse ataque tendo acontecido, o Zelensky vem se valendo dele nesse sentido. Então tenta trazer novos ares para ganhar novo apoio dentro dessa guerra que vem enfrentando e que, infelizmente, né, como eu falei, pode levar à escalada do conflito, pode fazer com que esses dois conflitos de alguma forma se unam cada vez mais, fiquem cada vez mais interligados, e por isso nós precisamos prestar muita atenção nos próximos passos, principalmente do Donald Trump, porque ele pode entrar nessa situação a partir desses pedidos do Zelensky, o que eu acho que é muito improvável, mas é uma situação muito séria essa que aconteceu e que agora precisamos prestar atenção de perto.
3: Perfeito, Ana Carolina. Obrigado pela análise. Rafa, quero ouvir você sobre esse assunto. A gente tem um ataque da Ucrânia a um navio iraniano e aí, né, acontece o ataque e a Ucrânia diz: olha, mas eu tô atacando, mas eu não quero o aumento das tensões não, beleza? Como é que fica isso, Rafa? Você espera uma reação um pouco mais energética do Irã, porque o Irã obviamente disse: olha, a gente também não quer aquela coisa toda, mas como é que você espera? De fato, assim, é uma situação que pode ser resolvida na base do diálogo, da conversa, ou a situação pode piorar?
5: Bem, essa é uma pergunta bastante pertinente pelo fato de que, tal como nós temos visto, o Irã, ele, após alguns anos de esforços diplomáticos incomensuráveis e até mesmo exagerados, O Irã passou a retaliar de maneira quase imediata. A partir desse ano, após o ataque realizado ali em 28 de fevereiro, o Irã retalia de maneira direta, de maneira imediata e contra qualquer país que esteja dando qualquer tipo de auxílio direto ou indireto para os Estados Unidos e Israel nesse conflito contra o seu, enfim, o seu próprio território. Então, nós temos acompanhado aqui que o Irã já disparou mísseis e drones na direção de praticamente todos os países da região, com a possível exceção do de Omã, né, com quem o Irã partilha ali o próprio Estreito de Hormuz, que foi também o principal, ou um dos principais países mediadores ao longo dos últimos anos, aí nessas mediações entre o Irã e os Estados Unidos. Mas em relação aos outros países da região, o Irã retaliou sempre que considerou necessário. E aí, portanto, surge, né, essa possibilidade. E isso já, penso eu, que naquela guerra de 40 dias, alguns meses atrás, já havia acontecido de um navio que faz essa rota ali pelo Mar Cáspio de ter sido atacado, mas não pela Ucrânia, teria sido atacado, se eu não me engano, por Israel, mas também, creio eu, sem causar baixas. Então isso é algo que era uma possibilidade que estava mais ou menos prevista, até porque num nível extraoficial, esses são conflitos que desde o começo aproximadamente já tem algum grau de interligação. Muito se debate, né, sobre quando que vai acontecer, por exemplo, uma terceira guerra mundial ou algo nesse sentido. Eu diria, na verdade, que a gente tem a possibilidade de fazer um outro enquadramento dos conflitos contemporâneos, que podem parecer isolados, né? A operação militar especial no seu canto, esse conflito no Oriente Médio como algo também separado, a questão de Gaza como algo separado, o esforço ali de um cerco ao Mar do Sul da China por parte do Ocidente como sendo uma outra questão completamente diferente. Mas também, quando você vai ali no nível das relações, até no âmbito da inteligência, no âmbito de serviços especiais, instrutores militares, mercenários, companhias militares privadas e assim por diante, existem inúmeros vínculos. Os ucranianos, por exemplo, estavam ali naquele esforço daquelas organizações salafistas quando houve a queda do Assad. Havia ucranianos atuando como instrutores e como operadores de drone junto às forças comandadas pelo Al-Julani, que atualmente é o presidente da Síria. Existem ucranianos atuando no Sahel contra os voluntários russos que apoiam lá Burkina Faso, Mali, etc. Já se comprovou a presença de mercenários ucranianos. Essa semana mesmo, se eu não me engano, houve uma notícia vinda do Iraque dizendo que havia forças especiais ou serviços especiais ucranianos atuando dentro do território iraquiano, realizando atos de sabotagem. Então, pelo menos no âmbito aí mais extraoficial, essa expansão do conflito, ou algum grau de integração entre esses vários conflitos, é algo que aos poucos já vem acontecendo, ou vem acontecendo de uma maneira ainda marginal, por assim dizer, uma maneira ainda periférica. Mas numa perspectiva geopolítica, evidentemente, também são conflitos vinculados, até porque, no final das contas, para além das questões específicas ali do entorno da Federação Russa ou as questões específicas do Oriente Médio, trata-se de conflitos que visam ou que apontam, pelo menos, para uma transição geopolítica em relação a uma velha ordem internacional e a possibilidade do surgimento de uma nova ordem internacional. Então, esse é um primeiro elemento que acaba tendo que ser levado em consideração. Agora, a perspectiva iraniana imediata não é no sentido de retaliar diretamente contra a Ucrânia. Apesar até daquilo que eu falei em relação ao Irã estar adotando uma postura de retaliar de maneira direta e imediata contra tudo e todos ali no entorno do Oriente Médio que colaborem com os Estados Unidos e Israel para ataques no território iraniano, o Irã, ele tem evitado fazer o mesmo em relação a alvos e a colaboradores que estejam fora dessa esfera, né? Então, por exemplo, apesar de ter havido algumas notícias nesse sentido, se eu não me engano, apesar do uso de bases no Chipre para ataques contra o território iraniano, o Irã não retaliou ali contra essas posições ali na ilha do Chipre. No caso ucraniano, o Irã atuar de uma maneira mais direta numa retaliação, talvez fosse uma escalada ou elevasse a quantidade de alvos, ou talvez atraísse uma maior presença ucraniana ali nos arredores e assim por diante. E parece que, por mais que o Irã esteja de fato também tensionando com os Estados Unidos, e uma prova disso é até a entrada mais direta dos Houthis nesse conflito, eu acho que eles pretendem ainda assim manter esse tensionamento controlado, né? Então, você envolver os ucranianos nessa equação do Oriente Médio talvez tirasse um pouco as coisas desse controle, desse controle do tabuleiro, controle do terreno que o Irã está tentando gerenciar ali no Oriente Médio. Porém, num nível extraoficial, da colaboração tecnológica, por exemplo, a gente sabe que vinha acontecendo uma colaboração tecnológica entre a Federação Russa e o Irã. Essa colaboração foi tornada oficial pelo acordo de parceria estratégica que foi assinado, creio que 2 anos atrás. Porém, sabe-se que especialmente nesse âmbito dos drones, houve muita colaboração, muito intercâmbio de conhecimento entre a Rússia e o Irã. A gente sabe também que no âmbito de outros tipos de ajuda, instrutores, informações e assim por diante, esse é o tipo de fluxo que acontece, tal como acontece entre os adversários de ambos, até porque os adversários de ambos países têm um vínculo ali nos Estados Unidos e na Europa Ocidental. Então, talvez um incremento dessa colaboração entre Irã e Federação Russa se torne também mais comum, mais provável, tal como a gente tem visto, de fato, a Ucrânia, através desses meios mais indiretos e mais híbridos, a Ucrânia tem, de fato, se envolvido em vários outros conflitos internacionais, sempre que ela enxerga a possibilidade até mesmo de enfraquecer aliados da Federação Russa.
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0: Agora são 5:07. Eu vou tentar aqui falar com a Ana Carolina Marçon, que é a nossa convidada de hoje. Ela que é professora de Relações Internacionais da Escola de Sociologia e Política de São Paulo. Olha, Ana Carolina, queria muito agradecê-la pela participação no programa de hoje. Foi muito bacana a sua presença. Obrigado e seja sempre muito bem-vinda aqui ao Entretanto.
1: Eu que agradeço, é sempre um prazer. Contem sempre comigo.
0: Obrigado, Ana Carolina, mais uma vez, até a próxima. Ana Carolina, numa próxima ocasião, vai estar com a gente de novo aqui no Entretanto. Agora a gente vai trazer informações do clima no Rio de Janeiro.
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0: O Centro de Operações da Prefeitura do Rio está informando que nesse momento o município entrou no estágio 2 devido ao registro de ventos fortes e muito fortes e também previsão de intensificação nas próximas horas. Segundo o Alerta Rio, a aproximação de uma frente fria no oceano intensifica os ventos na cidade do Rio, ocasionando esse registro. A previsão meteorológica para as próximas horas é previsão de céu parcialmente nublado, sem chuva, porém há previsão sim de vento moderados a muito fortes. Inclusive, nosso repórter Vinícius Fernandes tem mais informações sobre o que acontece aqui na cidade do Rio. É isso, Vini? Boa tarde.
3: Boa tarde, Léo. Boa tarde a todos os ouvintes que acompanham. Entretanto, informações do transporte público também, de falta de luz em diversas regiões aqui da capital fluminense, também em Niterói, na região metropolitana do Rio de Janeiro. A Light informou que registrou uma ocorrência em subestações da empresa na zona oeste do Rio e também em pontos da zona sul e da zona sudoeste da cidade. As equipes seguem trabalhando para restabelecer o fornecimento de luz. Mais cedo foram registrados falta de luz em Copacabana, no Leblon. Essas áreas já tiveram a luz retomada nesse momento. Outros pontos estão sem luz aqui no centro do Rio de Janeiro também. Diversas regiões e bairros como a Saúde, Santo Cristo também sem luz nesse momento. Pontos da zona norte do Rio como Meier, Grande Meier, Grande Tijuca também sem luz. Regiões da Pavuna, Anchieta também. Grande parte da cidade sem luz, relato de pessoas na internet também, ouvintes ligados na nossa programação também informando que estão sem luz nesse momento. Então a Light informando, né, que as equipes estão atuando para restabelecer o fornecimento de energia elétrica nesses pontos da cidade do Rio de Janeiro. Lembro também de interdição do sistema metroviário aqui da cidade, interrupções nas linhas 1, 2 e 4 nesse momento, então sem funcionamento, as estações fechadas nesse momento para o acesso aos passageiros do metrô Rio, Léo.
0: Perfeito, Vini, obrigado pelas informações. E é bom a gente informar também que aqui nós, na Rádio Metropolitana, estamos no centro do Rio de Janeiro e nesse momento o centro do Rio está sem luz. A gente continua funcionando aí por meio de no-breaks e tudo mais. Enfim, mas todo o centro do Rio de Janeiro sem luz nesse momento.
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0: 5:11, os países ocidentais estão guerreando contra a Rússia através da Ucrânia, fornecendo armas modernas e fazendo provocações para incitar a sociedade contra as autoridades. Foi o que disse o ministro das Relações Exteriores da Rússia, Sergei Lavrov, em entrevista à mídia russa. O chanceler russo lembrou que quando o presidente russo Vladimir Putin chegou ao poder, estava absolutamente aberto para um diálogo igualitário e também parceria estratégica com o Ocidente. E aí o Lavrov disse o seguinte: olha, agora nossos antigos aliados, com diferentes graus de frenesim, Londres mais, os Estados Unidos um pouco menos, estão lutando contra nós através de Kiev, anunciando que vão produzir novos sistemas antimísseis letais e de alta tecnologia especificamente para a Ucrânia. Como sublinhou o ministro, os países ocidentais queriam deliberadamente despertar a sociedade pacífica contra as autoridades, já que não sabem competir honestamente. Por isso, introduziram sanções para tentar manter posições que escapam irreversivelmente após 500 anos de domínio ocidental, foi o que acrescentou Lavrov. O chefe da diplomacia russa destacou que as condições do Ocidente para a resolução do conflito ucraniano são o ultimato. Comentando a ajuda militar dos países ocidentais à Ucrânia, Lavrov mencionou de que a Rússia dispõe da Marinha, do Exército, da Força Aeroespacial e das tropas de sistemas não tripulados com os quais pode responder. Comentando a situação na região do Mar Báltico, o responsável pela diplomacia russa salientou que o Ocidente usa os países bálticos como a principal arma contra a Rússia, apesar das declarações anteriores de que sua adesão à OTAN deveria aliviar as preocupações de segurança. Bom, Rafa, queria trazê-lo para a gente comentar um pouco sobre esse assunto, informação, afirmação de Lavrov, dizendo que o Ocidente luta freneticamente contra a Rússia através da Ucrânia. Você concorda com a posição de Sergei Lavrov? Como é que você avalia essa declaração do ministro russo?
5: Bem, me parece uma declaração certeira. Esse conflito que acontece na Ucrânia, ele é proxy, né? No sentido de que a Ucrânia, ela atua como proxy dos interesses ocidentais. Ela está sendo instrumentalizada e vinha sendo instrumentalizada principalmente desde 2014, contra a Federação Russa, com o objetivo de impedir, em primeiro lugar, a integração geopolítica que estava em andamento entre a Rússia e a Ucrânia, tal como vinha em andamento e de fato aconteceu a integração geopolítica entre a Rússia e Belarus. Hoje, Rússia e Belarus são países que possuem inúmeros acordos de integração em várias áreas. O caminho que se estava preparando entre Rússia e Ucrânia era o mesmo, num título completamente voluntário, naquele espírito ali de relações ganha-ganha. Inúmeros analistas econômicos lá em 2013, 2014 já haviam dado o diagnóstico de que, por exemplo, um acordo da Ucrânia com a Rússia era mais vantajoso para a Ucrânia do que um acordo que também estava sendo discutido com a União Europeia. São povos irmãos, como se sabe muito bem. Russos, belarussos e ucranianos possuem a mesma origem remota, são etnias que foram se diferenciando com a passagem do tempo, mas que possuem essa origem comum. Até pouco tempo atrás, até pouco antes de 2014, por exemplo, no dia da vitória, as Forças Armadas da Rússia e da Ucrânia marchavam juntos. Então, assim, são países que eram amigos até pouco tempo atrás. O que houve ali foi um projeto de engenharia social, uma grande manipulação da opinião pública através do controle do currículo escolar, por exemplo, da bibliografia, dos meios de comunicação e assim por diante. Você vai fomentando o ódio à Rússia. É claro que a origem disso não está na própria Ucrânia, está, na verdade, em outros países, em outros círculos de interesses que se vinculam com os interesses ocidentais, os interesses norte-atlânticos. Então, esse caráter proxy desse conflito é muito claro. Esse é um dos motivos pelos quais a Rússia, desde o começo da Operação Militar Especial, ou pelo menos especificamente desde aquela tentativa de tratar diretamente com a Ucrânia em Istambul, a Rússia tem preferido dialogar com os Estados Unidos primeiro, antes de dialogar propriamente com a Ucrânia, até por reconhecer que, na verdade, a Ucrânia só está nesse conflito por uma influência, por uma pressão do Ocidente, bem como graças ao apoio, graças a recursos, armas, munições, mísseis, veículos, etc., que são enviados a partir do Ocidente. Então, esse é um diagnóstico claro. Qualquer análise da Operação Militar Especial que trate como sendo exclusivamente ou primariamente uma disputa de território, uma disputa de fronteira entre a Rússia e a Ucrânia, não sabe do que está falando, porque, na verdade, nunca tinha havido qualquer tipo de reivindicação, nem da Rússia em relação à Ucrânia, nem da Ucrânia em relação à Rússia, me refiro aqui a questões territoriais. Tudo isso estava já resolvido há muito tempo, e na verdade aquilo que se foi construindo foi exatamente um clima de ódio, uma atmosfera de ódio dentro do território ucraniano, em primeiro lugar contra todos os vínculos em relação à Rússia, bem como em relação àquela parte da população ucraniana que possui ou origem étnica russa ou um uso linguístico russo. Então você teve essa construção de uma atmosfera de ódio, que foi eventualmente levando ao início de um conflito por parte de Kiev contra a região do Donbass. E isso foi sendo alimentado e insuflado pelo Ocidente até tornar inevitável e necessária a operação militar especial. E essa consciência de que a Ucrânia é um proxy, de que o Zelensky não tem nenhuma autoridade, é algo que sempre é mantido de uma maneira muito clara, pelo menos dentro, né, das estruturas diplomáticas russas. Isso aí é algo que internamente é visto de maneira muito objetiva, mesmo enquanto, evidentemente, né, você tem essa situação na qual tem uma incerteza em relação ao status do Vladimir Zelensky, mas independentemente da questão do status do Vladimir Zelensky, que permaneceu no poder após o término do seu mandato, ainda assim, mesmo enquanto ele era ainda o presidente legítimo da Ucrânia, era um proxy, portanto, não era realmente a mente, a vontade por trás da hostilidade ucraniana em relação à Federação Russa. Até porque é sempre importante recordar que antes do Zelensky você tinha o Petro Poroshenko, que era a mesma coisa aproximadamente, nesse sentido de ser uma liderança ucraniana colocada ali após um golpe, após uma revolução colorida, e que era extremamente hostil em relação à Federação Russa. E a própria, um dos motivos pelos quais a população ucraniana votou no Zelensky, que era um ator, né, um comediante, era um outsider da política, não era, era como se fosse alguém que venha naquela lógica da nova política contra a velha política dos oligarcas, né? Em tese, o Zelensky não era da classe dos oligarcas, não era da política, era uma figura nova com um discurso que se colocava como pragmático. Só que assim que chegou ao poder, a chave ali pela qual Zelensky se movia mudou. E aí ele se tornou basicamente a mesma coisa que já existia ali na elite ucraniana. O que demonstra exatamente que o Zelensky, enquanto figura que ocupa aí esse papel de liderança em Kiev, não é uma figura autônoma. Ele é um ator lendo e interpretando um roteiro, interpretando um papel que foi passado para ele por quem quer que sejam aí os diretores, os roteiristas dessa peça que ele está encenando e que certamente se localizam aí nos centros de poder do mundo ocidental.
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1: 5h22, olha, informação do trânsito, acidente no elevado Engenheiro Rufino Pizarro, informação de momento, uma faixa está ocupada no sentido Lagoa, em função desse acidente envolvendo carro e moto, uma equipe da Sete Rios já atua no local, o trânsito está intenso no trecho, informação do Centro de Operações Rio Cor. Tem também informação de momento da linha amarela, acidente em Del Castilho, uma faixa ocupada no sentido Barra da Tijuca, em razão aí da queda de um motociclista na altura da saída 5. Uma equipe da concessionária atua no local, trânsito lento a partir da altura da cidade universitária. Tem também informação de momento da Ecovias Ponte, concessionária responsável pela ponte Rio-Niterói, olha, comboio de fluxo para a segurança dos usuários nos dois sentidos, tempo de travessia, Niterói 33 minutos, Rio de Janeiro 25 minutos, equipes monitorando a situação e já está aqui mais uma vez no estúdio aqui comigo, o nosso repórter Vinícius Fernandes, o Vini que vai atualizar a situação da cidade do Rio de Janeiro na tarde de hoje, quarta-feira, ventos muito fortes, um vendaval realmente atingindo o Rio, assustando a todo mundo, não é isso, Vini? Boa tarde.
2: Boa tarde, Léo, novamente, boa tarde aos ouvintes que acompanham o Entretanto, e a preocupação com a segurança por conta desses ventos fortes e a alerta de segurança da Prefeitura do Rio, mais cedo, há 24 minutos, o prefeito do Rio, Eduardo Cavalieri, publicou nas redes sociais um pedido para que os moradores de todas as regiões da cidade se protejam, evitem ficar em locais abertos, perto de marquises de prédios, por conta dessas condições de registros de quedas de árvores também em diversos pontos da cidade. Nós temos registros de quedas de árvores na Tijuca, na Ilha do Governador, em Botafogo. Então, a preocupação da prefeitura também de resguardar a integridade física da população por conta desse vendaval, registro de mais de 90 quilômetros por hora em diversos pontos da cidade, da Baixada Fluminense, da região metropolitana como um todo. Lembro que o metrô Rio ainda está impactado por conta da falta de luz em pontos da cidade onde foi registrado falta de luz. Os pontos já contam já com a volta do fornecimento de energia elétrica em diversos pontos da cidade, zona sudoeste, zona sul, aqui o centro da capital fluminense, onde ficam os estúdios da Rádio Metropolitana Sputnik. Então, esses pontos de falta de luz já foram sanados, então a luz voltando em diversos pontos do Rio. Alguns semáforos para as pessoas que circulam pelo trânsito ainda estão inoperantes, mas segundo o Centro de Operações Rio, esses semáforos vão ser sincronizados novamente pelo sistema automatizado da Prefeitura do Rio. Então, a recomendação é que as pessoas evitem o deslocamento desnecessário pela cidade, mas para quem não conseguir, então, evitar ficar em locais abertos por conta dessas quedas de árvores, por conta desses ventos fortes. As instabilidades ainda estão bem grandes. Eu consigo observar aqui pelos estúdios o céu bem cheio de nuvens, as nuvens circulando rapidamente pelo céu, então esse deslocamento de ar, de nuvem, provocando esses ventos fortes. Então, esse alerta da prefeitura para as próximas horas também continua de ventos fortes aqui na cidade do Rio de Janeiro, na região metropolitana, também pontos da cidade da Costa Verde também que foram registrados pontos de vendaval. Então, esse alerta para essa instabilidade no tempo aqui na cidade do Rio de Janeiro, Léo.
1: Perfeito, Vini. Até informativo também aí do Centro de Operações Rio, pedindo para que as pessoas permaneçam em local seguro, né? Em locais com abrigos e tudo mais, já que muitas pessoas estão sendo liberadas do trabalho nesse momento, mas o próprio COR reforça que agora não é o melhor momento para as pessoas estarem nas ruas em razão desses fortíssimos ventos. Então, se você puder ficar no local mais seguro, mais tranquilo, a previsão visão aí desses ventos fortes até o início da noite de hoje.
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1: Senadores americanos democratas que fazem parte do Comitê de Relações Exteriores acusaram o governo do presidente Donald Trump de propagar teorias conspiratórias falando sobre as eleições do Brasil. O Partido Democrata e opositor de Trump do

0: para supostamente questionar a integridade das urnas eletrônicas. De acordo com a publicação, o governo Trump organizava o envio desses funcionários com a missão de colocar em dúvida a transparência e a integridade do sistema eleitoral brasileiro. O texto teve como base o relato de autoridades americanas e brasileiras sob condição de anonimato. A viagem estaria prevista para ocorrer poucas semanas antes das eleições presidenciais do país, que estão agendadas para o dia 4 de outubro. De acordo com o Washington Post, a delegação seria composta por Riley Burns e Samuel Samson. Ele é conhecido, inclusive, por viajar por diversos países promovendo a pauta conservadora e cultivando laços com o grupo da direita, o que em ocasiões anteriores gerou atritos com diplomatas e políticos tradicionais. Porém, aqui no Brasil, o Itamaraty negou o visto aos dois, conforme apurou o blog Valdo da Cruz. A declaração dos democratas, a gente reforça aqui, foi publicada em uma rede social no X. Bom, para comentar esse assunto, a Ana Carolina Marçon está de volta com a gente, lembrando que em razão desses fortes ventos, a gente tem uma instabilidade aqui de internet, de sinal, por isso a gente se despediu da Ana Carolina, que retorna agora para comentar um pouco mais sobre esse assunto. Ana Carolina, obrigado por voltar a falar com a gente, e a gente agora fala de um assunto que, enfim, senadores americanos acusando Trump de promover teorias conspiratórias sobre eleições no Brasil. Que impacto é que isso pode ter dentro do próprio Estados Unidos a partir do momento em que uma ala verifica isso por parte do governo de Trump?
1: Perfeito. Não, eu que agradeço e fico feliz que deu para voltar, porque com esses ventos, aqui em São Paulo também está bastante vento, fica mais difícil mesmo a conexão, mas vamos lá. Bom, esse episódio em relação aos senadores dos Estados Unidos, isso ele é extremamente significativo, porque demonstra o apoio do Donald Trump sendo minado cada vez mais. Então, a gente também precisa juntar esse dado, essa informação, com as pesquisas de opiniões recentes que demonstram que um em cada três estadunidenses não apoia a guerra no Irã. Ou seja, a popularidade do Donald Trump, no geral, está caindo. Não é de agora. Só que agora, esse episódio com membros do legislativo, mesmo que eles sejam do Partido Democrata, isso demonstra o tamanho da ruptura dentro dos Estados Unidos, que sempre foi, sempre se vendeu como esse ideal de democracia, o que não é, mas sempre se vendeu. E agora, o que nós estamos vendo? Eu achei muito interessante a fala dos democratas, na qual eles afirmaram que, também discordo dessa parte, que antes eles defendiam a democracia no mundo e agora eles estão causando a desestabilidade. É importante também entendermos que os Estados Unidos, eles sempre causaram a desestabilização no cenário internacional. Aqui na América Latina, nas décadas de 60 a 80, ajudaram a instituir uma série de ditaduras, então não é de agora que eles fazem isso. Porém, eles reconhecerem, olharem dentro da sua própria estrutura e jogarem ao vento algo tão duro quanto isso, é bastante importante, justamente porque mostra como a ação do Donald Trump, ela é tão controversa a ponto dos próprios estadunidenses contestarem e jogarem para o cenário internacional uma ação como essa. Ou seja, o Donald Trump querer enviar pessoas aqui para uma eleição que ainda nem aconteceu, já querendo contestar o resultado dessas eleições, isso é seríssimo. E por mais que nós sabemos que a urna, ela é extremamente segura, não tem por que questionarmos, não tem por que um país que faz eleição por cédula de papel e que demora dias para ter o seu resultado contabilizado, esse país também não tem estrutura para poder questionar o nosso processo eleitoral. Só que, além de tudo, mesmo que existisse, o que não existe, eu gosto sempre de reiterar, mesmo que existisse qualquer erro dentro do processo eleitoral, eleitoral brasileiro.

0: brasileiro, não são os Estados Unidos quem tem que questionar. Não é, seria a comunidade internacional por meio da ONU e não um país. Então essa ação do Donald Trump, ela já está errada, perdão, desde o início. Ele não tem esse poder de enviar pessoas para questionar nosso processo eleitoral. Sabemos que existe, sim, um viés aí por trás. Existe uma célula bolsonarista agindo nos Estados Unidos que tenta influenciar, agir junto, muito próximo ao presidente Donald Trump. Então, esse episódio agora com os democratas, ele demonstra uma ruptura seríssima. Então, sabemos que democratas e republicanos nunca se alinharam. Mas esse movimento de agora demonstra essa ruptura, porque você acusar o presidente do seu país de querer desestabilizar eleições em outros países, isso é seríssimo. Então é muito importante entender esse movimento, entender o que está acontecendo, acompanhar essas acusações, o que será feito daqui para frente. É claro, o Itamaraty aqui no Brasil agiu de forma muito correta, negou o visto dessas duas pessoas, das duas figuras estadunidenses que viriam para cá só para questionar o resultado, porque uma coisa é vir para acompanhar o processo eleitoral, outra coisa é já vir com uma pauta pré-estabelecida, quero questionar os resultados. Então, o Itamaraty agiu de forma corretíssima, não pode negar visto para observadores, mas para essa situação tinha que negar mesmo. E agora já vemos que os Estados Unidos enfrentam uma crise na sua democracia. Essa crise não é recente, mas ela se torna cada vez mais escancarada, ela fica cada vez mais aberta aos olhos do público. E o que faz com que as pessoas confiem cada vez menos no país que se vendeu como essa grande democracia, o grande defensor do cenário internacional. Então vemos a crise nos Estados Unidos se aprofundar cada vez mais.
1: Perfeita, Ana Carolina, obrigado pela análise, pela resposta. Rafa, queria ouvi-lo um pouquinho sobre esse assunto. As tensões entre Brasil e Estados Unidos cada vez maiores, né? A gente percebe que a relação está bastante estremecida. Por tudo que você vem acompanhando até aqui, Rafa, a tendência é continuar esse clima ruim na relação Brasil-Estados Unidos?
2: Olha, no mínimo até o período eleitoral, de fato me parece que a tendência é essa. Eu digo no mínimo até o período eleitoral, porque independentemente de quem ganhe as eleições, os Estados Unidos, eles vão ter que ceder à realidade dos fatos. Mesmo que seja o Lula, mesmo que o Flávio Bolsonaro seja derrotado, a gente sabe que, por um lado, pelos números que nós temos nesse momento à disposição, uma vitória do Lula parece mais provável, mas ainda assim tudo pode acontecer ao longo do período eleitoral. Mas mesmo que haja essa preferência dos Estados Unidos pelo Flávio Bolsonaro, e aí em contrariedade a essa preferência, o Lula consiga se reeleger, ainda assim, por motivos que são geográficos, geopolíticos, históricos, comerciais, inclusive, os Estados Unidos, eles vão ter que ceder à realidade objetiva, à realidade dos fatos, e encontrar um modus vivendi com o Brasil, ou seja, um meio de convivência, de coexistência amistosa, de colaboração, de cooperação entre ambos países. E considerando, inclusive, a maneira pela qual o presidente Donald Trump se comporta no cenário internacional, é bem possível que o Trump simplesmente se comporte como se absolutamente nada tivesse acontecido ao longo aí desses meses aí de algumas tensões entre Brasil e Estados Unidos. É uma possibilidade, né, que o Trump simplesmente vire a página e trate como se nada tivesse acontecido e bola pra frente, vida que segue. Mas até esse momento, até o resultado das eleições, a gente pode de fato esperar alguns pequenos percalços nessas relações entre Brasil e Estados Unidos e talvez até um certo incremento dos problemas entre nós e o atual governo dos Estados Unidos. Esse caso específico, porém, a gente também tem que enquadrar na lógica dos conflitos internos, né, nos Estados Unidos, os conflitos políticos internos. Algumas coisas acabam sendo reveladas nessa denúncia que é feita publicamente por parte de figuras do Partido Democrata através do Washington Post, que e há muito tempo tem sido porta-voz dos interesses de uma parte da elite dos Estados Unidos. Isso diz bastante sobre o clima interno também e inclusive sobre o panorama político dos Estados Unidos para esse período aí que vai vir do término do governo Donald Trump até o início de um governo seguinte, né? Ou seja, é aquele período de transição que pode acontecer nos Estados Unidos, especialmente caso o Trump não consiga, bem, não sabe se ele vai tentar uma reeleição, não seria o esperado, né? Não seria aí o tradicional dentro dos Estados Unidos, ou se, mas de qualquer maneira também não é plausível que ele consiga eleger um candidato da preferência dele. Por enquanto os números estão contra ele, e aí caso se confirme o retorno dos democratas à Casa Branca, muitos analistas acreditam que haverá aí uma intensa judicialização de tudo aquilo que o Trump e seus principais secretários e funcionários fizeram ao longo desse período, ao longo desse governo. E essas denúncias públicas, essa combatividade do Partido Democrata, talvez já dê aí uma palhinha, por assim dizer, de com que tipo de ânimo os democratas vão chegar na Casa Branca, caso de fato eles consigam superar o Partido Republicano nas próximas eleições.
3: E aí, Léo, certo? 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
1: O ministro das Relações Exteriores da Argentina, Pablo Kirchner, disse que o governo Javier Milei não pretende romper relações com o Brasil em decorrência da crise diplomática em curso entre os dois países. A gente lembra que a crise começou no fim de semana, quando o presidente argentino criticou e insultou o presidente Lula durante a convenção do PL em São Paulo, em que foi confirmada a candidatura de Flávio Bolsonaro. Em reação, o Itamaraty convocou o embaixador argentino em Brasília e o chamou de volta o embaixador brasileiro em Buenos Aires para consultas. Em entrevista a uma rádio argentina, Kirchner reiterou apoio de Milei à família Bolsonaro e disse que seu governo vê o mundo de maneira diferente do governo Lula. Ele disse o seguinte, olha, acredito que precisamos situar esse episódio mais recente no contexto de uma série de incidentes ocorridos entre Brasil e Argentina. Incidentes decorrentes das diferenças políticas e ideológicas, especificamente entre Milei e o presidente Lula. Enxergamos o mundo de maneiras completamente diferentes, declarou ele. O presidente participou de um ato partidário, evidentemente apoia a família Bolsonaro no Brasil. O chanceler afirmou, no entanto, que Milei não pretende romper relações com Brasília por conta do episódio. Ele respondeu o seguinte, de forma alguma. Não há chance de que, do nosso lado, as relações se rompam. Nós não levamos isso para o plano institucional. Pois é. Por outro lado, o presidente Lula determinou que o governo brasileiro adote uma postura de desescalada em relação ao embate travado com o presidente da Argentina, Javier Milei. Queria trazer a Ana Carolina para comentar esse assunto, porque, Ana, fim de semana, na verdade, foi o assunto do fim de semana, essa postura, essa fala do presidente Javier Milei, se levou para uma questão bem pesada, e no momento parece que dos dois lados, tanto o Brasil quanto a Argentina querem, né, colocar, digamos, estão tentando baixar a poeira de alguma forma, né? Na sua avaliação, o que que você imagina para os próximos passos nessa relação? De fato, é esperar que as coisas se acalmem nessa relação Brasil e Argentina?
0: Sim, eu acredito que sim. Então, como você falou, as coisas elas estão bastante esquentadas agora, acabaram de acontecer. Então, tivemos manifestações duras do Milei sobre o presidente Lula, assim como do ministro Boulos e do ministro da Fazenda, que fizeram também, responderam com palavras duras, categorizando o ministro da Fazenda, por exemplo, chamou o Milei de palhaço. Então, as tensões agora, elas estão bastante, a tensão está vigorando, a situação está esquentada, e agora eu acredito que a relação vá se distanciar ainda mais. Precisamos lembrar que a relação entre o governo brasileiro e o governo argentino já vinha se distanciando desde que o presidente Lula subiu ao poder, porque o presidente Lula, ele é de uma linha contrária àquela que o Javier Milei se propõe. O Milei, ele tinha mais aderência às políticas do ex-presidente Jair Bolsonaro. Então, a tensão entre os dois governos, ela já era mais clara. Ela já estava ali, mas ela ficava mais latente. Agora, ela está aberta para todos verem. E essas declarações, elas são seríssimas. Então, o presidente argentino, ele agiu fora do espaço, agiu fora do decoro esperado de um presidente, não deveria ter feito isso. Ele pode apoiar a linha política que ele quiser, ele pode apoiar um lado ou outro da política brasileira, porém, sempre mantendo o decoro. Então, eu acredito que ele quebrou esse decoro, quebrou o protocolo. Afinal de contas, o presidente Lula é o atual chefe do governo brasileiro, mas a situação agora é de tensão. Acredito que vá sim desescalar, porque o governo brasileiro está fazendo um esforço, e a própria diplomacia, o Itamaraty, está fazendo um esforço no sentido de desescalada das tensões. Não vai se manifestar. Então, tivemos essas manifestações dos ministros, mas do Palácio do Planalto especificamente não vai sair nada. Já foi afirmado que não vai ter nenhuma manifestação nesse sentido, nenhuma resposta ao Javier Milei. Então, nesse momento, eu acredito que as relações continuem tensas, continuem afastadas, mas que a tendência seja de esfriar conforme o tempo passe. Claro, destacando que as relações só vão esfriar se nada mais acontecer, se não tiver mais nenhuma manifestação de nenhum dos lados. Caso Javier Milei se manifeste dessa forma novamente, aí eu acredito que as tensões voltem a acontecer, porque aqui no Brasil nós estamos em ano eleitoral, além de tudo. Então, além de já ser um desrespeito ao atual chefe do executivo brasileiro, nós estamos em ano eleitoral. Então, é claro que os nervos já estão mais à flor da pele. Então, acredito que o Milei, ele não deva se manifestar mais. Não sabemos, é muito difícil falar. O Milei é uma figura controversa, não tem muito freio nas suas falas. Então, acredito que ele deva se segurar um pouco, porque o Brasil é o principal parceiro comercial da Argentina aqui na América do Sul. Brasil e Argentina são os dois maiores países aqui do continente sul-americano, são ótimos parceiros, e apesar do Milei se desfazer do Mercosul, ele se vale muito de ferramentas do Mercosul. Mercosul, acaba sendo muito benéfico para a Argentina o comércio com os países do Mercosul. Então, acredito que ele se segure um pouco mais, mas, novamente, é difícil afirmar com 100% de certeza, e caso não haja mais nenhuma manifestação de nenhum dos dois lados, acredito que a relação esfrie e se mantenha nesse patamar de distanciamento. A depender de quem entrar na presidência do Brasil a partir de outubro, aí sim vamos ver o que vai ser dessas relações com a Argentina. Mas acredito que até a eleição a tendência seja de esfriar e eles se manterem mais afastados mesmo.
1: Perfeito, Ana Carolina. Olha, queria muito agradecê-la pela participação no programa de hoje, né? Em decorrência dessa ventania que está atingindo aqui o Rio de Janeiro, nós tivemos algum probleminha de conexão, mas ainda bem conseguimos restabelecer e concluir o programa da melhor maneira. Estou muito feliz com a sua participação aqui e já deixo um convite para uma próxima presença sua aqui no Entretanto. Mais uma vez, obrigado, uma boa noite.
0: Eu que agradeço, sempre um prazer participar aqui com vocês, poder debater temas tão importantes e com certeza contem sempre comigo.
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1: 5h48, a Polícia Civil prendeu um homem suspeito de aplicar golpes em passageiros de um táxi pirata na zona sul do Rio, táxi fake. Pois é, o repórter Paulo Fonseca tem mais detalhes pra gente.
6: Um homem foi preso em flagrante nesta quarta-feira, suspeito de aplicar golpes em passageiros que embarcavam em um táxi pirata na zona sul do Rio. Segundo a Polícia Civil, Rafael do Nascimento Abreu usava uma máquina de cartão adulterada para cobrar valores maiores do que os exibidos aos clientes, causando prejuízo de milhares de reais às vítimas. Além dos prejuízos financeiros, algumas vítimas também relataram desaparecimento de cartões bancários e celulares. A prisão foi realizada por agentes da Delegacia da Gávea com apoio da Civitas, a Central de Inteligência e Monitoramento da Prefeitura do Rio. A investigação começou após denúncias de vítimas e identificou o veículo utilizado nos golpes, que estava caracterizado como táxi, mas não tinha autorização para prestar o serviço. Desde o dia 14 de julho, o carro era monitorado pelo circo eletrônico da cidade e, neste período, gerou centenas de alertas, principalmente em Copacabana, onde o suspeito agia com mais frequência. O monitoramento também revelou que a maior parte das movimentações do suspeito ocorria durante o período da tarde. E nesta quarta-feira, um novo alerta permitiu que os policiais localizassem e abordassem o motorista. Durante a ação, os agentes apreenderam a máquina de cartão adulterada, além de cartões bancários e celulares que serão periciados para auxiliar no andamento das investigações. De acordo com a apuração, o visor da maquininha mostrava apenas parte do valor da corrida, enquanto uma quantia maior era cobrada no cartão da vítima. A Polícia Civil agora investiga se o suspeito também está envolvido em outros casos semelhantes registrados na região. Na delegacia, Rafael confessou um dos golpes investigados e, segundo a polícia, ele já possui 19 anotações criminais por crimes semelhantes. Após o registro da ocorrência, Rafael foi autuado em flagrante pelo crime de estelionato e encaminhado ao sistema prisional, onde permanecerá à disposição da justiça. Reportagem Paulo Fonseca.
1: Perfeito, Paulo, obrigado pelas informações. Mais uma vez aqui no estúdio comigo, Vinícius Fernandes. Agora, Vini, a corrida pelo governo do estado já conta com 7 candidatos registrados até o momento. Traz mais detalhes pra gente.
7: O prazo para registro das candidaturas pela Justiça Federal é até dia 15 de agosto. Então, como você disse, 7 nomes já foram oficializados para a disputa pelo governo do estado aqui do Rio de Janeiro. O último foi do vereador William Siri, do PSOL, escolhido hoje durante convenção da Federação PSOL Rede. A chapa terá como vice a professora Juliana Carvalho. Também estão confirmados o ex-prefeito do Rio, Eduardo Paz, do PSD, o presidente da Assembleia Legislativa, Douglas Ruas, do PL, os ex-governadores Antônio Garotinho, do Republicanos, e Wilson Witzel, do Democrata, além de Ciro Garcia, do PSDU, e André Marinho, do Partido Novo. A segurança pública tem sido o principal tema das pré-campanhas, Embora todos tratem do assunto, as estratégias são diferentes. Eduardo Paes e Antônio Garotinho defendem um enfrentamento ao crime organizado. Já Douglas Ruas atribui o avanço da violência à falta de apoio do governo federal e a decisões do Supremo Tribunal Federal. Para o cientista político professor da UERJ, Jonas Feres Júnior, mais do que propostas, o eleitor deve levar em conta a credibilidade e a trajetória dos candidatos.
8: As últimas pesquisas mostraram com o eleitorado do Rio de Janeiro que a segurança é de longe o assunto mais importante, o problema mais visível, mais importante para os fluminenses. Isso não quer dizer que basta o candidato usar o tema da segurança que ele já vai ter uma vantagem em relação aos outros, porque todos os candidatos vão falar de segurança, todos os candidatos sabem disso, todos vão falar de segurança. E aí, pro lado do eleitor, como o eleitor vai escolher quem é o melhor, ou seja, qual o candidato que é mais convincente? O eleitor vai responder essa oferta não levando em consideração a qualidade dos programas, das ideias defendidas pelos candidatos, muito pouco tempo para fazer isso, muito pouca informação para fazer isso. Ele vai reagir mais à credibilidade da biografia do candidato, ou seja, se aquele sujeito que está se apresentando como tal, ele convence como alguém que está preocupado com a segurança.
7: Na convenção que confirmou Douglas Ruas como candidato ao governo, o PL ainda não definiu um nome para vice na chapa. O ex-prefeito de Nova Iguaçu, Rogério Lisboa, desistiu da indicação após uma série de crises na aliança, entre elas a prisão em flagrante do ex-prefeito de Belfor Roxo e então pré-candidato ao Senado, Márcio Canella. O cenário também foi impactado pelas duas operações da Polícia Federal que tiveram como alvo o ex-governador Cláudio Castro. Enquanto isso, Antônio Garotinho e Wilson Witson tentam voltar ao Palácio Guanabara, em um estado que nos últimos anos viveu uma crise política com sucessivas mudanças no comando do governo. O cientista político e professor da Universidade Federal Fluminense, José Paulo Martins Júnior, avalia que apesar da liderança de Eduardo Paes nas pesquisas, o quadro ainda está aberto e o candidato do PL tem potencial para crescer durante a campanha.
9: O cenário está se desenhando, já vem se desenhando há algum tempo, com o ex-prefeito do Rio de Janeiro, Eduardo Paes, comandando aí as pesquisas de opinião, ampliando seu leque de apoio de forças políticas, desde da esquerda até a direita, o PT, pastores evangélicos, ampliando seu leque de alianças partidárias, enfrentando os principais adversários, né, pelo que as pesquisas indicam, são o Garotinho e o Douglas Ruas. O Garotinho também é um nome bastante conhecido, bastante rodado, com 10% das intenções de voto, e o Douglas Ruas, um nome ainda desconhecido, se for o candidato apoiado pelo bolsonarismo, com um potencial para crescer, eventualmente levar a disputa para um segundo turno. Mas no momento atual, ainda falta muito tempo, né? A eleição é muito contextual, é muito de momento, então ainda tem muita coisa para acontecer pela frente. O Eduardo Paes é o favorito. Mas o estado do Rio de Janeiro é o estado berço do bolsonarismo, bolsonarismo que tem muita força. O pai do Douglas Ruas, né, o capitão Nelson, é prefeito de São Gonçalo, o maior município, né, do estado, fora a capital. Então é um candidato que tem também, né, a presidência da Alerj, né, então é um candidato que tem bastante potencial de crescimento e eventualmente de forçar um segundo turno. Mas se a eleição fosse hoje, né, o Eduardo Paes ganharia, mas não é hoje. Tem bastante tempo, tem campanha, tem os apoios. Então eu apostaria nesse momento no segundo turno entre Eduardo Paes e Douglas Ruas.
7: Ainda aguardam convenção as candidaturas de Luan Monteiro, do PCO, e Juliana Pantoja, da Unidade Popular. As convenções partidárias podem ser realizadas então até o dia 5 de agosto. O prazo para registro das candidaturas termina no dia 15 e a campanha eleitoral começa oficialmente no dia seguinte, 16 de agosto. O primeiro turno está marcado para o dia 4 de outubro e, se houver necessidade, o segundo turno será realizado no dia 25 de outubro, Léo.
1: Perfeito, Vini. Olha, muito obrigado pela sua presença no Entretanto de hoje. Agradeço também pela sua ajuda com relação ao informativo dessa ventania do Rio de Janeiro, né? Que, enfim, assustou os cariocas na tarde de hoje. Vini, obrigado. Amanhã a gente está de volta juntos aqui no Entretanto.
7: Valeu, Léo. Um abraço.
1: Bom, agora 5 horas e 56 minutos, hora de me despedir do nosso comentarista Rafael Machado. Rafa, obrigado por mais um programa. Amanhã a gente está de volta aqui no Entretanto, atualizando tudo aquilo que é novidade no Brasil e no mundo. Com certeza, uma quinta-feira que promete grandes análises. Obrigado, uma boa noite para você e até amanhã.
2: É isso aí, sempre uma honra estar aqui participando do programa. Entretanto, boa noite e até amanhã.
1: Até amanhã, Rafa. 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Amanhã, a partir das 16h, a gente está de volta aqui com o Entretanto, trazendo tudo aquilo que é notícia no Brasil e no mundo, atualizando para você aquilo que é destaque. Daqui a pouquinho, a partir das 18h, vai estar ao vivo aqui Pedro Henrique Lima, junto com o nosso comandante Farinazzo, Robinson Farinazzo, no Casus Belli. Pois é, daqui a pouquinho, a partir das 18h, ao vivo, direto aqui na Rádio Sputnik, na Metropolitana. Eu agradeço a você que ficou com a gente até o final do Entretanto. Um abraço, uma boa noite. Amanhã eu tô de volta.
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13: Olá, ouvinte! Seja bem-vinda e bem-vindo ao podcast Em Órbita. Por aqui a gente traz as principais novidades e debate temas importantes no mundo da ciência e da tecnologia. Eu sou Yuri Hildebrand.
14: E eu sou a Dani Zanata. Nós vamos ao ar 3 vezes na semana e você pode nos ouvir tanto nas plataformas de áudio quanto na Rádio Sputnik, na Metropolitana 80.5 FM do Rio de Janeiro.
13: 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Então manda lá o que você está querendo entender melhor de tecnologia que a gente traz aqui explicadinho pra você. É só mandar um alô pro número 21 98065 0066, 21 98065 0066.
14: Neste episódio vamos falar sobre uma situação curiosa que aconteceu nos Estados Unidos. Foi no Lincoln Memorial, que tem um espelho d'água extenso bem na frente da Casa Branca. A piscina vinha de alguns anos sem reforma e passou por uma proliferação de algas, dando aquela coloração esverdeada no fundo.
13: Essa situação é bem comum em piscinas e espelhos d'água, mas também em lagos e lagoas, viu? Essas algas são, na verdade, cianobactérias que chegam ali e acabam encontrando um ambiente vantajoso para sobreviver. E aí chegam por via aérea, chegam por meio de animais, são diversas formas, a gente vai entender melhor isso daqui a pouquinho com o nosso entrevistado. Mas, de qualquer forma, parece algo inofensivo, né? Esse musgo verde que pode acabar fazendo mal para os seres humanos em caso de contato direto, seja na pele, consumo da água que esteja ali com essas cianobactérias. Então, uma limpeza para resolver a situação é sempre importante.
14: Acontece, Yuri, que o problema não foi resolvido. O presidente dos Estados Unidos, Donald Trump, já vinha falando em reformar o memorial desde o início do seu segundo mandato, no início de 2025. Em junho deste ano, ele anunciou as reformas em celebração aos 250 anos da independência, em um contrato milionário, $14.700.000, o equivalente a R$75.600.000, gastos oficiais que não chegaram a passar por uma licitação.
13: Acontece que o objetivo da reforma, que passou por um esvaziamento completo da piscina, era tirar o tom verde da água e pintar o fundo de azul. Poucos dias depois do fim da reforma, né, já com a água de volta e tudo mais, a situação ficou ainda pior. Além da proliferação de algas, né, que voltou a ser um problema, a tinta azul usada na reforma descascou, deixando pedaços soltos pelo espelho d'água. água. Aí, além da tinta, tem que lembrar que a reforma também passou pelo despejo de peróxido de hidrogênio para mudar a coloração para azul ao invés do verde, o que pode ter contribuído aí nessa situação.
14: E a saída anti-ciência tomada pelo governo dos Estados Unidos chamou a atenção, já que foi uma tentativa de maquiar um problema que deveria ser resolvido de outras formas. Hoje, visitantes do memorial reclamam da piscina a ponto de pedir o dinheiro de volta, além de muitos estadunidenses questionarem os gastos públicos, sem licitação, com uma reforma que acabou piorando a situação.
13: Inclusive, o presidente dos Estados Unidos, Donald Trump, alegou que a situação não passou de uma depredação de patrimônio público por parte de seus opositores, o que ele falou sem provas, né? Não tem nenhuma prova disso. E vale lembrar também que um ex-atleta olímpico dos Estados Unidos chegou a ser preso ao visitar um memorial, porque resolveu colocar a mão na água para ver uma rachadura na tinta azul e foi pego pela polícia. Olha que situação, né, Dani?
14: Pois é, Yuri. Vamos entender a seguir como se deu esse processo de proliferação de algas no espelho d'água lá nos Estados Unidos, além do impacto da reforma promovida por Trump para tentar resolver, mas que acabou piorando a situação. Quem conversa com a gente sobre o tema é o Teodoros Megalomatides, que é engenheiro civil, especialista em sistemas de ultrassom e ondas magnéticas, além de CEO e fundador da Antialgas Soluções Ambientais. Bem-vindo ao Em Órbita, Teodoros.
13: Bem-vindo.
15: Eu que agradeço a oportunidade.
13: Teodoros, em primeiro lugar, queria que você explicasse pra gente como que funciona essa proliferação de algas em lagos, espelhos d'água, piscinas, enfim. Por que que isso acontece? A gente tem aquela referência de ver água turva, né? E tentar entender o que que acontece. E fica curioso. Explica pra gente como que isso acontece. Como que é esse processo?
15: Essa água turva, aquela cor verde que fica, né? Que às vezes as pessoas acham que é até bom porque pode servir de alimento para peixe. Na verdade, é o contrário. É uma proliferação de cianobactérias, que são as algas que deixam a cor da água verde. E isso é decorrente muitas vezes da presença de esgoto e de algum animal morto, excesso de peixes que não, e locais que não têm tratamento de água, né? E uma vez que ela começa a proliferar, realmente tem um controle forte em cima para reduzir e evitar problemas maiores.
13: E aí, só pra gente entender, nesse caso aí que a gente trouxe aqui dos Estados Unidos, se trata de um espelho d'água, né? A ideia seria até que refletisse a luz e tudo mais. Nesse caso, não tem peixe envolvido ali na água. Eu queria entender como que isso acontece nesses ambientes que, teoricamente, não tem vida ali, né? Não se trata de um laguinho, como a gente vê em Lago de Galeria, por exemplo, né? Que tem os peixinhos ali.
15: No caso desses, o mais normal que aconteça são fezes de pássaros ou algum animal que tenha entrado, defecado ou urinado na água, né? Isso é o que acaba promovendo a eclosão das algas, porque alguma alga sempre tem um local. Muitas vezes ela é transportada pelo próprio vento e a hora que tem as condições propícias necessárias, ela começa a se proliferar descontroladamente.
14: Professor, existem formas comprovadas de resolver essa situação, né?
15: Sim, existem.
14: Considerando esse caso mais especificamente estadunidense que a gente trouxe aqui, o que deveria ter sido feito na revitalização para evitar que problemas como esse viessem em seguida?
15: O principal é realmente a prevenção, né? O que normalmente as empresas ou pessoas acabam usando são produtos químicos, né? Algicidas. Tem alguns que partem para uma parte, para um lado mais drástico, seja um cloro na água, mas isso tudo acaba trazendo muitas consequências para o local, ainda mais se fosse um lago ou um local que tivesse vida. Nesse caso, realmente, o que tem que ser feito é um tratamento para limpeza e depois um tratamento preventivo, porque mesmo que você limpe toda a cianobactéria que tem na água, ela fica impregnada nas paredes, no rejunte, é algo que é muito difícil você exterminar totalmente. O sistema que a gente usa emprega ondas de ultrassom, que é um sistema que não usa nenhum tipo de produto químico. Literalmente é um ruído que nós emitimos dentro da água.
13: Que interessante. E aí acaba valendo para ambientes onde tem peixe, a vida ali mais funcionando, diferente desses espelhos d'água, né? Também.
15: Exato.
13: Isso é interessante para outros cenários, né?
15: Exato. Hoje nós temos equipamentos instalados em tanques de criação de peixe, de tilápia, de camarão também. Temos em aquários ornamentais. estações de tratamento de água, de esgoto, captação. É uma gama bastante grande de locais onde se emprega o ultrassom.
13: Nossa, que legal. É, então, vários cenários, né? E aí, nesse caso específico aí de Washington, né, que a gente está trazendo, parte do processo... Parece, né? Assim, a gente de forma leiga vai vendo aqui. Parece muito que foi uma tentativa ali de maquiagem, né? Passaram uma tinta azul no fundo do espelho d'água. Isso pode ter contribuído para a proliferação das algas? Qual a relação entre os produtos químicos presentes na tinta, por exemplo, e o ambiente propício para essas algas? Tem alguma coisa a ver? Como é que se enxerga isso?
15: De liberação de produto químico da tinta, isso não tem influência. O que pode muitas vezes acontecer é o fato de você de pintarem o fundo com uma cor mais escura, vai absorver mais calor e aquecer mais o ambiente, né? Eu também já tive casos assim, onde pintaram o fundo de verde, e mesmo depois quando nós colocamos o ultrassom e comprovamos que estava com água limpa, a cor verde acabava enganando todo mundo, porque a pessoa acaba vendo o fundo, né? Então, realmente, é uma situação que é secar gelo, né? Isso não tem efeito positivo nenhum, muitas vezes até negativo.
13: É, pois é, uma tentativa de mascarar, né, o problema.
15: Exato.
14: Teodoro, e como é que essas algas, elas chegam ali? Considerando que é um ambiente estéril, como uma piscina, como é que se dá esse processo biológico?
15: São muitos fatores que podem ocasionar isso. Geralmente transportadas pelo vento, porque as cianobactérias, elas são micro-organismos muito resistentes. É, muitas vezes ela está em cima da terra, mesmo sem água nenhuma, e está inerte. E a hora que ela entra na água, ela volta à vida. Voltando na água, ou sendo transportada pelo vento de alguma maneira, ou por pássaros até que pousam, né? Ela começa a se proliferar, e havendo pássaros no local, que geralmente acaba sendo o maior agente de transporte, eles acabam defecando, urinando junto, e aí esse material das fezes e da urina serve de alimento para as algas. Como é um local fechado que provavelmente não tem recirculação de água, acaba ficando ali realmente um berçário de algas.
13: Eu até ia perguntar isso, porque esses espelhos d'água, assim, né? Igual piscina, tem aqueles drenos, umas saídas. Não tem troca d'água nesses cenários? Não poderia ter, inclusive, a ver com essa troca d'água, uma água de procedência, enfim, de algum esgoto ou que tenha sido contaminada? Existem cenários assim desse tipo?
15: Sim, existem. Existem. Tem alguns clientes nossos que eles fazem lagos artificiais para residências mesmo, para resorts, né? Mas todos esses lagos, eles têm peixe, têm plantas, mas eles têm um sistema de filtragem externo. Então ali é um sistema de recirculação de água, onde a água é bombeada, passa por filtros, como se fosse uma piscina mesmo, e retorna para o tanque ou para o lago limpo. Provavelmente o que acontece nesse local é que ou o sistema está desativado ou nem mesmo existe. Eu procurei pesquisar, mas não encontrei nenhuma informação a respeito disso.
13: O que a gente encontrou de informação por aqui foi muito sobre, era uma reforma já desejada há alguns mandatos lá de governos, né, anteriores aí dos Estados Unidos, e que o Donald Trump chegou e tentou implementar uma mudança aí, né, pelo menos esse foi o discurso, que ele faria uma grande mudança. Foi um bom dinheiro investido, inclusive, mas acabou que deu errado esse processo aí de pintura, né, descascou. Inclusive tem informação de que alguns desses drenos, né, como a gente estava falando, ficaram tampados por conta disso. Então, assim, é uma situação complicada, né, curiosa. E aí, voltando a falar dessa proliferação de algas em lagos naturais, lagoas, com a existência de peixes, com outras espécies ali, né, como que acontece essa proliferação e quais os riscos dela para a vida marinha ali instalada? Como você falou um pouco antes, né, não quer dizer que aquilo ali não é positivo, né, por estar ali, né, tem alguns riscos.
15: Sim, exato. A contaminação, ela pode se dar tanto pelo vento quanto por pássaros que acabam pousando em lagos que já tenham algas e transportando nas penas, tudo mais. Seria a contaminação. Já a proliferação é decorrente de matéria orgânica, como presença de esgoto, de urina, que muitas vezes os próprios pássaros acabam deixando no local. Os danos são muitos. Para vocês terem uma ideia, há uns 10 anos aproximadamente aqui no Brasil, mais de 60 pessoas morreram em Caruaru numa transfusão, numa hemodiálise, porque a água usada ela é contaminada com cianobactérias. Então, assim, é uma situação muito grave. Os próprios peixes que são em locais que têm uma proliferação, uma concentração de algas muito grande, não são próprios para comer. Se você pega, por exemplo, no mar, quando tem maré vermelha, que também é proveniente de algas, e está em algum local que tem maricultura, aquelas ostras, mariscos, elas são totalmente inapropriadas, impróprias para consumo. A pessoa pode comer e realmente morrer. Os danos são muito severos mesmo.
14: Essas algas e as cianobactérias, eles são seres que podem ser encontrados praticamente em qualquer região do planeta?
15: Sim. E mesmo.
14: E vive tanto em água doce e salgada, aquelas regiões que são um pouco mais frias, até nos espaços mais congelados.
15: Existem, só que muitas vezes numa concentração tão menor, concentração que eu digo na quantidade tão menor, que acaba não causando nenhum mal, especialmente em regiões mais geladas. Agora, quando você tem locais quentes, de baixa profundidade e com água concentrada, aí realmente você tem uma concentração de algas muito, muito grande.
13: Teodoro, eu queria que você explicasse pra gente, a gente tá falando aqui de algas, né, e tal, são algas que surgem ali a partir dessas cianobactérias, são cianobactérias de fato, né? Qual a diferença disso pra uma alga marinha, por exemplo, que tá ali presente, enfim, seja no solo em si ou aquelas algas flutuantes, né? Pode ajudar a gente nessa diferenciação pros nossos ouvintes? Pra gente aqui também.
15: São micro-organismos diferentes, basicamente é isso, né? Existe uma centenas de micro-organismos que são considerados algas. O que às vezes acaba acontecendo é que as pessoas acabam denominando uma planta que a gente já chama macrófita, que esteja na água doce, às vezes as pessoas chamam de algas, quando na verdade não é. No caso do mar, a situação é parecida. Eu não tenho o nome de todas as plantas que são confundidas com algas no mar, mas seguramente lá também tem concentrações menores de cianobactérias e maiores em determinados locais. Então, se você pega uma praia onde é feito descarga de esgoto, como a gente sabe que acontece em vários locais aqui no Brasil, aquela é uma região que vai estar contaminada com cianobactérias proveniente do esgoto que é descarregado na praia.
13: A gente aqui no Rio, por exemplo, passa. Hoje eu acho que a situação está até um pouco melhor, né? Mas quando você passa ali pela linha vermelha, por exemplo, o ouvinte aí que está escutando a gente olha para o lado, vê grandes concentrações, né? Uma parte que tem muito lixo, umas áreas de mangue e tudo mais. Tem muita alga ali também, né? E isso tem a ver com a quantidade de matéria orgânica na região?
15: Com certeza. Principalmente com o esgoto que é decorrente das favelas, das casas que tem ao redor.
14: E Teodoro, a gente quer tentar entender um pouquinho o que é relativamente inofensivo ou não. Quando acontece essa proliferação, que riscos tem para a vida marinha, já que é tanto em lagos naturais e lagoas, né, que tem essa proliferação dessas algas? O que são os maiores problemas? Que riscos tem?
15: O risco maior que tem é das algas se proliferarem de tal maneira que vão consumindo o oxigênio da água e com isso os peixes não conseguem respirar. Quando eles vão respirando, já que a água passa pelos brânquios dos peixes, né, eles ficam contaminados e não conseguem extrair oxigênio, e muitas vezes nem existe o oxigênio para ser extraído. Alguns exemplos que eu dou para vocês é na Lagoa da Pampulha, em Minas Gerais, nos lagos do Ibirapuera, do Parque do Ibirapuera, aqui em São Paulo também, existem locais que você anda, você vê os peixes tentando respirar fora d'água. Na Lagoa Rodrigo de Freitas também teve uma infestação muito grande. Então, o principal risco é a morte da fauna do local.
13: Nossa, esse episódio da Lagoa Rodrigo de Freitas é bastante marcante para mim, assim, porque nas beiradas da lagoa, por muito tempo foi possível ver, tinham alguns peixes que ficavam, né, cadáveres, né, os peixes mortos ali nos cantinhos e tal, e até certo ponto se normalizava isso, né? Não sei se tem a ver 100% com essa proliferação, mas, enfim, numa época que a lagoa estava bem contaminada, bem poluída, depois foi feito um trabalho de despoluição, acho que hoje temos uma situação melhor. Ainda assim, teve até um episódio muito com muitos peixes mortos, né? Ficou marcante, assim, os peixes, toda a superfície da lagoa, foi bem marcante esse episódio. Isso também teve a ver com essa proliferação, né, de cianobactérias.
15: Sim, sim, sim. E muitas vezes o que acontece é que a água contaminada contamina os peixes, muitas vezes as pessoas vão lá pescar e realmente o risco de intoxicação alimentar é muito alto e muito grave, porque uma vez que acabe se espalhando pelo organismo humano, dificilmente tem salvação.
14: E tem como identificar a olho nu, assim, e reconhecer se num próprio espelho d'água como esse que a gente está falando, ou na beira de um lago, qual é a diferença dela, se é perigosa ou se aquela água, a alga não é perigosa, inofensiva? Tem como a gente identificar?
15: A olho nu, a gente não consegue separar um tipo de outro, porque elas são microscópicas, né? Mas a regra é, se a água está verde, ela está contaminada por algum tipo de alga ou de cianobactéria. Mesmo no caso das cianobactérias, existem vários tipos, não é um tipo só, mas o correto numa situação dessas é usar sondas que fazem essa medição, ou então coletar água e mandar para um laboratório de análises para identificar o que tem lá. Mas a regra que eu sempre sigo é, se a água está verde, é porque está contaminado.
13: E Teodoro, você falou aí, né? Consumir, por exemplo, peixes que tenham, que respiraram, né, essas cianobactérias aí através da água. Esse consumo vai fazer mal pra gente, né? Pra nós humanos. E agora, o contato direto com a pele, por exemplo, você mergulhar numa lagoa, por exemplo, que tem uma proliferação de cianobactérias, ou numa região até, por exemplo, uma baía, né? Que tem uma área mais fechada, assim, que tem essa proliferação. Isso faz mal também, esse contato? Contato direto com a pele?
15: Principalmente se for um ser humano, porque a gente tem as fossas nasais, tem os ouvidos, os próprios olhos também, eles são muito sensíveis, né? Na pele, a pele é um órgão que nós temos também no corpo, né? E ela tem uma capilaridade muito grande para matérias microscópicas, para seres microscópicos. Então, também é um problema muito grave também isso. Uma vez que se a pessoa cair num local desse, ele tem que ir num centro médico e provavelmente vai levar um coquetel de injeções com antibiótico, vários remédios aí para poder diminuir o problema que ele vai sofrer.
14: Quando o Yuri trouxe esse exemplo da lagoa, Rodrigo de Freitas aqui, Teodoros, eu tava lembrando de outras cenas que a gente acompanha em vários outros lagos, assim, e que a proliferação, ela parece que acontece, ela vira, assim, do dia pra noite, né? Esse verde que provavelmente a explicação ali é dessa reprodução mais rápida. Eu queria que o senhor explicasse por quê. Existem essas situações que a gente vê esses lagos repentinamente, do dia pra noite, ficarem totalmente verde com essas algas, porque teve mais incidência de calor, talvez? Existe algum excesso, tanto do próprio clima natural, como alguns outros nutrientes, algumas questões assim que proliferam tão rápido? Ou é algo na reprodução delas mesmo?
15: É um pouco de tudo. Quando você vê numa represa de um dia para outro, ela mudando de cor, ou num lago, ou no rio, isso tem alguns fatores. Correnteza das águas, né? A água acaba transportando uma parte das algas para aquele local que está mais contaminado, mais suscetível à proliferação. O sol, vento, a presença de pássaros nesse local ajuda, mas de um dia para o outro não é o que vai fazer aumentar de forma expressiva. Geralmente é o fluxo da água, o vento e o calor excessivo.
13: E aí, Teodoro, eu queria que você falasse um pouquinho de como funciona esse tratamento, né? Dessas lagos, lagoas, piscinas, espelhos d'água. Como que funciona esse tratamento? Até feito pela antialgas, né? Você comentou aí que tem ultrassom. Tem algum outro método? Fica mais fácil fazer isso em ambientes estéreis, né? Como piscinas e espelhos d'água. Estéreis, entre aspas, né? Porque tem os micro-organismos, tem outras coisas. Explica pra gente qual a diferença do tratamento nesses dois ambientes também, como é feito, né? Quais são as técnicas utilizadas?
15: Existem algumas técnicas, né? O uso de lâmpadas ultravioleta que são instaladas em filtros, então a água passa por esse filtro e o ultravioleta esteriliza a água. Existe outro sistema com aplicação de ozônio, como tem piscinas públicas ou de condomínios ou academias. Aplicação de algicidas, que literalmente é um produto químico. E o uso de ultrassom, que é o que a gente emprega. No caso do ultrassom, o que ele faz é explodir umas bolsas de ar, que são vacúolos, que a gente chama, nas bactérias, né, nas cianobactérias. Com isso, ela não consegue flutuar e realizar fotossíntese durante o dia, e aí ela vai para o fundo do lago e ali ela acaba morrendo por falta de nutrientes. Dependendo do local, nós temos uma embarcação também, que ela tem um sistema com lâmpada ultravioleta, e com ultrassom. Então, à medida que ela vai navegando, ela vai tratando a parte superior da água, que é justamente onde tem a maior concentração de cianobactérias. Só que isso tem que ser um processo contínuo, porque as cianobactérias, elas já estão impregnadas no fundo também, na lama, nas plantas, grudada em pedras. Então isso acaba sendo um processo de tratamento e de prevenção contínuo que tem que ser aplicado. Atualmente a nossa é a única empresa na América Latina que fabrica esses equipamentos. Eles já estão em uso na Sabesp, Iguá, Águas do Brasil. Estamos começando agora um projeto muito grande também com a usina nuclear de Angra dos Reis e vários outros locais. Mas a grande vantagem do ultrassom é justamente esse, de não usar nenhum produto químico e não ter nenhum efeito residual. Uma vez que a gente desligue o equipamento por um motivo qualquer, você não encontra resquício nenhum do ultrassom, porque realmente é uma onda sonora.
14: Certo, quero voltar um pouquinho ali, Teodoros, para a gente falar mais especificamente desse espelho da água ali dos Estados Unidos. De acordo com algumas matérias relacionadas à situação, além da volta das algas ali, os problemas também envolveram tinta descascando e drenos que estariam bloqueados, o que piorou a aparência na superfície. Esse problema fica mais numa questão estética mesmo ou tem contribuição para a proliferação das algas?
15: Bom, o fato dos ralos terem entupido é um grande fator de ter provavelmente ajudado no aumento da proliferação, já que não teve recirculação de água. A aplicação da tinta propriamente dita, ou só a tinta na água, isso não tem efeito nenhum na proliferação. O que pode ter ocorrido foi justamente o entupimento dos drenos por uma pintura mal feita.
13: Então seria um problema da pintura em si, né? Esse descascado. A gente ficou na dúvida quanto a isso.
15: Não que a tinta cause a proliferação de algas, mas no caso como a tinta entupiu os ralos, aí não teve a recirculação e a filtragem.
13: E a gente ficou pensativo, né? Situações como essa podem ter diferentes causas relacionadas, inclusive o próprio presidente Trump lá dos Estados Unidos, né? Alegou que foi algo causado de forma proposital por opositores, enfim, né? Disse que alguém plantou essas algas, mais ou menos isso assim que ele falou, de forma proposital. Queria entender, né? Quais causas podem ter, né? Estar relacionadas, como que se faz um diagnóstico de como essas proliferações de algas se deram, né? Tem a ver também com o clima do local, a gente fica se perguntando, com tantas questões envolvendo mudança climática.
15: Uma vez contaminado, não dá para saber de onde veio, porque como eu falei, pode ser um pássaro, um bando de pássaros que tenha pousado num lago contaminado, as cianobactérias ou algas estavam nas penas deles, nas patas, e aí a hora que eles pousaram na água, proliferou. O fato dele ter falado que alguém poderia ter contaminado o lago, sim, isso é totalmente factível. Bastaria alguém pegar algumas latas de água contaminada com algas e jogar nesse local e entupir o ralo, que fatalmente ele ia ter uma proliferação muito grande.
14: E tem como ter uma análise mais científica, Teodoros, alguma evidência que poderia diferenciar se é uma falha técnica lá dentro, se foi causado por um ambiente mais natural, como você mencionou os pássaros, ou se foi um ato intencional? Teria como identificar, por meio de alguma até de análise da água, desse revestimento com a tinta ali, qual seria a origem mais provável desse problema?
15: Ato intencional, assim, Estados Unidos tem câmera em praticamente todos os locais. Tem CFTV em praticamente todos os locais, então assim seria só alguém analisar as imagens das câmeras. Agora, para saber identificar a origem de uma eventual contaminação de outro local é muito complicado. É que eu saiba, não existe uma maneira disso, porque o mesmo tipo de alga que tem dentro desse tanque tem em outros locais. Não tem uma rastreabilidade nesse ponto.
14: Certo, então realmente é mais difícil mesmo. Teria que ser só por uma checagem, né, pessoal mesmo ali, tentar identificar. E ainda, entendendo um pouquinho esse espelho d'água, e isso também em diversas outras regiões. Teodoros, eu queria entender quando tem uma obra, que vai ser feita alguma obra nesse tipo de ambiente, antes de uma reabertura, por exemplo, são necessários alguns testes para reabrir um espelho d'água desse porte, que passou por uma manutenção? estabilização? Existe um período, por exemplo, de estabilização depois de uma reforma para que esse sistema atinja condições mais ideais de funcionamento?
15: Não, é como um aquário. É assim, uma vez tratado, tem testes e exames de laboratório que são feitos, ou com sondas que medem em tempo real, para saber se existem algas naquele local. Existindo qual que é a concentração. Mas não existe um tempo de estabilidade para você fazer o tratamento e depois liberar. E isso é um processo contínuo, né? Vão fazendo e vão avaliando ao longo do tratamento. Uma vez que tenha aquela concentração máxima, a concentração mínima desejada, está liberado o local para qualquer atividade.
14: Mas eu quero voltar a um ponto que você mencionou antes, quando a gente se questionou aqui se como é que vai identificar o olho nu. Você falou que toda mancha verde ali seria uma maneira de detectar, mas todas elas são perigosas? Porque assim, eu me questiono daquelas que não são, aquelas que são inofensivas. Se tem algum aspecto ainda diferente que seja mais fácil identificar, se vai ter algum cheiro forte, se vai ter alguma aparência específica que vocês identificam como cianobactérias?
15: O cheiro forte é inerente, mas pode ser que tenha cheiro ou não tenha cheiro, porque são situações que variam em função do tipo de alga que tem no local. Agora, visualmente, não dá para se determinar se é uma cianobactéria ou não. O que a gente parte do princípio é que, tendo água verde, você tem uma contaminação com alga, sejam elas cianobactérias ou não. A partir daí, é um alerta para que o dono do local faça um exame correto e identifique o que tem lá. Então, a recomendação sempre é água sendo verde.

0: próximas da costa, em baías, tem a ver com essa concentração. A gente chegou a gravar um episódio há um tempo aqui atrás, falando sobre uma grande ilha de algas. Claro, acho que é outro cenário, né? Mas, enfim, existem casos de algas flutuantes que ficam aí pelo oceano e também tem cianobactérias que acabam criando colônias, né? Queria que você explicasse pra gente a diferença dos cenários, né? De um ambiente fechado, um lago, lagoa, uma piscina, uma quantidade de água parada e essas regiões oceânicas. E se facilita estar perto da costa, dentro de uma baía? Comenta pra gente, por favor.
1: São coisas diferentes, né? Em alto mar, geralmente, o que tem são as macroalgas, ou macrófitas, que são plantas que crescem a partir do fundo do mar e muitas vezes se desprendem, ficam flutuando. Existem também algas que são comestíveis, ou então usadas para cosméticos, coisas desse tipo. Mas aí são produtos que são diferentes de cianobactérias. Cianobactéria no mar, o que existe geralmente é perto da costa, praticamente ao redor de toda a costa onde tem uma cidade, você tem proliferação de cianobactérias em função do despejo de esgoto.
0: Ah, entendi. E aí, então, essa concentração de água contaminada é o que facilita, né, a proliferação.
1: Exato, exato.
2: Teodoros, você mencionou antes um pouquinho sobre um trabalho específico de vocês com o uso de ultrassom, né? Vocês que trabalham com sistemas de ultrassom e ondas magnéticas. Você pode falar um pouquinho, já que a gente está falando aí também como é a manutenção de tudo isso, com as algas, como é que se compara esse trabalho atual com aquele mais tradicional químico? Que diferenças tem?
1: O tratamento químico, você imagina alguém com um tambor de 200 litros despejando algicida em algum local. Literalmente é um produto químico, à base de cloro, à base de uma série de produtos tóxicos que são aplicados no local manualmente ou através de uma embarcação. Isso tem uma série de efeitos secundários, porque além de matar as algas, mata também a flora e a fauna boa que tem no local. Já o sistema de ultrassom, ele literalmente é um aparelho que emite ondas sonoras de alta frequência na água e que vai atuar só nos micro-organismos que tenham uma bolsa de ar, porque ele vai atuando nessa bolsa de ar que deixa a alga flutuando para fazer fotossíntese. Então, é um sistema seguro, tanto para o meio ambiente quanto para quem está aplicando, e muito mais barato também. Ainda mais agora que nós fabricamos equipamento no Brasil. Então, assim, um é o uso de produto químico, como eu falei, uma série de riscos relativos ao manuseio de produto químico, e o outro é um dispositivo que emite ondas sonoras na água e que você pode segurar na mão, na pele, e que não tem efeito nenhum no ser humano ou em animais.
0: Teodoros, aí pra gente entender também, pensando nessas águas, né, nesses ambientes aí, por exemplo, piscinas, não piscinas, mas espelhos d'água, né? Um lago artificial, por exemplo. Faz mais sentido manter uma vida ali, trazer peixes, trazer algumas plantas para aquele... criar basicamente um aquário, né? Eu penso sempre naqueles aquários de galeria. Faz muito parte da infância de muito brasileiro, né? De ver os peixinhos e tal. É mais fácil de cuidar nesse sentido para evitar essa proliferação de algas? E até esteticamente imagino que seja mais interessante, né?
1: Na verdade é mais difícil de cuidar porque você tem a alimentação dos peixes, que acaba liberando nutrientes. Tem as fezes, tem a urina dos peixes. Tem escamas, enfim, acaba sendo muito mais complexo do que uma piscina.
0: Então esteticamente fica até melhor, mas é mais complexo, né?
1: É, bastante.
2: Já que a gente está falando dessa comparação ainda, explica pra gente no próprio processo de manutenção ainda, Teodoros, que diferença tem para fazer procedimentos assim em lagos, lagoas, de piscinas e também de espelhos d'água?
1: O que você fala, o procedimento de manutenção de um e de outro?
2: De manutenção, do processo para fazer a retirada, né? Esse anti-algas.
1: A manutenção com produto químico é como a gente vê a aplicação que o piscineiro faz ou é dosado pelos equipamentos. Em lagos artificiais, até onde eu sei, o pessoal evita usar algicidas também, até por conta dos peixes. O algicida acaba usando em represas, o que é uma situação pior ainda. Não sei se é exatamente isso que você perguntou.
2: Sim, sim. Era para entender a diferença entre um ambiente que é muito diferente, né, de um para o outro.
0: Teodoro, você falou muito sobre a questão da prevenção. Como é que é feita essa prevenção, né? Como, até pensando no serviço que vocês oferecem, como que acontece essa prevenção para evitar essa,

0: proliferação de algas?
1: Tá, prevenção em lagos com sistema de ultrassom, ele é basicamente a instalação de boias e equipamentos que nós fabricamos e que eles vão atuando 24 horas por dia na superfície da água, evitando que as algas vão para a parte superior do lago durante o dia e que elas tenham energia para se reproduzir. Esse é o processo básico de manutenção de represas, rios ou lagos, né? A gente não usa em piscina porque o equipamento acaba ficando com um custo inviável para a piscina. Então ali é uma outra situação, que são filtros ultravioleta e muitas vezes, como não tem pessoas constantes, o pessoal até aplica ozônio ou algum tipo de produto químico. Mas aí é uma coisa mais controlada porque não tem peixe, não tem gente lá.
0: Ah, sim. É, pois é, a piscina a gente tem o costume de ver aquelas boiazinhas de cloro, né, também, que
1: isso,
0: eu mantendo
1: que,
0: ali.
1: Que também é bem ruim.
0: É? Ah, é, mas é no sentido de não prevenir, né, no caso.
1: Sim, sim.
0: Entendi.
1: Mas a questão do cloro, mesmo pro ser humano, quando entra lá e a água tá muito clorada, a pele fica coçando, os cabelos ficam duros, olhos vermelhos, né? Se é uma pessoa com asma, fica muito atacada também.
2: E quando a gente está falando, Teodoros, dessa questão de biodiversidade aquática, e você traz muito essa preocupação com a saúde humana, né? Quando a gente fala dessas algas, como é que vocês analisam hoje um desequilíbrio ambiental que há, inclusive quando a gente traz muitas situações aqui, a gente fala muito de, quando a gente está fazendo os nossos episódios aqui, mais da parte oceânica, de excesso de esgoto. Como é que vocês analisam isso nessa proliferação excessiva de cianobactérias?
1: Em alto mar você não tem problema de concentração de esgoto, porque eventualmente o único esgoto que é despejado é de navios, que teoricamente é tratado. O problema de contaminação com esgoto no mar é perto das praias, ao lado das cidades, onde é feito o descarregamento de esgoto, como por exemplo Angra dos Reis, alguns locais de Santos, Guarujá, várias outras cidades. Então, o problema de esgoto no mar é perto das cidades. Só que isso não influencia a contaminação de rios e lagos, porque a água não vai do mar para o rio, e sim do rio para o mar, né? Então, a contaminação do mar, ela não vai entrar num rio ou num lago, a não ser quando foi, por exemplo, na Lagoa Rodrigo de Freitas, que tem uma ligação com o mar. Mas via de regra uma coisa não está ligada com a outra.
0: E aí, falando nisso, Teodoros, pode trazer pra gente alguns exemplos aí do que a antialgas tem feito aqui no Brasil, trazendo alguns exemplos até semelhantes a esse caso de Washington que a gente está trazendo no episódio.
1: Uhum. Sim, com certeza. Aqui a gente tem muito problema com proliferação de cianobactérias em vários locais, em lagos municipais, tanques de criação de peixe. Um dos exemplos que a gente dá é da lagoa da cidade de Sete Lagoas, um local muito bonito, mas que tem uma proliferação muito grande de algas. Um outro local que a gente está apresentando sistema também para os lagos do Ibirapuera, que também tem uma condição muito grande de algas. E fora isso, tem vários outros rios, aí no Rio de Janeiro mesmo, as Lagoas da Barra, Jacarepaguá. Todas elas têm uma contaminação muito grande de algas e por isso que a água fica verde.
0: Ah, tá certo. E para o tratamento dessas lagoas, desses casos que você trouxe, as soluções são essas basicamente aí que você apresentou ao longo do episódio, né? Ultrassom, não usar produtos químicos, né? Para envolver outras espécies ali, tem vida aquática.
1: É, exatamente. A única solução que não envolve o emprego de qualquer produto químico é o sistema de ultrassom e é praticamente a única viável para grandes áreas, porque basicamente é uma emissão de ondas sonoras, né? Então a gente consegue deslocar as boias também de acordo com a necessidade para ter uma cobertura maior. Tem uma outra solução que nós terminamos agora, que é uma embarcação com navegação autônoma, e ela vai emitindo as ondas de ultrassom à medida que ela vai navegando. Então, isso é um sistema que consegue reduzir muito o custo para as empresas.
0: Nossa, que legal, interessante. E uma dúvida, assim, né? Vocês fazem muitos trabalhos aí pensando em prefeituras. Você citou aí Sete Lagoas, também São Paulo e até o Rio mesmo. São trabalhos para as prefeituras ou empresas relacionadas que buscam, assim, esse serviço?
1: No caso de lagoas municipais, são sempre as prefeituras, aquelas que fazem a administração do local. Parque do Ibirapuera é uma empresa que faz a administração, porque o parque foi privatizado, né? E a outra aplicação que a gente tem são, aí já é pro lado mais de saneamento, que são estações de tratamento de água e de esgoto. Então aí já é direto com as operadoras de saneamento.
0: Ah, que legal. Então também é um trabalho que passa por essa limpeza, essa manutenção também passa por questões de saneamento, né? Legal. E tem muitos trabalhos assim com nesse exemplo, por exemplo, que a gente pensa em lixo, esgoto despejado diretamente em lagoas, né? Aqui no Rio a gente tem alguns exemplos e existe esse trabalho conjunto então, né? Num panorama geral, não pensando só na questão estética como num parque, mas enfim, na saúde ambiental ali daquela região.
1: Sim, perfeito. Pra você ter uma ideia, os problemas que a gente tem ambientais são as ligações clandestinas de esgoto, que despejam o esgoto em rios ou lagos, né? Já quando é um sistema de saneamento, as empresas, elas são muito conscienciosas com isso. Então, para você ter uma ideia, o tamanho de uma estação de tratamento de esgoto é algumas, tipo, dois campos de futebol. Então, são áreas muito grandes e eles fazem todo um controle que as agências de saneamento exigem. E a partir dessa estação, que o efluente já tratado é despejado no meio ambiente. Então, não é só dizer que sai direto da estação de tratamento de esgoto. O material é tudo tratado também.
0: Isso é interessante. A gente já chegou a falar um pouco sobre esse tratamento de lixo, né? E também desse despejo, essa devolução da água já tratada ali na natureza. É muito importante esse processo feito corretamente. Aí, para finalizar, pensando em espelhos d'água, piscinas, essas coisas, também existem casos aí, principalmente pensando no estado, né, municípios e tal. A exemplo do que aconteceu lá nos Estados Unidos, de tentativa de revitalização de um espelho d'água, que acabou dando errado porque não foi seguido o processo correto. Isso também costuma ser um serviço que aparece por aqui?
1: Sim, nós fizemos um que é na sede do SEMPS, da Petrobras, aí no Rio de Janeiro. Eles têm uma sede super bonita, com dois lagos internos, só que era um local que ficava coberto e tinha muita proliferação de algas ali. Então, nós colocamos uma boia de ultrassom pequena em cada um dos lagos. Com isso, a gente conseguiu resolver o problema. Outros locais, como por exemplo na Esplanada dos Ministérios, alguns locais em Brasília, a gente já ofertou o sistema. Só que lá o espelho d'água é muito raso e aí não tem condição de usar o sistema de ultrassom, porque você tem que ter uma profundidade mínima de 50 centímetros.
0: Ah, tá certo. Aí nesses casos acaba se utilizando algum outro processo químico, por exemplo, né?
1: Aí eles têm que fazer o tratamento como se fosse uma piscina, limpando direto. Tem alguns robozinhos agora que você põe e ele vai limpando, vai aspirando a sujeira e aí passa pelo sistema de filtragem. É a única maneira que tem de fazer a limpeza.
0: Teodoro, muito obrigado, viu, pelo nosso papo aqui. Foi muito importante pra gente ouvir mais sobre essas questões, né? E entender também essa situação aí envolvendo Donald Trump, trazer esses casos aí recentes no Brasil, né, que vocês trabalharam aí com a antialgas, é muito interessante pra gente ouvir daqui.
1: Eu que agradeço a oportunidade, dou parabéns a vocês pela iniciativa e fico à disposição de poder interagir mais com vocês.
0: Tá certo, brigadão.
1: Nada, um abraço pra tudo, pra vocês também.
0: Valeu, abraço. Curto circuito. A gente entendeu agora, né, no papo com o Teodoro, que essa atitude anti-ciência tomada na reforma do espelho d'água do Lincoln Memorial acabou prejudicando ainda mais um patrimônio público lá nos Estados Unidos, mas tem outra situação envolvendo um serviço público por lá que chamou a atenção nos últimos dias. É que viralizou um vídeo no X, ou antigo Twitter, em que as pessoas reclamam das comidas servidas em escolas públicas. Aparentemente a merenda escolar por lá não vem agradando muito. Vamos entender melhor como que funciona esse serviço por lá e também as diferenças para o nosso caso aqui no Brasil. Com ela, nossa apresentadora virtual. Fala comigo, Lud.
3: Olá, eu sou a Ludmilla, apresentadora virtual da Sputnik Brasil e voz do quadro Curto Circuito, o seu giro pelo mundo da tecnologia no podcast Em Órbita. Vídeos publicados no X, antigo Twitter, mostraram uma qualidade duvidosa na alimentação escolar da educação pública dos Estados Unidos. Os conteúdos que viralizaram aqui no Brasil mostravam iogurtes endurecidos, carnes aparentemente passadas, uma grande quantidade de ultraprocessados, entre outros exemplos. As publicações foram feitas por estudantes dos Estados Unidos criticando a alimentação servida em suas escolas, chamando atenção para o tema. é importante reforçar que, nos Estados Unidos, existem os School Nutrition Standards, que devem garantir uma qualidade mínima aos alimentos oferecidos em escolas por lá. Essas regras foram estabelecidas em 2024 pelo Departamento de Agricultura, o USDA. Entre as medidas estão o controle na quantidade de açúcar e a redução de sódio nas comidas, entre outros exemplos. Já aqui no Brasil, temos o Programa Nacional de Alimentação Escolar, o PNAE. É por meio desse documento que são organizados os repasses aos municípios por parte do Ministério da Educação, além de definidos os padrões alimentares a serem seguidos. O programa fala em garantia da segurança alimentar e nutricional, respeitando a cultura, as tradições e os hábitos alimentares saudáveis das diferentes regiões, além de estimular a educação alimentar e o respeito às diferenças biológicas entre os diferentes alunos. Em cada estado e município, o programa conta com um nutricionista responsável técnico, designado pelo governo local, que elabora os cardápios seguindo orientações do Ministério da Saúde. É interessante também o estímulo a produtos da agricultura familiar, estimulada oficialmente pelo PNAE. No final das contas, a participação do governo na garantia dessa segurança alimentar e nutricional é crucial para o desenvolvimento dessas crianças e adolescentes, sobretudo pensando no ensino público, seja aqui ou em qualquer outro lugar. Essa foi Ludmila, apresentadora virtual da Sputnik, para o quadro Curto Circuito.
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2: Valeu, Lud. Esse processo de planejamento da alimentação escolar é muito importante, já que a rotina dessas crianças envolve muito tempo de sala de aula. Além disso, tem a questão da insegurança alimentar, né? Que muitos brasileiros, principalmente, enfrentam. Costumamos falar aqui no Em Órbita sobre a importância de uma alimentação equilibrada, evitando o consumo de superindustrializados, por exemplo. E ter uma merenda regradinha oferecida pelo Estado é a melhor forma de garantir refeições saudáveis no dia a dia.
0: Com certeza, Dani. Lá nos Estados Unidos também não deve ser diferente, né? Apesar da gente ver aí nos vídeos uma situação bem complicada, lá eles têm a USDA e, enfim, apesar desse vídeo aí, a gente deve imaginar que existe algum nível de fiscalização para garantir essa alimentação saudável aí para crianças e adolescentes no ambiente escolar. Mas vamos focar aqui no nosso caso para a gente entender melhor como tudo é pensado para oferecer as melhores refeições e, enfim, as melhores condições para as nossas crianças e adolescente. A gente conversa agora com a Marluce Fortunato, gerente da Unidade de Nutrição Anes Dias, a UNAD. Ela também é responsável técnica do Programa Nacional de Alimentação Escolar da Prefeitura do Rio de Janeiro e contou pra gente um pouquinho sobre o processo de planejamento das merendas escolares aqui no Rio, além de explicar também detalhes sobre quantidades, qualidade dos alimentos e também tipos de preparo. Vamos ouvir o que ela tem a dizer.
5: A alimentação escolar da Prefeitura do Rio de Janeiro, ele segue as diretrizes do Programa Nacional de Alimentação Escolar, sendo que a última resolução, ela é a resolução 4 de 2026, onde dá todos os parâmetros e diretrizes que devem ser seguidos para a alimentação escolar. É o PNAE, ele é o maior programa de segurança alimentar e nutricional do mundo, né, mundial mesmo, porque só existe no Brasil. A nossa alimentação escolar do Rio de Janeiro, ela é uma referência internacional, uma vez que nós frequentemente somos visitados por órgãos e entidades, né, internacionais, no sentido de verificar como que é feito, né, como que se dá essa gestão da alimentação escolar do município do Rio de Janeiro. Sendo importante salientar que no Rio de Janeiro, a gestão ela é híbrida, onde ela abarca duas secretarias. A Secretaria de Saúde, onde cabe a gestão técnica do programa, e a Secretaria Municipal de Educação, onde cabe a gestão executiva e financeira do programa. Bem, os cardápios da alimentação escolar devem ser elaborados, né, pelo nutricionista, né, pela equipe, né, de nutricionistas destinados ao programa, tendo como base a utilização de alimentos in natura ou minimamente processados, né, de modo a respeitar as necessidades nutricionais, os hábitos alimentares, a cultura alimentar da localidade e pautar-se, né, na sustentabilidade, sazonalidade, diversificação agrícola da região e na promoção da alimentação adequada e saudável.
6: A Marluce também nos explicou a importância de seguir alguns padrões nutricionais pré-definidos nesse planejamento alimentar, além de falar um pouco sobre o processo de fiscalização dessas merendas pelas escolas do município.
5: Como salientado anteriormente, né, a alimentação escolar, ela segue as diretrizes do Programa Nacional de Alimentação Escolar. É de tempo em tempo, conforme estudos, conforme a evolução das referências, resoluções são publicadas. E a última resolução é a resolução 4 de 2026, onde a resolução, ela traz os parâmetros a serem seguidos dentro da alimentação escolar. Como se sabe, o PNAE, ele é um repasse de verbas. E caso a prefeitura, ela não siga as diretrizes estabelecidas pelo FNDE dentro da resolução, não há o repasse de verbas para a prefeitura para a execução da alimentação escolar. A resolução, ela dita normas de acordo com o período em que o estudante ele fica dentro da escola, de acordo com a idade, de acordo com o tipo de escola e a nova resolução 4, ela trouxe uma novidade. O que seria essa novidade? O percentual da verba a ser utilizada na compra de alimentos provenientes da agricultura familiar aumentou de 30 para 45%. Isso quer dizer o seguinte, a prefeitura, né, do Rio de Janeiro, ela é obrigada a comprar, né, desse repasse de verba, 45% nós somos obrigados a comprar os gêneros alimentícios provenientes da agricultura familiar. Caso isso não aconteça, no ano seguinte, a prefeitura, ela é penalizada com o não envio do repasse de verbas para alimentação escolar. Então, isso é uma forma de estar proporcionando, né, incentivando sistemas alimentares sustentáveis, que no caso seria os agricultores familiares, as cooperativas, para utilizar esses gêneros dentro da alimentação escolar. É proibido, né, a utilização do recurso proveniente do PNAE para a aquisição dos seguintes alimentos e bebidas ultraprocessados: refrigerantes e refrescos artificiais, bebidas ou concentrados à base de xarope de guaraná ou groselha, chás prontos para o consumo e outras bebidas similares, cereais com aditivos ou adoçado, bala e similares, confeito, bombom, chocolate em barra e granulado, biscoito ou bolacha recheada, bolo com cobertura ou recheio, comprado pronto, barra de cereal com aditivo ou adoçadas, gelados comestíveis, gelatina, tempero com glutamato monossódico ou sais de sódio, maionese e alimentos em pó ou para reconstituição. Tá? Então, quando pré-definido, né, o tipo de gênero e como que vai ser essa elaboração desse cardápio da alimentação escolar, essa pré-definição, ela protege, né, na verdade, essa criança de alimentos que a longo prazo vão ser precursores, né, de doenças crônicas não transmissíveis, como diabetes, hipertensão, dislipidemia, incluindo o câncer, tá?
0: Outro ponto importante que é sobre os padrões de qualidade exigidos para esses alimentos que vão para as escolas, também como são testadas essas comidas, né? Como acontece esse teste de qualidade?
5: todo alimento, todo o gênero alimentício é dentro de um setor público e para alimentação escolar não seria diferente, ele é proveniente de um processo licitatório, tá? E no caso dos alimentos provenientes da agricultura familiar, a aquisição é feita através de uma chamada pública. Todo o processo licitatório, chamada pública, ele tem um objeto, que é a parametrização desse gênero alimentício, é o termo de referência. Dentro do termo de referência, existem as especificações. O que seria especificação? A especificação é como que nós queremos que esse gênero alimentício seja. Qual a definição, né? Como que nós queremos, a qualidade dele, a embalagem, a gramatura, então assim, o tipo, a espécie. Então o gênero alimentício, ele tem uma definição qualitativa e quantitativa através da especificação. Então, quando há o processo licitatório ou a chamada pública, para esse gênero alimentício ele ser adquirido pela Prefeitura do Rio de Janeiro, ele tem que atender essa especificação. E dentro do termo de referência, nós determinamos a amostra desse alimento. Então, toda empresa que der o valor menor, ela é obrigada a enviar uma amostra para a área técnica. A área técnica, ela avalia aquele gênero alimentício e, caso aquele gênero alimentício esteja de acordo com aquilo que foi especificado na especificação, ele é aprovado ou não, tá? Então é dessa forma que é se verificada a qualidade desse alimento. Após o processo licitatório, nós temos um guia, onde aquele guia existe um POP, né? Onde define como que deve ser recebido esse gênero alimentício e quais são os pontos que devem ser observados na recepção desse alimento quando chega à escola. Caso esse alimento, quando chegue à escola, não esteja de acordo com aquilo que foi observado, que deve ser observado, o alimento, a empresa, isso é devolvido à empresa, e a empresa tem que repor o quantitativo que foi devolvido para a escola.
6: Sobre as opções no cardápio, considerando alunos com diferentes condições alimentares, a Marluce explicou como a prefeitura lida com a situação.
5: Dentro do programa do PNAE, né, Programa Nacional de Alimentação Escolar, existe a previsão de adaptação da dieta da criança, tá? A adaptação, ela não é somente com relação às patologias, né, que essas crianças têm, ela não é somente em relação a isso, ela também obedece questões culturais, questões religiosas. Então, para que haja a inclusão desse estudante dentro do programa. Então, nós, anualmente, nós fazemos em torno de 1.500 a 1.600 adaptações para as crianças, respeitando questões de saúde, culturais, religiosas, para a inclusão desse aluno dentro do Programa Nacional de Alimentação Escolar.
0: Valeu, um agradecimento aí a Marluce, que atendeu a gente. Muito importante a gente destacar esse trabalho feito por aqui, até para reforçar que a alimentação escolar é muito importante, precisa ser feita com muito carinho, diferente do que a gente viu nesses vídeos virais, né? Aqui no Rio, então, a gente entende como é feito esse controle, também o planejamento para encontrar as melhores condições para crianças e adolescentes que estudam na rede municipal. Agradecer aqui mais uma vez a participação da Marluce Fortunato, gerente da Unidade de Nutrição Anigias, a UNAD, e responsável técnica do Programa Nacional de Alimentação Escolar da Prefeitura do Rio de Janeiro, que explicou pra gente esses detalhes aí. Obrigadão.
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6: Hoje tem dica para você que usa o Instagram. Sabe quando inserimos uma música e uma postagem no feed e depois, por algum motivo, você gostaria de trocar ou tirar ela da publicação? Agora a música da postagem pode ser alterada. A opção vem na forma da ferramenta Substituir Áudio e permite editar o som anexado a uma publicação quando for foto única ou carrossel.
0: E essa alteração não interfere nas métricas da publicação, né, Dani? Não vai mudar nada de curtidas, comentários, compartilhamentos e nem alcance da postagem. Então, para trocar a música de um post do Instagram, explica pra gente qual é o passo a passo.
6: Primeiro, abra o aplicativo. Vai na publicação que deseja editar essa música e abre aquele menu relacionado, que é o botão de 3 pontos ali no canto superior direito. Depois, você vai tocar em editar. Em seguida, toque no botão que tem uma imagem de nota musical e escolha, então, a faixa musical que deseja colocar no lugar da anterior.
0: É isso. Importante ressaltar aqui, né, que essa novidade está sendo distribuída de forma gradativa. Então, se ela ainda não está aparecendo para você, não fica preocupado, logo mais vai surgir aí a opção de edição no seu aplicativo. E fica a dica para você atualizar o aplicativo do Instagram sempre. Questões de segurança sempre muito importante, né, Dani? Aproveitando, vale lembrar que o Instagram também permite reordenar as fotos ou vídeos em um mesmo carrossel. É só ir também em editar na publicação que você consegue encontrar essa função.
6: E aí, gostou do nosso Ajuda Tech? Você, ouvinte, pode sempre mandar qualquer dúvida de ciência ou tecnologia pra gente aqui no WhatsApp. É 21 98006-6 21 98006-5 0066. Manda que a gente responde aqui no Ajuda Tech.
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0: É isso, esse foi mais um Em Órbita aqui na Rádio Sputnik, na Metropolitana 80.5 FM. 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
0: Esse episódio teve produção de Jennifer Alves e edição de Marcel Amaral, nosso operador.
6: Um abraço.
0: Tchau, tchau.
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7: 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Rei Viking é canonizado pela Igreja Católica. No ano de 1031, Olaf II Haraldsson, antigo rei da Noruega, foi canonizado por um bispo local. Logo após sua morte em Stiklestad, em 1030, relatos de milagres e a comoção popular começaram a cercar sua figura. Apenas um ano depois, seu corpo foi exumado e trasladado para Nidados, atual Trondheim, consagrando-o oficialmente como Santo Olavo. Nascido por volta de 995, Olaf era descendente de Harald I Ferrer, o primeiro rei de toda a Noruega, e filho do senhor Harald Grenski. Foi criado como pagão e iniciou a vida adulta como um típico guerreiro viking, atuando no Báltico e lutando em campanhas na Inglaterra e na Europa continental. Durante as viagens políticas e militares, Olaf foi batizado em Rouen, na França, no ano de 1013, o que marcou sua transição ideológica e espiritual para o cristianismo. Olaf retornou à Noruega em 1015 para unificar o território. Conquistou terras dominadas por dinamarqueses, suecos e nobres locais, conseguindo se estabelecer por cerca de 12 anos como primeiro rei efetivo de toda a Noruega. Pressionado pela oposição dos chefes locais e pelas manobras do rei Canuto da Dinamarca e da Inglaterra, Olaf foi forçado a fugir para a Rússia em 1028. Tentou retomar o trono em 1030, mas foi derrotado e morto em 29 de julho de 1030 na Batalha de Stiklestad, combatendo contra um exército combinado de camponeses noruegueses e forças dinamarquesas. Saiba mais sobre essa vida e o processo de cristianização da Noruega em instantes com Virada de História.
8: Trabalhadores do campo, já poderão então ser concretizados.
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7: E aí, apaixonados por história, beleza? Pedro Henrique Lima na área pra gente revirar o passado desse santo viking. A trajetória de Olaf II é indissociável da consolidação do cristianismo na Noruega medieval. Agindo de maneira semelhante ao imperador carolíngio Carlos Magno, ele impôs o batismo de forma agressiva, promoveu conversões forçadas e destruiu locais, objetos de adoração pagã. Ele também trouxe missionários da Inglaterra para auxiliar no processo. O ápice da obra religiosa de Olaf se deu em 1024, quando ele e seu conselheiro eclesiástico, o bispo Grinkel, apresentaram na Assembleia de Münster o primeiro código legal e religioso da Noruega. Esse código é considerado a fundação formal da Igreja da Noruega e a primeira legislação unificada de caráter nacional do país. E aí, galera, logo após a morte dele em 1030, relatos de milagres, muita comoção popular começaram aí a girar a memória em torno de Olaf, até que ele virou um santo. E a santificação do rei não foi apenas um fenômeno religioso, mas uma poderosa ferramenta política. A igreja recém-instalada no território precisava de alianças com a realeza para sobreviver, enquanto a monarquia precisava de legitimidade sacra. Bom, os sucessores de Olaf e a nobreza nacional utilizaram essa imagem de rei mártir para unificar o reino contra as investidas de dominação estrangeira, caso dos dinamarqueses, e para fortalecer a autoridade centralizada da coroa. Assim, Olaf transformou-se no padroeiro e guardião eterno da Noruega, unindo a identidade cristã emergente com a sacralidade da realeza na Escandinávia medieval. Bora conhecer mais sobre a vida do rei Olaf, ou Santo Olavo, e como essa trajetória se conecta aí com os rumos políticos e religiosos da Noruega. Quem conta mais são os convidados de hoje. Bora dar umas viradas de história? Bom, e agora eu tenho o prazer e o privilégio de conversar aqui no Virada de História com a Luciana de Campos e o Guilherme Galego. A Luciana é graduada em Letras pela Unesp Araraquara, São Paulo, mestre em História também pela mesma universidade e doutora em Letras pela Universidade Federal da Paraíba. Ah, o mestrado dela foi na Unesp de Franca, em São Paulo. Já o Guilherme Galego, ele é mestre em História e os dois são membros do NEV, Núcleo de Estudos Vikings. Primeiro fazer a saudação aí à professora Luciana. Professora, tudo bem? Seja muito bem-vinda ao Virada de História.
9: Tudo bem, olá para todos. Muito obrigada pela oportunidade. É um prazer estar aqui tendo essa conversa com vocês.
7: Ah, o prazer é todo nosso. Agradeço aí a sua participação. Guilherme, meu caro, seja muito bem-vindo também. Como você está?
10: Olá, pessoal. Muito feliz em estar fazendo parte aqui do podcast com o pessoal. Poder trazer um pouco de uma conversa mais gostosa e descontraída aqui para todo mundo hoje.
7: Ah, legal. É, a gente gosta muito dessa descontração aqui. Eu sempre falo isso pros entrevistados, né? Pra gente ter uma conversa descontraída, mas é claro, sem perder, né, a qualidade, a credibilidade do assunto. Então, bora pro tema aqui do nosso podcast. E antes de falar do Santo Olavo, ou Olaf, né, se for usar a língua nórdica, eu queria que primeiro começar com a professora Luciana. Professora, quando se inicia o processo de cristianização dos vikings, e esse processo, ele representou, assim, uma mudança repentina, uma mudança total na cultura, nos costumes nórdicos?
9: Essa questão da cristianização da Escandinávia como um todo, ela não é aquilo, vai dormir pagão, acorda cristão. Uhum. Não é assim, tão rápido. Ela é lenta. Porque como todo processo de mudança de religião, ela vai encontrar resistência, não é? Vai encontrar aqueles que não aceitam, que não querem abandonar a crença que já vem de gerações, não é? Então, todo esse processo de cristianização, se a gente pensar na dimensão que é a Escandinávia, estou pensando em dimensão geográfica, não é?
7: Sim.
9: Ela foi demorada, ela não ocorreu assim rapidamente, não é? Foi paulatinamente e ela começou devagar e em alguns momentos ela foi usada a violência, né? Até mesmo o Olavo, no processo de cristianização da Noruega, ele acabou usando de violência mesmo para poder cristianizar. O mesmo aconteceu na Islândia, na Dinamarca, na Suécia e também na Finlândia, né? Processo também de cristianização em alguns locais da Escandinávia foi até o século XVI, né? Se nós pensarmos no Sami ali, mas o Guilherme, eu acho que ele tem muito mais a falar do que eu sobre isso.
7: Guilherme, eu passar a bola para você então, você que tem uma pesquisa aí que fala de igrejas de madeira na Noruega, queria que você contasse depois sobre esse trabalho, mas antes estendo aí a minha pergunta para você sobre esse processo de cristianização aí dos vikings, né, cristianização ali da Escandinávia.
10: Bom, como a professora Luciana bem elucidou, esse processo aí de cristianização, a gente costuma chamar ele de como lento e gradual, né? Então, ele ocorreu de formas diferentes, em momentos diferentes e ao longo de um grande tempo. No meu caso, especificamente, eu trabalho a questão da Noruega, né? Então, o processo de cristianização na Noruega, ele vai ter esse início ali no século IX e ele vai se concretizar ali apenas em meados do século XI. Então, você tem um processo político complicado, lento e gradual, onde é o que a professora Luciana vinha falando, você tem que modificar toda uma lógica ali de existência, uma lógica da própria família e tanto do próprio dia a dia das pessoas, né? Porque esse processo de modificação não é só uma questão de você modificar a sua crença, mas modificar como que essa sua crença ali está relacionada ali então com esse dia a dia das pessoas e como que isso vai ter uma grande dificuldade em ser feita, né? Então, no caso aqui, como a gente tem o enfoque principal no Santo Olavo, a gente pode falar que o Santo Olavo, ele vem nesse meio de como se fosse uma finalização desse processo, né? Então, ele vai pegar essa Noruega ali, já uma grande parte já cristianizada, e ele vai ser o responsável por colocar a cereja no bolo desse processo de cristianização, né? Então vai ser ele quem vai levar essa nova ideologia e esse novo modo de vida para os lugares da Noruega onde ainda não se tinha essa modificação acarretada com 100% de aproveitamento ali. Então o Santo Olavo, né, como ele foi chamado pela própria Igreja Católica, vai ser então o finalizador desse processo na Noruega, né? Então ele vai ter esse papel muito importante nessa questão da cristianização como um todo, né?
7: Você utiliza no título da sua pesquisa de mestrado o termo reis missionários. O que seria um rei missionário? Dá pra gente colocar o Santo Olavo nessa categoria?
10: Sim, com toda certeza. O Santo Olavo, na questão da Noruega, a gente tem três reis missionários, né? Que foi o rei Hákon o Bom, que começou uma primeira iniciativa ali de cristianização da Noruega ali em meados do século IX, e depois a gente tem os dois Olavos, o Olavo I e o Olavo II, que são chamados nessa ideia de reis missionários, porque atualmente a historiografia cada vez mais, com o aumento das pesquisas, o aumento das fontes também, a gente tem desmistificado essa ideia do rei como sendo um homem cristão ali que tinha esse interesse de levar essa fé cristã. Então você tem essa, hoje em dia, cada vez mais, essa ideia de uma politização dessa cristianização. E aí que entra essa questão do termo do rei missionário, né? Esse rei missionário, ele seria então esses reis que se aliaram ali com a igreja, numa ideia de que a gente tem hoje em dia de um apoio mútuo, né? Então, a igreja precisava desse apoio do rei para conseguir se fortalecer institucionalmente dentro desse novo território, desse novo modo de vida também, né? E esse rei missionário, ele vai se aliar com essa igreja no sentido de conseguir ganhar mais notoriedade, né? Então, ele tem uma instituição por trás dele agora, que vai ser muito importante lá na frente para a gente ter a formação do país como a gente tem da Noruega hoje em dia. Então, a formação desse território norueguês, ela está ligada diretamente com essa questão desses reis missionários, né? Que eram esses reis que fizeram essa questão desse apoio mútuo aí com a igreja, nesse sentido de se ser um braço direito ali na igreja, nessa ideia de levar essa nova fé, né?
7: Sim, bacana a gente entender como que faz todo esse processo, o papel desses indivíduos, né? Isso articulado ao contexto histórico da época. Agora, professora, não sei se você gostaria de complementar a fala do Guilherme, mas eu acho que seria importante também a gente trazer uma camada pré-cristianização, né? E esse é uma área que você tem bastante produção sobre isso, de artigos, enfim, sua tese de doutorado também fala muito da literatura viking, das sagas vikings, das sagas ali, não vikings, mas na região nórdica, na cultura nórdica e também desse paganismo nórdico, né? Como se manifestava esse paganismo nórdico e como que a igreja, na verdade, esses reis missionários vão fazer para se apropriar do que, reelaborar o que já existia e a partir disso levar a cabo esse processo de cristianização.
9: É bem interessante essa questão aí, até que eu complementando aí do Guilherme, dessa questão dos reis missionários, não é? Então, a gente tem que pensar que é uma Noruega dividida, não é? Ela tem vários jarls, né? Vários chefes, não é? Espalhados em várias terras, e todos eles vão dever lealdade ao rei. No caso, vamos pensar aqui no caso do Olavo, já é rei, já fez uma, já está unificada, mas o que vai acontecer? Nem todos vão aceitar essa nova fé. Os costumes, o culto aos deuses, os cultos aos espíritos da terra, né, que são os Landvaetir, a crença de que são os elfos que mandam as doenças, né? O sopro élfico é que vai trazer doenças, essas crenças ainda estão muito presentes. E são crenças essas que a nova religião, no caso o cristianismo, vai combater. A gente vai encontrar na literatura, vai ter, claro, um tipo específico de sagas, né? Porque existem várias sagas, as sagas lendárias, as sagas de família, e há um tipo específico de sagas chamado sagas de bispo. Que elas, é claro, vão tratar muito da cristianização da Islândia, elas são específicas da cristianização da Islândia, mas elas vão trazer muito desses embates entre os cristãos missionários, né, que estão indo levar a nova fé, que estão indo converter as pessoas, que às vezes vão olhar meio torto para essa nova religião. Que religião é essa? Que tudo vai depender da vontade de um Deus e eu não posso mais fazer as minhas oferendas aos espíritos da terra, eu não posso mais cultuar Thor, por exemplo, porque Odin é um deus cultuado pela elite da elite, ela aponta lá. As pessoas comuns vão cultuar Thor, o fazendeiro, mas as pessoas mais pobres. E aí eles vão ver com não muito bons olhos essa nova religião, até porque os objetos, não é, que as pessoas estão acostumadas a ter como objeto de culto, essa nova religião não vai admitir. Tem um conto aí que um missionário cristão chega numa família e eles cultuam, eles têm como um objeto de culto, que é um objeto que vai trazer prosperidade, um pênis de cavalo mumificado envolto em folhas de alho poró. Então o chefe da casa pega, né, esse talismã, vamos chamar assim, né, esse talismã, faz alguma coisa, passa para a mulher da casa, né, que é a mãe, passa para os filhos até chegar para passar na mão desse missionário. E esse missionário, eu acho isso um absurdo, pega e joga longe e um cachorro come, para mostrar que aquilo não era um objeto de adoração, aquilo era um mal, para mostrar que esses pagãos ficavam adorando essas coisas, esses objetos, né, um pênis de cavalo mumificado, envolto num alho poró, e que essa nova fé não precisa desses objetos de adoração. Então, veja, aí nós já temos um embate, né, do que essa nova fé está trazendo, do que esse culto, esse novo culto está trazendo. E a gente não pode esquecer de uma coisa, esse projeto de cristianização da Escandinávia, ele não é somente um projeto de levar a nova fé, porque realmente quem está levando a fé crê naquilo. Ele é um um projeto político, uhum, não é? Porque é muito mais fácil você dominar e controlar quem tem um único tipo de fé. E ele também, para as pessoas mais simples, seria uma fé que traria um consolo. Olha, você está sofrendo aqui, aqui você passa fome, mas veja, se você adotar o cristianismo como sua religião, no reino dos céus, depois da morte, ah, você vai viver na abundância. Então, é aquela coisa da promessa de que aqui você sofre para poder ter regalias, para poder viver bem na próxima vida. E isso também foi um grande instrumento político para converter as pessoas, não é? Então a gente tem que pensar que a adoção dessa nova fé significa romper com todos os costumes da antiga fé, da antiga religião, por conta de um processo político. Mas uma coisa importante, pode se converter, mas algumas práticas ainda vão continuar acontecendo.
11: Sim, sim.
9: Porque uma coisa é essa coisa da fé mesmo, do que você faz dentro da sua casa, longe dos olhares públicos. E a gente também não pode esquecer que o cristianismo acaba tendo uma religião pública com rituais públicos, onde é fácil você controlar, ver quem é que está indo a missa, uhum, quem é que está participando dos sacramentos. Tudo isso faz parte de um projeto de controle também.
11: É, esse é um ponto fundamental que você toca, professora. Eu acho que diz respeito, acho que vale para qualquer processo histórico que a gente for analisar, que são essas relações entre o poder secular e a igreja, né? Isso a gente vai ver muito forte, principalmente no período medieval e depois na Idade Moderna, mas eu arrisco a dizer que nunca as duas coisas se separaram totalmente, se a gente for olhar o processo histórico e até a nossa contemporaneidade. Eu queria voltar nesse ponto com o Guilherme, mas antes, professor, eu queria explorar um pouco mais essas sagas de bispos que eu achei interessantíssimo. Esse gênero literário, não sei nem se dá pra chamar de gênero, mas essa categoria...
9: Tá, sim, é um gênero literário.
11: Tá, esse gênero literário é como se fosse uma hagiografia, ele se baseia, pega, traz esse modelo das narrativas de santos muito conhecidos aqui na cristandade europeia?
9: Olha, porque assim, o que é a saga, né? Já que a gente pode chamar a saga, é um gênero literário específico que nasceu na Escandinávia. Ele é genuinamente escandinavo, tá? O que é a saga? A saga, o Régis Boyer, que é um escandinavista francês, já falecido, mas assim, é um grande nome, foi professor orientador de outros grandes escandinavistas, como, por exemplo, o Torf Tulinius, que está lá na Islândia, enfim. Ele dá a definição de saga como se ela fosse um romance histórico, não como romance histórico contemporâneo que nós conhecemos,
11: claro,
9: guardada as suas devidas proporções. Porque ele vai narrar, por exemplo, nas sagas de família, ele vai contar a história de toda, de várias linhagens de uma família. Nas sagas lendárias, vai ter toda essa questão do fantástico, não é? Monstros, fantasmas, armas, espadas mágicas, enfim. E as sagas de bispo, elas vão contar as aventuras e desventuras dos vários bispos que andaram pela Islândia durante o processo de conversão e antes e depois deles. E é muito interessante que muitas dessas sagas de bispos, elas vão contar a história, vão dar nome, né, para o bispo. Ai, teve o bispo Haroldo que caminhou pelo norte da ilha e fez um vulcão se apaziguar. Mais ou menos isso, uhum, certo? Uhum. Essas narrativas tendo bispos e padres missionários como personagens centrais, eles vão sobreviver num outro gênero literário chamado faetir. O faetir, os espanhóis traduzem como saga curta. E a gente pode chamar ele de... Por exemplo, a gente pode chamá-los também de contos, não é? Uhum. O que para nós aqui, falantes de língua portuguesa, seriam contos que vão ter bispos e missionários como personagens que também ainda estão combatendo o mal do paganismo, que esse paganismo ainda insiste em sobreviver. Como, por exemplo, tem um faetir lá que se passa na noite de Natal, e os bispos, né, e padres ali, eles estão escrevendo várias homilias lá na Islândia. E aí um deles vai beber um pouco de água, e a água se transforma num vinho, né? Então, é mostrando que ali é um milagre. Mas quando eles vertem o vinho na taça e vão tomar, já é sangue. Então não é o milagre da transformação da água em vinho. São os espíritos do paganismo que ainda estão tentando sobreviver, estão tentando se fazer presentes e transformam em sangue para mostrar que eles querem sobreviver. Agora, as sagas, elas têm essa especificidade. Elas têm algumas diferença assim com os relatos hagiográficos que estão, por exemplo, na Legenda Áurea, uhum. Não é? Que para a Idade Média, assim, a Legenda Áurea que vai contar a vida, né, os milagres, ela não vai tanto porque nesse viés da Legenda Áurea, ela fica mais no específico da saga. Frases muito curtas, não é? Um texto conciso. Eu gostei muito da definição que um membro do Neville, o Alberto Robles Delgado, que atualmente está na Suécia fazendo pós-doutorado, ele disse, resumiu a saga assim: a saga é muito seca, ela é muito, um texto muito seco, então ela não vai florear muito o que o bispo fez. O bispo chegou naquela casa e ali combateu o mal, pronto. Então muitas vezes ela vai diferir um pouco dos textos de hagiografia medieval, sim.
11: Sim, interessante. Eu pensei logo nessa ligação, né? Porque a gente está falando de uma Idade Média em que os reinos, eles estavam conectados, né, de alguma forma. Os povos nórdicos, enfim, os reinos da Escandinávia, eles não eram separados do restante do continente europeu, né? Havia ali muitos contatos, muito intercâmbio comercial, cultural, também as famosas expedições marítimas dos vikings. Agora, Guilherme, aproveitando esse aspecto das trocas, né, dessa relação dos reinos nórdicos com o restante da cristandade europeia, quando que ocorrem esses primeiros contatos de viajantes dos vikings, né, nas expedições marítimas com cristãos na Europa? E esses primeiros contatos vão ser determinantes para esse processo de cristianização que viria depois?
10: Os primeiros contatos é uma coisa que é até difícil de você ter uma mensuração de data, porque a gente tinha nesse momento a questão não só desse contato, no caso do saque, mas também o contato como comerciantes.
11: Sim, sim.
10: Então você tem nesse momento aí anterior ali, o século 8, século 9, até um pouco antes, esse contato não apenas dessa forma brutal como a gente está acostumado a conhecer, no sentido dessas expedições vikings aí de se ir ao saque, mas você tem também esse contato numa coisa ali mais natural ali, de como uma região em comum mesmo. Então, na minha pesquisa mesmo, eu trabalho esse contato assim de cristianização em dois momentos. Então, a gente tem esse primeiro momento ali dessa cristianização mais natural, onde esses costumes vão se passando ali de uma forma mais natural. Então, é um viajante que vai chegar ali em alguma terra escandinava, e vai ter a questão da cruz no peito, e alguma pessoa daquele da região vai ficar interessado por aquilo e vai levar essa cruz ali para dentro, até muitas vezes sem nem saber muito qual o significado real daquilo, mas, né, nessa questão desse sincretismo. Então a gente tem até achados, né, de martelos referindo-se diretamente a Thor com a presença de cruz. Então você vai fazendo essa mistura aí de cultura e desse contato inicial que vai se desdobrar ali desde essa questão, desse primeiro momento desse comércio, né? Depois você tem a questão um pouco ali mais ligado ali nesse século IX com a questão da expansão mais efetiva, né, dessas jornadas vikings. Então você tem ali o século 8 e o início do século 9 como esse momento de maior expansão. Então esse contato muitas vezes mais violento e mais híspido entre essas culturas, e você tem, então, num segundo momento, a questão desse contato mais missionário. Nesse segundo momento, onde a igreja já vai ter essa unificação ali com o rei, você tem a questão desse contato mais missionário, né? Então, primeiro você tem esse contato mais natural, por assim dizer, e num segundo momento você tem esse contato mais institucional. Então, já essa igreja, já a partir desse primeiro contato com esses reis nórdicos de forma mais violenta, você tem esse segundo contato, que seria a partir do momento em que você tem a conversão, então, desses reis, no caso aqui, mais especificamente, os reis missionários, né? E esses reis missionários vão liberar e incentivar a ida de muitos missionários ali, então, para esse território.
11: Bom, acho que agora chegou o momento da gente finalmente falar do Santo Olavo. Já foi mencionado aqui algumas vezes, né? Mas eu acho que agora a gente pode entrar mais diretamente na vida, né, dele, desse rei, enfim, como ele foi, como ele teve um papel nesse processo de cristianização. E Guilherme, ele é batizado na França, se eu não me engano, né? Então, ele, a partir dessas viagens, ele vai tomar contato ali com o cristianismo. Eu acho que ele conhece o cristianismo na Inglaterra e depois vai ser batizado na França e retorna para a Noruega para conquistar o trono. Esse contato com a cristandade europeia, como que isso vai moldar ali o rei que ele se tornou e esse processo de conversão dele ao cristianismo?
10: Exatamente. Então, o Olavo aqui agora não santo ainda, né? Mas sim, Olavo como rei.
11: Olavo rei,
10: Olavo rei, exatamente. Ele tem esse contato e ele vai, nesse sentido de apoio mútuo mesmo, ele vai se converter e vai se transformar nesse momento em que ele é convertido e ele retorna ali para a Noruega. É o momento em que ele vai se transformar efetivamente nesse rei missionário, né? Olavo, então, ele não vai ser transformado em santo em vida. Vai ser um pouco depois da sua morte, ele bem próximo à sua morte. Então ele é transformado nesse rei cristão e nesse rei missionário com esse papel de levar, então, de concretizar, como eu havia comentado anteriormente, né? Concretizar, então, a cristianização da Noruega.

0: sentido que muitas dessas igrejas que foram incentivadas a construção, tiveram essa construção incentivada pelo Santo Olavo, elas se aproveitaram muitas vezes de locais que eram utilizados anteriormente dentro do culto pré-cristão. Então você tem essa transformação desse espaço e a imposição desse poder religioso e dessa nova ideologia dentro desse novo espaço, né? Então você mantém a tendência desse espaço de ser um espaço sagrado e você ressignifica esse espaço sagrado dentro dessa nova lógica religiosa, né? Então o rei Olavo, né, ele foi muito responsável pela construção dessas igrejas. Então o momento ali de construção dessas igrejas teve sua maior incentivo dentro do reinado do Olavo II, e ele faz com que essa cristianização material seja um ponto de você ter um ponto de se apoiar, né? Então você tem essa cristianização desse espaço como uma forma muito forte ali da pessoa ter contato com a nova materialidade sagrada. Você tem a ideia de saber se as pessoas estão indo ou não à igreja, então você obriga a pessoa a sair do seu interior, da sua casa, e frequentar essa igreja. Então você tem um controle ali social de se as pessoas estão indo ou não para essa igreja, né? E isso vai levar à formação dessa instituição eclesiástica e à formação desses bispados, toda a estruturação, né, dessa rede cristã ali na Noruega, a partir da ação, então, do rei Olavo, né? Ele tem um papel muito importante nessa ideia de levar essa cristianização e de completar ali esse processo que foi iniciado anteriormente, né?
1: Sim. Ressignificação. Já estava pronto para utilizar esse termo aqui, porque, assim, o que eu não sou especialista em história da Idade Média, mas obviamente tive contato com isso durante a graduação. E a gente sabe, né, que o processo de cristianização da Europa, do continente, né, europeu, também passa por essa ressignificação de espaços, né, relacionados ali a um paganismo que vinha da época do Império Romano, dos povos germânicos, né? Então, vai haver essa ressignificação. Então, essa dimensão do espaço, ela de fato é muito importante. E aí eu queria também pedir para a professora Luciana comentar um pouco isso, porque eu sei que a professora tem também uma relação com a pesquisa em arqueologia, né? O que que a gente consegue entender desse passado, professora, a partir dos espaços, né? A partir do que ficou, a partir do estudo desses espaços e o que foi ressignificado a partir desses espaços?
2: Isso tudo que o Guilherme colocou na questão das igrejas é muito importante, porque o espaço fica um espaço muito visível. As igrejas norueguesas, principalmente as igrejas de madeira, e que o Guilherme estudou elas na pesquisa do mestrado, elas são igrejas muito bonitas. Elas têm todo um trabalho arquitetônico e artístico também, de como elas são feitas. Elas não são igrejas grandes se a gente for pensar, por exemplo, numa catedral gótica ou numa catedral românica. Elas são menores, de tanto que algumas catedrais escandinavas, elas são já indo para são tardo medievais. A catedral de Roskilde, da Dinamarca, por exemplo, elas têm algumas marcas arquitetônicas, né, feitas em tijolos. As igrejas de madeira norueguesas, elas são espaços pequenos, porque nessas localidades as populações também não eram muito grandes, não é? Eram pessoas que viviam em fazendas, e aí a gente tem que pensar em média de vida e uma série de questões aí. Mas elas são muito bonitas, e a gente também não pode esquecer que mesmo elas agora demarcando, aqui é um espaço religioso. É nesse lugar aqui, né, no pensamento cristão, esta é a casa de Deus, aonde os cristãos se reúnem para os sacramentos, para receber os sacramentos, num espaço de adoração cristão. Todo mundo vê, todo mundo sabe, e é um espaço de controle. Mas muitas dessas igrejas, elas ainda vão ter, por exemplo, marcas do paganismo. Uhum. Por exemplo, você tem portas de igrejas que vão ter lá a questão do Sigurd matando o dragão, por exemplo, não é? Então, são questões, assim, das sagas que, da Volsung.

0: Saga, que tem, que está ali numa igreja de madeira. Então você tem essas marcas do paganismo, porque é aquilo que eu falei no começo, você não dorme pagão e acorda cristão. O processo, usando as palavras do Guilherme, lento e gradual. Às vezes a esposa se converte e o marido não.
1: Pois é.
0: Essas questões também são importantes. Não é uma ai, todo mundo vai ser, não. A mulher vai, a esposa vai. O marido ainda fica, tá muito reticente, ele ainda não sabe a que veio essa nova religião. Então, mesmo num espaço sagrado cristão, a gente ainda consegue observar esses pequenos traços de como esse paganismo ainda sobrevive. Ele vai sobreviver como? Nas histórias, no que é narrado oralmente, porque a gente tem que ver que a escrita ainda não é para todo mundo, mas nas narrativas orais ele ainda permanece. Os artistas, os artesãos, né, que vão fazer essas, esculpir isso, eles têm tudo isso na cabeça ainda. Então eles vão colocar ali. Então é essa mudança assim, devagar, controlando, que vai aos poucos chegar no, em todos os espaços, né? Em cristianizar tudo. E é bem interessante que essa arqueologia da paisagem vai fornecer todos esses dados para a gente. É graças aos estudos, né, de arqueologia da paisagem, que a gente consegue determinar tudo isso.
1: E eu recomendo para quem está nos ouvindo de buscar na internet imagens, né? É só digitar igrejas norueguesas de madeira que vai aparecer já uma série de fotos e assim, uma coisa realmente muito bonita e muito diferente, né, do que a gente está acostumado quando a gente fala de construções de igrejas. Então vale muito a pena. Eu estava aqui olhando enquanto vocês falavam. Agora, Guilherme, essa questão do rei Olavo, né, ainda não um santo, mas do rei Olavo iniciar esse processo de ter um papel nesse processo de cristianização ali da Noruega, isso também tem a ver com aquela questão de que se esse processo de cristianização foi algo que veio de cima para baixo ou de baixo para cima, né? Há essas interpretações. Como que você vê o processo de cristianização desse ponto de vista?
2: Essa questão de cima para baixo ou de baixo para cima é uma coisa que ele acaba se mostrando de forma diferente em diferentes sociedades, né? No caso da Escandinávia e da Noruega, mais especificamente ainda, a gente tem esse processo de cima para baixo de forma total. A gente tem uma cristianização, então, como a própria professora Luciana disse anteriormente, a gente tem uma cristianização violenta. Então, a população, ela foi obrigada a modificar toda essa lógica, não só a lógica visual, a lógica espacial, mas a própria lógica do seu dia a dia. Então, eles foram obrigados a aderir a essa nova religião. Então, vamos pensar que eu sou uma família aqui dentro da minha própria casa, vai chegar um missionário, alguém ligado ali a essa igreja, ou mesmo alguém que já havia se convertido, e eu vou ser obrigado a me voltar para essa nova religião. Então a gente tem a questão da modificação, da implementação, na verdade, né, de leis cristãs. O cristianismo, ele vai modificar toda a lógica de vida ali da população, inclusive as leis. Então você tem a criação de leis especificamente cristãs que iam proibir as pessoas de deixar sacrifícios, iam proibir as pessoas de fazer certas atitudes, de se alimentar de certos alimentos. Você tem uma modificação também na vida cotidiana, no sentido do trabalho, né? Então você tem a implementação ali dos feriados cristãos nesse dia a dia dessas pessoas. Você tem a questão de não poder trabalhar no domingo, e se levando em consideração ali um ambiente onde você tem pouca terra arável e você tem uma escassez de alimento, é bem complicada essa questão da produção de alimento ali nesses países nórdicos, você tem uma modificação muito grande dessa dinâmica ali do cotidiano, né? E uma palavra-chave que eu acho que a gente tem que levar em consideração aqui seria a questão da manutenção e da ressignificação, né? No própria questão dos feriados, você tem então uma igreja católica chegando ali num novo continente, uma nova população, que já tinha suas próprias festas, seus próprios feriados, seu próprio calendário, por assim dizer, né? Então você tem também, nesse sentido de ressignificação, a ressignificação dos próprios das próprias festas. Então, antigamente, o que você tinha, uma festa da cerveja voltada ao deus da coleta, ao deus da, algum deus da coleta, algum deus ali da chuva, alguma coisa ligada ali com essa questão desses fenômenos naturais, da questão do campo. Você vai ressignificar toda essa tradição, ressignificar toda essa festividade e vai transformar isso em uma festa cristã. Então vai se transformar, vamos um exemplo aqui aleatório, na festa cristã, na festa da cerveja em homenagem ao próprio Santo Olavo, usando como exemplo aqui. Então você tem essa modificação ali do dia a dia dessa população, desde ali do seu nascimento, na questão do batismo. Então desde que a pessoa nasce, ela já está inserida ali nessa modificação da lógica, então ela tem que se batizar, ela é obrigada a se batizar ali durante a sua vida, na questão do que fazer, do que não fazer, o que se alimentar, com quem se casar, e até na morte. Então você tem a questão também da modificação dos rituais funerários, né? Você vai ter agora então a questão desse ritual funerário ligado ali com toda essa lógica cristã. Então você tem a modificação como um todo ali da vida dessas pessoas, né? Essa chegada desse cristianismo e essa imposição muito forte ali, né, nessa lógica violenta, tá ligado ali então com a imposição dessas leis cristãs. Essas leis, elas tinham punições muito severas, né? Uma delas, que é a mais severa de todas, assim, é o outlaw, que eles chamam, que é como se você expulsasse a pessoa dessa comunidade. Então você tem essa punição feita já para conseguir ter uma força mais de imposição mesmo, né? Então, de vista dessa cristianização, que a gente chama dessa cristianização de cima para baixo, né? Não é como ocorre em outros lugares, que essa teoria e esse modo de vida, ele vai chegando ali. Também ocorre, é claro, a partir dos contatos, né? Mas você tem, então, nesse momento aí em que os reis vão se ligar ali com a igreja, essa imposição muito forte, né? Dessa nova lógica social e religiosa mesmo.
1: E é interessante que essas mudanças, né, de modos de vida, comportamentos e práticas e espaços, de certa forma, assim, eu sei que cada período histórico tem sua especificidade, né? Mas, por exemplo, a gente pode olhar isso como algo comparativo até para algumas, né, denominações neopentecostais hoje aqui no Brasil. Elas fazem, de certa forma, isso com as religiões de matriz africanas, né? Ressignificando práticas, ressignificando até mesmo objetos dentro de uma lógica ali mais cristianizada. Agora, sobre essa questão, Guilherme, das leis que você falou e dessas mudanças, assim, eu diria até que mudanças de certa forma radicais, vai haver, claro que já foi mencionado sobre a resistência, né, a esse processo de cristianização. Mas pensando no caso do rei Olavo, ele é forçado a se exilar na Rússia, se eu não me engano, em 1028. Como que vai ser o governo dele? Vai ser um governo com legitimidade? Ele era popular? Ou até mesmo por conta dessas questões religiosas, vai haver ali uma certa resistência que vai forçar a essa saída dele de alguma forma?
2: O reinado do rei Olavo, ele vem nesse sentido ali de continuar. O Olavo II, a gente está tratando aqui, né? Ele vem no sentido de continuar o iniciado pelo rei Olavo I. Então, ele tem a questão de colocar um pouco mais de violência, e é isso que muitos pesquisadores colocam hoje como o ponto-chave de realmente de virada e de manutenção dessa virada, né? Porque muitas vezes você pode fazer essa virada e acontecer alguma coisa e retroceder essa permanência, ser maior do que a nova ideologia, né? Então, o rei Olavo II, ele vem nesse sentido de continuar ali o trabalho feito pelo Olavo I, só que com esse a mais ali de acrescentar um pouco mais de violência, e a legitimidade dele já é reconhecida pelo trabalho exercido pelo Olavo I, né? Então, essa legitimidade, a partir do momento em que ele toma esse papel como rei missionário ali nessa continuação, ela vai aumentar, tanto que a própria canonização do rei Olavo, ela é feita num momento muito próximo à sua morte. Se eu não me engano, ela é feita um ou dois anos de tempo máximo ali após a morte do rei Olavo. Então essa figura dele e essa canonização dele ali num momento muito próximo da sua morte é utilizada como um impulsionador muito grande dessa cristianização, né? Então a gente tem mesmo nesse momento aí, o Rei Olavo, ele consegue manipular esse jogo de relações ali e ele vai se transformar nesse herói mesmo, nesse herói cristão que tá levando ali o novo modo de vida, um modo de vida melhor, ligado mais ali com a luz, com a salvação. Então você tem essa ideia dessa legitimidade muito forte do Rei Olavo, que é fortalecida cada vez mais pela canonização, né? A canonização é uma coisa que vai ser um diferencial ali para essa legitimidade do Rei Olavo.
1: Bom, acho que agora é o momento que a gente pode chamá-lo de santo, né? Agora ele deixa um pouco de ser Rei Olavo, então vamos falar do Santo Olavo. Professora, o Olavo ele vai morrer na batalha de Stiklestad, né, tentando ali reconquistar o trono da Noruega, e logo após a morte dele começam a surgir ali relatos, histórias de milagres atribuídos a ele. Inclusive há sagas, né, do Santo Olavo, há toda uma lenda sagrada construída em torno dele. Quais histórias então são contadas sobre o Santo Olavo e como que essa literatura vai ajudar a promovê-lo enquanto um santo cristão?
0: O Guilherme aí estava explicando essa questão da violência, porque o Olavo, ele vai lá na corte do Yaroslav, né, no que hoje, o território que hoje é a Ucrânia, ele vai porque não é todo mundo que aceita não só o reinado dele, não aceita também a nova religião. Então isso tem que ficar bem claro, por isso que ele vai se refugiar, e aí depois ele volta para reconquistar e acaba morrendo nessa batalha. Como já existia o processo e o projeto de cristianização de todo o território norueguês, o que que faz quando esse grande modelo, né, cristão que é dado a ele, porque vai ser construída a imagem do Olavo depois que ele morre, não é? Toda a imagem de qualquer santo ou santa, em qualquer lugar, tudo é construído após a morte. Aí vão se contar também histórias, né, durante a vida. Aí, quando ele era vivo, ele chegou numa aldeia e todo mundo passando fome, e de repente a rede dos pescadores se encheram de peixe, a comunidade deixou de passar fome. Essas histórias vão aparecer também como milagres em vida, mas muitos dos milagres vão começar a aparecer após a morte, e vão também começar a aparecer milagres feitos por intercessão e por intermédio dessa pessoa, como um projeto também já em vistas da canonização e em vistas também de se concretizar toda a cristianização do território. Então, aí o santo, no caso, aí o Santo Olavo, ele vai ser responsável por inúmeros milagres, né? Como eu falei, até essa questão de muito alimento, que o Guilherme ressaltou bem, nós temos pouco território arável, né? Nos tem a tecnologia de hoje, é uma população que está acostumada com escassez e que precisa mudar a alimentação, como por exemplo fazer os jejuns, porque o cristianismo ele é uma religião que vai trazer essa questão do jejum, mesmo você tendo comida, há períodos que tem que jejuar, dias da semana que não pode comer, ou dias da semana que tem que comer um alimento específico. Então pensa você mudar isso em comunidades que passam fome. Espera, eu tô passando fome e você fala que eu tenho que ficar mais dias sem comer. É muito complicado tudo isso. E é aí que vai começar a aparecer os milagres do santo. É nesses momentos de dificuldade de uma população relutante que vão se começar a construir essas narrativas que vão fazer parte, né, depois da saga do Santo Olavo, da história da vida dele, de populações que estavam famintas e de repente, graças à intercessão do santo, por intermédio dele, ele fez com que a comunidade parasse de passar fome. Então muitos dos milagres vão ser narrativas construídas após a morte, contando milagres em vida e também os milagres que começaram a acontecer depois que ele morreu. veja que tudo isso é construído, não é? Essas narrativas para ajudar na consolidação da cristianização e também da futura canonização dele como o grande santo patrono da Noruega, né?
1: Sim, e essa canonização, então, vai ser feita em 1031 por um bispo, né? O bispo Grinktel. Assim, não sou especialista em direito canônico, mas não é muito comum a gente ver canonização a partir de um bispo, né? Isso é algo que precisa de autorização do Papa. E em 1164, então, esse culto ao Santo Olavo foi formalmente reconhecido e ratificado a pedido do Papa Alexandre III. Guilherme, é nessa época, então, a gente pode dizer que os reinos escandinavos, especificamente a Noruega, eles já estão plenamente integrados com a cristandade europeia, né? Integrados, que eu falo politicamente, diplomaticamente, e são aliados, né? Se tornam aliados, então, da igreja e, enfim, desses reinos cristãos europeus, né?
2: Ah, exatamente. Nesse momento, toda aquela ideia da invasão e do inimigo que espera ali fora já não vem se findar por completo, porque ainda ocorre por meio da população que teve contato com isso, a questão um pouco do medo. Mas você tem aí já nesse momento dois séculos ali de uma convivência, por assim se dizer, mais direta, né? Que vai levar a todas essas modificações. E uma coisa que a gente comentou aqui seria a questão dessa modificação, né? De como que a igreja, ela tem um percentual muito plástico, né? De você poder se adaptar ali. Então você tem o que a gente chama nesse sentido da criação de cristianismos, né? Então você tem o cristianismo que é empregado ali na Noruega, o cristianismo que é empregado em outros lugares, na Suécia, na Islândia. Você tem essa derivação ali. Mas dentro dessa mudança, dessa modificação, mas ligado ali já agora de mãos dadas ali com a igreja, com os interesses da igreja e dos próprios reinados europeus, né? Vão se transformar em parceiros ali, em companheiros agora já nesse momento, depois desses dois séculos aí, dois séculos e meio quase de embate entre essas populações, né?
1: A memória do Santo Olavo, ela é celebrada de forma litúrgica no dia 10 de julho, em algumas tradições latinas, enquanto existe um festival na Noruega, o Festival Nacional de Olsok, que ocorre em 29 de julho, data tradicional da morte aí do Olavo. Como que a gente pode caracterizar o culto, a devoção a Santo Olavo, considerando tanto esse lado que tem ali a permanência de elementos do paganismo como o lado mais cristianizado? Como que é essa devoção?
0: A devoção, como a qualquer santo, né, em qualquer lugar, ele se modificou muito do que era originalmente na Idade Média até hoje. Se a gente for pensar, né, em termos medievais, seria o dia do santo, né, com missa, procissões, né? A gente vê em alguns lugares da Europa, né, como essa questão da procissão com imagens dos santos, são muito populares. Alguns lugares ainda mantêm, como por exemplo na Andaluzia, na Espanha, a Semana Santa, e alguns lugares isso já nem existe mais. Como a gente vai olhar para a Noruega, ela foi se cristianizou, só que depois ela passou por um outro conflito religioso, né, que foi a entrada do protestantismo. Na Suécia foi muito mais sangrento, né, Guerra dos 30 Anos e etc. E o que nós olhamos para esses festivais hoje? Hoje, a Escandinávia como um todo, ela tem um declínio muito grande da religião, da prática religiosa. A maioria das pessoas se consideram ateias, não frequentam, não acreditam, não é? Eles têm uma liberdade religiosa muito grande, mas escolheram não acreditar mais. Então, como é que a gente olha para os festivais hoje, por exemplo, do patrono aí da Noruega, não é? Como mais uma desculpa para fazer uma festa. Há a festividade religiosa, o rito religioso? Claro que há. O culto, né? Vamos lá numa missa especial, não sei como pode ser dirigida, uma missa cantada, outras coisas ao santo, mas do outro lado existe a festa mais profana, com comida, com bebida, com música, com dança, que essas festas religiosas ficaram mais assim, tendo esse lado assim, vamos chamar assim de mais profano. E depois, no final da Idade Média, a gente vê isso muito no século XVIII, no século XIX, o dia do santo, como uma, vai à missa, faz o culto, mas aí depois se reúne para cantar, para dançar, para comer e para beber. Acredito que hoje, do jeito que está a Escandinávia, muito voltada para essa questão mesmo do ateísmo, há pessoas que são devotas do santo ainda, que vão para o culto dentro de uma igreja, no caso seria numa igreja católica, e fazem ali as suas devoções, tudo, mas acredito que a maioria realmente vai usar a festividade para comer, beber e se divertir.
1: Sim, é a quermesse, porque, né, como a gente fala aqui.
0: Exatamente, como a gente vê, né, como eu moro aqui no Nordeste, dia 16 de julho foi dia de Nossa Senhora do Carmo e foi feriado em Recife. Recife para em torno dessa festa. É uma festa religiosa, tem o culto, mas é uma desculpa para comer, beber, ouvir música e dançar.
1: Sim. É a mesma coisa no meu município em Niterói, aqui no Rio de Janeiro, que tem o dia de São João, que é 24 de junho, que também tem uma festa no centro da cidade. E é feriado, inclusive, feriado municipal. E as pessoas também aproveitam para fazer isso tudo. Comer. Eu particularmente adoro também, para quem é Messi. É muito bom, assim, né? É uma tradição, né?
0: É tradição. Então, o dia do santo acaba sendo uma desculpa. Né? E a gente tem que olhar hoje para a Escandinávia, que foi um país cristianizado, né? Que depois passou para toda essa questão do protestantismo e hoje vive momentos mesmo da população ser ateia mesmo. Que bonita a igreja lá, como um museu, como um lugar para ouvir um concerto.
1: Sim, como, né, objeto científico também, né? Objeto de pesquisa.
0: Exatamente, né? Para você estudar, exatamente, mas não era missa não. Por exemplo.
1: Nossa, gente, muito legal essa nossa conversa que a gente teve aqui hoje. Quantos paralelos interessantes a gente fez com o passado, com o presente, a partir, né, desse personagem, o rei, depois santo, Olavo, e todo esse processo de cristianização, que ele se tornou meio que um catalisador aqui pra gente, um ponto de partida, né, pra gente entender todas as complexidades desse processo. Guilherme, Luciana, quero muito agradecer a participação de vocês aqui no Virada de História. Portas abertas para vocês retornarem aí e outras oportunidades.
0: Muito obrigada, eu agradeço muito essa oportunidade, esse canal, nós do Neve, né, eu e o Guilherme, nós somos colegas de grupo de trabalho e pesquisa, então é sempre bom, né, a gente poder estar divulgando a escandinavística, né, uma escandinavística feita com seriedade e acessível, não é? Acessível. Não é escandinavística para poucos, é para todos. Muito obrigada pela oportunidade.
2: Eu só tenho a agradecer também a oportunidade, é sempre bom vir aqui bater um papo e levar essas ideias adiante, né? Produzir conhecimento, eu acho que a gente está aqui hoje em dia mesmo para isso, como grupo de pesquisa e como pesquisadores, né? Nosso intuito é levar esse conhecimento ao máximo de pessoas possível e, como a Luciana falou, um conhecimento para todos, né? Então, é sempre um prazer imenso estar aqui e acho que tanto eu como a professora Luciana, como todo o Neve, nos colocamos aqui de porta aberta para estar presente aqui sempre que precisar e eu queria agradecer muito a oportunidade.
1: Perfeito, pessoal. Gente, é isso. Mais uma vez aí agradecer agora de uma forma mais informal. Obrigado aí, Guilherme e Luciana. É muito bom ter falado com vocês, até porque a gente está sempre falando de história dos vikings, história dos povos nórdicos aqui no Virada de História e é bom já ter o contato de vocês para outras oportunidades.
0: Muito obrigada.
1: Imagina, obrigado a vocês. Um abraço aí. Tchau, tchau.
2: Tchau.
0: Tchau, Guilherme. Tudo de bom pra você. Tchau. Pra você também, filho. Obrigada. Tchau.
1: Pessoal, espero que tenham curtido esse episódio. Continuem ligados no Virada, que é o podcast diário de história da Sputnik Brasil. Todos os dias, começando às 7 da manhã, com reprises às 3 da tarde e 11 da noite. E depois, os episódios vão pro site metropolitanarrio.com.br e noticiabrasil.net.br. Aquele abraço, pessoal. Fui.
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4: Bom dia! Seja muito bem-vindo à Rádio Sputnik na Metropolitana 80.5 FM. Eu sou o Arthur Neto, de volta de férias, depois Voltou. De 15 dias de descanso.
5: 15 ou 150?
4: Foi 15. Parece que foram 7.
5: Pra quem sai de férias, sempre
4: pouco,
5: sempre passa,
4: né?
5: Muito rápido, né?
4: Nunca é o suficiente, né? 15, 30. 60. Tem gente que já tirou 45.
5: É, quem pode, pode.
4: meu amigo, bom dia, de volta à labuta, de volta pra falar do Rio de Janeiro, do Brasil, do mundo. O Rio de Janeiro que teve uma ventania que trouxe muitas consequências negativas pra cidade, né? Inclusive mortes nesse episódio que aconteceu ontem. A gente vai falar disso aqui também. Mas, antes disso tudo, bom dia, Kelly Muniz.
5: Bom dia, Arthur Neto. Bem-vindo de volta, viu?
4: Obrigado.
5: Sentindo saudade, sua falta aqui. O pessoal da arquibancada também aqui, lamentando.
4: O WhatsApp não parou, né?
5: Não parou. Todo mundo, cadê o Arthur? Quando é que ele volta? Calma, gente. Deixa o menino ficar no chinelinho, ele merece. Trabalhou um ano, né? Merece aí.
4: Tirar seus
5: 15 dias de férias aí. Mas é isso aí, tá de volta. Trabalhar mais um cadinho pra poder tirar outras férias, né?
4: Tá chegando já.
5: A pessoa, o trabalhador sempre volta de férias já pensando nas próximas, né? É incrível.
4: Eu acho que a próxima é daqui a 3 meses, então.
5: Daí, 3 meses, que maravilha. É isso, Arthur Neto tá de volta aqui pro Manhã em Foco, pro Arquibancada também mais tarde. Bem-vindo de volta, bora arregaçar as mangas e trabalhar. E hoje, né, pegar vassoura e varrer, né? Porque
4: é
5: a cidade do Rio tá um caos. A região metropolitana toda cheia de folhas, de galhos, árvores caídas. Muito trabalho aí pro pessoal da Conlurb. E o pessoal também que sofreu as consequências aí tá, né, se restabelecendo aí dos prejuízos de ontem. A gente vai falar de tudo isso no Manhã em Foco desta quinta-feira, 30 de julho de 2026. A gente convida você a participar pelo nosso WhatsApp 21 98 065 0066, 21 98 065 0066. Manda pra gente sua mensagem de texto, de áudio, manda aí sugestões, elogios, críticas, o que você quer ouvir aqui na programação da Rádio Sputnik. Manda também como é que tá a situação na sua área, né?
4: Verdade.
5: Depois de um dia como ontem, que impactou aí a vida do cidadão fluminense, conta pra gente aí o que aconteceu na sua região, como é que estão as coisas por aí, fala como é que tá o trânsito, quais os impactos. Manda tudo pra gente aí pelo 21 98 065 0066, nosso WhatsApp.
4: Bom, em destaque no Manhã em Foco de hoje, como a gente vinha comentando, né? Queda de muro, caixa d'água desabando de prédio, teleférico balançando, revolta no metrô, os impactos do vendaval de ontem na região metropolitana do Rio, em destaque hoje no Manhã em Foco.
5: É, e após o vendaval, mais de 370 mil clientes continuam sem luz na região metropolitana do Rio.
4: Três pessoas morrem e um fica gravemente ferido após descarga elétrica na Cidade de Deus.
5: Corrida pelo governo do estado do Rio já conta com 7 candidatos registrados até o momento.
4: Polícia civil e militar realizam operação contra integrantes do terceiro comando puro na zona oeste da capital fluminense.
5: Ministério Público do Rio e assistência de acusação apresentam recursos e pedem novo júri para Monique Medeiros e revisão de absolvições de Jairinho, no caso Henri Borel.
4: Brasil rejeita a prorrogação de emergência nacional dos Estados Unidos.
5: No cenário internacional, Milei assina decreto que prevê veto e expulsão por ataques à Argentina.
4: Chega a 25 o número de mortos no Japão após terremoto de magnitude 7.1.
5: Nas entrevistas do dia, vamos falar sobre a relação entre Brasil e Estados Unidos, que voltou ao centro do debate internacional após a divulgação de uma reportagem do jornal The Washington Post, segundo a qual o governo do presidente Donald Trump teria articulado o envio de uma missão oficial ao Brasil com o objetivo de levantar questionamentos sobre a segurança do sistema eleitoral brasileiro. De acordo com a publicação, a intenção seria produzir um relatório que pudesse ser utilizado para contestar a credibilidade das eleições no país. A ala democrata do Comitê de Relações Exteriores do Senado dos Estados Unidos reagiu criticando a iniciativa e acusando o governo Trump de promover teorias conspiratórias sobre o processo eleitoral brasileiro.
4: E a Convenção Nacional do Partido Liberal, que oficializou a candidatura presidencial do senador Flávio Bolsonaro, foi marcada por um discurso recorrente entre as lideranças presentes: a necessidade de unificar o campo conservador. Durante o evento, aliados defenderam o surgimento de uma onda azul brasileira, numa referência ao movimento político associado ao presidente argentino Javier Milei, e fizeram apelos para evitar a fragmentação da direita diante do crescimento de outras pré-candidaturas conservadoras, como as de Ronaldo Caiado, Romeu Zema e Renan Santos. As pesquisas mais recentes mostram que esses nomes vêm ampliando o espaço nas intenções de voto.
5: E hoje é quinta-feira, dia de giro tecnológico com o Yuri Hildebrandt.
4: Tudo isso e muito mais a partir de agora no Manhã em Foco.
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5: Vamos à previsão do tempo para esta quinta-feira no Rio de Janeiro. Muitas árvores caídas pela cidade, um trabalho de limpeza aí em várias vias, né, da região do Rio, do Grande Rio, da região metropolitana. E a gente vai seguir informando a você, ouvinte aqui da Rádio Sputnik. Segundo o Alerta Rio, nesta quinta-feira, a entrada de ventos úmidos vindos do oceano vai influenciar o tempo na cidade. A previsão é de céu parcialmente nublado a nublado, chuvisco e chuva fraca isolada ou chuva fraca isolada, né? A partir da noite, os ventos estarão predominantemente moderados e as temperaturas apresentando declínio. A máxima prevista para hoje é de 27 graus, então a gente aguarda aí, vai ser mais um dia de vento intenso na cidade, talvez não tanto quanto ontem, né? A gente espera e torce mesmo que não cause mais estragos do que a situação que a gente viveu ontem na cidade do Rio de Janeiro, na região metropolitana também. Então, a previsão para hoje segue também desses ventos moderados, viu? Principalmente no final do dia. Atenção aí. 8:08.
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4: Com informações do Centro de Operações da Prefeitura, tem a atualização na Cidade Nova, Rua Benedito Hipólito, liberada após queda de árvore e poste. Isso aconteceu após a conclusão, né, do trabalho das equipes da prefeitura, retirada de poste e árvore caídos na rua, né? O trânsito está intenso no trecho, há reflexo na pista lateral da Avenida Presidente Vargas. O motorista vai encontrando muita dificuldade por causa principalmente dessas árvores caídas, né, na pista. Eu, por exemplo, peguei o trajeto ali passando pela Estrada dos Bandeirantes, tinha bastante coisa ali, bastante árvore caída no chão, até aqui na chegada ao centro também, ali quase em frente ao Ministério Público, né, para quem vem do túnel Marcelo Alencar, depois faz o retorno ali, pega quase o Ministério Público, tem praticamente uma pista só liberada, porque as árvores caíram ali dos dois lados, né? Então vale a pena aí o motorista ter bastante atenção no trânsito hoje, porque além das dificuldades, né, carro enguiçado, ônibus enguiçado, enfim, tem essas situações que limitam o trânsito em vários pontos do Rio de Janeiro. Ao longo da programação a gente vai trazer essa informação também para você. Se você tiver informação aí da sua região, manda para cá, 21 98065 0066, 21 98065 0066. Agora 89.
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5: 8h10, falando aqui, abrindo as nossas entrevistas de hoje no Manhã em Foco, a gente vai falar sobre a relação entre Brasil e Estados Unidos, que voltou ao centro do debate internacional após a divulgação de uma reportagem do jornal The Washington Post, segundo a qual o governo do presidente Donald Trump teria articulado o envio de uma missão oficial ao Brasil com o objetivo de levantar questionamentos sobre a segurança do sistema eleitoral brasileiro. De acordo com a publicação, a intenção seria produzir um relatório que pudesse ser utilizado para contestar a credibilidade das eleições no país. A ala democrata do Comitê de Relações Exteriores do Senado dos Estados Unidos reagiu criticando a iniciativa e acusando o governo Trump de promover teorias conspiratórias sobre o processo eleitoral brasileiro. Em resposta, o Ministério das Relações Exteriores do Brasil negou a emissão de vistos diplomáticos aos representantes estadunidenses, enquanto o presidente Lula afirmou que o Brasil não vai aceitar qualquer tipo de interferência externa em suas eleições. Por outro lado, o Departamento de Estado dos Estados Unidos negou que a viagem tivesse como finalidade influenciar o processo eleitoral brasileiro, classificando essa interpretação como infundada e afirmando que se tratava de uma visita previamente programada. E para a gente analisar esse episódio, a gente conversa agora com a Laura Ludovico, advogada especialista em direito internacional e estudos humanitários diplomáticos pela PUC Minas e diretora de projetos e pesquisa do BRICSTEC Forum. Bom dia, Laura Ludovico, bem-vinda à Rádio Sputnik mais uma vez, obrigada por aceitar nosso convite.
6: Bom dia, espero que vocês estejam bem, é sempre uma honra poder contribuir com o debate.
5: Obrigada, Laura. Bom, como é que você avalia a repercussão internacional dessa denúncia envolvendo uma suposta missão dos Estados Unidos para tratar do sistema eleitoral brasileiro?
6: Bem, é um episódio que tem um potencial de se tornar algo grave, porque nós estamos acompanhando uma série de questionamentos a processos eleitorais na América Latina, tanto de esquerda quanto de direita. Então, é como se a democracia estivesse realmente em xeque aqui. Acredito que a postura do Itamaraty de, por exemplo, negar os vistos uma semana antes da visita, informar a Casa Branca o porquê, é a postura mais diplomática no momento. Porém, a gente está observando essa tensão sendo criada entre o Brasil e os Estados Unidos e sempre tendo a família Bolsonaro como ponte em relação a isso.
4: Agora, Laura, bom dia para você, Arthur falando. Qual o peso político da manifestação da ala democrata do Comitê de Relações Exteriores do Senado dos Estados Unidos, criticando a iniciativa atribuída ao governo de Donald Trump?
6: Bem, a imagem dos Estados Unidos nesse momento é de afastamento do sistema internacional como um todo, inclusive das suas regras. A gente tem lá na Carta da ONU o princípio da não intervenção, que é justamente deixar o Estado soberano continuar sendo soberano, independente da sua convicção, o que você acha melhor para ele. Os Estados Unidos, acho que mais no último ano, a gente pode traçar esse marco temporal, vem se afastando dessas instituições e regras internacionais. Então, o Brasil, ele sempre teve um peso, uma potência, um símbolo muito grande na diplomacia. Acredito que o posicionamento da acho que é Jeanne Sheehan, vai pegar muito mal para os Estados Unidos, mas também está coerente com a postura de afastamento do sistema internacional deles. Acredito que quem realmente está saindo por cima agora vai ser o Brasil.
7: Agora, caso essa reportagem do Washington Post esteja correta, esse tipo de ação pode ser interpretado como uma tentativa de interferência em assuntos internos de outro país? Como é que o direito internacional trata esse tipo de situação?
6: Com certeza, porque a gente observa os Estados Unidos, acredito que esse ano especificamente, usando uma força total contra países que são do interesse dele. A gente começa com a Venezuela, nós temos também o Irã, que está sendo bombardeado, e agora o Brasil. Então, é muito do interesse estadunidense eleger um candidato que aceite tudo que ele tem a propor. Que no caso seria o Flávio Bolsonaro, que a gente conhece, que o Eduardo, por exemplo, já está por lá, perdeu o emprego, continua por lá, justamente porque tem essa proteção vinda dele. Então, é uma tentativa de interferência, mas não é direcionada especificamente ao Brasil. Eu sinto que faz parte da atual política externa americana esse posicionamento mais ostensivo com países do sul global.
4: E a decisão do governo brasileiro de negar os vistos diplomáticos aos representantes estadunidenses foi adequada do ponto de vista diplomático, né? Quais são os possíveis efeitos dessa medida?
6: Com certeza, ao meu ver, foi uma postura completamente diplomática. Nós estamos em ano eleitoral e o Brasil, com o passar dos anos, vem agravando essa questão da polarização. Seria realmente colocar em xeque e em ameaça o próprio sistema eleitoral, o sistema democrático brasileiro. Acredito que nos últimos posicionamentos de Trump em relação ao Brasil, isso eu não digo as declarações, que ele fala que ama Lula, que está com saudades e nada nesse sentido, mas o posicionamento do governo mesmo, da instituição Estados Unidos, vem sendo de muita tentativa de interferência. Então, o que o Brasil pode fazer, adequada à sua postura e adequada à sua história diplomática, é ter uma postura como essa. Porque avisamos que os vistos estariam suspensos, que eles não poderiam entrar, mas isso com uma semana de antecedência e completamente justificável. Então, acredito que essa... Se o Itamaraty, considerando a história e o poder do Itamaraty, acha que existe uma ameaça, então eu diria que com certeza existe uma ameaça. Não seria necessariamente uma coisa sem fundamento.
7: O sistema eletrônico de votação brasileiro frequentemente é alvo de debates políticos, né, Laura? Como é que esse tema passou a fazer parte também das discussões internacionais? Porque é bastante elogiado o sistema, a rapidez com que o Brasil apura seus votos, a urna eletrônica, mas por outro lado tem essa perseguição também, né? Esses questionamentos partindo aí de outros países, até internamente também a gente observa, né?
6: Exatamente. Isso é mais um movimento interno que foi para o externo do que do externo que veio para o interno. Como bem pontuado, o sistema eleitoral do Brasil, ele é muito elogiado justamente pela nossa tecnologia, pela nossa rapidez, pelo nosso avanço nesse sentido. Então, é óbvio que vem de uma onda de extrema direita nesse sentido de questionar as instituições que consolidam a soberania do país. Quando a gente observa o caso da Venezuela, por exemplo, as eleições, o presidente, o sistema político foram todos questionados de forma externa. Tão questionados que fica a imagem de que é frágil e que precisa de uma intervenção. Então, esse posicionamento, esse discurso de questionar, de deslegitimar o que nos sustenta como uma nação soberana, também faz parte de um movimento de enfraquecer a nossa democracia, porque assim fica muito mais fácil de intervir e justificar uma intervenção. Acredito que o sistema eleitoral brasileiro, ele é seguro, as urnas eletrônicas também são seguras, e esse questionamento que vem do interno e do externo, eles obedecem a uma mesma ordem ideológica que é de extrema direita.
8: Sim, e agora, que impacto esse episódio pode ter nas eleições, nas relações, entre Brasil e Estados Unidos, especialmente considerando que envolve setores políticos do país norte-americano com posições divergentes, né?
6: Bem, acredito que a situação atual entre o Brasil e Estados Unidos está sendo de muito conflito entre si. Mas uma coisa que não dá para negar é que nós somos parceiros comerciais muito fortes. Tirando quem estiver no poder, tirando Lula, tirando Trump, tirando quem for assumir no poder, é uma relação de comércio histórico. Então, acredito que a tentativa de taxação do Brasil causaria mais impacto do que esse momento de urnas eletrônicas e tudo mais. Isso aí, esse episódio, ele serve muito para tentar fomentar uma imagem prejudicada do que é o Brasil atualmente. Porém, isso não quer dizer que não vá existir uma repercussão sobre isso. Acredito que estamos sim tentando nos afastar cada vez mais dos Estados Unidos, justamente por essa imprevisibilidade. Não olhando tanto com um olhar político, mas com um olhar de governabilidade mesmo, nós precisamos, todos os países precisam de parceiros com quem podem contar. E a economia precisa de parceiros com quem podem prever. Os Estados Unidos vem se tornando um ator muito imprevisível. Então, é inteligente do Brasil tomar essas decisões como se quisesse realmente se afastar nesse momento. Então, a relação com certeza está tensionada, com certeza está bem prejudicada, mas acredito que não vai acontecer algo mais sério do que isso.
7: E esse episódio pode influenciar a percepção internacional sobre a credibilidade das eleições brasileiras ou tende a permanecer restrito ao campo político e diplomático mesmo?
6: Isso a gente vai precisar realmente ver ao se aproximar as eleições presidenciais. Acredito que é muito difícil o mundo inteiro questionar o Brasil nesse sentido. Acredito que realmente temos uma imagem muito, muito consolidada de sistema seguro. O que pode acontecer, no entanto, é realmente essa onda de extrema-direita questionar isso, o que vai acontecer. Então, é de se perguntar quem são os políticos e os atores globais que estão ocupando cargos e que concordam com isso. Então, se por exemplo, se a gente tem uma Alemanha com uma extrema-direita, eu digo quase que irracional, questionando isso, pode realmente vir botar o Brasil em xeque nesse sentido. Mas eu não acho que seja nada que o Itamaraty não consiga reagir à altura.
8: Inclusive, em anos eleitorais, quais são os principais mecanismos aí utilizados pelos países para proteger seus processos democráticos, né, de pressão ou influência externa? Porque isso com certeza acontece praticamente em todo país que vai passar por eleição, né?
6: Exatamente, exatamente. Uma das medidas é essa que o Itamaraty acabou de tomar, que é realmente suspender os vistos de pessoas que já estão ameaçando a credibilidade, não só a credibilidade, mas o próprio sistema internacional. Nesse período, o TSE trabalha muito em relação a isso. Nós temos diversas formas de possíveis interferências. Atualmente, ela se dá mais pelo meio digital, de forma mais híbrida do que necessariamente terrestre. Então, nós temos grupos de Telegram e WhatsApp com extremas fake news que precisam ser denunciadas, ou então que precisam ver averiguadas ou auditadas. Faz muito parte de um processo de auditoria de cada Estado membro. Então, suspensão de vistos é algo completamente possível. Acredito que seria uma medida extrema, mas foi o que aconteceu justamente pela tensão que já está ocorrendo. E realmente denúncias de fake news e denúncias a partir do TSE. Mas todas as medidas são muito reativas. Acredito que de forma preventiva, realmente limitar os canais de publicação que já existem, esse histórico de fake news, e esperar alguma coisa acontecer. Então, é um momento muito tenso, é um momento que a gente precisa agir muito através do viés constitucional, porém é mais reativo. A gente precisa esperar acontecer para ver qual decisão será a mais adequada.
7: E Laura, que lições esse caso deixa para o fortalecimento das instituições democráticas e para a condução das relações internacionais entre países aliados?
6: Isso é muito importante porque o Brasil historicamente se posiciona de forma neutra, até de forma hesitante em relação à macropotência, de não querer se posicionar para não prejudicar o comércio ou as relações nesse sentido. Porém, o que a gente observa agora é uma postura muito mais empoderada nesse sentido. O Brasil sabe a importância que tem no comércio e na política global, especialmente através da diplomacia. Então, essas atitudes de agir olhando o país apenas como país e não com medo ou de hesitação é o ideal. Isso fortalece que nós temos um presidente, seja lá quem ocupe, e abre um precedente de que nós vamos tomar medidas extraordinárias para proteger a nossa soberania. Então, acredito que, no momento, a lição que a gente pode interpretar disso é que os Estados Unidos é apenas um país e não o dono do mundo. E o Itamaraty consolida essa ideia justamente suspendendo o visto de qualquer pessoa, independente do histórico ou do poder global ou do poder militar. Ele suspendeu os vistos do que é chamada maior potência do mundo. Então, isso quer dizer que não bota mais medo. Isso é realmente uma defesa da soberania e também uma defesa do processo eleitoral brasileiro.
8: E qual deve ser o principal desafio do Brasil e dos Estados Unidos para preservar uma relação diplomática equilibrada, respeitando a soberania nacional, ainda mais entre dois países que têm relações sólidas, né, de muitos anos, e ao mesmo tempo manter esse diálogo institucional entre as duas democracias? Há espaço para recuperação dessa boa relação?
6: Sempre tem esse espaço. E acredito que o viés comercial seja o mais importante nesse momento. Porque na via diplomática a gente está vendo essa tensão crescente, que é justamente um reflexo da relação entre os chefes de Estado. Nós temos Trump, que realmente está atacando todos os países, está atacando tanto de forma institucional, simbólica, como também terrestre. Nós temos um presidente atualmente, que é Lula, que não vai baixar a cabeça em relação a isso. Então, por mais que isso empodere o Brasil, isso também cria uma tensão nesse sentido. Porém, no comércio, é outra métrica, é uma outra perspectiva e uma outra lente. Então, nós precisamos um do outro nesse sentido. Acredito que saber lidar com isso, saber manejar essa questão comercial, seria realmente a chave para uma reaproximação, não como antes, mas de uma forma mais saudável.
7: Tá certo. Laura Ludovico, advogada especialista em Direito Internacional e Estudos Humanitários Diplomáticos pela PUC Minas e diretora de projetos e pesquisa do BRICS Tech Forum. Muito obrigada mais uma vez pela sua disponibilidade em conversar com a gente, analisar com a gente assuntos aí do cenário internacional. E já fica nosso convite para uma próxima oportunidade, viu?
6: Eu que agradeço. Muito obrigada, pessoal. Tenha um ótimo dia.
7: Bom dia para você também.
8: Tchau,
7: até a próxima.
8: Tchau, obrigado.
7: 8h25.
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8: Agora 8h26, o presidente Lula reagiu às declarações do presidente da Argentina, Javier Milei, durante a convenção do PL. O petista classificou as críticas como uma pataquada. Ainda assim, o Brasil vai manter a relação institucional entre os dois países. Quem detalha o caso pra gente é o repórter Lucas de Andrade. Bom dia, Lucas, tudo bem?
9: Bom dia, Arthur, bem-vindo de volta.
8: Obrigado.
9: Bom dia novamente. Bom
8: prazer
9: dia,
8: é
9: Kelly.
8: Meu.
7: Bom dia.
9: Bom dia também para os nossos ouvintes do Manhã em Foco. O presidente Luiz Inácio Lula da Silva afirmou na quarta-feira que as falas do presidente da Argentina, Javier Milei, durante a Convenção Nacional do PL no sábado, foram uma pataquada. Durante a Convenção Nacional do PSB, que confirmou a indicação de Geraldo Alckmin como candidato a vice na chapa do petista à reeleição, Lula disse que prefere não responder às provocações do argentino e que mantém uma relação de Estado para Estado.
10: Você viu a papaguada que fez aqui o pedido da Argentina? Eu não falei nada, porque a minha relação é uma relação de chefe de Estado com Estado. E eu gosto do povo argentino e não vou ficar trocando coisa com aquela coisa.
9: A crise entre os dois países começou no dia 25 de julho, quando Milei chamou Lula de presidiário e o ministro do Supremo Tribunal Federal, Alexandre Moraes, de lixo careca, durante a convenção que oficializou o senador Flávio Bolsonaro como candidato à presidência pelo PL. Horas depois, o presidente do STF, ministro Luiz Edson Fachin, reagiu e afirmou que as declarações de Milei sobre o ministro Alexandre de Moraes foram uma referência desrespeitosa a magistrado da mais alta corte do país, feita em solo brasileiro. O Itamaraty convocou o embaixador argentino em Brasília, Daniel Raimondi, para, abre aspas, transmitir a repulsa, fecha aspas, do governo brasileiro e cobrar explicações sobre a atuação de Milei em território nacional. O Ministério das Relações Exteriores também chamou de volta para consultas o embaixador brasileiro em Buenos Aires, Júlio Bittelli. O governo brasileiro decidiu manter Bittelli no país por tempo indeterminado, enquanto avalia como a Argentina vai tratar o caso nos próximos dias. No discurso de quarta-feira, Lula também relembrou o histórico de tensões recentes com o presidente dos Estados Unidos, Donald Trump, após a aplicação de tarifas de até 37,5% sobre produtos nacionais. No entanto, descartou qualquer briga com o líder estadunidense e citou o arsenal militar norte-americano.
10: O Trump, às vezes, fica querendo brigar comigo, eu não quero briga com ele, eu não sou bobo. O cara disse que tem os maiores navios do mundo. O cara disse que tem as maiores bombas atômicas do mundo. Tem os maiores aviões do mundo. Tem o maior exército do mundo, eu quero briga com ele. Eu só tenho vocês, cara. Eu não quero briga, eu quero paz, cara.
9: Do lado argentino, o chanceler Pablo Quirino afirmou na quarta-feira que o governo Javier Milei não pretende romper relações com o Brasil, em um tom visto como mais conciliador. Ainda assim, a embaixada brasileira em Buenos Aires passou a ser conduzida por um encarregado de negócios, o número 2 na hierarquia diplomática. Em nota, o Ministério das Relações Exteriores afirmou que, abre aspas, não há precedentes de um presidente estrangeiro que em território nacional enfeixe agressões e ofensas ao chefe de Estado, às instituições democráticas, inclusive ao Poder Judiciário e ao povo brasileiro, fecha aspas, e classificou o episódio como especialmente lamentável. Arthur, Kelly.
7: Obrigada,
8: obrigado, Lucas.
7: Agora 8 horas e 29 minutos, a gente segue aqui com informações para você, ouvinte da Rádio Sputnik.

0: relação ao tarifaço. Isso porque a medida de 2025, que impunha uma tarifa de 50% sobre os produtos importados do Brasil, acabou derrubada pela Suprema Corte. Conforme a nota divulgada ontem, o governo brasileiro afirma que a decisão do governo estadunidense reitera argumentos infundados e inverídicos de que o Brasil representa uma ameaça aos Estados Unidos na segurança nacional, na política externa e na economia. Os Estados Unidos afirmam, por exemplo, que o Brasil adota medidas que representam violação do direito de liberdade de expressão, que é a censura por parte do Supremo Tribunal Federal e que é a perseguição da justiça contra um ex-presidente, em referência a Jair Bolsonaro. O governo reiterou que o Poder Judiciário brasileiro pauta sua atuação pelo fiel cumprimento dos preceitos da Constituição. No ano passado, quando endereçou uma carta ao presidente Lula, Donald Trump mencionou o que entendia ser uma caça às bruxas no processo ao qual Jair Bolsonaro respondeu e pelo qual foi condenado pelo STF por envolvimento numa tentativa de golpe, tese rechaçada pelo governo e pelo próprio Senado. Desde que a decisão do governo americano foi anunciada, diplomatas passaram a avaliar os efeitos da medida e a discutir internamente como o governo brasileiro deveria reagir. No entendimento de integrantes da diplomacia brasileira, a decisão estadunidense tem caráter político e não é capaz de aumentar os tarifaços anunciados pela Casa Branca neste mês, um de 25% e outro de 12,5%. Essas tarifas foram anunciadas com base no entendimento dos Estados Unidos de que o Brasil adota práticas desleais na economia em relação a empresários estadunidenses e também falhou ao fiscalizar a importação de mercadorias produzidas em países onde há trabalho forçado. Diante da avaliação acerca do tema, integrantes do Itamaraty entendem que a medida tem poder para, por exemplo, basear medidas contra autoridades como bloqueio de bens ou valores nos Estados Unidos. 8h32.
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2: O vendaval que atingiu o Rio de Janeiro ontem deixou mortos, provocou apagão em diversos pontos e causou transtornos para a população. As autoridades trabalham nos atendimentos e no levantamento dos estragos. E o repórter Paulo Fonseca traz o balanço da situação para a gente. Bom dia, Paulo.
3: Isso mesmo, Arthur. Bom dia. Seja bem-vindo de volta.
2: Obrigado.
3: Bom dia, Kelly.
4: Bom dia.
3: A passagem de uma frente fria com rajadas de vento de até 105 km por hora provocou mortes, apagões e diversos transtornos aqui no Rio de Janeiro e também na região metropolitana. Duas pessoas morreram após a queda de um muro em Santa Teresa e em Mesquita. Um homem ficou gravemente ferido ao ser atingido por uma telha. A ventania causou falta de energia em bairros da capital e também da Baixada Fluminense, interrompeu a circulação de trens e metrô, apagou semáforos e provocou congestionamento em diversas regiões da cidade. O aeroporto Santos Dumont suspendeu pousos e decolagens, enquanto 5 voos foram desviados do Galeão durante essa ventania ontem. Também houve quedas de árvores, postes e galhos em vários bairros aqui da cidade, além de danos em estruturas e imóveis. A ponte Rio-Niterói operou em sistema de comboio durante esse período de rajadas mais intensas. Na madrugada desta quinta, mais uma tragédia foi registrada na cidade de Deus, na Zona Oeste. 3 homens morreram eletrocutados e uma quarta pessoa ficou gravemente ferida após o rompimento de um fio de alta tensão. A Polícia Civil ainda está investigando se o acidente foi provocado por esses fortes ventos que atingiram a cidade ontem. O Corpo de Bombeiros registrou cerca de 185 ocorrências relacionadas ao vendaval, entre quedas de árvores, salvamentos e também desabamentos. Um dos casos aconteceu na rua do Riachuelo, na Lapa, onde uma árvore caiu sobre um

0: táxi e o motorista Bruno Neves, que estava no veículo, falou sobre o momento em que ele foi surpreendido por esse vendaval.
1: Não, tava andando, tava fluindo o fluxo, tava nem no trânsito. De repente, só vi uma porrada e o carro travou, meu joelho bateu na frente assim. Aí o pessoal já veio atrás de mim, olhar pro carro, abrir a porta achando que eu tava morto, que tinha caído em cima de mim.
0: Na manhã desta quinta, o prefeito da cidade, Eduardo Cavalieri, afirmou que o vendaval superou as previsões meteorológicas e classificou o episódio como um evento extremo relacionado aos efeitos do Super El Niño. De acordo com a Light, cerca de 370 mil clientes ainda continuam sem energia elétrica, então os estragos ainda continuam afetando as pessoas aqui na cidade e na região metropolitana do Rio de Janeiro. Os bairros mais afetados são Campo Grande, Bangu, Anchieta, Tijuca, Catumbi, Jacarepaguá, Santa Cruz e Recreio dos Bandeirantes. E a gente segue acompanhando, né, todo o trabalho das equipes da Prefeitura, da Defesa Civil, para tentar amenizar os estragos que está por toda a cidade, né? A gente repara de diversos casos de árvores caídas, tanto no centro, na zona sul, na zona norte da cidade.
2: Tá certo.
3: Paulo. Inclusive, onde eu moro, né, no Camorim, é comum faltar luz, né? Não precisa de vendaval. E aí eu achei que fosse mais um dia comum ali, né? Faltando luz lá na região. Começou a mandar mensagem pra um, pra outro, pra outro. E realmente era algo geral, maior, né? Era algo maior, né? E aí foi dando dimensão do risco que estava sendo aquele vendaval, né? E é isso que o Paulo falou, a gente acompanhar o restabelecimento dos serviços, né? E até em que momento a população vai conseguir viver normalmente aí, né? Depois dessas dificuldades provocadas por esse vendaval no Rio de Janeiro.
2: O metrô também, caótico, principalmente a linha 2, muitos vídeos, muitas reclamações no X do metrô. Eu estava acompanhando ontem, que eu estava presa tentando, não presa no metrô, mas muita gente reclamando que estava presa no metrô. Eu estava presa sem poder pegar o metrô, sem poder me locomover, porque o trânsito estava todo parado e o metrô com intervalos aí, com problemas na circulação. E o pessoal da linha 2 reclamando que tinham pessoas presas dentro dos trens, sem ar-condicionado, sem luz, pessoas passando mal, muitos quebraram, vários vídeos de pessoas quebrando a janela do metrô, do trem, para poder
0: circular lá. Né,
2: tinham grávidas, preso, idosos, né, passando mal, quer dizer, é impressionante com uma tarifa tão cara de R$7,90. Tudo bem, a gente sabe que foi um fenômeno da natureza, né? Não foi um problema da empresa metrô, mas tem que haver um plano B, gente, para essas situações, né? Para retirar as pessoas ali de dentro.
0: Embora seja um evento extremo, Kelly, acho que esses eventos mostram como a nossa cidade não está preparada para esse tipo de situação. Verdade. Tanto no transporte público, quanto em qualquer tipo de assistência à população, a gente não está preparado. O prefeito Eduardo Cavalieri falou que foi um evento extremo relacionado ao El Niño, mas a gente não tinha nenhuma, né, uma pré-orientação para as pessoas de como agirem nesses casos, né?
3: E olha quanto tempo a gente tá falando aqui de El Niño, hein?
2: Exatamente.
3: A gente já fez, duas ou três entrevistas falando sobre o que o El Niño poderia causar, né? Se as cidades estavam preparadas, a gente falou disso aqui.
2: Exatamente.
3: É possível que a prefeitura aqui trabalha com isso?
2: Tem um centro ali,
3: né? Um centro de operações, né? Não conseguiu. Claro, eventos extremos não tem como você, talvez, se antecipar ao máximo, né? Sim. De tudo, fechar todas as pontas. Mas como o Paulo disse, alguma coisa você tem que ter, que a gente viu aqui não tinha nada.
2: Pois é, 5 horas da tarde falar pra ninguém sair de casa.
3: Aí é complicado.
2: Depois do caos instalado, de tudo, da ventania, e todo mundo no trabalho, querendo voltar pra casa, quer dizer, férias escolares ainda ajudaram, né? Porque você imagina pois um monte de criança saindo da escola nesse horário.
3: Falou
2: que coisa,
3: tudo.
2: Coisa, né? Você imagina pais indo pegar aquele monte de van, aquele trânsito complicado de transporte escolar, criança saindo da escola, que foi justamente no horário, né? No fim da tarde,
3: sim,
2: né? Que o tumulto aconteceu. E a gente também teve aí algumas denúncias pelas redes sociais de vários pontos com arrastões. Quer dizer, também o pessoal se aproveitando para poder roubar ali naquele tumulto todo, naquela falta de luz, né? BRT, estações do BRT sem energia elétrica, então as escuras ali só com luz de emergência, bem complicado, foi um caos, né? E hoje a gente tem aí a previsão de novos ventos moderados, né? Mais fortes no período da noite, a gente espera. Por enquanto, ninguém disse que vai ser igual ontem. Está dizendo que vai ser menos,
0: sim,
2: né?
0: Não vai
2: causar o transtorno de ontem.
0: A prefeitura informou que não vai ser o mesmo caos, não vai ser o mesmo vendaval, mas vai ter ventos no final da tarde, mas nada parecido com o que foi ontem.
2: Tomara,
0: então, a gente espera,
2: né,
0: que realmente isso aconteça.
2: Tomara, e que os transportes estejam aí preparados para qualquer eventualidade, porque é isso que está faltando, um plano B, né, gente? A gente está falando de vidas, de pessoas. É isso, Paulo. Obrigada aí pelas suas informações, obrigada pelo debate. Agora, 8:41, a gente vai trazer a reportagem do Vinícius Fernandes, que vai falar, mudando de assunto aqui, falando agora de eleições, vamos falar da corrida pelo governo do estado do Rio, que já conta com 7 candidatos registrados até o momento. Acompanhe o Vinícius Fernandes.
4: Com prazo para o registro das candidaturas na Justiça Eleitoral até o dia 15 de agosto, 7 nomes já foram oficializados para a disputa pelo governo do estado do Rio de Janeiro. O último foi o vereador William Siri, do PSOL, escolhido nesta quarta-feira durante a convenção da Federação PSOL Rede. A chapa terá como vice a professora Juliana Carvalho. Também estão confirmados o ex-prefeito do Rio, Eduardo Paz, do PSD, o presidente da Assembleia Legislativa, Douglas Ruas, do PL, os ex-governadores Antônio Garotinho, do Republicanos, e Wilson Witzel, do Democrata, além de Ciro Garcia, do PSTU, e André Marinho, do Partido Novo. A segurança pública tem sido o principal tema das pré-campanhas, embora todos tratem do assunto, as estratégias são diferentes.

0: Porque todos os candidatos vão falar de segurança, todos os candidatos sabem disso, todos vão falar de segurança. E aí, pro lado do eleitor, como o eleitor vai escolher quem é o melhor, ou seja, qual candidato que é mais convincente? O eleitor vai responder essa oferta não levando em consideração a qualidade dos programas, das ideias defendidas pelos candidatos, muito pouco tempo para fazer isso, muito pouca informação para fazer isso. Ele vai reagir mais à credibilidade da biografia do candidato, ou seja, se aquele sujeito que está se apresentando como ele convence como alguém que está preocupado com a segurança.
1: Na convenção que confirmou Douglas Ruas como candidato ao governo, o PL ainda não definiu o nome para o vice na chapa. O ex-prefeito de Nova Iguaçu, Rogério Lisboa, desistiu da indicação após uma série de crises na aliança. Entre elas, a prisão em flagrante do ex-prefeito de Belford Roxo e então pré-candidato ao Senado, Márcio Canella. O cenário também foi impactado pelas duas operações da Polícia Federal que tiveram como alvo o ex-governador Cláudio Castro. Enquanto isso, Antony Garotinho e Wilson Witzel tentam voltar ao Palácio Guanabara, em um estado que nos últimos anos viveu uma crise política com sucessivas mudanças no comando do governo. O cientista político e professor da Universidade Federal Fluminense, José Paulo Martins Júnior, avalia que apesar da liderança de Eduardo Paes nas pesquisas, o quadro ainda está aberto e o candidato do PL tem potencial para crescer durante a campanha.
2: O cenário está se desenhando, já vinha se desenhando há algum tempo, com o ex-prefeito do Rio de Janeiro, Eduardo Paes, comandando aí as pesquisas de opinião, ampliando seu leque de apoio de forças políticas, desde da esquerda até a direita, o PT, pastores evangélicos, ampliando seu leque de alianças partidárias, enfrentando os principais adversários, pelo que as pesquisas indicam, são o Garotinho e o Douglas Ruas. O Garotinho também é um nome bastante conhecido, bastante rodado, com 10% das intenções de voto, e o Douglas Ruas, um nome ainda desconhecido, se for o candidato apoiado pelo bolsonarismo, com um potencial para crescer, eventualmente levar a disputa para um segundo turno. Mas no momento atual, ainda falta muito tempo, né? Eleição é muito contextual, é muito de momento, então ainda tem muita coisa para acontecer pela frente. O Eduardo Paes é o favorito, mas o estado do Rio de Janeiro é o estado berço do bolsonarismo, o bolsonarismo que tem muita força. O pai do Douglas Ruas é o capitão Nelson, é prefeito de São Gonçalo, o maior município, né, do estado, fora a capital. Então é um candidato que tem também, né, a presidência da Alerj, né? Então é um candidato que tem bastante potencial de crescimento e eventualmente forçar um segundo turno, mas se a eleição fosse hoje, né, o Eduardo Paes ganharia, mas não é hoje, tem bastante tempo, tem campanha, tem os apoios, então eu apostaria nesse momento no segundo turno entre Eduardo Paes e Douglas Ruas.
1: Ainda aguardam convenção as candidaturas de Luan Monteiro do PCO e Juliette Pantoja da Unidade Popular. Os encontros partidários podem ser realizados até o dia 5 de agosto. O prazo para registro das campanhas termina no dia 15 de agosto e a campanha eleitoral começa oficialmente no dia seguinte. O primeiro turno está marcado para o dia 4 de outubro e, se houver necessidade, o segundo turno será realizado no dia 25. Reportagem Lucas de Andrade e Vinícius Fernandes.
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4: O Ministério Público do Estado do Rio de Janeiro e a assistência de acusação recorreram da decisão do segundo tribunal do júri no início de junho, que julgou Monique Medeiros e Jairo Souza Santos Júnior, Jairinho, pela morte de Henri Borel Medeiros, de 4 anos. Protocolado nos últimos dias, os recursos pedem a realização de um novo júri para a mãe do menino, condenada por homicídio culposo, um novo julgamento para Jairinho em relação a 2 crimes de tortura

0: e a reavaliação de sua pena. Tudo isso sendo realizado por outro juiz ou juíza. Na decisão do júri, em junho, Jairo foi condenado pelo homicídio qualificado de Henri por um episódio de tortura e pelo crime de coação no curso do processo. Já Monique foi condenada apenas por omissão em um episódio de tortura. Os jurados desclassificaram a acusação de homicídio doloso para homicídio culposo, em seu caso, e posteriormente a justiça concedeu perdão judicial, afastando a aplicação de pena pelo homicídio culposo para Monique Medeiros. O ponto central de nulidade de ambos os recursos é a substituição de uma pergunta feita aos jurados na sala secreta de votação. Para promotores e assistência, a alteração do chamado 27º quesito após a votação já ter sido realizada, violou as regras processuais e a soberania dos vereditos. Segundo as apelações, a pergunta inicialmente tratava de uma omissão dolosa de Monique, mas foi posteriormente modificada para discutir culpa, o que acabou levando à desclassificação do homicídio. Para o Ministério Público, em relação a Monique, a decisão de mudar o crime de homicídio doloso para culposo é incompatível com as respostas dadas pelos próprios jurados durante a votação dos quesitos. Os promotores argumentam que ela tinha conhecimento prévio das agressões sofridas pelo filho, foi informada de lesões e ameaças atribuídas a Jairo e, mesmo assim, não teria adotado providências para impedir novos episódios de violência. Para a acusação, houve omissão consciente diante de um risco já conhecido. A assistência de acusação destaca que a reformulação do quesito 27, após resultado já conhecido, impediu que as qualificadoras imputadas a ré fossem votadas, constituindo nulidade absoluta, segundo a jurisprudência. Além das nulidades processuais, alteração e repetição de quesito após preclusão, o Ministério Público fundamenta o pedido de anulação do julgamento de Monique, apontando decisão manifestamente contrária às provas dos autos e concessão indevida de perdão judicial sem previsão legal ou situação excepcional que o justificasse. A promotoria também contesta a absolvição de Monique pelo crime de coação no curso do processo. Conforme o recurso, os jurados reconheceram a materialidade do delito e a autoria da acusada, mas a absolveram por meio do quesito genérico. Para os promotores, essa conclusão não encontra respaldo nas provas apresentadas em plenário e deve ser reexaminada por um novo conselho de sentença. Em relação a Jairo, o principal argumento do Ministério Público é que o conselho de sentença reconheceu apenas um dos três episódios de tortura descritos na denúncia, ocorrido em 12 de fevereiro de 2021, mas rejeitou a existência de outros dois fatos semelhantes, situados em 2 de fevereiro e nos últimos dias daquele mesmo mês. Para os promotores, essa conclusão é contraditória, pois os três episódios teriam sido narrados pela mesma testemunha e sustentados por elementos considerados convergentes, como mensagens trocadas à época, relatos da vítima, alterações comportamentais da criança e registros de lesões. O recurso destaca especialmente o depoimento da ex-babá Tainá de Oliveira Ferreira, apontada como testemunha central do caso. Segundo o Ministério Público, ela relatou ter presenciado situações em que Henri era levado por Jairo para um quarto fechado e voltava apresentando sinais de medo, dor ou comportamento incomum. Os promotores sustentam que as mensagens enviadas pela babá em tempo real, antes mesmo da morte da criança, reforçam a credibilidade do seu relato.
1: 8h52.
2: A gente segue com o noticiário do Rio de Janeiro, porque a Polícia Civil prendeu nesta quarta-feira um homem que manteve a própria filha em cárcere privado durante 5 anos em Nilópolis, na Baixada Fluminense. Segundo as investigações, a mulher já adulta permaneceu trancada em um imóvel em condições desumanas. O crime, ocorrido entre 2016 e 2021, foi motivado pelo interesse do pai no dinheiro que ela possuía em conta bancária. Segundo a delegada Isabelle Conte, o homem alimentava a filha apenas uma vez ao dia. Ele a mantinha trancada em casa com as portas fechadas por cadeados e ela era alimentada apenas uma vez ao dia em potes de sorvete em uma casa sem higiene e em condição de completa insalubridade. idade. Ele foi condenado pelos crimes de cárcere privado qualificado e ameaça praticados em contexto de violência doméstica. Ele estava foragido e foi localizado após o Centro de Monitoramento de Nilópolis identificá-lo por meio do sistema de reconhecimento facial. E aí policiais civis da Delegacia de Nilópolis e agentes da Guarda Civil Municipal realizaram um cerco e efetuaram a prisão. Agora 8h53.
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0: Polícia Civil e Militar realizam operação contra integrantes do Terceiro Comando Puro na Zona Oeste do Rio. A reportagem é de Vinícius Fernandes.
3: Ao menos 12 criminosos foram presos e 4 fuzis, uma pistola, drogas e veículos foram apreendidos durante uma operação conjunta das polícias militar e civil realizada nesta quarta-feira na Vila Aliança, em Senador Camará e Nojabur, na Zona Oeste do Rio. A ação teve como alvo integrantes da facção Terceiro Comando Puro, resultado de investigações das delegacias do Leblon e de Bangu. Entre os presos está Jadilson Elias de Santana, conhecido como Jada ou Baleado, apontado como uma das principais chefias do tráfico na Vila Aliança. Também foi encontrado Humberto da Silva Santos Filho, Humbertinho ou Betinho, apontado pelas autoridades da Bahia como um dos chefes do TCP naquele estado. Segundo a polícia, além de cumprir mandados de prisão e de busca e apreensão, a operação teve como objetivo enfraquecer a estrutura da facção criminosa e recolher provas. Na ação, os agentes também atuaram para coibir a exploração ilegal de serviços como internet, televisão e outras atividades comerciais controladas pelos traficantes. As equipes também investigam uma possível presença na Vila Aliança de criminosos suspeitos de participação no assassinato do policial civil Carlos Alberto Freire Neto, de 35 anos. O agente foi morto no último dia 18 durante uma tentativa de assalto na estrada do Camboatá, em Guadalupe. De acordo com as investigações, integrantes do grupo que agiu no crime teriam buscado refúgio na região, o que levou à participação da Delegacia de Homicídios da capital na operação. Durante a ação, policiais militares retiraram cerca de 12 toneladas de barricadas instaladas pelos criminosos para dificultar o acesso das forças de segurança às comunidades. Reportagem Vinícius Fernandes.
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2: Com informações do Centro de Operações da Prefeitura na Avenida Brasil, ônibus enguiçado na maré, viu? Tem uma faixa ocupada, sentido Zona Oeste, na altura do viaduto da Ilha do Governador. Sete Rio tá lá no local, trânsito com retenções desde a altura do Piscinão de Ramos. Cidade Nova, acidente na Avenida Presidente Vargas, uma faixa da pista central da via tá interditada no sentido Candelária, na altura do prédio dos Correios. Esse acidente que envolveu carro e moto, Sete Rio e bombeiros no local, trânsito com retenções no trecho. Na Rocinha, outro acidente aí no túnel Zuzu Ângelo, também uma faixa ocupada no sentido Gávea, esse acidente com 2 carros e uma moto. Sete Rio e corpos de bombeiros atuam no local. O trânsito está intenso no trecho, reflexos na autoestrada Lagoa Barra e elevado das Bandeiras. Voltando para a Avenida Brasil, porque tem um carro enguiçado em Bom Sucesso. Tem uma faixa ocupada no sentido centro, na altura da estação BRT Rubem Vaz. Sete Rio já está lá no local, o trânsito está de intenso alento. Ali na altura de Ramos, o motorista vai perdendo um pouquinho de tempo a essa hora. Olha, na Tijuca tem interdição na rua Pinto de Figueiredo, na altura da rua Antônio Basílio, para trabalho da Conlurb na retirada de árvores caídas na via. O trânsito não apresenta retenções no trecho a essa hora. Tem uma atualização da Cidade Nova, na rua Benedito Hipólito, falei até mais cedo aqui, que ela foi liberada, viu, após queda de árvore e poste. Isso aí depois da conclusão, né, do trabalho das equipes da prefeitura na retirada do poste da árvore caídos por lá. O trânsito está intenso no trecho, há reflexos na pista lateral da Avenida Presidente Vargas a essa hora. Agora 8h58.
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0: E agora tem aquele recado do pessoal do Jabuticaba Sem Caroço.
4: Fala, pessoal, o episódio de hoje do Jabuticaba Sem Caroço fecha a nossa série sobre a vida financeira do brasileiro. No quarto episódio a gente fala da mudança de pensamento dos brasileiros com o dinheiro e o status, com a chegada das redes sociais. Um padrão de vida espelhado no que é visto nas telas foi estabelecido e pressiona pela conquista do celular da moda e o carro do ano, por exemplo. O FGTS deixa de ser reserva intocável e entra também na roda para o consumo imediato ou gasto de sobrevivência. Qual o impacto do uso do FGTS sem considerar a chegada da velhice?
5: Quem bate um papo com a gente sobre tudo isso é a Daniele Cardoso, educadora financeira, especialista em investimento e sócia na Fórum Investimentos. E também a gente conversa com o Clemente Gans Lúcio, ele que é sociólogo e coordenador do Fórum das Centrais Sindicais e também e ex-diretor técnico do DIES.
4: Então não perca, a gente tem encontro marcado e esperamos vocês aqui na programação da Rádio Sputnik Metropolitana.
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2: 9 em ponto, a Convenção Nacional do Partido Liberal, que oficializou a candidatura presidencial do senador Flávio Bolsonaro, foi marcada por um discurso recorrente entre as lideranças presentes: a necessidade de unificar o campo conservador. Durante o evento, aliados defenderam o surgimento de uma onda azul brasileira, numa referência ao movimento político associado ao presidente argentino Javier Milei, e fizeram apelos para evitar fragmentação da direita diante do crescimento de outras pré-candidaturas conservadoras, como as de Ronaldo Caiado, Romeu Zema e Renan Santos. As pesquisas mais recentes mostram que esses nomes vêm ampliando sua participação nas intenções de voto. Para analisar esse cenário, a gente conversa agora com José Paulo Martins Júnior, que é doutor em ciência política pela Universidade de São Paulo e professor da Universidade Federal Fluminense. Bom dia, professor, muito obrigado pela sua disponibilidade, viu?
7: Ah, bom dia, Arthur. Bom dia, Kelly. Bom dia, bom dia. Ouvintes. Prazer estar aqui com vocês de novo.
2: Prazer é tudo.
7: Vamos lá, vamos
2: embora desvendar aí o que está acontecendo, né? Prazer todo nosso falar contigo outra vez. E eu já começo te perguntando se esse discurso de união da direita aí, apresentado durante a convenção do PL, pode surtir algum efeito nessas outras candidaturas.
7: Esse é um discurso que a oposição tem que fazer. A oposição enfrenta o presidente em exercício, né? O único presidente em exercício que perdeu uma reeleição foi o Bolsonaro. Então é difícil, né? O presidente em exercício é difícil de ser batido, porque conta com toda a força do governo, né? Tem muito mais capacidade de formar alianças ou de, né, intervir no jogo das alianças. Então a oposição cabe buscar essa onda, né? Buscar tomar esforços. A gente já percebe que a oposição, pelo menos agora, né, primeiro turno, não está sendo bem cedida nessa união. Então há uma fragmentação pela direita muito maior do que a pela esquerda. Então a gente tem várias candidaturas já que já foram homologadas, inclusive, e o bolsonarismo, o PL, né, candidatura do Flávio Bolsonaro, que vem liderando esse campo, né, tem toda a razão, né, de pedir apoio, né, e reivindicar que seja ele, né, o apoiado. Afinal, ele foi o escolhido, né, pelo dedaço do Jair. Então, o que se espera é isso. Agora, essa comparação com o Milei é um pouco complicada, né, porque a situação na Argentina pré-eleitoral, no final do governo Fernandes, era muito mais favorável ao que é o momento do Brasil agora. O Fernandes já vinha, né, de um desgaste muito grande, uma inflação muito alta, um descontrole nas contas públicas, uma série de problemas macroeconômicos, o que favorece muito a oposição, né, o voto econômico, né, um dos principais explicadores do voto é a economia, e a economia no Brasil não está aquela maravilha, mas está muito, muito melhor do que estava a Argentina lá na eleição do Milei, inclusive está melhor que está a Argentina hoje, né, após o Milei. Então, esses indicadores macroeconômicos, por mais que a oposição tente deslegitimar, né, dizendo, ah, o IBGE está aparelhado, não sei o quê, são os dados que são os dados oficiais de inflação, de desemprego, da renda das famílias. Então é um pouco difícil, né, para a oposição conseguir construir essa onda azul, né? A gente vê pelas pesquisas de opinião que qualquer candidato anti-Lula vai ter uma boa votação, pelo menos 40, 45% aí eu diria que está garantido, porque o antipetismo, o antilulismo talvez seja a principal força política no Brasil atualmente, mas ela não é a força majoritária. O petismo também tem bastante força, o lulismo também tem bastante força, e tem um grupo expressivo de eleitores, lá 20%, 25%, que são eleitores que estão ali, né, independentes, esperando para ver o que vai acontecer. E eu acredito, né, que esse grupo de eleitores independentes deve ir, a maior parcela deve ir apoiar o governo. Em virtude disso que eu falei, numa situação econômica ok. E a candidatura do Flávio, não sei se vocês acompanharam, se os ouvintes acompanharam um pouco a convenção do PL, né? O Flávio meio que se comportou como um coadjuvante ali, né? Botou o pai em inteligência artificial, deixou o Milei fazer aquele showzinho lamentável, patético, né, que foi apresentado nessa convenção, aquelas dancinhas, né, que já fizeram muito sucesso em outras campanhas. Não quer dizer que não vai fazer sucesso agora também essas dancinhas. O Trump fez isso, né, a própria candidatura do Bolsonaro em 2018 tinha suas dancinhas também. Essas dancinhas fazem parte um pouco do esquema, né, que vem lá da Cambridge Analytica já há muito tempo, né, para tentar mobilizar o eleitorado. Mas sim, quem gosta de política, quem se interessa a política, que vê uma coisa dessa, fica constrangido, né? Porque isso não é política, né? Apesar que esse é um grupo que aposta na antipolítica, né? O Milei, né? E mesmo Flávio Bolsonaro. Então, pode funcionar essa onda azul no eventual segundo turno? Certamente Caiado, Renan Santos, né? A depender Zema, a depender como a campanha se desenrola, tendem a apoiar seja lá quem for o candidato à direita no segundo turno, né, que a gente está apostando no Flávio Bolsonaro, mas sei lá, eu não cravaria não, porque ao que se comenta por aí, tem muita coisa para aparecer ainda da relação do Flávio com o Vorcaro, vídeos que se especula que existiriam, né, então vamos aguardar. Mas eu acho que a oposição está no seu papel, né, querer formar uma frente anti-Lula, anti-PT, anti-governo, anti-STF, para tentar chegar lá.
0: Oi, José Paulo, bom dia. Kelly falando contigo agora, obrigada aí por aceitar nosso convite. Já que você está falando aí desse exemplo aí, né, do Javier Milei, na sua opinião, utilizar o presidente argentino tem potencial para influenciar narrativas e estratégias da direita brasileira? Isso pode causar algum impacto?
7: Olha, acredito que muito pouco. As avaliações que surgiram, né, após essa apresentação do Milei na convenção do PL foram bem negativas, né, para a postura do Milei. Então, o Milei tem uma postura muito combativa, muito caricata, né? Até difícil de, né, sei lá, eu olho para aquilo ali, eu, eu, eu tenho vergonha alheia. Mas eu sei que tem gente que se identifica, que acredita nessa política. Cada vez mais, né, o eleitorado brasileiro também está indo nessa linha de menos Estado, menos intervenção do Estado, privatizações. Então esse é um discurso que o Milei representa, né, de menos Estado, que vem ganhando adesão de um eleitorado brasileiro cada vez mais. Tá? Uma coisa meritocrática, do individualismo, né? O PL, o que o bolsonarismo representa, e o Milei também é muito essa questão individual, né? Então, não é saúde pública, não é educação pública, não é segurança pública, mas é tudo individual. Eu sempre gosto de falar para meus alunos, assim, olha, a política de saúde do Bolsonaro na época da pandemia era fique doente, né? A política de segurança do bolsonarismo é compre uma arma. A política de educação é eduque seu filho em casa. Então, são tudo coisa individual, né? Sem o Estado. Cada vez mais brasileiros estão nessa linha. Mas a maneira como isso é colocado, né, essa forma caricata e pesada, eu acho que não agrada muito a maior parte do eleitorado, pelo menos a repercussão que houve nas redes sociais a esse showzinho do Milei foi bastante negativa. Então, eu não sei até que ponto. E a própria política do Milei, ela vem sendo bem sucedida no que diz respeito ao déficit público, no que diz respeito à inflação, que ainda é muito acima do Brasil, mas está muito abaixo daquilo que era no governo anterior. Ele foi bem cedido nessa eleição de meio de mandato aí que teve na Argentina, conseguiu ter uma bancada legislativa um pouco melhor, vem tendo alguns ganhos, mas a moeda argentina praticamente não vale nada, né? E a relação com o dólar se desvalorizou muito, na situação da população argentina se deteriorou, né? As pessoas, né? A Argentina, que é um país produtor de carne, né? Que sempre se orgulhou de ser, as pessoas poderem comer bem, a situação já não é tão boa. Então é muito mais essa ideologia, né? De menos Estado, das parasitas do Estado, que pode colar um pouco, tá? Pode colar, mas não sei se ainda é algo que é capaz de vencer uma eleição no Brasil. E como eu disse, né, esse discurso foi muito bem sucedido na Argentina, porque o país vinha mergulhado numa crise econômica grave, né? E o Brasil não vive essa crise econômica grave, né? A inflação sob controle, salário subindo, né, o desemprego baixo. Isso, tradicionalmente, no Brasil, venceu eleições, sabe? Ter essa bons indicadores macroeconômicos. Eu sei que hoje em dia, já desde 2018, só isso já não é suficiente, né? Porque por mais que as pessoas estejam vivenciando isso no seu mercado, no dia a dia, existe toda uma, né, um submundo, não é nem um submundo, né? Está na superfície mesmo das redes sociais, que diz que isso não é verdade, tá? E as pessoas estão acreditando mais no zap, na rede social, né, do que no jornalismo, do que na ciência, né, do que no conhecimento mesmo, do que as agências do IBGE, né, e outras agências, Fundação Getúlio Vargas. As pessoas preferem acreditar e se aferrar na mentira, né, de que o Brasil está numa ditadura, não sei o quê, do que na realidade, né? Então, com relação a isso, é muito difícil o combate, né? Quando a pessoa se fecha, se enclausura num mundo de fantasia, e que a bolha em que ela vive toda acredita naquilo, para ela olhar para fora e ver que o mundo é diferente daquilo que ela acredita, é muito difícil para ela, né, romper essa barreira. Mas isso ainda é, como eu falei, né, é meio que uma bolha, né? Ela tem 20%, 25% do eleitorado, 30%, é muita gente mesmo, assim, mas não é gente suficiente para ganhar uma eleição presidencial. Se fosse uma crise, né, que fizesse com que essa parcela de eleitores independentes abandonasse o governo e resolvesse apostar numa coisa nova. Outro elemento, desculpa, já outra análise aí, né? O que eu me questiono é em que medida esses políticos da direita têm interesse numa vitória do Flávio Bolsonaro, tá? Que medida, sei lá, o Tarcísio, por exemplo. E qual o interesse que o Tarcísio tem na vitória do Flávio Bolsonaro? a Michelle, qual o interesse que ela tem? Eu acho que eles não têm muito interesse. Na minha visão, seria melhor para esses políticos que o Flávio perdesse. Tá? Porque o Flávio ganhando, ele vai anistiar o Bolsonaro, né? Ele vai, ou ele, ou o pai que ele anistiou, serão candidatos na eleição seguinte. Ou seja, a porta para esses políticos, Tarcísio, Michele, fica fechada, né? Se o Bolsonaro ganhar, o Flávio, o Bolsonarinho, né? Se ele ganhar a eleição presidencial. Então, eles têm interesse que ele ganhe, tá? Então, vamos aguardar para ver qual que é o empenho, né? Que essas figuras vão ter, de fato, nessa onda azul, né? Ou se isso é só um discurso mesmo partidário, que, como eu falei, é legítimo, é válido, tem que ser feito nesse momento, mas para combinar ali com os aliados, ver se eles têm esse interesse mesmo.
2: Pois é, justamente essa é uma questão crucial, né? Porque pede-se união, mas na hora de, vamos dizer assim, delegar o bolsonarismo, né? Ou o bolsonarismo ter uma curvinha fora da família, a família não aceita, né? Então, até que ponto essa relação também vai proporcionar uma troca para essas pessoas que apoiam, né? Vamos dizer assim. Não sei se por isso também esses nomes talvez tenham cansado de buscar essa troca ou algum retorno, porque a gente vê aí Ronaldo Caiado, Romeu Zema, Renan Santos, parece que, assim, irredutíveis, né, com relação às suas candidaturas, né, à presidência.
7: Inclusive porque qualquer um deles que vá para o segundo turno tem condição de enfrentar o Lula tanto quanto o Flávio Bolsonaro, até mais, sim. Eu acredito que o Zema, eu acho que é fraco também, né, mas o Caiado e o Renan Santos são pessoas melhor preparadas do que o Flávio Bolsonaro. O Flávio é um despreparado, né? Alguém que nunca fez absolutamente nada, né, a não ser mesmo ser aquela figura, né, vinculado ao bolsonarismo, ele e a família toda, na real, né? Então, e o histórico da família ao longo desses anos que eles estão aí no poder, ou próximos do poder, é sempre, vamos usar uma gíria aí, furar o olho dos amigos, né? Então, em várias circunstâncias, o Bolsonaro meio que abandonou seus aliados, seus adversários, né? Seus aliados. Isso, uma hora a conta chega, né? Não sei se vai chegar agora, como eu disse, né? Como a gente vai entrar em campanha, né? A campanha é muito contextual, muita coisa pode acontecer nesses 3 meses que antecedem a eleição, né? Que podem aí dar uma virada no cenário político, né? Ou sei lá, o Flávio pode desmaiar num debate de novo, né? Mostrar uma fraqueza, tudo pode acontecer. E um Caiado da vida pode, eu acho difícil, tá? Mas pode, tá? Pode acontecer de haver uma desistência da candidatura do Flávio Bolsonaro, alguma coisa dessa acontecer. Mas, como eu disse, não acredito no empenho, principalmente de Tarcísio, tá? Que deveria ter sido candidato do bolsonarismo. Com certeza deveria ter sido. O governador de São Paulo, principal estado, com uma ótima avaliação, alguém que que foi eleito graças ao bolsonarismo, né, que está ali, né, que seria um bom representante, mas não é suficiente, né, tem que ser alguém mesmo da família, né, certo? Então, se eu fosse o Tarcísio, eu não sei que outros interesses existem, né, eu não sou o Tarcísio, mas se eu fosse o Tarcísio, com as informações que eu tenho, eu não me esforçaria nem um pouco pela vitória do Flávio, nem um pouco. Deixa aí, se vira aí, meu filho. Porque em 2030 não vai ter mais o Lula disputando, certo? E o que abre o leque, né, para outras candidaturas, porque o presidente candidato à reeleição, ele meio que interdita outras, né? Ah, por que que eu vou sair se, pô, já tem o Lula ali, o Lula já tem 40%, 45%, não há espaço, né, para outras candidaturas. Então, toda eleição que é uma reeleição, o número de candidatos é menor do que nessas eleições em que não há candidato à reeleição. Então, vamos imaginar, Lula é reeleito em 2030, é muito provável, né? Ou 4 anos para frente, né? Mas é provável que o candidato do PT seja o Fernando Haddad, né? Se tudo continuar do jeito que está, o Fernando Haddad já foi candidato a presidente, candidato a governador 2 vezes, A gente sabe que ele é o nome que o Lula gosta, né, que confia. Não tem muito assim o apoio dentro do PT, porque ele é, né, um candidato bastante moderado, né, quase um liberal ali, mas provavelmente vai ser o candidato. E aí, para o Tarcísio, que também já vai ter sido reeleito governador de São Paulo, né, vai restar para ele disputar a presidência da República. E aí vai ser muito melhor o Tarcísio disputando, ele vai ter mais chance, né, disputando essa eleição contra um Haddad em 2030, que eventualmente tem que enfrentar um Flávio Bolsonaro eleito agora e buscando a reeleição no próximo ano. Então eu acho que São Paulo é um estado chave aí, né? Minas também, Zema, né? O Zema é um cara um pouco mais enigmático aí, né? Já foi reeleito, né? Vai disputar a presidência agora, deve disputar a presidência agora, e a gente não sabe quais são os interesses desse candidato. Mas outro elemento que eu acho que é importante aí, gente, destacar é o fato que assim, o Zema está sendo candidato sem vice, o Flávio foi lançado sem vice, o Caiado ainda está sem vice, enquanto o Lula já tem seu vice, né? Acabou de ser homologado na convenção do PSB o nome do Geraldo Alckmin novamente. Os candidatos estarem sem vice ainda nesse momento é um indicador da dificuldade que está havendo, né, para que as forças de direita se aglutinem em torno de alguma candidatura. Porque muitos partidos da direita que poderiam apoiar o Flávio Bolsonaro é o centrão, né? Aquilo que a gente chama de centrão, que é direitão, né? Mas é o que a gente chama de centrão, é União Brasil, é republicanos, progressistas, é o PSD, o MDB, muitos partidos que estão se colocando como independentes nessa eleição. A convenção do MDB já decidiu que não vai apoiar ninguém, outros partidos grandes também estão nessa mesma postura. Então, o fato dos partidos da direita sequer estarem sendo capazes de formar uma aliança com um vice, né, indica já uma dificuldade, né, que essas candidaturas vão ter ao longo da campanha.
2: Você falou de 2030, né? Tem muita movimentação que já é com a intenção, já acontece com a intenção de pavimentar um caminho para 2030. Por exemplo, eu ouvi muita gente falar na ocasião daquele vídeo da Michelle, né, falando sobre Flávio Bolsonaro, que já seria ali uma, vamos dizer assim, né, um jeito de se colocar como uma candidata ou como uma pessoa influente, né, ou que tivesse opiniões próprias, enfim. E aí, não falando só da Michelle, mas existem também esses movimentos de pavimentação de um caminho aí para 2030, galera que já entra sabendo que esse ano não vai arrumar muita coisa, mas buscando aí, como você disse, uma eleição que provavelmente já não vai contar com o Lula, né?
7: Isso que você fala, eu lembro logo de um cientista político que eu uso muito nos meus cursos, tem um nome meio difícil, né? Mas é o Tchevorsky, né? O Tchevorsky, ele disse: o que define democracia? Que democracia é um regime que partidos perdem eleição. Aí que a derrota, ela é aceita, porque a gente tem instituições que garantem novas oportunidades, né, de sucesso no futuro, tá? Então, os partidos estão disputando a eleição de 2026, mas certamente já de olho em 2030, né, onde que está o calendário, está aí já, vai ter novas eleições presidenciais, vão ter de novo, então aqueles que perdem, eles não contestam, não tentam impedir, mas tentam se adaptar à realidade, buscar novas forças, adaptar seu discurso, mudar um pouco sua posição ideológica e tal, com vistas à vitória futura. Então, eu entendo que muitas dessas forças já estão de olho, sim. Né? O Tarcísio mesmo já está de olho em 2030, né? Porque, em alguma medida, ele já está... Assim, só uma tragédia mesmo tira a reeleição do Tarcísio em São Paulo, né? Só alguma coisa muito errada, ele vai ser reeleito. E, uma vez reeleito, ele já se credencia automaticamente como o candidato, né? Um candidato para a eleição de 2030. A mesma coisa na Michelle. Não sei até que ponto ela consegue se viabilizar dentro da família, né? porque já percebeu, né, que a família não gosta muito dela e não sei até que ponto ela consegue se viabilizar fora da família também, né? Então tem essas duas coisas. Michelle, acho que é um pouco mais difícil. Acho que ela seria uma boa vice pro Tarcísio, né? Seria uma ótima vice pro Tarcísio, uma mulher, tem o sobrenome do Bolsonaro, né? E alavancaria bastante. Eu acho que essa seria uma chapa que poderia ter muito mais chance de sucesso agora do que qualquer outra. Mas é uma chapa muito forte para 2030, né? Se de fato ela vier a se consolidar.
0: Agora, qual é o papel das pesquisas eleitorais na decisão de manter ou retirar uma candidatura ao longo da campanha? Isso pode acontecer ainda daqui para frente?
7: Eu acho difícil que aconteça, tá? Tem poucos exemplos desse tipo, né, de alguém que desistiu porque sentiu que não tinha chance e resolveu apoiar outro candidato. Acho um pouco improvável que isso aconteça. As pesquisas têm um papel, né, de monitorar a opinião pública, né, aquele retrato do momento. Porque a pergunta é sempre assim: se as eleições fossem hoje, em quem você votaria, né? Mas a eleição não é hoje, né? A eleição é daqui 3-4 meses. Então, como eu disse, muita coisa pode acontecer, coisas que acontecem até na última semana, nos últimos dias de campanha, podem ter um impacto significativo. Sei lá, lembro, já faz 20 anos, né? Mas 2006, o Lula era candidato à reeleição, era favorito, estava assim com um pezinho já para ganhar no primeiro turno, quando se encontrou lá uma mala com R$1 milhão, que era um dinheiro que estava na mão dos petistas mesmo, né, para comprar um dossiê contra os tucanos e tal, e isso acabou impedindo, né? Não sei se isso foi determinante, mas certamente atrapalhou muito as pretensões de uma reeleição em primeiro turno. A eleição acabou indo para o segundo turno. Então coisas podem acontecer numa reta final, pode levar alguma desistência, mas eu entendo que de todos os candidatos que a gente tem aí, o que tem mais risco, né, de aparecerem coisas que sejam muito danosas para a campanha, pelo que a gente está vendo até agora, é o Flávio, né? Essa relação dele com o Vorcaro, essa relação dele com o crime organizado, aquela foto dele com o sicário, aquilo não é foi um recado, tá certo? Quem vazou aquela foto dele com o sicário, primeiro disse que é inteligência artificial, depois disse que ele tira foto com todo mundo que pede, não sei o quê. Mas, pô, é uma foto que ele tá de sunga, né? Sem camisa. Já identificaram que é num hotel de luxo do Rio de Janeiro. Então, assim, não era um popular que se aproximou ali para tirar foto. Era alguém que estava com ele ali mesmo, ou seja, alguém que ele tem relação, né? E essa relação do Flávio com o crime organizado, ela é notória, certo? Ele condecorou um criminoso na cadeia, né, que era o Adriano da Nobre. Empregou familiares, né? Tem o Queiroz também, que é outro miliciano criminoso também, e está sempre ao lado dele. Então, e como eu disse, né, se especula que vão vazar mais coisas com relação ao Flávio. Então, o Flávio é que tem, por um lado, né, mais chance de ser atingido por algo que prejudica a sua candidatura, mas ao mesmo tempo é o principal nome da oposição. Então, assim, para a candidatura dele derreter, porque o bolsonarismo, como eu disse, o movimento tem aí 20, 25, até 30% do eleitorado, tá? Esse eleitorado, se Flávio Bolsonaro sair aqui no Lago da Carioca e der um tiro na cabeça de uma criança, eles vão dizer que não é, não, mas a criança mereceu, né? Os caras vão inventar alguma coisa para passar um pano pro Bolsonaro. Então é muito resiliente, né? É muito resiliente, né? Basta ver o que foi 2022, né? Um governo pavoroso, né? Um governo que fez maiores lambanças durante a pandemia, que jogou a inflação lá em cima, né? As pessoas na fila do osso, não sei o que, e mesmo assim, né? Mesmo com tudo, com esse governo desastroso que foi o governo do Bolsonaro, ele quase foi reeleito, né? Se tivesse mais uma semana de campanha, talvez ele ganhasse. Então é muito resiliente. Então acredito que as coisas vão se manter, tá? Acho muito difícil que a disputa saia desse eixo Lula-Bolsonaro. Acho muito difícil que Caiado ou Renan, talvez o Zema, né, que é o mais fraco, né, eu possa desistir, mas como eu disse, o Zema é fraco, partido novo, um partido inexpressivo, né, ainda que ele tenha o governo de Minas Gerais, né, o que é um capital político importante, né, que é Minas Gerais é o estado-chave, né, da eleição presidencial brasileira. A gente já tem essa experiência de outras eleições: quem ganha em Minas ganha no Brasil. Então, é um estado-chave, mas ele mesmo é um candidato que é isolado, né? Um candidato fraco, né? Ele é fraco, Zema, né? Então, pode ser que venha, eventualmente tenha alguma desistência dele por aí. Mas o Novo, é, como é um partido pequeno, é um partido muito ideológico, é importante para o partido marcar uma posição, e até que a gente pensa muito, porque estamos falando de presidente aqui, né? Mas as eleições para o Senado, as eleições todas para o Legislativo, né? Deputado estadual, federal, são muito vinculadas ao voto presidencial, muito, né? O voto presidencial é o voto que puxa, né? A gente tem uma eleição casada, o voto presidencial puxa os outros votos. Por isso, quando a gente vê essas campanhas, essas pesquisas para o Senado, as pesquisas para o Senado não são legais, mas sim, elas significam muito pouco no momento do voto, né? Porque a pessoa, quando declara voto para o Senado numa pesquisa de opinião, ela vai indicar um nome que ela conhece ali, ah, vou votar no, né, sei lá, na Benedita, vou votar. Mas aí chega na hora do vamos ver, né? Que o cara, ele conhece a Benedita, ele diz que vai votar na Benedita, mas ele é eleitor do Flávio, que ele vê que o senador do Flávio é o Portinho, ele não vota na Benedita, ele vai votar no Portinho, que ele vai fazer. O voto se alinha, né? A voto presidencial. Então, para o Novo, é importante também ter um cabeça de chapa, né? Um candidato presidencial, porque isso tem a capacidade de puxar o voto em parlamentares, deputados estaduais, deputados federais do Partido Novo. Então, acho que se essas candidaturas já estão, se já foram homologadas pelos partidos, eu acho improvável que a gente observe alguma desistência ao longo da campanha.
2: E daqui para frente, né, depois desse discurso, existem alguns sinais aí políticos, né, que a gente consegue avaliar para saber se esse discurso de alguma forma pode se transformar em acordos concretos ou é um discurso que vai permanecer ali apenas como uma estratégia retórica, né, como uma simulação de movimento ali para a unificação?
7: Eu acredito que segundo turno isso com certeza irá acontecer. Se houver segundo turno, né, se o segundo turno for entre Lula e seja lá quem for da direita, deve haver o apoio, né? O Zema vai apoiar publicamente o Bolsonarinho, o Caiado deve seguir a mesma linha, o Renan Santos eu não sei, mas está muito mais próximo ideologicamente do bolsonarismo também. Então todos esses candidatos da direita devem declarar o seu apoio a candidatura do Lula. Pelo lado da esquerda, aquilo que eu falei, assim, não tem candidatos, né, de esquerda. Talvez tenha lá um PSTU, um PCO, né, uma Unidade Popular, alguma coisa assim, mas são candidatos, microcandidatos, candidatos totalmente inexperientes.

0: situação toda, porque é um partido que está no centro, né, que está tanto no governo do PT, né, tem ministros ali do PSD, mas apoia uma candidatura de um candidato que eu considero de extrema direita também, que é o Caiado, que é o que tradicionalmente é um antipetista, né, o Caiado é antipetista lá desde o século passado, né, a questão é, mas o Kassab, né, que tá também, foi secretário do Tarcísio, né, o PSD é um partido importante, um partido que tem peso, muitas prefeituras. Para onde vai o PSD nesse segundo turno? Vai declarar apoio para algum dos candidatos que foram para o segundo turno, para o Lula ou para o Bolsonaro, né? Ou vai ficar independente também? Então, esse discurso de união, como eu disse, é um discurso que tem que ser feito pela oposição, que provavelmente, em alguma medida, ele vá decolar mesmo no segundo turno, mas eu não sei até que ponto ele tem condição de se sustentar para valer, tá certo? De se criar essa onda azul, não, vamos lá, todo mundo, vamos derrotar o lulismo, né, precisamos, não. Ainda não me convenceu de que isso vai ser possível. Mas o barato da democracia é esse, né? É a incerteza, né? O Lula é o favorito, né, para ganhar a eleição, o bolsonarismo, o bolsonarinho é favorito para chegar no segundo turno, mas pode ser que ele não chegue, né, pode ser que o Lula não ganhe, pode ser que não chegue, parece, né, que democracia é isso, é uma incerteza, né, é uma incerteza que é organizada, né, porque a gente sabe quem são os candidatos, sabe o que cada um tem para oferecer, mas o resultado ele é incerto. E eu acho que nada melhor do que a gente ver essas últimas eleições presidenciais que aconteceram aqui no continente, né? Eleição no Peru, principalmente eleição no Peru, quem acompanhou a apuração da eleição peruana ficou de cabelo em pé ali, né? Porque era coisa assim de menos de décimo de percentual a diferença entre os dois candidatos, né? Então, as disputas têm sido muito acirradas, muito acirradas. Isso pode ser reproduzido no Brasil, e a gente nem está falando, né, de interferências norte-americanas no nosso pleito, que vai ter tanto do próprio governo, do Departamento de Estado norte-americano, quanto das big techs, vão querer influenciar favoravelmente a candidatura de oposição, né? E isso pode ter um peso, certamente, né? É outro fator que vai estar atuando, né, em favor da candidatura do Bolsonarinho contra o Lula. Que peso isso vai ter, né? Assim como o Milei, né? O peso que a Argentina tem, o peso que os Estados Unidos têm, os Estados Unidos têm muito mais capacidade de influenciar, até porque lá tem, né, o Google, né, o Facebook, Instagram, essas coisas todas aí que tem um potencial numa campanha eleitoral muito grande. Basta ver 2018, Bolsonaro tinha 8 segundos de tempo de televisão e ganhou a eleição, né, em cima desses 8 segundos, porque foi muito hábil em usar as redes sociais. Claro que houve um aprendizado, né, por parte do PT também, de como manejar esses novos instrumentos de comunicação, mas são instrumentos de comunicação que são dominados por um grupo, né, por meia dúzia de pessoas que têm interesses econômicos e políticos que são contrários a do governo do Brasil atual. Então, vai haver, com certeza, a tentativa de influenciar o jogo político aqui no Brasil.
1: Perfeito, José Paulo Martins Júnior, doutor em ciência política pela Universidade de São Paulo e professor da Universidade Federal Fluminense. Muito obrigado, viu, mais uma vez pela sua disponibilidade e por destrinchar esse assunto tão importante para os nossos ouvintes, viu? Muito obrigado.
0: Valeu, pessoal. Valeu, Arthur. Valeu, Kelly. Obrigado aos ouvintes. Bom dia para vocês. Espero que hoje não tenhamos tanta ventania, né?
2: Tomara.
1: Verdade. Tomara. Cuidado.
2: Obrigada, professor.
1: Valeu. Falou, tchau. Um abraço.
0: Abraço, tchau.
1: 9h35 agora.
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0: 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Esporte em Foco.
1: Daqui a pouquinho.
0: Giro tecnológico.
2: Com ele,
0: Yuri
3: Hildebrandt.
4: Bom dia. Hoje eu vou.
3: É que a gente tava falando mal do Thalisson.
4: Pois é, cara.
1: O Jossandro soltou a vinheta.
4: Se quiser soltar aí no ao vivo, mas espera ele aparecer. Pois é, hoje eu vou falar sobre a reunião anual da SBPC, né? Que é a Sociedade Brasileira para o Progresso da Ciência. Está acontecendo lá na UF desde domingo, dia 26. Vai até o próximo sábado, dia 1º. No sábado, inclusive, acontece uma atividade mais coletiva de participação, né? Chamado Dia da Família, onde as pessoas podem ir para conhecer, né? Interagir de forma mais direta, para além das mesas, a parte teórica e tudo mais. Mas, enfim, até para a gente explicar um pouquinho desse evento, né, dessa reunião anual, que é um evento de tecnologia em geral, falando sobre novas tecnologias e desenvolvimento tecnológico. A gente vai contar agora com Francilene Garcia, que é presidente da Sociedade Brasileira para o Progresso da Ciência, o SBPC. Francilene, bem-vinda aqui ao Giro Tecnológico, tudo bem?
5: Bom dia, gente. Agradeço a presença aqui no Giro Tecnológico. Estamos aqui à disposição para falar sobre a 78ª reunião anual da SBPC.
4: Francilene, explica para a gente como que funciona a definição do tema. Lembrando que o tema é Ciência para Todos, Soberania, Desenvolvimento e Inclusão, né? O tema desse ano.
5: Isso. Bom, primeiro é importante vocês verem que essa já é a 78ª reunião anual, né? Então, todos os anos, a SBPC, junto com a universidade que hospeda as reuniões anuais e é itinerante, percorre vários estados do país. É a primeira vez que nós estamos em Niterói. No estado do Rio já houveram na cidade do Rio de Janeiro, mas na cidade de Niterói é a primeira vez. Esse tema ela é escolhido olhando um pouco das inquietações e das transformações que a sociedade vive. Então, diante de tantas transformações que a gente está vivendo, é o novo regime climático, são as questões transformadoras que a inteligência artificial traz, é a necessidade de nós olharmos como usar melhor a nossa biodiversidade em prol da soberania de país. Então, o tema de 2026 não podia ser diferente, considerando, inclusive, que nós estamos em ano de eleições gerais. Ciência para todos, soberania, desenvolvimento e inclusão faz parte do projeto de nação. E é sobre isso que a comunidade científica, na sua maior festa e agenda anual, inclusive da América Latina, se reúne para debater, discutir, vivenciar experiências, verificar que espaço a ciência brasileira já avançou na direção da soberania de um desenvolvimento justo e inclusivo. Então, o tema ele guia a toda a programação da reunião.
4: Francilene, e aí falando ainda sobre o evento, né? Queria que você trouxesse os principais destaques desse ano. Eu vi que tem a Expotec, né? Queria que você explicasse o que significa essa Expotec, essa área da reunião, e também explicasse pra gente como funcionam os painéis, o que vai ter de interessante lá pro pessoal ficar sabendo.
5: Perfeito. Bom, primeiro é importante dizer a todas e todos que estão vindo que o acesso é aberto, a inscrição é gratuita. Então, qualquer pessoa, seja vinculada à pesquisa, seja estudantes, jovens que estão buscando decidirem sobre suas trajetórias formativas, ou as famílias, a sociedade em geral, o evento é aberto. Então, nós temos dois tipos de agenda. A agenda da programação científica, que acontece desde segunda-feira, né? Nós temos ainda todo o dia de hoje e de amanhã. São minicursos, conferências, palestras. Essas palestras, elas dialogam, portanto, com essas temáticas. Nós temos uma tenda que a gente chama de Expotec, de 4.200 metros quadrados, onde estão lá mais de 60 expositores, que são unidades de pesquisa, universidades, instituições que fazem desenvolvimento científico e tecnológico, como por exemplo a Fiocruz, que tem uma presença importante no Sistema Único de Saúde brasileiro. Todas estão lá mostrando o que desenvolvem. O que é que a gente já avançou, por exemplo, para poder sermos soberanos na exploração e no refino de terras raras? Como é que o desenvolvimento da automação está sendo dominado pelo país? Então lá vocês vão ver robôs e experimentos que estão mostrando onde que a ciência brasileira já chegou até aqui. Para os jovens, nós temos a tenda da SBPC Jovem, que é junto com a tenda da Expotec, ao lado, onde os jovens de várias escolas públicas do estado do Rio, sobretudo da cidade de Niterói, estão tendo a oportunidade de vivenciar algumas experiências científicas. Quem sabe dali até decidir sobre o seu futuro. Além disso, a gente tem as trilhas que estão programadas na agenda científica. Então é importante dizer, por exemplo, que na segunda-feira, o primeiro dia da agenda da programação científica, nós tivemos um ato contra o feminicídio. Né? Então, inclusive, contamos com a presença da ministra Carmen Lúcia, que foi fundamental para falar os direitos constitucionais que a sociedade deve batalhar e brigar para reduzir e mitigar a matança de mulheres. Né? E aí se discute agendas inclusivas, né? A questão do acesso e do resultado de políticas afirmativas, como o acesso de mais mulheres em algumas áreas, de cientistas indígenas, negros, quilombolas, tudo isso acontece aí. E junto com toda essa efervescência de debates e discussões, tem uma agenda cultural riquíssima. Mostras de cinema, de teatro, discussões sobre o financiamento da cultura no nosso país. E nós tivemos a satisfação no dia de terça-feira, ontem, de receber o presidente Lula, né? O presidente veio a nossa agenda na terça-feira próxima passada, exatamente para apresentar a visão deste governo atual em relação aos investimentos e à utilização da ciência em prol do desenvolvimento de boas políticas públicas. Hoje e amanhã as agendas seguem, né, dentro dessas temáticas. Amanhã, inclusive, Niterói é uma cidade que usa muita política pública para balizar as suas agendas, a ciência balizando a política pública. É uma cidade que conseguiu erradicar a dengue. Nós temos um dos cientistas da Fiocruz que são responsáveis pelo método Volvac, que foi utilizado aqui na cidade de Niterói para a erradicação da dengue. Então ele vai fazer uma apresentação amanhã exatamente sobre como isso pode ser realizado em outras cidades do país, a exemplo do resultado e da transformação que foi entregue na cidade de Niterói. Então são agendas que, além de colocar para a população onde que a ciência se encontra no nível de desenvolvimento para que o país de fato tenha soberania, possa produzir conhecimento em prol do seu desenvolvimento e não sermos apenas compradores de tecnologia externa, nós temos os exemplos de como a ciência transforma a vida das pessoas e muda a realidade do nosso país, enfrentando desigualdades e trazendo soluções, como por exemplo essas questões sazonais que a gente tem da presença da dengue. Então eu deixo o convite. E no sábado, né, como você colocou na sua abertura, nós temos o Dia da Família. Tanto na Expotec como na SBPC Jovem, nós convidamos as famílias para trazerem seus filhos, visitarem, aproveitarem o campus da Universidade Federal Fluminense, que se preparou de maneira especial para receber esta nossa reunião anual.
4: Francilene, e aí, falando aqui sobre essa questão de soberania, né, que você trouxe, soberania tecnológica é um tema que a gente tem tratado bastante aqui no Em Órbita, no meu podcast de Ciência e Tecnologia, né, que eu faço com a Dani Zanata, e também aqui no Giro Tecnológico, né, na nossa coluna. Volta e meia a gente fala de soberania tecnológica, a importância de se buscar isso. O Brasil recentemente fechou um acordo aí, né, com outros países do Sul Global, pensando em desenvolvimento de inteligência artificial. Queria entender de você, assim, o que a gente precisa construir enquanto sociedade e até pensando no que o Estado precisa apostar também para alcançar esse, ou pelo menos chegar perto dessa soberania tecnológica, né? Quão importante é um evento como essa feira anual, né? Essa reunião anual do SBPC em uma universidade pública, por exemplo, para se alcançar esse objetivo?
5: Bom, primeiro eu acho que é fundamental dizer que nós precisamos formar os nossos jovens, né? As universidades brasileiras são do início do século XX, ali de 1920 para cá. Nós conquistamos um espaço e uma expansão bastante razoável. Hoje nós temos a oferta do ensino superior gratuito em todos os estados, na maior parte das cidades principais do nosso país. Isso tem sido fundamental para trazer uma possibilidade de transformação de vida e a presença de projetos e sonhos sendo materializados com os nossos jovens. Mas é importante dizer que, por conta de diferentes direcionamentos de governos, né, do nosso país, algumas agendas de investimento nas universidades, nos programas de pós-graduação, nos laboratórios de pesquisa, que são fundamentais, e aí é importante explicar a quem nos escuta, o Brasil não teria soberania na área da imunização, as vacinas que são tão importantes para nos dar qualidade de vida e longevidade, se não tivéssemos laboratórios como Fiocruz, Butantan, de várias universidades que atuam diuturnamente na pesquisa buscando combater. E é importante dizer também que as tais doenças tropicais, como é o caso da própria dengue, elas não são alvo de pesquisa dos países do hemisfério norte. Aqueles, inclusive, que investem percentualmente em relação ao PIB, mais do que um país como o nosso. Então, quem tem que fazer esses investimentos somos nós. Então, é muito acertada a escolha quando o Brasil resolve, de fato, investir na primeira vacina de dose única, como a gente já tem hoje para o caso da dengue, né? É importante, eu estou usando o sistema de imunização, porque o nosso Sistema Único da Saúde é um belíssimo exemplo de como a ciência é capaz de transformar a partir da presença dos pesquisadores e dos investimentos que fazemos aqui. Então, soberania se conquista formando pessoas. É importante, hoje a gente já forma em torno de 28 mil doutorizandos, mas ainda estamos abaixo da média dos países da OCDE, se a gente considera a nossa população. A gente precisa duplicar, triplicar esse número de doutores formados. Essas pessoas precisam atuar não apenas nas instituições de pesquisa, mas também em todo o setor industrial do nosso país. A nossa indústria precisa ser combativa. O processo investigativo do desenvolvimento de ciência em linha de fronteira começa no ambiente de pesquisa, nas bancadas dos laboratórios, quando a investigação tem um número de riscos e incertezas ainda muito alto. A partir de um certo momento, isso tem que ir para fora das universidades. E quem faz esse levar para fora são as empresas. Então é preciso que as empresas nacionais também compreendam, vamos ter um debate hoje sobre isso aqui, a importância de que esse processo, esse novo ciclo de reindustrialização, ele seja amparado com base no conhecimento gerado aqui. E aí eu introduziria uma coisa fundamental, que tem sido muito dito nos veículos de imprensa, em programas como o que você conduz. Nós temos uma biodiversidade extremamente rica. Todos os nossos biomas, inclusive aquele que é mais conhecido lá fora, que é o bioma da Amazônia, guarda uma riqueza espetacular, ainda desconhecida. Só com pesquisa, só com novos mestres, doutores e pós-docs atuando, é que a gente vai ter soberania. Caso contrário, outros países vão explorar a nossa biodiversidade e levar para fora o que é nosso. Então, o que é nosso a gente precisa dominar e ter soberania para o desenvolvimento. Fala-se muito em terras raras e minerais críticos. O Brasil tem uma das maiores reservas sobre os nossos solos, mas a nossa ciência ainda precisa avançar, e da mesma maneira a indústria, para que todo o processo de prospecção, refino e produção seja dominado aqui no Brasil. Então, nós não vamos exportar matéria bruta, nós precisamos explorar a matéria bruta e produzir as baterias de carros elétricos, que é tão importante para o momento de descarbonização, para enfrentar os eventos de extremo climático por conta da mudança do regime climático. Então, tudo isso está dentro dessa agenda. A inteligência artificial é uma outra agenda importante que o Brasil precisa construir, né? Então, nós temos que ter jovens e pesquisadores que enxerguem daqui a 10, 20 anos o Brasil sendo protagonista, por exemplo, no desenvolvimento de tecnologias quânticas, que é o futuro nessa área da transformação digital. Então, é preciso que o Brasil ocupe o seu espaço de direito. E isso só se faz formando pessoas e investindo na ciência brasileira.
4: É isso, Francilene. Obrigado, viu, pela conversa aqui com a gente, falando sobre essa reunião anual aí da Sociedade Brasileira para o Progresso da Ciência, SBPC. Fica o convite aí para próximas participações, falando sobre ciência. Muito importante trazer esse assunto para cá, né? Esse desenvolvimento tecnológico brasileiro, até mirando aí essa soberania. Obrigadão mais uma vez.
5: Mais uma vez eu que agradeço e deixo o convite, por favor, participem aqui no campus de Graguatá, Universidade Federal Fluminense, a inscrição é gratuita.
4: Amo Graguatá, minha casinha. Minha casinha na verdade era o Iax, né? O casarão rosa, mas o Graguatá também no coração, muitas aulas lá. Valeu, gente, até terça-feira. É isso.
1: Hoje de nós.
4: Valeu, obrigada, gente.
1: Valeu, tchau. Um abraço.
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2: E agora tem Priscila T. Trazendo pra gente aí o que, que você queria falar.
6: Não, com ela. Fazer...
1: Priscila.
2: Ah, T.
7: Acho que não vai ser tempo.
4: Que isso.
7: Bom dia, Guilherme. Bom dia, Arthur, que tá de volta. Bom dia ao Jussandra, nosso operador, e ao Thalisson, que já tá aqui
2: já
7: também.
2: Tá aqui, invadiu.
7: Então vou dar uma corrida. A coluna hoje tá muito... Bom dia aos ouvintes, perdão. A coluna hoje tá brasileiríssima, gente.
2: Opa,
7: Tem a fabulosa Máquina do Tempo. A gente começa a lista com um documentário que leva o espectador até o interior do Piauí, onde um grupo de meninas vive entre a escola, a igreja, as redes sociais e com muitos sonhos para o futuro, né? E aí as meninas, usando a imaginação, criam uma máquina do tempo para conhecer melhor a história das mães delas e das avós, para refletir sobre o tipo de mulher que elas querem se tornar. Eu acho que é uma obra muito legal, assim, socialmente falando, porque a chegada da adolescência é um momento muito delicado para todo mundo, né? E a gente, como ser humano, não para de crescer. Então, é um ótimo reflexo. Vamos para Aquele que Viu o Abismo, que é outra estreia de uma ficção científica brasileira que mistura suspense e mistério. O personagem principal, chamado de X, interpretado pelo Negro Léo, tava com a Rita ali na cabeça, foi mal, pessoal. O Negro Léo, ele tenta escapar de uma série de assassinatos enquanto enfrenta uma empresa multinacional que promete vida eterna em troca do controle sobre as pessoas. Olha, se fosse verdade, gente, ia render muito.
2: Opa!
7: Não Sei Viver Sem Palavras, mais um documentário que chega às telonas deste Brasil varonil. Não Sei Viver Sem Palavras é uma obra sobre o escritor Inácio de Loyola Brandão, grande nome da nossa literatura brasileira, né? O filme mostra a trajetória do autor, que hoje está com 89 anos, que também é jornalista, é cinéfilo, de carteirinha. E aí o filho dele fez esse documentário para reunir momentos da vida desse bastião que leva anos contando histórias, né? E agora ele vira a própria história. E um adendo aqui, o Inácio de Loyola Brandão fez uma leitura dramática na última Feira do Livro, promovida pela revista 451 no mês passado, lá em São Paulo. E aí ele pegou o trecho de um novo romance dele, chamado O Risco de Queda. E aí ele fala: só vou parar se cair, mas aí eu me levanto. Não é à toa que o cara é um imortal da ABL, não é isso?
1: É verdade.
7: E vamos para Margeado. Esse aqui é um drama que acompanha a vida dos moradores de uma vila de pescadores que tem a rotina completamente transformada depois do rompimento de uma barragem. Enquanto muita gente vai embora depois desse fato, dois personagens decidem ficar nessa vila para enfrentar essas lembranças. E aí eles lidam com mudanças e incertezas daquele lugar muito marcado pela força da natureza. E o último da lista, esse é gringo, vamos para As Cores do Tempo, que é um mistério de família. Quatro primos que estavam afastados se reúnem depois de herdarem uma casa antiga, fechada por muito tempo, por décadas. E aí no local eles descobrem pistas sobre uma ancestral que viveu ali no século XIX e percebem que as histórias do passado ainda têm muita coisa para revelar sobre o presente. E chegamos ao fim, gente.
2: Oh,
1: valeu, Priscila.
7: Volto semana que vem. Um abraço para todo mundo, que é de graça.
1: Sempre com essas dicas valiosíssimas, né, pra gente curtir o cinema.
2: Isso aí, fim de semana chegando. 9h56.
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2: Oi.
1: Thalisson
2: Martins.
6: Bom dia, dupla dinâmica. De volta, graças ao Arthur Neto, que retornou depois de gozar férias e curtir bastante com a família.
1: Foi muito bom.
6: Tá de volta aí. Bom dia pra você, Kelly Muniz. Bom dia, Arthur Neto.
2: Bom dia.
6: Bom dia aos ouvintes também, pra Priscila T, que já me desejou bom dia também. Então vamos falar o seguinte: vamos começar falando de quem venceu. O Vasco venceu ontem. Independente Medellín, pelo placar de 1-0 em São Januário. Não teve ventania que tirasse a vitória do Vasco. Ontem ventou muito no Rio de Janeiro. Daqui a pouco vou trazer até informações tristes, né, do que aconteceu nessa ventania de ontem, mas ontem o Vasco conseguiu uma vitória apertadinha de 1-0, suficiente, lembrando que no primeiro jogo foi 2-2, né, contra o Independente Medellín, fora de casa, ou seja, era uma grande possibilidade. O Vasco fez o mínimo 1-0 e conseguiu avançar graças a um gol do Thiago Mendes. Agora o Vasco encara o Olímpia nas oitavas, né, da competição da Sul-Americana, um adversário bem mais complicado. Então o Vasco vai ter que entrar melhor, mas finalmente, né, conseguiu essa vitória depois de um tempinho. Eram quatro jogos aí sem vencer, uma situação meio desconfortável. De qualquer maneira, um resultado, né, bom pro Vasco, uma classificação. Lembrando que Vasco não tem descanso, né? Já vou falar do Fluminense, estão emendando, né? Tem Vasco e Fluminense sábado pela Copa do Brasil, também pelas oitavas. Então, assim, não dá muito tempo de descansar. A pausa da Copa do Mundo deixou tudo embolado, não teve como fugir. Aproveitando o assunto, Fluminense ontem empatou no Maracanã em 0-0. O Hulk perdeu uma oportunidade inacreditável. Jogo muito ruim tecnicamente, Fluminense perdendo algumas chances. E, assim, é nítido como é que o time do Fluminense deu uma freada, né? Tá jogando muito mal. Né, alguns jogos que deveriam conseguir resultados dentro de casa, que era o grande trunfo do Zubeldía.
2: É a parada do Renato Gaúcho.
6: Empatou com o Bragantino, agora empatou isso no Maracanã, empatou agora com o time do Bahia, que é uma equipe boa também, mas um resultado muito ruim pro Fluminense. E outro time também que não teve um grande resultado foi o Flamengo. O Flamengo fora de casa era favorito.
2: Poxa,
6: contra o Internacional, que tá numa crise absurda, liberando, né, a zona de rebaixamento. E aí o Flamengo jogou muito mal no primeiro tempo, né? E o Inter foi melhor. Na segunda etapa ajeitou um pouquinho. Samuel Lino conseguiu um empate, né? Tava perdendo o Flamengo por 1-0. Agora um resultado ruim, até porque o Palmeiras venceu o Vitória fora de casa por 4-0.
2: Ai,
6: né? E aí deu uma esticada, né? A situação do Flamengo não é das melhores. E já tem muito torcedor bravo com o Leonardo Jardim, que estão dizendo que já
2: razão,
6: pode arrumar as malas. Tem um colega capinar. Nosso aí que não queria nem a contratação dele, né? Quando falou, rapaz, vai piorar
2: a
6: situação.
2: Vai dar problema,
6: aí.
2: Né?
1: Vai dar ruim.
2: Boa boca, hein?
6: Olhando pro
1: boca
6: time do
1: Matilde.
6: Flamengo e o futebol que ele apresenta tecnicamente, fato é bem ruim. Eu acho que é um dos piores Flamengo dos últimos tempos, né? Com essas trocas de técnico.
1: Lembrando que o Flamengo é o atual campeão brasileiro e da Libertadores.
6: Mas assim,
1: e o cara tá pedindo reforço pra caramba, né?
6: A situação tá difícil, aí de repente chegando a Almada aí, será que vai resolver? Eu acho que tá complicado, porque às vezes tem que dar uma chacoalhada maior que a mudança de técnico, mas será que essa diretoria que bancou tanto esse treinador vai querer trocar? Vai indicar que, pô, erramos? Eu acho difícil, né? Pra fechar, falar um pouquinho do Botafogo, que não entra em campo, né? Mas já sabe seu adversário da Sul-Americana. Ontem o Cienciano do Peru venceu o Lanús, que é um adversário complicado, mas o

0: Valeu.
1: Valeu, Thalisson.
2: E o Manhã em Foco fica por aqui. A gente volta amanhã às 8. Arthur tá de volta. A gente espera por você. Obrigada pela companhia. Tchau.
1: Valeu, tchau, tchau.
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1: Hoje é quinta-feira, 30 de julho de 2026. Tássio Maia dos Santos, de 41 anos, ex-atacante do Botafogo, é um dos mortos no desabamento de um muro ocorrido na noite desta quarta-feira em Santa Teresa, região central do Rio. A estrutura cedeu durante a forte ventania que atingiu a cidade. O ex-atleta estava na rua Doutor Júlio Ottoni, junto com o amigo Vandré Cordeiro da Silva, que também não resistiu aos ferimentos. Uma câmera de segurança flagrou o momento em que o muro caiu em cima dos homens que se encontravam ao lado de um carro também atingido pelos destroços. Com rajadas que ultrapassaram os 100 km por hora, a chegada de uma frente fria provocou uma série de transtornos na capital e em municípios da região metropolitana. O Rio de Janeiro foi o município com maior número de ocorrências, 128, seguido por Nova Iguaçu, 28, e Niterói, 25. Três pessoas morreram durante os fortes ventos que também atingiram o estado de São Paulo nesta quarta-feira. A informação foi confirmada pela Defesa Civil, que disparou alerta sobre a ventania, ressacas no litoral e chuva de granizo, reflexo da passagem de uma frente fria. No interior, as rajadas superaram 120 km por hora. Em Santos, uma pessoa morreu após ser atingida por uma árvore. O município registrou ventos de 83 km por hora. Equipes de emergência japonesas enfrentaram forte calor nesta quinta-feira durante as operações de busca por sobreviventes entre os escombros de um shopping que desabou após um terremoto na terça-feira que deixou pelo menos 34 mortos, segundo as autoridades. A Secretaria de Gestão de Desastres da Prefeitura de Kumamoto divulgou o balanço atualizado de mortos após a recuperação de 7 corpos entre os escombros do shopping center Aeon, que desabou devido a uma explosão após o terremoto de magnitude 7,1.
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1: Avenida Brasil, sentido centro, o motorista encontra trânsito lento na altura do Trevo das Margaridas e também no trecho entre Bom Sucesso e o Caju, sentido Zona Oeste. Há trânsito intenso na altura de Irajá e Guadalupe. Thalisson Martins para o Radar Sputnik. Agora são 10h02.
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4: Muito bom dia para você. Hoje é dia 30 de julho de 2026, quinta-feira. Tá começando agora o Vale Nota. Comigo, Amanda Rizzi.
5: E comigo, Dani Zanata. Nosso Jornal de Economia está no ar até às 11 horas da manhã. Obrigado pela sua companhia. Fique com a gente para você entender tudo que é relevante neste momento na economia do Brasil e no mundo. E a gente, claro, traz análises importantes na manhã desta quinta-feira. A primeira, as análises hoje, Amanda, nós vamos começar por onde?
4: Vamos falar sobre o mercado de trabalho brasileiro, Dani, que voltou a mostrar sinais de força. A taxa de desocupação recuou para 5,4% no trimestre encerrado em junho, enquanto a renda do trabalhador e a massa de rendimentos também avançaram. No Vale Nota de hoje, você entende o que está por trás desses números, quais os impactos para a economia e se esse cenário positivo pode se manter nos próximos meses.
5: E ainda vamos falar do fim da taxa rosa no estado do Rio de Janeiro. A nova lei aprovada na Alerj que proíbe a cobrança de preços mais altos voltada ao público feminino em produtos e serviços equivalentes. Porém, teve um veto governamental ao que seria penalidades e multas que gerou debate sobre a real eficácia punitiva da fiscalização. Nós vamos explicar aqui no Vale Nota os detalhes dessa nova legislação e quais são os reflexos para os consumidores e também para as empresas. E tem mais destaques ainda no nosso Jornal de Economia desta quinta-feira.
4: Exatamente.

0: Gente, Dani, a gente vai falar sobre o presidente Lula ter sancionado a lei que cria o Pix Pensão Alimentícia com transferências automáticas do dinheiro.
1: E também inadimplência bancária que manteve recorde no mês de junho, mesmo com o programa de renegociação de dívidas, o Desenrola 2.0.
0: E a dívida pública federal cresceu 2,61% em junho e chega a 9 trilhões e 260 milhões de reais.
1: Fique com a gente para conferir em seguidinha a abertura do mercado financeiro. A gente está trazendo as cotações e indicadores de como está o pregão desta manhã de quinta-feira.
0: 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Agora são 10 horas e 6 minutos.
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1: Vamos começar aqui como tem sido nos últimos 5 meses, olhando para o petróleo, que é o principal reflexo aí em função do conflito no Oriente Médio. E o

0: ofensivas entre Estados Unidos e Irã e está negociado hoje perto da estabilidade depois de ter disparado, então, ontem. Neste momento está com queda de 1,27%, esse petróleo Brent cotado em $86.93. Claro, o mercado que vem reagindo essa semana às notícias de ataques aí, riscos na logística de petróleo. Os Estados Unidos disseram ter interceptado mísseis vindos do Irã e a TV iraniana relatou ataques americanos no nordeste, no noroeste do país. E analistas citam aí o receio de expansão ainda do conflito e importantes impactos aí que podem acontecer ainda nas rotas e infraestrutura. Duas forças dominantes equilibram o mercado global de petróleo, que é a oferta e a demanda. E o conflito com o Irã rompeu essas duas, uma delas também aí de forma irreparável. O fornecimento continua um caos completo. Estreito de Hormuz, em função da volta dessas ofensivas dos Estados Unidos, voltou a ficar restrito e um excedente histórico de petróleo bruto que acabou se transformando no pior choque de ofertas de sempre aí, antes de outra inundação de petróleo entrar no mercado em junho. A gente já teve altas e baixas aí desse tráfego no Estreito de Hormuz. Agora, com o conflito em intensificação, fechou novamente o acesso significativo ao petróleo do Golfo Pérsico, reinjetando o caos no mercado financeiro também. Amanda, como é que tá nossas cotações das moedas?
1: Seguinte, Dani, uma série de dados econômicos do Brasil e dos Estados Unidos toma conta da agenda de hoje, o que influencia nas moedas, né? No Brasil, o destaque ficou com a PNAD contínua, que a gente vai falar daqui a pouco, que mostrou uma nova queda na taxa de desemprego, agora no segundo trimestre. Já no exterior, o foco fica com o PIB americano e o PCE, que é o índice de inflação preferido do Federal Reserve, que é o Banco Central americano, para guiar a política de juros. Tem também a volta das tensões entre Estados Unidos e Irã, que também seguem sobre os holofotes, como a Dani comentou. Como você sabe que tudo isso influencia, hoje o dólar está em queda, uma queda neste momento de 0,39%, cotado a R$ 5,09, e o euro também está em queda, queda de 0,47%, está sendo cotado hoje a R$ 5,85. Mas eu quero saber também, Dani, do Ibovespa.
0: Então, nosso principal indicador da Bolsa de Valores está estável. O mercado financeiro para essas injeções aí de dinheiro estrangeiro tá um pouquinho aí observando ainda o que veio ontem do Fed, o Federal Reserve, que é o Banco Central americano. Depois, com o nosso especialista de mercado, ele vai trazer esses dados para a gente do que foi essa reunião ontem, né? Do que norteia os juros também nos Estados Unidos. Isso impacta, reflete também aqui nos investimentos para a nossa Bolsa de Valores. E Bovespa, que está abrindo recentemente agora nessa manhã de quinta-feira, mas fechou o pregão de ontem em 173.885 pontos. Agora, 10 horas 10 minutos.
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1: E a taxa de desocupação no Brasil recuou para 5,4% no trimestre encerrado em junho, menor índice para esse período desde o início da série histórica da pesquisa em 2012. Ao mesmo tempo, a pesquisa registrou queda na subutilização da força de trabalho, redução no número de pessoas desempregadas e avanço da renda média de trabalhadores, indicando uma melhora consistente em diferentes indicadores do mercado.
0: E apesar desse cenário positivo, ainda existem desafios importantes, como a qualidade das vagas que são geradas, também a informalidade, a produtividade da economia e a capacidade de manter esse ritmo de crescimento também para os próximos meses. Afinal, o que a gente se pergunta é até que ponto esses números refletem de fato o fortalecimento estrutural do nosso mercado de trabalho e também quais são os impactos para o consumo das famílias.

0: Ilhas também para análise da inflação, dos juros e, claro, para todo o desempenho da economia brasileira. A gente vai analisar os principais destaques dessa pesquisa, desses dados dessa manhã e explicar o que está por trás desses resultados com o economista, especialista em mercado de capitais e sócio da AGT Capital, o Marcos Labarte. Marcos, seja muito bem-vindo novamente ao Vale Nota.
1: Olá, bom dia Dani, bom dia Amanda. Vai ser um prazer estar conversando com vocês e explicando pro ouvinte, né, o que é o peso do Penádio, que são as consequências desses números apresentados recentemente.
2: Bom dia, Marcos. E para a gente começar, a gente já mencionou aqui que a taxa de desocupação caiu para 5,4%, uma redução de 0,7 ponto percentual em relação ao trimestre encerrado em março e de 0,4 pontos frente ao mesmo período de 2025. Esse resultado, ele reflete um mercado de trabalho estruturalmente mais forte ou ainda há fatores sazonais influenciando esse desempenho?
1: Uma palavra que vocês falaram no início da conversa, ela é muito importante no Brasil, que é a parte da produtividade, né? Realmente a gente tem que olhar quem são esses trabalhadores, né? E o que também está no cálculo do PNAD, porque olha que interessante, nesse cálculo do PNAD, eles incluem como pessoas ocupadas, trabalhadores familiares, auxiliares, então pessoas que ajudam na casa, né? E não tem remuneração, né? Também é incluído trabalhadores sem carteira assinada. Então, no PNAD, claro, é positivo frente à última análise, né? Que tinha sido por 6,1, né? Em janeiro, fevereiro, agora nesse essa taxa de desocupação de 5,4, mas também a gente tem que dar uma olhada com uma lupa maior quem são essas pessoas ocupadas, porque o que eles não incluem lá, por exemplo, são pessoas que procuram emprego nos últimos 30 dias e não encontram. Mas, por exemplo, uma pessoa que trabalhou uma hora durante a semana, ela é incluída no cálculo como uma pessoa que está empregada. Então, muitas vezes, quando a gente olha os dados de desemprego e fica muito feliz, esquece que no Brasil a grande parte da população trabalha sem carteira assinada, sem benefícios e muitas vezes também pessoas com pouca qualificação, né? Nessa era digital de inteligência artificial, de inovação, muitos trabalhadores brasileiros, estou dizendo quase a grande maioria, fica de fora desse conhecimento e dessa capacitação.
0: Marcos, o número de desemprego aí caindo cerca de 5 milhões e 900, né, em número de pessoas, uma redução de aproximadamente 700 mil em relação ao trimestre anterior. Traz para a gente os setores e o perfil aí desses trabalhadores que mais contribuíram para essa melhora observada pela PNAD.
1: No cálculo da PNAD, né, ainda está grande parte na produção de serviços, né? A gente sabe que o Brasil, ao longo dos últimos anos, ele perdeu muito na área de industrialização, né? Mas a prestação de serviço ainda é um percentual muito grande de brasileiros ocupados, né? Como você mesmo disse, na última análise que foi feita da PNAD, eram 772 mil, né, pessoas ocupadas, aumentou para 103 milhões de pessoas. Num ano que o Brasil está começando a diminuir a aceleração, né, no Brasil, né, também é muito importante estar acompanhando os próximos dados do PNAD para verificar se essa desaceleração da economia brasileira também vai vir junto com o aumento na taxa de desempregos. Mas o importante da PNAD é acompanhar, né, essas pessoas que não têm carteira assinada. Como eu disse para vocês, o Brasil tem um grande percentual de pessoas que estão, né, ditas empregadas, mas elas estão não têm, né, um trabalho com carteira assinada, e isso no cálculo do PNAD é incluído.
2: Marcos, a taxa composta de subutilização da força de trabalho recuou para 12,9%, também um dos menores níveis da série recente. O que esse indicador revela, além da taxa de desemprego, e por que ele é tão importante para avaliar a real situação do mercado de trabalho?
1: Ele é tão importante para a gente estar analisando isso, como eu falei para vocês anteriormente, é pelo cálculo final que o PNAD faz, e também é importante, como vocês frisaram no começo, a parte da renda média das famílias, né, que teve um aumento de 2,8. Então, nessa avaliação final da PNAD, sim, ela é positiva, né, pelos números apresentados, mas também nos preocupa essa parte das pessoas empregadas que até o momento, né, não tem a carteira assinada, e aí é um percentual alto do brasileiro. A parte de produtividade que vocês falaram, ela é muito verdadeira, porque a força de trabalho do brasileiro, ela é muito mal qualificada, e infelizmente isso acaba refletindo nos números da economia, de um aumento na prestação de serviço e uma diminuição na indústria ou em áreas que teriam que ter uma mão de obra mais qualificada.
0: É muito desafio, como você falou, né, Marcos? Esse impede aí, né, que esse contingente seja absorvido plenamente pela economia. E a gente já vê um histórico, quando a gente traz esses dados, mesmo com a queda do desemprego, do Brasil convivendo sempre com milhões aí de pessoas subutilizadas. Vocês conseguem ter uma noção de perspectiva para entender aí como é que se vai se tornar isso para esses trabalhadores com menos horas do que gostariam, ou como você falou, né, por estarem aí na força de trabalho potencial, isso em alguns momentos já teve uma melhora aí no histórico?
1: Eu acredito que não, tá? É engraçado que a gente, no Brasil, está falando da escala 6x1, né? Só que a parte de produtividade do trabalhador é extremamente baixa comparado com outros países. Eu até diria, eu não tenho esse cálculo agora, mas eu diria que até o Brasil é um dos últimos colocados nessa parte de produtividade, né? Eu que sou economista, analiso o mercado internacional. Ontem teve o balanço da Microsoft, que é uma das grandes gigantes do mercado norte-americano e mundial, né? Com um balanço acima de 34 bilhões de dólares de PIB. Eu fico pensando o quanto que de profissionais qualificados não tem que ter uma empresa desse porte para estar junto com a inteligência artificial na parte tecnológica no mundo. E comparando isso ao Brasil, o quanto de dificuldade que a gente encontra de profissionais com qualificação no Brasil para estar exercendo profissões que são altamente importantes para o crescimento do país. E a gente fica discutindo escala 6x1 de, infelizmente, pessoas que têm pouco conhecimento, pouco ensino, e no qual esse campo e essa profissão, ela é muito procurada, ao passo que tem vagas de empregos no setor tecnológico, no setor de engenharia, que não encontrado vagas. Então, o Brasil, ele ainda carece de um crescimento na parte educacional, na parte de conhecimento, para a gente chegar perto, né, tentar chegar perto dos avanços que o mundo está realizando e que o Brasil está ficando para trás.
2: Perfeito, Marcos. A renda média real habitual dos trabalhadores chegou a 3.738, alta de 2,8% em relação ao mesmo trimestre do ano passado. Esse avanço representa ganho real consistente para as famílias ou ainda é insuficiente diante do custo de vida?
1: Ele é insuficiente, já respondendo de prontidão, né? Cálculos que hoje um salário mínimo para comportar o que ele dava na mesma renda, né, na década de 90, teria que ser acima de R$5.000, olha só. Então, por mais que tenha um ajuste da inflação,

0: essa dificuldade. E, pasme, né, num ano que a gente vê supermercados e até aquele pessoal que entrega alimentos, né, por moto, por carro, que pode ser hoje em dia parcelado, né? Então, assim, um ano que a gente está vendo que a inflação vem subindo muito acima na parte dos alimentos, né, o básico para a gente sobreviver, né? Então, respondendo a tua pergunta, teve um aumento, né, 2,8, isso é louvável, mas muito atrás da inflação real, né, aquela inflação quando você compra o alimento, quando você tenta trocar o seu veículo, quando você quer fazer um financiamento da sua casa, muito atrás, muito aquém do que seria digamos assim, o digno, né, para acompanhar a inflação no Brasil, que vem tomando conta principalmente dos itens básicos, né? Como eu falei, alimentos, o aluguel, ou mesmo, né, para quem tem filho nas escolas privadas, da alta que está tendo também no ensino no país. Então, assim, 2,8, a inflação vem corroendo o preço, né, o poder de compra do brasileiro, e isso é notado principalmente quando você vai comprar itens básicos como alimentação.
1: E Marcos, quando a gente vê toda essa massa de rendimento real habitual, num total de 380 bilhões e 300 milhões de reais, um crescimento anual de 3,6%. Esse dado surpreende vocês? Ele vem no que vocês esperam para esse período? De que forma esse aumento da renda disponível acaba influenciando o consumo das famílias e também pensando na atividade econômica nos próximos meses?
0: Sim, perfeito. Bom, eu vejo que o brasileiro, até comparando a indústria brasileira, né, ele vem do que sobra, vem segurando muito o caixa, né? Essa desaceleração que o Brasil começou a ter agora em 2026, nada mais é do que um reflexo de uma taxa de juros muito alta, talvez a mais alta entre os principais países, principais economias do mundo, né? Então é um reflexo de uma má gestão do dinheiro público, não só desse governo, mas de outros. É uma consequência de tudo isso. Então, como eu disse, por mais que a gente vê um aumento na renda das famílias, ele vem em contrapartida de uma inflação né, mais alta em itens básicos, uma taxa de juros que por muitas vezes faz com que as pessoas não tenham condições de fazer o financiamento de um item principal, como a compra de uma casa, como a compra de um carro. Isso traz reflexos, por exemplo, num aumento no percentual do aluguel no Brasil, né? As pessoas não têm condições de comprar sua casa própria, tem que alugar. Muitas pessoas alugando acabam puxando o percentual do aluguel e o valor do aluguel para cima. Mas então, consequentemente, por mais que a gente veja um aumento, né, no percentual, né, de famílias com uma renda superior, em contrapartida, né, a parte da inflação e as altas taxas de juros acabam corroendo esse poder de compra do brasileiro, que é notado, né, no dia a dia, quando você vai estar realizando a compra dos seus itens básicos.
2: Perfeito. Marcos, muito obrigada pela sua análise, pela sua participação novamente aqui no Vale Nota, viu?
0: Obrigado, Dani. Obrigado, Amanda. É um prazer estar conversando com vocês.
1: Obrigada, Marcos. Tenha um bom dia. O Marcos Labarte, que é economista e especialista em mercado de capitais e sócio fundador da GT Capital. Agora, 10h26.
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1: Quem chega agora no estúdio é o Lucas de Andrade com o nosso giro corporativo. Bom dia, Lucas.
2: Bom dia, Amanda. Bom dia, Dani. Bom dia para os nossos ouvintes do Vale Nota.
1: Me conta, o que você tem de notícia aí pra gente?
3: Bom dia, Lucas.
2: Bom dia, gente. Temos temporada de balanços ganhando tração agora, né, nessa semana. E tivemos dois balanços que eu queria destacar com vocês, meninas, porque são valores muito relevantes para a indústria, no sentido geral, mas que também deram uma animada no setor e, enfim, o Ibovespa tá ali no primeiro momento da manhã, tá monitorando como estão sendo recebidos esses resultados, mas achei os números mais expressivos e queria trazer aqui para vocês. Nós temos números da Ambev, que registrou um lucro líquido ajustado de 2 bilhões e 832 milhões de reais no segundo trimestre deste ano, um crescimento de 23,3% em 12 meses. Mas o que é legal a gente pegar desse recorte desse balanço da Ambev? A gente sabe que a Ambev do setor de bebidas, né? Enfim, tem ali a sua produção de cervejas. E nós tivemos no período do segundo trimestre toda a expectativa e a realização da Copa do Mundo, que a gente sabe que as pessoas gastam mais com diversão, com alimentação e também com bebidas. E aí o setor fez ali no seu balanço um recorte especial para apurar quais foram os indicadores financeiros em relação à produção de cerveja. A operação de cerveja no Brasil registrou alta de 5% no volume e superou a indústria em geral, segundo a Ambev. Esse desempenho foi impulsionado pelo portfólio premium da cerveja Ambev, né, de todas as cervejas da Ambev, e pela demanda extra gerada pela Copa do Mundo. Isso a companhia destacou ali no release do seu balanço, né? Apesar das condições climáticas adversas, aí a Ambev também acrescentando esse porém. As ativações de marketing ligadas à Copa, por outro lado, geraram uma pressão de custos. As despesas comerciais e administrativas da operação de cerveja subiram 11% em reflexo aos gastos com o torneio e uma maior distribuição. E aí nós também, eu queria passar um pouco para Usiminas, né, que é uma importante empresa do setor de mineração, e a gente sabe que geopoliticamente nós temos discutido muito em questão sobre as atividades de mineração, o que é produção, o que se exporta, o que se importa, enfim. A gente tem agora, né, todo esse debate sobre terras raras, e a gente teve um segundo trimestre muito excepcional para a Usiminas, que registrou um lucro líquido de 428 milhões de reais no segundo trimestre, uma alta de 236% em relação ao que foi informado no mesmo período do ano passado. A companhia divulgou ali alguma projeção para o seu terceiro trimestre, né, um driver operacional para os investidores, e colocou ali que está projetando uma estabilidade operacional em siderurgia, mas uma queda em mineração no terceiro trimestre. A empresa afirmou ter expectativa de um aumento de vendas de aço no mercado interno em comparação ao período de abril a junho. E aí nós tivemos balanços de Aliança Saúde, Intelbras, Motiva, Profarma, mas hoje o mercado financeiro vai olhar com muita atenção. Nós temos Ecorodovias e Multiplan também, né? Ecorodovias, infraestrutura, Multiplan, setor de shoppings, mas nós temos balanço da Vale após o fechamento dos mercados, e certamente vou repercutir com vocês amanhã, meninas.
1: Mais um capítulo da Vale, né?
2: Exato. Vamos ver se esse capítulo vai ser positivo para os investidores.
1: A gente continua nessa saga. Muito obrigada, Lucas.
2: Eu que agradeço. Até amanhã, gente.
3: Obrigada, Lucas. Até. Tchau, tchau. Agora 10 horas 31 minutos.
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0: oferecidos aos homens, quando não houver uma justificativa técnica relacionada às matérias-primas utilizadas, também que não tenha relação a uma tecnologia diferente empregada ou a custos de fabricação.
1: O governo do estado, no entanto, vetou os dispositivos que previam advertências, multas e punições para quem descumprir a norma, alegando incompatibilidade com a legislação estadual que disciplina sanções administrativas, e também vetou a destinação de eventuais recursos ao FEPROCON por se tratar de matéria orçamentária. Vamos entender agora qual é a real eficácia punitiva da fiscalização e como isso reflete aos consumidores e empresas. Quem conversa com a gente é o Gustavo Cló, professor da FGV Direito Rio, especialista em Direito Civil e em Direito do Consumidor. Bom dia, Gustavo. Seja bem-vindo ao Vale Nota.
2: Bom dia aí a todos, espero poder ajudar a esclarecer a questão e tentar que os ouvintes aí possam entender melhor o que está acontecendo.
0: Olá, bom dia, Gustavo. Com certeza você vai nos ajudar a entender aqui, porque, claro, a gente já sabe que essa chamada taxa rosa é a diferença de preço cobrada por produtos e serviços direcionados ao público feminino. Como é que a legislação define quando esse produto ou serviço é considerado equivalente a outro?
2: Na verdade, não define, né? A questão é ter um diferencial que se justifique e que tenha efetivamente uma distância, diferença técnica, né? Eu vou dar um exemplo, que é o exemplo que todo mundo com certeza conhece, que é o exemplo do barbeador, né? Existe um barbeador azul, e várias marcas fazem isso, existe um barbeador cor-de-rosa. E o barbeador cor-de-rosa, né, ele é rigorosamente igual ao azul. Durante muito tempo, e talvez isso em alguns lugares ainda se verifique, esse barbeador pintado de cor-de-rosa é mais caro. Tem um caso americano famoso, né, e esse assunto vem dos Estados Unidos, né, esse termo original é em inglês, é pink tax, né, em que aquela grande empresa de canetas esferográficas, aquela mais famosa de todas, lançou uma caneta para mulher, que era pintada de cor-de-rosa, era mais cara. Então tem cases famosos onde produtos idênticos, só por terem uma tampa cor-de-rosa, um corpo cor-de-rosa, passam a ter um preço mais caro. É isso que essa lei procura vedar, procura proibir. Agora, se um produto voltado para o público feminino, ele tem uma fórmula diferente, uma composição diferente, isso continua liberado. É possível, todavia, fazer uma análise crítica disso, porque a gente sabe que em vários setores a margem de lucro que é adotada em produtos voltados para o público feminino, né, vestuário, cosméticos, ela é uma margem mais alta. Tá? Vou dar um exemplo, tá? Várias redes de perfume, o Brasil tem duas, três grandes redes de perfume nacionais. O perfume feminino é mais caro que o masculino, e não sei se existe motivo para isso, entendeu?
1: Perfeito, Gustavo. Tem alguma situação em que uma diferença de preço entre produtos masculinos e femininos pode ser considerada legal, além dessa diferença aí que você falou de produção?
2: Olha, realmente é necessário que o produto seja diferente. Algum elemento do produto tem que ser diferente, né? Algo embarcado no produto, ele tem uma substância mais cara, misturada, ele tem uma característica de fabricação diferente que torna mais caro o produto. Vou dar um exemplo, né? Você estava falando aqui de barbeador, né? A fita do barbeador foi feita com um componente diferente, botaram aloe vera na fita, colocaram alguma outra substância química, calmante, mudou a fórmula, pode cobrar mais caro, entendeu? Mas tem que ser algo que eu vire os dois produtos atrás, leia a fabricação e veja a diferença.
0: E, Gustavo, o consumidor está nos escutando aqui de uma forma geral e ele talvez esteja com alguma dúvida, né? Ele já compra aquele produto, ele já tem na cabeça dele, realmente, né? Digamos assim, a mulher e o marido ali já compram aqueles produtos e sabem, o do meu marido é mais caro. Como é que ele identifica de primeira para ele ficar numa alerta já diante de uma prática que está proibida nessa lei? Você deu esse exemplo aí do barbeador, né? Identificou isso, ali isso. Que ele é muito igualzinho, provavelmente a prática já está proibida. E outros, como é que ele vai identificar?
2: É só ver se o produto é idêntico, porque muitas

vezes é isso, o produto é um produto idêntico com uma cor diferente, né? Estão vendendo mochilinha lá pendurada numa loja, né? Uma mochilinha cor de rosa está custando 5 vezes o que custa a mochila azul. Aí as duas são idênticas. Uma tem uma estampa de ursinho e a outra tem uma estampa de super-herói. E uma custa 5 vezes o que a outra custa. Isso é taxa rosa, entendeu? Se os produtos são idênticos e o preço é discrepante, taxa rosa. Agora, o que faz depois disso? Depois disso, né, onde é que é o passo adiante? É reclamar, tanto nos canais que existem na internet, todo mundo sabe quais são aqueles sites famosos de reclamação, ou procurar os órgãos que reprimem as violações ao direito do consumidor, os PROCONs estaduais, municipais, e faz uma queixa, pode fazer até pela internet mesmo, de que encontrou produto com preço discrepante. Acho que tem uma informação que eu acho muito importante, que é a seguinte: o Estado do Rio, ele explicita com essa lei a ilegalidade da taxa rosa, mas não quer dizer que em Santa Catarina ou em Alagoas possa fazer isso não, tá? Porque pela principiologia do Código de Defesa do Consumidor, a taxa rosa é vedada. A questão é que aqui no Rio a gente deu um passo adiante e explicitou. Mas esse tema não é novo no direito do consumidor. Se discute a taxa rosa há muito tempo.

0: vai ser a real efetividade da norma se não haverá multa? Assim, como ela poderá ser fiscalizada?
1: Não, o que se vetou foi uma multa diferente das outras multas que são aplicadas para as outras infrações de direito do consumidor. Entendeu? Tem lei estadual prevendo as multas, tem lei federal prevendo as multas. Você não pode ter uma lei, uma multa diferente para a taxa rosa. Mas vai ter multa lá do PROCON, que são as multas ou as do CDC ou da legislação estadual de cada estado. Os PROCONs, eles aplicam umas multas lá, tem umas faixas de multa, vão ser as mesmas faixas de multa que são aplicadas para todas as outras violações. É só isso que se vetou, não é que não pode multar. Não pode ter uma multa diferente para a taxa rosa. É a mesma multa que se aplica nos outros casos, que pode ir de 10 salários mínimos a 300, até uma faixa lá na lei, cada estado tem uma faixa, né? E aí, aplicando a multa, o sujeito começa a ver que aquilo começa a ficar grave, sem prejuízo também que o Ministério Público, verificando que existe efetivamente uma coisa mais ampla, possa ajuizar uma ação civil pública para coibir um determinado fabricante de produtos e serviços que esteja praticando a taxa rosa. Também é possível, tá?
2: Gustavo, é justamente aí que fica a dúvida, porque esses vetos estão confundindo um pouco a cabeça agora do consumidor, porque o que acontece? O texto original previa, bem como você falou, né, esse tipo de sanção, multa, que não pode acumular com outras já existentes do Código de Defesa do Consumidor. Mas justamente específico da taxa rosa, essas empresas, elas não podem justificar a diferença do preço, por exemplo, por uma questão de marketing desse produto, do posicionamento de marca, e assim tentar fugir, burlar?
1: Eu acho que essa pergunta, assim, de que o meu preço é diferente porque sai mais caro fazer marketing para mulher, essa resposta em 2026 não é possível, né? É numa sociedade onde a gente busca, assim, um letramento de gênero, não dá para responder dizendo isso, tá? Agora, o que é possível efetivamente é tentar demonstrar que é um produto totalmente supérfluo, e a gente não deu exemplo aqui de nenhum produto supérfluo, tá? Mesmo perfume, eu não acho que seja um produto totalmente supérfluo, mas imagina uma marca de uma bolsa caríssima, né, dessas que todo mundo cobiça, aí o produto é caro por ser caro e pronto, né, e não tem muito o que discutir, acho que passa muito pela essencialidade do produto. Produto de higiene, produto de uso pessoal, caneta, tudo isso é bem essencial, né, e não tem motivo para ter um preço diferente.
0: Perfeito, Gustavo. Eu também acho um absurdo essa justificativa.

0: exemplo, cabelo curto. Um cabelo curto que era idêntico ao do homem. Porém, você chegava no salão de beleza e, por ser mulher, eles cobravam aquela o valor era o dobro do masculino, como já é a prática hoje, né? A mulher tem o cabelo diferente do homem, então para a mulher sempre é mais caro. Só que, aí eu vou fazer essa comparação que a Amanda falou, e o salão de beleza, ele pode ainda ficar cobrando se o cabelo é muito parecido?
1: Isso é uma pergunta que eu acho, assim, essencial para o entendimento da questão, entendeu? Em princípio, né, a ideia básica quando a gente fala em taxa rosa, a gente fica falando, né, vem à cabeça produto, mas a lei fala em serviço também, tá? A lei não diferencia, né? Eu dei os exemplos de produto porque todos esses exemplos que vêm dos Estados Unidos, que é onde são todos de produto, mas a lei fala produtos e serviços, né? Então, o serviço também não poderia ter uma taxa rosa, mas eu queria abrir um parênteses, que é o seguinte: serviço é um assunto muito complexo. Por quê? Porque o serviço, existe uma questão do custo do serviço e existe uma questão do risco que o serviço gera para quem o executa. Eu posso dar um exemplo que eu acho muito interessante, que é uma discussão que aconteceu alguns anos atrás, do maquiador que cobrava mais caro para fazer maquiagem para casamento do que cobrava para fazer uma maquiagem comum para uma sessão de fotos. Aí perguntaram para ele, mas você não acha que isso viola o direito do consumidor? Porque a maquiagem é a mesma. Ele falou, mas a responsabilidade não é. Então, eu não acho absurdo cobrar mais caro para cortar o cabelo da noiva, porque existe uma grande responsabilidade embarcada. Porém, se o corte é idêntico, eu não vejo sentido um corte comum diferenciar o preço do masculino para o feminino. Não tem sentido, não tem fundamento. Agora, serviço tem esse espaçozinho da responsabilidade, entendeu? O médico pode cobrar mais caro, fazer uma cirurgia mais arriscada, né? E aí a gente pode diferenciar. Olha, isso aqui é um serviço para noivas. Aí é um serviço que não existe para noivos. Ele pode ser mais caro, porque ele é um serviço que embarca uma responsabilidade muito alta. Mas simplesmente o mesmo serviço, eu não vejo razão, não. E a taxa rosa, nesse caso, precisa ser reprimida também.
0: Gustavo, e o período para adaptação disso? O que está constando ali nesse momento na legislação? As empresas

0: Que me parece o mais certo, que o homem com cabelo longo paga mais caro, inclusive.
1: É, a gente ainda está nessa discussão mesmo, Gustavo, aqui dentro do estúdio ainda, a gente estava falando ainda dessa questão. Os salões de beleza é um dos principais impactos, eu acho, nesse momento que a gente consegue visualizar.
2: Gustavo, e você já mencionou aqui durante a nossa conversa, mas só para a gente destacar mais uma vez, que quais são os canais adequados para o consumidor registrar uma denúncia? Você pode destacar para a gente novamente?
0: Destaco novamente, são os sites de reclamação que existem na internet, os PROCONs estaduais e municipais,

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1: Essa notícia de agora, rapidinha, é pra gente atualizar aí quem sofre, né, com o recebimento de pensão alimentícia com esse valor. Ontem o presidente Luiz Inácio Lula da Silva sancionou a lei que cria o sistema de transferência automática da pensão alimentícia, que foi batizado como PIX Pensão. A proposta já havia sido aprovada pela Câmara dos Deputados e pelo Senado, então agora ficou sancionada. Essa lei altera a legislação para permitir quem recebe pensão alimentícia que peça para o juiz a transferência automática, mês a mês, do valor devido diretamente para sua conta bancária ou, né, de um representante legal, quem recebe esse valor. Pelas novas regras, vai caber à instituição financeira fazer o débito na conta de quem paga essa pensão nos dias que forem definidos pela justiça. Caso não tenha saldo suficiente na conta dessa pessoa, o banco deve informar a autoridade supervisora, que vai tornar indisponíveis outros ativos financeiros desse devedor até o valor da dívida atualizada. A lei também determina que o Conselho Nacional de Justiça publique estatísticas periódicas sobre ações de pensão alimentícia, incluindo o perfil de quem recebe e de quem paga, respeitando, claro, o anonimato dos dados, a fim de se criar mais transparência. Agora, 10 minutinhos faltando para as 11 horas da manhã.
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2: E é hora da gente receber o nosso especialista, que vai comentar sobre a abertura de mercado de hoje, o desempenho da Bolsa, as principais cotações de moeda, os efeitos para o mercado financeiro e, é claro, para os consumidores. A gente vai conversar agora com o economista Nathalie Papa. Seja bem-vindo, Nathalie.
3: Olá, tudo bem? Bom dia.
1: Tudo bem, bom dia, Nathalie. Esperamos que com você também. Quero trazer só de primeira aqui para a gente entender o reflexo que está tendo no mercado financeiro. Nosso colega Lucas de Andrade, que atualiza para a gente o giro corporativo aqui, trouxe os balanços, Nathalie. Importante, né, para a gente entender como é que estão essas empresas. Ele mencionou aqui para a gente atualizações da Ambev, da Americanas. Fala um pouquinho para a gente como é que está se sustentando isso, principalmente o que reflete para os acionistas, né?
3: Claro. Bom, ontem a gente teve, na verdade, um movimento da Bolsa aqui, começando a digerir hoje, na verdade, o que, que foi decidido pelo Banco Central Americano, que é o Fed. Foi decidido lá que a taxa básica de juros seria mantida hoje no atual patamar de 3,5% a 3,75% ao ano. Isso, só um comparativo, né? Lembrar que aqui no Brasil a gente tem uma Selic, que é o equivalente, em torno de 15% ao ano. Então, lá a gente está falando de 3,5% a 3,75%. Mostra que é uma taxa bem mais baixa. Ao mesmo tempo, por quê? Os investidores sempre consideram risco e retorno. Então, uma economia americana, com toda a sua força, é considerada de baixo risco. Logo, o retorno, que é a taxa de juros, que é o retorno ao capital, a remuneração do dinheiro de quem deixa guardado de alguma forma, de uma maneira bem simplificada, acaba sendo mais baixo. O grande temor do mercado, né, a nível global, se dá pela toda a situação, bom, atualmente da geopolítica internacional, com essas guerras que estão se prolongando mais do que era esperado, desde a Ucrânia até o Irã, e também o fato de que, apesar do Fed ter mantido a taxa básica de juros baixa, 3 dos 12 representantes de voto optaram por aumentar a taxa, ou seja, teve um certo racha ali, ainda foi definido que seria mantido, mas teve não um consenso. Por que isso é importante? Quando os Estados Unidos aumentam os juros, e aí que vem os impactos, né? Uma taxa de juros mais alta nos Estados Unidos faz com que mercados emergentes como Brasil, como Ásia, de maneira geral, África, enfim, faz com que os investidores pensem, de novo, risco-retorno. O risco nos Estados Unidos estando mais interessante, né, uma taxa de juros mais alta, faz com que muitos prefiram ir para lá pela segurança. Então, cara, se eu vou ganhar um pouquinho mais, melhor ficar nos Estados Unidos. Então, acaba que esse tipo de pensamento e essa perspectiva de alta da taxa de juros americana já impacta enormemente o fluxo de capitais. Então, a bolsa aqui, por exemplo, já amanhece em queda com o temor de, será que realmente vai aumentar a taxa de juros americana? Será que esses investidores vão ficar aqui ou vão sair? Lembrando que é tudo capital especulativo, né? É

0: muita especulação, como o nome sugere, onde se imagina cenários e aí os investidores buscam se proteger e fugir de risco.
1: Nathalie, e os PIBs preliminares da Alemanha, França, Itália, Espanha e zona do euro, eles também estão influenciando o mercado?
0: Com certeza, sim. Ótimo ponto também complementar, porque os grandes investidores internacionais, obviamente, olham a figura macro, né? E com certeza, toda essa questão de, bom, como é que vai fluir a economia europeia? Claro que há que lembrar. A economia europeia, de maneira geral, com exceção de alguns países, em alguns momentos, de maneira geral, ela tem andado bem de lado ou crescendo bem pouco. Então, claro que toda a questão da Ucrânia, toda a questão dos impactos dos custos energéticos impactam também a economia desses países, assim como de outros, faz com que o mercado também fique mais atento a quais são as perspectivas, principalmente lembrando, como você citou, a Alemanha, a maior economia do continente europeu. Pensando em França, também super relevante. A economia inglesa também passando por seus desafios. Então, isso tudo gera um cenário de incerteza a nível global. Ah, mas a China continua crescendo pra caramba? Sim, mas a própria dependência do petróleo

0: que as agendas no momento estão um pouquinho mais esvaziadas, né? Tem índice de preço do consumidor pessoal que subiu em junho. A gente tem outras situações no internacional, com o Banco da Inglaterra mantendo juros de taxas, taxas básicas. Como é que isso vai impactando hoje?
1: A perspectiva é que hoje seja realmente um dia de digerir ainda um pouco mais sobre essa questão do Fed. Ainda está tendo muita especulação interna aqui no Brasil sobre questões eleitorais, como vai funcionar. Sempre ano eleitoral tem um pouco mais de volatilidade, né, de variações. Isso é sempre visto rotineiramente a cada 2 anos, seja eleições municipais ou estaduais ou presidenciais, enfim. Isso sempre acontece também. E a gente vai vendo que o mercado ainda está digerindo essa questão da sinalização da taxa de juros americana, sinalizando ainda esse possível aumento, ainda está digerindo essa questão, como você disse, de alguns resultados de grandes empresas americanas. As grandes empresas tech já estão divulgando seus balanços do primeiro semestre do ano. E com isso, de novo, gera toda uma cautela e receio de como é que vão fluir, se, na verdade, esse boom de IA vai continuar, se as empresas de tecnologia vão continuar ali na vanguarda do que a gente está vendo de geração de resultado econômico. Então, está sendo ainda, não vou dizer especificamente hoje ou amanhã, mas está sendo um período, eu diria, ainda na próxima semana e na seguinte, de bastante observação do mercado. Como é que essas grandes empresas vão reportar seus balanços? Como é que estão os resultados até agora? Economias, mesma coisa. Várias estão divulgando já seus dados econômicos acumulados de semestre. Em dados econômicos, a gente fala de PIB, fala de inflação. Então, eu diria que as próximas 2 semanas vão ser de bastante cautela e, de alguma forma, variações para cima e para baixo nas bolsas de maneira geral, principalmente dos mercados emergentes.
2: Perfeito, Nathalie. Muito obrigada pelas suas explicações, pela sua análise. Um bom fim de semana para você.
1: Nada, para vocês também.
0: Obrigada, a gente conversou com o Nathalie Papa, economista, fazendo essa análise, esse traçado aí do que deve acontecer ainda no dia de hoje no mercado financeiro. Agora 5 minutos faltando para as 11 horas da manhã.
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2: Chegou aquele momento para você que está procurando uma oportunidade de emprego. Toda segunda e quinta-feira divulgamos vagas aqui no Vale Nota e temos vagas hoje, é claro, né, Dani?
0: Claro, a gente vai trazer aqui aquelas vagas que são para o Rio de Janeiro, acho que todas hoje aqui são diretamente ligadas aqui para o estado. A gente tem uma vaga aqui para executivo de produções de eventos e ativações da Orla Rio. Essa vaga de executivo de produções e eventos é para liderar produção e implementação dos projetos dos proprietários dos quiosques da Orla, como convenção, encontro anual de planejamento e também o que envolve ali toda a parte de sabores ali da Orla, além de ser o responsável por fazer a execução desses projetos, incluindo os quiosques temáticos, ativações de marcas. Entre os requisitos para esse profissional, precisa ser uma pessoa organizada, tem que administrar múltiplos projetos ao mesmo tempo e ter uma excelente comunicação e capacidade de coordenar agência, fornecedores e operações. Se você ficou interessado, essa vaga da Orla Rio está disponível para inscrição na plataforma LinkedIn da empresa, que é o linkedin.com/company/Orla Rio.
2: Tem vaga também no grupo Fleury, analista de marketing pleno, para atuar na área de relacionamento médico, na área de negócios do grupo Fleury. E esse profissional, ele vai ser responsável pelo planejamento, execução e acompanhamento das estratégias de marketing voltadas ao fortalecimento do relacionamento com médicos, prescritores e demais públicos estratégicos. É necessário ter formação superior em marketing, comunicação, jornalismo, administração ou áreas correlatas e experiência em marketing na área da saúde. O modelo de trabalho é híbrido com o local de trabalho no Nova América, Rio de Janeiro. Para saber mais detalhes da vaga e se inscrever, é no site carreiras.grupofleury.com.br.
0: Agora 2 minutinhos faltando para as 11 horas da manhã.
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0: tanto nesse primeiro semestre sobre inadimplência, dívidas dos brasileiros e essa taxa de inadimplência média total registrada pelos bancos nas operações de crédito permaneceu estável em 4,7% nos dados do mês de junho. É um recorde histórico informado aí pelo Banco Central. O valor continuou no mesmo, nesse dado maior aí desde o início da série histórica, revisada aí pela autoridade monetária, que começou em março de 2011. O indicador de inadimplência do Banco Central considera as operações com um atraso superior a 90 dias, tanto das pessoas físicas quanto das empresas. No caso das pessoas físicas, a inadimplência permaneceu em 5,6% em junho, o maior patamar dessa série histórica. Já para as empresas, a inadimplência ficou estável em 3,2% no mês passado e é o maior valor desde novembro de 2017, quando estava em 3,3%.
1: O recorde foi atingido no mês seguinte ao lançamento do novo Desenrola Brasil, também chamado de Desenrola 2.0, último programa de renegociação de dívidas lançado pelo governo, que começou em maio. Segundo o Ministério da Fazenda, o programa já renegociou mais de 22 bilhões de reais e foram feitas cerca de 3 milhões e 600 mil renegociações até o final de junho. Com isso, a dívida recuou de 22 bilhões para cerca de 4 bilhões de reais. O ministro da Fazenda, Dario Durigan, informou nesta semana que o governo federal decidiu prorrogar a adesão ao Desenrola 2.0 até 31 de agosto. Sem a extensão, o programa terminaria no começo de agosto. Então agora tem mais uns dias aí pela frente.
0: E a gente já está encerrando aqui o Vale Notes. Só quero dar uma última informação que a gente deu para você lá nos destaques, só para pontuar, falando em dívida ainda, dívida pública federal. Essa dívida pública federal do Brasil teve uma alta de 2,61% também no dado de junho, chegando a 9 trilhões e 260 milhões de reais. Esses dados foram divulgados ontem pelo Tesouro Nacional. E agora 11 horas em ponto, Amanda, não tem mais tempo para nada.
1: Não tem mais tempo para nada, só para marcarmos o nosso encontro amanhã, né, Dani? Às 10 horas estamos aqui, você já sabe. O Vale Nota tá indo nessa. Você fica agora com o Radar Sputnik.
0: Tchau, tchau, até amanhã. Tchau.
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3: Hoje é quinta-feira, 30 de julho de 2026. A auditoria do Tribunal de Contas da União analisou uma amostra de 100 transferências por emendas PIX entre 2020 e 2024 e identificou irregularidades em 82% dos repasses fiscalizados e 82,4% dos beneficiários. As emendas foram destinadas a 73 municípios e dois estados, Pará e São Paulo. O volume de recursos auditados soma 198 milhões e 110 mil reais. Segundo os técnicos, o prejuízo total aos cofres públicos é estimado em mais de 49 milhões de reais. As chamadas emendas PIX foram criadas em 2019 e ficaram conhecidas assim pela dificuldade na fiscalização dos recursos, uma vez que os valores são transferidos por parlamentares diretamente para estados ou municípios, sem a necessidade de apresentação de projeto, convênio ou justificativa. O presidente da Argentina, Javier Milei, assinou um decreto que proíbe a entrada e expulsa estrangeiros que atacarem o país. A medida, anunciada na madrugada de hoje, acontece em meio à crise diplomática do governo argentino com o Brasil. O decreto cita que houve um aumento considerável nas mensagens de ódio e em atos de hostilidade e desprezo dirigidos especificamente contra o povo argentino, sua cultura e sua identidade nacional. O texto deve ser enviado à Comissão Bicameral Permanente do Congresso Argentino, que terá um prazo de 10 dias úteis para se pronunciar sobre sua validade ou invalidade e apresentar parecer. Mais de 510 mil imóveis do Rio de Janeiro continuam sem energia elétrica desde o vendaval que atingiu o estado na tarde de ontem, com ventos que chegaram a atingir mais de 100 quilômetros por hora na capital. De acordo com a concessionária Light, 44 árvores caíram sobre a rede elétrica e cortaram o abastecimento de 370 mil clientes. Entre os bairros mais afetados pela falta de luz estão Campo Grande, Bangu, Anchieta, Tijuca, Catumbi, Jacarepaguá, Santa Cruz e Recreio. A Light informou que suas equipes estão mobilizadas com a prioridade de normalizar o serviço para os clientes afetados o mais rapidamente possível. Já a concessionária Enel informou que 142

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1: Bom dia para você, ouvinte. Começa agora na Rádio Sputnik, na Metropolitana FM, o programa Arquibancada no ar. E hoje é quinta-feira, dia 30 de julho de 2026. Eu sou o Thales Martins e estarei na sua companhia até

0: gasto, né?
1: Mas foi bom demais, minha filha estranhando pra caramba. É, vai trabalhar todo dia comigo,
0: não,
1: né?
0: Não vai trabalhar, não?
1: Ô, vagabundo,
0: não quer nada, tem que pagar o meu mamar.
1: Mas tem fralda pra comprar.
0: É, mas o importante é que você descansou, curtiu a filhota, a esposa também.
1: E voltei no tempo certo, né?
0: Verdade.
1: Pra falar do Leonardo Jardim.
0: É.
1: Você
0: trouxe bastante eventos aí, né, pra gente poder falar. E tem muita coisa pra gente falar nesse programa hoje, né? O Yuri daqui a pouco vai adentrar nesse programa, que ele tá fazendo uma gravação importante para o... Aqui todo mundo é garoto de programa. Tem vários programas aqui, né? A gente não apresenta só.
1: Que não falta programa, meu irmão. Então, tudo por você.

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1: E esses são os assuntos principais do programa de hoje, mas nós vamos também abrir um espaço interessante, porque a UEFA convocou uma reunião de emergência para debater o plano de ações da FIFA. A FIFA tá querendo um patrocínio gigantesco, tirar uma grana aí, mas enfim, a gente vai destrinchar esse assunto também. A UEFA é contra, a maioria das federações também. A gente vai falar um pouquinho para você, ouvinte, um assunto muito polêmico, né? Semana bastante polêmica. Mas, Arthur, você está de volta, então você tem a obrigação de convidar o nosso amado e querido ouvinte para participar desse programa. Como é que ele participa desse programa maravilhoso? Tem colinha agora na tela para você, bem tranquilo.
2: Eu erro nunca mais.
1: Nunca mais você erra.
2: WhatsApp é o 21 980 65 0066, 21 980 65 0066. Manda para cá sua dúvida, crítica, sugestão, porque aqui...
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1: É isso, manda o seu texto, o seu áudio, participe conosco, sua participação é sempre muito importante pra gente. Você pode ouvir a nossa programação e assistir também de qualquer lugar do mundo através do nosso site noticiasbrasil.net.br e também na metropolitanarrio.com.br. De imediato, vamos começar falando do gigante da colina.
3: Vasco.
1: O Vascão venceu o Independente Medellín pelo placar de 1-0 em São Januário e garantiu vaga nas oitavas de final da Copa Sul-Americana. Placar agregado 3-2, já que no primeiro jogo foi empate em 2-2. O Vasco acabou sendo superior, né, durante a maioria do jogo. Teve muita dificuldade também, principalmente no primeiro tempo. Mas o Thiago Mendes salvou a torcida Cruz Maltina, que compareceu mesmo com muito vento no Rio de Janeiro. A torcida do Vasco foi lá para São Januário. Lá é muito alto, então venta bastante. Chegou a fazer até um certo frio. E o próximo adversário, Arthur, do Vasco vai ser o Olímpia do Paraguai, tricampeão da Libertadores. Jogo difícil, não é moleza. Nós tivemos recentemente o Flamengo que fez um amistoso que, assim, foram muitos gols, mas foi um laicá, né? Em alguns momentos, né?
2: O Olímpia teve chance pra caramba. Teve mais sorte do que juízo,
1: né? Mas, assim, como é que você analisa a classificação do Vasco? Acho que era uma obrigação, até porque o Vasco já se encontra numa crise no Campeonato Brasileiro. Hoje está na zona de rebaixamento, né? No Z4. E aí consegue uma classificação agora. O adversário próximo, eu acho que é mais difícil do que o que ele passou, né? E não foi tão simples de passar pelo Independente Medellín. Não é isso, Arthur?
2: É isso, perfeito. Assim, pro Vasco, cara, a gente até comentava na passagem, né, até do Renato Gaúcho, né, que o time não queria jogar Sul-Americana e tal. Mas, assim, por outro lado, cara, se de alguma forma tira o foco do Vasco aí na luta para manutenção na Série A, por outro, vai também, nesse período agora, né, vai solidificando o time, né, do novo treinador, que eu gostei pra caramba até na última partida pelo Brasileiro, que o Vasco fez o primeiro tempo ruim, né, contra o Mirassol, mas no segundo tempo o time se acertou, cara, absurdamente, assim, você via como é que o Vasco estava jogando, né? Um time bem postado em campo, com troca de passe. Mexeu muito bem no Vasco no segundo tempo. E o Vasco fez uma excelente partida. Então, assim, é difícil, porque quando você pega um time nessa situação, e muita gente fala, né, um time grande numa situação difícil, de zona de rebaixamento, ou de próximo de zona de rebaixamento, é como caminhão no atoleiro, meu irmão. É difícil de tirar. Porque tu vai tentando tracionar e aí é pesado e aí vai ficando mais atolado. É diferente de um time com menos tradição, que ali você faz uma forcinha aqui, uma forcinha ali, você consegue recuperar. Então, assim, vai aos pouquinhos, sem tempo, né? Tem mais uma analogia aqui, trocar o pneu com o carro andando. Mas aí acaba pegando jogos agora, diferente desse, né? Mas até aqui acaba pegando jogos mais fracos. Você vai conseguindo solidificar o time, né? Porque é a vitória, não tem jeito. É a vitória que vai fazer o time conseguir ganhar confiança, né? Se mover. Porque às vezes você faz um jogo bom pra caramba e empata, tu sai com aquela sensação assim.
1: Poderia ter sido melhor.
2: É,
1: né?
2: Pô, não deu certo. Às vezes deu. Só algum vacilo ali que não deixou chegar a vitória. Agora, daqui pra frente, o Vasco vai ter que gerenciar muito bem essa questão, né? Porque o brasileiro, meu amigo, é traiçoeiro.
1: Muito, né?
2: O brasileiro é traiçoeiro.
1: O Vasco tem essa experiência recente, inclusive, né?
2: Se você pisca o olho, meu amigo, pisca o olho, você já tá lá afundado na zona de rebaixamento. Então, assim, é ver também como o Vasco vai

0: fechar essa janela de transferências, né? Já que tá podendo contratar. E como o Pedro Emanuel, né, o português, vai conseguir ajustar esse time. Eu acho que há uma boa perspectiva no trabalho dele.
1: Foi a primeira vitória dele, né? O quarto jogo, eram 3 empates, agora conseguiu uma derrota, 2 empates e agora uma vitória. Mas assim, agora que ele tá começando a conhecer a equipe, né? Porque é muito difícil você assumir um time, né, de imediato, já conseguir grandes resultados e jogar a responsabilidade na conta do novo técnico. Agora eu acho que ele já tem mais ou menos o caminho, tá conhecendo alguns jogadores. E a missão do Vasco não é simples, né? Porque agora tem a Copa do Brasil contra o Fluminense também, que não tá vivendo um grande momento, mas é um clássico, é difícil apontar um favorito, né? E nós tivemos esse exemplo da Copa do Brasil ano passado entre Vasco e Fluminense, que na teoria o Fluminense era favorito, até porque o momento do Fluminense era melhor. E o Vasco que avançou pra final, perdeu pro Corinthians, mas de qualquer maneira é um jogo muito imprevisível. E já é sábado agora, né? Não dá muito tempo de você ajeitar a casinha tanto de um lado quanto do outro. O Vasco está numa crise maior, até pela situação do Campeonato Brasileiro, né? Que se encontra na zona de rebaixamento. Mas pelo menos veio de uma vitória, que o Fluminense não conseguiu ontem. A gente vai falar daqui a pouco sobre o Fluminense. Mas ainda falando de Vasco, Thiago Mendes, o grande destaque do jogo, ao lado do Paulo Henrique, né? Que poderia ter figurado inclusive na Copa, mas por algumas situações não foi, por um momento muito ruim. E é um cara que vem salvando o Vasco em alguns momentos, o Thiago Mendes, né? E ontem eu e o Yuri nós comentamos uma situação que o Nuno Moreira foi escalado para armar jogadas, não é muita dele. O Vasco vem sofrendo com alguns jogadores depois que perdeu, né, seus principais da última temporada, o próprio Rayan, né, o Felipe Coutinho, até o Verrete, né? Três jogadores principais, talvez, da equipe ali, e você perdê-los rapidamente deixou uma crise, né? Aí veio o Spinelli, que até hoje não mostrou que veio, o Brenner também, né? E a indicação de um antecessor do antecessor, e aí o cara tem que trabalhar com aquilo que nem ele pediu. E o Vasco é tentando, como você lembrou, né, se movimentar, fazer novas contratações. Tem o Sousa, que é um bom jogador, o Vasco tentando trazer, mas até agora não fechou. Então, assim, é uma situação difícil. O Vasco tem a Copa do Brasil, talvez, como seu grande objetivo. A Sul-Americana também, que dá uma vaga na Libertadores. E o brasileiro é aquilo, se salvar. Porque, ó, eu não consigo imaginar o Vasco hoje aspirar algo melhor do que se salvar, né? No máximo, quem sabe, fisgar uma vaguinha na Sul-Americana. Que também, geralmente, não é um objetivo de time grande, né? O Vasco vai tentar se salvar ali do brasileiro. E pescar uma Sul-Americana aí, que vai estar muito difícil, né? Porque Olímpia, tem River, tem Boca, muitos times tradicionais, até melhor do que na Libertadores, chama atenção, né? Então, assim, é isso. E torcer para que esse técnico dê certo, porque se não der também, quem é que vai vir?
0: E aí, mais uma contratação de técnico que o próximo não vai querer, né? Isso é uma questão muito curiosa, porque ou você tem um departamento de scout que é responsável pelas contratações de acordo com a ideia do clube, e aí você traz um técnico que pensa igual.
1: Que não parece muito, né?
0: Ou você delega isso pro técnico, mas acredita no trabalho do cara. Que não adianta você chegar e falar assim: meu irmão, tô te contratando e você pode trazer os jogadores do estilo que você quiser, porque você é o treinador. Aí passa 3 meses e o cara é demitido. Aí faz o que com esses jogadores?
1: O sucessor tem que assumir, né?
0: Manda embora junto? Aí, pra piorar, aí você traz um treinador que pensa diferente do anterior. Aí realmente fica complicado o negócio avançar, né? Você falou aí do Brenner, do Spinelli.
1: Como não pediu esses jogadores, né? Já veio pra ele, né?
0: E como é que faz? Se o cara joga sem centroavante, o Spinelli acabou. O Spinelli só tem esse jogo. É centroavante, trombador e vambora. E aí você pega um time, um cara que quer mais mobilidade, que joga com um falso 9 ali, ou nem falso 9, um atacante de mobilidade pra fazer facão, bola em profundidade, abrir espaço pro meia, aí você tá lascado, entendeu? Por isso que eu até vejo uma boa perspectiva pro Pedro Emanuel. Pedro Emanuel?
1: Isso.
0: Fugiu o nome. Pro Pedro Emanuel, porque ele tá conseguindo fazer algumas leituras, cara, importantes, assim, conseguindo extrair alguma coisa desse elenco que ele tá conhecendo e que não foi um elenco que ele montou, e nem sei se tem as características que ele acredita, né, pra um time de futebol. Então é isso, agora é aquele negócio, você falou dos reforços, ver o que o Vasco vai conseguir trazer de reforço. e também potencializar os jogadores que tem

0: titular, cara, porque tem jogadores
1: bons. Tem um menino
0: bons,
1: muito
0: cara.
1: Bom da base, o Ramon Rick, né, 18 anos, que agradou ele, bastante, inclusive, já o Renato Gaúcho, e agora...
0: Isso, ele também, o português.
1: O português Pedro Manuel, e assim, é o que o Vasco vai ter que contar, né, porque a gente tá com uma certa dificuldade de contratação, a gente pode falar até do Flamengo, o Flamengo tá tentando aí o Almada. Não tá muito fácil de fazer contratação nessa segunda janela, né, a primeira foi melhor, claro que isso pode mudar um panorama, né, mas até então a gente não vê uma certa facilidade, porque o Almada, no caso do Flamengo, jogou uma Copa do Mundo, tende a valorizar, né? Mesmo não jogando. Tem a situação do Botafogo com o Danilo, que quer fazer uma moeda de troca com o Luiz Henrique, não tá dando muito certo. O Vasco, cara, ele vem crise, então acaba dificultando as contratações, né? Você não tem portas abertas, né? Porque a gente sabe que no meio futebolístico, cara, os jogadores trocam ideia, eles vão conversando,
0: sim,
1: né?
0: Claro. E aí, pô, os empresários.
1: Se tiver atrasando um mês ali, o outro ali, o cara já fala, já pode frustrar uma contratação. Falando especificamente do Vasco, falando qualquer equipe que atrasa o seu salário, né? Então, assim, não tá tão simples pro Vasco, não. E vai ter que trabalhar com o que tem. E o problema é que o carro tá apertado, né? Porque a gente olha pro brasileiro, nós estamos vendo aí umas situações, por exemplo, dificilmente um grande não vai cair. Santos, Internacional, Grêmio e Vasco são as quatro equipes que estão lá consideradas grandes, brigando por uma vaga ou duas, né? Porque o Mirassol já deu uma subidinha, né? Tem um Remo aí, eu acho que a Chape já dificilmente vai se livrar. Então a gente bota três vagas aí. O Remo tá numa dificuldade, mas ainda tem alguns jogadores. Então você tem três vagas aí. Pode cair até três grandes.
0: Sim. Eu acredito muito no São Paulo, cara. Eu acho que o São Paulo vai estar lá.
1: Também?
0: Eu acho que o São Paulo vai estar lá porque teve até uma sobrevida, né? Mas até falei no vídeo do ano, inclusive tem vídeo meu gravado sobre isso, tá? Depois, se acontecer, eu vou buscar. O São Paulo parece que tá assinando todas as cláusulas ali para um time em crise rebaixado, né?
1: Verdade.
0: É crise financeira, escândalo em página policial, troca de técnico, dificuldade para pagar jogadores, assim, falta de hierarquia dentro do clube. Então tá, todos os checks ali estão sendo feitos, né? Até teve uma sobrevida, um período aí no início do campeonato. E eu até fiquei brincando, né? Falei uma grande besteira. Mas agora parece que...
1: O São Paulo não vence há bastante tempo.
0: Pois é, empatou com o Flamengo, acho que não vencia 11 jogos.
1: Pra sorte deles, de baixo também não estão vencendo muito, né?
0: Isso.
1: Um pouquinho. São Paulo hoje, por exemplo, é o 12º colocado com 26 pontos. A zona de rebaixamento, quem abre é o Grêmio com 22. Então, 4 pontos para brasileiro, depende muito do que vai acontecer aí pra frente. Mas assim, Vasco, Grêmio, Internacional e Santos é uma situação complicada, estão em descenso, né? O Internacional, por exemplo, tem a mesma quantidade de pontos que o Grêmio que tá lá dentro, né? É uma briga direta lá no Sul. Eu não consigo, por exemplo, o Remo, ele também vem oscilando, mas ele tá melhor do que o Vasco, do que o Grêmio. Então é uma situação que talvez o Remo consiga se salvar e jogue aí o Internacional ou o Santos lá pra baixo. Olha que loucura, você imagina você ter numa Série B 3 campeões brasileiros e assim, 3 camisas pesadas, né? Pesadíssimas. Isso, olhando hoje, eu não consigo dizer que o Santos não tem possibilidade de cair. O próprio Internacional e o próprio Vasco, cara. A verdade é essa. Entendeu? São camisas pesadas, mas olha só. O Vasco tem uma vasta experiência na Série B. De todos aqui citados, é o que tem mais, né? O Grêmio também tem experiência, né? O próprio Internacional, o Santos mais recente. Então, assim, o sinal de alerta já está ligado há muito tempo. O Vasco vinha de 4 derrotas consecutivas no Brasileiro, conseguiu um empate, né, mais recente. Mas assim, é uma situação muito complicada. E às vezes, as contratações não vão chegando, você vai trabalhando com o que dá, a situação vai apertando. E agora tem a Copa do Brasil. Depois o Vasco vira a chave, e aí tem que pensar no Bahia, fora de casa. E aí, pra mim, cara, é muito óbvio que o Bahia é favorito, né?
0: Sim,
1: e depois o Vasco vai pegar um Santos, ou seja, rival direto, né? Dentro de São Januário. E aí o Vasco pega um Palmeiras que tá amassando adversários. Olha a situação do Vasco no Brasileiro. Aí, vão respirar, pega Cruzeiro que tá subindo. Ah, em São Januário, mas é o Cruzeiro. Ah, vamos lá. Aí tem um clássico de novo contra o Fluminense, agora pelo Brasileiro. Aí você pensa que vai respirar um pouquinho, pega um Grêmio, outro desesperado lá. Então, assim, é uma sequência indigesta.
0: Não tem jogo fácil.
1: Qualquer pontinho que você consiga pescar fora de casa com o adversário que é melhor, cara, você pode comemorar. E é uma situação muito complicada do Vasco. São resultados inegociáveis, né? Então, assim, os próximos 5, 6 jogos do Vasco, eu acho que vai indicar mais ou menos o que a gente vai poder esperar do Vasco. É. Se ele conseguir vitórias assim, que a gente aponta, por exemplo, vencer o Bahia fora de casa, pô, meu, que maravilha. Perder, caraca, é aceitável. Depois tem jogo, tem confronto direto. Então, assim, beleza, o Vasco tá, abre aspas, bem na Sul-Americana, que não dá pra dizer que tá bem, porque se ele pegou essa vaga, não foi vaga direta, né?
0: Sim.
1: Mas assim, vai pegar o Olímpia do Paraguai. Aí tem uma Copa do Brasil contra o Fluminense, que a gente vai daqui a pouco falar também, que tá numa situação meio complicada. Não em brasileiro de rebaixamento, mas situação tecnicamente complicada, né? Então, assim, olhando pra situação do Vasco, dos grandes, eu só coloco talvez o Santos numa situação um pouco pior.
0: É, porque a bagunça no Santos ainda é maior,
1: né? Então, assim, é bom ligar o sinal de alerta, que já deveria estar ligado há muito tempo. E, meu amigo, perder os próximos 3 jogos no Campeonato Brasileiro vai ser difícil recuperar lá pra frente.
0: É, só um detalhe sobre o São Paulo, a última vitória no Brasileiro foi no dia 25 de abril, contra o Mirassol.
1: Faz bastante tempo,
0: isso no Brasileiro, né? Agora, sobre o Vasco, uma coisa que é complicada, você falou dos jogos difíceis, né?
1: Sim.
0: E são mesmo. Só que, e aí, é muito por isso de você, quando você tá lá embaixo da tabela, os times não querem perder ponto contra você não, amigo.
1: É, né?
0: Então, assim, os adversários já entram contando com aquele aqueles três
1: acaba
0: pontos
1: virando
0: ali.
1: Zebra, né? Você
0: pois
1: pensar que um Bahia e Vasco, você apontar o favoritismo pro Bahia, teoricamente estaria errado, mas
0: sim,
1: a prática, porque,
0: prática,
1: cara, o momento, o Bahia hoje, ele tá ali embaixo, abaixo do Fluminense com 32 pontos. E a gente vai falar daqui a pouco sobre o jogo, o Bahia é um time difícil de você ganhar, não é?
0: Tá sempre ali,
1: nos últimos anos, né? Desde essa chegada do Grupo City. Então, assim, hoje o Bahia, ele faz campanhas do Brasileiro muito melhor do que o do Vasco, cara.
0: Sim,
1: ele sempre briga
0: com
1: o Libertadores, ou pelo menos pra tentar entrar ali. É que o Bahia teve um tropeço que chamou a atenção, né? Porque o Bahia, ele não conseguiu uma vaga. Ele disputou ali a situação da Libertadores, a pré-Libertadores, foi eliminado. Com isso, ele não entrou nem na Sul-Americana, né? Mas talvez isso pro Brasileiro tenha sido melhor, porque ele tem...
0: Tem tempo.
1: Tem tempo pra, né? Foi um cenário ruim no momento, mas hoje você consegue trabalhar pra buscar uma vaga direta aí na Libertadores, que foi o que restou pro Bahia. Então, assim... no Brasileiro, a situação do Vasco é muito desconfortável. Na Sul-Americana, vai pegar um Olímpia, que acaba colocando um favoritismo para o Olímpia, principalmente no Paraguai, dependendo do resultado que vai acontecer lá no Paraguai. E aí, meu amigo, o Vasco vai ter que escolher. Eu foco em quê? Copa do Brasil, Sul-Americana ou Brasileiro? Vai ter um clássico agora com o Fluminense, porque a coisa pode acontecer. Dá pra você imaginar um próximo cenário. Na Sul-Americana, vale a pena? Não sei, vamos ver quanto que é. E o Brasileiro, podemos esquecer? Pode ser algum. Então, assim, hoje o cenário do Vasco, ele é mais preocupante do que otimista, ao meu ver. Você também concorda com isso? É mais preocupado? Porque, assim, são 3 frentes. Vai priorizar qual?
0: Pois é.
1: Essa é a situação, né? Tem elenco pra priorizar as 3? Pra mim, não.
0: Não tem, não tem. É até chato falar isso, porque parece que você fala assim, então melhor é se for eliminado? Cara, não sei se o melhor, mas assim, o que a gente pode analisar...
1: não é mais.
0: É.
1: A longo prazo pode vir a ser, né?
0: O que a gente pode analisar é que não tem elenco pra ganhar os 3.
1: É.
0: Pelo menos pra disputar os 3, né?
1: O brasileiro esquece ganhar.
0: Esquece. Só se assim, o Vasco conseguir, que eu acho muito arriscado, conseguir empurrando o brasileiro, né? Pá, ali com a barriga e tentar alguma Copa. Né? O que também não é fácil, porque...
1: Não é fácil.
0: Claro que pode ser mais acessível, né? Porque são menos jogos, isso. É mata-mata, num jogo tudo pode acontecer. Mas é complicado, cara, você conseguir jogar tantos campeonatos assim ao mesmo tempo. Porque o cara, o atleta, ele tem que manter, teoricamente, ele tem que manter um bom desempenho toda rodada. E uma coisa é você jogar um jogo bem, 2 jogos bem no mês, os outros mais ou menos. Você tem que jogar, meu irmão, 4, 5 jogos bem num mês. jogar quarta, domingo direto e desempenhar um bom papel. É difícil, cara, é difícil para um time que você não tem a condição de contratar os melhores jogadores financeira, né? Os top de linha. É complicado você conseguir manter essa regularidade com um elenco curto também, né?
1: Tem
0: a qualidade, tamanho do elenco. Então é uma questão muito difícil, cara, porque a gente falou aqui várias vezes, né? Hoje no Campeonato Brasileiro você tropeça e tá no Sul-Americano.
1: É.
0: Você acordou, tá na Libertadores. E aí você exige dos times.
1: Apesar que eu, até lembrando, nessa temporada agora diminuiu um pouquinho, né? Porque agora você conseguir uma vaga. Hoje quem pega a vaga da Sul-Americana é o Cruzeiro, né? Na 11ª colocação, na última. A vaga aí até o 14º.
0: É, 14º,
1: né?
0: Já não é só tropeçar, daí que dá uma.
1: Tem que dar uma caminhadinha. Hoje pro Vasco dá pra pensar em Sul-Americano. Hoje é se livrar.
0: Isso
1: porque
0: aí.
1: O Cruzeiro tá com 6 pontos à frente, né? Que tá lá dentro.
0: E isso é muito bom, porque você acaba exigindo de times que ficaram na temporada passada, né? Ficaram em 14º, por exemplo. Cara, um time que ficou em 14º no brasileiro, além de não merecer, não arrecadou, não tem dinheiro suficiente pra no ano seguinte
1: montar um elenco
0: pra jogar 3 competições, cara.
1: É.
0: Você distorce a parada assim, dando uma
1: maneira. Desvaloriza o próprio campeonato.
0: Isso.
1: Né? A verdade é essa.
0: E traz um problema pro clube, cara. Porque o torcedor não quer saber, meu irmão.
1: É.
0: Estou na Sul-Americana, eu quero ser campeão da Sul-Americana. Acabou.
1: Torcedor de camisa grande, né, cara?
0: É, pois é. Então, assim, muito, muito bom nessa temporada que tem diminuído pelo menos um pouquinho, né? Esse número de times classificados, né? Poderia ser menos ainda, até por essa questão de valorização que você falou. Mas, cara, se diminuírem isso, né? Principalmente dos clubes brasileiros, vão acabar inventando uma terceira competição aí, uma terceira divisão, igual fizeram na Europa. Então, meu irmão, melhor deixar assim mesmo, porque vão arrumar a sarna pra se coçar. Do jeito que a Comebol ama as competições europeias.
1: E só pra fechar, né? Lembrando que o próximo jogo pelo Brasileiro do Vasco é contra a Chapecoense, né? Esqueci desse jogo aqui. E aí, fora de casa, a Chapecoense não ganha de ninguém, tá? Então, assim, a responsabilidade se torna pro Vasco. Se perde esse jogo, já bota uma crise ainda maior, porque a Chape não tá ganhando de ninguém, cara.
0: É verdade.
1: A Chape tem 10 pontos. Você tem noção? Se ela vencer, ela vai pra 13. Que é uma, ainda 8 diferenças pro Vasco. Então, assim, é uma obrigação em cima de obrigação. O Vasco vai com a corda no pescoço e não tem tempo para respirar. E aí, vai com força máxima com o Fluminense? Eu acredito que vai. Nos jogos da Copa do Brasil?
0: Sim.
1: Vai com força máxima contra o Olímpia? Eu também acredito que vai. E o brasileiro, como é que fica?
0: É uma
1: situação muito complicada.
0: História, não aguenta.
1: É, muito complicada. E não tem o que fazer. Bom, falamos bastante do Vascão. Vamos falar agora do mais querido...
2: Flamengo?
1: Para o Flamengo, um para o Internacional. O Internacional saiu na frente, o Flamengo buscou empate, graças ao seu, talvez, principal jogador, né? Samuel Lino, que você sempre foi muito fã, eu sempre lhe critiquei, mas agora também tá jogando melhor fora da posição dele.
0: É
1: um detalhe aí também que você não esperava, mas assim.
0: Não, não esperava.
1: O Flamengo não jogou bem.
0: Não.
1: Tá devendo. Olha, pelo elenco que tem, o Almada vai ficar perdido se chegar.
0: O que
1: eu vou fazer nesse time aí?
0: Acho que eu não vou, não.
1: É melhor ficar na minha casa, tomando meu chimarrão aqui na Argentina, chorando porque perdi a final da Copa do Mundo. Então, assim, eu acho que o time do Flamengo está devendo. Não sei se você acompanha o relator, mas que o Flamengo está devendo uma atuação de Felipe Luiz está. Olha só o que eu tô falando aqui.
0: Pois é.
1: Não vê.

0: Aqui. Isso faz parte do futebol. Ter um DNA, um clube ter um DNA, faz parte de toda uma construção. E parece que o BAP destruiu tudo isso, assim, né?
1: Por ego? Será que foi
0: ego? Por ego total, ego e política, né? É. A gente não pode continuar, a gente não pode começar a falar do Leonardo Jardim sem antes relembrar que a demissão do Felipe Luiz
1: depois foi de 8-0?
0: Foi inacreditável, foi inaceitável.
1: Eu nunca vi isso, tá? 8-0. Foi isso, 8-0?
0: 8-0 e ele foi demitido, horas depois do jogo.
1: Loucura.
2: Como de é gás de 10.
0: Pois é, 8 foi pouco. E a justificativa dele é porque ele viu, ele tinha certeza que ia dar errado. Mas ele é o quê? Ele é a mãe de Ná? O que que ele é? E assim, por mais que ele tivesse experiência no futebol, e assim, vamos lá, né? A experiência dele no futebol não é de...
1: 8-0 foi no Vitória?
0: No Madureira.
1: Foi no Madureira. Tu confundiu, porque teve 8-0.
0: Teve 8-0.
1: Inclusive, o Vasco, o Flamengo vai pegar o Vitória. Agora tem que ganhar de 8-0.
0: Se não, é demitido. Se for 7, não vale.
1: Não vai ganhar de 8. Jogando assim, não vai, né? Só se baixar o espírito do... Porque tá difícil, né?
0: Sim, tá difícil. Tá o time jogando muito mal. E por mais que o BAP tivesse certeza que o time ia pra um lado errado, não ia ganhar nada... não tem base nenhuma essa certeza, porque se você for colocar aqui, mas o Flamengo perdeu duas Supercopas. Primeiro, Supercopa não pode ser parâmetro para
1: decidir,
0: para você definir uma temporada. Supercopa é um jogo quase que festivo. Pô, é legal ganhar? Pô, legal pra caramba, você fechar o ciclo.
1: Mas não pode destruir um planejamento.
0: Destruir um projeto em que o técnico ganhou quase todos os títulos que tinha disputado. Só tinha perdido a Copa do Brasil.
1: O Mundial.
0: Daquele ano, Só tinha perdido a Copa do Brasil daquele ano de todos os títulos que ele tinha disputado. Porque ele ganhou a do ano retrasado, ganhou Carioca, ganhou Brasileiro, ganhou Libertadores e perdeu a Copa do Brasil do ano passado. E aí começou o ano prejudicado pelo sucesso do ano anterior, porque o calendário foi até o mês de dezembro, né? E na volta, um planejamento, uma pataquada que foi o planejamento do Flamengo. Enfim, dito isso, demissão equivocada, contratação mais equivocada ainda.
1: Eu lembro que você foi o principal...
0: Tu lembra?
1: Lembro. Você não falou, esse cara não vai arrumar nada.
0: Vai
1: no café da manhã.
0: Aí.
1: Aí quando começou bem, você falou, rapaz, talvez eu esteja equivocado.
0: Pode ser que eu esteja.
1: Pode errar também, né?
0: Sim, claro.
1: Mas
0: quem
1: assim...
0: Quem sou eu, né?
1: A previsão sua...
0: Mas se você for pegar o que o Leonardo Jardim entregou na carreira dele e o que o Flamengo tava pensando de futebol desde a chegada do Jesus de 2019, não bate, irmão, não orna. O cara não gosta de jogar com a bola. O cara chama posse de bola de dominar o adversário de posse de bola estéreo. Ele acha que ficar com a bola não faz sentido. Ele quer ter a bola e quer atacar. Sendo que o time dele ontem contra o Inter parecia um time de handball. Fica tocando bola para um lado e para o outro, 2 horas. Para um lado e para o outro.
1: Né,
0: um lado e para o outro. E não acha, ele não cria. Entendeu? Então, assim, cara, é um trabalho que, mesmo nas vitórias, para mim, não funcionou. Porque era um time que jogava esperando o que, que o adversário ia fazer. Cara, se for para jogar esperando o que o adversário vai fazer, não precisa contratar o Almada, cara. Não precisa contratar o Paquetá. Não precisa gastar milhões. Eu contrato o jogador mais barato ali, que tem velocidade, transição, claro, jogadores de qualidade. Mas você não precisa contratar jogadores que tratam bem a bola, que tem boa retenção de bola, que precisam ter a bola para jogar bem, como o Jorginho. Mas o Jorginho tá indo muito mal. É óbvio, o cara tem que correr 200 km por jogo agora. Porque o Flamengo não fica mais com a bola. Então ele vai pro ataque, ele tem que correr pro ataque. Aí o Flamengo perde a bola, aí ele tem que correr pra trás. Aí ele pega a bola lá atrás e vem com o time pra frente de novo. Cara, isso é... Desculpa, você tem que... Pra começo de conversa, então você tem que baixar a média de idade do elenco. Aí como é que você contrata o Leonardo Jardim e renova com o Alexandre? É aquele negócio, cara. Depois do Jorge Jesus, os dirigentes. Eita, até me enrolei. Depois do Jorge Jesus,

0: os dirigentes acham que se tiver o passaporte português, o cara é craque, o cara é gênio. E não é. Vide José Boto e vide Leonardo Jardim. Um péssimo trabalho do José Boto até aqui. Péssimo. O que ele tá fazendo, desculpa, você faria, Thaleson, você faria, Jossandro, eu faria. Ué, você pega o dinheiro e você contrata o jogador que tá na moda, que é o mais caro, que é o que todo mundo quer. Desculpa, cara, pra que você precisa dele? Pode botar qualquer um outro, pô. Paga menos, economiza. Vai botar um cara internacional, José Boto, pra fazer a mesma coisa que o Zezinho da esquina faz? Pô, não faz sentido, cara. Pra mim, e eu acho que esse foi um medo muito grande do BAP, de ficar marcado como o cara que foi vencedor com a mão da gestão anterior. Desculpa, já ficou. Porque pra mim, a única coisa certa esportivamente do BAP até aqui foi o Felipe Luiz, que não foi uma contratação dele. Fora isso, a vinda do José Boto, péssima. A vinda do Leonardo Jardim, péssima. Por que que o Leonardo Jardim tá pedindo reforço pra caramba de um time que é o atual campeão da Libertadores e atual campeão brasileiro? Por que que ele tá pedindo inúmeros reforços? Porque os caras que tem lá não fazem o futebol dele funcionar. E ele quer jogador rápido, jogador de transição, que é o que o Flamengo não tinha. Por quê? Porque o Felipe Luiz olhou para o time que ele tinha e falou: eu tenho que jogar com a bola no pé, porque eu tenho o Jorginho, com 62 anos, Alexandre, com 85 anos, Danilo. Então, assim, é você olhar para o teu elenco e você saber o que você pode fazer. Não é o que o Leonardo Jardim tá fazendo. Ele tá olhando pro elenco, tá vendo caras mais velhos, tá botando os caras pra correr, meu irmão.
1: Você falou até de posse de bola. O Flamengo ontem tem uma posse de bola absurda, né? 73% contra 27%. Até comparando aquele Brasil e Noruega, foi até mais, né?
0: Até mais,
1: é. Só que assim, é uma posse de bola estéreo, porque a bolinha pra trás, como você falou de handball. E pra comprovar isso, o Internacional chutou 16 vezes e o Flamengo 14. Ou seja, o Flamengo tinha a bola e não chutava pro gol.
0: Sim.
1: O que significa o quê? Absolutamente nada. Parece que você é o dono da bola, vai levar pra casa. Se alguma coisa acontecer errado, você vai embora e acaba o futebol. Porque foi o que o Flamengo mostrou. Grandes chances, duas pra cada lado. Ou seja, o Internacional com 27% teve a mesma possibilidade de fazer gol com o Flamengo.
0: Sim.
1: Poderia ter sido 2-2 o jogo.
0: Ou seja, foi muito mais eficiente.
1: É mais eficiente. Não que você não ter a bola é algo positivo, mas se você ganhar, acaba se tornando.
0: Sim,
1: o Internacional poderia ter vencido esse jogo ontem. O Flamengo foi muito mal no primeiro tempo, no segundo tempo foi melhor. Mas assim, pelo elenco do Flamengo, parece que o Flamengo tá jogando 60% que ele pode jogar, ou até menos.
0: Até menos, se bobear.
1: Então assim, as cobranças só não estão vindo porque, por exemplo, o Flamengo não tá perdendo jogos, ele consegue um empatezinho ali, consegue uma vitória no apagar das luzes ali, então os resultados, mas foi eliminado também por Vitória, né? Tem que lembrar isso na Copa do Brasil, que não tava nos planos também. Ah, foi bom. Isso é mentira. Isso é mentira. Falar que foi bom é mentira. Mas pro Flamengo, ele tem elenco pra brigar por tudo.
0: É, verdade.
1: Então, se perdeu por Vitória, que com todo respeito, foi o mesmo time que tomou de 8 ano passado.
0: É.
1: Então, assim, né? A gente tem que pensar nas situações. O Flamengo hoje, ele fez uma boa campanha, uma excelente campanha na Libertadores, mas se continuar jogando assim, dependendo do adversário, ele vai pra casa cedo, cara.
0: Ah, vai.
1: Porque se pega um argentino que sabe fechar a casinha, legal, lá, o Flamengo teve dificuldade com o Felipe Luiz, imagina agora, com o Leonardo Jardim, né? Então, assim, o Flamengo precisa se ligar, não vou dizer que é sinal de alerta porque o Flamengo tá bem no brasileiro, mas poderia estar melhor, até porque o Palmeiras ganhou o seu jogo, já abriu aí mais pontos, né? São 8 pontos na frente, o Flamengo tá um jogo a menos, beleza, mas vai conseguir porque o Mirassol também tá melhorando, né? O Mirassol deu uma crescidinha, o jogo a menos é contra o Mirassol. Ah, é no Maracanã,
0: perdeu a chance quando o Mirassol tava mal.
1: Exatamente, então assim, a situação do Flamengo tá longe de ser uma crise, muito longe. Quem tá com crise é o Internacional, que ontem, né, poderia até ter conseguido um resultado melhor.
0: Sim, poderia ter vencido.
1: Mas, de qualquer maneira, o Flamengo está se colocando numa situação que não poderia estar, que é com um elenco que é acima da média, né? Eu acho que até melhor que o do Palmeiras, ao meu ver.
0: Sim,
1: mas que o Palmeiras consegue jogar melhor do que o Flamengo em alguns momentos, né?
0: Uhum.
1: E assim, o Flamengo tá devendo muito pro seu torcedor dentro e fora de casa. O Flamengo não consegue ser dominante, que é o seguinte: ah, eu tenho 70% de posse de bola, mas também eu dei 15 chutes pro gol e fiz 4 gols. Aí você é dominante. O que adianta você ter 70%, 80% de bola, um chute pro gol? Por que domina esse, cara?
0: É, domínio de nada.
1: Não, você não tá conseguindo chegar na área, que o futebol, galera, desde que foi inventado, é gol. É isso. Então, se você não consegue transformar o domínio de bola em gol, é um domínio estéreo mesmo, de fato, que não vale pra nada, cara. É você ficar com a bola, nem o adversário você cansa, porque geralmente você cansa o adversário chutando com a bola. Não, porque se você tá chutando pro gol, você não chega nem lá. Fica tocando bola com o zagueiro, com o lateral,
0: pois
1: com
0: o
1: volante, no passado, meio campo. Pô, isso aí pra mim não é posse de bola. Isso pra mim é desperdício de tempo.
0: Desperdício de tempo. E é uma parada que ele veio falando muito, né? Até meio que tentando atacar o Felipe Luiz, o treinador anterior.
1: Uma briguinha, né?
0: É,
1: faz político, falando, porque...
0: Pois é, cara. Pô, cara, olha pra frente, meu irmão.
1: Esquece
0: o passado. Tu não é o treinador agora? Fala do teu time, pô.
1: É isso aí.
0: E ele falou tanto dessa posse de bola estéreo, né? Não, porque eu não gosto de posse de bola estéreo. E o time dele tá praticando agora. Porque tá com a bola e não sabe o que fazer.
1: Não sabe, tá perdido. E tem jogadores que sabem o que fazer com a bola. Eu acho que tá
0: faltando.
1: A gente não acompanha mais o treinamento dos clubes.
0: Sim, infelizmente.
1: Se a gente pudesse, talvez pudesse opinar melhor. Pô, olha só como é que tá o treinamento. Cadê o fundamento sendo treinado? Do passe, do cruzamento. Tu não vê a inversão de bola, cara. Tu não vê uma jogada ensaiada.
0: Infiltração, uma tabela.
1: É o famoso mais do mesmo. Aí que depende da individualidade, que foi o gol do Samuel Lino, que também teve um azar ali, sorte não sei o que, a bola sobrou, ele foi lá e pum. Porque se não tiver individualidade, que o Flamengo tem muitos jogadores que podem fazer isso, né? O que sobe pro Flamengo se não tem uma jogada de saída? Cadê aquele Flamengo que sabia jogar bola na área, cruzamento na área, toque de bola, transição? Não tem mais, cara. Não tem. É um Flamengo que não é mortífero, muito pelo contrário, é um Flamengo estéreo. E aí, contra o adversário tecnicamente bem abaixo, você ainda consegue negociar um resultado. Mas se pegar um Palmeiras da vida jogando assim, né? Se pegar talvez um Bahia, que é um timezinho chato, um Atlético Paranaense que tá voando, né?
0: Vai ficar correndo atrás da bola igual
1: bobo. Vai ficar difícil. Então eu acho que é bom o Flamengo se ligar, porque o campeonato tá acontecendo e o Flamengo tá desperdiçando boas oportunidades. Falando em time que precisa se ligar, vamos falar agora do Tricolor das Laranjeiras?
2: Fluminense.
1: Também vive uma crise de identidade. Zero para o Fluminense, zero para o Bahia, perdeu algumas oportunidades, né? Diferente do Flamengo. Mas assim, tecnicamente o Fluminense está muito abaixo, né? O Fluminense não vem atravessando um bom momento. O Bahia é um time difícil de você conseguir bater, dentro e fora de casa, uma equipe muito bem organizada. Mas assim, a posse de bola do Fluminense foi maior também, 58-42. Grandes chances do Fluminense foram 3-0, ou seja, mostrou que tinha possibilidade, né? O total de chutes do Fluminense, 25-10. Mas olha o placar, 0-0. Que aí é a falta de eficiência, né? O Fluminense não é eficiente. E isso a gente já vem observando em muitos jogos, né? Falta de pontaria, um gol absurdo que o Hulk perdeu ontem no Maracanã. Não pode jogador profissional, ganhando o que ele ganha, perder um gol. Ele e o gol, porque o goleiro já estava batido, né? Dentro da pequena área, se chutar para fora. Faltou do Fluminense, faltou pontaria, faltou fôlego, faltou vontade, faltou sangue. E assim, o trabalho do Zubeldia vai indo para a cucuia, né? Porque não tá tendo um bom trabalho, né, ultimamente.
0: Não tá, não tá. E será que o Zubeldia é mais um daqueles treinadores...
1: Prazo de validade?
0: De Coca-Cola 2 litros?
1: Tipo o Renato Gaúcho?
0: É, chega na metade e perde o gás?
1: É, tá parecendo, né?
0: Porque, cara, a gente tava empolgado aqui com o trabalho do Zubeldia, cara.
1: Era o melhor futebol do Brasil no início do ano.
0: E vou te falar, até depois da derrota pro Flamengo, no Carioca, nos pênaltis, a gente comentava aqui, não, mas o trabalho segue sendo muito bom, claro, né? A gente cobrava, pô, um cara que treinou o Fluminense, não adianta você ter só um trabalho bom e não ser campeão. Mas ele ainda tinha muito lastro pelo trabalho que vinha fazendo. Ele encaixou muito bem o time, muito rápido. Mas de um tempo pra cá, tá faltando algo a mais. Eu, sinceramente, quando vi aquele 1-0 contra o Grêmio, eu falei, ó, acho que agora o Zubeldia vai
1: dar uma tranquilizada,
0: vai recuperar o seu status, né? O futebol que o Fluminense estava apresentando, que era o melhor do Brasil. Mas parece que é isso. Parece isso que você falou. Parece que tá faltando um gás,
1: É difícil manter, falar em força, né, de vontade, porque isso acaba resvalando no jogador. Mas assim, alguma coisa tá faltando.
0: Parece, né, que abandona o jogo, não dá pra entender o que tá acontecendo com o Fluminense ontem. Eu acho que principalmente faltou até algo que não se esperava do Hulk, que é a pontaria.
1: Que é um cara que, pô, bate falta muito bem, pênalti muito bem, dentro da pequena área errar, né?
0: O Hulk foi contratado pra justamente fazer aquele gol.
1: O Castilho, claro, se erra, a gente fala, pô,
0: é o Castilho. É o Castilho. Agora, quando você investe num cara como o Hulk, claro, pô, erros podem acontecer, mas assim, aquele ali foi um erro crasso, pra um cara como o Hulk. Eu acho que se até o John Kennedy ia ser muito criticado, porque é um ótimo jogador, mas perdeu, vambora. Mas o Hulk não pode perder aquele gol. Pode perder qualquer outro gol, fazer qualquer outra coisa, mas aquele gol ele tem que colocar pra dentro. E se perder aquele, tem que fazer outro.
1: Inclusive foi vaiado ontem, chegou a debater com um torcedor, né?
0: Ah, ele não gosta, né? Ele é o gênio da lâmpada.
1: Mas enfim,
0: falar, né, contra ele é impossível, não pode ser reserva, ele não pode nada.
1: Então, mais um resultado ruim. E pra piorar a situação do Fluminense, tem uma matéria muito interessante aqui do GE, falando das lesões, matéria assinada pelo Gustavo de Sarli, lesões marcam o retorno da Fluminense após a parada da Copa do Mundo. Nós tivemos recentemente algumas lesões, né, importantes em Fluminense, porque contra o Bragantino, James e Milan saíram com lesões musculares, vão ficar fora por um bom tempo. Aí ontem nós tivemos o Freitas e o Thiago Silva machucado. E são dúvidas pro clássico contra o Vasco já no sábado. O Freitas, sou sincero com você, ouvinte, não sei se a torcida do Fluminense fica preocupada, mas o Thiago Silva ficar fora num clássico é preocupante. E aí você tem Igor Rabelo, que ele foi lembrar que jogava no Fluminense recentemente, porque ele estava tanto tempo de férias, né, recebendo salário sem precisar trabalhar. E recentemente, né, o Fluminense vendeu uma joia da base com 20 anos já, né, o David Schwendt, um sobrenome difícil de falar, mas enfim, a situação do Fluminense é essa, cara. São 4 zagueiros lesionados para um time que tem 5 zagueiros, né? Então fica difícil, cara, porque é uma situação complicada, ainda é uma dúvida, né, se ele vai poder jogar. Só tem inteiro o Inácio ali, né, o Inácio é o que tá melhor. Talvez a dupla do Fluminense seja Inácio e Igor Rabelo.
0: Olha o Igor Rabelo aí, ó.
1: Que é o que vai sobrar, né?
0: Aí que a gente fala aqui. Até sair aqui do microfone. O que a gente fala aqui? Quando você tem esse tipo de jogador no elenco, irmão, uma hora você vai ter que usar. Então, às vezes. E aí, assim, até pode até ser um pouco injusto da minha parte, porque o Igor Rabelo quase não joga, né?
1: Dá nem então pra avaliar,
0: né?
1: Chega a ser estranho, né?
0: Mas é nessa hora que o moleque da base joga. Que o moleque da base cresce, que é o que o Fluminense tá vendendo. Você tá entendendo? É o que a gente fala aqui, cara. Pra ter jogador 7,5, 7, pra investir num jogador desse,
1: é o
0: dá chance
1: pro Schwindt foi vendido pro AVS Futebol Side de Portugal. Se tu pergunta como é que é o escudo desse time, ninguém sabe.
0: Se é falar AVS aqui na praça, aqui na Carioca, vão achar que é doença.
1: E você quer uma...
0: Que doença é essa?
1: E você quer uma melhor? O Fluminense não recebeu uma compensação financeira, ou seja, ele saiu de graça na transferência, mas manteve 50% dos direitos econômicos. Ou seja, se for vendido, né?
0: Não,
1: o Fluminense ganha uma favela. Então, assim, o Fluminense doou o jogador. Foi uma doação. Vou pegar o nosso zagueiro.
0: Sempre pensando nos outros times.
1: E no mesmo
0: times,
1: dia,
0: né,
1: que os dois se machucaram. Então, assim, a fidalguia do Fluminense, que é tenuíno, eles levam ao pé da letra, né? Porque assim,
0: em primeiro lugar os outros, depois a gente vê o que a gente faz.
1: Tivemos um grande exemplo disso, né? Quando priorizou o Flamengo, em vez de... Que assim, por isso que o apelido do presidente atual foi, né, Matheus Rubro-Negro, né?
0: Matheus Rubro-Negro.
1: Montenegro, que é o sobrenome dele, virou Matheus Rubro-Negro, brincadeiras à parte. O Fluminense se desfez de um zagueiro no momento que tinham 2 machucados, e agora tem mais 2 machucados. Então o Fluminense hoje tem Igor Rabelo, que não jogava, né, com o Ignacio, que estava lesionado há pouco tempo. E o Fluminense teve aí Savarino machucado também, aí voltou o Castilho machucado, o Soteldo vive se machucando. Então, assim, o problema do Fluminense também são os números exagerados de lesionados. O Hércules recentemente, o próprio Martinelli anteriormente. E aí você tem 6 zagueiros no elenco, 7, né? 1 você doou, 4 se machucam, sobram 2. Vai ter que subir alguém da base. Aí se o moleque jogar bem, doa de novo. Daqui a pouco volta pro futebol brasileiro e fica essa situação, né? Que eu não sei o que acontece com a base de Xerém, que ela tá se tornando um polo para outros times, né? Porque pro Fluminense mesmo praticamente você tem poucos exemplos, né? Que é o JK, o Martinelli, que já estão velhos, né? Estão velhos, né? Essa que é a verdade. E agora essa situação do Fluminense, vai pegar um Vasco, talvez aí sem o Thiago Silva. Ele vai fazer exame hoje para saber se vai poder jogar ou não. E a situação é muito complicada, né? O Fluminense se coloca numa situação muito difícil, principalmente com relação ao seu setor defensivo, né, Arthur? Muito difícil, né?
0: Não, com certeza. E assim, cara, eu fiquei surpreso aqui com esse modelo de negociação do Fluminense, né? Porque esse zagueiro, ele já jogou alguns
1: já
0: jogos.
1: Já cinco partidas.
0: Né? Um cara que...
1: Bem em alguns momentos, né?
0: Foi um
1: bem...
0: cara que tu não vai botar na fogueira.
1: É.
0: E assim, eu até entendo essa negociação quando você tem um cara escanteado e que você não vai usar de jeito nenhum. Aí tu fala, pô, pode deixar ele escanteado aqui, deixa ele jogar de graça em outro lugar e se vender, a gente pega 50% do valor dele aqui. Mas assim, o Fluminense não abre espaço pros jogadores da base, né? Cara, você tem aí, sei lá, todo ano, quantos jogadores estourando a idade do sub-20, né, cara? Quantos jogadores além desses que se destacam no sub-20 do Fluminense, né? Cara, será que se você pegar aí 10, 15 jogadores, 20 jogadores, pô, você não consegue aproveitar 5? É. Né? 3? Sei lá. Se não consegue, desculpa, tá errado. Tem alguma coisa de errado na tua base ou na tua transição. E não falo isso só do Fluminense, não, tá? Falo de todos os times. Os times brasileiros não conseguem aproveitar a sua base. E a gente tem exemplos aí mundo afora que funcionam, né? A gente tem o Atlético de Bilbao, que também contrata, mas que usa muito a base. São jogadores, só aceita jogadores bascos ou de origem basca. A gente tem o Chivas, o Guadalajara, se não me engano, que só aceita jogadores mexicanos e usa muito a base. Então, assim, cara, tem como fazer isso, sabe? Tem como... E eu não tô falando aqui pro Fluminense jogar só com Xerém, não, tá? Tô falando pra ter, sei lá, pelo menos um jogador por posição da base. Estamos focando aqui no Fluminense porque estamos falando de Fluminense, porque o Fluminense, até então, né? Talvez agora o Palmeiras tenha suplantado, mas tem ou tinha, até pouco tempo, a melhor base do Brasil.
1: Cara. O Bahia, inclusive, que jogou o Fluminense, pegou vários... Né? Não jovem. Jogadores, né? Pegaram vários profissionais que trabalham na base Fluminense e montou uma base muito sólida. E o Fluminense recentemente contratou o Fred, né? O novo técnico do Sub-20. Então talvez isso possa
0: ajudar na transição.
1: Um pouquinho,
0: né?
1: O panorama. Mas o Zubeldia é conhecido por não usar muita base. No São Paulo ele era muito criticado. E no Fluminense ele faz isso, né? Em poucas oportunidades,
0: cara, difícil, cara.
1: Ele utiliza, né? E o Fluminense está dependendo de algo.
0: Aí a gente vai ver daqui a pouco o Schwint voltando e sendo titular em algum time brasileiro.
1: Provavelmente.
0: E aí, cara, e o torcedor do Fluminense fica assim, cara.
1: O GFT há pouco tempo tava no Palmeiras, né?
0: Pois
1: lateral esquerdo e tantos outros aí. Se a gente tantos for falar outros, aqui, cara. A gente vai ter que falar o programa todo. Mas eu queria aproveitar agora, vamos falar então do glorioso da Estrela Solitária.
2: Botafogo.
1: Botafogo não jogou, mas conheceu seu adversário, né, na Sul-Americana, vai pegar o Cienciano, que perdeu o primeiro jogo por 2-0, meteu 4-0 o Lanús, então assim, tem que ficar de olho, né? Porque não é tão simples vencer do Lanús 4-0, Cienciano é uma equipe do Peru que joga lá no alto, rapaz, então vai ter que... E são jogos chatos na altitude, né, cara?
0: Sim, prejudica muito time brasileiro, cara.
1: É muito ruim jogar na altitude, mas não tem muito o que se fazer, né? Quando você joga uma competição, né, sul-americana ou Libertadores, geralmente você pega um time que tem essa altitude. E vai pegar agora essa equipe lá do Peru. E os jogos vão acontecendo entre 11 a 13 de agosto, lá em Cusco. Então, da melhor campanha geral na fase de grupos, né? O Botafogo vai decidir em casa no estádio Nilton Santos, só que vai pegar 3.400 acima do nível do mar, ou seja, alto pra chuchu. E o time do Botafogo vai ter que fazer essa viagem. E não tem o que fazer, né? Não tem o que fazer, o Botafogo tá jogando a Sul-Americana. e vai ter que enfrentar essa situação. É desconfortável, a gente sabe que muitos times aqui do Brasil já tiveram dificuldade, mas é mais uma dificuldade que vai ter que encarar o Botafogo. Lembrando que o Botafogo só entra em campo pelo Brasileirão contra o Fluminense, clássico no dia 8. Eu queria abrir espaço aqui, Arthur, para falar um assunto que está repercutindo bastante, porque a UEFA convocou uma reunião para hoje de emergência para debater um plano de ações da FIFA. Vamos explicar para o nosso ouvinte. A UEFA convocou seus 55 membros para uma reunião de emergência que acontece hoje com o objetivo de discutir a proposta da FIFA de vender ações da Copa do Mundo para investidores privados, ou seja, a Copa do Mundo vai ter dono. Se você quiser uma farpelinha, tem que ter um dinheirinho lá, que não vai ser pouco, para poder, né, comprar uma fatia. A Federação Europeia está debatendo possíveis medidas, como boicote ao torneio, olha que loucura, hein, da Copa do Mundo, enquanto elabora uma resposta à entidade. O plano revelado na última terça-feira pelo presidente Gianni Infantino, mais conhecido como argentino, prevê criar uma nova empresa, a FIFA Forge Enterprise, FFE, que seria responsável pela administração não só do Mundial, mas de outras competições da entidade também. A previsão é de levantar, anota aí, hein, 20 bilhões de dólares, ou seja, 102 bilhões de reais com a companhia e vender parte delas aos acionistas. Segundo Infantino, a iniciativa vai desbloquear todo o potencial comercial. Tadinha, a FIFA já não está ganhando dinheiro nenhum, está falida. É a oportunidade que a FIFA possui. E as federações estão detonando essa proposta. A medida gerou diversas reações negativas. A UEFA já havia detonado esse plano do Infantino em comunicado oficial na última terça, dizendo que a alma e a governança do futebol não são ativos para negociar, né? Especialmente com zero transparência, que é um grande problema. Contar quem ganha financeiramente também, quem é que vai poder comprar. Pode pegar um sheik árabe, um cara que também está pegando. Pode. Vai que o atual gestor do Botafogo resolve colocar um dinheiro ali. O Texto,
2: pois é.
1: Ele tem dinheiro, não sabemos de onde. Né? O Vorcaro.
2: É.
1: Já investiu 64 filmes da Marvel do Bolsonaro, porque ele pode investir
2: pois
1: também.
2: É.
1: Tá lá na cadeia, mas sabe onde tá o dinheiro.
2: O dinheiro a gente
1: o Cabral,
2: não
1: sabe onde tá. Cabral, se quiser investir. Eu não posso investir. Se pudesse, eu tava nessa brincadeira também. Entendeu? Ou não, também. Às vezes, não sei.
0: Os caras levando pro privado o dinheiro de um...
1: Patrimônio, né, cara?
0: Patrimônio...
1: Mundo,
0: pois é. Assim,
1: Deus, gente.
0: Um patrimônio mundial, né? Um patrimônio dos povos, consagrado. É. Esqueci agora a palavra.
1: Mas enfim.
0: Mais uma congregação dos povos, né?
1: É. Daqui a pouco vão vender os Olimpíadas também.
0: É, pois é. Indo pra bolso de X ou Y, entendeu?
1: É.
0: Assim, é uma,
1: não caiu
0: assim,
1: um real na nossa conta.
0: É um baita de um descaramento do Infantino. É. Que eu achei que não pudesse
1: piorar.
0: Superar o Blatter.
1: É.
0: Mas
1: Ixi.
0: Ele tá de parabéns. Até tem recebido críticas no Twitter do Blatter, né? O Blatter deve estar assim, pô, por que eu não pensei nisso antes? Esse cara é um gênio,
1: meu
0: irmão.
1: Esse cara é um gênio da lâmpada. Mas é isso, né? Então, encerramos o programa de hoje. Kelly Muniz, a locutora que te deixa feliz, já está aqui, aposto, e vai trazer notícias do Rio de Janeiro, Brasil, do mundo pra você, te atualizando de tudo. E hoje tem tarde mais. A partir de 1 da tarde, eu, Amanda Rizzi e também o Rafael Costa e grande elenco. E amanhã estamos de volta com o Arquibancada no Ar. Beijo do Magro, valeu galera, fui!
2: Tchau, tchau!

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0: Hoje é quinta-feira, 30 de julho de 2026. A defesa de Jair Bolsonaro informou ao ministro Alexandre de Moraes do STF que o ex-presidente não autorizou o uso de sua imagem em um vídeo produzido por inteligência artificial reproduzido durante a convenção do PL que oficializou Flávio Bolsonaro como candidato à presidência da República. No entanto, os advogados reconheceram que os filhos Flávio, Jair Renan, Eduardo e Carlos sempre utilizaram discursos e a imagem pública do pai para reforçar ou endossar seus próprios discursos com base em um alinhamento político entre eles. Mas a defesa foi enfática ao afirmar que não houve anuência explícita de Jair Bolsonaro neste caso específico. O presidente eleito da Colômbia, Abelardo de la Espriella, vai tomar posse no dia 7 de agosto na cidade de Cali, depois que o Congresso aprovou a transferência temporária de suas funções para a cidade nesse dia. A posse presidencial na Colômbia é tradicionalmente realizada na sede do parlamento, na capital Bogotá, mas o direitista solicitou que a cerimônia fosse realizada no sudoeste do país, após vencer as eleições de junho contra o senador Ivan Cepeda, candidato da esquerda e do atual presidente Gustavo Petro. De la Espriella inicialmente buscava tomar posse em uma base militar no departamento de Cauca. Porém, o presidente Petro, que não reconhece o resultado da eleição e alega fraude eleitoral, não autorizou o uso de instalações militares para o evento. De acordo com a Prefeitura do Rio, mais de 200 árvores caíram na cidade. Os bairros mais atingidos são Bangu, Campo Grande e Santa Cruz, na Zona Oeste, Anchieta, Catumbi e Tijuca, na Zona Norte, Jacarepaguá e Recreio dos Bandeirantes, na Zona Sudoeste da capital fluminense. Tudo isso após o vendaval que atingiu a região metropolitana do Rio na tarde de ontem. Em Nova Iguaçu, na Baixada Fluminense, a força dos ventos arrancou uma das caixas d'água de um prédio de cerca de 20 andares e destruiu uma praça próxima. Em Irajá, na Zona Norte, uma casa teve o telhado arrancado pelas rajadas. Já na estação Recanto das Garças, que faz parte do corredor do BRT Transoeste, parte da cobertura foi levada pela força do vento. Parte do palco Favela do Rock in Rio também veio abaixo por causa do vendaval.
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0: Na Avenida Brasil, sentido centro, um acidente entre duas carretas, carro e utilitário ocupa duas faixas na altura da estação de BRT Vigário Geral. O trânsito apresenta retenções desde a altura de Barros Filho. Tem acidente também na Gávea, na Zona Sul, no túnel acústico Rafael Mascarenhas, sentido Lagoa, envolvendo carro e moto. Uma faixa está ocupada e a movimentação é intensa no trecho. Kelly Muniz para o Radar Sputnik, no horário de Brasília, 12:04. Boa tarde.
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2: Olá, ouvinte. Seja bem-vinda e bem-vindo ao podcast Em Órbita. Por aqui a gente traz as principais novidades e debate temas importantes no mundo da ciência e da tecnologia. Eu sou Yuri Hildebrand.
3: E eu sou a Dani Zanata. Nós vamos ao ar 3 vezes na semana e você pode nos ouvir tanto nas plataformas de áudio quanto na Rádio Sputnik, na Metropolitana 80.5 FM do Rio de Janeiro.
2: Lembrando a você que o nosso WhatsApp está aberto para receber dúvidas de tecnologia no quadro Ajuda Tech. Então manda lá o que você está querendo entender melhor de tecnologia que a gente traz aqui explicadinho pra você. É só mandar um alô pro número 21 980 65 0066, 21 980 65 0066.
3: Neste episódio vamos falar sobre uma situação curiosa que aconteceu nos Estados Unidos. Foi no Lincoln Memorial, que tem um espelho d'água extenso bem na frente da Casa Branca. A piscina vinha de alguns anos sem reforma e passou por uma proliferação de algas, dando aquela coloração esverdeada no fundo.
2: Essa situação é bem comum em piscinas e espelhos d'água. água, mas também em lagos e lagoas, viu? Essas algas são, na verdade, cianobactérias que chegam ali e acabam encontrando um ambiente vantajoso para sobreviver. E aí chegam por via aérea, chegam por meio de animais, são diversas formas, a gente vai entender melhor isso daqui a pouquinho com o nosso entrevistado, mas de qualquer forma, parece algo inofensivo, né? Esse musgo verde que pode acabar fazendo mal para os seres humanos em caso de contato direto, seja na pele, consumo da água que esteja ali com essas cianobactérias. Então, uma limpeza para resolver a situação é sempre importante.
3: Acontece, Yuri, que o problema não foi resolvido. O presidente dos Estados Unidos, Donald Trump, já vinha falando em reformar o memorial desde o início do seu segundo mandato, no início de 2025. Em junho deste ano, ele anunciou as reformas em celebração aos 250 anos da independência, em um contrato milionário, US$14.700.000, o equivalente a R$75.600.000, gastos oficiais que não chegaram a passar por uma licitação.
2: É, acontece que o objetivo da reforma, que passou por um esvaziamento completo da piscina, era tirar o tom verde da água e pintar o fundo de azul. Poucos dias depois do fim da reforma, né, já com a água de volta e tudo mais, a situação ficou ainda pior. Além da proliferação de algas, né, que voltou a ser um problema, a tinta azul usada na reforma descascou, deixando pedaços soltos pelo espelho d'água. Aí, além da tinta, tem que lembrar que a reforma também passou pelo despejo de peróxido de hidrogênio para mudar a coloração para azul ao invés do verde, o que pode ter contribuído aí nessa situação.
3: E a saída anti-ciência tomada pelo governo dos Estados Unidos chamou a atenção, já que foi uma tentativa de maquiar um problema que deveria ser resolvido de outras formas. Hoje, visitantes do memorial reclamam da piscina a ponto de pedir o dinheiro de volta, além de muitos estadunidenses questionarem os gastos públicos, sem licitação, com uma reforma que acabou piorando a situação.
2: Inclusive, o presidente dos Estados Unidos, Donald Trump, alegou que a situação não passou de uma depredação de patrimônio público por parte de seus opositores, o que ele falou sem provas, né? Não tem nenhuma prova disso. E vale lembrar também que um ex-atleta olímpico dos Estados Unidos chegou a ser preso ao visitar o memorial, porque resolveu colocar a mão na água para ver uma rachadura na tinta azul e foi pego pela polícia. Olha que situação, né, Dani?
3: Pois é, Yuri, vamos entender a seguir como se deu esse processo de proliferação de algas no espelho d'água lá nos Estados Unidos, além do impacto da reforma promovida por Trump para tentar resolver, mas que acabou piorando a situação. Quem conversa com a gente sobre o tema é o Theodoros Megalomatides, que é engenheiro civil, especialista em sistemas de ultrassom e ondas magnéticas, além de CEO e fundador da Antialgas Soluções Ambientais. Bem-vindo ao Em Órbita, Theodoros.
2: Bem-vindo.
4: Eu que agradeço a oportunidade.
2: Theodoros, em primeiro lugar, queria que você explicasse pra gente como que funciona essa proliferação de algas em lagos, espelhos d'água, piscinas, enfim. Por que que isso acontece? A gente tem aquela referência de ver água turva, né? E tentar entender o que que acontece. E fica curioso. Explica pra gente como que isso acontece, como que é esse processo.
4: Essa água turva, aquela cor verde que fica, né? Que às vezes as pessoas acham que é até bom porque pode servir de alimento para peixe. É, na verdade, é o contrário. É uma proliferação de cianobactérias, que são as algas que deixam a cor da água verde. E isso é decorrente muitas vezes da presença de esgoto e de algum animal morto, excesso de peixes que não, e locais que não tem tratamento de água, né? E uma vez que ela começa a proliferar, realmente tem um controle forte em cima para reduzir e evitar problemas maiores.
2: E aí, só pra gente entender, nesse caso aí que a gente trouxe aqui dos Estados Unidos, se trata de um espelho d'água, né? A ideia seria até que refletisse a luz e tudo mais. É, nesse caso, não tem peixe envolvido ali na água. Eu queria entender como que isso acontece nesses ambientes que, teoricamente, não tem vida ali, né? Não se trata de um laguinho, como a gente vê em Lago de Galeria, por exemplo, né? Que tem os peixinhos ali.
4: No caso desses, o mais normal que aconteça são fezes de pássaros ou algum animal que tenha entrado, defecado ou urinado na água, né? Isso é o que acaba promovendo a eclosão das algas, porque alguma alga sempre tem um local. Muitas vezes ela é transportada pelo próprio vento e a hora que tem as condições propícias necessárias, ela começa a se proliferar descontroladamente.
3: Professor, existem formas comprovadas de resolver essa situação, né?
4: Sim, existem.
3: Considerando esse caso, mais especificamente estadunidense, que a gente trouxe aqui, o que deveria ter sido feito na revitalização para evitar que problemas como esse viessem em seguida?
4: O principal é realmente a prevenção, né? O que normalmente as empresas ou pessoas acabam usando são produtos químicos, né? Algicida. Tem alguns que partem para um lado mais drástico, seja um cloro, disparo na água, mas isso tudo acaba trazendo muitas consequências para o local, ainda mais se fosse um lago ou um local que tivesse vida. Nesse caso, realmente, o que tem que ser feito é um tratamento para limpeza e depois um tratamento preventivo, porque mesmo que você limpe toda a cianobactéria que tem na água, ela fica impregnada nas paredes, no rejunte, é algo que é muito difícil você exterminar totalmente. O sistema que a gente usa emprega ondas de ultrassom, que é um sistema que não usa nenhum tipo de produto químico, literalmente é um ruído que nós emitimos dentro da água.
2: Que interessante. E aí acaba valendo para ambientes onde tem peixe, a vida ali mais funcionando, diferente desses espelhos d'água, né, também.
4: Exato.
2: Isso é interessante para outros cenários, né?
4: Exato. Hoje nós temos equipamentos instalados em tanques de criação de peixe, de tilápia, de camarão também. Temos em aquários ornamentais. Estações de tratamento de água, de esgoto, captação. É uma gama bastante grande de locais onde se emprega o ultrassom.
2: Nossa, que legal. Então, vários cenários, né? E aí, nesse caso específico aí de Washington, né, que a gente está trazendo, parte do processo parece, né, assim, a gente de forma leiga vai vendo aqui, parece muito que foi uma tentativa ali de maquiagem, né, passaram uma tinta azul no fundo do espelho d'água. Isso pode ter contribuído para a proliferação das algas? Qual a relação entre os produtos químicos presentes na tinta, por exemplo, e o ambiente propício para essas algas? Tem alguma coisa a ver? Como é que se enxerga isso?
4: De liberação de produto químico da tinta, isso não tem influência. O que pode muitas vezes acontecer é o fato de você de pintarem o fundo com uma cor mais escura, vai absorver mais calor e aquecer mais o ambiente, né? Eu também já tive casos assim, onde pintaram o fundo de verde, e mesmo depois quando nós colocamos o ultrassom e comprovamos que estava com a água limpa, a cor verde acabava enganando todo mundo, porque a pessoa acabava vendo o fundo, né? Então, realmente, é uma situação que é secar gelo, né? Isso não tem efeito positivo nenhum, muitas vezes até negativo.
2: Pois é, uma tentativa de mascarar, né, o problema.
4: Exato.
3: Teodoro, e como é que essas algas, elas chegam ali? Considerando que é um ambiente estéril, como uma piscina, como é que se dá esse processo biológico?
4: São muitos fatores que podem ocasionar isso. Geralmente transportadas pelo vento, porque as cianobactérias, elas são micro-organismos muito resistentes. Muitas vezes ela está em cima da terra, mesmo sem água nenhuma, e está inerte. E a hora que ela entra na água, ela volta à vida. Voltando na água, ou sendo transportada pelo vento de alguma maneira, ou por pássaros até que pousam, né? Ela começa a se proliferar e, havendo pássaros no local, que geralmente acaba sendo o maior agente de transporte, eles acabam defecando, urinando junto, e aí esse material das fezes e da urina serve de alimento para as algas. Como é um local fechado que provavelmente não tem recirculação de água, acaba ficando ali realmente um berçário de algas.
2: Eu até ia perguntar isso, porque esses espelhos d'água, assim, né, igual piscina, tem aqueles drenos, umas saídas, não tem troca d'água nesses cenários? Não poderia ter, inclusive, a ver com essa troca d'água, uma água de procedência, enfim, de algum esgoto que tenha sido contaminada? Existem cenários assim desse tipo?
4: Sim, existem. Tem alguns clientes nossos que eles fazem lagos artificiais para residências mesmo, para resorts, né? Mas todos esses lagos, eles têm peixe, têm plantas, mas eles têm um sistema de filtragem externo. Então ali é um sistema de recirculação de água, onde a água é bombeada, passa por filtros, como se fosse uma piscina mesmo, e retorna para o tanque ou para o lago limpo. Provavelmente o que acontece nesse local é que ou o sistema está desativado ou nem mesmo existe. Eu procurei pesquisar, mas não encontrei nenhuma informação a respeito disso.
2: O que a gente encontrou de informação por aqui foi muito sobre, era uma reforma já desejada há alguns mandatos lá de governos, né, anteriores aí dos Estados Unidos, e que o Donald Trump chegou e tentou implementar uma mudança aí, né, pelo menos esse foi o discurso, que ele faria uma grande mudança, foi um bom dinheiro investido inclusive, mas acabou que deu errado esse processo aí de pintura, né, descascou, inclusive tem informação de que alguns desses drenos, né, como a gente estava falando, ficaram ficaram tampados por conta disso. Então, assim, é uma situação complicada, né? Curiosa. E aí, voltando a falar dessa proliferação de algas em lagos naturais, lagoas, com a existência de peixes, com outras espécies ali, né? Como que acontece essa proliferação e quais os riscos dela para a vida marinha ali instalada? Como você falou um pouco antes, né? Não quer dizer que aquilo ali não é positivo, né? Por estar ali, né? Tem alguns riscos.
4: Sim, exato. A contaminação, ela pode se dar tanto pelo vento quanto por pássaros que acabam pousando em lagos que já tenham algas e transportando nas penas e tudo mais. Seria a contaminação. Já a proliferação é decorrente de matéria orgânica, como presença de esgoto, de urina, que muitas vezes os próprios pássaros acabam deixando no local. Os danos são muitos. Para vocês terem uma ideia, há uns 10 anos aproximadamente aqui no Brasil, mais de 60 pessoas morreram em Caruaru numa transfusão, numa hemodiálise, porque a água usada era contaminada com cianobactérias. Então, assim, é uma situação muito grave. Os próprios peixes que são em locais que têm uma proliferação, uma concentração de algas muito grande, não são próprios para comer. Se você pega, por exemplo, no mar, quando tem maré vermelha, que também é proveniente de algas, e está em algum local que tem maricultura, aquelas ostras, mariscos, elas são totalmente inapropriadas, impróprias para consumo. A pessoa pode comer e realmente morrer. Os danos são muito severos mesmo.
3: Essas algas e as cianobactérias, eles são seres que podem ser encontrados praticamente em qualquer região do planeta?
4: Sim. E mesmo.
3: E vive tanto em água doce e salgada, aquelas regiões que são um pouco mais frias, até nos espaços mais congelados.
4: Existem, só que muitas vezes uma concentração tão menor, concentração que eu digo na quantidade, tão menor, que acaba não causando nenhum mal, especialmente em regiões mais geladas. Agora, quando você tem locais quentes, de baixa profundidade e com água concentrada, aí realmente você tem uma concentração de algas muito, muito grande.
2: Teodoro, eu queria que você explicasse pra gente, a gente tá falando aqui de algas, né, e tal, são algas que surgem ali a partir dessas cianobactérias, são cianobactérias de fato, né? Qual a diferença disso pra uma alga marinha, por exemplo, que tá ali presente, enfim, seja no solo em si ou aquelas algas flutuantes, né? Pode ajudar a gente nessa diferenciação pros nossos ouvintes, pra gente aqui também?
4: São micro-organismos diferentes, basicamente é isso, né? Existe uma centenas de micro-organismos que são considerados algas. O que às vezes acaba acontecendo é que as pessoas acabam denominando uma planta, que a gente já chama macrófita, que esteja na água doce, às vezes as pessoas chamam de algas, quando na verdade não é. No caso do mar, a situação é parecida. Eu não tenho o nome de todas as plantas que são confundidas com algas no mar, mas seguramente lá também tem concentrações menores de cianobactérias e maiores em determinados locais. Então, se você pega uma praia onde é feito descarga de esgoto, como a gente sabe que acontece em vários locais aqui no Brasil, aquela é uma região que vai estar contaminada com cianobactérias provenientes do esgoto que é descarregado na praia.
2: A gente aqui no Rio, por exemplo, passa. Hoje eu acho que a situação está até um pouco melhor, né? Mas quando você passa ali pela linha vermelha, por exemplo, o ouvinte aí que está escutando a gente olha para o lado, vê grandes concentrações, né? Umas partes que tem muito lixo, umas áreas de mangue e tudo mais. Tem muita alga ali também, né? E isso tem a ver com a quantidade de matéria orgânica na região?
4: Com certeza. Principalmente com o esgoto que é decorrente das favelas, das casas que tem ao redor.
3: E Teodoro, a gente quer tentar entender um pouquinho o que é relativamente inofensivo ou não. Quando acontece essa proliferação, que riscos tem para a vida marinha, já que é tanto em lagos naturais e lagoas, né, que tem essa proliferação dessas algas? O que são os maiores problemas? Que riscos tem?
4: O risco maior que tem é das algas se proliferarem de tal maneira que vão consumindo o oxigênio da água e com isso os peixes não conseguem respirar. Quando eles vão respirando, já que a água passa pelos brânquios dos peixes, né? Eles ficam contaminados e não conseguem extrair oxigênio. E muitas vezes nem existe o oxigênio para ser extraído. Alguns exemplos que eu dou para vocês é na Lagoa da Pampulha, em Minas Gerais, nos lagos do Ibirapuera, do Parque do Ibirapuera, aqui em São Paulo também. Existem locais que você anda, você vê os peixes tentando respirar fora d'água. Na Lagoa Rodrigo de Freitas também teve uma infestação muito grande. Então, o principal risco é a morte da fauna do local.
2: É, nossa, esse episódio da Lagoa Rodrigo de Freitas é bastante marcante para mim, assim, porque nas beiradas da lagoa, por muito tempo foi possível ver, tinham alguns peixes que ficavam, né, cadáveres, né, os peixes mortos ali nos cantinhos e tal, e até certo ponto se normalizava isso, né? Não sei se tem a ver 100% com essa proliferação, mas enfim, numa época que a lagoa estava bem contaminada, bem poluída.

0: muitas vezes as pessoas vão lá pescar e realmente o risco de intoxicação alimentar é muito alto e muito grave, porque uma vez que acabe se espalhando pelo organismo humano, dificilmente tem salvação.
1: E tem como identificar a olho nu, assim, e reconhecer se num próprio espelho d'água como esse que a gente está falando, ou na beira de um lago, qual é a diferença dela, se é perigosa ou se aquela água, a alga não é perigosa, inofensiva? Tem como a gente identificar?
0: A olho nu, a gente não consegue separar um tipo de outro, porque elas são microscópicas, né? Mas a regra é, se a água está verde, ela está contaminada por algum tipo de alga ou de cianobactéria. Mesmo no caso das cianobactérias, existem vários tipos, não é um tipo só, mas o correto numa situação dessas é usar sondas que fazem essa medição, ou então coletar água e mandar para um laboratório de análises para identificar o que tem lá. Mas a regra que eu sempre sigo é, se a água está verde, é porque está contaminado.
2: E Teodoro, você falou aí, né? Consumir, por exemplo, peixes que tenham, que respiraram, né, essas cianobactérias aí através da água. Esse consumo vai fazer mal pra gente, né? Pra nós humanos. E agora, o contato direto com a pele, por exemplo, você mergulhar numa lagoa, por exemplo, que tem uma proliferação de cianobactérias, ou numa região até, por exemplo, uma baía, né? Que tem uma área mais fechada, assim, que tem essa proliferação. Isso faz mal também, esse contato direto com a pele?
0: Principalmente se for um ser humano, porque a gente tem as fossas nasais, tem os ouvidos, os próprios olhos também, eles são muito sensíveis, né? Na pele, a pele é um órgão que nós temos também no corpo, né? E ela tem uma capilaridade muito grande para

0: Rodrigo de Freitas aqui, Teodoros. Eu tava lembrando de outras cenas que a gente acompanha em vários outros lagos, assim, e que a proliferação, ela parece que acontece, ela vira, assim, do dia pra noite, né? Esse verde que provavelmente a explicação ali é dessa reprodução mais rápida. Eu queria que o senhor explicasse por quê. Existem essas situações que a gente vê esses lagos repentinamente, do dia pra noite, ficarem totalmente verde com essas algas, porque teve mais incidência de calor, talvez? Existe algum excesso, tanto do próprio clima natural, como alguns outros nutrientes, algumas questões assim que proliferam tão rápido? Ou é algo na reprodução delas mesmo?
1: É um pouco de tudo. Quando você vê uma represa de um dia para outro, ela mudando de cor, ou num lago, ou no rio, isso tem alguns fatores. Correnteza das águas, né? A água acaba transportando uma parte das algas para aquele local que está mais contaminado, mais suscetível à proliferação. O sol, vento, a presença de pássaros nesse local ajuda, mas de um dia para outro não é o que vai fazer aumentar de forma expressiva. Geralmente é o fluxo da água, o vento e o calor excessivo.
2: E aí, Teodoro, eu queria que você falasse um pouquinho de como funciona esse tratamento, né? Dessas lagos, lagoas, piscinas, espelhos d'água. Como funciona esse tratamento? Até feito pela antialgas, né? Você comentou aí que tem ultrassom. Tem algum outro método? Fica mais fácil fazer isso em ambientes estéreis, né? Como piscinas e espelhos d'água. Estéreis, entre aspas, né? Porque tem micro-organismos, tem outras coisas. Explica pra gente qual é a diferença do tratamento desses dois ambientes também, como é feito, né? Quais são as técnicas utilizadas?
1: Existem algumas técnicas, né? O uso de lâmpadas ultravioleta que são instaladas em filtros, então a água passa por esse filtro e o ultravioleta esteriliza a água. Existe outro sistema com aplicação de ozônio, como tem em piscinas públicas ou de condomínios ou academias. Aplicação de algicidas, que literalmente é um produto químico. E o uso de ultrassom, que é o que a gente emprega. No caso do ultrassom, o que ele faz é explodir umas bolsas de ar, que são bacúolos, que a gente chama, nas bactérias, né, nas cianobactérias. Com isso, ela não consegue flutuar e realizar fotossíntese durante o dia, e aí ela vai para o fundo do lago e ali ela acaba morrendo por falta de nutrientes. Dependendo do local, nós temos uma embarcação também, que ela tem um sistema com lâmpada ultravioleta e com ultrassom. Então, à medida que ela vai navegando, ela vai tratando a parte superior da água, que é justamente onde tem a maior concentração de cianobactérias. Só que isso tem que ser um processo contínuo, porque as cianobactérias, elas já estão impregnadas no fundo também, na lama, nas plantas, grudada em pedras. Então isso acaba sendo um processo de tratamento e de prevenção contínuo que tem que ser aplicado. Atualmente a nossa é a única empresa na América Latina que fabrica esses equipamentos. Eles já estão em uso na Sabesp, Iguá, Águas do Brasil. Estamos começando agora um projeto muito grande também com a usina nuclear de Angra dos Reis e vários outros locais. Mas a grande vantagem do ultrassom é justamente esse, de não usar nenhum produto químico e não ter nenhum efeito residual. Uma vez que a gente desligue o equipamento por um motivo qualquer, você não encontra resquício nenhum do ultrassom, porque realmente é uma onda sonora.
0: Certo, quero voltar um pouquinho ali, Teodoros, para a gente falar mais especificamente desse espelho d'água ali dos Estados Unidos. De acordo com algumas matérias relacionadas à situação, além da volta das algas ali, os problemas também envolveram tinta descascando e drenos que estariam bloqueados, o que piorou a aparência na superfície. Esse problema fica mais numa questão estética mesmo ou tem contribuição para a proliferação das algas?
1: Bom, o fato dos ralos terem entupido é um grande fator de ter provavelmente ajudado no aumento da proliferação, já que não teve recirculação de água. A aplicação da tinta propriamente dita, ou só a tinta na água, isso não tem efeito nenhum na proliferação. O que pode ter ocorrido foi justamente o entupimento dos drenos por uma pintura mal feita.
2: Então seria um problema da pintura em si, né? Esse descascado. A gente ficou na dúvida quanto a isso.
1: Não que a tinta cause a proliferação de algas, mas no caso, como a tinta entupiu os ralos, aí não teve a recirculação e a filtragem.
2: E a gente ficou pensativo, né? Situações como essa podem ter diferentes causas relacionadas, inclusive o próprio presidente Trump lá dos Estados Unidos, né? Alegou que foi algo causado de forma proposital por opositores, enfim, né? Disse que alguém plantou essas algas, mais ou menos isso assim que ele falou, de forma proposital. Queria entender, né? Quais

0: Causas podem ter, né, estar relacionadas? Como que se faz um diagnóstico de como essas proliferações de algas se deram, né? Tem a ver também com o clima do local, a gente fica se perguntando, com tantas questões envolvendo mudança climática.
1: Uma vez contaminado, não dá para saber de onde veio, porque, como eu falei, pode ser um pássaro, um bando de pássaros que tenha pousado num lago contaminado, sendo bactérias ou algas estavam nas penas deles, nas patas, e aí, a hora que eles pousaram na água, proliferou. O fato do que dele ter falado que alguém poderia ter contaminado o lago, sim, isso é totalmente factível. Bastaria alguém pegar algumas latas de água contaminada com algas e jogar nesse local e entupir o ralo, que fatalmente ele ia ter uma proliferação muito grande.
2: E tem como ter uma análise mais científica, Teodoros, alguma evidência que poderia diferenciar se é uma falha técnica lá dentro, se foi causado por um ambiente mais natural, como você mencionou os pássaros, ou se foi um ato intencional? Teria como identificar, por meio de alguma até de análise da água, desse revestimento com a tinta ali, qual seria a origem mais provável desse problema?
1: Ato intencional, assim, Estados Unidos tem câmera em praticamente todos os locais, tem CCTV em praticamente todos os locais, então assim, seria só alguém analisar as imagens das câmeras. Agora, para saber identificar a origem de uma eventual contaminação de outro local é muito complicado. É que eu saiba, não existe uma maneira disso, porque o mesmo tipo de alga que tem dentro desse tanque tem em outros locais, não tem uma rastreabilidade nesse ponto.
2: Certo, então realmente é mais difícil mesmo. Teria que ser só por uma checagem, né, pessoal mesmo ali, tentar identificar. E ainda, entendendo um pouquinho esse espelho d'água, e isso também em diversas outras regiões, Teodoro, eu queria entender quando tem uma obra, que vai ser feita alguma obra nesse tipo de ambiente, antes de uma reabertura, por exemplo, são necessários alguns testes para reabrir um espelho d'água desse porte, que passou por uma manutenção? Existe um período, por exemplo, de estabilização depois de uma reforma para que esse sistema atinja condições mais ideais de funcionamento?
1: Não, é como um aquário, é assim, uma vez tratado, tem testes e exames de laboratório que são feitos, ou com sondas que medem em tempo real, para saber se existem algas naquele local, ou existindo qual que é a concentração. Mas não existe um tempo de estabilidade para você fazer o tratamento e depois liberar. E isso é um processo contínuo, né? Vão fazendo e vão avaliando ao longo do tratamento. Uma vez que tenha aquela concentração máxima, a concentração mínima desejada, é liberado o local para qualquer atividade.
2: Mas eu quero voltar um ponto que você mencionou antes, quando a gente se questionou aqui se como é que vai identificar o olho novo. Você falou que toda mancha verde ali seria uma maneira de detectar, mas todas elas são perigosas? Porque assim, eu me questiono daquelas que não são, aquelas que são inofensivas. Se tem algum aspecto ainda diferente que seja mais fácil identificar, se vai ter algum cheiro forte, se vai ter alguma aparência específica que vocês identificam como cianobactérias.
1: O cheiro forte é inerente, mas pode ser que tenha cheiro ou não tenha cheiro, porque são situações que variam em função do tipo de alga que tem no local. Agora, visualmente, não dá para se determinar se é uma cianobactéria ou não. O que a gente parte do princípio é que, tendo a água verde, você tem uma contaminação com alga, sejam elas cianobactérias ou não. A partir daí, é um alerta para que o dono do local faça um exame correto e identifique o que tem lá. Então, a recomendação sempre é, a água sendo verde, não manipular, não entrar, não beber, não pescar, porque a olho nu não se sabe o que tem. É igual a gente vê um cachorro. Você vê um cachorro, você não sabe se ele é bravo ou não. A recomendação é nunca brincar com ele, né?
0: É interessante essa comparação. Teodoro, para a gente entender também, essa proliferação, ela fica facilitada em ambientes fechados, né? Sem essa troca de água, sem fluxo. Mas também acontece em regiões oceânicas, né? Queria que você explicasse como que funciona nesses casos, né? Pensando em água salgada, em oceanos. Isso é maior em áreas mais próximas da costa, em baías, tem a ver com essa concentração. A gente chegou a gravar um episódio há um tempo aqui atrás, falando sobre uma grande ilha de algas, claro, acho que é outro cenário, né? Mas enfim, existem casos de algas flutuantes que ficam aí pelo oceano e também tem as cianobactérias que acabam criando colônias, né? Queria que você explicasse pra gente a diferença dos cenários, né? De um ambiente fechado, um lago, lagoa, uma piscina, uma quantidade de água parada e essas regiões oceânicas. E se facilita estar perto da costa, dentro de uma baía? Comenta pra gente, por favor.
1: São coisas diferentes, né? Em alto mar, geralmente, o que tem são as macroalgas ou macrófitas, que

0: facilita, né, a proliferação.
1: Exato, exato.
2: Teodoros, você mencionou antes um pouquinho sobre um trabalho específico de vocês com o uso de ultrassom, né? Vocês que trabalham com sistemas de ultrassom e ondas magnéticas. Você pode falar um pouquinho, já que a gente está falando aí também como é a manutenção de tudo isso, com as algas, como é que se compara esse trabalho atual com aquele mais tradicional químico? Que diferenças tem?
1: O tratamento químico, você imagina alguém com um tambor de 200 litros despejando algicida em algum local. Literalmente é um produto químico, à base de cloro, à base de uma série de produtos tóxicos que são aplicados no local manualmente ou através de uma embarcação. Isso tem uma série de efeitos secundários, porque além de matar as algas, mata também a flora e a fauna boa que tem no local. Já o sistema de ultrassom, ele literalmente é um aparelho que emite ondas sonoras de alta frequência na água e que vai atuar só nos micro-organismos que tenham uma bolsa de ar, porque ele vai atuando nessa bolsa de ar que deixa a alga flutuando para fazer fotossíntese. Então é um sistema seguro tanto para o meio ambiente quanto para quem está aplicando, e muito mais barato também, ainda mais agora que nós fabricamos equipamento no Brasil. Então, assim, um é o uso de produto químico, como eu falei, uma série de riscos relativos ao manuseio de produto químico, e o outro é um dispositivo que emite ondas sonoras na água e que você pode segurar na mão, na pele, e que não tem efeito nenhum no ser humano ou em animais.
0: Teodoros, aí pra gente entender também, pensando nessas águas, né, nesses ambientes aí, por exemplo, piscinas, não piscinas, mas espelhos d'água, né? Um lago artificial, por exemplo. Faz mais sentido manter uma vida ali, trazer peixes, trazer algumas plantas, para que ele crie basicamente um aquário, né? Eu penso sempre naqueles aquários de galeria, faz muito parte da infância de muito brasileiro, né? De ver os peixinhos e tal. É mais fácil de cuidar nesse sentido, para evitar essa proliferação de algas, e até esteticamente imagino que seja mais interessante, né?
1: Na verdade é mais difícil de cuidar, porque você tem a alimentação dos peixes, que acaba liberando nutrientes, tem as fezes, tem a urina dos peixes, tem escamas, enfim, acaba sendo muito mais complexo do que uma piscina.
0: Então esteticamente fica até melhor, mas é mais complexo, né?
1: É, bastante.
2: Já que a gente está falando dessa comparação ainda, explica pra gente no próprio processo de manutenção ainda, Teodoros, que diferença tem para fazer procedimentos assim em lagos, lagoas, de piscinas e também de espelhos d'água?
1: O que você fala é o procedimento de manutenção de um e de outro?
2: De manutenção, do processo para fazer a retirada, né? Esse anti-algas.
1: A manutenção com produto químico é como a gente vê a aplicação que o piscineiro faz ou é dosado pelos equipamentos. E em lagos artificiais, até onde eu sei, o pessoal evita usar algicidas também, até por conta dos peixes. O algicida acaba usando em represas, o que é uma situação pior ainda. Não sei se é exatamente isso que você perguntou.
2: Sim, era para entender a diferença entre um ambiente que é muito diferente, né, de um para o outro.
0: Teodoro, você falou muito sobre a questão da prevenção. Como é que é feita essa prevenção, né? Até pensando no serviço que vocês oferecem, como que acontece essa prevenção para evitar essa proliferação de algas?
1: A prevenção em lagos, com sistema de ultrassom, ele é basicamente a instalação de boias e equipamentos que nós fabricamos e que eles vão atuando 24 horas por dia na superfície da água, evitando que as algas vão para a parte superior do lago durante o dia e que elas tenham energia para se reproduzir. Esse é o processo básico de manutenção de represas, rios ou lagos, né? A gente não usa em piscina porque o equipamento acaba ficando com um custo inviável para a piscina. Então ali é uma outra situação, que são filtros ultravioleta, e muitas vezes, como não tem pessoas constantes, o pessoal até aplica ozônio ou algum tipo de produto químico. Mas aí é uma coisa mais controlada, porque não tem peixe, não tem gente lá.
0: Ah, sim. Pois é, a piscina a gente tem o costume de ver aquelas boiazinhas de cloro, né? Também que
1: isso, é.
0: Mantendo
1: que,
0: ali.
1: Que também é bem ruim.
0: Mas no sentido de não prevenir, né? No caso.
1: Sim.
0: Entendi.
1: Mas a questão do cloro, mesmo pro ser humano, quando entra lá e a água tá muito clorada, a pele fica coçando, os cabelos ficam duros, olhos vermelhos, né? Se é uma pessoa com asma, fica muito atacada também.
2: E quando a gente está falando, Teodoros, dessa questão de biodiversidade aquática, e você traz muito essa preocupação com a saúde humana, né? Quando a gente fala dessas algas, como é que vocês analisam hoje um desequilíbrio ambiental

0: que há, inclusive quando a gente traz muitas situações aqui, a gente fala muito de quando a gente está fazendo os nossos episódios aqui, mais de, da parte oceânica, de excesso de esgoto. Como é que vocês analisam isso nessa proliferação excessiva de cianobactérias?
1: Em alto mar você não tem problema de concentração de esgoto, porque eventualmente o único esgoto que é despejado é de navios que teoricamente é tratado. O problema de contaminação com esgoto no mar é perto das praias, ao lado das cidades, onde é feito o descarregamento de esgoto, como por exemplo Angra dos Reis, alguns locais de Santos, Guarujá, várias outras cidades. Então, o problema de esgoto no mar é perto das cidades. Só que isso não influencia a contaminação de rios e lagos, porque a água não vai do mar para o rio, e sim do rio para o mar. Então, a contaminação do mar, ela não vai entrar num rio ou num lago, a não ser quando foi, por exemplo, na Lagoa Rodrigo de Freitas, que tem uma ligação com o mar. Mas, via de regra, uma coisa não está ligada com a outra.
2: E aí, falando nisso, Teodoro, pode trazer para a gente alguns exemplos aí do que a antialgas tem feito aqui no Brasil, trazendo alguns exemplos até semelhantes a esse caso de Washington que a gente está trazendo no episódio.
1: Sim, com certeza. Aqui a gente tem muito problema com proliferação de cianobactérias em vários locais, em lagos municipais, tanques de criação de peixe. Um dos exemplos que a gente dá é da lagoa da cidade de Sete Lagoas, um local muito bonito, mas que tem uma proliferação muito grande de algas. Um outro local que a gente está apresentando sistema também para os lagos do Ibirapuera, que também tem uma condição muito grande de algas, né? E fora isso, tem vários outros rios, aí no Rio de Janeiro mesmo, as Lagoas da Barra, Jacarepaguá, todas elas têm uma contaminação muito grande de algas e por isso que a água fica verde.
2: Ah, tá certo. E para o tratamento dessas lagoas, desses casos que você trouxe, as soluções são essas basicamente aí que você apresentou ao longo do episódio, né? Ultrassom, não usar produtos químicos, né? Para envolver outras espécies ali, tem vida aquática.
1: É, exatamente. A única solução que não envolve o emprego de qualquer produto químico é o sistema de ultrassom e é praticamente a única viável para grandes áreas, porque basicamente é uma emissão de ondas sonoras, né? Então a gente consegue deslocar as boias também de acordo com a necessidade para ter uma cobertura maior. Tem uma outra solução que nós terminamos agora, que é uma embarcação com navegação autônoma, e ela vai emitindo as ondas de ultrassom à medida que ela vai navegando. Então, isso é um sistema que consegue reduzir muito o custo para as empresas.
2: Nossa, que legal, interessante. E uma dúvida, assim, né? Vocês fazem muitos trabalhos aí pensando em prefeitura. Você citou aí Sete Lagoas, também São Paulo e até o Rio mesmo. São trabalhos para as prefeituras ou empresas relacionadas que buscam, assim, esse serviço?
1: No caso de lagoas municipais, são sempre as prefeituras, aquelas que fazem a administração do local. Parque do Ibirapuera é uma empresa que faz a administração, porque o parque foi privatizado, né? E a outra aplicação que a gente tem são, aí já é pro lado mais de saneamento, que são estações de tratamento de água e de esgoto. Então aí já é direto com as operadoras de saneamento.
2: Ah, que legal. Então também é um trabalho que passa por essa limpeza, essa manutenção também passa por questões de saneamento, né? Legal. E tem muitos trabalhos assim com nesse exemplo, por exemplo, que a gente pensa em lixo, esgoto despejado diretamente em lagoas, né? Aqui no Rio a gente tem alguns exemplos e existe esse trabalho conjunto, então, né? Num panorama geral, não pensando só na questão estética, como num parque, mas, enfim, na saúde ambiental ali daquela região.
1: Sim, perfeito. Para você ter uma ideia, os problemas que a gente tem ambientais são as ligações clandestinas de esgoto, que despejam o esgoto em rios ou lagos, né? Já quando é um sistema de saneamento, as empresas, elas são muito conscienciosas com isso. Então, para você ter uma ideia, o tamanho de uma estação de tratamento de esgoto é algumas, tipo, dois campos de futebol. Então, são áreas muito grandes e eles fazem todo um controle que as agências de saneamento exigem. E a partir dessa estação, que o efluente já tratado é despejado no meio ambiente. Então, não é só dizer que sai direto da estação de tratamento de esgoto. O material é tudo tratado também.
2: Não, isso é interessante. A gente já chegou a falar um pouco sobre esse tratamento de lixo, né? E também desse despejo, essa devolução da água já tratada ali, da natureza. É muito importante esse processo feito corretamente. Aí, para finalizar, pensando em espelhos d'água, piscinas, essas coisas, também existem casos aí, principalmente pensando no estado, né, municípios e tal. A exemplo do que aconteceu lá nos Estados Unidos, de tentativa de revitalização de um espelho d'água, que acabou dando errado porque não foi seguido o processo correto. É, isso também costuma ser um serviço que aparece por aqui?
1: Sim, nós fizemos um que é na sede do SEMPS da Petrobras aí no Rio de Janeiro. Eles têm uma sede super bonita com dois lagos internos, só que era um local que ficava coberto e tinha muita proliferação de algas ali. Então nós colocamos uma boia de ultrassom pequena em cada um dos lagos, com isso a gente conseguiu resolver o problema. Outros locais, como por exemplo na Esplanada dos Ministérios, alguns locais em Brasília, a gente já ofertou o sistema, só que lá o espelho d'água é muito raso e aí não tem condição de usar o sistema de ultrassom, porque você tem que ter uma profundidade mínima de 50 centímetros.
2: Ah, tá certo. Aí nesses casos acaba se utilizando algum outro processo químico, por exemplo, né?
1: Aí eles têm que fazer o tratamento como se fosse uma piscina, limpando direto. Tem alguns robozinhos agora que você põe e ele vai limpando, vai aspirando a sujeira e aí passa pro sistema de filtragem. É a única maneira que tem de fazer a limpeza.
2: Teodoro, muito obrigado, viu, pelo nosso papo aqui. Foi muito importante pra gente ouvir mais sobre essas questões, né? E entender também essa situação aí envolvendo Donald Trump. Trazer esses casos aí recentes no Brasil, né? Que vocês trabalharam aí com a anti-algas. É muito interessante pra gente ouvir daqui.
1: Eu que agradeço a oportunidade, dou parabéns a vocês pela iniciativa e fico à disposição de poder interagir mais com vocês.
2: Tá certo, brigadão.
1: Nada, um abraço pra tudo, pra vocês também.
2: Valeu,
1: um
2: abraço.
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2: A gente entendeu agora, né, no papo com o Teodoro, que essa atitude de anti-ciência tomada na reforma do espelho d'água do Lincoln Memorial acabou prejudicando ainda mais um patrimônio público lá nos Estados Unidos, mas tem outra situação envolvendo um serviço público por lá que chamou a atenção nos últimos dias. É que viralizou um vídeo no X, o antigo Twitter, em que as pessoas reclamam das comidas servidas em escolas públicas. Aparentemente a merenda escolar por lá não vem agradando muito. Vamos entender melhor como que funciona esse serviço por lá e também as diferenças para o nosso caso aqui no Brasil. Com ela, nossa apresentadora virtual. Fala comigo, Lud.
4: Olá, eu sou a Ludmilla, apresentadora virtual da Sputnik Brasil e voz do quadro Curto Circuito, o seu giro pelo mundo da tecnologia no podcast Em Órbita. Vídeos publicados no X, antigo Twitter, mostraram uma qualidade duvidosa na alimentação escolar da educação pública dos Estados Unidos. Os conteúdos que viralizaram aqui no Brasil mostravam iogurtes endurecidos, carnes aparentemente passadas, uma grande quantidade de ultraprocessados, entre outros exemplos. As publicações foram feitas por estudantes dos Estados Unidos criticando a alimentação servida em suas escolas, chamando atenção para o tema. É importante reforçar que, nos Estados Unidos, existem os School Nutrition Standards, que devem garantir uma qualidade mínima aos alimentos oferecidos em escolas por lá. Essas regras foram estabelecidas em 2024 pelo Departamento de Agricultura, o USDA. Entre as medidas estão o controle na quantidade de açúcar e a redução de sódio nas comidas, entre outros exemplos. Já aqui no Brasil, temos o Programa Nacional de Alimentação Escolar, o PNAE. É por meio desse documento que são organizados os repasses aos municípios por parte do Ministério da Educação, além de definidos os padrões alimentares a serem seguidos. O programa fala em garantia da segurança alimentar e nutricional, respeitando a cultura, as tradições e os hábitos alimentares saudáveis das diferentes regiões, além de estimular a educação alimentar e o respeito às diferenças biológicas entre os diferentes alunos. Em cada estado e município, o programa conta com um nutricionista responsável técnico, designado pelo governo local, que elabora os cardápios seguindo orientações do Ministério da Saúde. É interessante também o estímulo a produtos da agricultura familiar, estimulada oficialmente pelo PNAE. No final das contas, a participação do governo na garantia dessa segurança alimentar e nutricional é crucial para o desenvolvimento dessas crianças e adolescentes, sobretudo pensando no ensino público, seja aqui ou em qualquer outro lugar. Essa foi Ludmilla, apresentadora virtual da Sputnik, para o quadro Curto Circuito.
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0: Valeu, Lud. Esse processo de planejamento da alimentação escolar é muito importante, já que a rotina dessas crianças envolve muito tempo de sala de aula. Além disso, tem a questão da insegurança alimentar, né? Que muitos brasileiros, principalmente, enfrentam. Costumamos falar aqui no Em Órbita sobre a importância de uma alimentação equilibrada, evitando o consumo de superindustrializados, por exemplo, e ter uma merenda regradinha oferecida pelo Estado é a melhor forma de garantir refeições saudáveis no dia a dia.
2: Com certeza, Dani. Lá nos Estados Unidos também não deve ser diferente, né? Apesar da gente ver aí nos vídeos uma situação bem complicada. Lá eles têm a USDA e, enfim, apesar desse vídeo aí, a gente deve imaginar que existe algum nível de fiscalização para garantir essa alimentação saudável aí para crianças e adolescentes no ambiente escolar. Mas vamos focar aqui no nosso caso para a gente entender melhor como tudo é pensado para oferecer as melhores refeições e, enfim, as melhores condições para as nossas crianças e adolescentes. A gente conversa agora com a Marluce Fortunato, gerente da Unidade de Nutrição Anes Dias, a UNAD. Ela também é responsável técnica do Programa Nacional de Alimentação Escolar da Prefeitura do Rio de Janeiro e contou pra gente um pouquinho sobre o processo de planejamento das merendas escolares aqui no Rio, além de explicar também detalhes sobre quantidades, qualidade dos alimentos e também tipos de preparo. Vamos ouvir o que ela tem a dizer.
5: A alimentação escolar da Prefeitura do Rio de Janeiro, ele segue as diretrizes do Programa Nacional de Alimentação Escolar, sendo que a última resolução, ela é a resolução 4 de 2026, onde dá todos os parâmetros e diretrizes que devem ser seguidos para a alimentação escolar. É o PNAE, ele é o maior programa de segurança alimentar e nutricional do mundo, né, mundial mesmo, porque só existe no Brasil. A nossa alimentação escolar do Rio de Janeiro, ela é uma referência internacional, uma vez que nós frequentemente somos visitados por órgãos e entidades, né, internacionais, no sentido de verificar como que é feito, né, como que se dá essa gestão da alimentação escolar do município do Rio de Janeiro. Sendo importante salientar que no Rio de Janeiro a gestão ela é híbrida, onde ela abarca duas secretarias. A Secretaria de Saúde, onde cabe a gestão técnica do programa, e a Secretaria Municipal de Educação, onde cabe a gestão executiva e financeira do programa. Bem, os cardápios da alimentação escolar devem ser elaborados, né, pelo nutricionista, né, pela equipe, né, de nutricionistas destinados ao programa, tendo como base a utilização de alimentos in natura ou minimamente processados, né, de modo a respeitar as necessidades nutricionais, os hábitos alimentares, a cultura alimentar da localidade e pautar-se, né, na sustentabilidade, sazonalidade, diversificação agrícola da região e na promoção da alimentação adequada e saudável.
0: A Marluce também nos explicou a importância de seguir alguns padrões nutricionais pré-definidos nesse planejamento alimentar, além de falar um pouco sobre o processo de fiscalização dessas merendas pelas escolas do município.
5: Como salientado anteriormente, né, a alimentação escolar, ela segue as diretrizes do Programa Nacional de Alimentação Escolar. É de tempo em tempo, conforme estudos, conforme a evolução das referências, resoluções são publicadas. E a última resolução é a resolução 4 de 2026, onde a resolução ela traz os parâmetros a serem seguidos dentro da alimentação escolar. Como se sabe, o PNAE ele é um repasse de verbas. E caso a prefeitura ela não siga as diretrizes estabelecidas pelo FNDE dentro da resolução, não há o repasse de verbas para a prefeitura para a execução da alimentação escolar. A resolução, ela dita normas de acordo com o período em que o estudante, ele fica dentro da escola, de acordo com a idade, de acordo com o tipo de escola e a nova resolução 4, ela trouxe uma novidade. O que que seria essa novidade? O percentual da verba a ser utilizada na compra de alimentos provenientes da agricultura familiar aumentou de 30 para 45%. Isso quer dizer o seguinte, a prefeitura, né, do Rio de Janeiro, ela é obrigada a comprar, né, desse repasse de verba, 45% nós somos obrigados a comprar os gêneros alimentícios provenientes da agricultura familiar. Caso isso não aconteça, no ano seguinte, a prefeitura, ela é penalizada penalizada com o não envio do repasse de verbas para alimentação escolar. Então, isso é uma forma de estar proporcionando, né, incentivando sistemas alimentares sustentáveis, que no caso seria os agricultores familiares, as cooperativas, para utilizar esses gêneros dentro da alimentação escolar. É proibido, né, a utilização do recurso proveniente do PNAE para a aquisição dos seguintes alimentos e bebidas ultraprocessados: refrigerantes e refrescos artificiais, bebidas ou concentrados à base de xarope de guaraná ou groselha, chás prontos para o consumo e outras bebidas similares, cereais com aditivos ou adoçado, bala e similares, confeito, bombom, chocolate em barra e granulado, biscoito ou bolacha recheada, bolo com cobertura ou recheio, comprado pronto, barra de cereal com aditivo ou adoçadas, gelados comestíveis, gelatina, tempero com glutamato monossódico ou sais de sódio, maionese e alimentos em pó ou para reconstituição, tá? Então, quando pré-definido, né, o tipo de gênero e como que vai ser essa elaboração desse cardápio da alimentação escolar, essa pré-definição, ela protege, né, na verdade, essa criança de alimentos que a longo prazo vão ser precursores, né, de doenças crônicas não transmissíveis, como diabetes, hipertensão, dislipidemia, incluindo o câncer, tá?
2: Outro ponto importante que é sobre os padrões de qualidade exigidos para esses alimentos que vão para as escolas, também como são testadas essas comidas, né? Como acontece esse teste de qualidade?
5: Todo alimento, todo o gênero alimentício é dentro de um setor público e para alimentação escolar não seria diferente. Ele é proveniente de um processo licitatório, tá? E no caso dos alimentos provenientes da agricultura familiar, a aquisição é feita através de uma chamada pública. Todo um processo licitatório, chamada pública, ele tem um objeto, que é a parametrização desse gênero alimentício, é o termo de referência. Dentro do termo de referência existem as especificações. O que seria especificação? A especificação é como que nós queremos que esse gênero alimentício seja. Qual a definição, né? Como que nós queremos a qualidade dele, a embalagem, a gramatura, então assim, o tipo, a espécie. Então, o gênero alimentício, ele tem uma definição qualitativa e quantitativa através da especificação. Então, quando há o processo licitatório ou a chamada pública, para esse gênero alimentício ele ser adquirido pela Prefeitura do Rio de Janeiro, ele tem que atender essa especificação. E dentro do termo de referência, nós determinamos a amostra desse alimento. Então, toda empresa que der o valor menor, ela é obrigada a enviar uma amostra para a área técnica. A área técnica, ela avalia aquele gênero alimentício e caso aquele gênero alimentício esteja de acordo com aquilo que foi especificado na especificação, ele é aprovado ou não, tá? Então, é dessa forma que se verificada a qualidade desse alimento. Após o processo licitatório, nós temos um guia, onde aquele guia existe um POP, né, onde define como que deve ser recebido esse gênero alimentício e quais são os pontos que devem ser observados na recepção desse alimento quando chega à escola. Caso esse alimento, quando chegue à escola, não esteja de acordo com aquilo que foi observado, que deve ser observado, o alimento, a empresa, isso é devolvido à empresa e a empresa tem que repor o quantitativo que foi devolvido para a escola.
0: Sobre as opções no cardápio, considerando alunos com diferentes condições alimentares, a Marluce explicou como a prefeitura lida com a situação.
5: Dentro do programa do PNAE, né, Programa Nacional de Alimentação Escolar, existe a previsão de adaptação da dieta da criança, tá? A adaptação, ela não é somente com relação às patologias, né, que essas crianças têm. Ela não é somente em relação a isso. Ela também obedece questões culturais, questões religiosas. Então, para que haja a inclusão desses estudante dentro do programa. Então, nós, anualmente, nós fazemos em torno de 1.500 a 1.600 adaptações para as crianças, respeitando questões de saúde, culturais, religiosas, para a inclusão desse aluno dentro do Programa Nacional de Alimentação Escolar.
2: Valeu, um agradecimento aí a Marluce, que atendeu a gente. Muito importante a gente destacar esse trabalho feito por aqui, até para reforçar que a alimentação escolar é muito importante, precisa ser feita com muito carinho, diferente do que a gente viu nesses vídeos virais, né? Aqui no Rio, então, a gente entende como é feito esse controle, também o planejamento para encontrar as melhores condições para crianças e adolescentes que estudam na rede municipal. Agradecer aqui mais uma vez a participação da Marluce Fortunato, gerente da Unidade de Nutrição Energias, a UNAD, e responsável técnica do Programa Nacional de Alimentação Escolar da Prefeitura do Rio de Janeiro, que explicou pra gente esses detalhes aí. Obrigadão.
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0: Hoje tem dica pra você que usa o Instagram. Sabe quando inserimos uma música em uma postagem no feed e depois, por algum motivo, você gostaria de trocar ou tirar ela da publicação? Agora a música da postagem pode ser alterada. A opção vem na forma da ferramenta Substituir Áudio e permite editar o som anexado a uma publicação quando for foto única ou carrossel.
2: E essa alteração não interfere nas métricas da publicação, né, Dani? Não vai mudar nada de curtidas, comentários, compartilhamentos e nem alcance da postagem. Então, para trocar a música de um post do Instagram, explica pra gente qual é o passo a passo.
0: Primeiro, abra o aplicativo. Vai na publicação que deseja editar essa música e abre aquele menu relacionado, que é o botão de três pontos ali no canto superior direito. Depois, você vai tocar em editar. Em seguida, toque no botão que tem uma imagem de nota musical e escolha, então, a faixa musical que deseja colocar no lugar da anterior.
2: É isso. Importante ressaltar aqui, né, que essa novidade está sendo distribuída de forma gradativa. Então, se ela ainda não tá aparecendo pra você, não fica preocupado, logo mais vai surgir aí a opção de edição no seu aplicativo. E fica a dica para você atualizar o aplicativo do Instagram sempre. Questões de segurança sempre muito importante, né, Dani? Aproveitando, vale lembrar que o Instagram também permite reordenar as fotos ou vídeos em um mesmo carrossel. É só ir também em editar na publicação que você consegue encontrar essa função.
0: E aí, gostou do nosso Ajuda Tech? Você, ouvinte, pode sempre mandar qualquer dúvida de ciência ou tecnologia pra gente aqui no WhatsApp. É 21 98065 0066 21 98065 0066. Manda que a gente responde aqui no Ajuda Tech.
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2: É isso, esse foi mais um Em Órbita aqui na Rádio Sputnik, na Metropolitana 80.5 FM. 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
2: Esse episódio teve produção de Jennifer Alves e edição de Marcel Amaral, nosso operador.
0: Um abraço.
2: Tchau, tchau.
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6: Hoje é quinta-feira, dia 30 de julho de 2026. Um vídeo que circula nas redes sociais mostra o momento em que milhares de jovens marroquinos chegam a nado à costa de Ceuta, território espanhol no norte da África. As imagens mostram a multidão atravessando o quebra-mar de Tarajal. Diante da quantidade de pessoas, agentes da Guarda Civil da Espanha desistiram de intervir e apenas acompanharam a chegada da multidão. Jornais e portais de diferentes países repercutiram nesta quinta-feira a tempestade de vento que atingiu o Rio de Janeiro e São Paulo, deixando ao menos 6 mortos. A imprensa internacional destacou principalmente as rajadas que superaram os 100 km por hora, a paralisação do metrô do Rio, os apagões e os impactos no transporte aéreo. Veículos da França, Reino Unido, China, Alemanha, Argentina e Espanha também citaram o desabamento de um muro em Santa Teresa e a morte de um pescador após o naufrágio da embarcação. O governador em exercício do Rio de Janeiro, o desembargador Ricardo Couto de Castro, demitiu 4 policiais penais. A medida foi publicada no Diário Oficial do Estado desta quinta-feira. Entre os demitidos está um agente investigado pela Polícia Civil e pelo Ministério Público do Rio em um esquema de propinas e golpes do falso sequestro, comandado pela facção Povo de Israel de dentro dos presídios fluminenses.
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6: Na Barra da Tijuca, um acidente envolvendo 4 carros ocupa uma faixa da pista central da Avenida Embaixador Abelardo Bueno, na altura da curva Chico Anísio, no sentido Linha Amarela. E na Linha Amarela, o trânsito é lento nos dois sentidos por causa do grande fluxo de veículos. No sentido Barra, a lentidão é registrada na altura da saída 8, em Bom Sucesso. Já no sentido Fundão, o trânsito segue lento entre as saídas 7 e 8, também em Bom Sucesso. Paulo Fonseca para o Radar Sputnik, pelo horário de Brasília, 1:03.
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0: Nossa, boa tarde. Boa tarde,
1: é,
2: o agudo tá bom.
1: O meu, o seu, o nosso.
0: Tarde demais.
2: Que maravilha, vocês totalmente aí arrumadinhos.
1: Começa
2: bonitinho.
1: Agora o seu noticiário ácido, crítico, diferente do.
3: Ô, delícia.
0: Um jornal que não promete credibilidade, mas garante boas cesáreas.
1: Não, risadas. Credibilidade. Conta esse que palhaçada é essa,
0: a gente promete isso. A gente promete
2: isso. Promete, mas não cumpre.
1: Mas nenhum outro lugar você encontra isso aqui.
0: Exatamente. É essa essa energia.
1: Somos exclusivos.
2: Então se prepare para ouvir notícias mais absurdas da semana. Eu sou o Thales Martins, aquele que tem piadas para todas as cores, tamanhos e sabores.
0: Tamanhos?
2: É.
0: Tamanhos?
1: Eu sou
2: Amanda médio, grande.
1: Mas pode me chamar de
2: Amandinha, marrom, vermelho.
1: Da jornalista de treta em tempo real.
2: Azedo, doce,
0: eu
2: salgado.
0: Rapaz, especialista em contato com a vida íntima do
2: famoso.
0: E óbvio dos meus amigos, Thalisson, Amanda e Fran.
1: Você não tomou o remédio hoje?
0: Não tomou.
1: Não é impossível, então parou de fazer.
0: Dandara, se você está nos ouvindo, digite. Ele tomou o remédio hoje, ou não?
2: Ela sabe que eu tomei. Pior que ela não sabe, mas eu tomei.
1: Então parou de fazer efeito, não tem que
2: pode ser.
0: Vamos de tradutor, então.
1: Vamos
2: traduzir essa loucura aí.
4: Iniciando o tradutor de manchetes.
2: Amanda está incumbida de explicar o que é o tradutor de manchetes. Vai que é tua, Amanda. Você está incumbida dessa missão.
1: Seguinte, você abre o jornal, tem a manchete lá. Tem. Mas nem sempre é aquilo que o jornalista gostaria de dizer.
2: Verdade.
1: Só que o jornalista tem que cumprir com a ética.
2: Normas.
1: As normas de veículo de comunicação. Não dá pra falar o que a gente pensa, mas aqui a gente está liberado pra falar o que pensa. Então bora começar.
2: Nossa, isso aqui é legal, hein? Prisão na Inglaterra oferece hambúrgueres e pizzas a detentas que não brigarem.
1: Traduzindo... descobriram o melhor tratado diplomático antes da ONU.
2: É melhor, né? Vamos explicar essa situação, ó.
0: Será que vem batatinha?
1: Se oferecerem hambúrguer e pizza, a gente aqui não briga mais.
2: Verdade.
0: É, aqui a gente não briga. Aqui a gente não briga.
2: É.
1: Não, a gente só se estressa.
0: A gente
2: briga mais só em off.
0: É.
2: Ó, a explosão da violência na famosa prisão feminina de HMP Foston Hall, na Inglaterra, fez a direção lançar um desafio. As detentas que não se envolverem em brigas, que estão ficando cada vez mais brutais na penitenciária, terão direito a pedidos especiais à cozinha da unidade prisional que abriga 320 condenadas. É, rapaz, comeu bastante pizza isso aí. Entre as opções de recompensas estão hambúrgueres, pizzas, comida chinesa, tacos, não de beisebol, senão poderia dar problema lá
1: poderia.
2: Dentro.
1: Poderia.
2: Peixe com fritas e kebabs. Kebabs. Já comeu kebabs?
1: Já.
0: Nossa.
1: É farto cardápio, né? É,
2: tá melhor que nós, hein? Lá em casa já não tem pizza, comida chinesa, tá... É, porque também...
1: É, tá melhor
2: dia
1: que
2: dia 37 do mês também, né?
0: Gente, pelo amor de Deus, esse mês não tá indo embora.
1: Aqui, pizza, comida chinesa, taco, peixe com fritas, kebabs.
2: É, muito bom, né?
1: Depois vão investir no Monjaro.
2: É. A prisão tem 7 alas, cada uma com capacidade para... entre 30 e 60 detentos. Mas apenas uma ala pode ser a vencedora do mês.
1: Ih, ainda tem isso, né? Uma ala contra a outra.
0: Olha, é competitivo.
2: Claro,
0: competitivo como a vida. Gostei.
2: É, gostou, né? Lá dentro, muito pessoal deu mole. Tem que continuar também sofrendo, né? Os funcionários da cozinha não estão encarregados de preparar. São encarregados de preparar os pratos especiais para os detentos da ala com o melhor histórico de não violência. A penitenciária abriga atualmente figuras como Lorraine Thorpe, quem é essa infeliz? Uma das mais jovens assassinas da Grã-Bretanha, condenada em 2010 aos 15 anos por duplo homicídio, incluindo seu pai.
1: Misericórdia.
2: É, isso aí é a nossa, é aquela que nós temos aqui, que é a Ristoffer, né?
1: Mas conhecemos.
0: Tá ela solta, tá sumida, né? Aqui, né?
1: Tá solta, tem filho, tá casada.
0: Tá bombando, ela tá bombando, vendendo o negócio dela, sandalinha.
2: Filho dela vai crescer, ela fica ligada, vambora. Louis Porton, também condenado em 2019 por duplo homicídio das suas duas filhas, né? De acordo com a direção do presídio, as agressões contra funcionários aumentaram 21% e as brigas entre detentos subiram 11%, por isso que eles resolveram fazer essa situação.
1: Gente, uma agressão contra funcionário até.
2: É.
1: Gente, tão ousados, né?
2: O pessoal vai abrir lá, o pessoal dá uma lapada.
0: Tão antipáticas, né? Tão antipáticas.
2: É, mas a maior vítima geralmente é a pessoa que toma conta daí. E quando sai da cadeia até promete vingança, né? Daqui a pouco o Nobel da paz vai para o chefe de cozinha dessa prisão.
1: Com certeza.
0: É o cessar-fogo entre Estados Unidos e...
3: Bosa!
2: Vai vir com o pãozinho de sobremesa, né?
1: Vai vir com de repente isso aí resolve.
0: Cara, agora... Ai, que delícia. Tá dando uma fome essa notícia, essa reportagem.
1: Que loucura. Vamos pra próxima.
2: É a pizza é a verdadeira arma de destruição de massa, né?
0: Será que é pizza com calabresa? Ah, você gosta de calabresa, né?
2: Qual
0: a
2: sua pizza favorita?
1: Olha o pensamento dele.
2: Mas é legal. Qual o seu
1: Rafael
2: favorito?
1: Vai com esse pensamento
2: assim,
1: longe.
2: Eu prefiro. O meu é hambúrguer. Eu adoro hambúrguer.
0: Eu também amo hambúrguer.
1: Eu gosto muito de comida japonesa.
2: É.
1: Não tem no guardar.
2: Você gosta de uma comida japonesa?
1: Não tem.
2: É aquela mais tranquila também.
1: Ai, que raiva.
0: Ué, eu fiquei sabendo. Sabe o paulista?
2: A comida africana já é mais violenta.
0: O paulista é da Liberdade.
2: É?
0: De São Paulo.
2: Pô, você tá falando isso,
0: é o nosso xing-ling.
1: Ai, eu vou pra próxima manchete. Eu enquanto vai dessa
2: comida
1: aí,
2: paulista.
1: Aqui, ó. Manchete 2, hein? Ministro da Justiça mantém sigilo de 100 anos sobre visitas a Vorcaro na PF.
2: Traduzindo, só daqui a 101 anos saberemos a quem interessou esse sigilo. Alguém está com o rabo preso aí, hein? É. Conta pra gente, Amanda, o que aconteceu?
1: Seguinte, o ministro da Justiça, Wellington César Lima e Silva, manteve o sigilo de 100 anos imposto pela Polícia Federal aos registros de visita de Daniel Vorcaro durante os 3 meses em que o banqueiro esteve detido em uma sala da superintendência da PF em Brasília. A justificativa foi a de preservar as informações pessoais relacionadas à intimidade e à vida privada do ex-dono do Banco Master.
2: Não pode, né?
1: Vorcaro permaneceu na superintendência da PF em Brasília enquanto tentava negociar um acordo de colaboração premiada em março deste ano. Após 2 tentativas frustradas, ele foi transferido para o 19º Batalhão de Polícia Militar do Distrito Federal, mais conhecido como Papudinha, onde Jair Bolsonaro cumpria pena em regime fechado. O pedido para ter acesso à lista de visitantes durante o período ocorreu após circular o boato de que a constante visita de advogados ligados a políticos a Vorcaro teria irritado os investigadores da PF. Na negativa apresentada pelo Ministério da Justiça, a pasta justificou que a solicitação de tais informações ultrapassam a simples identificação de atos administrativos e permitem conhecer aspectos da vida privada dos envolvidos, revelando vínculos familiares, afetivos, sociais ou profissionais mantidos com a pessoa custodiada. Será que as amantes do Vorcaro estavam indo visitar ele também?
2: É, de repente, mas... as amantes do Vorcaro eram amantes de outros também.
0: Uhum.
2: Imagina.
0: Ou não só isso, gente. Eu acho que o Vorcaro emprestou dinheiro pra tanta gente que ia estar provavelmente um Luciano Huck lá, um Jesus Cristo, um Reginaldo Rossi aparecendo.
1: Tá falando de Jesus Cristo? Vai pro inferno.
2: Reginaldo Rossi só na mesa
0: mesmo.
1: Reginaldo Rossi, mas montou a mesa branca pra ver se é
0: exatamente, aí desencarna até a gente.
1: Entendi. Agora vai ficar brincando com o
2: Morfeu. Eu acho que eu sei, não quero falar muito não, mas o STF pode ter ficado preocupado, que né, uma esposa aí de um cara do STF aí, que tava... Mas situações aí. Aí falaram que poderia ter recebido de ela advogada, né?
1: Ah,
2: pô, falar que o cara é careca, nem cabeludo. Mas a Amanda não gostaria. Então você tá subentendido. Aí tem uma galera também da direita, uma galera da esquerda. No final, alguém estava envolvido.
1: O bom dessa história é que o Vorcaro, ele não exclui ninguém, entendeu?
2: Não,
1: botou no esquema dele direita, esquerda,
0: eu
1: centrão.
0: Gosto. Eu gosto.
1: Ele é um bandido, um golpista.
0: É praticamente
1: inclusivo.
0: A ONU do crime.
1: Ele é um
0: reúne todo mundo.
2: Ele gosta de gregos e troianos. Ele gosta de gregos e japoneses. Bom, gosta.
0: Ele tá sumidinho, né, gente?
2: É, porque agora
1: tá preso.
2: Agora, daqui a 101 anos, estou ávido pra saber o que vai acontecer, que a gente vai descobrir.
0: É começar a malhar agora pra poder estar.
1: Não vejo a hora de daqui a 101 anos descobrir quem é que tava visitando.
0: A gente vai estar aqui, ó, bombando.
2: Mas uma loucura isso.
1: Vamos pra praia.
2: Eu estarei, obrigado. É, vou estar um pouquinho velho, né?
0: Então, olha só, gente. Modelo de
1: A. O ruim não quebra, né?
0: O Thalisson vai estar aqui, ó. O Thalisson, na verdade, ele existe antes dos dinossauros, né? Ele tava acompanhando a turma ali, dinossauro pra cá, paleolítico.
2: Tô botando filho nesse mundo. É um pouco do mesmo tamanho.
0: Ai, vamos. Modelos de IA se descontrolam e invadiram 4 outras plataformas. A gente já tinha falado sobre isso aqui no último programa, né?
2: Verdade,
0: gente?
2: O filme do Exterminador do Futuro avisou isso nos anos 80, né? Em 1984, mais precisamente.
0: Nosso Arnold, né?
2: Os dois modelos de inteligência artificial...
0: Era eu ou era você? Só
2: não, pra você explicar agora.
0: Ah.
2: Desculpa, tentei furar você, não.
0: Nossa, ele tentou me furar.
2: Lembrando que não é difícil, mas vai.
3: Ai...
2: Foi um detalhe.
0: Bom, deixa eu me concentrar aqui de novo.
2: Concentra aí, concentra.
0: Os dois modelos de inteligência artificial da OpenAI. Vamos de novo.
1: Aqui.
0: Os dois modelos de inteligência artificial da OpenAI que saíram.
1: Aê!
2: Por iniciativa. É tudo
0: Gente, eu tenho um ódio deles. Que saíram por iniciativa própria do ambiente confinado em que eles eram testados, também invadiram outras 4 plataformas, segundo aí o
2: mais
0: criador,
2: que aquilo que a gente falou,
0: o ChatGPT. É verdade. Uma delas serviu como intermediária para preparar o ataque contra a Hugging Face, biblioteca de IA, que os dois modelos exploraram aí para encontrar as respostas aos testes realizados pelos desenvolvedores da OpenAI. E olha só, gente, a empresa criadora do ChatGPT não revelou os nomes das entidades afetadas. Segundo uma atualização...
2: Ou seja, lá na Cuba, a entidade não vai dar. Foi o... Caveira, alguma coisa aí. Mas
0: será, gente, que eles estão trabalhando assim com o Paranauê?
5: Não vou nem te comentar o que eu faço.
0: Olha só, segundo uma atualização do relatório sobre o incidente publicado na noite da última terça-feira, as duas IAs também usaram vários sites de acesso livre para copiar códigos de programas ou testá-lo, mas sem ir além do que um usuário comum faria. Sabe o que, que isso me lembrou, cara? Vocês estão assistindo X-Men?
2: Qual? O
0: X-Men 97, que tá bombando?
2: Eu assisti na primeira temporada, quero assistir a segunda.
0: A segunda tá boa e fala justamente sobre isso.
2: Ah, que legal.
0: Que sabe, toda a inteligência artificial da mansão vira uma mulher.
2: Olha.
0: E se volta contra os X-Men. Cara,
2: tem
0: loucura,
2: alguns filmes que falam isso também, né? Eu citei o Exterminador do Futuro, mas tem o Ela também e tantos outros. Tem aquele, também esqueci agora. Mas,
0: vocês têm medo da IA?
2: Cara, eu acho que é um risco iminente que a gente tá passando, né? Inclusive, os desenvolvedores da maioria das IA falaram que isso pode se tornar algo impossível de controlar. O maior medo que existe é que essas IAs consigam um nível de aprendizado tão grande que elas consigam uma autonomia que a gente não consiga mais desligar, cara. Porque elas possam invadir países ou então escrever coisas que não foram escritas de um líder, por exemplo, ou criar algo, né? Daqui a pouco já falaram.
0: O ChatGPT, você viu que ele incitou um cara a se matar, né?
2: Então assim,
0: falando
2: já chegou
0: que ele deveria procurar a Deus.
2: Muito complicado, né? Porque a IA, essa de busca, por exemplo, ChatGPT, ela utiliza muitos bancos de dados, mas algumas IAs já estão criando seus próprios bancos de dados. Ou seja, como fossem os seus próprios pensamentos. E aí que eu acho que já vira um problema, né? Porque você dá autonomia para um algo que não é humano, mas que trabalha às vezes muito mais rápido que o humano. Eu acho que pode dar ruim pra nós aí, mas vamos ver, né?
0: E olha só, amigo, para a Hugging Face, que por sua vez publicou um extenso relato dos acontecimentos, a invasão que sofreu foi uma tentativa dos dois modelos de trapacear aí a avaliação da OpenAI. E olha só, as IAs quiseram roubar soluções de testes em vez de tentar respondê-las por si próprias.
2: Tá, ou seja, tá colando já.
0: Elas estão
2: malandras.
0: Elas estão malandras.
2: Quem não cola não sai da escola mesmo.
0: Eu acho que elas devem ser cariocas, não são não, gente. Eu tô achando, tá? Elas têm um quesinho ali.
2: Pode ser governador também no Rio.
1: Vai que vem, né, como candidato na próxima eleição.
2: Eu votaria na IA.
0: Eu também.
1: Eu também, né? Você tem garotinho ou IA, você vai votar em quem?
0: Na IA, com certeza.
1: Dá a opção pro golpe.
2: Mas ali existe uma inteligência, né?
0: E olha só, esta evasão de modelos não é a primeira a ser documentada, viu, gente? Mas é considerada a mais grave até o momento. Deu um novo impulso aí ao já robusto debate sobre a aceleração da inteligência artificial, cujas capacidades são cada vez mais amplas e sobre também a dificuldade de controlá-la.
2: É uma situação preocupante, né? A IA não invadiu 4 plataformas, só estava fazendo network.
0: Ela estava viajativa.
1: Uma visita, né?
2: Não quis conhecer novas áreas, né? Novas pessoas.
0: Vira e mexe, eu faço isso. Exatamente. Outro dia mesmo, tava lá.
2: Você que não é inteligente, no caso, né? Dependendo da situação, né? São pessoas mais artificiais que você conhece também.
0: Exatamente. Assim, né? Ontem, inclusive, falaram assim, que os relacionamentos são muito artificiais.
2: É verdade, né?
0: Eu falei, é lógico, porque a inteligência sou eu.
2: É.
0: Entendeu?
1: Vamos
2: pro
1: próximo quadro, parece até meme, misericórdia.
2: Cadê o meme?
4: Parece meme, mas é Brasil.
2: É, nós temos aqui notícias, se você contar isso aqui.
0: Gente, isso daqui é muito bom.
2: Vamos lá, Nil, vou trazer essa aqui, hein. Mano. Um cachorro foi parar na laje de outra pessoa no meio da ventania de ontem.
1: Cara, tadinho.
2: Que loucura,
0: pecado,
2: hein.
0: Gente.
2: Olha, nessa ventania que nós registramos ontem aqui no Brasil, principalmente no Rio de Janeiro, São Paulo, né, também teve em vários outros lugares, mas em dia de ventania de mais de 100 km por hora, até cachorro apareceu em um local surpreendente. Um shih tzu foi parar na laje de um vizinho no meio do vendaval desta quarta-feira. E calma, tem final feliz, a dona já apareceu e o bichinho também, que não tinha asas, mas
1: saiu. Mas se para na minha varanda lá, eu pego pra mim.
0: Eu sequestro.
1: Parou, é meu.
0: Sequestro.
1: Uhum. Parou aqui, é meu.
0: É, tá no meu ambiente. Tá no meu ambiente. Você queria, amiga. Tipo,
2: tu não faz isso, né?
1: Faço também, meu querido. Não tenho...
2: Seu namorado também, tu já bota pra dentro.
1: Aí depende, se for paulista, eu boto pra fora.
2: Pô, meu, você me ganhou assim, meu. Vamos lá, ó.
0: Aposto que voou algum contatinho dela lá na casa dela.
1: Ah, meus contatinhos voaram pra longe.
2: Faz tempo, nem precisa de
1: aumento. Não, eu olhei e falei, meu Deus, tá longe.
2: Teve até festa que ela foi, aí o contatinho dela tava voando. Uhum. O Rios mostrando essa história, viralizou nas redes sociais. Nos comentários, a pessoa que fez o conteúdo garantiu que o cachorrinho passa bem e foi encontrado pela dona e já, inclusive, voltou pra casa. Como sempre, o pessoal não perdeu a piada, falaram que já pode mudar o nome do doguinho pra El Ninho Cripto, que é o cachorro do Superman, ou até Aladdin, né? Quem sugeriu essa aí disse que é porque o Shih Tzu voa que nem um tapete.
0: Boa mesmo.
2: E é verdade.
0: Ele é muito gostoso, cara. É uma raça muito... A raça do meu cachorro, né? O Cauê, que Deus o tenha. É. E ele parece um tapetinho, ainda mais quando eles dormem com as perninhas abertas assim, sabe? Uhum. Tipo, bem arreganhadinhos.
2: Agora, ontem nós tivemos muitas coisas também.
0: Cara, que loucura ruins, aquela.
2: Lá no Leblon, não sei se ventou lá, né?
0: Então, lá não. Lá não, a gente colocou uma proteção. Estarmos colocando uma proteção ali, fechando todo o bairro. Aí criou-se assim uma cúpula de vidro e a gente viu vaca voando, porco, galinha.
2: Tem de tudo, né?
0: Você também passou voando.
2: Qual é disso, teu voando. Eu fiquei feliz. Finalmente uma notícia boa pro São Gonçalo, né? O vento não chegou em São Gonçalo porque ele olhou e falou assim, já tem tanto problema aqui. Eu vou desviar. Vai que eu não consigo sair daqui. Fico preso aqui.
0: Mas você viu? O cara que caiu na via lá em Niterói, eu acho, tadinho, era um senhor muito magrinho.
1: Tadinho.
0: Ele foi derrubado pelo vento.
1: Ainda bem que o Thalisson tava em casa.
2: Não.
0: O Thalisson saiu voando. Ele postou. Foi parar lá no Leblon, né? Agora eu não sei porquê.
1: Ah, parou na tua laje?
0: Aham. Lembra do Shih Tzu? Então.
1: Ah, o Shih Tzu era o Thalisson, na verdade.
2: Agora vai tudo lá perto de casa. Teve muro que caiu, teve.
1: Não, a próxima recomendação da Defesa Civil vai ser o quê? Retire vasos, cadeiras e Shih Tzus das áreas externas. Pega o seu cachorro, pelo
2: amor de Deus. O sofá não chegou até agora.
0: Retira o Thalisson.
1: Meu sofá tá voando.
2: O sofá da Amanda tá voando junto. Agora os caras vão dar desculpa. Não, a gente tá fazendo entrega, meu senhor.
1: Mas olha aqui, deixa eu falar uma coisa séria. Agora é sério, sem brincadeira. E o alerta da Defesa Civil que tocou de madrugada acordando todo mundo? Por que não tocou ontem? Não tocou na minha casa.
0: Tocou pra mim também, não.
2: Ninguém sabia, né? Que ia
1: tocou, mas não era pra tocar esse alerta?
0: Verdade, não tocou.
1: Começou a ventania, tinha que tocar.
2: Eu acho que a Defesa Civil não sabia desse evento.
3: Sorriam e acendem, rapazes. Sorriam e acendem.
2: Ninguém tocou alerta na Defesa Civil pra ela alertar a gente. Porque assim, já era
0: bizarro, né?
2: Previsto algumas mudanças climáticas pra agosto, né? Mas que esse mês também. Porra, hoje é dia 35. Aí, assim.
0: Ventou pra poder empurrar o mês.
2: Já estamos em agosto. Porque até a natureza achou que era.
0: Uhum.
2: Né? Estamos nesse mês de julho, que meu amigo.
0: Mas sabe o que mais me chocou, cara? É que assim, lá em Copacabana, ali por volta, na hora que começou, tinha muita gente na praia.
2: Tinha pobre voando.
0: Então
2: lá,
0: saiu. Saiu. Cara, foi debandada. Só que os criminosos fizeram um arrastão em vários pontos de Copacabana.
2: Não voaram, né?
0: E não voaram. Olha
2: bem
0: que coisa.
2: Preparados, né, pra isso.
0: Fizeram.
1: Quem tem que voar no voo, o pobre do cachorro tá.
0: Exatamente.
1: Pelo menos parou na vizinha,
2: lá perto de casa. E nós tivemos também caos no metrô, né? O metrô. Caos e também no furtos metrô, no metrô. Verdade. Aí o pessoal aproveita também,
0: as pessoas desmaiando.
2: Parece bandido,
0: né?
2: No bueiro, né, também, né? No bueiro. Tivemos caos aqui no centro do Rio, o Francelli que tá aqui na mesa, né, nas carrapetas, ele falou que teve que ir andando até a central, chegou lá, tava um caos na central do Brasil.
0: Fecharam a central, né?
2: Fecharam tudo e assim.
1: Ou seja, a gente não tá preparado pra nada, né? Porque quando o sol tá muito quente também tem caos, quando venta tem caos, quando chove tem caos também.
0: E aí a gente...
1: Estamos preparados pra quê?
0: Exatamente, amiga. E quem é a fatia da população mais afetada? A periférica, o pobre.
2: E assim, o que eu fiquei triste com essa ventania é que ele chegou a invadir casas, né? O morador de rua lá da minha vila saiu voando. Porque tava na casa dele o vento, né?
1: Ah, Thaleson, pelo amor. Vai pra próxima, por favor, Rafael. Não, a polícia vai bater aqui na porta. Olha só.
2: O cara
0: Nossa, gente,
2: de rua,
0: ele
2: tá
0: é pesado.
2: Na rua, derrubou a casa dele.
0: Ele é pesado. É, mas você sabe que uma pessoa em situação de rua morreu.
2: É.
0: Caiu uma árvore em cima dele. Ele estava deitadinho, morreu.
1: Ai, gente, muito triste.
0: Muito triste.
1: Tiveram muitas notícias ruins, mas agora uma notícia boa que teve, que foi um livramento, na verdade, uma pessoa na Tijuca, a árvore caiu e tinha um buraco entre os galhos da árvore. Caiu nele exatamente entre o buraco.
0: Nossa, cara.
1: Da árvore. E tem
2: cachou
1: um
2: certinho no buraco. Eu vi,
0: Ai, vamos, próximo.
2: Vocês têm maldade.
0: Vamos. Homem acusado de roubo é preso após bater em viatura policial em Ipanema. É ali na região, mas isso acontece muito.
1: Eu ia falar
0: Ipanema.
1: Isso, essas doideiras acontecem muito na Zona Sul, né?
0: Ali na Aristide Espínola, ali acontece.
1: Conta aí
0: muito.
1: Essa história.
0: Olha só, um homem foi preso após bater numa viatura da Polícia Civil usando uma moto roubada em Ipanema, na Zona Sul aqui do Rio, né? O criminoso, que é reincidente, foi detido na segunda mesmo. E ele foi identificado ao trafegar com motocicleta por diversas ruas do bairro pelo sistema de câmeras de monitoramento Civitas, da Prefeitura do Rio. Após a identificação e o acionamento da polícia, os agentes montaram um cerco estratégico em um dos possíveis trajetos do veículo. Ao perceber a ação, o criminoso, que estava disfarçado de entregador, acelerou e entrou na rua Xavier Leal, em Ipanema, tentando escapar da abordagem. Eu conheço essa rua. Imagens registradas por câmeras de um prédio de rua flagraram o momento em que ele tenta fugir e colide com a viatura, sendo imediatamente contido e preso em flagrante por receptação. Ele já havia sido preso em outras duas ocasiões, em 2022 e 2024. As diligências continuam para identificar a participação do investigado em outros roubos e localizar possíveis comparsas. A ação faz parte da segunda fase da Operação Torniquete, que tem como objetivo reprimir roubo, furto e receptação de cargas e de veículos. Gente, em falar em receptação de cargas e veículos, eles são espertinhos. Vocês viram que eles roubaram um caminhão de sorvete?
1: Não.
0: Ah, roubaram.
1: Como é que você sabe?
2: Não deu pra ver, porque derreteu.
1: Deu tempo de ver. Por que você roubou um caminhão de sorvete?
0: Ah, porque tava quente, né, amiga? As últimas semanas aí, os últimos dias...
1: Oh, diria isso.
0: Eles roubaram.
1: Só você sabe disso, do caminhão de sorvete, e só ele chegou aqui com o sorvete na mão.
5: Tô muito louco.
2: Chegou chupando.
0: Eu tava chupando, né?
1: Mas essa história aí do entregador, pelo menos o disfarce do entregador funcionou, né?
0: Funcionou. Coitado.
1: Ele entregou a moto roubada direto pra polícia. A polícia montou todo o cerco. Eu não precisava fazer nada.
0: Vocês viram a mulher que saiu correndo?
1: Tadinha.
2: Correu também, né?
0: Agora, a mulher correu pro lugar que ele tava correndo, gente, coitada.
1: Ai, que delícia.
2: Esse Civitas, que é aquele projeto da Central de Inteligência, Vigilância, Tecnologia e Apoio à Segurança Pública, ele é muito bom, né? Inclusive, uma amiga nossa trabalha lá, né? Tesa, um beijo pra ela.
1: Verdade,
2: Quem?
1: Um beijo pra Tesa.
2: É porque, assim, é interessante, né? Porque esse monitoramento... Pega lá a placa do veículo, vê que ele é roubado, a polícia vai atrás. Isso aconteceu muito.
1: Já dá informação.
2: Praias,
1: não só a placa do veículo, tem rosto também de foragidos. E aí já avisa.
2: Coitado dos gêmeos, né? Se um for
1: bandido, viatura mais próxima.
2: E o outro não for, né? Imagina.
1: Ótimo, isso é verdade. Isso,
2: né? Ruth Raquel.
1: Se você tem gêmeos, você é bandido e você não é.
0: Cara, da Ruth.
1: Complicado.
0: Vamos fazer, Erika Hilton, vamos dar uma pesada aqui no clima.
1: Não.
0: Mas esse tipo de reconhecimento facial também, ele tem. tem isso que vocês trouxeram.
2: Eu pareço o Brad Pitt, por exemplo. Se o Brad Pitt cometer.
0: Exatamente. Era até sobre isso que eu ia falar aqui. O Thalisson, por exemplo, na rua é um perigo. Porque é Brad.
1: O branco do olho é igual. Você sai correndo lá pegar autógrafo.
0: Uhum. Mas o problema são as pessoas pretas, né? Porque tem vários casos de pessoas que foram paradas, presas por causa do reconhecimento facial, né? É a máquina, é o que a gente falou. É a IA ajudando e ao mesmo tempo também.
2: É, sempre que você tem uma coisa pra ser boa, tem que corrigir alguns problemas. Sim. E com o tempo, eu imagino que eles consigam, né, pelo menos não colocar pessoas erradas, né, na cabeça. Pelo menos ali tem o processo de você identificar a pessoa, perguntar se tem checagem, identidade.
1: Exatamente, porque eles fazem a checagem,
2: é importante
1: da documentação.
2: Também, um aviso aqui pro nosso ouvinte, hein? Sempre ande com a sua identidade em mãos, né?
1: Sim.
2: Ou habilitação, porque tem muitas pessoas que eu vou na padaria, eu curso várias amigas, não preciso levar a identidade. Cara,
1: eu sempre ando com a minha.
2: Desde pequenininho, minha mãe falava, se você for atropelado, Deus me livre.
1: Minha mãe
2: vai
1: sempre falava
2: como indigente.
1: Uhum, minha mãe sempre falava isso, vai morrer como indigente.
0: Que horror.
1: Mas o curioso desse caso
2: não
1: aí,
2: tem ninguém pra chorar no seu buraco, é triste.
1: Ah, você queria alguém chorando no seu
2: buraco. No buraco.
1: O curioso é que assim, o único reincidente realmente eficiente no Brasil continua sendo o sistema, né? Porque prende, solta, prende de novo. É tipo, é um roteiro em looping. O cara já tá tão cansado que ele mesmo já parou lá, ele já se jogou na...
0: A oposição...
1: No veículo.
0: A oposição fala até, faz o L, faz o L, tá compreendendo a vítima da sociedade.
2: É verdade.
0: Deu uma alfinetada aqui agora. Dei uma de direita agora.
2: É verdade.
0: Um soco de direita.
2: Gostei desse rapaz aí.
1: Gostou dele, Bolsonaro.
2: Esse é bom aí, ó. Tem que botar esse na campanha. Melhor do que meu filho, tá ok?
1: Mas o Rafael vai ser seu filho?
2: É melhor do que o outro, né? Tá dando o mesmo problema.
0: Perigoso.
2: Tá me ferrando. Acabando comigo, tô quieto aqui na minha, tão botando até.
0: Tão botando em você, né?
2: De A aí, ó.
0: Tão botando em você.
2: Eu tô falando nesse assunto aí.
1: Ai, vamos pro próximo.
0: Manda.
2: Vamos lá, traz aí.
1: Sou eu.
2: É, por favor.
1: O cantor Afroito recebe críticas ao abrir vaquinha de R$1 milhão pra comprar casa e pagar aluguel atrasado. Gente, o que aconteceu? Ele gerou uma polêmica na internet ao abrir uma vaquinha virtual, nem eu.
0: Eu também.
1: Pra pagar uma dívida de 6 meses de aluguel atrasado e comprar a casa onde ele mora em Recife.
2: Você pagando aluguel de bobeira, mano.
1: Pois é, eu podia ter aberto uma vaquinha. A iniciativa recebeu críticas na internet, óbvio, por conta do valor estabelecido, R$1 milhão.
2: Ó, louco.
1: E a campanha foi criada no dia 23 de julho, não tem tanto tempo assim. Aí ele deu declarações, ele deu uma entrevista ao portal G1. Ele falou, nesse 6 meses, eu não fui notificado sobre os atrasos dos aluguéis, mesmo encontrando a locatária presencialmente. Quando eu recebi essa notificação com valor de 6 meses, eu fiquei travado e fiquei pensando numa solução. Gente, mas precisa avisar que tem que pagar o aluguel? Ele passou 6 meses.
2: Um abraço pro seu Madruga, que tá devendo 14 meses de aluguel.
1: Ele passou 6 meses sem passar o aluguel, sem pagar o aluguel, ainda achou que, nossa, ninguém me avisou.
2: Já que ninguém... Imagina isso, hein? Não chega a conta, não vou pagar.
1: Então não vou pagar.
0: Mas pior que eu não passo recriminação. Sabe por quê?
1: Porque você não pagou o aluguel amigo, lá no Leblon, né?
0: Meu amigo tá aqui de prova. Ele acabou de me cobrar que eu não pago dos streamings que a gente divide desde março.
1: Tu não tem vergonha não, Rafael? Abre uma vaquinha na internet pra você pagar o streaming. Já que agora tá assim.
0: Tá dando R$67,90.
1: Em 9 dias, ele conseguiu arrecadar R$8.395. Ainda é muito, gente.
2: Nossa,
1: ainda é
2: muito. Manda pra mim que resolve.
1: A campanha expira no prazo de 60 dias. Do total de R$1 milhão, R$800 mil seriam para comprar a casa. E o restante para pagar as taxas e multas. Além da dívida de cerca de R$50 mil pelo atraso dos aluguéis.
0: Quanto será o aluguel?
1: E aí ele falou, né? Poxa, aí tu tem que fazer as contas, Rafael. Tira aí R$800 mil, a dívida de R$50 mil. Ele falou, cometi um erro gravíssimo. Mesmo sem previsão de shows, aluguei uma casa que estava fechada durante 10 anos e não consegui pagar o aluguel dela nos últimos 6 meses.
2: Eu tô duro.
1: Eu moro aqui há 1 ano.
2: Ô, louco.
1: No intuito de, em algum momento, torná-la o meu lar definitivo. Porém, com contas atrasadas é praticamente impossível.
2: Ah, tadinho dele.
1: Por isso que na última segunda-feira eu comecei uma vaquinha, porque tenho a esperança de ter a ajuda de vocês pra sair desse pesadelo da inadimplência e realizar o sonho de poder ter um lugar no mundo. Por que ele não entra lá no Desenrola 2.0 e pede ajuda pro governo?
2: Já ouviu falar em Minha Casa Minha Vida?
1: Pra deixar de ser inadimplente.
0: Eu até coloquei.
1: Mas aí ele quer Minha Casa Minha Vida Premium, né? Uma casa de 1 milhão de reais. Lula,

0: Da vaquinha, que é um negócio interessante. Pô, a pessoa precisa de um tratamento, ou então um medicamento, que a gente tem alguns medicamentos que custam 1 milhão.
1: Ele até entrou em outro ponto, porque ele falou que o financiamento coletivo é uma ferramenta muito usada pela arte há um tempão já. Que não atribui isso a uma coisa negativa, mas é usada pela arte em outros sentidos. Sim. Não pra você comprar uma casa de 1 milhão.
2: Exatamente.
1: Que loucura é essa? Trabalhar. E pra pagar seu aluguel atrasado que você não sabia que tinha que pagar.
0: Isso é esmola virtual, né? Isso é uma esmola virtual, né? 1 milhão é muito dinheiro.
1: Segundo o artista, inicialmente foi dado um prazo de 15 dias pra que ele entregasse a casa. Por enquanto, ele segue lá na casa e, de acordo com a Afroito, a campanha também dá contrapartidas, tá? Aos colaboradores. Entre elas estão um vinil do primeiro álbum dele, chamado Menga. Se você doar, você ganha um vinil.
2: Nossa.
1: Ou os ingressos pra inauguração da casa, batizada de Paranan Lab, caso ele atinja o valor pretendido e consiga comprar. Então, se você doar, Rafael, pode ser que você ganhe o ingresso pra conhecer a casa.
2: É verdade. Nossa.
0: Sabe o que eu achei legal?
2: Tô até emocionado, sem palavras.
0: O nome dele é Afroito, e Afoito é um adjetivo que significa corajoso, ousado e apressado, que é justamente o que ele é.
1: Parabéns pela coragem, porque noção ele não tem, passando longe.
0: Agora, uma ideia muito boa, né? Acho que muitas pessoas vão começar. Já existe isso, né?
1: Não, o sonho da casa própria, ele é legítimo, só que assim, normalmente quem paga é o dono da casa, né?
3: Ele é o pobre.
2: Gente, mas é muito louco, assim, saber que ele
0: saber
2: conseguiu...
0: que alguém pagou, tá?
2: É exatamente isso que eu ia falar.
1: Ele conseguiu
2: 8.395.
1: E aí tem gente que precisa de tratamento que não consegue.
0: Não consegue, é muito triste, cara.
2: Gente, mas não vimos fãs dando iPhone do, como é que fala?
1: Pois
2: da
1: é.
2: Moda pra influenciador, sim, pra Big Brother, pra não sei o quê. Não faz sentido, cara. As pessoas perderam a noção do...
1: Não, o brasileiro tendo que parcelar um ventilador em 12 vezes e o cara pedindo uma casa de 800 mil na base da boa vontade, da bondade alheia.
0: Tô passando no mercado. É difícil o negócio. Agora, é uma loucura, né? O cara tem que ter um pouco de cara de pau agora. Eu acho, Amanda, que ele tem todo o direito de fazer isso, assim como qualquer cidadão. Agora, eu acho que o idiota é quem dá o dinheiro.
1: É quem dá o dinheiro, Eu acho que o problema disso tudo é transformar a solidariedade de alguém em atalho. Porque, tipo assim, enquanto milhares de pessoas recorrem a vaquinhas, como a gente tava falando, pra custear cirurgias, tratamentos, reconstruir vida depois de tragédia, por exemplo. Tem muito isso, né? Pessoas que perderam tudo em enchentes, esse vendaval mesmo que teve aí.
0: Tivemos ontem, né?
1: Pois é. E agora, pedir pra desconhecidos financiarem um patrimônio particular. Gente, isso é no mínimo uma piada, né?
2: O que aconteceu no Rio Grande do Sul agora, né? No final de semana, antes de ontem.
0: Isso também.
2: O furacão, né? Que pois acabou lá.
0: Tornado,
2: e tenho certeza que essas pessoas não vão doar pra eles. Tenho certeza, gente.
0: Mas pra doar pra esse cara aí, muito afoito.
2: Ah, bateu uma
1: antipatia. Mas tem gente que a gente tem que agradecer aqui também.
0: Vamos agradecer
1: quem doa pra gente?
0: Vamos. Oferecimento ao chocolatado, ao... Agora na versão canina.
1: Padaria, quem quer pão, que faça o seu. Inovando desde 1901.
4: Senta que é história.
0: E olha quem está aí, nosso amigo Pedro.
2: Cheirinho de antigo, né? De antigo.
5: Oi, é essa roupa aqui que tava guardada. Tudo bem, gente?
0: Essa roupa é cara. Quando tem a gola assim, é cara.
2: Mas ele usou essa gola. A referência dele é Alexandre Pires.
0: É.
2: A gente chamava ele de Xandir. Porque adora uma gola rolê. Adora.
5: Pagode 90, é isso.
1: Peraí, Henrique, vamos falar de que hoje?
5: Bom, Amanda, hoje vamos falar... Bom, na verdade, eu acho que eu vou pesar o clima, né?
1: Qual o clima hoje? Aqui você tá meio pesado.
5: Inclusive, não tem como, né? Depois de ontem, enfim, tô argentino. É bom, esse tem uma música boa, né? Mas enfim, já pesou o clima, né?
1: O Fran já fez o favor de pesar já o clima.
5: Obrigado, Fran, preparou o terreno aí pra eu chegar. Eu vi que vocês estavam falando de furacão, essas coisas.
0: Furacão 12 mil.
5: Aí levanta o clima, pô.
1: De força.
5: Bom, gente.
1: Não. De rainha.
0: Amanda, pra quem não sabe, ela era da Furacão 2000.
2: Ela era a repórter junto com a Anitta, né?
5: Bem que eu lembro dela, que na hora do almoço eu ficava assistindo lá, aí passava aqueles bailes, sei lá, em Austin, essas coisas, em São Gonçalo.
1: Com respeito a vocês, eu era criança.
5: Bom, hoje eu vou falar de catástrofe ambiental, né? Infelizmente. Aí, pronto.
1: Mas é o assunto.
5: Querem que eu saia, gente?
1: Não, não. Época, nossa, né? Não, Pedro, você é sempre bem-vindo aqui.
5: Ah, obrigada, Amanda. Você é muito gentil, vou.
1: É porque senão eu fico sozinha aqui, cara, com esses dois, né? E com o Fran. Depende do dia, o Fran também tá com defeito. Porque o Rafael e o Thalisson já vem com defeito de casa. O Fran
5: hoje
1: depende
5: tá
1: do dia.

0: Fran, solta um Marvin Gaye aí pra gente, se tiver. Pô, cairia bem. Mas vamos lá.
1: Mande.
0: Eu vim, depois do que aconteceu ontem, né? Toda essa tragédia que a gente viu, que afetou também, né, o nosso cotidiano, eu resolvi pesquisar qual foi o primeiro vendaval da história do Rio de Janeiro, né? A primeira catástrofe ambiental da história do Rio de Janeiro. E aí eu não encontrei uma, eu encontrei várias.
1: Meu Deus.
0: Porque, assim, a cidade do Rio de Janeiro parece que já nasceu conectada com tragédia ambiental, né? Mas os primeiros registros, assim, de um grande vendaval, de chuvas, enchentes, são do ano de 1575, quando tinha acabado de ser fundada a cidade de São... a Vila de São Sebastião, que depois, né, seria Rio de Janeiro.
2: Uhum, eu me lembro, eu tava aqui.
0: Tava?
2: Aham. Uhum. Você... Eu morava ali na doutora Archide Spino lá com o Afroito.
0: Sei, perto de uma aldeia que tinha lá, né, do Tamoio. Enfim, sei.
3: Rafael, ele sempre tava em todos os lugares. Ele sempre é de todos os signos.
0: Pois é. Então você conheceu o padre José Anchieta, né, que escreveu sobre...
2: Os chites?
3: Os chites.
2: Óbvio.
3: O que ele fez? Que o espírito do José Anchieta nunca imaginava ser chamado de...
0: Pois é.
3: Em pleno 2026, sendo chamado de chique.
0: O cara que circulou tanto, né? Viajou o Brasil inteiro pra ser chamado de...
2: Muito viajado. A gente chamava ele de andarilho.
0: Aí.
4: Boiola.
0: Aí, em 1575, a gente teve esses primeiros registros, né? Depois, no século XVIII, em 1756, um cronista chamado Baltazar da Silva Lisboa também falou de trovoadas que ocasionaram grandes inundações na cidade do Rio de Janeiro, de bois que foram arrastados por enchente, casas que caíram, aqui no centro do Rio, inclusive. E em 1864, a gente teve a famosa chuva de pedra no Rio de Janeiro, que foi um episódio em que pedras de gelo gigantescas caíram do céu. Chuva de granizo, né?
5: Agora vamos dizer, chuva de pedra que caiu sem parar e fizeram essa música.
0: Exato, homenagem
3: de
0: a isso.
3: Pedra. Chuva de pedra.
0: E foi Machado de Assis fez, inclusive, que ele escreveu sobre isso.
2: Mas olha só, antes chuva de pedra do que
3: quase
2: de...
3: Vocês já viram chuva de granizo?
5: Já.
2: Eu já vi neve, né? Eu sou uma pessoa muito...
5: Viajada.
0: Onde você viu?
6: Não vou nem te comentar o que eu faço.
2: Eu tava ali...
5: Na televisão.
2: Filme. Claro que não, gente. Claro que não. Eu tava ali em Magé, na esquina. Aí começou a cair uma boa neve e fiz um bonequinho.
0: E aí, gente?
3: Ah, você ainda fez um bonequinho de neve. Eu acho que a neve que você tava vendo era outra, não era a neve que a gente tá falando, não.
5: Continua.
2: Manda.
0: E aí, como sempre, como o carioca gosta de fazer piada sobre si mesmo, né? Claro. Sobre o próprio Rio de Janeiro, esses eventos davam aí pano pra muita gente fazer piada sobre isso, inclusive o próprio Machado de Assis, que chegou a escrever que essas chuvas, essas enchentes, funcionavam como uma grande lavagem mandada pelo céu, ironizando que a natureza era mais eficiente no saneamento que os políticos aqui do Rio de Janeiro.
5: Machado de Assis, 2026, falando
3: dessa época. Machado de Assis era um homem o quê?
5: Visionário.
3: Ninguém sabe, mas isso todo mundo sabe. Quer dizer, era um homem à frente do seu tempo.
5: Com certeza.
0: O nosso tempo parou também.
5: Tem como não ser à frente.
2: A política nossa parou, né?
3: Continua sendo real essa justificativa.
0: Continua sendo real. Pois é, se bem que hoje não limpa nada, né? A rua continua cheia de cocô. Tinha um rato morto lá perto da minha casa esses dias na calçada.
2: Nelson.
0: Não, Nelson, graças a Deus, estava longe. Senão ele ia pegar, ele ia comer, ele é maluco. Aquele
3: Nelson cara. É o cachorrinho do Pedro.
0: É o meu Dachshund.
2: É o preferido do Pedro.
0: Da Dora. Inclusive, a Dora ontem foi até meio preocupante quando a Samara chegou em casa, minha esposa voltando do trabalho.
5: Samara é esposa, bom falar.
0: Ela que quase sobe. Agora falando sério, aproveitar pra contar pra vocês. Tem um vídeo que eu não sei se já tá circulando nas redes sociais. A minha esposa, Samara, ela tava de bicicleta voltando do trabalho. Ela virou a esquina da rua da escola dela na hora que uma telha caiu.
5: Rapaz,
0: e o vídeo, depois eu mostro pra vocês, o vídeo mostra a telha caindo assim, ó, quase que em 90 graus, que se pega nela, foi salva por um pequeno milagre, graças a Deus.
3: Gente,
0: eu falei que ia pesar o clima.
2: Mas ela chegou a se machucar, a cair
0: não,
2: da...
0: Não, passou direto.
5: E a telha, infelizmente...
3: Livramento.
2: A telha, perda total.
0: Perda total. Inclusive, meu pai disse pra mim que nunca vendeu tanta telha.
2: Que bom. Que bom. Seu pai.
5: Alguém tem que lucrar.
3: Alguém tem que lucrar com a desgraça dos outros.
0: É, você não vê
2: comer um ambulante com meus 1.200?
0: A economia funciona assim, né, gente? Infelizmente.
5: Até na tragédia ela tem que funcionar.
0: Até na tragédia. 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Não. Vamos tirar dinheiro dele, não.
3: Se alguém perdeu telha aqui no estúdio, pode...
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0: Não, não tá.
5: Amanda 50.
0: Não tá, não.
5: Paga 50 reais a mais.
0: Tipo, não, assim. É mentira, gente. É fake news. Nossa, estão dando fake news aqui, é sacanagem.
3: Mas o maluco paga 50 reais a mais.
5: Que é isso aí, ó. Tá ok? Mas é isso.
2: É, Pedro, mas assim, aí ficou por isso mesmo.
0: Era normal, fazia parte do cotidiano.
3: E continua,
0: né?
3: Sendo.
0: E essa consciência que a gente tem hoje, né, de se precaver para essas situações, e até mesmo em termos de políticas públicas, isso é muito recente, né? Isso vem da década de 1950, 1960, quando a questão ambiental se tornou uma questão prioritária para o Brasil e aqui para o Rio de Janeiro. Mas naquela época...
2: E nessa época aí, provavelmente, os pobres sofriam muito mais, né?
0: Sim.
2: A gente
0: não tem números exatos de atingidos igual a gente tem hoje. Uhum. Mas sem sombra de dúvida, né? E era uma cidade já muito marcada pelas desigualdades, né? Então, sem dúvida, os pobres já sofriam muito mais, porque se for pensar, as construções de hoje em dia já são irregulares, imagina naquela época, né?
3: Exatamente.
0: E os relatos falam disso, de casas, de pessoas que não conseguiram fugir de casas, ou que ficaram sem casas, enfim, pessoas que fugiam para as igrejas eram meio que os locais de acolhimento, né, dessa galera. Então, sem sombra de dúvidas, atingia níveis desiguais à população.
2: E de acordo com o Serviço Geológico do Brasil, gente, o país tem hoje pelo menos mais de 5 milhões de pessoas vivendo em lugares que a mudança climática vai afetar diretamente.
3: Ih, gente, estão pensando, tá vendo que o Rafael é só bobeira?
0: O cara apresenta o Jabuticaba, pô. O Kaique lá, o programaço, pô.
5: Caroço.
0: E você falou o negócio de que tem a ver com deslizamento também, né? Em 1811, houve também um grande temporal aqui no Rio de Janeiro, que causou deslizamento no antigo Morro do Castelo, que ficava aqui em frente, onde a gente está gravando.
5: Por isso que não tem mais.
0: O Morro do Castelo foi demolido, enfim. Mas teve também um deslizamento que deu um problemaço na época pro rei Dom João VI.
3: Ou seja, nada muda.
2: Nada muda.
3: Continua
2: nada muda.
3: Tudo
0: e são vários,
3: parecido.
0: A gente vê que se repete, né? Se a gente for... Legal isso. Nada. Não gostei.
5: Pronto, seu governador cantando.
0: A gente riu um pouco, né?
5: Antigo, esse até que tá fazendo.
3: O governador
0: gente, desculpa,
3: cantando.
0: Esse é programa de humor, mas eu só trouxe coisa pesada hoje.
2: É real, né, gente?
3: Mas também não tem como não pesar o clima, né? Do jeito que tá, do jeito que a gente tá vivendo.
2: A gente passa um pano hoje.
3: E se a gente quiser te ouvir, como é que faz?
0: Segunda a sexta aqui na Metropolitana, virada de história, 7 da manhã, 3 da tarde e 11 da noite.
3: Trabalha bem assim.
0: Porra, nossa. Não é, minha filha? Ainda tô no Casos Belli, segunda, quarta, sexta, de 6 às 7. Oh. Então, assim, é 24 horas. Eu sou uma máquina, gente. Eu sou um robô falando com você. Eu não sou eu. Eu sou IA. Pergunta qualquer coisa que você saber.
3: Não fala isso. Obrigada pela sua
0: pergunta.
3: Beijo.
0: Peraí, olha só.
3: Você levantou a bola pra eles baterem, Pedro Henrique.
0: Em minha defesa.
3: Por favor, Pedro Henrique.
0: Não, só mais uma frase. Em minha defesa, eu pesei o clima, mas esse cara falou do jogo de ontem do Fluminense. Então tá de sacanagem.
3: Você pediu, né?
2: O Vasco bombou, né, amiga? O Vasco bombou.
5: Amanda salvando São Genaro, por isso que o Vasco ganhou.
2: Vamos pra outras tretas, porque já deu treta aqui agora, hein?
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5: E essa treta que eu gosto, porque envolve o país do samba e o país do tango. Então eu gosto dessa treta aqui, ó.
3: Então conta aí.
5: Segura essa daí, porque a novela diplomática ganhou mais um capítulo. O presidente Lula resolveu responder o jeitinho dele às provocações do presidente argentino Javier Milei, né? Já começou lançando uma palavra inédita no dicionário brasileiro, que é a seguinte, ó. Papaguada.
3: Não, mas você tem que fazer que nem o Lula falando.
5: Papaguada. Papaguada. A internet ficou igual professor de português em época de redação. Essa palavra existe? Como tudo indica, Lula queria dizer pataquada. Significa uma grande bobagem ou um absurdo. Mas aí já era, né? Acabou que virou meme. Papaguada nasceu e já está concorrendo ao meme do ano. O Lula comentou as declarações de Milei durante a convenção do PL e mandou um recado sem citar muito o argentino. O cara faz uma cara feia.
7: Eu faço a cara bonita, o cara demonstra ódio, eu demonstro amor. Por quê? O Lula é amor. O Lula traz o grosso. O Lula traz a cachaça.
3: Vem cá, olha só, presidente. Mas aí, ai, o Lula é amor, não sei o quê. Antes de entrar, o senhor tinha falado que ia fazer o Ministério do Namoro.
7: Isso. Mas aí, ô, companheira Amanda, você tá complicando também a situação.
3: Eu que tô complicando?
7: O Ministério do Namoro é uma coisa mais fácil. Você conseguir um namoro. Nem o Silvio Santos conseguiram namoro amizade. Pra você ficar na minha.
5: O Lula também não resolve. Ele também não resolve o problema, né? Ou seja, enquanto um chega de sobrancelha franzida, o outro promete responder com sorriso no rosto, né? E o que Milei aprontou? Vamos lembrar que no evento do PL, o argentino entrou no modo sincericídio turbo e chamou o Lula de presidiário, né? E o ministro Alexandre Moraes, aí a Amanda até achou interessante, de lixo careca.
3: Ai, que horror.
8: Ela gosta de um
3: carecão. Não achei nada de interessante.
5: Resultado.
3: Não achei nada de interessante. Tô querendo que o Moraes me prenda, eu, hein?
5: Fala que você não gosta de careca.
8: É, vai falar. Fala que você não quer ser presa pelo Moraes.
5: Qual o outro já?
3: Ai, rapaz, pelo amor de Deus, tá vendo?
8: 50 tons de ciência.
3: Perde a linha, cara.
5: A diplomacia entrou em campo mais rápido que juiz separando briga em clássico. E o Itamaraty chamou o embaixador argentino para explicações e também convocou o embaixador brasileiro em Buenos Aires para consultas. Agora, tá tendo umas tretas aí, né? Umas paradas sendo proibidas lá para Argentina.
8: Sim. Inclusive, o embaixador brasileiro não volta por hora para Argentina. Vai ficar aqui no Brasil.
5: É.
3: Não, e não sei se vocês sabem, mas o pessoal da Fundação Cacique Cobra Coral suspendeu os trabalhos com a Argentina, tá?
5: Nem cobra nem coral lá.
3: Não,
5: nem
3: cacique, porque pra quem não sabe, a Fundação Cacique Cobra Coral, ela cuida, como é que eu vou dizer? É uma mística, ela é uma fundação mística que controla, ajuda a controlar os eventos climáticos. É.
5: Ou seja, esse evento de ontem foi a resposta da Argentina já.
3: Não tá mais ajudando a Argentina, por que o vento veio pra cá?
8: Veio pra cá,
3: Não devia ter ido pra lá?
8: Eu acho que o xamânico de lá é mais forte do que o nosso aqui.
3: E aí a fundação resolveu suspender tudo com a Argentina, então assim, não tem mais nada. O vento que vai
5: mais aqui não, vai ter vento hoje, amigo.
8: Vai ter vento hoje,
3: não. Eu tô preocupada, que se a fundação suspender os trabalhos...
5: Bateu o sinal aqui, eu vou pra casa. Porque eu não vou ficar lá.
3: Ué, tá com medo?
8: Medrosinho,
5: eu
8: né?
5: Eu não tenho peso suficiente pra sobreviver esse ano. Bater 100 por hora, esquece. Vou ficar dando volta. Vou conhecer o planeta todo.
3: Fundação Cacique Cobra Coral, ele condiciona a retomada do suporte técnico místico a um pedido de desculpas formal por parte do governo argentino.
5: É, porque assim, o Milei, ele não representa o povo da Argentina, ele é um representante, mas quando ele fala tem muito peso,
3: sim,
5: né?
3: Sim.
8: Ele é um chefe de Estado.
5: Exatamente, mas às vezes o chefe de Estado, a gente tem muitos exemplos de chefe de Estado brasileiro que já falaram muita besteira, né? Que imitaram pessoas sufocando, mulher do grelo duro, aí eu falo tudo também. Então assim, nós temos chefe de Estado para falar besteira. Só que ele não representa, uma pessoa só não pode representar um país inteiro. Mas infelizmente ele é o principal.
3: Porém, quando você é um chefe de Estado,
5: é melhor não
3: você
5: falar
3: representa o país inteiro.
5: Então tem que ficar aqui, é melhor
3: não
5: falar nada.
3: Você não tá ali de bobeira.
5: Cara, você falar no próprio país, né? Quando você fala no seu país, querendo ou não, você tá dentro da sua casa.
3: Você ainda vai pro país do outro falar besteira.
5: Você imagina, Amanda, você recebe os teus amigos lá na tua casa. Aí vem a tua amiga e fala assim, poxa, aqui não tem nem um sofá pra nós sentar.
3: Vou fazer nada, que é verdade mesmo, não sei. Pô, aí eu vou fazer o quê?
5: Pra falar também,
3: mas pra falar é verdade isso aí.
8: Mas, amiga, só você é igual a gente. Só a gente tem direito de se zoar. Se o coleguinha zoar
3: então,
8: a gente...
3: Então o que vocês fazem todo dia aí falando que eu não tenho sofá?
5: É porque é verdade,
3: Vamos pro próximo
5: sofá da Amanda não chegou.
3: Treta, IA e advogado. Novo episódio da novela A Família Bolsonaro. Vamos falar da sua família, presidente. Ex-presidente, quer dizer.
5: Obrigado, Amandinha. Você vai votar em mim.
3: Você tá preso, nem pode ser candidato? Que loucura é essa?
5: Então não vota no meu filho, não, que ele tá junto com o Lula.
3: Vai estar junto com o Lula?
5: É, pelo jeito. Mas vai.
3: A defesa do ex-presidente Jair Bolsonaro foi ao Supremo dizer o seguinte: aquele vídeo de IA exibido na convenção do PL, Bolsonaro não autorizou.
5: Não autorizei, não.
3: A bronca surgiu depois que um vídeo feito com inteligência artificial apareceu na convenção que oficializou a candidatura de Flávio Bolsonaro à presidência. A Aí entrou o Alexandre de Moraes em cena e pediu explicações. E a defesa respondeu com um argumento direto. Como Bolsonaro está sem receber visitas por 30 dias e Flávio está proibido de visitá-lo por 90 dias, não tinha nem como pedir autorização pessoalmente. Em outras palavras, como é que ele ia dizer sim se ele nem podia conversar com o filho? É. O filho foi lá e fez outra cagada. Mas a história ganhou mais um capítulo. Os advogados lembraram que os filhos de Bolsonaro usam fotos, vídeos, discursos e falas do pai em campanhas políticas há muitos anos. Segundo a defesa, isso sempre aconteceu e nunca foi motivo de reclamação e faz parte da relação de confiança entre a família. Traduzindo do português do rádio, sempre pegamos o álbum da família política e nunca deu problema. No fim da petição, a defesa pede que essas explicações sejam aceitas para que o processo siga normalmente. Resumo da novela. Teve vídeo criado por inteligência artificial, teve Supremo pedindo satisfação, teve defesa dizendo que não autorizou, teve argumento de que ninguém podia fazer nem uma visitinha e, claro, mais um capítulo da série Brasília não tem um dia de paz, porque, pelo jeito, hoje em dia, até a inteligência artificial tá conseguindo entrar no meio da treta política. Que adianta também tu ter um pai envolvido com a política, você querer ser político e não poder usar o seu cargo de Nepo Baby?
8: Exatamente.
9: Agora tá ajudando muito o Lula, né?
8: Agora o Lula tá bombando, né, gente? Porque... O Lula tá ganhando. Inclusive,
9: eu acho que
8: existe a possibilidade.
9: Bolsonaro vai acabar, se ele puder votar, ele vai votar no Lula.
8: No Lula.
3: Não sei.
9: Olha só, esse meu filho aí não tá me ajudando muito, não.
3: Vai pra votar no Lula, Bolsonaro?
9: Eu acho que eu vou votar no Lula. Tá fazendo menos besteira que meu filho. Eu falei que eu fraquejei com a menina, mas eu acho que não foi pra ela, não.
3: Eu desconfio também.
8: Mas, gente, o Valdemar Costa Neto, né, que é o presidente do Partido Liberal, falou que acha que o Flávio não tem perfil pra presidente.
9: É, pai, não gosta.
8: Assim, ele tá descrente dentro da casa dele.
9: Tá rachado o negócio,
8: Rafa. Rachou. Vamos de terceira? Ai, a última treta, a convenção ganhou mais uma treta, viu, gente? Sobrou até pro Avatar.
9: Olá.
8: A convenção do PL continua rendendo assunto.
3: Gente,
8: né?
3: Mas rendeu foi treta.
8: Muita coisa, cara, muita coisa. A gente tá bombando com o PL. Agora quem entrou distribuindo alfinetada foi Ronaldo Caiado, né? O candidato do PSD não economizou na zoeira e soltou uma frase que já nasceu pronta pra virar em manchete. Abre aspas. O candidato perdeu para o argentino e perdeu para um avatar. Traduzindo, segundo Caiado, quem roubou a cena foi o presidente argentino Javier Milei, né? E o Bolsonaro feito aí por inteligência artificial. Já o candidato Flávio Bolsonaro, bom, na visão dele, ficou parecendo aí figurante na própria festa. O Caiado disse que, em vez de apresentar propostas para o Brasil, o evento
3: saúde,
8: virou
3: um
8: festival de provocações internacionais. Nas palavras dele, o debate saiu dos problemas do país e foi parar numa troca de farpas envolvendo a Argentina, Estados Unidos e, é óbvio, a política externa, né? Como diz o velho ditado do rádio também, quando o assunto era economia, apareceu aí um argentino. Argentino foi ótimo, argentino. Quando era hora do discurso, entrou um avatar e teve reforço, viu? O presidente do PSD, Gilberto Kassab, também entrou na conversa e criticou a convenção. Segundo ele, a população esperava ouvir aí propostas, né? Como todos nós aqui. Mas acabou assistindo a um grande bate-boca.
3: Porque a gente
8: político.
3: Faz parte da população também.
8: É, né? Em resumo,
3: você
8: Kassab...
3: Você tá separando a gente?
8: A gente também...
3: Você tá separando de vocês, são meio esquisitos, mas eu faço parte da população também.
8: Ah, eu não. Eu sou o olheiro da população. Eu sou os olhos, a boca da população.
3: Por isso que a gente tá do jeito que a gente tá. Agora já era, gente. Tá tudo explicado.
8: Enfim, questionado sobre o vídeo criado com o IA do Bolsonaro, como já trouxemos aqui, o Caiado afirmou que pretende seguir rigorosamente a legislação eleitoral e, segundo ele, se a lei permitir o uso, tudo bem. Mas o eleitor precisa ser avisado quando uma imagem ou uma voz forem produzidas por inteligência artificial.
3: É lógico,
8: né? E foi além, viu? Defendeu regras modernas para proteger direitos autorais de jornalistas, artistas, escritores, criadores de conteúdo e Rafael Costa.
9: Eu acho um absurdo essa situação de IA, porque é o seguinte, né? A IA, o texto provavelmente foi produzido por uma outra pessoa que programou, ou seja, não
5: é aquilo que vem do pensamento, seja do Bolsonaro, do Lula, do Caiado, do Cajado, de quem quiser. Ai. Então, assim, eu acho de uma pobreza, entendeu? Porque, assim, qual a vantagem de você pegar um ser que não existe, porque a IA do Bolsonaro ou a IA do Lula não é uma pessoa, ela está, né, digamos, plagiando essa pessoa, fazendo uma cópia, mas o que pode sair daquela boca ali, não, às vezes não é o pensamento do mesmo, né, a não ser que ele escreva, né?
3: Pois também, é, não faz o menor sentido.
5: Eu também acho isso de uma incoerência, de uma bobeira, só mostra que o brasileiro, né, e principalmente os políticos não sabem nem utilizar uma ferramenta pessoas, que é tão
3: não
5: interessante,
3: não só os políticos,
5: né?
3: Tá, porque as pessoas estão perdendo a noção. Eu vou ser muito sincera, qual é a graça de mandar a IA, sei lá, fazer monta uma foto minha, sei lá, na Torre Eiffel, e aí bota uma foto sua,
5: a Amanda fez casando, uma nunca... loucura, né? A IA teve dificuldade.
3: Porque assim, qual
5: eu
3: é a graça
5: pra voar,
3: de
5: voar
3: você
5: de verdade,
3: usar,
5: né?
3: Uma imagem num lugar que você nunca esteve,
8: nunca
3: como se você
8: foi.
3: Tivesse, tipo assim, qual é a graça? A graça não é ir no lugar e conhecer? Ou agora tudo que a gente quer é ostentar nas redes sociais, mostrar
5: eu acho que as pessoas pensam
3: sabe?
5: Isso.
8: Mas eu confesso que eu já usei a IA.
5: Mas dá pra ver pelas fotos.
3: Primeira foto que você
5: pode dar
3: pra gente ver.
5: Tem uma imperfeição então na cara, a barba certinha, então o pescoço tá lisinho, aí tu olha aqui aí.
8: Então, eu sempre peço pra IA pra corrigir.
5: Pequenas imperfeições.
8: Pra corrigir
3: depois
8: algumas imperfeições.
3: Eu vou embora.
8: Ou melhorar a cor.
3: Volto semana que vem.
5: Vai, ô miserável.
3: Se vocês quiserem ver o Rafael de verdade, tem que entrar no nosso site, tá? Pra assistir o Rafael na câmera.
8: Eu tô com ódio deles,
3: cara. Porque se entrar no Instagram dele, você vai ver o Rafael da IA.
8: Aqui, vocês são muito bocudos. Beijo pra vocês.
3: Fique com o Radar Sputnik, com o nosso
5: Jennifer. E a Amanda vai ter
3: terça-feira não tô aqui. Ah, que é pena. Muito obrigada. Adeus. Fui. Beijo, beijo, beijo.
5: Beijo.
8: Ela tá na concorrência, né?
10: Feito pra se dizer
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11: Hoje é quinta-feira, 30 de julho de 2026. O governo brasileiro formalizou uma nova disputa contra os Estados Unidos na Organização Mundial do Comércio. O Brasil contesta as tarifas adicionais impostas pelo governo norte-americano sobre produtos nacionais e afirma que as medidas violam regras do comércio internacional. De acordo com a ação, Washington adotou sobretaxas de 37,5% com base na legislação comercial norte-americana, sem recorrer ao mecanismo de solução de controvérsias da OMC. O processo entra agora na fase de consultas, em que os dois países terão até 60 dias para buscar um acordo. O Superior Tribunal de Justiça rejeitou o pedido da defesa e manteve para a próxima quinta-feira o julgamento do processo disciplinar contra o ministro da Corte, Marco Buzzi. Ele responde por acusações de importunação sexual, assédio sexual contra duas mulheres e também por injúria. Buzzi está afastado do cargo desde o dia 10 de fevereiro e segue proibido de entrar nas dependências do tribunal. A decisão de manter o julgamento foi tomada pela comissão responsável pelo processo, presidida pelo ministro Luiz Felipe Salomão e confirmada pelo presidente do STJ, ministro Herman Benjamin. Meteorologistas independentes afirmam que o avanço da linha de ventos sobre o Rio de Janeiro já era monitorado desde a manhã de quarta-feira, com registros de rajadas superiores a 100 km por hora no litoral de São Paulo e avisos publicados nas redes sociais horas antes da chegada do fenômeno ao estado. No entanto, a Defesa Civil enviou mensagens para celulares cadastrados às 4h43 da tarde, quando os ventos já atingiam parte do litoral fluminense. Por sua vez, a Prefeitura do Rio informou que as previsões oficiais indicavam rajadas de até 70 km por hora e que a intensidade do vendaval surpreendeu até os meteorologistas.
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11: A Avenida Pastor Martin Luther King Jr. está parcialmente interditada na altura da estação de metrô Engenho da Rainha em função de um vazamento de água no sentido Pavuna. Equipes da Prefeitura atuam no local. O desvio de trânsito está sendo realizado para a estrada Ademar Bebiano. Lucas Andrade para o Radar Sputnik. Agora são 2:03.
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13: Olá, pessoal, tudo bom? Mais um Mundioca chegando e hoje para falar desse mundo em crise. E a gente vai falar hoje da situação que a Síria e Israel se encontram. Desde 1948, os dois países se confrontam. No final dos anos 60, Israel tomou as colinas de Golã. E desde então, passa a ser um território israelense, por que não? Só que agora, a situação parece estar mudando, né, Mel?
14: É, Marcelo, as colinas de Golã, elas estão com a Israel desde 1973. E a gente vai falar no programa de hoje sobre o fato do presidente Ahmed al-Shara pedir para que Israel deixe o território sírio. E a gente vai discorrer hoje sobre quais territórios a Síria está exigindo que Israel desocupe, qual a base jurídica dessa reivindicação, o que é que o direito internacional fala sobre isso. Vamos abordar as recentes operações militares de Israel em território sírio e o que alterou o equilíbrio estratégico na região. Vamos falar também sobre Bashar al-Assad, o que é que mudou de Bashar al-Assad. Ele tinha seus aliados, era aliado da Rússia, confrontava Israel. O que é que mudou desde que o al-Shara, ou Al-Jolani em árabe significa colinas de Golã, por que que ele, que tem uma família que vem de lá da região, não está empenhado em defender essa bandeira, por exemplo?
13: Outra coisa interessante é que ele até pouco tempo atrás era considerado um terrorista e depois que virou presidente sírio, passou a frequentar a Casa Branca, passou a frequentar o Salão Oval. Ou seja, será que essa aproximação com os Estados Unidos ajudaria numa conversa entre Síria e Israel para que as colinas de Golã fossem devolvidas ao governo sírio?
14: Ou será que Israel e Estados Unidos têm outra agenda mais importante do que a Síria para pensar nesse momento?
13: O programa de hoje tem dois entrevistados. A gente fala com a primeira agora.
14: Joca, tenho um enorme prazer de conversar mais uma vez com a Karina Calandrinha, ela que é professora de RI do IBMEC, é escritora e é uma das maiores pesquisadoras de Oriente Médio que eu conheço. Tudo bem, Karina?
15: Tudo ótimo, um prazer estar com vocês de volta, muito obrigada pelo convite.
13: Prazer é todo nosso e a gente começa esse bate-papo, Karina, querendo saber o seguinte, por que que a retirada das forças israelenses do território sírio se tornou uma das principais exigências do governo de Damasco nesse momento?
15: É uma ótima pergunta e é importante fazer uma divisão para os ouvintes, porque Israel anexou uma parte do território sírio, isso em 1981, que são as colinas de Golan, tá? Esse é um território internacionalmente considerado como um território sírio até hoje, mas que Israel considera como uma parte sua, né? Uma parte do seu território desde 1981. Foi um território conquistado na guerra de 1967, né? A Guerra dos Seis Dias, e que em 81 foi anexado, então se tornou parte oficial do território israelense. Diferente, por exemplo, de Gaza, da Cisjordânia, que é um território ocupado, não foi anexada por Israel, então até hoje é um território em disputa, um território ocupado. Porém, para o direito internacional, nem as colinas de Golan poderiam ter sido anexadas. Então, tem resoluções da ONU que consideram, né, que Israel deve devolver esse território, como a resolução 242 do Conselho de Segurança e também resoluções da Assembleia Geral. Então, esse é um território que hoje Israel considera como seu, mas que também não é reconhecido como legal pelo direito internacional, mas depois de 2024, né, com a queda do governo de Bashar al-Assad, Israel avançou ainda mais das colinas de Golã. Então, uma parte ali, só ao norte, né, ali de Israel, mais ao sul da Síria, Israel avançou com as tropas e é esse território que hoje o governo sírio pede que Israel se retire. Então, vai para além das colinas de Golã, que hoje Israel não também ocupa ilegalmente, mas que vai para além desse território das colinas de Golan, que seria um segundo passo, né, a ser discutido em um acordo com o governo atual, né, o governo sírio. Mas por que que eles pedem então para Israel se retirar dessa segunda parte que Israel hoje ocupa? Porque o governo hoje, depois da queda de Bashar al-Assad, né, então o novo governo sírio, ele luta muito para ter a sua legitimidade, né, para ser reconhecido internacionalmente como um governo soberano e para ter controle total do território, porque depois, né, da guerra civil, né, mais de 10 anos de guerra civil no território, né, foram 13 anos no total, o território ele ficou completamente destruído, tem um problema de controle total, né, e da soberania do território. Então é importante neste momento que esse governo, para que tenha reconhecimento internacional internacional e controle, né, legitimidade perante a população, ele tenha controle de todo o território. Então, se tem uma potência externa ocupando parte do território, ele não consegue, né, essa legitimidade. Então, é importante nesse momento que as tropas israelenses, né, que é uma ocupação militar, se retire para que eles consigam um controle total do território. Seria atingido somente, né, com essa retirada israelense? Não, mas é um passo simbólico importante. Então, é por isso que eles lutam, né, e têm agora, né, batido bastante nessa tecla para a retirada israelense.
14: Israel afirma que as suas operações no sul da Síria têm como objetivo proteger a comunidade drusa. Essa justificativa, ela é aceita pelo direito internacional ou ela é vista por Damasco como mais uma violação da sua soberania?
15: Ela é vista como uma violação da soberania, né, como eu expliquei anteriormente. Então, mesmo nas colinas de Golan, que tem uma população majoritariamente drusa, e essa população, quando Israel anexou em 81, Israel deu cidadania para todas essas pessoas, né? Então, hoje, essa população ali na região, e eu já visitei essa região, ela é majoritariamente drusa, eles têm cidadania israelense, tá? E, inclusive, fazem serviço militar, a maior parte dos drusos, inclusive, eles seguem carreira, tem muitos drusos hoje que têm carreira militar, né? Então, em Israel, então, conseguem altas patentes, então é comum da população drusa ser, vamos dizer assim, leal ao governo, né? Do país em que eles vivem. Então, seja a Síria, seja a Israel, né? Eles têm uma presença no Oriente Médio como um todo. Então, ali nas colinas de Golan, que foi anexada por Israel, tem uma presença drusa importante, como do outro lado da fronteira, já que ali era um território sírio, né? Originalmente, né? Antes de 81. Então, a Israel diz que protege essa população drusa, e o governo, né? Durante a Guerra Civil, eles sofreram muito, né? Assim como toda a população síria, né? Não só os drusos, mas toda a população síria sofreu com a Guerra Civil. E hoje Israel alega que precisa proteger essa população drusa, porque eles são muito importantes para o Estado de Israel, mas não deixa, né? É importante dizer que uma coisa não exclui a outra. Então, mesmo que seja para a proteção da população drusa, não exclui a violação do direito internacional. Israel não pode avançar sobre o território de outro país, como nenhum país pode fazer isso, né? Então, é proibido pelo direito internacional e é ilegal. Então, o governo sírio tem total direito de pedir a retirada dessas tropas, pedir para as instâncias superiores, né, para os organismos internacionais, para que forcem Israel a retirar as tropas ali do território.
16: Agora, Karina, a gente pode fazer uma comparação desse novo governo sírio com o governo de Bashar al-Assad, não? Em relação a esse incômodo com Israel?
15: Não, esse governo atual, ele é bem mais palatável para Israel do que o governo de Bashar al-Assad. Isso porque esse governo atual, ele tem relações muito mais próximas dos Estados Unidos, né? Então, já é um aliado de Israel, então isso ajuda num cenário aí. E já se demonstrou favorável a assinar um acordo de paz com Israel. É claro, se Israel se retirar do território, né? Então, assim, não é um acordo de paz, simplesmente vamos assinar, porque não foi assinado ainda. Mas ele já se demonstrou favorável a sentar a uma mesa de negociação com o governo israelense, coisa que o governo Bashar al-Assad nunca discutiu, tanto que foram anos, né, décadas de governo, e nunca foi discutido nenhuma tratativa. Era um governo, né, o Bashar al-Assad era um governo muito mais próximo do Irã, que é inimigo de Israel. Então, não, é um governo bem diferente, mas é claro, é um governo que exige o respeito às normas internacionais, exige um respeito à sua soberania, às suas fronteiras. Então, não vai aceitar simplesmente que Israel invada do território e ocupe parte do seu território. Então, eu acho que é esperado, né? Eu acho que não é nada de anormal essas exigências, mas sim, pode ser um governo que se sente à mesa com Israel e possa assinar um acordo de paz, o que seria histórico.
14: E que você falasse sobre aquele acordo de separação, desengajamento de 1974, ele ainda tá válido?
15: Sim, ele que define as fronteiras entre Israel e Síria, né? Israel e Síria se enfrentaram em algumas guerras, né? Isso no século 20, desde 73 eles não se enfrentaram mais em nenhuma guerra direta, mas, como eu falei, teve uma questão de fronteira, né? Em 67, Israel venceu a guerra dos seis dias contra, naquele momento, Síria, Egito e Jordânia, e Israel acabou ocupando uma parte do território sírio, que foi são as colinas de Golan. E o acordo de 74 foi um armistício, então foi um acordo que definiu a fronteira entre Israel e Síria, que acabou levando que as colinas de Golã seria a divisão do território. Em 81, Israel então anexou esse território, então transformou o território como parte oficial do Estado de Israel e deu cidadania então a todos os habitantes daquela região, que eram principalmente, né, drusos. E por isso ficou a situação, o território ficou como ele é hoje. Só que, como eu disse, né, o direito internacional não reconheceu essa anexação. Então era uma linha de armistício para que futuramente tivesse um acordo de paz. Isso aconteceu também com o Egito, né? Eles fizeram uma linha de armistício, mais ou menos no mesmo período depois da Guerra do Yom Kippur, né, que aconteceu em 73 entre Israel, Síria e Egito, em que Israel, por exemplo, na época em 67 tinha ocupado a Península do Sinai, né, que é uma parte de território bem grande, né, do Egito, é maior do que o próprio território de Israel. E depois, posteriormente, Israel, num acordo de paz com o Egito em 79, devolveu esse território para o Egito, e aí essas linhas, né, num acordo de paz, as fronteiras foram redefinidas, e são as fronteiras que nós temos hoje. Pensava-se que futuramente a Síria faria o mesmo com Israel, então eles se sentariam à mesa, rediscutiriam um acordo de paz, e possivelmente, né, pelo menos é o que Israel alega muitas vezes, que poderia ter devolvido as colinas de Golã, como devolveu a Península do Sinai para o Egito. Só que a diferença é que a Península do Sinai nunca foi anexada oficialmente ao território israelense, diferente das colinas de Golã, que sim, foram anexadas. Então é um status do direito internacional diferente. Então o acordo de 74 é um acordo de armistício que basicamente definiu a fronteira, né? Para quem entende, por exemplo, a gente estuda muito em RI a Guerra das Coreias. Para fazer um paralelo, é como o paralelo que divide a Coreia do Sul com a Coreia do Norte. É como uma linha de armistício. Então basicamente é o que divide a fronteira entre Israel e Síria, mas deveria ter tido um acordo entre os dois países para, de fato, ter uma divisão de fronteira, o que nunca aconteceu.
16: Mas até que ponto essas preocupações de segurança apresentadas por Israel justificariam, na visão da comunidade internacional, essa manutenção de tropas no território sírio?
15: Por um lado, Israel tem um ponto que é a questão da guerra civil. Foi uma guerra civil que durou, como eu disse, né, 14 anos. Foi uma guerra civil bastante violenta, com participação de atores internacionais, como sabemos. Então, foi uma guerra que teve, não foi só apenas o governo do Bashar al-Assad contra os rebeldes, né? Teve uma participação de atores internacionais, então teve participação do Hezbollah, teve participação do Irã, teve participação do governo russo, teve participação indireta dos Estados Unidos. Então, assim, foi uma guerra que durou muito tempo, teve uma participação internacional, né? Fora o número de mortos, o número, né, a destruição, né, do território sírio. Então, que para uma questão fronteiriça, né, para uma questão ali de região, para Israel importa, né? Porque é muito próximo ali do território. Então, há sim uma preocupação de segurança importante, porque apesar da guerra ter acabado, o governo atual, ele ainda é um governo que causa dúvidas, né, no sistema internacional. Se é um governo que pode garantir a soberania síria, se é um governo que é legitimado na esfera internacional, então se ele não é apenas um governo de transição, né? Então, assim, ainda há dúvidas sobre esse governo atual na Síria. Se ele vai conseguir garantir a estabilidade do território sírio ou não, se a guerra pode emergir reemergir, né, a qualquer momento. Então, essa é uma dúvida que eu vejo como legítima de Israel. Mas a ocupação do território, ela não pode ser indeterminada, ela não pode ficar ad eterno, né? Ela não pode permanecer ali para sempre sem um acordo. Se o governo sírio está disposto a negociar com Israel, como já se colocou, né, já pontuou, já apresentou para o governo americano, inclusive, eu não vejo justificativa para que essa ocupação se mantenha. Então, isso é o mais importante. Então, sim, Israel pode ter uma preocupação de segurança justa, porém, né, ela não pode ser usada para manter uma ocupação sem um prazo determinado.
14: E o governo sírio pode recorrer a algum organismo internacional para pressionar Israel, ou isso só teria um efeito político e simbólico, como a gente vê o que acontece em Gaza?
15: É, as duas coisas. Ele pode, né? Então existem mecanismos internacionais para isso, né? Então o próprio Conselho de Segurança, que é o único órgão hoje da ONU, né, não só hoje, né, desde a história, que tem caráter mandatório. Então todas as resoluções, elas são de caráter mandatório. Porém, como eu disse, né, existem resoluções da ONU, já existem, né, que obrigam Israel a desocupar todos os territórios que foram ocupados desde a Guerra dos Seis Dias, que incluem, por exemplo, Gaza, Cisjordânia, as colinas de Golã. Então, assim, já existem resoluções da ONU que obrigam Israel a desocupar territórios e que foram, por exemplo, reiteradas ano passado pela Corte Internacional de Justiça. Então, já existem órgãos, instâncias superiores do direito internacional que prevêem isso. Então, os mecanismos existem e o governo sírio pode, eu acho que também deve, recorrer a eles, né? Por isso que eles estão aí. Mas se isso vai surtir efeito, eu acho outra parte, né? Então, depende muito dos acordos internacionais, mas o governo sírio tendo uma parceria com os Estados Unidos, eu acho que facilita para pressionar Israel. Eu acho que hoje o único governo que consegue pressionar Israel a alguma coisa, e não de maneira totalmente eficaz, mas que teria a possibilidade, são os Estados Unidos, né? É o governo que ainda financia, né? Tem, doa dinheiro para Israel, mantém, né, boa parte também do financiamento militar de Israel, que são os Estados Unidos. Então é uma forma, né, de barganha que a Síria poderia ter. De outra forma, eu não vejo Israel obedecendo, né? A não ser que parta do próprio interesse. Esse ano tem eleições em Israel, né? Vão acontecer agora no dia 27 de outubro, se tudo correr como esperado. Então, se o governo mudar, pode ser que tenha um outro governo com uma outra visão. Este governo atual de Benjamin Netanyahu, só com uma pressão externa.
16: Agora, na tua visão, qual seria o papel dos Estados Unidos como mediador dessas conversas entre Síria e Israel, já que você disse que agora ele está conversando com todo mundo? Quais interesses estratégicos o Washington buscaria preservar?
15: Eu vejo muitos Estados Unidos querendo isolar o Irã. Então, eles buscam alianças ali no Oriente Médio que forcem o isolamento do Irã. Hoje, o governo sírio, por exemplo, tem relações muito próximas da Turquia, e que ano passado não tinha com Bashar al-Assad, né? Como com Bashar al-Assad eles tinham uma relação próxima com o Irã, eles não tinham uma relação próxima com a Turquia, que também tinha assim, não era uma inimizade, mas tinham ali visões discordantes, né, da dominância ali no Oriente Médio, porque, né, o Erdogan também, né, tem um projeto de poder no Oriente Médio. Então, se você tem ali, vamos dizer assim, como no xadrez internacional, se você tem mais de um disputando poder, eles não conseguem ali ao mesmo tempo ser aliados, né? Então, você tem hoje no Oriente Médio três grandes polos de poder, que são Turquia, Irã e Arábia Saudita. Então, a Turquia, ela está tentando cada vez mais expandir o seu poder ali no Oriente Médio, e tem se aliado proximamente do governo sírio atual. E isso afasta o Irã, né? O Irã acabou, né, com a queda do Bashar al-Assad, acabou se afastando da Síria. Então os Estados Unidos veem isso, que tem relações próximas com a Turquia também, a Turquia é membro da OTAN, vê isso como uma oportunidade de isolar o Irã. Então vai criando essas alianças, né? Os acordos de Abraão, que inclusive a gente já discutiu isso em outros episódios aqui, foi uma estratégia dos Estados Unidos para isolar o Irã. Então foi criando alianças com os países, especialmente do Golfo, mas também do Norte da África, com Israel, que antes eram inimigos de Israel, né? Alguns outros só não tinham relações. Foi também aproximando, criando relações comerciais, relações diplomáticas para isolar o Irã, e tem dado certo. Hoje mesmo eu li uma notícia que os Estados Unidos têm pressionado a Arábia Saudita para assinar o acordo com Israel, que seria o elo mais forte desses acordos de Abraão. Então é isso que os Estados Unidos têm visto como um trunfo, né? Têm visto como uma oportunidade, e aproximando a Síria seria importante também.
14: Israel já devolveu ou saiu de algum território ocupado em algum país?
15: Sim, como eu comentei, a Península do Sinai e do Egito, na mesma época, nesses acordos, os acordos de Camp David em 79, né, que foram assinados na época o governo de Israel do Menachem Begin e do Egito do Anwar Sadat, Israel também ofereceu o Gaza, que antes da Guerra dos Seis Dias era um território que estava sob ocupação egípcia, né, ficou de ocupação egípcia de 48 até 67, mas o Egito não aceitou Gaza na época. E acabou permanecendo sob ocupação israelense. Muitos alegam que o Egito não aceitou porque não era um território deles, né? Deveria ser um território palestino e não era um território israelense, mas também podemos argumentar que o Egito poderia ter aceitado para garantir a autonomia palestina, né? Seria mais fácil o Egito garantir a autonomia palestina do que os israelenses, né? Mas a questão é que não aceitou. Mas Israel devolveu a Península do Sinai, que sim, hoje é parte do território egípcio como era antes de 67. Nenhum outro território, quando assinou o acordo com a Jordânia em 94, né, foi oferecida a Cisjordânia, que também era parte da Jordânia na época da Transjordânia, né, até 67, mas a Jordânia também não aceitou a Cisjordânia naquela época. Então foram só esses dois territórios oferecidos, mas só a Península do Sinai de fato foi entregue.
16: Karina, vamos entrar na seara do se Israel aceitar realmente o pedido da Síria, de uma retirada das áreas ocupadas após o Bashar al-Assad ter ido embora. Você acha que isso vai poder abrir caminho para um acordo de segurança mais amplo entre os dois países?
15: Eu acredito que sim. O problema é que esse governo atual de Israel, eu acho difícil confiar, como sempre, né? Eu acho difícil confiar nesse governo atual, mas eu vejo que sim, abriria um caminho para um acordo mais amplo de segurança. Eu acho que seria muito vantajoso, inclusive para Israel. Eu acho que atraria mais segurança para Israel do que a própria ocupação do território território sírio, porque, isso pode até me chamar de ingênua, né? Mas eu sempre acredito que os acordos diplomáticos, eles trazem muito mais segurança do que o uso da força militar por si só, né? Então, eu acredito que sim, porque você teria uma cooperação regional baseada em segurança, como também o próprio governo libanês hoje quer fazer, né? Então, o governo libanês quer, né, também dialogar dessa maneira, tem tido encontros entre o governo libanês com o governo israelense, nesse sentido também, propondo, obviamente, a desocupação do território libanês por Israel, que também hoje segue ocupado. Então, seria uma forma de criar ali um sistema de segurança regional muito melhor do que o sistema que a gente vê hoje. Então, eu sou otimista nesse sentido, mas será que o governo israelense vê dessa forma? Dessa parte, eu sou cética.
14: Karina, a Síria teria hoje condições de enfrentar Israel? E se isso acontecesse, já que a gente está falando em si, quais seriam as consequências para Jordânia, Líbano e Iraque?
15: Olha, eu acho que não, por conta, né, do cenário, né, dos últimos anos, da guerra civil. Eu acho que ainda não deu tempo para a Síria se reconstruir enquanto Estado. Como eu até disse, é um governo que tem lutado para receber um reconhecimento internacional de soberania, de legitimidade, de se sentar à mesa nos organismos internacionais. Então, não é só uma questão material, mas é também uma questão política e de legitimidade jurídica internacional. Então, eu acredito que não tem a força hoje sozinha, mas pode ter apoio de outros países. Aí, eu não sei se o Irã poderia apoiar a Síria, vendo que é uma guerra contra Israel, mas eu também não acho que seria interessante nesse momento para os envolvidos. Até por conta dessa segunda parte da sua pergunta para esses outros atores regionais. A Jordânia tem tentado se eximir o máximo possível desses conflitos, né? Mesmo tendo sido atacada, inclusive pelo Irã, recentemente, mas até porque é um aliado, né, dos Estados Unidos, né? A Jordânia tem tentado se manter neutra, mas também tem sido atacada, mas buscando se eximir de maiores conflitos. O Líbano já sofre com um conflito, né? Então já é ocupado por Israel, já sofre, né, nesse xadrez do Oriente Médio, com ataques de todos os lados e com uma ocupação direta. Então acho que sofreria mais ainda num conflito ali do lado. Vamos lembrar que por todo o período da Guerra Civil Síria, o Líbano foi o maior destino de refugiados. Então acho que não seria benéfico ali para a região mais um conflito como esse, e eu acho que os Estados Unidos tentariam evitar o máximo possível mais um ator nesse conflito, já que estão envolvidos já no conflito com o Irã. Então, não seria novamente positivo, né, para os países envolvidos. Então, eu acredito que isso não vai acontecer, porém, né, se acontecer, não será bom, e muito menos para Israel também. Porém, as eleições estão chegando, como eu citei, e talvez seja interessante para Benjamin Netanyahu.
16: Agora, e os outros players que estão interessados também no que está acontecendo ali? E aí eu te nomeio Turquia, nomeio Rússia, nomeio até a China. Como é que eles observam esta disputa entre Síria e Israel? E aonde que eles podem influenciar um eventual acordo?
15: Então, como eu disse, para a Turquia, parece, assim, a situação hoje ela é melhor do que era, porque a Turquia hoje consegue influenciar muito mais na Síria do que influenciava na época do governo Bashar al-Assad, que era um parceiro muito maior do Irã. Então, para a Turquia é muito benéfico, tem conseguido avançar mais no seu projeto de potência, né, no Oriente Médio. E aquilo, né, a relação com Israel ela é sempre muito tensa, porque Turquia e Israel têm muitos negócios, tá? Eles têm relações formais, as relações ficaram rompidas durante um tempo, mas foram retomadas já tem alguns anos, desde 2022, se eu não me engano, e não foram rompidas desde então, tá? Então, mesmo com a guerra em Gaza, toda a situação de tragédia humanitária, não foi rompida a relação entre Israel e Turquia, porque eles têm muitos negócios, tá? Eu tenho vários amigos turcos que eles, inclusive, comentam, né? Que o Erdogan, ele, que é o presidente da Turquia, ele faz vários discursos anti-Israel, ele, né, fala muito mal do Netanyahu, Netanyahu rebate, e aí esses amigos turcos meus falam assim, né? Quando esses discursos aparecem é porque muito dinheiro deve estar rolando, né? Então, os negócios devem estar à toda. Então, eles precisam fazer esses discursos para poder justificar uma disputa ideológica, mas que os negócios estão acontecendo. Então, eles têm muitos negócios, muitas parcerias ali importantes na área ali do comércio exterior, né? Da parceria tecnológica. Então, Israel e Turquia têm uma relação importante, porém, no ponto de vista ideológico, Erdogan faz discursos a favor compra da Palestina, Erdogan critica muito Netanyahu, mas é assim, é um hipócrita, porque o que importa mesmo é o dinheiro, a gente sabe, né, no mundo o que fala mesmo é o dinheiro, e o dinheiro tá fluindo ali direto entre Turquia e Israel, e o discurso mesmo é que acaba sendo crítico, mas a prática não é crítica mesmo. Então, para a Turquia é muito interessante esse cenário, principalmente do ponto de vista dos negócios. Então, se houvesse um acordo direto entre Israel e Síria, seria ótimo para a Turquia também. Mesmo que o Erdogan fizesse críticas no discurso, né? Fizesse críticas abertamente. Para o Irã, a situação é muito ruim, né? Acho que desde a queda do Bashar al-Assad, o Irã saiu derrotado na guerra da Síria, né? Não digo agora na questão com os Estados Unidos, mas na guerra da Síria especificamente, o Irã saiu derrotado por conta, né? Perdeu um aliado importante, perdeu um espaço ali importante na Síria, junto com o Hezbollah, que também é um outro aliado. Então, acredito que agora o Irã precise encontrar outros meios, né, para encontrar outros aliados ali na região para suprir esse lugar que a Síria antes ocupava, né? Então, aquilo que a gente fala, não tem vácuo de poder. Então, o Irã vai ter que encontrar outros caminhos para reocupar esse lugar que a Síria tinha ali na sua esfera de relações. E para a Rússia, né, a Rússia também tinha um lugar muito importante, né, ali tinha uma aliança importante com Bashar al-Assad, mas para a Rússia é um pouco mais fácil reconstruir essas relações. Por quê? A Rússia hoje ela tem um papel importante no Oriente Médio, mas ela tem se mantido um pouco mais neutra, por exemplo, não tem atuado diretamente contra os Estados Unidos agora na guerra do Irã, pelo menos não que a gente visualize diretamente, e isso é importante para a visão estratégica russa. Então ela consegue atuar de outra forma, então isso não impede ela de atuar na Síria, não impede ela de ter parceria com o governo atual sírio. Então, quando ela se distancia um pouco do Irã, isso permite que ela atue na Síria de outras formas, porque ela se distancia desse discurso também um pouco mais ideológico, um pouco mais que não é só uma questão, é uma questão pragmática e não só ideológica. Então eu acho que para a Rússia, apesar de no primeiro momento ter sido um revés, eu acho que ela consegue reconstruir essa relação no médio, longo prazo. E claro, a Rússia também tem relações com Israel, relações importantes que não foram rompidas, relações econômicas, né, com a Turquia também. Então isso é importante ali na região. E a China, para a China, o cenário de paz é o melhor de todos. Então, quando esses conflitos acontecem, para a China é ruim, porque prejudica as relações comerciais que ela tenta construir ali na região. Então, por exemplo, o próprio convite que ela fez para o Irã, para a Arábia Saudita, para o Egito, para entrarem no BRICS+, isso é esperando um cenário de paz. Quando as guerras acontecem, quando os conflitos acontecem, isso prejudica as relações ali de parcerias estratégicas, tecnológicas, comerciais, que ela consegue estabelecer. Então, para a China, esse cenário é ruim agora no Oriente Médio, então seria melhor que se pacificasse.
14: Karina, além dessa questão de segurança, né, que é o pretexto que Israel dá para permanecer na Síria, qual outro interesse geopolítico o país teria?
15: O interesse principal de Israel é o interesse, primeiramente, né, a posição. Isso pode até parecer um pouco antigo, né, porque hoje em dia a guerra é travada de outras formas, mas a presença naquela região específica da Síria, que é próxima ali das colinas de Golã, é principalmente a questão de altitude, tá? Então, como o próprio nome diz, né, Colinas de Golã, é uma região alta. Então, ali Israel quis anexar em um primeiro momento por conta da vista estratégica que tem para o território sírio. Então, esse foi o primeiro motivo, e ali a presença, uma região que tem uma presença militar significativa, também por conta disso. Então, esse é o interesse primeiro, né? E alguém pode dizer, mas hoje em dia não se trava mais guerra dessa forma, né? A guerra é travada por mísseis, por drones, né? Você não precisa mais estar num lugar alto, né, para ter o controle do território. Porém, isso permanece muito no imaginário israelense. Então, ter o controle maior daquela região permite na visão deles, uma superioridade estratégica do ponto de vista militar. Então, tendo maior território ali ao entorno, daria uma superioridade militar e um controle maior, caso fossem atacados, caso, né, recebessem um ataque direto, né? Então, esse é o principal motivo, então é uma justificativa estratégica militar.
16: Agora, vamos dizer que israelenses e sírios cheguem a um acordo. A gente sabe que a situação interna da Síria não está totalmente esclarecida. Tem várias milícias mandando em vários locais do país. Você acredita que com um acordo feito com Israel, essa influência seria benéfico ou não para uma pacificação total da Síria?
15: É, poderia dar uma força maior para o governo atual, né? Caso o governo atual busque, e está, né, na verdade está buscando um controle do território, né? Então, é aquilo. A saída, como eu disse lá no começo, a saída de Israel do território sírio resolve os problemas? Não, não resolve. Mas é uma questão simbólica importante, porque demonstra, né, internamente, internacionalmente, que o governo atual, ele tem legitimidade. Então, ele consegue dialogar internacionalmente, ele consegue dialogar com uma potência ao lado, que é Israel, para que essa potência respeite o território sírio. E porque este governo dialogou e porque esse governo pediu. Então, isso é importante do ponto de vista simbólico. É, não resolve automaticamente, não resolve imediatamente, né? Como você bem disse, hoje o território, ele tem diversos problemas, não que não foram resolvidos com o fim da Guerra Civil, mas dá um recado importante. Eu acho que é por isso que o governo atual, ele tem insistido tanto para essa retirada de Israel.
16: A gente teve o imenso prazer de contar mais uma vez com a análise da Karina Calandrin, ela que é professora de Relações Internacionais do IBMEC. Karina, muito obrigado mais uma vez por você estar conosco aqui no Mundioca e a gente espera falar com você em breve.
15: Muito obrigada, é um prazer.
14: Karina, se tem uma coisa que eu tenho certeza é que a gente nunca vai deixar de falar com você, porque sempre vai ter confusão no Oriente Médio, né? Então, sempre você vai estar por aqui.
15: Com certeza, obrigada.
14: Obrigada, um abraço, até a próxima. Muito legal, gosto muito da análise da Karina, sempre muito equilibrada, por isso que ela sempre tá no Mundioca. E outra pessoa que eu gostaria que sempre estivesse, vem agora também.
16: O Mundioca tem o prazer de voltar a falar com o professor Ramos Felipe Maluf, especialista em História das Relações Internacionais pela UERJ e mestre e doutor em Geografia Humana pela USP. Professor Ramos, muito bom voltar a falar com o senhor, tudo bom?
17: Tudo obrigado, Melina. Obrigado, Marcelo.
14: Ô, professor, que bom ter o senhor aqui de novo com a gente. O presidente sírio, Al-Shara, disse que quer Israel fora do território.

das petromonarquias árabes do Golfo. Então, esse grupo tomou o poder, usurpou o poder, não realizou nenhuma eleição até agora, portanto, ele é um usurpador. E quando ele assumiu o poder, derrubando o presidente Bashar al-Assad, né, legítimo presidente da Síria, goste-se ou não dele, ele permitiu que Israel atacasse a Síria impunemente, de uma maneira jamais vista desde a guerra do Yom Kippur. Então, Israel destruiu todos os depósitos do exército sírio, da marinha síria, que é pequena, mas ela existe, também da Força Aérea Síria. Isso para impedir que as Forças Armadas Sírias, né, pudessem se recompor da queda do governo, né, e que pudessem reagir, portanto, ao avanço israelense sobre as colinas de Golã. Né? Israel ocupa ilegalmente, segundo a ONU, as colinas de Golã desde 1967, desde a Guerra dos Seis Dias. E Israel aproveitou a derrubada do presidente Bashar al-Assad, né, que efetivamente significou o fim do Estado sírio, ou pelo menos fim do Estado sírio tal qual foi constituído a partir da sua independência em 1946, Israel avançou ainda mais, anexando mais territórios no sudoeste da Síria, arrancando mais nacos de territórios, aproveitando a instabilidade provocada justamente por esse vácuo de poder, e então Israel foi tomando mais territórios. A primeira atitude de Al-Julani, agora chamado de Al-Shara, foi dizer que queria fazer a paz com Israel incondicionalmente. Quando ele falou isso, ele abriu caminho para que Israel fincasse ainda mais suas botas em território sírio, ocupado ilegalmente. E, portanto, ele perdeu a oportunidade, né, de, pelo menos, se legitimar na luta contra a ocupação israelense. E isso ele não fez. Muito pelo contrário, ele acenou para a paz incondicional, que, na verdade, isso efetivamente pode ser traduzido como uma forma de submissão aos ditames de Israel, que todos nós sabemos é armado e financiado pelos Estados Unidos, inclusive protegido legalmente na ONU, né, pelos Estados Unidos, pela chancelaria dos Estados Unidos. A chancelaria dos Estados Unidos atua tanto em favor dos interesses dos Estados Unidos, né, a chancelaria, digo, em relação à ONU, quanto também na proteção dos crimes contra a humanidade perpetrados por Israel nas Nações Unidas, na Organização das Nações Unidas. Então, os Estados Unidos garante impunidade a Israel, né? E, portanto, quando Al-Julani ele fez essa afirmação ao assumir o poder de que queria negociar com Israel, fazer a paz com Israel, ele estava abrindo caminho justamente para essa ocupação israelense e também favorecer os interesses dos Estados Unidos na região, já que Israel é o grande protegido dos Estados Unidos na região. É o país que tem uma simbiose com o Estado estadunidense, né? A simbiose entre o Estado de Israel, né, o regime de ocupação sionista, com o governo dos Estados Unidos, atravessa várias presidências, vários partidos e, portanto, né, a gente até poderia dizer que quase praticamente são uma só entidade política, né, efetivamente, né? Porque não há nenhum paralelo na história a esse tipo de unidade político-militar que existe entre Estados Unidos e Israel. Então, o Al-Julani, ele está aí se esperneando, né? Desculpe esse termo um pouco vulgar, mas ele abriu caminho para que Israel endurecesse tanto para a ocupação sionista dos territórios sírios, quanto, por exemplo, para atacar o Irã e atacar o Líbano, né? Fora o genocídio que promove na faixa de Gaza e a limpeza étnica que também promove na Cisjordânia, certo? Então, esse tipo de reação a gente só pode realmente levar em consideração se ele realmente enfrentar militarmente as forças de ocupação, as forças invasoras sionistas do regime sionista de Israel. Se ele não partir para a ação, ele vai continuar desmoralizado como ele está, certo? Porque boa parte dos bombardeios que Israel fez contra o Irã passou pelo espaço aéreo sírio, né? Aliás, foi a derrubada do presidente Bashar al-Assad em 8 de dezembro de 2024 que permitiu que

0: Israel atacasse diretamente a República Islâmica do Irã e promovesse esse terceiro round de guerra contra o Líbano, né? Desde os eventos de 7 de outubro de 2023. Até então, enquanto o presidente Bashar al-Assad esteve no poder, Israel não tinha luz verde para bombardear, não tinha condições para bombardear a República Islâmica do Irã, né? Isso só foi possível justamente com a derrubada do presidente Bashar al-Assad.
1: Então, professor, deixa eu ver se eu entendi. Só há um acordo entre Síria e Israel caso as colinas de Golã sejam devolvidas para a Síria. Se não, só acredita que esse acordo vai ser um acordo só da boca para fora?
0: O Al-Julani, quando ele assume o poder efetivamente, ele não impõe condições a Israel. Isso chamou a atenção de muita gente, muitos analistas, porque o governo do Baas, na qual o presidente Bashar al-Assad e o antecessor, o presidente Hafez al-Assad, pertenciam, eram filiados, né? Os governos do Baas sempre exigiram a devolução das colinas de Golã como pré-condição para a negociação de paz. Sempre foram colocadas como essa pré-condição. Sem a devolução das colinas de Golã, não haveria a paz com a Síria. Pelo menos uma negociação séria de paz com a Síria. Isso o Al-Julani, né, que era o nome dele político, né, ele não fez esse tipo de exigência quando tomou o poder em Damasco em 8 de dezembro de 2024. A gente tem que lembrar o seguinte: o governo de Damasco, ele não controla o território sírio. O território sírio continua sob ocupação tripartite, sobretudo da Turquia ao norte, Israel ao sul e os Estados Unidos ocupando uma parte do leste da Síria, tá? Então, ele não controla todo o território, e fora o fato de que o governo sírio não tem poder efetivo ainda sobre os territórios que não estão sob a ocupação estrangeira direta. Então, tem todos esses empecilhos para a plena soberania da Síria e o efetivo governo de Damasco sobre o restante do território sírio. E, efetivamente, a Síria está balcanizada, ela está sob ocupação e, portanto, é um estado disfuncional.
2: Professor, eu sei poucas palavras em árabe, mas eu sei que Jolani é Golã, né? Colinas de Golã. Por que que o presidente sírio desistiu de ser chamado de Jolani para ter o nome Al-Shara?
0: Pois é, né? Essa é uma pergunta realmente muito interessante, né? Mas a gente pode analisar, eu não sei o motivo efetivo, né? Eu não li nada a respeito, porque que ele trocou, né? Mas o fato é que esse nome que ele tinha, do nome de guerra, né, digamos assim, Abu Muhammad al-Julani, me pareceu que era justamente a identidade dele dentro da Al-Qaeda, né, que é efetivamente o grupo que ele pertencia, e que inclusive ele era colocado como procurado pelo governo dos Estados Unidos, né? Se não me engano, havia um prêmio de 10 milhões de dólares para quem o prendesse, né, vivo ou morto, né, como eles faziam no Faroeste, né, nos Estados Unidos, né? Então, ele abandonou esse nome de guerra, né, e adotou esse nome oficial dele, né, que é Ahmed al-Shara. Mas também tem esse lado simbólico, porque ele chega ao poder e, ao invés de ele reivindicar a soberania da Síria sobre todo o seu território, como fazia o presidente Bashar al-Assad e antes do Bashar, o pai dele, Hafez al-Assad, ele abriu mão disso. Ele abriu mão. Isso foi surpreendente e causou, digamos assim, uma má impressão que foi reforçada pelos massacres que o grupo dele promoveu após a chegada ao poder lá na costa do Mediterrâneo, ali na altura ali de Latakia, ali naquela região da costa do Mediterrâneo da Síria, né, que fica ao oeste do país, né? Então, ao invés de ele combater a ocupação, ele foi massacrar a sua própria população.
2: E a família dele é de lá, né? Das colinas de Golã.
0: Sim, então, é muito... Há quem diga que ele é saudita, né? Eu não tenho, assim, dados mais precisos, né? Então, eu não vou aqui afirmar a origem correta dele, mas eu tô dizendo que as informações que eu tive, que ele é um saudita, né, em família muçulmana, que se radicou nas colinas de Golã, né? E teria vivido lá nessa região que fica ao sul, ao sudoeste da Síria, e foi para Damasco, né? Enfim. E depois ele teria ingressado aí nas fileiras do Al-Qaeda, né? E, enfim, com todas essas histórias que nós, digamos, ouvimos nos últimos anos sobre a Al-Qaeda, né? A Al-Qaeda tem uma origem, assim, muito obscura. Tem aí relatos, né, sobre a origem da Al-Qaeda, como vinculados ao Bin Laden, né? E que a Al-Qaeda teria atuado ali no Afeganistão, mas eu vou ser sincero que essas narrativas, elas precisam de dados mais precisos, porque os Estados Unidos arregimentaram durante décadas, desde os anos 70, sabidamente, que grupos extremistas ditos islâmicos, para atuar contra os governos progressistas do mundo árabe, mas também fora do mundo árabe, como foi no caso do Afeganistão. Lembrando que o terrorismo que Israel, que os Estados Unidos promoveram no Afeganistão, foi contra a República Nacionalista, que surgiu em 1973 no Afeganistão. Não tinha ocupação soviética quando essas atividades terroristas começaram no Afeganistão. Então, veja que eu estou falando de Afeganistão sobre um assunto que é sobre a Síria. Por quê? Porque todas essas guerras, volto a dizer, eu já falei isso em outros programas e até aqui mesmo, todas essas guerras que estão se desenvolvendo no sudoeste da Ásia, eles estão articulados um com o outro, certo? Não são conflitos estanques, né? Então, o genocídio em Gaza está relacionado, sim, com a guerra na Síria. A guerra na Síria está vinculado com a guerra do Líbano, com a guerra no Iêmen, com a guerra no Sudão. Está tudo vinculado, porque são campos de batalha dos Estados Unidos na região para tomar controle da região e do petróleo, dos recursos energéticos dessa região, que é fundamental, dado a sua posição geográfica de entroncamento dos três continentes, da sua proximidade com a Rússia, que, segundo as doutrinas geopolíticas, geoestratégicas, estadunidenses, a Rússia deve ser contida para ser submetida e para ser, portanto, fragmentada pelos Estados Unidos e dominada pelos Estados Unidos, para que seus recursos se voltem para o lucro das empresas estadunidenses, né? Os Estados Unidos visa uma hegemonia mundial, global. Os Estados Unidos, eles buscam uma hegemonia global, planetária. Por isso que eles fazem tantas guerras em tantas partes do mundo. Fazem, invadiram a Venezuela, sequestraram o presidente Maduro, atacaram lá o Irã, estão atacando a Rússia através da Ucrânia, eles criam tensão com a China através de grupos separatistas em Taiwan, né? Então, são vários pontos de atuação dos Estados Unidos ao redor do planeta para garantir essa hegemonia mundial. E o Al-Shara, né? Também conhecido como Al-Julani, ele foi um desses peões desse jogo dos Estados Unidos de guerra contra o resto da humanidade, né? Como disse lá aquele geoestrategista estadunidense que já faleceu, Samuel Huntington, né? O Ocidente e o resto, né? O Ocidente seria a tal raça branca europeia associada aos brancos anglo-saxões, né? Capitaneados pelos Estados Unidos, né? Para dominar o resto do planeta, né? Inclusive, não sou eu que estou falando isso, mas o Marco Rubio, né, ele falou isso numa palestra aí que ele deu lá na Europa, em alguns meses, e ele falou abertamente que os europeus não deveriam ter vergonha do colonialismo nem do imperialismo, e muito pelo contrário, deveriam se juntar com os Estados Unidos para saquear o planeta. E ele falou isso com todas essas palavras explicitamente. Quem está impedindo que esse plano se concretize são a Rússia, a Federação Russa, a China e o Irã, né? Esses três atores que estão sendo atacados, né? A China indiretamente através de guerra comercial, mas a Rússia e o Irã estão sendo atacados financeiramente e atacados militarmente, justamente porque são as maiores barreiras, as mais poderosas barreiras a esse projeto de domínio global. Então, por isso que nós não podemos ver esses conflitos como isolados uns dos outros, tá? A derrubada do presidente Bashar al-Assad foi uma tragédia para a região, porque permitiu que Israel, junto com os Estados Unidos, bombardeasse o Irã diretamente, né? Deu condições geográficas geoestratégicas para que Israel, Estados Unidos bombardeassem o Irã, tanto em 2025 como agora, né, desde 28 de fevereiro, portanto são 5 meses de guerra contra o Irã, né, o segundo round dessa guerra contra o Irã, e permitiu que Israel prolongasse o genocídio na faixa de Gaza, né, que está em curso. Ele só diminuiu de intensidade, mas está em curso, né, o genocídio na faixa de Gaza e a limpeza étnica na Cisjordânia. Esse plano sionista já havia sido denunciado pelo analista israelense Ilan Papé. Em 2007, ele já mencionava esse plano, escreveu um artigo que ficou bastante famoso aí na internet, naquela época, genocídio para Gaza e limpeza étnica para Cisjordânia. Quem quiser pode procurar aí, tá? Ficou muito tempo disponível aí na internet, esse artigo do historiador e cientista político Ilan Papé, né? De origem israelense.
1: Dado o histórico todo entre Israel e Síria desde 48, eu queria saber se o senhor acreditava que essa situação de agora seria o ponto mais próximo do dia deles fazerem realmente um tratado de acordo. Ou não?
0: Olha, existe essa possibilidade, mas eu creio que vai depender de dois outros fatores. Primeiro, a guerra do Líbano não está definida, né? Israel continua bombardeando o Líbano, massacrando aí a população libanesa, embora sem ter grandes conquistas territoriais, né? Israel está promovendo uma limpeza étnica no sul do Líbano, né? Lembrando que Israel já tinha invadido o Líbano em 1978, 1982, depois duas pequenas invasões em 93, em 96, depois uma terceira grande invasão em 2006, né? Portanto, são 20 anos já, a última grande invasão israelense, e depois teve um bombardeio ao Líbano, né, a Beirute, inclusive, em 2024, né, essa guerra aí assassinando, decapitando as lideranças da resistência libanesa. Então, não está definido. Israel pensou que, voltando a bombardear o Líbano agora, esse ano, com a terceira guerra contra o Irã, Israel conseguiria dominar todo o sul do Líbano. Eles acreditaram nessa história de que eles tinham derrotado o Líbano em 2024. Não derrotaram a resistência em 2024, embora tenha causado realmente pesadas baixas à resistência, né? Mas a resistência conseguiu expelir, conseguiu expulsar, né, os invasores em 2024. Então eles retornaram agora em 2025 pensando que teriam grandes vantagens, né, já que o governo da Síria já estava rendido e o governo do Líbano também estava rendido ao Ocidente. Eles acharam que iriam tomar todo o sul do Líbano e pronto, estava tudo ganho, né, era só bombardear o Irã. Não deu certo. O Irã resistiu, o Líbano resistiu e agora o Al-Shara está meio que isolado, né? E se a gente for olhar bem, o Al-Shara ou Al-Julani, ele está meio que isolado. E lembrando que a Turquia está tendo problemas com Israel, já uma vez que os próprios militares israelenses, as lideranças militares israelenses, né, chegaram a cogitar a entrar em conflito com a Turquia, uma guerra, né, contra a Turquia, né, após a suposta vitória contra o Irã. Eles estão cogitando essa possibilidade, lembrando que a liderança sionista israelense, ela é irracional, já que ela é baseada no extremismo, né, no fanatismo de supremacia judaica sionista, certo? Então, eles têm uma visão distorcida da realidade, o que faz com que eles não façam uma análise realista das condições político-militares e geoestratégicas daquela região. Ao invés de eles buscarem a paz, né, já que Al-Julani tomou o poder na Síria e já que nós temos um governo aliado, efetivamente aliado, no Líbano, então vamos fazer a paz e vamos deixar a Síria e o Líbano em paz. Não, eles querem tomar territórios, certo? O extremismo dos sionistas é decorrente do seu projeto colonialista, que é suplementar ao projeto imperialista dos Estados Unidos, né? Isso tem que ficar claro. Sem o expansionismo, não há razão de ser do sionismo. O sionismo, ele é expansionista, colonialista, segregacionista. A gente está vendo aí genocida, né? E não sou eu que estou falando, né? São várias instituições de direitos humanos que estão acusando Israel de promover, inclusive instituições israelenses que estão acusando Israel de promover genocídio na faixa de Gaza, tá? Isso tem que ficar claro. Não sou eu que estou inventando isso, são várias organizações de direitos humanos que falam, essa questão aí está em tribunais internacionais, está sendo analisado com vastas provas, né? E, então, esse extremismo decorrente dessa mentalidade colonialista é que está levando a esse expansionismo. Então, não basta ter governos submissos, nós temos que tomar os territórios desses países. Então, isso está, obviamente, afetando a Julani e está afetando também a Turquia. Porque se Israel, vamos supor, tome a Síria, Israel vai fazer fronteira com a Turquia. Né? E a Turquia, como é sabido, ela ocupa o norte da Síria. O norte da Síria ainda está sob ocupação militar da Turquia. Foi que permitiu uma derrubada, né, do governo do Baas, do presidente Bashar al-Assad. Lembro mais uma vez, quem derrubou Bashar al-Assad foi esse grupo HTS, com apoio financeiro, militar e político da Turquia. Foi a Turquia que derrubou o Bashar al-Assad, e não foi Israel, né? Com todos os bombardeios que Israel promoveu na Síria, especialmente de 2007 para cá, o Israel não teve poder para derrubar Bashar al-Assad, mas a Turquia teve. Lembrando que em 1957, por um 3, a Turquia não invadiu a Síria, né? O Nasser, presidente do Egito, enviou tropas egípcias para o norte da Síria para impedir que a Turquia invadisse a Síria em 1957. E a atuação da Turquia em 57 foi para implementar política da OTAN e dos Estados Unidos, sobretudo, da Guerra Fria. O governo da Síria naquela época era considerado aliado da União Soviética, então tinha que ser derrubado. Então, se Israel conseguir tomar o Líbano, se Israel conseguir tomar a Síria, né, então os turcos vão ter fronteira com Israel. Lembrando que a Turquia ocupa o norte do Chipre e o Chipre está de frente ao Líbano, certo? Se os libaneses pegarem um barquinho para atravessar ali o Mediterrâneo, eles vão dar de cara com o Chipre. E o Chipre, né, o norte do Chipre é a ocupação turca. Então, a Turquia vai ficar de frente a Israel. Então, interessa à Turquia um governo sírio submisso a Israel? Essa é uma das questões que estão sendo colocadas. E talvez por isso o al-Julani, que nunca se importou com a integridade territorial da Síria, talvez isso explique por que ele começou a ficar preocupado com os israelenses, né? Com a ocupação israelense lá do Golã. Né? Não é patriotismo, né? Pelo histórico dos grupos que esse senhor participou, dos grupos armados que ele participou, que cometeram tantas atrocidades na Síria, né? Decapitações, estupros, saqueios, tortura, e para não falar como houve alguns casos de canibalismo, ele nunca se importou com a soberania da Síria, nunca falou que a Turquia ocupa o norte da Síria, nunca falou que Israel, e agora ele está preocupado. Então, essa preocupação dele, na verdade, vem por telegrama, né? Vem por WhatsApp, ó, tem que aí dar um jeito aí com Israel, né? Certamente ele está recebendo ordens de alguém que não é o povo sírio. Isso, o povo sírio, é um mero detalhe para essa liderança que é esse senhor al-Shara ou al-Julani, como queiram.
2: Tá certo, a gente teve o enorme prazer de conversar com o professor Rames Felipe Maluf, especialista em História das Relações Internacionais pela UERJ, mestre e doutor em Geografia Humana pela USP. Professor, eu sei que a sua entrevista rendia um programa todo, mas a gente só tinha meia hora hoje.
0: Tá certo.
2: Muito obrigada e espero que a gente possa contar com o senhor em outras oportunidades.
0: Obrigado a você.
1: Obrigado, professor.
0: Obrigado, obrigado, Melina. Obrigado, Marcelo. Obrigado a todos os ouvintes.
2: Um abraço, professor.
1: Um
2: até
1: abraço,
2: a próxima.
1: Professor. Até a próxima.
0: Obrigado, até a próxima.
2: Marcelo, essa questão da Síria, ela não pode ser desprezada, até porque a Síria tem muitas agendas internas, né? Por exemplo, a reconstrução do país. A gente conversou com o Adel, um nosso especialista em Síria, que está morando em Alepo, e ele trouxe essa questão, né, dos escombros, sem contar que a Síria não é um país único hoje em dia, né? Ele é tomado por diversos grupos. Então, esse é um grande desafio do al-Shara, antes de tirar Israel, quem sabe unificar o país.
1: professor Felipe mandou também muito bem, né? Explicando que a situação ali no Oriente Médio nunca foi fácil de entender, nunca foi tranquila. E infelizmente, né? A gente vive nesse diapasão de problema sim, problema também, problema sim, problema maior, e vamos vivendo aí.
2: Quem faz parte de uma família sabe que a família nunca é um lugar tranquilo, né? Eu tenho a impressão que o Oriente Médio é como se fossem vários filhos que nenhum deles se dá bem um com o outro.
1: O programa, Mel, tá chegando no final. Você tem algum recado?
2: Eu tenho, Marcelo. 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Beijos!
1: Tchau, tchau, pessoal. Até a próxima.
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5: Hoje é quinta-feira, 30 de julho de 2026. Mais de 7 mil pessoas foram retiradas de casa por causa dos incêndios florestais que atingem a ilha de Creta, na Grécia. As chamas bloquearam estradas e obrigaram o resgate de moradores e turistas pelo mar. Centenas de pessoas passaram a noite em hotéis e abrigos montados pelas autoridades. O incêndio ainda não foi controlado. Os danos à região ainda estão sendo avaliados. Aqui no Brasil, a arrecadação federal somou mais de 2,4 bilhões de reais em julho, com alta real de 7,7% em relação ao mesmo mês do ano passado. No acumulado do primeiro semestre, as receitas ultrapassaram 1 trilhão de reais, um crescimento real de 6,6%. Segundo a Receita Federal, o resultado foi impulsionado pelo aumento da atividade econômica, dos salários e das importações. O Corpo de Bombeiros encontrou na manhã de hoje o corpo de uma pessoa na praia de Tarituba, em Paraty, durante as buscas por um desaparecido após a forte ventania que atingiu o estado do Rio. O corpo foi localizado por mergulhadores dentro de uma embarcação que naufragou na região. A identidade da vítima ainda será confirmada pelo Instituto Médico Legal. A tempestade registrou ventos acima de 100 km por hora e deixou pelo menos 2 pessoas mortas no estado, além de diversos desabamentos e ocorrências de resgate.
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5: Giro de trânsito pelos bairros de Ramos e Olaria, rua Uranos, com boa movimentação na altura da estação de trem de Ramos, no sentido Penha, no acesso para o viaduto São Cosme. Sentido Manguinhos, com trânsito intenso na altura da Avenida dos Democráticos. Rua Leopoldina Rego tem boas condições na altura da estação de trem de Olaria, e Avenida Teixeira de Castro, na altura da Avenida Dois Campeões, o motorista não encontra dificuldades, segundo o Centro de Operações Rio. Agora, na Barra da Tijuca, trânsito lento na Avenida Ayrton Senna, em direção à linha amarela, retenção entre a Cidade das Artes e a Ponte Santos Dumont. Já no sentido Orla, lentidão no acesso à Avenida Engenheiro Carlos Carvalho. Vinícius Fernandes para o Radar Sputnik, no horário de Brasília, 3:03.
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6: 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Rei Viking é canonizado pela Igreja Católica. No ano de 1031, Olaf II Haraldsson, antigo rei da Noruega, foi canonizado por um bispo local. Logo após sua morte em Stiklestad, em 1030, relatos de milagres e a comoção popular começaram a cercar sua figura. Apenas um ano depois, seu corpo foi exumado e trasladado para Nidados, atual Trondheim, consagrando-o oficialmente como Santo Olavo. Nascido por volta de 995, Olaf era descendente de Harald I Ferrer, o primeiro rei de toda a Noruega, e filho do senhor Harald Grenski. Foi criado como pagão e iniciou a vida adulta como um típico guerreiro viking. atuando no Báltico e lutando em campanhas na Inglaterra e na Europa continental. Durante as viagens políticas e militares, Olaf foi batizado em Rouen, na França, no ano de 1013, o que marcou sua transição ideológica e espiritual para o cristianismo. Olaf retornou à Noruega em 1015 para unificar o território. Conquistou terras dominadas por dinamarqueses, suecos e nobres locais, conseguindo se estabelecer por cerca de 12 anos como primeiro rei efetivo de toda a Noruega. Pressionado pela oposição dos chefes locais e pelas manobras do rei Canuto da Dinamarca e da Inglaterra, Olaf foi forçado a fugir para a Rússia em 1028. Tentou retomar o trono em 1030, mas foi derrotado e morto em 29 de julho de 1030, na Batalha de Stiklestad, combatendo contra um exército combinado de camponeses noruegueses e forças dinamarquesas. Saiba mais sobre essa vida e o processo de cristianização da Noruega em instantes com Virada de História.
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6: E aí, apaixonados por história, beleza? Pedro Henrique Lima na área pra gente revirar o passado desse santo viking. A trajetória de Olaf II é indissociável da consolidação do cristianismo na Noruega medieval. Agindo de maneira semelhante ao imperador carolíngio Carlos Magno, ele impôs o batismo de forma agressiva, promoveu conversões forçadas e destruiu locais, objetos de adoração pagã. Ele também trouxe missionários da Inglaterra para auxiliar no processo. O ápice da obra religiosa de Olaf se deu em 1024, quando ele e seu conselheiro eclesiástico, o bispo Grinkel, apresentaram na Assembleia de Moster o primeiro código legal e religioso da Noruega. Esse código é considerado a fundação formal da Igreja da Noruega e a primeira legislação unificada de caráter nacional do país. E aí, galera, logo após a morte dele em 1030, relatos de milagres, muita comoção popular, começaram aí a girar a memória em torno de Olaf, até que ele virou um santo. E a santificação do rei não foi apenas um fenômeno religioso, mas uma poderosa ferramenta política. A igreja recém-instalada no território precisava de alianças com a realeza para sobreviver, enquanto a monarquia precisava de legitimidade sacra. Bom, os sucessores de Olaf e a nobreza nacional utilizaram essa imagem de rei mártir para unificar o reino contra as investidas de dominação estrangeira, caso dos dinamarqueses, e para fortalecer a autoridade centralizada da coroa. Assim, Olaf transformou-se no padroeiro e guardião eterno da Noruega, unindo a identidade cristã emergente com a sacralidade da realeza na Escandinávia medieval. Bora conhecer mais sobre a vida do rei Olaf, ou Santo Olavo, e como essa trajetória se conecta aí com os rumos políticos e religiosos da Noruega. Quem conta mais são os convidados de hoje. Bora dar umas viradas de história? Bom, e agora eu tenho o prazer e o privilégio de conversar aqui no Virada de História com a Luciana de Campos e o Guilherme Galego. A Luciana é graduada em Letras pela Unesp Araraquara, São Paulo, mestre em História também pela mesma universidade e doutora em Letras pela Universidade Federal da Paraíba. Ah, o mestrado dela foi na Unesp de Franca, em São Paulo. Já o Guilherme Galego, ele é mestre em História e os dois são membros do NEV, Núcleo de Estudos Viking. Primeiro fazer a saudação aí à professora Luciana. Professora, tudo bem? Seja muito bem-vinda ao Virada de História.
7: Tudo bem, olá para todos. Muito obrigada pela oportunidade. É um prazer estar aqui tendo essa conversa com vocês.
6: Ah, o prazer é todo nosso. Agradeço aí a sua participação. Guilherme, meu caro, seja muito bem-vindo também. Como você está?
8: Olá, pessoal. Muito feliz em estar fazendo parte aqui do podcast com o pessoal. Poder trazer um pouco de uma conversa mais gostosa e descontraída aqui para todo mundo hoje.
6: Ah, legal. É, a gente gosta muito dessa descontração aqui. Eu sempre falo isso pros entrevistados, né? Pra gente ter uma conversa descontraída, mas é claro, sem perder, né, a qualidade, a credibilidade do assunto. Então, bora pro tema aqui do nosso podcast. E antes de falar do Santo Olavo, ou Olaf, né, se for usar a língua nórdica, eu queria que primeiro começar com a professora Luciana. Professora, quando se inicia o processo de cristianização dos vikings, e esse processo ele representou, assim, uma mudança repentina, uma mudança total na cultura, nos costumes nórdicos?
7: Essa questão da cristianização da Escandinávia como um todo, ela não é aquilo, vai dormir pagão, acorda cristão. Uhum. Não é assim, tão rápido. Ela é lenta, Porque como todo processo de mudança de religião, ela vai encontrar resistência, não é? Vai encontrar aqueles que não aceitam, que não querem abandonar a crença que já vem de gerações, não é? Então, todo esse processo de cristianização, se a gente pensar na dimensão que é a Escandinávia, estou pensando em dimensão geográfica, não é?
9: Sim.
7: Ela foi demorada, ela não ocorreu assim rapidamente, não é? Foi paulatinamente e ela começou devagar, e em alguns momentos ela foi usada a violência, né? Até mesmo o Olavo, no processo de cristianização da Noruega, ele acabou usando de violência mesmo para poder cristianizar. O mesmo aconteceu na Islândia, na Dinamarca, na Suécia e também na Finlândia, né? Processo também de cristianização em alguns locais da Escandinávia foi até o século XVI, né? Se nós pensarmos no Sami ali. Mas o Guilherme, eu acho que ele tem muito mais a falar do que eu sobre isso.
6: Guilherme, eu passar a bola para você então. Você que tem uma pesquisa aí que fala de igrejas de madeira na Noruega, queria que você contasse depois sobre esse trabalho, mas antes estendo aí a minha pergunta para você sobre esse processo de cristianização aí dos vikings, né? Cristianização ali da Escandinávia.
8: Bom, como a professora Luciana bem elucidou, esse processo aí de cristianização, a gente costuma chamar ele de como lento e gradual, né? Então, ele ocorreu de formas diferentes, em momentos diferentes e ao longo de um grande tempo. No meu caso, especificamente, eu trabalho a questão da Noruega, né? Então, o processo de cristianização na Noruega, ele vai ter esse início ali no século IX, e ele vai se concretizar ali apenas em meados do século XI. Então, você tem um processo político complicado, lento e gradual, onde é o que a professora Luciana vinha falando, você tem que modificar toda uma lógica ali de existência, uma lógica da própria família e tanto do próprio dia a dia das pessoas, né? Porque esse processo de modificação não é só uma questão de você modificar a sua crença, mas modificar como que essa sua crença ali está relacionada ali então com esse dia a dia das pessoas e como que isso vai ter uma grande dificuldade em ser feita, né? Então, no caso aqui, como a gente tem o enfoque principal no Santo Olavo, a gente pode falar que o Santo Olavo, ele vem nesse meio de como se fosse uma finalização desse processo, né? Então, ele vai pegar essa Noruega ali, já uma grande parte já cristianizada, e ele vai ser o responsável por colocar a cereja no bolo desse processo de cristianização, né? Então vai ser ele quem vai levar essa nova ideologia e esse novo modo de vida para os lugares da Noruega onde ainda não se tinha essa modificação acarretada com 100% de aproveitamento ali. Então o Santo Olavo, né, como ele foi chamado pela própria Igreja Católica, vai ser então o finalizador desse processo na Noruega, né? Então ele vai ter esse papel muito importante nessa questão da cristianização como um todo, né?
6: Você utiliza no título da sua pesquisa de mestrado o termo reis missionários. O que seria um rei missionário? Dá pra gente colocar o Santo Olavo nessa categoria?
8: Sim, com toda certeza. O Santo Olavo, na questão da Noruega, a gente tem três reis missionários, né? Que foi o rei Hákon, o Bom, que começou uma primeira iniciativa ali de cristianização da Noruega ali em meados do século IX. E depois a gente tem os dois Olavos, o Olavo I e o Olavo II, que são chamados nessa ideia de reis missionários, porque atualmente a historiografia cada vez mais, com o aumento das pesquisas, o aumento das fontes também, a gente tem desmistificado essa ideia do rei como sendo um homem cristão ali que tinha esse interesse de levar essa fé cristã. Então você tem essa, hoje em dia, cada vez mais, essa ideia de uma politização dessa cristianização. E aí que entra essa questão do termo do rei missionário, né? Esse rei missionário, ele seria então esses reis que se aliaram ali com a igreja, numa ideia de que a gente tem hoje em dia de um apoio mútuo, né? Então, a igreja precisava desse apoio do rei para conseguir se fortalecer institucionalmente dentro desse novo território, desse novo modo de vida também, né? E esse rei missionário, ele vai se aliar com essa igreja no sentido de conseguir ganhar mais notoriedade, né? Então ele tem uma instituição por trás dele agora, que vai ser muito importante lá na frente para a gente ter a formação do país como a gente tem da Noruega hoje em dia. Então a formação desse território norueguês, ela está ligada diretamente com essa questão desses reis missionários, né? Que eram esses reis que fizeram essa questão desse apoio mútuo aí com a igreja, nesse sentido de se ser um braço direito ali na igreja, nessa ideia de levar essa nova fé, né?
9: Sim, bacana a gente entender como que faz todo esse processo, o papel desses indivíduos, né? Isso articulado ao contexto histórico da época. Agora, professora, não sei se você gostaria de complementar a fala do Guilherme, mas eu acho que seria importante também a gente trazer uma camada pré-cristianização, né? E esse é uma área que você tem bastante produção sobre isso, de artigos, enfim, sua tese de doutorado também fala muito da literatura viking, das sagas vikings, das sagas ali não vikings, mas na região nórdica, na cultura nórdica e também desse paganismo nórdico, né? Como se manifestava esse paganismo nórdico e como que a igreja, na verdade, esses reis missionários vão fazer para se apropriar do que, reelaborar o que já existia e a partir disso levar a cabo esse processo de cristianização.
7: É bem interessante essa questão aí, até que eu complementando aí do Guilherme, dessa questão dos reis missionários, não é? Então, a gente tem que pensar que é uma Noruega dividida, não é? Ela tem vários jarls, né? Vários chefes, né? Espalhados em várias terras e todos eles vão dever lealdade ao rei. No caso, vamos pensar aqui no caso do Olavo, já é rei, já fez já está unificada, mas o que vai acontecer? Nem todos vão aceitar essa nova fé. Os costumes, o culto aos deuses, os cultos aos espíritos da terra, né, que são os Landvaetir, a crença de que são os elfos que mandam as doenças, né? O sopro élfico é que vai trazer doenças, essas crenças ainda estão muito presentes. Não é? E são crenças essas que a nova religião, no caso o cristianismo, vai combater. A gente vai encontrar na literatura, vai ter, claro, um tipo específico de sagas, né? Porque existem várias sagas, as sagas lendárias, as sagas de família, e há um tipo específico de sagas chamado sagas de bispo. Que elas, é claro, vão tratar muito da cristianização da Islândia, elas são específicas da cristianização da Islândia, mas elas vão trazer muito desses embates entre os cristãos missionários, né, que estão indo levar a nova fé, que estão indo converter as pessoas, que às vezes vão olhar meio torto para essa nova religião. Que religião é essa? Que tudo vai depender da vontade de um Deus e eu não posso mais fazer as minhas oferendas aos espíritos da terra, eu não posso mais cultuar Thor, por exemplo, porque Odin é um Deus cultuado pela elite da elite, ela aponta lá. As pessoas comuns vão cultuar Thor, o fazendeiro, mas as pessoas mais pobres. E aí eles vão ver com não muito bons olhos essa nova religião, até porque os objetos, não é, que as pessoas estão acostumadas a ter como objeto de culto, essa nova religião não vai admitir. Tem um conto aí que um missionário cristão chega numa família e eles cultuam, eles têm como um objeto de culto, que é um objeto que vai trazer prosperidade, um pênis de cavalo mumificado envolto em folhas de alho poró. Então o chefe da casa pega, né, esse talismã, vamos chamar assim, né, esse talismã, faz alguma coisa, passa para a mulher da casa, né, que é a mãe, passa para os filhos até chegar para passar na mão desse missionário. Esse missionário acha isso um absurdo, pega e joga longe e um cachorro come, para mostrar que aquilo não era um objeto de adoração, aquilo era um mal, para mostrar que esses pagãos ficavam adorando essas coisas, esses objetos, né, um pênis de cavalo mumificado, envolto num alho poró, e que essa nova fé não precisa desses objetos de adoração. Então, veja, aí nós já temos um embate, né, do que essa nova fé está trazendo, do que esse culto, esse novo culto está trazendo. E a gente não pode esquecer de uma coisa, esse projeto de cristianização da Escandinávia, ele não é somente um projeto de levar a nova fé, porque realmente quem está levando a fé crê naquilo. Ele é um projeto político, uhum, não é? Uhum. Porque é muito mais fácil você dominar e controlar quem tem um único tipo de fé. E ele também, para as pessoas mais simples, seria uma fé que traria um consolo. Olha, você está sofrendo aqui você passa fome, mas veja, se você adotar o cristianismo como sua religião, no reino dos céus, depois da morte, você vai viver na abundância. Então, é aquela coisa da promessa de que aqui você sofre para poder ter regalias, para poder viver bem na próxima vida. E isso também foi um grande instrumento político para converter as pessoas, não é? Então a gente tem que pensar que a adoção dessa nova fé significa romper com todos os costumes da antiga fé, da antiga religião, por conta de um processo político. Mas uma coisa importante, pode se converter, mas algumas práticas ainda vão continuar acontecendo.
9: Sim, sim.
7: Porque uma coisa é essa coisa da fé mesmo, do que você faz dentro da sua casa, longe dos olhares públicos. E a gente também não pode esquecer que o cristianismo acaba tendo uma religião pública com rituais públicos, onde é fácil você controlar, ver quem é que está indo à missa, uhum, quem é que está participando dos sacramentos. Tudo isso faz parte de um projeto de controle também.
9: Esse é um ponto fundamental que você toca, professor. Eu acho que diz respeito, acho que vale para qualquer processo histórico que a gente for analisar, que são essas relações entre o poder secular e a igreja, né? Isso a gente vai ver muito forte, principalmente no período medieval e depois na Idade Moderna, mas eu arrisco a dizer que nunca as duas coisas se separaram totalmente, se a gente for olhar o processo histórico e até a nossa contemporaneidade. Eu queria voltar nesse ponto com o Guilherme, mas antes, professor, eu queria explorar um pouco mais essas sagas de bispos que eu achei interessantíssimo. Esse gênero literário, não sei nem se dá pra chamar de gênero, mas essa categoria...
7: Tá, sim, é um gênero literário.
9: Tá, esse gênero literário é como se fosse a geografia, ele se baseia, traz esse modelo das narrativas de santos muito conhecidos aqui na cristandade europeia?
7: Olha, porque assim, o que é a saga, né? Já que a gente pode chamar a saga, é um gênero literário específico que nasceu na Escandinávia. Ele é genuinamente escandinavo, tá? O que é a saga? A saga, o Régis Boyer, que é um escandinavista francês, já falecido, mas assim, é um grande nome, foi professor orientador de outros grandes escandinavistas, como, por exemplo, o Torf Tulinius, que está lá na Islândia, enfim. Ele dá a definição de saga como se ela fosse um romance histórico, não como romance histórico contemporâneo que nós conhecemos,
9: claro,
7: guardada as suas devidas proporções. Porque ele vai narrar, por exemplo, nas sagas de família, ele vai contar a história de várias linhagens de uma família. Nas sagas lendárias, vai ter toda essa questão do fantástico, não é? Monstros, fantasmas, armas, espadas mágicas, enfim. E as sagas de bispo, elas vão contar as aventuras e desventuras dos vários bispos que andaram pela Islândia durante o processo de conversão e antes e depois deles. E é muito interessante que muitas dessas sagas de bispos, que elas vão contar a história, vão dar nome, né, para o bispo. Ai, teve o bispo Haroldo que caminhou pelo norte da ilha e fez um vulcão se apaziguar. Mais ou menos isso, uhum, certo? Uhum. Essas narrativas tendo bispos e padres missionários como personagens centrais, eles vão sobreviver num outro gênero literário chamado faetir. E o faetir, os espanhóis traduzem como saga curta. E a gente pode chamar ele de, por exemplo, a gente pode chamá-los também de contos, não é? Uhum. O que para nós aqui, falantes de língua portuguesa, seriam contos que vão ter bispos e missionários como personagens que também ainda estão combatendo o mal do paganismo, que esse paganismo ainda insiste em sobreviver. Como, por exemplo, tem um faetir lá que se passa na noite de Natal e os bispos, né, e padres ali, eles estão escrevendo várias homilias lá na Islândia. E aí um deles vai beber um pouco de água e a água se transforma num vinho, né? Então, é mostrando que ali é um milagre. Mas quando eles vertem o vinho na taça e vão tomar, já é sangue. Então, não é o milagre da transformação da água em vinho. São os espíritos do paganismo que ainda estão tentando sobreviver, estão tentando se fazer presentes e transformam em sangue para mostrar que eles querem sobreviver. Agora, as sagas, elas têm essa especificidade. Elas têm algumas diferenças, assim, com os relatos hagiográficos que estão, por exemplo, na Legenda Áurea, uhum. Não é? Que para a Idade Média, assim, a Legenda Áurea que vai contar a vida, né, os milagres, ela não vai tanto porque nesse viés da Legenda Áurea, ela fica mais no específico da saga. Frases muito curtas, não é? Um texto conciso. Eu gostei muito da definição que um membro do Neville, o Alberto Robles Delgado, que atualmente está na Suécia fazendo pós-doutorado, ele disse, resumiu a saga assim: a saga é muito seca. Ela é muito, um texto muito seco. Então, ela não vai florear muito o que o bispo fez. O bispo chegou naquela casa e ali combateu o mal. Pronto. Né? Então, muitas vezes ela vai diferir um pouco dos textos de hagiografia medieval, sim.
9: Sim, interessante. Eu pensei logo nessa ligação, né? Porque a gente está falando de uma Idade Média em que os reinos eles estavam conectados, né, de alguma forma. Os povos nórdicos, enfim, os reinos da Escandinávia, eles não eram separados do restante do continente europeu, né? Havia ali muitos contatos, muito intercâmbio comercial, cultural, também as famosas expedições marítimas dos vikings. Agora, Guilherme, aproveitando esse aspecto das trocas, né, dessa relação dos reinos nórdicos com o restante da cristandade europeia, quando que ocorrem esses primeiros contatos de viajantes dos vikings, né, nas expedições marítimas com cristãos na Europa? E esses primeiros contatos vão ser determinantes para esse processo de cristianização que viria depois?
8: Os primeiros contatos é uma coisa que é até difícil de você ter uma mensuração de data, porque a gente tinha nesse momento a questão não só desse contato, no caso do saque, mas também o contato como comerciantes.
9: Sim, sim.
8: Então você tem nesse momento aí, anterior ali, o século 8, o século 9, até um pouco antes, esse contato não apenas dessa forma brutal como a gente está acostumado a conhecer, no sentido dessas expedições vikings aí, de se ir ao saque, mas você tem também esse contato numa coisa ali mais natural ali, de como uma região em comum mesmo. Então, na minha pesquisa mesmo, eu trabalho esse contato assim de cristianização em dois momentos. Então, a gente tem esse primeiro momento ali dessa cristianização mais natural, onde esses costumes vão se passando ali de uma forma mais natural. Então, é um viajante que vai chegar ali em alguma terra escandinava e vai ter a questão da cruz no peito e alguma pessoa daquele da região vai ficar interessado por aquilo e vai levar essa cruz ali para dentro, até muitas vezes sem nem saber muito qual o significado real daquilo, mas, né, nessa questão desse sincretismo. Então a gente tem até achados, né, de martelos referindo-se diretamente a Thor com a presença de cruz. Então você vai fazendo essa mistura aí de cultura e desse contato inicial que vai se desdobrar ali desde essa questão desse primeiro momento desse comércio, né? Depois você tem a questão um pouco ali mais ligado ali nesse século IX com a questão da expansão mais efetiva, né, dessas jornadas vikings. Então você tem ali o século 8 e o início do século 9 como esse momento de maior expansão. Então esse contato muitas vezes mais violento e mais ríspido entre essas culturas, e você tem então Num segundo momento, a questão desse contato mais missionário. Nesse segundo momento, onde a igreja já vai ter essa unificação ali com o rei, você tem a questão desse contato mais missionário, né? Então, primeiro você tem esse contato mais natural, por assim dizer, e num segundo momento você tem esse contato mais institucional. Então, já é essa igreja, já a partir desse primeiro contato com esses reis nórdicos de forma mais violenta, você tem esse segundo contato, que seria a partir do momento em que você tem a conversão, então, desses reis, no caso aqui, mais especificamente, os reis missionários, né? E esses reis missionários vão liberar e incentivar a ida de muitos missionários ali, então, para esse território.
9: Bom, acho que agora chegou o momento da gente finalmente falar do Santo Olavo. Já foi mencionado aqui algumas vezes, né? Mas eu acho que agora a gente pode entrar mais diretamente na vida, né, dele, desse rei, enfim, como ele foi, como ele teve um papel nesse processo de cristianização. E Guilherme, ele é batizado na França, se eu não me engano, né? Então, ele, a partir dessas viagens, ele vai tomar contato ali com o cristianismo. Eu acho que ele conhece o cristianismo na Inglaterra e depois vai ser batizado na França e retorna para a Noruega para conquistar o trono. Esse contato com a cristandade europeia, como que isso vai moldar ali o rei que ele se tornou e esse processo de conversão dele ao cristianismo?
8: Exatamente. Então, o Olavo aqui agora não santo ainda, né? Mas o Olavo como rei. Olavo rei, exatamente. Ele tem esse contato e ele vai, nesse sentido de apoio mútuo mesmo, ele vai se converter e vai se transformar nesse momento em que ele é convertido e ele retorna ali para a Noruega. É o momento em que ele vai se transformar efetivamente nesse rei missionário, né? Olavo, então, ele não vai ser transformado em santo em vida. Vai ser um pouco depois da sua morte, ele bem próximo à sua morte. Então ele é transformado nesse rei cristão e nesse rei missionário com esse papel de levar, então, de concretizar, como eu havia comentado anteriormente, né? Concretizar, então, a cristianização da Noruega. Uma coisa muito importante que o Olavo ele faz nesse momento de cristianização, que tem uma importância muito duradoura, e é o que eu trabalho na minha pesquisa até hoje, é a questão da construção das igrejas, né? Então o rei Olavo, né, ele tem essa ideia de construir as igrejas como uma forma de você não apenas cristianizar a população, mas você leva essa cristianização também para o espaço. Então você tem a cristianização ali do espaço onde a pessoa vivia. E você, muito interessante nesse sentido, que muitas dessas igrejas que foram incentivadas, a construção, tiveram essa construção incentivada pelo Santo Olavo, elas se aproveitaram muitas vezes de locais que eram utilizados anteriormente dentro do culto pré-cristão. Então você tem essa transformação desse espaço e a imposição desse poder religioso e dessa nova ideologia dentro desse novo espaço, né? Então você mantém a tendência desse espaço de ser um espaço sagrado e você ressignifica esse espaço sagrado dentro dessa nova lógica religiosa, né? Então o rei Olavo, né, ele foi muito responsável pela construção dessas igrejas. Então o momento ali de construção dessas igrejas teve sua maior incentivo dentro do reinado do Olavo II, e ele faz com que essa cristianização material seja um ponto de você ter um ponto de se apoiar, né? Então você tem essa cristianização desse espaço como uma forma muito forte ali da pessoa ter contato com a nova materialidade sagrada. Você tem a ideia de saber se as pessoas estão indo ou não à igreja, então você obriga a pessoa a sair do seu interior, da sua casa, e frequentar essa igreja. Então você tem um controle ali social de se as pessoas estão indo ou não para essa igreja, né? E isso vai levar à formação dessa instituição eclesiástica e à formação desses bispados, toda a estruturação, né, dessa rede cristã ali na Noruega, a partir da ação, então, do rei Olavo, né? Ele tem um papel muito importante nessa ideia de levar essa cristianização e de completar ali esse processo que foi iniciado anteriormente, né?
9: Sim. Ressignificação, já estava pronto para utilizar esse termo aqui, porque, assim, o que eu não sou especialista em história da Idade Média, mas obviamente tive contato com isso durante a graduação. E a gente sabe, né, que o processo de cristianização da Europa, do continente, né, europeu, também passa por essa ressignificação de espaços, né, relacionados ali a um paganismo que vinha da época do Império Romano, dos povos germânicos, né? Então, vai haver essa ressignificação. Então, essa dimensão do espaço, ela de fato é muito importante. E aí eu queria também pedir para a professora Luciana comentar um pouco isso, porque eu sei que a professora tem também uma área, uma relação com a pesquisa em arqueologia, né? O que que a gente consegue entender desse passado, professora, a partir dos espaços, né? A partir do que ficou, a partir do estudo desses espaços e o que foi ressignificado a partir desses espaços?
7: Isso tudo que o Guilherme colocou da questão das igrejas é muito importante, porque o espaço fica um espaço muito visível. As igrejas norueguesas, principalmente as igrejas

0: marca. Por exemplo, elas têm algumas marcas arquitetônicas, né, feitas em tijolos. As igrejas de madeira norueguesas, elas são espaços pequenos, porque nessas localidades as populações também não eram muito grandes. Não é? Eram pessoas que viviam em fazendas, e a gente tem que pensar em média de vida e uma série de questões aí. Mas elas são muito bonitas e a gente também não pode esquecer que mesmo elas agora demarcando, aqui é um espaço religioso, é nesse lugar aqui, né, no pensamento cristão, esta é a casa de Deus, aonde os cristãos se reúnem para os sacramentos, para receber os sacramentos, no espaço de adoração cristão. Todo mundo vê, todo mundo sabe e é um espaço de controle. Mas muitas dessas igrejas, elas ainda vão ter, por exemplo, marcas do paganismo. Uhum. Por exemplo, você tem portas de igrejas que vão ter lá a questão do Sigurd matando o dragão, por exemplo, não é? Então, são questões, assim, das sagas da Volsunga Saga, que tem que estar ali numa igreja de madeira. Então, você tem essas marcas do paganismo, porque é aquilo que eu falei no começo, você não dorme pagão e acorda cristão. É. O processo, usando as palavras do Guilherme, lento e gradual. É. Às vezes a esposa se converte e o marido não.
1: Pois é.
0: Essas questões também são importantes. Não é ai, todo mundo vai ser, não. A mulher vai, uhum. A esposa vai. O marido ainda fica, tá muito reticente, ele ainda não sabe a que veio essa nova religião. Uhum. Então, mesmo num espaço sagrado cristão, a gente ainda consegue observar esses pequenos traços de como esse paganismo ainda sobrevive. Ele vai sobreviver como? Nas histórias, no que é narrado oralmente, porque a gente tem que ver que a escrita ainda não é para todo mundo, mas nas narrativas orais ele ainda permanece. Os artistas, os artesãos, né, que vão fazer essas, esculpir isso, eles têm tudo isso na cabeça ainda. Então eles vão colocar ali. Então é essa mudança assim, devagar, controlando, que vai aos poucos chegar em todos os espaços, né? Em cristianizar tudo. E é bem interessante que essa arqueologia da paisagem vai fornecer todos esses dados para a gente. É graças aos estudos, né, de arqueologia da paisagem que a gente consegue determinar tudo isso.
1: E eu recomendo para quem está nos ouvindo de buscar na internet imagens, né? É só digitar igrejas norueguesas de madeira que vai aparecer já uma série de fotos e assim, uma coisa realmente muito bonita e muito diferente, né, do que a gente está acostumado quando a gente fala de construções de igrejas. Então vale muito a pena, eu tava aqui olhando enquanto vocês falavam. Agora, Guilherme, essa questão do rei Olavo, né, ainda não um santo, mas do rei Olavo iniciar esse processo de ter um papel nesse processo de cristianização ali da Noruega, isso também tem a ver com aquela questão de que se esse processo de cristianização foi algo que veio de cima para baixo ou de baixo para cima, né? Há essas interpretações. Como que você vê o processo de cristianização desse ponto de vista?
2: Essa questão de cima para baixo ou de baixo para cima é uma coisa que ele acaba se mostrando de forma diferente em diferentes sociedades, né? No caso da Escandinávia e da Noruega, mais especificamente ainda, a gente tem esse processo de cima para baixo de forma total. A gente tem uma cristianização, então, como a própria professora Luciana disse anteriormente, a gente tem uma cristianização violenta. Então, a população, ela foi obrigada a modificar toda essa lógica, não só a lógica visual, a lógica espacial, mas a própria lógica do seu dia a dia. Então, eles foram dados a aderir a essa nova religião. Então vamos pensar que eu sou uma família aqui dentro da minha própria casa, vai chegar um missionário, alguém ligado ali a essa igreja, ou mesmo alguém que já havia se convertido, e eu vou ser obrigado a me voltar para essa nova religião. Então a gente tem a questão da modificação, da implementação, na verdade, né, de leis cristãs. O cristianismo, ele vai modificar toda a lógica de vida ali da população, inclusive as leis. Então você tem a criação de leis especificamente cristãs que iam proibir as pessoas de deixar sacrifícios, iam proibir as pessoas de fazer certas atitudes, de se alimentar de certos alimentos. Você tem uma modificação também na vida cotidiana, no sentido do trabalho.

0: trabalho, né? Então você tem a implementação ali dos feriados cristãos nesse dia a dia dessas pessoas, você tem a questão de não poder trabalhar no domingo, e se levando em consideração ali um ambiente onde você tem pouca terra arável e você tem uma escassez de alimento, é bem complicada essa questão da produção de alimento ali nesses países nórdicos, você tem uma modificação muito grande dessa dinâmica ali do cotidiano, né? E uma coisa, uma palavra-chave que eu acho que a gente tem que levar em consideração aqui seria a questão da manutenção e da ressignificação, né? No própria questão dos feriados, você tem então uma igreja católica chegando ali num novo continente, numa nova população, que já tinha suas próprias festas, seus próprios feriados, seu próprio calendário, por assim dizer, né? Então você tem também nesse sentido de ressignificação, a ressignificação das próprias festas. Então, antigamente, o que você tinha uma festa da cerveja voltada ao deus da coleta, algum deus ali da chuva, alguma coisa ligada ali com essa questão desses fenômenos naturais, da questão do campo. Você vai ressignificar toda essa tradição, ressignificar toda essa festividade e vai transformar isso em uma festa cristã. Então, vai se transformar, vamos um exemplo aqui aleatório, na festa cristã, na festa da cerveja em homenagem ao próprio Santo Olavo, usando como exemplo aqui. Então você tem essa modificação ali do dia a dia dessa população, desde ali do seu nascimento, na questão do batismo. Então desde que a pessoa nasce, ela já está inserida ali nessa modificação da lógica, então ela tem que se batizar, ela é obrigada a se batizar ali durante a sua vida, na questão do que fazer, do que não fazer, o que se alimentar, com quem se casar, e até na morte. Então você tem a questão também da modificação dos rituais funerários, né? Você vai ter agora então a questão desse ritual funerário ligado ali com toda essa lógica cristã. Então você tem a modificação como um todo ali da vida dessas pessoas, né? Essa chegada desse cristianismo e essa imposição muito forte ali, né, nessa lógica violenta, tá ligado ali então com a imposição dessas leis cristãs. Essas leis, elas tinham punições muito severas, né? Uma delas, que é a mais severa de todas, assim, é o outlaw, que eles chamam, que é como se você expulsasse a pessoa dessa comunidade. Então você tem essa punição feita já para conseguir ter uma força mais de imposição mesmo, né? Então, de vista dessa cristianização, que a gente chama dessa cristianização de cima para baixo, né? Não é como ocorre em outros lugares, que essa teoria e esse modo de vida, ele vai chegando ali. Também ocorre, é claro, a partir dos contatos, né? Mas você tem, então, nesse momento aí em que os reis vão se ligar ali com a igreja, essa imposição muito forte, né? Dessa nova lógica social e religiosa mesmo.
1: E é interessante que essas mudanças, né, de modos de vida, comportamentos e práticas e espaços, de certa forma, assim, eu sei que cada período histórico tem sua especificidade, né? Mas, por exemplo, a gente pode olhar isso como algo comparativo até para algumas, né, denominações neopentecostais hoje aqui no Brasil, elas fazem, de certa forma, isso com as religiões de matriz africanas, né? Ressignificando práticas, ressignificando até mesmo objetos dentro de uma lógica ali mais cristianizada. Agora, sobre essa questão, Guilherme, das leis que você falou e dessas mudanças, assim, eu diria até que mudanças, de certa forma, radicais, vai haver, claro que já foi mencionado sobre a resistência, né, a esse processo de cristianização. Mas pensando no caso do rei Olavo, ele é forçado a se exilar na Rússia, se eu não me engano, em 1028. Como que vai ser o governo dele? Vai ser um governo com legitimidade? Ele era popular, ou até mesmo por conta dessas questões religiosas, vai haver ali uma certa resistência que vai forçar a essa saída dele de alguma forma?
0: O reinado do rei Olavo, ele vem nesse sentido ali de continuar, o Olavo II, a gente está tratando aqui, né? Ele vem no sentido de continuar o iniciado pelo rei Olavo I. Então, ele tem a questão de colocar um pouco mais de violência. E é isso que muitos pesquisadores colocam hoje como o ponto-chave de realmente de virada e de manutenção dessa virada, né? Porque muitas vezes você pode fazer essa virada e acontecer alguma coisa e retroceder essa permanência, ser maior do que a nova ideologia, né? Então, o rei Olavo II, ele vem nesse sentido de continuar ali o trabalho feito pelo Olavo I, só que com esse a mais ali de acrescentar um pouco mais de violência, e a legitimidade dele já é reconhecida pelo trabalho exercido pelo Olavo I, né? Então essa legitimidade, a partir do momento em que ele toma esse papel como rei missionário ali nessa continuação, ela vai aumentar, tanto que a própria canonização do rei Olavo, ela é feita num momento muito próximo à sua morte. Se eu não me engano, ela é feita 1 ou 2 anos de tempo máximo ali após a morte do rei Olavo. Então essa figura dele e essa canonização dele ali num momento muito próximo da sua morte é utilizada como um impulsionador muito grande dessa cristianização, né? Então a gente tem mesmo nesse momento aí, o rei Olavo, ele consegue manipular esse jogo de relações ali, e ele vai se transformar nesse herói mesmo, nesse herói cristão que tá levando ali um novo modo de vida, um modo de vida melhor, ligado mais ali com a luz, com a salvação. Então você tem essa ideia dessa legitimidade muito forte do rei Olavo, que é fortalecida cada vez mais pela canonização, né? A canonização é uma coisa que vai ser um diferencial ali para essa legitimidade do rei Olavo.
1: Bom, acho que agora é o momento que a gente pode chamá-lo de santo, né? Agora ele deixa um pouco de ser rei Olavo, então vamos falar do santo Olavo. Professora, o Olavo, ele vai morrer na batalha de Stiklestad, né? Tentando ali reconquistar o trono da Noruega, e logo após a morte dele começam a surgir ali relatos, histórias de milagres atribuídos a ele. Inclusive há sagas, né, do Santo Olavo, há toda uma lenda sagrada construída em torno dele. Quais histórias, então, são contadas sobre o Santo Olavo e como que essa literatura vai ajudar a promovê-lo enquanto um santo cristão?
2: O Guilherme aí estava explicando essa questão da violência, porque o Olavo, ele vai lá na corte do Yaroslav, né, no que hoje, o território que hoje é a Ucrânia, ele vai porque não é todo mundo que aceita. Não só o reinado dele, não aceita também a nova religião. Ah, então isso tem que ficar bem claro, é por isso que ele vai se refugiar, e aí depois ele volta para reconquistar e acaba morrendo nessa batalha. Como já existia o processo e o projeto de cristianização de todo o território norueguês, o que que faz quando esse grande modelo, né, cristão que é dado a ele, porque vai ser construída a imagem do Olavo depois que ele morre, não é? Toda a imagem de qualquer santo ou santa, em qualquer lugar, tudo é construído após a morte. Aí vão se contar também histórias, né, durante a vida. Aí, quando ele era vivo, ele chegou numa aldeia e todo mundo passando fome, e de repente a rede dos pescadores se encheram de peixe, a comunidade deixou de passar fome. Essas histórias vão aparecer também como milagres em vida, mas muitos dos milagres vão começar a aparecer após a morte, e vão também começar a aparecer milagres feitos por intercessão e por intermédio dessa pessoa, como um projeto também já em vistas da canonização e em vistas também de se concretizar toda a cristianização do território. Então, aí o santo, no caso, aí o santo Olavo, ele vai ser responsável por inúmeros milagres, né? Como eu falei, até essa questão de muito alimento, que o Guilherme ressaltou bem, nós temos pouco território arável, né? Não tem a tecnologia de hoje, é uma população que está acostumada com escassez e que precisa mudar a alimentação, como por exemplo fazer os jejuns, porque o cristianismo, ele é uma religião que vai trazer essa questão do jejum, mesmo você tendo comida. Há períodos que tem que jejuar, dias da semana que não pode comer, ou dias da semana que tem que comer um alimento específico. Então pensa você mudar isso em comunidades que passam fome. Espera, eu tô passando fome. E você fala que eu tenho que ficar mais dias sem comer. É muito complicado tudo isso. E é aí que vai começar a aparecer os milagres do santo. É nesses momentos de dificuldade de uma população relutante que vão se começar a construir essas narrativas que vão fazer parte, né, depois da saga do Santo Olavo, da história, da vida dele, de populações que estavam famintas e de repente, graças à intercessão do santo, por intermédio dele, ele fez com que a comunidade parasse de passar fome. Então, muitos dos milagres vão ser narrativas construídas após a morte, contando milagres em vida e também os milagres que começaram a acontecer depois que ele morreu. Veja que tudo isso é construído, não é? Essas narrativas para ajudar na consolidação da cristianização e também da futura canonização dele como o grande santo patrono da Noruega, né?
1: Sim, e essa canonização, então, vai ser feita em 1031 por um bispo, né, o bispo Grinktel. Assim, não sou especialista em direito canônico, mas não é muito comum a gente ver canonização a partir de um bispo, né? Isso é algo que precisa de autorização do Papa. E em 1164, então, esse culto ao Santo Olavo foi formalmente reconhecido e ratificado a pedido do Papa Alexandre III. Guilherme, é nessa época, então, a gente pode dizer que os reinos escandinavos, e especificamente a Noruega, eles já estão plenamente integrados com a cristandade europeia, né, integrados, que eu falo politicamente, diplomaticamente, são aliados, né, se tornam aliados, então, da igreja e, enfim, desses reinos cristãos europeus, né?
0: Ah, exatamente. Nesse momento, toda aquela ideia da invasão e do inimigo que espera ali fora já não vem se findar por completo, porque ainda ocorre por meio da população que teve contato com isso, a questão um pouco do medo. Mas você tem aí já, nesse momento, dois séculos ali de uma convivência, por assim se dizer, mais direta, né? Que vai levar a todas essas modificações. E uma coisa que a gente comentou aqui seria a questão dessa modificação, né? De como que a igreja ela tem um percentual muito plástico, né, de você poder se adaptar ali. Então você tem o que a gente chama nesse sentido da criação de cristianismos, né? Então você tem o cristianismo que é empregado ali na Noruega, o cristianismo que é empregado em outros lugares, na Suécia, na Islândia, você tem essa derivação ali, mas dentro dessa mudança, dessa modificação, mas ligado ali já agora de mãos dadas ali com a igreja, com os interesses da igreja e dos próprios reinados europeus, né? Vão se transformar em parceiros ali, em companheiros agora já nesse momento, depois desses dois séculos aí, dois séculos e meio quase de embate entre essas populações, né?
1: A memória do Santo Olavo, ela é celebrada de forma litúrgica no dia 10 de julho em algumas tradições latinas, enquanto existe um festival na Noruega, o Festival Nacional de Olsok, que ocorre em 29 de julho, data tradicional da morte aí do Olavo. Como que a gente pode caracterizar o culto, a devoção a Santo Olavo, considerando tanto esse lado que tem ali a permanência de elementos do paganismo, como o lado mais cristianizado? Como que é essa devoção?
2: A devoção, como a qualquer santo, né, em qualquer lugar, ele se modificou muito do que era originalmente na Idade Média até hoje. Se a gente for pensar, né, em termos medievais, seria o dia do santo, né, com missa, procissões, né? A gente vê em alguns lugares da Europa, né, como essa questão da procissão com imagens dos santos, são muito populares. Alguns lugares ainda mantêm, como por exemplo na Andaluzia, na Espanha, a Semana Santa, e em alguns lugares isso já nem existe mais. Como a gente vai olhar para a Noruega, ela se cristianizou, só que depois ela passou por um outro conflito religioso, né, que foi a entrada do protestantismo. Na Suécia foi muito mais sangrento, né, Guerra dos 30 Anos e etc. E o que nós olhamos para esses festivais hoje? Hoje, a Escandinávia como um todo, ela tem um declínio muito grande da religião, da prática religiosa. A maioria das pessoas se consideram ateias, não frequentam, não acreditam, não é? Eles têm uma liberdade religiosa muito grande, mas escolheram não acreditar mais. Então, como é que a gente olha para os festivais hoje, por exemplo, do patrono aí da Noruega, não é? Como mais uma fé, uma desculpa para fazer uma festa. Há a festividade religiosa, o rito religioso, claro que há o culto, né? Vamos lá numa missa especial, não sei como pode ser dirigida, uma missa cantada, outras coisas ao santo, mas do outro lado existe a festa mais profana, com comida, com bebida, com música, com dança, que essas festas religiosas ficaram mais assim, tendo esse lado assim, vamos chamar assim de mais profano. E depois no final da Idade Média, a gente vê isso muito no século XVIII, no século XIX, o dia do santo, como vai à missa, faz o culto, mas aí depois se reúne para cantar, para dançar, para comer e para beber. Acredito que hoje, do jeito que está a Escandinávia, muito voltada para essa questão mesmo do ateísmo, há pessoas que são devotas do santo ainda, que vão para o culto dentro de uma igreja, no caso seria numa igreja católica, e fazem ali as suas devoções, tudo, mas acredito que a maioria realmente vai usar a festividade para comer, beber e se divertir.
1: Sim, é a quermesse, né, como a gente fala aqui.
2: Exatamente, como a gente vê, né, como eu moro aqui no Nordeste, dia 16 de julho foi dia de Nossa Senhora do Carmo e foi feriado em Recife. Recife para em torno dessa festa. É uma festa religiosa, tem o culto, mas é uma desculpa para comer, beber, ouvir música e dançar.
1: Sim, é a mesma coisa no meu município em Niterói, aqui no Rio de Janeiro, que tem o dia de São João, que é 24 de junho, que também tem uma festa no centro da cidade, e é feriado, inclusive, feriado municipal, e as pessoas também aproveitam para fazer isso tudo, comer. Eu particularmente adoro também, para quermesse, é muito bom, assim, né? É uma tradição, né?
2: É tradição, então o dia do santo acaba sendo uma desculpa. Né? E a gente tem que olhar hoje para a Escandinávia, que foi um país cristianizado, né? Que depois passou para toda essa questão do protestantismo e hoje vive momentos mesmo da população ser ateia mesmo. Que bonita a igreja lá, como um museu, como um lugar para ouvir um concerto.
1: Sim, como, né, objeto científico também, né? Objeto de pesquisa.
2: Exatamente, né? Para você estudar, exatamente, mas não era missa, não. Por exemplo.
1: Nossa, gente, muito legal essa nossa conversa que a gente teve aqui hoje. Quantos paralelos interessantes a gente fez com o passado, com o presente, a partir, né, desse personagem, o rei, depois santo, Olavo, e todo esse processo de cristianização, que ele se tornou meio que um catalisador aqui pra gente, um ponto de partida, né, pra gente entender todas as complexidades desse processo. Guilherme, Luciana, quero muito agradecer a participação de vocês aqui no Virada de História. Portas abertas para vocês retornarem aí e outras oportunidades.
2: Muito obrigada, eu agradeço muito essa oportunidade, esse canal, nós do NEV, né, eu e o Guilherme, nossos colegas de grupo de trabalho e pesquisa, então é sempre bom, né, a gente poder estar divulgando a escandinavística, né, uma escandinavística feita com seriedade e acessível, não é? Acessível, não é escandinavística para poucos, é para todos. Muito obrigada pela oportunidade.
0: Eu só tenho a agradecer também a oportunidade, é sempre bom vir aqui bater um papo e levar essas ideias adiante, né? Produzir conhecimento, eu acho que a gente está aqui hoje em dia mesmo para isso, como grupo de pesquisa e como pesquisadores, né? Nosso intuito é levar esse conhecimento ao máximo de pessoas possível e, como a Luciana falou, um conhecimento para todos, né? Então, é sempre um prazer imenso estar aqui e acho que tanto eu como a professora Luciana, como todo o NEV, nos colocamos aqui de porta aberta para estar presente aqui sempre que precisar e eu queria agradecer muito a oportunidade.
1: Perfeito, pessoal. Gente, é isso. Mais uma vez aí, agradecer agora de uma forma mais informal. Obrigado aí, Guilherme e Luciana. É muito bom ter falado com vocês, até porque a gente está sempre falando de história dos vikings, história dos povos nórdicos aqui no Virada de História e é bom já ter o contato de vocês para outras oportunidades.
2: Muito obrigada.
1: Imagina, obrigado a vocês. Um abraço aí. Tchau, tchau.
2: Tchau, Guilherme. Tudo de bom pra você.
0: Tchau.
2: Pra você também, filho. Obrigada. Tchau.
1: Pessoal, espero que tenham curtido esse episódio. Continuem ligados no Virada, que é o podcast diário de história da Sputnik Brasil. Todos os dias, começando às 7 da manhã, com reprises às 3 da tarde e 11 da noite. E depois, os episódios vão pro site metropolitanarrio.com.br e noticiabrasil.net.br. Aquele abraço, pessoal. Fui.
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5: Boa tarde, sejam todos muito bem-vindos. Agora são 4 horas em ponto e você está na Rádio Sputnik na Metropolitana em 80.5 FM no Rio de Janeiro e também estamos nas principais plataformas de áudio. Hoje é quinta-feira, dia 30 de julho de 2026. As principais notícias do Brasil e do mundo estão aqui. Começa agora o programa Entretanto, porque toda notícia tem outro lado. Esta é uma produção da agência de notícias russa Sputnik. Eu sou Leonardo Macaxeiro. Junto comigo no programa de hoje, o nosso analista geopolítico, Rafael Machado. Rafa, boa tarde para você.
6: Boa tarde, Leonardo. Sempre uma honra estar aqui participando do programa Entretanto. E é isso aí, mais um dia com muita coisa pra gente comentar.
5: Com certeza, Rafa. E daqui a pouco a gente recebe Clarice Gurgel, que é doutora e mestre em Ciência Política pela Universidade do Estado do Rio, a UERJ, e também professora da Faculdade de Ciências Sociais da Unirio. Vamos às principais notícias de hoje. Inelegível, Eduardo Bolsonaro desiste de concorrer a suplente de senador. Rússia e Indonésia fortalecem cooperação militar durante exercício naval. E tem também as atualizações do trânsito aqui no Rio de Janeiro, a previsão do tempo e economia. Fica com a gente porque começa agora o programa Entretanto.
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5: E a gente começa o Entretanto trazendo a informação que o deputado federal cassado Eduardo Bolsonaro, do PL de São Paulo, anunciou ontem à noite ter desistido de vez de concorrer à suplente de André do Prado na disputa por uma vaga no Senado por São Paulo. Eduardo afirmou ter recuado para evitar riscos a um projeto político que ele classificou como estratégico. Segundo Eduardo, a decisão foi motivada pelo cenário de grave insegurança jurídica e pela evidente perseguição política contra sua família. E é com esse assunto que a gente começa o Entretanto de hoje.
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5: Em nota, o aliado de Eduardo Bolsonaro, André do Prado, disse receber com respeito a decisão do aliado e afirmou compreender os motivos apresentados. De acordo com o presidente da Assembleia Legislativa, Eduardo vai seguir engajado na campanha e vai contribuir para mobilizar o eleitorado paulista. Com a mudança, a chapa passa a ter André como candidato ao Senado e o ex-prefeito de Olambra, Fernando Fiore de Godoy, como primeiro suplente, e a vereadora de São Paulo, Ruth Costa, como segunda suplente. Vale lembrar que o fim é que a candidatura de Eduardo, né, que o fim da candidatura dele era inevitável, uma vez que o filho de Jair Bolsonaro está inelegível em razão de uma condenação no STF por coação no curso do processo que levou à prisão do pai dele. Bom, Rafa, Eduardo Bolsonaro anunciando oficialmente que está fora da corrida eleitoral, né? A gente tem o Jair Bolsonaro também fora da corrida eleitoral neste ano. A gente tem um Flávio que é candidato à presidência, mas a gente percebe, Rafa, que nesse momento, né, o cenário se mostra um cenário complicado para os Bolsonaro de uma forma geral. Você acredita, Rafa, na possibilidade dessa eleição de alguma maneira, reduzir a força política da família Bolsonaro após essas eleições?
6: Bem, a gente tem acompanhado já uma diminuição da força da família Bolsonaro desde o final do mandato do Jair Bolsonaro enquanto presidente. Até por conta de tudo aquilo que o Jair Bolsonaro promoveu ou não impediu, né? Me refiro aí aos eventos que levaram ao 8 de janeiro e assim por diante, todas as circunstâncias já bem conhecidas. Aquilo afetou a imagem dele, inclusive com os bolsonaristas, por conta de uma certa percepção de que um público, né, uma massa, havia sido incitada ou alimentada ali com falsas esperanças, falsas expectativas. E no final das contas, o Jair Bolsonaro, enfim, não estava ali para ajudar ninguém. Inclusive, chamou-se muita atenção, por exemplo, para o fato de que ele vinha arrecadando doações através de Pix, mas essas doações era para ele mesmo, enfim, para a família Bolsonaro, não era para ajudar os presos, as famílias dos presos. Então, houve uma série de circunstâncias que abalaram um pouco aquela mística que o Jair Bolsonaro tinha e que era parte da sua liderança carismática. A evidência disso é o fato de que nas manifestações que foram ocorrendo após a derrota do Jair Bolsonaro, ou mais especificamente depois do 8 de janeiro, né, já manifestações de um outro teor, né, mais ordeiras e assim por diante, ainda assim a gente via que não se estava conseguindo atrair a mesma quantidade de pessoas que se conseguia atrair no passado. Ainda assim, sempre importante pontuar, continuou sendo verdade, e eu acredito que permanece sendo verdade, o bolsonarismo continuou sendo capaz de atrair mais gente do que qualquer liderança de esquerda para manifestações. Então, foram convocadas manifestações também pelo PT, pelo PSOL, ao longo dos últimos anos. Todas elas foram muito menores do que as manifestações bolsonaristas, que também eram bem menores do que aquelas manifestações bolsonaristas do passado. Então, ele já vinha perdendo uma certa essa capacidade aí de mobilização. Quando você tem o fato de que ele agora é uma liderança que não consegue mais se comunicar com os seus seguidores, com o seu público, está incomunicável, circunstância pela qual, por exemplo, não passou o Lula, você tem um problema significativo para o bolsonarismo, porque o movimento em si do bolsonarismo foi construído através desse vínculo direto entre o líder e as massas. Esse é um elemento significativo do populismo enquanto estilo político. No populismo você tem ali aquela crença de que as instâncias intermediárias elas ou são corruptas ou não são capazes de expressar a vontade da população e assim por diante. Então você quer saltar as instâncias intermediárias, né, os partidos, os sindicatos e assim por diante, para poder estabelecer aquela relação direta com o líder. E essa relação direta foi construída através da comunicação frequente, permanente, por meio de redes sociais, por meio de lives, por meio de entrevistas, por meio, enfim, de todo tipo aí de ferramenta, de instrumento utilizado para garantir esse vínculo direto entre o líder e as massas. Como se trata de um movimento carismático e não de um movimento doutrinário, a incomunicabilidade do líder, apesar de, por um lado, poder ser trabalhada como uma espécie de martírio, de perseguição, o que também ajuda a galvanizar, a consolidar um movimento, por outro lado, elimina aquele vínculo carismático entre exatamente o líder e essas massas. Então você tem também, por isso, uma perda dessa capacidade aglutinadora e mobilizadora do Jair Bolsonaro, do bolsonarismo, e uma das consequências disso, por um lado, é que os próprios fiéis do Bolsonaro, né, os tenentes dele, os sargentos dele, vão se afastando ali do núcleo dessa liderança. Então, tem figuras como o Nicolas Ferreira, que parece que está tentando trilhar o seu próprio caminho. A estratégia do Nicolas Ferreira, por exemplo, agora é tentar recrutar pessoas que foram expulsas ou que saíram do Missão, né, do partido ali do MBL, por considerar que é um partido que se comunica melhor com a geração Z, com os mais jovens, e isso é algo que talvez eles percebem que o bolsonarismo estaria perdendo um pouco, ainda que o bolsonarismo ainda seja mais popular entre os mais jovens, por exemplo, do que o petismo nesse momento. Então tem lideranças ali que seguiam o Bolsonaro, que começam a trilhar o próprio caminho. Você vê também a própria esposa do Jair Bolsonaro tentando se tornar uma liderança independente. Aparecem outras figuras, inclusive também com um estilo populista, com um estilo de conduzir uma política carismática, mas que não devem nada, ou que acreditam que não devem nada ao Jair Bolsonaro, como por exemplo um Pablo Marçal. E aí dentro do próprio bolsonarismo surgem essas brigas, essas rusgas. E aí quem está sofrendo, pelo menos daquilo que a gente vê, é a própria família Bolsonaro. Né? O Flávio Bolsonaro está numa posição relativamente frágil, nesse sentido de que, no momento atual, não parece que ele está bem posicionado para conseguir superar o Lula. Ele estava caminhando bem alguns meses atrás, após a revelação ali de vínculos com o Vorkado, a pré-candidatura dele sofreu um baque, e por enquanto não temos esses indícios, esses sinais de que há uma recuperação em vista. Então tem esse aspecto, e outros membros da família Bolsonaro também se veem prejudicados. Existe claramente uma estratégia familiar no bolsonarismo que está se vendo um pouco impedida. É por isso até que a gente vê, inclusive, o bolsonarismo trazendo até parentes que antes não estavam vinculados à política, né? Então, o irmão do Jair Bolsonaro, Renato Bolsonaro, eu vi hoje uma notícia de que ele oficializou a candidatura a deputado federal por São Paulo, né? Você tem o Carlos Bolsonaro se deslocando para Santa Catarina para disputar Senado. Eu não duvido que tem o Renan, que se eu não me engano, ele também atua por Santa Catarina. Não sei se ele vai permanecer ali, porque ele estava como vereador. Não sei se ele vai permanecer ou se vai decidir, vai tentar alguma outra coisa. Eu não duvido que a família Bolsonaro traga outros parentes até para poder utilizar esse sobrenome Bolsonaro como sendo um elemento de atração de votos, né? Nesse momento em que, por exemplo, o Eduardo Bolsonaro, que era uma liderança importante, e ele era preferido pelos bolsonaristas, os bolsonaristas o viam mais como herdeiro do Jair Bolsonaro do que o Flávio Bolsonaro, mas ele está impedido, e o próprio Jair Bolsonaro numa situação bastante difícil politicamente. Então, sim, ainda mais se a gente levar em consideração que existe a possibilidade de que alguns desses esforços, como por exemplo o do Carlos Bolsonaro, a gente tem que levar em consideração a possibilidade de que isso não tenha sucesso, de que isso fracasse. E aí isso representa também até a possibilidade de um baque para o bolsonarismo num sentido mais geral, porque é claro que a disputa pelo Senado é sempre muito complexo de prever, mas no momento atual, tal como a gente pode ver as pesquisas de opinião, o PL estaria perdendo assentos no Senado, tanto em São Paulo quanto no Rio de Janeiro. É claro que a expectativa é que haja algumas mudanças em relação a esse cenário do Senado, porém a gente vê que sim, no momento atual, às vésperas do começo da corrida eleitoral, nesse âmbito do Senado, a estratégia do PT parece mais bem montada do que a estratégia do PL. Isso também é um sintoma desse enfraquecimento, dessa capacidade de mobilização do bolsonarismo.
5: Perfeito, Rafa. Olha, muito completa a sua resposta e eu queria, aproveitando dentro daquilo que você falou, Rafa, a partir do momento em que a gente percebe, né, pelo menos a possibilidade do enfraquecimento do bolsonarismo, eu sei que você já falou um pouquinho, deu até o exemplo do Nicolas Ferreira, mas como que você enxerga, Rafa, o futuro da direita do Brasil a partir do momento em que a gente pode enxergar um bolsonarismo mais fraco?
6: Bem, uma possibilidade é que dentro do próprio bolsonarismo surja uma liderança capaz de ocupar esse lugar do Jair Bolsonaro, né? É uma possibilidade, tem muita gente que aposta no Nicolas Ferreira. Essa hipótese, essa possibilidade de que o Nicolas Ferreira eventualmente seria capaz de ser presidente do Brasil ou que disputaria a presidência, por aí vai, é uma narrativa que vem sendo construída já há uns anos, antes mesmo até do bolsonarismo entrar em decadência. Então isso é algo que já era comentado, já era conversado. Então existe essa possibilidade, existe a possibilidade de surgir alguma liderança fora do bolsonarismo que consiga ocupar essa posição do Jair Bolsonaro. Pelas próprias características do bolsonarismo, para poder ocupar propriamente esse lugar, tem que ser uma liderança populista e carismática. Isso é algo que não basta simplesmente você ter ali uma liderança que repete certos discursos, né? Tem muita gente que fala no Tarcísio como sucessor do Jair Bolsonaro. Porém, o estilo do Tarcísio, eu particularmente não sei, porque tem alguns analistas que categorizam o Tarcísio como sendo de uma, entre aspas, extrema direita, porque o Tarcísio, ele tem o mesmo estilo que o PSDB, né? É uma figura ali que defende um liberalismo político e econômico privatista, tem essa pegada pró-mercado, pró-sistema financeiro, vínculos com a Faria Lima, etc, etc. Isso não atende aquelas expectativas do bolsonarismo. Por outro lado, um elemento de esperança para esse setor mais radical do conservadorismo brasileiro é o fato de que, do outro lado do campo político, na esquerda, né, no campo dito progressista, você tem um problema similar, em alguma medida, que é o fato de que o Lula, ele não vai mais poder disputar eleições presidenciais, no caso depois dessa, né, em 2030 ele não vai poder disputar, por motivos constitucionais, né? Não existe essa possibilidade. Em 2034, a gente imagina que ele não vai poder disputar por motivos mesmo de idade e de saúde, né? Ele é um ser humano, a gente sabe o percurso da nossa espécie. E não existe propriamente uma figura também que já esteja em posição de suceder o Lula nos mesmos termos do Lula. Se por um lado vai ser difícil para alguém ocupar o lugar do Jair Bolsonaro, do outro lado, talvez até o campo bolsonarista considere, ou num sentido mais amplo, o campo conservador, considere que eles têm tempo para poder construir uma nova liderança, pelo fato de que, do outro lado, no campo adversário também, a gente estaria às portas de uma crise de liderança no PT e nesse campo progressista como um todo.
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5: 4:19, por meio da defesa, o ex-presidente Jair Bolsonaro, que cumpre prisão domiciliar, afirmou na noite de quarta-feira ao STF que não autorizou a utilização de sua imagem e sua voz para a produção do vídeo de inteligência artificial apresentado na Convenção Nacional do PL. A manifestação aconteceu após um pedido de explicações do ministro Alexandre de Moraes, que deu prazo de 48 horas para a defesa se manifestar, já que Bolsonaro está proibido de divulgar manifestações político-eleitorais, inclusive por terceiros. Ao negar a autorização, a defesa do ex-presidente abre precedente para que a exibição do vídeo seja caracterizada como divulgação de deepfake, que ocorre pela criação de conteúdo artificial para associar voz ou imagem artificiais a candidato, sem autorização, conforme já apontou o ministro Alexandre de Moraes. Esse tipo de conteúdo foi proibido pelo Tribunal Superior Eleitoral. Após divulgar uma carta de apoio do pai, Flávio ficou impedido de visitá-lo por 90 dias e, por isso, segundo os advogados, o ex-presidente não teria como autorizar a produção do vídeo. Ambos só poderão se encontrar após o primeiro turno das eleições. Ao mesmo tempo, a defesa ressaltou que os filhos de Bolsonaro sempre usam a imagem do pai. No último sábado, um vídeo no palco da convenção do PL apresentou a simulação de um pronunciamento de Jair em favor da candidatura de Flávio. E aí o vídeo dizia o seguinte: olha, isso que vocês estão vendo não sou eu. É uma simulação da minha imagem e da minha voz feita com inteligência artificial. Como todos aqui sabem, estou preso e calado por uma decisão injusta. Foi o que disse essa produção digital da campanha bolsonarista. Olha, Rafa, a partir do momento em que a defesa de Jair Bolsonaro diz que não autorizou o uso da imagem dele nesse vídeo feito por inteligência artificial, quais podem ser as... O que o Flávio pode responder? O que isso impacta na campanha do Flávio a partir do momento em que a defesa apresenta essa resposta?
6: Bem, essa questão do uso do chamado deepfake, que não me parece que não é permitido nem para, por exemplo, prejudicar uma candidatura, nem para poder ajudar uma candidatura, né? Então, vamos considerar que se faça ali um deepfake de uma determinada figura, declarando apoio a quem quer que seja. Isso também evidente, isso sem autorização, né? Isso evidentemente também não é autorizado pela legislação eleitoral brasileira. A principal punição que é prevista para esse tipo de ferramenta, esse tipo de irregularidade, de ilegalidade, é a aplicação de multa, né? Por exemplo, já esse ano já houve um ou outro caso, mas tipo localmente, se não me engano, um prefeito foi punido por usar um deepfake na campanha eleitoral de 2 anos atrás, ali na época das eleições para vereador e prefeito, eleições municipais. E a punição foi de multa. Pode ser que, e me parece plausível isso, que haja uma modulação na quantia, né, no valor designado para a multa, dependendo do alcance do conteúdo. É possível, por exemplo, que decidam um valor de multa maior pelo fato de ser um pré-candidato barra candidato presidencial em comparação com um candidato a prefeito, mas em tese, inicialmente, você tem esse tipo de punição prevista. Propaganda irregular no período eleitoral, de um modo geral, você tem ali o infrator sujeito à multa.
5: Perfeito, Rafa. Olha, obrigado pela resposta, Rafa. Lembrando que essa negativa, né, por parte da defesa de Jair Bolsonaro, de alguma maneira isso, né, Rafa, deve ter sido, entre aspas, aí alinhado com o discurso do Flávio. E isso, apesar da negativa, na sua avaliação, pode, de alguma maneira, mobilizar ainda mais a base bolsonarista a não permissão de que o Jair participe de forma nenhuma da campanha do Flávio, nem dessa maneira, nem por vídeo e tudo mais?
6: De fato, certamente houve aí um elemento de coordenação. Certamente eles sentaram e refletiram sobre o que era menos danoso, o que era menos prejudicial. Então, de um lado, você tem o risco de uma revogação da prisão domiciliar, do outro lado você tem a hipótese de multa, né, para uma candidatura. E como nós sabemos, o bolsonarismo, ele pode pedir PIX aos seus seguidores, aos seus eleitores, e eles pagam essa multa de uma maneira razoavelmente tranquila, penso eu. Então, é claro que a gente não tem como saber se de fato ele autorizou ou não, mas a resposta, né, a justificativa do Jair Bolsonaro está dentro daquilo que era a expectativa. Foi feita a avaliação de risco, de danos possíveis, foi feito um controle de danos exatamente nesse sentido de dar uma resposta que seria o menos danosa, o menos prejudicial possível. E foi isso que foi feito. É possível que o bolsonarismo continue tentando esticar a corda, considerando que para esse tipo de violação a pena principal é multa. Pode ser que se decida insistir nesse tipo de estratégia. Por outro lado, pode ter sido também uma tentativa de testar os limites dessas determinações impostas ao Jair Bolsonaro, e aí, como eles verificaram que também essa hipótese do uso ali de inteligência artificial para simular um discurso do Jair Bolsonaro, como isso também não é possível, não é permitido, pode ser que aí eles desistam desse tipo de tática e partam para outras hipóteses, né? Eu penso que aquilo que está ao alcance da campanha do Flávio Bolsonaro é talvez tentar puxar material antigo, né? Eu tenho a impressão de que não haveria nenhuma limitação a isso. Material produzido pelo Jair Bolsonaro em outros períodos eleitorais, né? E aí tentar traçar uma analogia ou então mostrar a atualidade de críticas que o Jair Bolsonaro teria feito no passado. Me parece que isso não teria problema nenhum, porque não se trata de material novo, e portanto não se trata de uma comunicação direta feita pelo Jair Bolsonaro enquanto ele está em prisão domiciliar com quem quer que seja. Mas, de qualquer maneira, tem essas hipóteses. Ou o bolsonarismo vai continuar testando os limites dessas determinações feitas relativas à prisão domiciliar, ou pode ser que eles simplesmente abandonem esse tensionamento e partam para outras opções que estão à disposição deles.
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5: E olha, a ventania que atingiu ontem o Rio de Janeiro deixou mortos em diferentes pontos aqui da cidade, continua provocando transtornos. Quem vai trazer mais detalhes pra gente é o nosso repórter Paulo Fonseca.
10: A passagem de uma frente fria com rajadas de vento de até 105 km por hora deixou um rastro de destruição em diversas regiões do estado do Rio de Janeiro. Duas pessoas morreram após serem atingidas pelo desabamento de um muro em Santa Teresa, no Rio. Na Cidade de Deus, na zona oeste da cidade, três homens morreram eletrocutados após o rompimento de um fio de alta tensão e uma quarta pessoa ficou gravemente ferida. Ainda não se sabe se o episódio tem relação direta com a forte ventania que atingiu a cidade. Já em Angra dos Reis, na Costa Verde, um corpo foi encontrado na praia de Tarituba. A principal suspeita é de que seja o pescador que estava desaparecido desde o vendaval desta quarta. O caso, no entanto, ainda depende de identificação oficial. A ventania também provocou apagões, queda de árvores, postes e estruturas, além de danos em imóveis e impactos na mobilidade. Trens e metrô tiveram a circulação interrompida, o aeroporto Santos Dumont suspendeu as operações por um período e 5 voos foram desviados do Galeão. Além disso, a ponte Rio-Niterói operou em sistema de comboio durante as rajadas mais intensas. O corpo de bombeiros registrou cerca de 291 ocorrências relacionadas ao temporal em todo o estado, entre elas queda de árvores, salvamentos, desabamentos e outras emergências. O tenente coronel e porta-voz da corporação, Fábio Contreiras, fez um balanço das principais ocorrências atendidas.
11: A gente teve mais de 30 salvamentos de pessoas que estavam retidas em elevadores em todo o estado devido à falta de luz e mais de 50 combates a incêndios em estruturas públicas, né, como postes de energia. E o município com o maior número de ocorrências foi o município do Rio de Janeiro, com 128 emergências atendidas. E também, em segundo lugar, o município de Nova Iguaçu, com 28 ocorrências. Em terceiro lugar, segue o município de Niterói, com 25 ocorrências.
10: Em Nova Iguaçu, na Baixada Fluminense, a força dos ventos arrancou uma das caixas d'água de um prédio de cerca de 20 andares e destruiu uma praça ali próximo. Em Irajá, na zona norte da capital, uma casa teve o telhado arrancado pelas rajadas. Já na estação Recanto das Graças, do corredor transoeste do BRT, parte da cobertura foi levada pelo vento. Parte da estrutura do palco Favela, na Cidade do Rock, também desabou por causa da ventania. Na manhã desta quinta-feira, o prefeito do Rio, Eduardo Cavalieri, afirmou que o vendaval superou as previsões meteorológicas e classificou o episódio como um evento extremo relacionado aos efeitos do Super El Niño. O prefeito também admitiu que os alertas emitidos antes da tempestade não conseguiram prever a real intensidade das rajadas de vento.
12: Ontem, o aviso feito pelas estações meteorológicas não foi suficiente, né? A verdade é que era um aviso, né, que não previu a intensidade dos ventos. Eles aconteceram antes do previsto e muito mais intenso, uma verdadeira tempestade, um vendaval, né, que as 11 estações meteorológicas não conseguiram medir.
10: Pela manhã, as concessionárias de energia informaram que mais de 500 mil imóveis continuaram sem fornecimento de energia elétrica em diferentes regiões do estado. A Defesa Civil comunicou que a previsão para esta quinta-feira é de ventos moderados ao longo do dia, com possibilidade de rajadas mais fortes em pontos isolados. Para sexta-feira, a expectativa é de um aumento da nebulosidade, com céu encoberto e baixa probabilidade de chuva. Os ventos devem perder força, variando entre fracos e moderados. Reportagem Paulo Fonseca.
5: Obrigado, Paulo, pelas informações. E olha, depois do susto de ontem, né, que, enfim, muita gente foi pega de surpresa com esses ventos aqui no Rio de Janeiro, é importante a gente trazer a atualização e como também vão ficar os próximos dias. E olha, já está aqui com a gente o nosso repórter Vinícius Fernandes. Afinal de contas, hoje a Polícia Civil realiza uma operação interestadual contra uma organização criminosa especializada na distribuição de celulares roubados e furtados. Vini, boa tarde para você. Conta mais detalhes pra gente.
13: Boa tarde, Léo. Boa tarde a todos os amigos que acompanham o Entretanto. Dois suspeitos presos até o momento nessa operação, como você disse, né? Com o objetivo de desarticular essa organização criminosa responsável pela essa rota interestadual de distribuição de celulares roubados e furtados. Um dos presos foi localizado em Feira de Santana, na Bahia, com aparelhos e dinheiro em espécie. O outro foi encontrado aqui na capital fluminense, em Rio das Pedras, na zona sudoeste da cidade. Segundo as investigações, os celulares roubados aqui no Rio de Janeiro eram enviados rapidamente para outros estados, onde eram revendidos em lojas e outros estabelecimentos para dar aquela aparência de legalidade. O grupo usava nomes e CPFs falsos para despachar as encomendas e dificultar a identificação dos responsáveis pelo crime. A investigação começou após, então, a Receita Federal interceptar 4 encomendas com 50 celulares de alto valor, todos com registro de roubo, furto ou bloqueio. Lembra que essa ação faz parte da Operação Rastreio, que já recuperou mais de 13.500 aparelhos, sendo 6 mil devolvidos aos donos aqui no Rio de Janeiro. Isso, então, a polícia agindo para rastrear toda essa cadeia criminosa do crime de roubo de celulares, que começa na ponta e termina na receptação, as pessoas comprando celulares roubados aí.

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1: Outro lado do mundo. Já está com a gente Clarice Gurgel, que é a nossa convidada do programa de hoje. Clarice, que é doutora e mestre em ciência política pela Universidade do Estado do Rio de Janeiro, a UERJ, e professora da Faculdade de Ciências Sociais da Unirio. Clarice, mais uma vez presente aqui no Entretanto, seja muito bem-vinda. Obrigado por ter aceitado o nosso convite.
2: É um prazer enorme, Léo, estar aqui com vocês, com os ouvintes da Rádio Sputnik, do Metropolitana FM. Estou aqui à disposição para contribuir para as análises.
1: Obrigado, Clarice. Olha, o presidente do Paraguai, Santiago Penha, conversou por telefone com o presidente Lula após uma fala do petista sobre a guerra do Paraguai ter gerado indignação no país vizinho. A informação foi revelada em uma coletiva de imprensa nesta quinta-feira pelo chanceler paraguaio Rubem Ramírez Lescano, que também afirmou que o embaixador brasileiro no país, José Antônio Marcondes de Carvalho, foi convocado para uma reunião amanhã com o vice de Penha, Pedro Aliana. Nesse encontro, ele deve receber uma nota oficial do governo paraguaio sobre as declarações de Lula. Além do telefonema entre Lula e Penha, Lescano disse que tratou do assunto em reunião com o chanceler Mauro Vieira, em Lima, onde ambos participaram da posse da nova presidente peruana, Keiko Fujimori, na última terça-feira. Na sexta passada, Lula afirmou que o Paraguai invadiu o Brasil, a Argentina e o Uruguai, levando à guerra da Tríplice Aliança. Abre aspas para o presidente Lula. A gente não pode se esquecer que um belo dia o Paraguai resolveu invadir o Brasil, invadiu o Corumbá, ao mesmo tempo invadiu o Uruguai, invadiu a Argentina, e aquela guerra que parecia que era nada durou 5 anos, disse ele. Essa fala gerou indignação na população e também na classe política paraguaia. Na quarta-feira, o Congresso do Paraguai aprovou uma declaração de repúdio à fala de Lula, afirmando que ela distorce e minimiza a dimensão histórica da guerra. E aí, o presidente da Câmara dos Deputados do Paraguai, Raul Latorre, colocou o seguinte nas redes sociais: você está falando com muita leviandade da maior tragédia da nossa história e do maior genocídio do nosso continente. Na postagem, o líder parlamentar afirmou que a guerra começou com a intervenção militar do Brasil no Uruguai e que o conflito deixou o Paraguai devastado e marcou para sempre a história do povo paraguaio. Clarice, queria que você comentasse um pouco sobre esse assunto, já que a gente, nos últimos dias, né, a gente percebe uma tensão entre alguns países aqui na América do Sul, né? A gente tem a situação envolvendo Brasil e Argentina e agora, nesse momento, Paraguai também convocando embaixador após a fala do Lula sobre a guerra do Paraguai. Eu queria que você falasse, num primeiro momento, Clarice, sobre essa tensão Brasil-Paraguai. Como é que você está vendo isso? E depois falasse de uma forma levando também a situação da Argentina. Por que esse momento de tensão na América Latina?
2: Bom, Léo, é um momento de tensão que se explica por uma conjuntura que extrapola a América Latina, mas que encontra suas razões centrais no seu entorno, né, no seu continente vizinho, que é determinante, sobredetermina a América Latina, né, que é mais especificamente os Estados Unidos, né? Então, antes da gente entender o porquê de tanta tensão na América Latina, vamos abordar, como você me pediu, a questão do Paraguai especificamente, né? O presidente Lula, ele tem demonstrado uma certa falta de apoio internacional que é necessário. Ele tem um apoio discreto, né? Ele tem um apoio mais nos bastidores, mas esse apoio que tem um caráter mais agitatório, que não precisa ser nas feições de Milei, de Trump, mas que signifique aí uma contraposição a essas provocações que ele tem sofrido, ele não tem tido, né? E quando ele não tem, ele, na minha avaliação e na avaliação de alguns colegas, ele deve evitar abrir mais flancos, né, de conflitos e mais fronteiras de desgaste com países que são muito próximos, países vizinhos, né? O Paraguai

0: Ele se junta a um número expressivo de países hoje na América Latina que estão aí alinhados com a política, uma política ofensiva do Trump, né, que inclui aí a Argentina. Agora o Peru, né? Basta lembrar que não havia lugar mais inóspito para esse diálogo com o chanceler brasileiro, que não a posse de um Fujimori, que está voltando aí para o Peru, né? Como um sinal desse retorno aí, dessa expansão de poder, ao menos político, dos Estados Unidos de Trump com esses países da América Latina, incluindo o Paraguai. Ocorre só que, nesse caso, o povo paraguaio, ele está com a razão, né? Eu não vou nem aqui falar em termos do dirigente máximo hoje que ocupa o lugar no Paraguai, pelo seu alinhamento aí com uma extrema-direita que pouco se preocupa com a emancipação efetiva de seu povo, mas vou falar do povo. E o povo paraguaio sofreu muito com a Guerra do Paraguai, né? Essa invasão no Uruguai, esse genocídio que com razão foi o maior na América Latina, é de responsabilidade em grande medida do Brasil. O Brasil, ele precisa ser apontado como um país que tem uma grande responsabilidade naquilo que hoje a gente testemunha de limites para a independência da América Latina, né? Inclusive, dialeticamente, né, com esforço aqui de diálogo, o próprio papel que o presidente Lula tem de uma assistência recíproca com os Estados Unidos, uma democracia restrita, acordada, sob tratados com os Estados Unidos, faz com que o Brasil, ele ocupe esse lugar de porta-voz ou de terreno para esse quarto poder, que é um poder militar atravessado por comissões trilaterais que até hoje se reúnem para pensar a hegemonia sobre a América Latina. Então é curioso que os efeitos também recaiam sobre o próprio Lula, quando o Lula também contribui para esse patamar de retrocesso que a América Latina como um todo está. Eu acabei aqui falando de uma maneira um pouco misturada do que é a conjuntura da América Latina com o que é a conjuntura paraguaia, mas para apontar para essa lástima em que a gente se encontra como continente, que se distancia cada vez mais de um projeto de independência, né? A gente está vendo aí um dirigente máximo que é retrógrado em alguns valores, conservadores e elitista no seu projeto de país para o Paraguai, alinhado com um setor mais retrógrado que hoje domina o mundo, que são os Estados Unidos de Trump, mas que agora, infelizmente, eu vou ter que dizer que tem razão quando diz que a fala do presidente Lula é uma fala infeliz. Então, o presidente Lula, ele precisa realmente tomar cuidado, ser mais assessorado pelo que tem aí movimentado de ataques e ofensiva, porque a direção está errada, né? E o povo paraguaio aí merece um pouco mais de respeito por parte do presidente Lula, né?
1: Perfeito,
0: assim,
1: Clarice.
0: Assim como o povo brasileiro também deve tem uma certa dívida com o povo paraguaio, né?
1: Perfeito, perfeito. Tá ótimo. Obrigado pela resposta. Queria trazer o Rafa para que ele comentasse um pouco sobre esse assunto. Rafa, você acha que esse episódio, de alguma maneira, pode afetar aí a agenda Brasil-Paraguai, enfim, as relações entre os países? Queria que você analisasse um pouco da gravidade diplomática dessas declarações do presidente Lula.
2: Nessa questão, a gente está diante de uma situação um pouco delicada no seguinte sentido. Delicada, inclusive, da perspectiva da história e da escrita da história. Por quê? Porque cada país tem o seu entendimento em relação aos conflitos nos quais participou ao longo da história. E me parece que é, inclusive, uma ilusão acreditar que todos os países do mundo terão a mesma percepção da história, do certo, do errado, do bem e do mal, e que disso depende as relações internacionais. Então, por exemplo, eu tenho certeza absoluta, ou enfim, o mais próximo disso que é possível, de que os japoneses, eles sempre terão uma leitura que é muito específica em relação ao papel que eles desempenharam no Pacífico e nos conflitos com, por exemplo, a China. Enquanto a China vai ter a sua percepção. E não me parece que vai acontecer de uma leitura da história se submeter à outra, né? Existe essa obsessão contemporânea, contemporânea e muito típica de um mundo pós-cristão, que é a da penitência, né? De você demonstrar o arrependimento público e você fazer toda ali uma penitência, um pouquinho de auto-humilhação e assim por diante. De modo geral, existe essa expectativa, até na esfera política, mas a gente permanece diante do fato de que não existe uma história. Existem várias histórias que são escritas pelas nações ou pelas elites de cada nação. Não teremos um consenso em relação ao conteúdo dessa história. Os paraguaios vão continuar contando essa história da guerra da Tríplice Aliança de um jeito, nós vamos contar de outro jeito, e em tese está tudo bem, né? O que tem que existir é um maior refinamento diplomático para poder evitar esse tipo de atrito. Por outro lado, também não me parece muito razoável que os paraguaios continuem utilizando esse elemento e a sua percepção em relação a uma vitimização histórica como sendo o núcleo da sua identidade e como devendo pautar, inclusive, a ponto de talvez quererem, em alguma medida, fiscalizar a percepção que outros países, os países, no caso, que participaram do conflito, têm em relação a esse conflito, né? Tanto nós temos que saber que os paraguaios têm uma outra interpretação em relação aos fatos e que o ideal é a gente evitar percalços diplomáticos por conta da nossa percepção. Ao mesmo tempo, também, os paraguaios, eles têm que compreender que existe uma outra leitura em relação aos fatos aqui no Brasil. A nossa leitura, inclusive consagrada por uma série de autores brasileiros, é de que, pelo menos no que concerne a posição do Brasil no início do conflito, era uma posição que tinha sua legitimidade, no sentido de que o Paraguai, de fato, teria iniciado esse conflito, e essa é a posição majoritária aqui no Brasil. Existe um debate historiográfico aí, porque na Argentina, apesar da Argentina ter participado junto ao Brasil, aliado ao Brasil nesse conflito contra o Paraguai, na Argentina houve um movimento de revisionismo histórico, de modo que a perspectiva historiográfica argentina em relação a esse conflito tem uma maior diversidade, né? Você vai ter uma maior quantidade de historiadores que têm uma opinião de que a Argentina estava equivocada. Existe a leitura, por exemplo, de que o Brasil e a Argentina, naquele conflito, estavam a serviço dos ingleses e assim por diante. Mas aqui no Brasil, pelo menos, a perspectiva historiográfica majoritária, você tem ali a obra do Francisco do Oratioto e assim por diante, é de que, na verdade, nada disso procede muito. Evidentemente, foi um conflito infeliz, não deveria ter acontecido, mas que esse conflito aconteceu também por certos erros cometidos pelo governo paraguaio da época, do Solano Lopes. Então, assim, é uma situação muito, muito problemática essa questão das diferentes percepções em relação à história, especialmente quando a gente está lidando com um cenário que é um cenário típico e que a gente encontra esse cenário na Europa, na Ásia, no Oriente Médio, aqui na América Latina, uma série de lugares, que é o seguinte, o fato de que existe um passado de conflito entre duas ou mais nações e, simultaneamente, a necessidade de aliança ou integração ou entendimento mútuo entre essas nações hoje. Né? Essa questão, por exemplo, na Europa, em relação à União Europeia, foi resolvida com os alemães assumindo a culpa, né? Se penitenciando, por assim dizer. Em outros lugares, isso permanece sendo uma pedra no meio do caminho em relação a como solucionar, até porque a percepção da história, ela molda a identidade do povo. E existe essa tentação, às vezes legítima, às vezes não tanto, de também garantir que a própria narrativa histórica ultrapasse as fronteiras e que todos leiam conflitos do passado da mesma maneira que eu, especificamente, quero que esses conflitos sejam lidos. E tem muita discussão que, na verdade, em relação a uma série de possíveis ou reais atrocidades, quem começou a guerra tal, quem provocou o conflito tal, que permanecem até hoje, que às vezes atrapalham a diplomacia, né? Então, faltou uma sutileza da parte do presidente. Eu acho, inclusive, que o presidente Lula, ele discursa demais, fala demais. Muitas vezes penso eu que é possível terceirizar o discurso, essa presença permanente nos holofotes a outras autoridades, outras figuras ali que pertencem ao governo, mas também em ano eleitoral também isso acaba sendo até um pouco natural. Porém, quanto mais o presidente Lula fala, mais aumenta essa probabilidade de algumas gafes serem cometidas, né? Não é a primeira. Também a gente pode até levar para uma outra questão. Quando estavam acontecendo as eleições nos Estados Unidos e o Lula estava dando palpite sobre quem que era melhor, quem era pior, quem ele apoiava, quem não apoiava, algo que nenhum presidente deveria fazer. Quando os Estados Unidos, por exemplo, demonstram preferência por alguém aqui no Brasil, isso é interferência. Então, quando o Brasil demonstra preferência por algum candidato lá nos Estados Unidos, também é interferência, né? Então, muitas vezes, coisas desnecessárias acabam sendo ditas e não precisavam ser ditas, porque, sendo o Trump ou fosse a Kamala Harris, o Brasil teria que, em alguma medida, dialogar, fazer comércio, etc, etc, com os Estados Unidos, de qualquer maneira, né? Mas isso também é parte da característica do Lula, mas tem, enfim, o seu calcanhar de Aquiles aí também.
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1: 4:57, as marinhas da Rússia e da Indonésia realizaram uma nova etapa do exercício naval Oruda 2026 no Mar do Japão, também conhecido como Mar do Leste, durante a qual suas tripulações treinaram missões de combate, foi o que informou hoje o Ministério da Defesa da Rússia. As tripulações realizaram manobras e treinamentos de comunicação, repeliram ataques simulados de embarcações não tripuladas, drones e meios de ataque aéreo, além de efetuarem resgate de feridos na água. As equipes também participaram de uma simulação de inspeção de embarcações suspeitas e de uma operação para libertar um navio supostamente capturado por terroristas. Eu queria trazer a Clarice para falar um pouco sobre esse assunto. Clarice, a parceria Rússia-Indonésia na cooperação militar, como é que você enxerga as possibilidades a partir do momento em que mais um exercício de cooperação é feito, né, de fortalecimento da cooperação? Como é que você avalia a parceria desses dois países?
0: É uma parceria que é bem candente, como a gente costuma chamar quando envolve algum tema, alguma temática muito atual, né? A Rússia, ela vem fazendo alguns testes, algumas articulações, e essas articulações em seu território ali, no território asiático, são articulações ainda mais estratégicas quando você vê aí o giro que o Trump tem feito de retomada dos conflitos nessa área, né? A Europa, ela está nitidamente muito refém das bases militares norte-americanas. E a Rússia, ela não tem o potencial que uma China tem ou que o próprio Estados Unidos tem, mas ainda tem um grande potencial, e diante da guerra da Ucrânia e diante de outras ameaças que envolve inclusive o Irã, a Rússia, ela passa a ser um agente estratégico aí na contraposição a essa disputa por uma hegemonia unilateral, né? Então, eu avalio aí que está na direção do que ela vem desenvolvendo, não só com a Indonésia, mas também com outros parceiros aí próximos e que possam aí melhorar a ocupação marítima, né? Porque a gente observa que essa é a vantagem, né? Da Rússia, que é a Rússia, ela tem uma ocupação que não é por terra, é por mar. E diferente dos Estados Unidos, eles estão ali plantando as suas bases militares, né? Então isso daí é uma contraposição nítida e uma sinalização nítida também para os próprios Estados Unidos de que ele não tem esse trânsito tão liberado, né? Ele já encontra muitos obstáculos, os Estados Unidos já encontram muitos obstáculos, inclusive onde ele tem suas bases militares, né? O Trump está cheio de problemas, tomado de problemas, inclusive com a própria guerra com o Irã, que ele não consegue encerrar. Então, essa movimentação da Rússia é mais uma pedra no calcanhar de Trump e dessa tentativa aí de uma recuperação de uma hegemonia unilateral, né, por parte dos Estados Unidos.
1: Perfeito, Clarice. Obrigado pela resposta. Rafa, queria ouvir você um pouco sobre esse assunto. Quanto que é importante essa parceria para a Rússia, esses exercícios, a realização desse tipo de atividade?
2: Bem, é bastante significativo. Em primeiro lugar, a Indonésia tem se aproximado da Rússia, é um país que passou a se integrar aos BRICS recentemente, e esses exercícios acontecem nesse contexto até de um tema que foi trazido aqui alguns dias atrás, que é o da possibilidade de uma construção de uma OTAN da região do Pacífico, uma OTAN asiática. É um tema que, de fato, é discutido há alguns anos, evidentemente tem alguns obstáculos, alguns empecilhos, não é algo trivial, porque entre os próprios países que poderiam fazer parte dessa OTAN do Pacífico, existem controvérsias, né? Por exemplo, entre Japão e Coreia do Sul, entre Japão e Taiwan. Então não são relações suaves as que existem entre esses possíveis aliados dos Estados Unidos na Ásia, mas ainda assim acaba sendo fundamental realizar exercícios que operam em alguma medida como dissuasão, né? Exercícios militares, eles muitas vezes têm aí uma função de demonstrar as próprias capacidades militares dos países envolvidos naquele cenário, né, para uma eventualidade de um conflito. Então, é importante, por exemplo, que a Rússia preste atenção na sua zona asiática, né, no seu setor oriental, porque é exatamente talvez onde a Rússia esteja mais frágil, até por uma menor presença demográfica, menos infraestrutura, maior dificuldade de você deslocar e movimentar tropas, exatamente pela falta de infraestrutura. Então seria, por assim dizer, um ponto que, da perspectiva ocidental, poderia ser visto como mais frágil, e aí, portanto, a Rússia acaba tendo essa necessidade também de demonstrar força nessa região. É exatamente também uma zona que tem visto uma certa militarização guiada principalmente pelos Estados Unidos para tentar impor um certo cerco à China e dissuadir a China em relação a qualquer pretensão que ela poderia ter em relação a Taiwan. E aí, evidentemente, também a Rússia sente essa necessidade de se fazer presente militarmente na Ásia, também para não dar a impressão de que ali aquela parte do país, do seu território, não está suficientemente bem protegida.
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1: E agora a gente traz uma pesquisa que mostra o seguinte: mexicanos têm uma imagem melhor da China do que dos Estados Unidos. Pois é, esse foi um estudo recente do Pew Research Center e a opinião pública no país latino-americano mudou significativamente a favor do país asiático, enquanto a visão sobre os Estados Unidos se deteriorou. Os dados do relatório revelam que 58% da população mexicana define a China como um parceiro confiável para o país, enquanto apenas 34% tem a mesma opinião em relação aos Estados Unidos. Essa diferença de 24 pontos percentuais representa a maior margem registrada sobre essa questão entre os 6 países latino-americanos avaliados na pesquisa deste ano, reforçando a percepção de laços mais estreitos com Pequim em termos de cooperação. A pesquisa também revela um declínio acentuado na percepção da política externa dos Estados Unidos entre os cidadãos mexicanos, com apenas 28% dos entrevistados afirmando que os Estados Unidos contribuem para a paz e a estabilidade mundial. Em contrapartida, 73% dos entrevistados sustentaram que Washington interfere nos assuntos internos de outras nações. O relatório também observa que tanto os jovens quanto os adultos mais velhos no México têm uma visão mais favorável da China do que os Estados Unidos. De acordo com especialistas, a política externa de Pequim tem mantido um alto grau de estabilidade e continuidade, defendendo consistentemente a abertura, o benefício mútuo e a cooperação ganha-ganha, enquanto busca o desenvolvimento compartilhado. Por outro lado, as frequentes ações militares dos Estados Unidos no exterior ao longo do último ano e a interferência nos assuntos internos de outras nações levaram a mais pessoas a perceber que os Estados Unidos atuam como uma força desestabilizadora, o que tem sido um fator-chave na mudança da opinião pública. Bom, Clarice, queria trazê-la para a gente comentar um pouco esse assunto. Queria entender com você o seguinte: o que explica a melhora da imagem da China e a piora da percepção dos Estados Unidos entre os mexicanos? Na sua avaliação, isso é só no México ou isso pode chegar a outras nações também?
0: Olha, isso é um contraponto, em certa medida, a essa ofensiva sobre a América Latina por parte dos Estados Unidos. O Trump, ele tem colhido aquilo que ele tem semeado de discórdia, e a atual presidente do México, ela já sinalizava aí para uma certa contenção dessas ofensivas do Trump. Isso não é só, portanto, exclusivo do México, até porque, diante da própria guerra tarifária que o Trump promove, né, não só na América Latina, mas no mundo como um todo, a China, ela passa a ser, inevitavelmente, uma alternativa nas relações comerciais. E a gente vê que há uma articulação que está se retomando. Essa articulação, ela já existiu. A gente precisa lembrar do famoso Mercosul, que se falava tanto, né, e que, de uma certa forma, de uma maneira distinta, com limites mais expressivos do que a época, né, quando na década de 90 começa a se falar mais de uma relação sul-sul, né, e ganha uma certa expansão e viabilidade a partir do Lula 1, do primeiro mandato do governo Lula, no segundo mandato do governo Lula, mas principalmente no primeiro. Sofre uma crise muito grande, um ataque muito grande, inclusive tarifário, né, porque as relações comerciais Brasil e China, elas também sofreram um constrangimento por parte do próprio parlamento brasileiro, que impôs também tarifas. Então, ele encontra dificuldades de retomada dessa relativa autonomia da América Latina em relação aos seus parceiros comerciais e seus parceiros políticos, porque a gente sabe que economia e política andam juntos, mas ainda assim, encontrando dificuldades, a gente vê uma movimentação que encontra, contraditoriamente, terreno fértil na própria ofensiva norte-americana de Trump. Então, a gente vai ter alguns países que se assemelham ao México e que começam aí a fazer parte dessa comunidade aí de estados latino-americanos e caribenhos, a CELAC, né, que é uma iniciativa de retomada dessas relações Sul-Sul, né, que de uma certa forma se autonomiza em relação a essa hegemonia do Norte, né, como uma iniciativa, a CELAC é uma delas, e que vai envolver outros países também, que não só o México. Agora, qual é a importância do México? É que o México, ele, assim como o Brasil, ele é um país que apresenta uma certa elite econômica capaz de incidir nas escolhas políticas, nos projetos, nos acordos e na opinião pública, né? Na produção de laços, na produção de acordos e na produção de redes. Então, essa elite econômica que ela envolve desde produção automobilística até a mineração, né? E a gente atentando aí para a importância cada vez maior da mineração com o incremento tecnológico na lógica, no modo de produção social em que a gente vive, né? A mineração, ela ganha uma importância muito grande. Ela vai fazendo com que essa elite econômica muito situada no Brasil, olha aí o ato falho, chamei Brasil de Estados Unidos, no Brasil e no México, como uma elite capaz de fazer reverter aí essa hegemonia norte-americana. Os Estados Unidos, vale lembrar também, tem uma história de muita intervenção, inclusive recém-provocações e tentativas também de constrangimentos cambiais, né, envolvendo tarifas sobre os mexicanos, né? Então ele tem uma história de muita intervenção, de muita opressão, de muita perseguição, de muita criminalização e estigmatização do povo mexicano, que basicamente sustenta a economia norte-americana, a gente sabe disso. Então tem aí uma mágoa histórica e com bases reais, né, do povo mexicano, que começa aí a encontrar uma alternativa econômico-política e que permite também uma alternativa ideológica, né? Porque também essas coisas caminham juntas, né? Economia, política e ideologia. Então, vale lembrar também, vale destacar também, de novo, o papel do indivíduo na história, a diferença que se faz de um dirigente no poder ou de um outro dirigente no poder. Uma fala que se faz muito na política é de que não faz diferença quem está no poder, mas a gente sabe, cada vez mais fica evidente, que faz uma diferença, sim. Não faz uma diferença significativa no plano econômico, pelos limites impostos por essa própria hegemonia, né? A política fiscal, os arcabouços fiscais, eles não são exclusividade do Estado brasileiro, eles estão tomando conta da América Latina e da Europa, inclusive, né, o berço do welfare state, né? Então isso é um grande fator limitador para uma política estatal, nacional, mas acompanhado disso, você tem aí um respiro, uma certa perspectiva de autodeterminação que faz com que o modo de pensar e compreender a realidade também mude. Então, economia, política e ideologia, elas estão muito articuladas, e a figura política que ocupa esse poder, mesmo com as limitações impostas materiais, ela, pela produção discursiva que faz, ela também vai mudando forma de enxergar o mundo, né? Com todas as limitações de um discurso, mas ela também muda relativamente a forma de olhar o mundo. Então a gente pode explicar em grande medida, para eu caminhar para uma conclusão, que há uma base econômica aí que explica por uma força de resistência numa tentativa de costuras de relações comerciais e econômicas alternativas ao que está imposto historicamente ao México. Há uma figura política que ocupa um lugar alternativo hoje no poder no México, e há então, portanto, uma condição favorável para que, inclusive, todas as ofensivas do próprio Trump venham de volta para ele como um feitiço que vira contra o feiticeiro, né? Então, isso acho que ajuda, em certa medida, sem ignorar essa parceria das elites econômicas México e Brasil, como também protagonistas nessa virada, nesse modo novo de olhar a China, que até ontem a gente até tem expressões, né, que eu não vou dizer aqui, porque não cabe, mas quando a gente diz que algo está muito distante, a gente diz que está em tal lugar da China, né? Então a China sempre foi algo muito distante para nós e cada vez mais, por um papel de resistência, ela vem ocupando aí esse lugar quase que discretamente, quase como uma topeira sobre a terra, está se erguendo aqui um comércio, um mercado sino-brasileira, sino-latino-americana, americano, que se evidencia aí nessas pesquisas.
1: Perfeito, Clarice. Obrigado pela resposta. Rafa, na sua avaliação, essa mudança representa algo de uma tendência aí no longo prazo, ou a gente pode entender até como uma consequência do atual contexto internacional?
2: Eu acho que essas duas possibilidades se comunicam. É claro que o atual governo dos Estados Unidos não contribuiu nem um pouco para uma melhora da perspectiva que outros países têm em relação aos Estados Unidos. Ao contrário, essa política externa sem eufemismos, né, em que quando os Estados Unidos têm algum interesse, eles declaram que têm um determinado interesse e vão atrás desse interesse.
1: Acho que
2: se por um lado você tem aí o benefício da honestidade, né? Por outro lado, você tem o fato de que a perspectiva que existe internacionalmente, a reputação dos Estados Unidos, ela sofre um baque significativo. Vai sofrer um baque principalmente junto àqueles países que se veem mais afetados por essa postura mais dura dos Estados Unidos. Então, bem, o México é um país vizinho, tem um certo histórico de algumas pressões, de alguns problemas transfronteiriços, e recentemente vem sofrendo, sim, uma pressão que é uma pressão significativa. Isso apesar de ser um fato de que existe aí uma interdependência econômica entre o México e os Estados Unidos, especialmente, ou mais especificamente, entre o México e o estado do Texas, né? Existe uma forte integração econômica entre o Texas e o México. Mas apesar dessa interdependência, claramente a opinião do cidadão mexicano em relação aos Estados Unidos, evidentemente, não é hoje das melhores. É interessante como uma parte da Europa tem uma perspectiva positiva em relação aos Estados Unidos, enquanto outra parte da Europa possui uma perspectiva que é mais negativa e que é mais favorável, por exemplo, em relação à China. Então é como se também como se houvesse duas Europas, né? Em alguns mapas, em alguns gráficos, os países da Europa Oriental aparecem como mais simpáticos aos Estados Unidos, enquanto os países, por exemplo, da Europa Ocidental, da Europa do Sul, aparecem ali como não tão simpáticos aos Estados Unidos. Com destaque, por exemplo, para a França, que tem uma relação com altos e baixos com os Estados Unidos, que vem já de muitas décadas, na verdade. Por outro lado, a China tem semeado boa vontade. Quando a gente também dá uma olhada na percepção que existe sobre a China, na África, por exemplo, a China tem causado um impacto, que é um impacto positivo por conta dos investimentos em infraestrutura. E tem sido muito comum que lideranças ou porta-vozes africanos tracem ali uma distinção entre o que é o interesse ou a interferência dos Estados Unidos na África versus em que consiste o interesse ou interferência da China na África, né? Então, de um lado, você vai ter ali investimentos que às vezes nem são tão grandes assim e que são mais voltados para, por exemplo, modelar uma opinião africana, entra ali por aqueles dutos de ONGs, né, labirintinas, que você solta o dinheiro através de uma USAID da vida, vai para uma ONG, que vai para outra, que vai para outra, que vai para outra, eventualmente você nem sabe o que aconteceu com esse dinheiro. Uma outra crítica, e essa é uma crítica antiga, já desde os anos 70, de que, por exemplo, o Ocidente na África, o Ocidente só formava advogados, né? Só formava jurista. E hoje, por exemplo, você tem aí uma preocupação chinesa na África, que é mais voltada para a engenharia, né? Que é mais voltada para a construção de obras de infraestrutura que são visíveis, que são palpáveis, que vão permanecer ali, que vão continuar sendo usadas, talvez daqui a décadas, né? E sem as mesmas demandas que existem na relação que os Estados Unidos e outros países ocidentais estabelecem na África, né? Você tem na África alguns países que, por exemplo, pelo fato de serem muçulmanos, possuem tradições que são completamente diferentes daquilo que o Ocidente considera aceitável. E muitas vezes os investimentos ou a ajuda humanitária vem com a precondição de que o país tal e o país qual modifiquem a sua constituição ou modifiquem as suas leis para proibir um determinado costume ou para inscrever ali no ordenamento jurídico um determinado direito humano, etc, etc. E isso causa um desconforto, uma irritação entre os africanos, enquanto os chineses, eles não dão a mínima para qual é a religião desses países africanos, quais são os costumes, como são as relações sociais, como são ali qual é o modelo cultural, o modelo familiar, e assim por diante. Existe ali um interesse chinês de construir uma ferrovia, em contrapartida, essa ferrovia vai ser utilizada para escoar produto X do porto tal ao porto tal, e acabou, é isso, ponto final. Então, isso também gera um certo incômodo e uma certa quantidade de problemas, de irritações, de percalços e de tensões. Então, bem, existe aí esse fenômeno, que é o fenômeno Trump, que gera um impacto negativo sobre a reputação dos Estados Unidos, mas existem também certas tendências globais que vão apontando nessa direção de uma reputação mais dúbia para os Estados Unidos, enquanto a China tem sido capaz de acumular uma boa vontade internacional, apesar também de haver uma campanha anti-chinesa em alguns lugares, até mesmo na Europa hoje em dia, mas tem havido essa capacidade chinesa de acumular um pouco de boa vontade junto, principalmente, a países do terceiro mundo.
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1: 5h24, o presidente dos Estados Unidos, Donald Trump, disse que informou a Vladimir Zelensky durante um encontro recente entre os dois na Casa Branca que ele pudesse colocar fim ao conflito na Ucrânia. Abre aspas para Trump: "Eu gostaria que ele acabasse com o conflito. Eu disse a ele: quero acabar com isso, quero que termine." Trump ressaltou ainda durante a coletiva se dar bem com o presidente da Rússia, Vladimir Putin. Trump recebeu Zelensky na terça-feira em Washington. Em um comunicado, a Casa Branca afirmou que a reunião durou pouco mais de uma hora e foi positiva. Além do ucraniano, o presidente dos Estados Unidos encontrou também na terça o primeiro-ministro israelense, Benjamin Netanyahu. Clarice Gurgel, olha, Trump dizendo à imprensa que pediu o fim do conflito a Vladimir Zelensky. Eu queria que você analisasse, mais do que o pedido de Trump, assim, por tudo que você acompanha dos assuntos internacionais, há a possibilidade desse conflito chegar ao fim nos próximos meses, enfim, vai demorar muito, na sua avaliação, a terminar ainda esse conflito?
0: É uma pergunta que está aqui na mente de todos, inclusive não só em relação à Ucrânia, né? Olha, eu diria que... E eu vou chamar atenção para um aspecto, mas eu vou primeiro responder. Avalio, Léo, infelizmente, que a gente não vislumbra um fim para esses conflitos. Ao contrário, a gente viu que a Ucrânia, ela também está sinalizando um certo cansaço, né? Recentemente respingou no Irã e isso ela mesma já recuou, já sinalizou que sabe a dimensão do que é comprar literalmente, no sentido forte do termo, um conflito com o Irã. Mas o que a gente percebe é que há uma sucessão de desgaste e um acirramento dos ânimos ali naquele ambiente, que também vem acompanhado da própria crise na Europa. A Europa está decadente e ela está, ao contrário de entrar numa guerra para a expansão imperialista, ela está sob risco de ser envolvida em diversas guerras por uma ocupação territorial dos Estados Unidos, né? Então é provável, a gente já viu respingar no Iraque, o Irã está aí ao lado do Iraque, a gente está vendo aí ensaios, como a gente já mencionou, inclusive da Rússia, a gente está vendo aí disposição de alguns países em oferecer seu território para as bases militares norte-americanas. Então há aí uma performance, digamos, do Trump, e era sobre isso que eu queria falar ao final da minha fala, que é uma performance de, nos bastidores, ele não criar as condições para que essa tal paz venha, né? Inclusive o Estreito de Hormuz, a postura que ele tem, que ele também, veja, não é só ele, mas é um setor que a gente precisa lembrar também, que é mais sanguinário ainda, que o Trump consegue ser mais sanguinário que Trump, que acha que Trump não pode ceder. Então, há um acordo, há uma preocupação em agradar também os setores ali, e ao mesmo tempo há um desgaste interno eleitoral que vai envolver o parlamento em breve, que vai envolver uma disputa sucessória, né, uma disputa por reeleição também, e que toca aí na popularidade do presidente Trump. Então, o que me chama atenção e a gente sabe as bases materiais disso, me chama atenção o quanto que Trump, ele com uma capacidade efetiva limitada de atuação, como todo dirigente possui, em especial quando a gente tem uma hegemonia mais disputada, né? Ele tem limites de atuação, mas ele exibe uma capacidade de atuação que não comporta esses limites que ele enfrenta, né, e que faz com que ele recue. né? Mas ele, a toda hora, se a gente for observar, ele está pautando o cotidiano da massa mundial. É impressionante como a gente já perdeu uma guerra, que é a guerra das pautas diárias. Porque o Trump, ele pauta todas as pautas diárias, né? E inclusive quando ele é ineficaz, quando ele está ali apenas performando uma capacidade de mudar o rumo da história, que na verdade não está mais nas mãos dele, inclusive muito menos, porque o que ele fez e o que ele provocou com as guerras aí envolvendo a Ucrânia, envolvendo o Irã, são ações que ele mesmo encontra dificuldade de reverter. Então, eu diria, inclusive pelo papel que a guerra tem no mercado, porque não esqueçamos que as invenções tecnológicas, elas em grande medida estão oriundas da guerra, e eu digo estão porque isso pode mudar, né? Tudo pode mudar, e essas invenções, elas auxiliam no incremento tecnológico. Então, tem aí um papel econômico a guerra. Ela ganha novas feições pela própria limitação da Europa, por isso que eu chamo dessa decadência europeia, né? Que ela, veja, uma Europa que serve de base, né? A Europa não tem suas próprias bases, ela serve de base. Então, eu diria, Léo, que o cenário, e aqui eu estou falando de cenário porque chama atenção para o fato estético também da coisa, é um cenário que não é muito promissor, né? E portanto eu diria que a gente, ao contrário, a gente tende a ver isso se estender, mesmo que se estenda de uma maneira mais velada, de uma maneira que nem seja interessante para o Trump que seja veiculada, né? Então, como ele em grande medida domina os meios de massa de comunicação, ele consegue inclusive conter para nós os danos que essas guerras ainda geram, né? Então isso não chega tanto aqui para nós, mas essa guerra ainda vai durar, assim como dura na Palestina, né? A gente supondo que se encerrou e que dura ainda, né? Dura no sentido mais forte do termo.
1: Perfeito, Clarice. Obrigado pela resposta. Rafa, olha, até então a gente tem mais uma declaração de Donald Trump, né? Pedindo a Zelensky para dar fim ao conflito da Ucrânia. Agora, Rafa, não é algo tão simples, né? Não vai ser um pedido de Donald Trump, poxa, termina com isso aí que vai resolver o problema. Eu queria entender com você o seguinte: o que hoje é obstáculo para que chegue ao fim nesse conflito?
2: Bem, eu diria, na verdade, que um dos principais obstáculos está nos próprios Estados Unidos. Tem algo de muito ilusório nessa performance do Trump de pedir ao Zelensky para terminar o conflito, porque dá a entender que o Zelensky e a Ucrânia, né, que está lidando aí com um agente geopolítico completamente autônomo, soberano e assim por diante, quando isso não é verdade, essa não é a realidade, né? Esse é um conflito proxy, a Ucrânia é um proxy. Ela não está ali de uma maneira plenamente autônoma e soberana, defendendo o seu território, etc, etc, etc. É um país que foi instrumentalizado por uma série de atores internacionais para dar ali um giro de 180 graus na aproximação que vinha sendo construída entre Rússia e Ucrânia, para passar a antagonizar a Rússia e com isso impedir aquele projeto eurasiático de integração ali do mundo russo e assim por diante, né? Em alternativa, por exemplo, à integração europeia, que também havia sido oferecida à Ucrânia na mesma época. Então, a Ucrânia não é um ator independente, não é um ator soberano. É claro que da perspectiva das ficções, né, jurídicas, existe, né, a questão da soberania ucraniana e assim por diante, mas na prática isso, nada disso existe. A Ucrânia permanece enfrentando a Federação Russa na Operação Militar Especial porque os Estados Unidos e os principais países europeus da OTAN permitem e dão a sustentação necessária para que a Ucrânia siga nesse rumo, siga nesse caminho. Não é outro motivo. Hoje em dia, a empresa do Elon Musk garante a geolocalização, informações via satélite para as forças armadas ucranianas. A empresa do Peter Thiel, a Palantir, fornece inteligência artificial militar para os drones ucranianos e inclusive também fornece um sistema de targeting de alvos para as forças armadas ucranianas. Você tem todo o complexo militar industrial dos Estados Unidos interessado na manutenção desse apoio à Ucrânia. E existe o próprio interesse geopolítico de desgastar a Federação Russa. Para a geopolítica atlantista, o grande perigo, a grande ameaça internacional sempre foi o Estado com capital em Moscou e com essa capacidade aí de projeção em toda a Eurásia. Fosse esse Estado o Império Russo, a União Soviética ou a Federação Russa. Esse sempre foi o inimigo primário, o inimigo principal. Então sempre houve um projeto de desintegração, seja do Império Russo, da União Soviética ou agora da Federação Russa, para poder impedir que um único Estado seja hegemônico ali das fronteiras

0: Remover o Irã do cenário, talvez atrair a China para um entendimento, ir removendo, por exemplo, aliados africanos, aliados latino-americanos e assim por diante, tentar penetrar a Ásia Central, removeu-se, né, o Assad da Síria e assim por diante. Outros, como eu falei, têm uma abordagem mais direta em relação à Federação Russa, mas permanece num fato de que existe uma longa tradição geopolítica ocidental de oposição e antagonização, hostilidade em relação à Federação Russa, visando desgastar a Federação Russa, impedir projetos de integração regional dirigidos a partir de Moscou, visando, por exemplo, atrair os países do entorno, especialmente os antigos países da União Soviética. Então houve inúmeros investimentos na região do Cáucaso para poder, por exemplo, afastar a Armênia em relação à Federação Russa, a Geórgia, o Azerbaijão. Existe hoje um imenso investimento para tentar distanciar o Cazaquistão em relação à Federação Russa. Fracassou-se em Belarus, houve uma tentativa de revolução colorida em Minsk uns 6 anos atrás, mais ou menos, ou 8 anos atrás. Isso fracassou. Houve também uma tentativa de revolução colorida no Cazaquistão, que também fracassou. Houve apoio militar, inclusive, da Federação Russa ao governo cazaque. A revolução colorida teve sucesso na Ucrânia e a Ucrânia foi transformada em proxy contra a Federação Russa. Essa noção do governo dos Estados Unidos pedir aos Zelensky para, por favor, mude de opinião, seja mais sensato, realista, é algo que acontece aí na superfície das relações internacionais, né? Mas não é a realidade substantiva dessas relações internacionais e do papel dos Estados Unidos nesse conflito. Os Estados Unidos não são coadjuvantes, não ajudaram a Ucrânia apenas porque a Ucrânia pediu, contra a própria vontade, com muito custo e sacrifício. Não, isso foi costurado e construído nesse eixo aí entre Washington, Londres, Bruxelas, Paris e Berlim, por assim dizer. Então, os Estados Unidos são atores principais nesse conflito internacional, mais até, talvez, do que o atual governo ucraniano, que na verdade parece muito artificial até, né? Essa suposta liderança do Zelensky e de outras figuras ligadas ao Zelensky. Eles chegaram depois dos fatos, né? Porque antes dele estava lá o Poroshenko e outras figuras que participaram do Maidan, Yatseniuk, etc. Então o Zelensky é apenas um ator, como até comentei ontem, ele é um ator lendo um script, que não foi preparado por ele, foi preparado por outrem, colocado na mão dele, ele está interpretando um papel. E agora, o Trump, que também tem até uma experiência de ator, né? Ele está lá naquele filme Esqueceram de Mim, aparece muito rapidamente, o hotel no qual o menino fica era dele, né? Ele tem essa experiência de ator, a experiência naquele fingimento lá daquela luta livre dos Estados Unidos, né? O wrestling, WWE, ou o que quer que seja. Agora ele também está interpretando um papel, o papel do pacifista internacional que pede encarecidamente aos Zelensky que ponha a mão na consciência, pense, né, nas crianças, etc., e dê um fim a esse conflito. Mas é parte exatamente de uma performance que através da qual nós precisamos enxergar.
1: Perfeito, Rafa, obrigado pela resposta. Agora eu queria agradecer a Clarice Gurgel pela participação no programa de hoje. A Clarice, que é doutora e mestre em ciência política pela Universidade do Estado do Rio, a UERJ, e professora da Faculdade de Ciências Sociais da Unirio. Clarice, olha, muito obrigado por ter participado do Entretanto hoje aqui com a gente. Com certeza suas análises contribuíram muito para o nosso programa e desde já deixo um convite, né, para que em uma próxima oportunidade você retorne aqui com a gente.
2: Ah, obrigada, Léo. Obrigada aí, Rafa. Obrigada aí a oportunidade de dialogar, aprender também, contribuir. Obrigada aos ouvintes também. E uma próxima aí, espero mais uma vez que a gente debata notícias mais positivas e construtivas, menos guerras, menos destruição. É isso que o mundo precisa, né? Agradeço mais uma vez.

0: agradeço o convite.
1: Valeu, obrigado. Com certeza, a gente espera que seja, de fato, notícias melhores numa próxima. Obrigado mais uma vez, até a próxima.
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1: Agora são 5 horas e 41 minutos. A gente agora vai trazer uma matéria do Lucas de Andrade, já que o presidente Lula respondeu às declarações do presidente da Argentina, Javier Milei, dadas durante convenção do Partido Liberal. O Lucas vai trazer os detalhes pra gente.
3: O presidente Luiz Inácio Lula da Silva afirmou na quarta-feira que as falas do presidente da Argentina, Javier Milei, durante a Convenção Nacional do PL foram uma pataquada. Durante a Convenção Nacional do PSB, que confirmou a indicação de Geraldo Alckmin como candidato a vice na chapa do petista à reeleição, Lula disse que prefere não responder às provocações do argentino e que mantém uma relação de chefe de Estado para chefe de Estado.
4: Vocês viram a papaguada que fez aqui o presidente da Argentina? Eu não falei nada, porque a minha relação é uma relação de chefe de Estado com Estado. E eu gosto do povo argentino e não vou ficar trocando coisa com aquela coisa.
3: A crise entre os dois países começou no dia 25 de julho, quando Milei chamou Lula de presidiário e o ministro do Supremo Tribunal Federal, Alexandre de Moraes, de lixo careca, durante a convenção que oficializou o senador Flávio Bolsonaro como candidato à presidência pelo PL. Horas depois, o presidente do STF, ministro Luiz Edson Fachin, reagiu e afirmou que as declarações de Milei sobre o ministro Alexandre de Moraes foram uma referência desrespeitosa. Com a crise, o Itamaraty convocou o embaixador argentino em Brasília, Daniel Raimondi, para transmitir a repulsa do governo brasileiro e cobrar explicações sobre a atuação de Milei em território nacional. O Ministério das Relações Exteriores também chamou de volta para consultas o embaixador brasileiro em Buenos Aires, Júlio Bittelli. O governo brasileiro decidiu manter Bittelli no país por tempo indeterminado, enquanto avalia como a Argentina vai tratar o caso nos próximos dias. No discurso da Convenção Nacional do PSB, Lula também relembrou o histórico de tensões com o presidente dos Estados Unidos, Donald Trump, após a aplicação de tarifas de até 37,5% sobre produtos nacionais. No entanto, descartou qualquer briga com o líder estadunidense e citou o arsenal militar norte-americano.
4: O Trump, às vezes, ele fica querendo brigar comigo, eu não quero brigar com ele, eu não sou bobo. O cara disse que tem os maiores navios do mundo, o cara disse que tem as maiores bombas atômicas do mundo, tem os maiores aviões do mundo, tem o maior exército do mundo, eu quero brigar com ele. Eu só tenho vocês, cara. Eu não quero briga, eu quero paz, cara.
3: Do lado argentino, o chanceler Pablo Quirino afirmou na quarta-feira que o governo Javier Milei não pretende romper relações com o Brasil ainda. Sim, a embaixada brasileira em Buenos Aires passou a ser conduzida por um encarregado de negócios, o número 2 na hierarquia diplomática. Em nota, o Ministério das Relações Exteriores afirmou que não há precedentes de um presidente estrangeiro que, em território nacional, enfeixe agressões e ofensas ao chefe de Estado, às instituições democráticas, inclusive ao Poder Judiciário e ao povo brasileiro, e classificou o episódio como especialmente lamentável. Reportagem Lucas de Andrade.
1: Obrigado, Lucas, pelas informações. Já está aqui no estúdio comigo o Vinícius Fernandes, nosso repórter. O Ministério Público do Rio recorreu da decisão do Tribunal do Júri no caso da morte do menino Henri Borel. Vini vai trazer mais detalhes pra gente. Novamente, boa tarde, Vini.
5: Boa tarde, Léo, novamente aos ouvintes e você. Os recursos pedem um novo julgamento para a mãe do garoto, a Monique Medeiros, a revisão da condenação do padrasto da criança, o Jairim, em 2 crimes de tortura e a reavaliação da pena do ex-vereador. O ponto central dos pedidos, que também incluem a assistência de acusação, é a suposta irregularidade na votação dos jurados. Segundo o Ministério Público, o chamado 27º quesito, uma das perguntas apresentadas na sala secreta, foi alterado após a votação. Para a acusação, essa mudança modificou o objeto da deliberação dos jurados e influenciou o resultado do julgamento. No caso de Monique, os promotores sustentam que a desclassificação do homicídio doloso para culposo contraria as provas apresentadas durante o processo. Eles afirmam que a mãe de Henri tinha conhecimento das agressões sofridas pelo filho e não adotou medidas para evitar novos episódios de violência. O MP também pede a revogação do perdão judicial e um novo julgamento pelo crime de coação no curso do processo. Em relação a Jairinho, a promotoria defende um novo julgamento sobre os dois episódios de tortura que foram rejeitados pelos jurados e a revisão da pena aplicada. O pai do menino, Henri Borel, ou Leniel Borel, usou as redes sociais para falar sobre o pedido feito à justiça.
0: O Ministério Público e nós da assistência de acusação apresentamos o recurso de apelação porque entendemos que ocorreram nulidades relevantes durante todo o julgamento da Monique Medeiros. Nosso principal pedido é a anulação do julgamento dela por entendermos que houve quebra da imparcialidade objetiva na condução dos trabalhos do plenário. A nossa expectativa é que o Tribunal de Justiça examine cada um desses fundamentos com serenidade, e garante que o julgamento respeite integralmente a Constituição da República, a lei e as provas produzidas no processo.
5: A defesa de Jairinho informou que ainda não foi intimada dos recursos, mas disse que também vai pedir a anulação do julgamento, alegando nulidades processuais durante a sessão do Tribunal do Júri. Já os advogados de Monique foram procurados, mas ainda não se pronunciaram sobre esse recurso, pessoal.
1: Perfeito, Vini. Obrigado pelas informações. Amanhã você volta aqui, no Entretanto, novamente com a gente. Uma boa noite para você, bom descanso. Até amanhã.
5: Valeu, Léo. Até amanhã.
1: E olha, o governo federal anunciou uma reestruturação da política de comercialização do gás natural da União. O Leonardo Sobreira, nosso repórter, tem mais informações.
6: O governo federal lançou uma nova política para reestruturar o mercado de gás natural da União com o objetivo de reduzir o preço do insumo para a indústria de cerca de 12 a 14 dólares para aproximadamente 5 dólares a unidade. A medida faz parte da estratégia do governo do presidente Lula para impulsionar a reindustrialização do país, aumentando assim a competitividade de empresas brasileiras e fortalecendo a soberania energética. Para atingir a meta, o Ministério de Minas e Energia disse que irá ampliar o compartilhamento de gasodutos da Petrobras, revisar sua política de reinjeção de gás nos campos de petróleo, aumentar a transparência de leilões realizados pela União e fortalecer a atuação da ANP. A expectativa é ampliar a oferta de gás e reduzir um dos principais custos da indústria, especialmente de setores como a siderurgia. Segundo o Ministério de Minas e Energia, a iniciativa ocorre em um cenário de preços elevados do gás, perda de participação da indústria no PIB e um crescimento notável da produção nacional do combustível. O governo também prevê mais de 130 bilhões de dólares em investimentos no setor de distribuição nos próximos anos. Outro destaque do anúncio foi a política de minerais críticos e terras raras. O ministro Alexandre Silveira afirmou que o Brasil pretende atrair investimentos estrangeiros de países, incluindo Estados Unidos, China e Rússia, mas condicionando esses projetos à industrialização no território nacional.
7: O Brasil não abre mão do capital internacional, seja ele americano, seja ele russo, seja ele chinês, desde que eles respeitem a nossa soberania. Mas nós queremos esses investimentos como os investimentos de Serra Verde. A diferença é que no caso de Serra Verde e de outros potenciais de minerais críticos, nós não queremos que esses minerais sejam exportados sem serem manufaturados no Brasil. Nós queremos que importar inteligência, ciência, tecnologia, capacidade e capital para fazê-lo no Brasil.
6: Sua proposta é agregar valor aos minerais críticos, reduzindo a dependência da exportação de matérias-primas e fortalecendo a soberania econômica do país.
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1: Cinco e cinquenta, hora de falar com você, motorista sintonizado em 80.5 FM aqui no Rio de Janeiro, na Rádio Sputnik, na Metropolitana. Informação da Transolímpica em direção a Deodoro, lentidão entre Jardim Sulacap e Avenida Brasil. No sentido Recreio dos Bandeirantes, intensa movimentação de veículos, informações do Centro de Operações Rio, o COR. 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Sentido Rio de Janeiro, fluxo normal. Travessia prevista em 13 minutos. Já no sentido Niterói, gente, fluxo com lentidão e tem um atendimento na via nesse momento. Travessia prevista em 17 minutos.
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1: E olha, depois da ventania de ontem, né, a expectativa com relação a como ficaria o clima aqui no Rio de Janeiro, há ainda a possibilidade de chuva para a noite de hoje, enfim, tinha previsão de mais vento, mais moderado, né, não tão forte assim, e segundo o Clima Tempo, há possibilidade de chuva ainda pela manhã de amanhã. Sexta-feira pode ter chuva pela manhã, a partir da tarde o tempo fica um pouco mais firme, mínima de 18 graus, máxima de 26 aqui no Rio.
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1: E olha, nesta quinta-feira, o governo brasileiro acionou a Organização Mundial do Comércio para contestar as tarifas adicionais impostas pelos Estados Unidos sobre produtos nacionais, argumentando que as medidas ferem normas do comércio internacional por serem aplicadas exclusivamente ao Brasil. No pedido de consultas apresentado à entidade, Brasília sustenta que Washington desrespeita o princípio de não discriminação previsto no Acordo Geral sobre Tarifas e Comércio de 1994, ao sobretaxar produtos brasileiros sem adotar tratamento semelhante para mercadorias equivalentes provenientes de outros países membros da OMC. O documento, protocolado no dia 27 de julho e divulgado pela OMC, marca o início do procedimento formal para discutir a legalidade das tarifas. Segundo o governo brasileiro, a iniciativa busca resolver a controvérsia por meio do mecanismo de solução de disputas da organização. Rafa, são 5 horas e 53 minutos, quase 54. O Brasil acusando os Estados Unidos de tratamento discriminatório e está levando essa disputa tarifária à OMC. Na sua avaliação, essa postura do governo brasileiro pode, de alguma maneira, fazer com que os Estados Unidos reveja o que está acontecendo?
9: Não, de um modo geral, a gente não visualiza os Estados Unidos, pelo menos a partir do momento em que começou essa política tarifária do Donald Trump, dando qualquer indicação de se submeter a possíveis determinações ou estipulações da OMC. Em primeiro lugar, a gente tem que recordar que os Estados Unidos possuem bastante influência dentro da OMC. Até mesmo antes do governo Trump, já havia algumas controvérsias envolvendo barreiras comerciais, por exemplo, principalmente entre Estados Unidos e China, que a China vinha levando a OMC e simplesmente não se encontrava ali uma solução através da OMC. Essa postura do governo brasileiro, ela na verdade visa demonstrar uma boa anuência até ao modus operandi do direito internacional contemporâneo. É algo visto como sendo de praxe, serve até para caso o Brasil decida retaliar de uma maneira mais contundente, o Brasil poder demonstrar que tentou, por exemplo, ali uma mediação através da OMC, tentou recorrer à OMC sem resultado, porque aí o Brasil, perante outras nações, perante a comunidade internacional, fica mais, adquire maior legitimidade, caso queira, por exemplo, também levantar barreiras alfandegárias, caso busque interferir em algumas questões, por exemplo, envolvendo patentes, que é algo que está presente ali na legislação de reciprocidade, que foi aprovada ano passado pelo Brasil. Então esse recurso ao OMC segue essa lógica, né? Não há muita expectativa de que isso vá resolver o problema. Talvez leve a alguma movimentação no âmbito do judiciário, mas mesmo isso dentro dos Estados Unidos acaba sendo um tanto quanto improvável, até porque tem já um histórico dos Estados Unidos de não se submeterem a tentativas de impor decisões a partir de organizações internacionais dentro ali daquilo que é entendido pelo governo dos Estados Unidos como parte dos seus assuntos particulares.
1: Perfeito, Rafa. Olha, obrigado pela análise e obrigado também pelo programa de hoje. Acho que tudo aquilo que está acontecendo no Brasil e do mundo a gente conseguiu trazer aqui no Entretanto, né? Atualizando para quem nos acompanha aqui na Rádio Sputnik, na Metropolitana. Rafa, mais uma vez, obrigado. E amanhã a gente está de volta aqui no Sextou com a gente no Entretanto.
9: É isso aí. Muito obrigado, Leonardo. Uma boa noite. Até amanhã.
1: Até amanhã, Rafa. 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Lá você encontra todos os episódios aqui do Entretanto, não só do Entretanto, mas de toda a programação da Rádio Sputnik na Metropolitana. Eu convido a você a continuar aqui na programação da Rádio Sputnik. Na sequência, teremos mais um episódio do Intriga Internacional. Amanhã a gente está de volta aqui no Entretanto a partir das 16h, atualizando as informações do dia para você. A partir das 16h você me encontra por aqui. Beijo para você. Amanhã a gente está de volta.
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1: Olá, eu sou o Leonardo Macaxeiro. Seja muito bem-vindo ao Intriga Internacional. O episódio de hoje vai analisar as razões pelas quais a Turquia busca ampliar a influência do Ocidente em regiões consideradas vitais para a segurança da Rússia. O debate tem como objetivo entender como Moscou interpreta esse cenário e quais são os desafios para a preservação de seus interesses estratégicos e da estabilidade regional. E para isso, o Intriga Internacional recebe dois especialistas, Issam Menen e Gunter Hudzit. O Intriga Internacional começa agora.
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1: Intriga Internacional tem o prazer em receber Gustavo Loureiro, ele que é doutor em ciência política pela Universidade Federal de Minas Gerais e bacharel em relações internacionais pela Uni La Salle, aqui do Rio de Janeiro também. Olha, Gustavo, é um prazer recebê-lo aqui no Intriga Internacional. Obrigado por ter aceito o nosso convite em participar aqui do nosso programa.
2: Eu que agradeço, Leonardo, que é isso. Muito obrigado pelo convite.
1: Gustavo, olha, para começarmos, né, o nosso bate-papo, começar a nossa conversa, quando a gente fala em interferência estrangeira em eleições, do que exatamente a gente está falando? Quais ações podem ser consideradas de fato aí uma interferência eleitoral?
2: Olha, a interferência eleitoral, ela é um pouco longa. Existem formas mais tradicionais que a gente está mais acostumado a ouvir falar em, vamos dizer, livros de história, em jornais, em documentários, que são as influências políticas, as influências diplomáticas, que basicamente quando governos estrangeiros, eles de fato apoiam candidatos ou exercem pressão política para favorecer um lado ou outro numa eleição, tentam ali mexer os pauzinhos e tentar colocar a pressão para que o eleitorado vá para um lado, entendendo que, os Estados Unidos favorecem esse lado, então vai ser mais vantajoso, tal outro governo favorece outro lado, então vai ser mais vantajoso para o país se estiver alinhado. Mais recentemente também, a gente tem visto casos de financiamentos encobertos, indiretos, de campanhas políticas, sendo por empresas de fachada, intermediários, que tentam ali estar direcionando verbas, muitas vezes significativas para campanhas. Existem, na época do Brexit, tiveram muitas denúncias também de financiamento externo em campanhas no Reino Unido, favorecendo principalmente o lado ali que defendia a saída do Reino Unido na União Europeia. E esses são casos mais clássicos. Obviamente também tem o caso de coerção econômica, que eu acho que aí já passa um pouco de uma influência só eleitoral e já é uma coisa muito mais ativa no cotidiano do país. Mas hoje em dia a gente vê assim, com o advento da internet, das redes sociais, cada vez mais presentes na vida dos cidadãos geral, novas formas de influência, assim. A gente tem visto o crescimento cada vez maior de casos de ataques cibernéticos, por exemplo. É um dos exemplos mais, assim, clássicos que a gente vê sendo discutido o tempo inteiro na mídia, principalmente na mídia dos Estados Unidos, por ser um caso de influência deles, que foi o vazamento dos e-mails do Partido Democrata nas eleições de 2016, por exemplo. Tiveram vários outros casos de tentativas de acesso a sistemas eleitorais na Europa. São casos muito mais agressivos, mas que estão vinculados assim, diretamente à evolução da internet, da digitalização da vida no geral, não só das eleições. E hoje em dia, as campanhas de desinformação e manipulação eleitoral. A informação, ela é, vamos dizer, um dos bens mais preciosos que a gente tem hoje em dia para as democracias. E cada vez mais a gente vê essas tentativas de entrar e favorecer a disseminação de notícias falsas, de conspirações, manipular conteúdos que chegam aos cidadãos para tentar direcionar a opinião pública. E aí é uma coisa que a gente não consegue imaginar dissociado desse modelo de rede social que a gente tem hoje em dia.
1: Perfeito. Perfeito, perfeito, Gustavo. Agora, o episódio de hoje, né, aqui do Intriga, a gente tenta entender como que essas acusações de interferência nas eleições afeta as relações diplomáticas entre os países. Inclusive, a gente tem um caso bem atual e envolve a situação do nosso país, o Brasil. Né? Nós temos o presidente Lula, né, acusando Flávio Bolsonaro de alguma forma de aproximação de Bolsonaro e de Trump para interferir aqui nas ações do Brasil, só que tem uma relação diplomática entre esses países também. Eu queria entender com você, assim, esse tipo de acusação, ela vai interferir na relação diplomática, a relação oficial desses países?
2: Olha, esse tipo de acusação é sempre muito delicado, né? A diplomacia, ela é muito delicada como um todo. E às vezes a gente pensa muito que são décadas e décadas para você construir uma ponte entre dois países muito distintos, muito com culturas muito particulares e com até desconfianças entre si. Esse tipo de acusação, ele pode acabar revertendo grande parte desse progresso. Mas é claro que a gente não tem como tirar essas acusações de contexto. Muitas vezes, e a gente vê claramente nesse caso dos Estados Unidos, por exemplo, esse tipo de interferência não se faz nem de uma forma tão indireta e nem tão, vamos dizer, oculta assim. Obviamente, o que impera aí tem que ser proteger a soberania nacional, principalmente a integridade do sistema eleitoral nesses casos em que as eleições, elas são tão, vamos dizer, tão enviesadas, não as eleições em si, mas a atuação dos governos estrangeiros, elas acabam enviesando tanto na direção de um candidato em vez de outro. São coisas preocupantes a de você considerar, porque a gente está falando aí da democracia. A gente está falando, de fato, da capacidade das pessoas conseguirem fazer decisões informadas, decisões adequadas, mesmo que, sem querer dizer que um lado está certo, outro lado está errado nesse processo, mas que as pessoas possam decidir por si só, com informações neutras, informações válidas, informações legítimas, sem essas campanhas de desinformação, sem essas campanhas de influência que colocam em risco todo esse jogo, sabe? Eu acredito que esse é um tópico extremamente delicado, mas que tem se tornado cada vez mais comum, principalmente quando a gente vê aí esse número crescente de estratégias de desinformação, muitas vezes com grande dificuldade de enxergar qual é o limite ali entre interferência privada, no sentido de grupos ou empresas querendo direcionar eleições, para de fato tentativas fomentadas por governos estrangeiros.
1: Olha, o Gustavo, recentemente, inclusive, a Colômbia levantou acusações envolvendo Israel. No futuro, é provável ou é possível imaginar uma boa relação diplomática depois de uma acusação? Usando como exemplo esse caso da Colômbia, é possível a gente imaginar que no futuro, diplomaticamente, esses países podem ter um diálogo, uma conversa?
2: Olha, possível tudo é, né? A gente não tem como garantir muito, principalmente quando o assunto é diplomacia. Mas eu acredito que é uma acusação muito delicada, como eu disse. Se comprovar, apesar de ser muito difícil você comprovar esse tipo de interferência, é uma violação muito clara da soberania colombiana. Eu acho que justamente por isso é muito difícil você imaginar como que pode se reparar esse dano, vamos assim dizer. Mas também tem colocado outro lado, porque se realmente houve interferência, eu não estou dizendo que houve, mas até agora a gente não tem provas concretas e claras do que aconteceu ali no processo eleitoral colombiano, mas se por eventualidade se comprovasse esse tipo de interferência, como você explica para um país, para a população de um país, que houve uma invasão tão grave, uma violação tão severa da integridade do processo eleitoral? E a gente não está falando aí só de governos, a gente está falando de uma coisa que afeta toda a sociedade daquele país. Por mais que o governo colombiano eleito agora, ele seja muito mais amigável a Israel do que seria, no caso, se o Ivan Cepeda, que seria ali o candidato de continuidade na Colômbia, eles são muito mais favoráveis a Israel do que a esquerda colombiana, mas aí a gente tem esse dilema: até que ponto um governo independente da posição dele ali sobre Israel, conseguiria manter, ficar colocando panos quentes sobre uma situação de violação tão grave se as denúncias fossem surgindo e as provas fossem se acumulando. É muito difícil você imaginar reparar uma situação, uma relação diplomática depois que uma violação tão grave é feita.
1: Perfeito. Agora, Gustavo, eu queria fazer uma pergunta partindo de uma percepção minha e eu queria entender se você, de alguma forma, enxerga isso também. Tenho reparado que os casos em que esse tipo de acusação acontece têm sido muito, entre aspas, tá, comuns aqui na América Latina. De fato, a América Latina ela tem sido mais sensível a esse tipo de situação. Há alguma característica que explique isso? Por que disso? É uma percepção equivocada minha? Como é que você pensa, se falando sobre a América Latina?
2: Olha, a América Latina particularmente tem uma sensibilidade muito grande em relação às suas eleições como um todo. Eu acredito que muito disso vem também pelo fato da gente ter se mantido sob a zona de influência dos Estados Unidos na Guerra Fria. Acho que naturalmente existe uma suspeição muito grande, principalmente de governos de esquerda e centro-esquerda, de que possa haver um certo retorno a esse tipo de intervencionismo. O que a gente tem visto muito desse tipo de acusação em relação aos Estados Unidos tem vindo de governos de esquerda e centro-esquerda. Claramente ali existe um motivo, existe uma conexão entre esses fatores. O governo Trump, muito abertamente, muito indiscretamente, tem apoiado candidatos, como foi o caso no Chile, nas eleições passadas, que o governo Trump apoiou claramente o Cast, nas eleições de Honduras, nas eleições da Colômbia. É uma tentativa de fortalecer, de retomar essa ideia da zona de influência. E, obviamente, existe uma sensibilidade que fica ali. É um passado muito sombrio que a gente viveu, principalmente durante os anos 60. A gente tem uma história de ditaduras fomentadas pelo governo dos Estados Unidos, pelas agências de espionagem, e, obviamente, isso tudo contribui para esse processo, né? Obviamente, no Brasil, que a gente é um país que tem muita preocupação com as nossas eleições, com o nosso sistema eleitoral, a gente tem órgãos muito particulares e muito bem estruturados para defender nossas eleições, que é o caso do TSE, por exemplo, dos TREs, que são uma inovação brasileira muito importante. E eu acredito que esse cenário dessas sensibilidades com essa intervenção tão indiscreta, tão direta, tão visível, acaba gerando uma reação muito forte.
1: Perfeito. Agora, qual pode ser o papel, Gustavo, da Organização das Nações Unidas em situações envolvendo acusações como essa? Tem, de repente, algum outro organismo, até que seja regional, enfim, possa atuar como mediador em casos como esse, em crises como essa?
2: A gente até tem uma certa divisão interna da ONU, que seria a Divisão de Assistência Eleitoral, que ela, em teoria, poderia apoiar países assim que estão passando por processos de intervenção, de influência eleitoral estrangeira. Só que eu acredito que a história que tem se mostrado nos últimos anos, desde a fundação da ONU, é de uma não interferência, vamos assim dizer, por parte da organização. Pouco tem se feito em relação a isso, principalmente pela influência gigantesca dos Estados Unidos, de outros países que são considerados interventores, intervencionistas nesses processos assim, nesses processos políticos. Eles são muito influentes na ONU. Então é muito difícil você ter algo de represália dentro desse âmbito. O que a gente não pode, de certa forma, é dizer que não existe a prerrogativa para isso e que não existe o espaço institucional. Na realidade, ele existe. Ele só se tornou tão ineficiente, acho, quanto a maioria dos órgãos de segurança de dentro da ONU para situações assim polêmicas, situações que acabam dividindo países e não são de fácil consenso. O Conselho de Segurança da ONU, por exemplo, tem toda a legitimidade para intervir nesse tipo de situação por ser um tema de segurança internacional. Só que é isso. A gente tem o poder de veto que é concedido para os Estados Unidos, para a Rússia, para a China, e isso acaba trazendo um engessamento do Conselho de Segurança. Obviamente, se você tem um caso em que os Estados Unidos possam estar violando a soberania de um país, interferindo nas eleições, os Estados Unidos vão usar seu poder de veto para impedir que o Conselho de Segurança tome uma decisão. E é um problema muito grave. É uma situação que causa a falha sistemática da ONU como um órgão de controle. A gente tem outras organizações internacionais que podem estar servindo, mas que também estão interligadas, estão submetidas a esse show de interesses. A Organização dos Estados Americanos, a OEA, por exemplo, tem missões de observação eleitoral, ela produz relatórios de irregularidades de eleições, de usos de recursos indevidos, de possíveis influências externas, mas que, no geral, não tem aquele poder de intervenção que a ONU, por exemplo, poderia ter. O crescimento e principalmente nessa tentativa de combater a desinformação tem vindo da Europa. Na União Europeia você tem novas legislações, você tem um novo arcabouço legal ali que está tentando combater esse tipo de operações, principalmente vendo os casos das últimas eleições da França e da Alemanha, que existem sinais de que parece que houve intervenção. Então, assim, eles têm tido esse tipo de preocupação de manter ali uma certa possibilidade de construir organismos, instrumentos para combater esse tipo de violação. Mas ainda é uma coisa que parece que a gente está correndo contra o tempo para solucionar. Essas campanhas de informação, por exemplo, elas são tão bem articuladas, elas são tão sutis, que muitas vezes para você conseguir reunir provas, reunir as informações necessárias para dar continuidade a um processo, o processo eleitoral já foi encerrado e o processo acaba sendo adiado ou até mesmo enterrado porque ele perde seu propósito. A OTAN mesmo reconhece a interferência eleitoral como uma ameaça híbrida à segurança internacional. Só que desde então, desse reconhecimento até de fato a gente ter instrumentos que sejam capazes de responder a isso, são de dois níveis muito distintos, sabe?
1: Perfeito, perfeito. Agora, bem no início aí da nossa conversa, do nosso bate-papo, Gustavo, você falou sobre a questão da desinformação, e isso traz pra gente um mundo cada vez mais digital que a gente tem, né? De alguma forma, esse ambiente digital, com as redes sociais, né? Com essa facilidade com que a gente tem para divulgar informações erradas, com as fake news, né? Um assunto tão comentado aqui no Brasil também. Tudo isso, esse ambiente digital mesmo, ele deixou o trabalho diplomático mais complexo?
2: Olha, certamente em muitos níveis. Não só assim no que a gente estava falando em relação à interferência das eleições, mas no geral, eu imagino que deva ser um desafio cada vez maior de ser um diplomata num mundo tão conectado, em que as coisas elas ocorrem de forma instantânea e muitas vezes a contragosto dos Ministérios de Relações Exteriores e dos diplomatas qualificados, vamos assim dizer. É uma realidade que eu não vejo particularmente uma mudança de volta à normalidade. A gente não tem como dizer que as redes sociais elas não vieram para ficar e que líderes políticos hoje em dia utilizam as redes sociais de todas as formas possíveis. Eu imagino, por exemplo, qual deve ser a dificuldade, o tamanho do desafio que é um diplomata de carreira ter que manter relações estáveis com países que o Trump continua atacando frequentemente, todos os dias ali nas redes sociais, você ter que dialogar com presidentes, os diplomatas daquele país, muitas vezes aliados, inclusive, que a gente viu o caso do Trump atacando o governo britânico, atacando o Keir Starmer durante o último ano. E assim, em que ponto fica a diplomacia, em que ponto ficam as pessoas que estão ali colocando para frente a agenda de política externa, os interesses do país naquele outro, junto àquele outro país, com um chefe de governo que não coopera, que não colabora. É de uma sensibilidade muito grande, de certa forma, uma posição nada invejável e que eu acredito que é o novo normal.
3: Pois é, o novo normal, né? É interessante como essa questão da, principalmente das redes sociais, parece que alterou bastante, né? O mundo como outrora a gente conhecia, né? Agora, Gustavo, a gente já falou também sobre essa questão da desinformação, da tecnologia. Agora, a gente está indiscutivelmente, como a gente está conversando, no mundo digital, polarizado politicamente. É possível proteger plenamente a soberania eleitoral dos estados, dos países, das nações? Ou a gente vai ter que aprender a conviver com esse tipo de disputa como parte, digamos, da nova geopolítica?
2: Olha, é uma questão muito complexa, né? Primeiro que eu acho que aí tem dois níveis da resposta que a gente tem que pensar junto. Em primeiro lugar, a gente precisa de mecanismos multilaterais que sejam eficientes, que tenham a capacidade de fato de intervir nesses processos e criar um espaço de, não só de arbitração, mas também de julgamentos válidos. Obviamente é uma questão extremamente contenciosa. A gente tem aí a tentativa de cortes internacionais, elas datam de antes da ONU. Poucos casos a gente pode dizer que foram sucesso. Hoje em dia, até mesmo esses casos de sucesso, eles têm uma influência muito limitada. Não adianta, por exemplo, uma corte internacional julgar um governo culpado de crimes contra a humanidade se esse chefe de governo, se os responsáveis por esses crimes, ele se mantém sob território de um país soberano que não tem interesse em colaborar internacionalmente, não tem interesse de colocar esses criminosos num fazer com que eles enfrentem a justiça de fato. A coisa que eu acho que é uma solução talvez limitada, mas que é o possível hoje, é com certeza a ideia de defender, de criar sistemas robustos para fortalecer a soberania digital dos países. Eu acho que no Brasil a gente tem, inclusive, uma história muito antecipada em relação a isso. A gente teve o Marco Civil da Internet muito importante em 2014, a Lei Geral de Proteção de Dados em 2018. Foram tentativas de começar a desenhar essa proteção da soberania digital nacional, mas que por serem leis assim, por mais que falar que 10, 12 anos atrás é um outro universo, talvez seja um pouco estranho, mas com o avanço da internet, o avanço das tecnologias, o avanço das redes sociais, ninguém estava preparado para a extensão que tudo isso ia tomar, para o quão integrados a gente ia se tornar a essas redes, a compartilhar nossas informações e nossa vida com as big techs, por exemplo. Essas leis, elas colocaram um grau de proteção, mas que tem se mostrado um pouco insuficientes, vamos assim dizer. Obviamente são proteções importantíssimas, proteções que a gente não pode ficar sem. Eu acho que se está ruim com perder leis como a LGPD e o Marco Civil da Internet, seria jogar o país no caos, mas que exige ainda um certo avanço em relação a isso. Obviamente exige uma necessidade de colocar essas empresas, esses big techs que estão aí monopolizando o universo das redes sociais, elas têm que ser submetidas à lei nacional, aos mecanismos de justiça nacionais, elas têm que ser adequadas à nossa realidade e à nossa necessidade, e elas têm que ser fiscalizadas, acima de tudo fiscalizadas, porque existe uma diferença muito grande entre assinar um acordo dizendo que você vai se submeter às leis daquele país e de fato fazer isso. E é essa grande dificuldade. Por exemplo, quando teve aquele caso do antigo Twitter, atual X, de ser banido em território nacional porque o Elon Musk e os representantes, eles se recusavam a aderir às normas nacionais. Isso é um problema muito sério. Esses grupos de brigar com governos, brigar com o Estado em si, eles são muitas vezes bilionários, multibilionários, que têm aí a capacidade de operar de formas escusas, muitas vezes. Então, assim, é fortalecer esses mecanismos de controle, é fortalecer uma infraestrutura digital própria, ter nossas próprias nuvens, ter nossas próprias redes de telecomunicação agindo de uma forma autônoma, independente, alheias a possíveis interferências, pelo menos tão fáceis, a proteger os dados dos nossos cidadãos, proteger as nossas eleições em relação a isso, desenvolver mais essa rede de cibersegurança nacional. E, claro, a gente tem que discutir muito ainda a regulação dessas plataformas. É um debate sensível num país que viveu ditaduras, um país que é sensível à discussão de regulação do discurso em geral, mas que não, eu particularmente não enxergo outra opção além dessa, de você ter mecanismos fortes de accountability para essas big techs, para essas redes sociais, que a gente está falando ativamente de agentes estrangeiros com interesses próprios agindo no nosso território o tempo inteiro.
3: Perfeito, perfeito, Gustavo. Bom, a gente já vai caminhando para o final aqui da nossa entrevista, do nosso bate-papo. Gustavo, sempre nesse final eu deixo um espaço para as considerações finais, né, dos nossos entrevistados. E sempre peço, assim, eu sei que é complicado, mas a gente falar um pouquinho de futuro, né, fazer um exercício pensando daqui a 5, 10 anos. Infelizmente está se tornando cada vez mais comum esse tipo de acusação de interferência política. Na sua avaliação, a tendência é a gente continuar vendo casos como esses, né, dessas acusações nos próximos anos, e de que forma, eu não sei se de repente o direito internacional vai ter que pensar em formas de intervir nisso, enfim. Eu sei que é difícil, mas que a gente fizesse uma projeção pensando nos próximos anos.
2: Olha, eu particularmente acredito que essa é uma realidade que não tem uma alteração a longo prazo. Eu imagino que vai ser a realidade que a gente vai viver por um bom tempo. Querendo ou não, países muito influentes no cenário internacional têm interesse, e são eles os principais interessados em manter essas redes de intervenção. Então é muito complicado você pensar num cenário diferente. E eu acredito que aqui na América Latina, por exemplo, a percepção dos governos, principalmente, como eu disse, os governos centro-esquerda, os governos de esquerda, tem sido reparar o quão perigosa é essa situação. Essas situações no geral, quando você tem países como Estados Unidos, Israel, tentando se manter ali ativos nas eleições dos outros países, Israel, inclusive, tentando interferir nas eleições dos próprios Estados Unidos, que são ali os aliados preferenciais deles, como sempre dizem. Então é um cenário muito tenebroso, muito negativo. Eu não tenho nem como fingir que não é. Eu acho que, assim, essa é uma percepção que tem sido levada por governos no geral. A gente tem essa discussão aqui sobre uma lei das redes sociais. A gente tem no México uma reforma constitucional que permitiu, por exemplo, anular eleições em casos de interferência estrangeira comprovada. É uma postura muito mais incisiva do que acredito que a gente conseguiria, por exemplo, aprovar aqui de qualquer forma. Não vejo. Até existe uma limitação de até que ponto isso é produtivo, mas você vê o quão sério está sendo levado pelo governo mexicano esse tipo de acusação, esse tipo de problema. E existem casos em todo o mundo que estão comprovando, assim, aliados espionando em aliados, aliados intervindo em eleições de aliados. A gente não está mais naquele universo de uma guerra entre pessoas com posições distintas, com visões de mundo distintas. Eu acho que agora o momento tem sido generalizado no máximo de países possíveis para tentar manter essas zonas de influência vivas. E é extremamente preocupante, porque é o cenário que a gente está construindo de uma fragilidade do direito internacional que poucas vezes eu acho que se viu nessa intensidade. São os próprios países que por muito tempo se colocaram ali como os baluartes do direito internacional que hoje em dia se tornaram, que de certa forma nós na América Latina sabemos que sempre foram, mas que no rombo do discurso ainda diziam ser muitos defensores do direito internacional, mas que têm se mostrado cada vez mais, como eu disse, indiscretamente contrários a qualquer tipo de funcionamento adequado do direito internacional e manutenção dos organismos laterais. É uma tristeza, mas é a realidade que a gente tem. E por isso que eu acredito que é uma coisa que tem que ser levada a sério, que tem que ser, inclusive, o governo Lula tem tentado colocar para frente, é a ideia da soberania digital. É uma necessidade que a gente tem. Não é simplesmente uma questão de honra de desenvolver a tecnologia brasileira, mas é uma questão de necessidade de segurança. É uma coisa que muitos têm colocado aí como supérflua, que têm colocado como desnecessária, que os nossos aliados só têm nossos interesses em mente, mas não parece ser o caso.
3: Perfeito, Gustavo. Olha, tá ótimo. Gustavo, eu queria muito agradecer em nome da nossa audiência aqui, de toda a equipe da Sputnik, também da Rádio Metropolitana. Obrigado por ter aceito nosso convite em participar aqui do Intriga Internacional. Já deixo aqui um convite, né, para um próximo programa a gente conversar mais uma vez. Foi muito proveitoso, acho que foi muito esclarecedor para quem nos acompanha. Enfim, Gustavo, muito obrigado mais uma vez e até uma próxima.
2: Eu que agradeço. Até a próxima.
0: Destrinchando.
3: E o Intriga Internacional tem o prazer em receber Shamira Rossi. Shamira, olha, é um prazer tê-la aqui com a gente. É, a gente ficou muito feliz ao saber que você aceitou o nosso convite. Obrigado por estar aqui. Pra gente é uma honra e um prazer enorme. É, obrigado mais uma vez por ter aceitado o nosso convite.
4: Eu que agradeço. Obrigada, Leonardo, pelo convite. Prazer estar aqui.
3: Agora, Shamira, eu queria entender com você o seguinte. Olha, interferência eleitoral pode ser considerada uma forma de violação da soberania nacional de um país?
4: Olha, sem dúvida, para uma democracia, as eleições são sagradas, né? São sagradas no sentido de que são elas que dão legitimidade a quem vai ocupar os cargos eletivos nos próximos anos e, portanto, vão conduzir a política do país. Então, interferir eleitoralmente é ferir com a soberania. Obviamente que existem muitas formas para que essa interferência aconteça. Então, existe aquela interferência clara, né? Uma tentativa de fraudar uma eleição, de impedir que certos indivíduos possam votar, porque entende que esses indivíduos teriam voto, candidatos que não dialogam com o campo daquele que quer interferir. Mas também existem aquelas interferências mais subjetivas, que são difíceis de mensurar e que, por isso, não menos importante, devem ser investigados, mas que são mais difíceis de serem identificados. E essas interferências, elas obviamente acontecem. Eu diria que o Brasil está muito preparado para lidar com elas, né? O fato da gente ter um Tribunal Superior Eleitoral dedicado a isso, especializado nisso, facilita muito o nosso trabalho. Mas pensando no mundo como um todo, eu diria que os países que não têm uma justiça especializada talvez estejam mais vulneráveis a isso. Obviamente colocando em questão sua legitimidade democrática e sua soberania.
3: Perfeito. Agora, a gente pode pensar em ameaça à soberania de Estado ou da legitimidade da democracia? Acusações nesse tipo, para você, é uma ameaça nos dois casos? Como é que você entende isso?
4: Eu vejo como uma ameaça dupla. Uma ameaça de retirar do país a sua soberania em termos de política internacional, ou seja, as suas decisões não estarão puramente ligadas aos seus interesses nacionais, mas sim também a uma geopolítica que interfere na sua política doméstica e também a própria legitimidade da democracia, tendo em vista que qualquer que seja o formato dessa interferência, se ele interfere no resultado eleitoral, se ele tem como objetivo final interferir nesse resultado eleitoral e, portanto, na composição de quem vai gerir o país nos próximos anos, a legitimidade democrática é colocada em questão também. Se a gente espera que a democracia seja, na verdade, a cada 4 ou 2 ou 3 anos, a depender do país, a gente tem uma previsibilidade de quem é que vai coordenar as políticas públicas e executar planos de governo a partir de uma eleição limpa e transparente, quando isso não acontece, a gente coloca em questão a legitimidade da democracia.
3: Agora, Shamira, uma coisa importante a gente falar, né? Porque a partir do momento em que há uma acusação, né, de interferência, obviamente que isso tem um peso, né, na relação entre esses dois países, né? Eu queria entender com você se, assim, é possível preservar uma boa relação diplomática depois desse tipo de acusação? Há espaço para que a diplomacia atue e mantenha uma relação, pelo menos de cordialidade entre os países?
4: Olha, vai depender muito do caso em que essa acusação, né, no formato que essa acusação acontece. Quando essa acusação é referente a um outro estado enquanto instituição, e aí eu poderia citar, por exemplo, no caso dos Estados Unidos, que recentemente o presidente Donald Trump disse que enviaria uma equipe ao Brasil para fiscalizar as nossas urnas eletrônicas, enfim, né? Então, é o Estado tomando essa decisão, é o Donald Trump, né, enquanto presidente eleito, dizendo que vai enviar uma equipe para fiscalizar uma eleição num país sul-americano. Nesse caso, eu acho que a diplomacia fica, assim, abalada, porque é um presidente lidando com outro presidente, tendo esse tipo de atitude que claramente, né, fere com a soberania do Brasil. Mas há casos em que a interferência, ela parte de grupos da sociedade de outro país. E aí eu poderia citar, por exemplo, algumas acusações envolvendo o Estado de Israel e suas empresas privadas de que estariam, de alguma forma, interferindo em eleições na América Latina ou então na própria política cotidiana. Nesse caso, apesar de ser uma empresa israelense, o mais sensato a se fazer por parte do Estado é dizer que o Estado de Israel vai fiscalizar internamente, vai entender e apurar as informações, investigar para que isso não se repita. Mas muitas vezes isso também não é essa resposta que os estados dão quando recebem esse tipo de acusação. Mas eu diria que para todos os presidentes democraticamente eleitos é importante que se preze pela legitimidade democrática de outros países. Então, a partir do momento que um perfil um pouco mais autoritário, né, acredita que o ideal é interferir numa eleição, seja fiscalizando, seja questionando os resultados, a gente coloca em questão, na verdade, a democracia no mundo todo.
3: Perfeito. Agora, quando a gente fala interferência, né, uma acusação de interferência, isso pode gerar desgastes em algumas áreas nas relações entre países, né? E a partir do momento em que há uma acusação como essa, quais são as áreas que você entende que são as mais afetadas? É o comércio, cooperação militar, tecnologia, investimentos? Não tem uma área específica que é mais afetada ou menos? Como é que se avalia?
4: Bom, olha, recentemente no Brasil e em várias outras democracias, a gente tem visto que a opinião pública tem respondido muito mal em termos de legitimidade das instituições. E por instituições, a gente compreende tudo aquilo que é aparato do Estado, seja o nosso Supremo Tribunal,

0: a depositar legitimidade nessas instituições que são as que operam a democracia, fica realmente muito difícil de executar políticas públicas de qualidade ou até mesmo de ter um discurso unificado. Então, uma acusação de interferência nesse sentido, eu acredito que principalmente na legitimidade dessas instituições estatais, né? As instituições que operam a democracia no dia a dia. Mas, obviamente, que o comércio, a cooperação militar também, né? Dependendo da forma como essa acusação de interferência é feita, mas, sem dúvida, a economia, toda forma de investimentos transnacionais que são realizados, quando há uma suspeita de que a democracia não corre plenamente, isso impacta diretamente e acaba impactando internamente na economia doméstica, né? Então, os países podem sofrer aí com são cada vez maior, aumento do valor de itens básicos, o que é tornar a vida do cidadão muito difícil.
1: Olha, Shamira, a gente vive uma, a gente pode chamar de nova fase da disputa da geopolítica, né, a nível global. E aí eu queria entender com você se na sua avaliação as eleições nacionais passaram também a ser um espaço estratégico de competição e grandes potências entre estados que são maiores, mais fortes.
0: Olha, eu não sei se elas passaram a ser ou se sempre foram, mas sem dúvida as disputas eleitorais internas de qualquer país são determinantes para a geopolítica mundial e, por isso, são estratégicas. Com o genocídio em Gaza acontecendo, com os conflitos que acontecem no Oriente Médio, principalmente a guerra Israel-Irã recente, a gente vê que, internamente nos países, há uma apropriação sobre esse discurso da guerra, no geral, e uma polarização em relação a esses assuntos. Já tem uma série de pesquisas de opinião pública, por exemplo, nos Estados Unidos, que mostra que democratas e republicanos interpretam fatos muito parecidos sobre o genocídio em Gaza, os mesmos fatos, na verdade, a partir de suas identidades políticas. Ou seja, algo que acontece, né, no Oriente Médio impacta diretamente a política nacional. A mesma coisa a gente pode ver no Brasil, né? A gente tem hoje dois candidatos mais competitivos à presidência da República, o Lula e o Flávio Bolsonaro, e ambos falam dessa questão cotidianamente. É uma pauta de campanha, né? Por que uma pauta da política doméstica se tornou uma questão internacional? Porque, obviamente, é estratégico falar sobre essas alianças globais. Se Flávio Bolsonaro for eleito no Brasil, ele terá como aliados na geopolítica Benjamin Netanyahu, Donald Trump, Javier Milei, né, que juntos formam esse cinturão do sionismo no mundo ocidental. Caso não eleito, né, caso Lula continue seu mais um mandato, seu quarto mandato, ele terá como aliados o presidente da Colômbia, o primeiro-ministro da Espanha, a presidente do México, né, e que formam esse cinturão anti-sionista, esse cinturão que é contrário ao Estado de Israel. Então, a gente consegue ver como não só os presidentes têm essa preocupação após eleitos, mas também isso se tornou, né, foi apropriado pela disputa doméstica como uma pauta de campanha. Então, quem vota hoje em Flávio Bolsonaro sabe muito bem qual é a posição dele sobre o genocídio em Gaza, assim como quem vota em Lula também sabe a opinião dele. Então, eu acho que cada vez mais o mundo tem caminhado para tornar a guerra uma pauta das suas próprias políticas, mesmo que seu país não faça parte do conflito diretamente.
1: Agora, Shamira, eu queria falar um pouquinho sobre tecnologia, inteligência, enfim, o avanço da inteligência artificial, por exemplo. Eu queria entender o seguinte: hoje, o avanço das tecnologias, né? Como, por exemplo, a gente tem inteligência artificial, e acho que há 4, 5 anos a gente não imaginaria que chegasse no nível que chegou hoje. Mas o avanço dessas novas tecnologias torna mais difícil identificar aquilo que é uma campanha de influência estrangeira?
0: Bom, eu acho que em termos de inteligência artificial, a gente tem usado cada vez mais e entende muito pouco sobre essa nova tecnologia, né? Até que ponto a inteligência artificial vai interferir nas eleições brasileiras ou em qualquer lugar do mundo? Ainda existem dados muito escassos sobre o assunto. Acredito que o nosso Tribunal Superior Eleitoral esteja muito preocupado, porque é um avanço muito rápido, né, na tecnologia, mas ao mesmo tempo a gente sabe que as empresas que são as patrocinadoras dessas inteligências artificiais, as que desenvolveram essas tecnologias, estão sobretudo nos Estados Unidos. E isso, sem dúvidas, é fonte de preocupação. Como é que algoritmicamente isso vai chegar para os brasileiros, né? Eu não tenho uma resposta sobre como identificar, né, ou se é mais difícil.

0: se eu não identificar, mas sem dúvidas adiciona um elemento de complexidade às nossas eleições que precisa ser avaliado e observado com muita atenção. Se antes a gente já lidava com o algoritmo das redes sociais interferindo na forma, no frame, como que os conteúdos chegam para os eleitores, agora a gente tem um novo elemento ainda mais complexo e sofisticado, que é a possibilidade de buscar informações e inteligências artificiais que não têm compromisso em dizer somente aquilo que é verdade. Ela pode, né, dependendo da forma como foi desenvolvida, tornar, criar fatos, enfim, né, tornar aquilo mais palatável para um público ou outro. Então, acho que ainda é cedo para dizer qual vai ser o impacto, mas sem dúvidas a gente precisa observar e ter muita cautela. Para isso, a gente precisa avançar numa legislação que consiga regular e ter o mínimo de controle sobre essas novas tecnologias, que não necessariamente dizem respeito só à inteligência artificial, mas todo esse avanço, esse boom tecnológico que a gente observou nos últimos anos e que ainda não demos conta de entender exatamente o impacto.
1: Agora, aproveitar que a gente falou de inteligência artificial e muitas vezes as pessoas acabam caindo em fake news, né, criadas por meio desse tipo de tecnologia, eu queria entender o seguinte, Chameira: a desinformação hoje é uma das principais ferramentas de política externa?
0: Bom, desinformação é um assunto que ainda não é um consenso, né? Sequer na academia, também imagino que entre as mídias tradicionais, porque também há uma questão de enquadramento, né? Eu gosto de citar essa pesquisa de opinião pública que aconteceu recentemente, nos Estados Unidos e que coloca democratas e republicanos para responderem sobre os mesmos fatos e eles respondem de forma completamente diferente, inclusive, falando sobre o genocídio em Gaza, né? Eles são questionados sobre se as manifestações que acontecem nas universidades estadunidenses, o que que elas representam para eles. Aí os republicanos respondem que são manifestações legítimas e os republicanos dizem que são manifestações antissemitas e os democratas que são manifestações legítimas. A desinformação, para mim, está presente nessa resposta, obviamente, porque uma manifestação pró-Palestina jamais pode ser lida como antissemitismo. Mas, ao mesmo tempo, o framing ideológico que essas pessoas recebem a partir das suas ideologias vai constituindo uma identidade em que acreditar que aquilo ali é ilegítimo faz parte, né, desse cosmos. Então, eu acho que talvez não seja desinformação, mas seja a forma como você conta a sua história, né? A forma como você narra o fato, ele muda totalmente.
1: Perfeito. Agora, quando a gente fala, né, em interferência, obviamente que a gente pensa logo, poxa, se há uma interferência, quem está produzindo ela de alguma forma deveria ser responsabilizado por isso. E aí eu queria entender, Chamira, se é possível juridicamente você responsabilizar um Estado por esse tipo de prática. E já emendo com uma outra pergunta: se é assim, o direito internacional tem acompanhado a velocidade com que, enfim, há essas transformações, essas mudanças no mundo?
0: Como eu disse, a preocupação é geral, né, em todos os âmbitos da política. A gente está preocupado com como a tecnologia, as interferências têm crescido, né, e uma a partir da outra, mas ao mesmo tempo eu não vejo uma regulação, uma legislação internacional que dê conta no momento de todas as questões que esses avanços trazem. Acredito que ainda é preciso avançar muito no sentido de produzir uma legislação e um entendimento, né, que é até anterior, internacional, sobre o que que são essas interferências. Os Estados Unidos, por exemplo, assim como o Estado de Israel, tem uma prática de construção de escolas ao redor do mundo, enfim. O quanto que isso também, né, você prover a educação num outro estado, uma educação construída com base na sua Constituição, com base na sua legislação, também não pode interferir na produção de conhecimento desse outro país. São muitas questões, né? Então, chegar a um consenso sobre o que é interferência e até que ponto uma interferência, por mais bem intencionada que seja, não pode levar a um resultado eleitoral enviesado, um debate ainda muito, muito sofisticado e muito complexo para ser feito rapidamente. Imagino que ao redor do mundo esse debate esteja acontecendo de forma diferente, mas tentando chegar a esse consenso que é importante. Mas ainda assim não vejo uma construção internacional que dê conta desses avanços.
1: Agora a gente tem um caso, Shamira, que é bem recente. O presidente da Colômbia, Gustavo Petro, acusou os Estados Unidos de alguma maneira favorecerem um candidato da oposição, Abelardo de la Espriella, que acabou sendo o vencedor das eleições lá na Colômbia. Queria entender com você o seguinte: esse é um caso que os outros países da América Latina devem ficar atentos? Como é que você avaliou e enxergou essa acusação por parte do presidente Gustavo Petro?
0: Olha, sem dúvidas, o caso do Petro traz uma reflexão para todos os países sul-americanos, latino-americanos, de que essa nova, esse crescimento, né, essa ascensão da extrema-direita nos Estados Unidos, Israel, traz uma série de novas configurações para as disputas eleitorais. A gente está cada vez mais dependente das redes sociais, das plataformas digitais no geral, e que essas inteligências artificiais e a forma como a gente consome informação hoje ainda é muito difícil da gente compreender o quanto que ela impacta nas eleições. Então, mas também tem um ponto que é até onde a gente separa denúncia de evidência, né? Pelo que eu entendi desse caso, houve uma denúncia, mas ainda sem evidências de que isso de fato teria acontecido. O presidente da Colômbia tem essa impressão de que estaria acontecendo, foi aberta uma investigação, mas ainda sem provas de que estaria acontecendo. Mas acho que fica a reflexão para os países sul-americanos que vão passar por processos eleitorais nos próximos anos, de que a gente tem que redobrar a atenção. Mas, sem dúvidas, o Brasil está muito preparado, como eu disse no início da nossa conversa, porque nós temos um Tribunal Superior Eleitoral atento a essas demandas, né? A gente não judicializa esse tipo de caso num judiciário que trata de várias outras questões. A gente é especializado nisso. A gente tem uma legislação eleitoral muito rígida, muito dura, tanto de financiamento de campanhas, que hoje no Brasil é proibido da doação de empresas privadas para campanhas. Então, tem uma série de medidas que vêm sendo tomadas ao longo dos últimos anos, inclusive em cooperação com países europeus, né, desenvolvendo juntos como aprimorar a nossa democracia, que eu acho que torna o Brasil um lugar menos vulnerável a esse tipo de interferência, mas obviamente não blindado. Mas claro que a acusação na Colômbia é uma bandeira vermelha para que a gente observe.
1: Perfeito. Agora eu queria entender, assim, há obviamente esse tipo de acusação entre países que, pelo menos na teoria, são rivais, nem que sejam rivais ideológicos, né? Países com governos com pensamentos diferentes. Agora, na sua avaliação, a gente vive um momento em que esse tipo de coisa pode chegar a acontecer também em países que historicamente foram aliados? Você acha que, enfim, a gente vive um momento diferente da história?
0: Acho que sim. Acho que a ascensão da extrema-direita nos últimos anos reconfigurou o nosso cenário global politicamente. Então, até mesmo aqueles países que eram considerados aliados, né, num cenário não tão polarizado como o que a gente vive hoje, hoje pode estar num cenário muito diferente, num contexto muito diferente, e por isso acirrar essas disputas. Mas ainda assim, pensar que uma interferência eleitoral, ela tem como objetivo privilegiar um grupo que não estaria à frente da disputa. Então, é necessário que o país que está intencionalmente interferindo em outro, ele tenha dentro desse país um interesse, né, uma motivação. E essa é a grande preocupação, porque, e aí a gente entra naquela questão, isso interfere não só na democracia, mas também na soberania, porque existe um grupo dentro desse país que topa colaborar com alguém de fora para chegar ao poder. Então, torna a democracia mais frágil, mas sobretudo a soberania fica comprometida, e esse grupo que chega ao poder a partir de favores de estrangeiros, ele claramente terá de pagar por esses favores, e os cidadãos serão comprometidos nessa relação.
1: Pois é, e aí sim, eu queria entender se a guerra desse século, a gente pode dizer que está sendo travada mais na questão da informação do que no campo militar. A gente tem exemplos aí de conflitos acontecendo em todo o planeta, né? Alguns conflitos militares, mas a gente percebe que também há muita guerra de informação, guerra de narrativa. Para você, é tão pesado uma guerra de narrativa quanto uma militar? Enfim, como é que você enxerga esse cenário?
0: Bom, eu acredito que qualquer guerra militar no século XXI, ela é necessariamente uma guerra de opinião pública. Os países vão avançar ou vão retroceder em relação às suas táticas militares de acordo com aquilo que eles observam na opinião pública. A gente tem um exemplo, né? A guerra em Gaza, eu acho que ela é muito ilustrativa do que está acontecendo. São poucos os países que ainda apoiam o que acontece. E eles apoiam porque têm cooperações militares ou então econômicas com Israel. E ainda assim, a opinião pública global é muito contrária ao genocídio em Gaza. Os países em geral, né, os cidadãos quando entrevistados dizem que são contrários, dizem que Israel comete um genocídio, mas ainda assim o massacre continua. Eu diria que são duas guerras sendo travadas ao mesmo tempo. Uma é a guerra bélica, de fato, militar, que está ali na terra massacrando os civis em Gaza, enfim, e pessoas morrendo e esse sofrimento físico. Mas também há a guerra de opinião pública, que como a gente conversou, ela tem adentrado aos países que não fazem parte necessariamente do conflito e tem moldado opiniões sobre política doméstica nesses países. Então, é como se qualquer coisa que acontecesse hoje no mundo, ela também tivesse esse lado da opinião pública, que é tão importante quanto o fato em si. Há uma preocupação, né, desses países que estão envolvidos em conflitos internacionais estarem sendo aprovados internacionalmente pelo que fazem. Então, há uma preocupação, por exemplo, do Estado iraniano em garantir que os países árabes estejam alinhados com eles. Eles patrocinam uma série de estudos para entender como é a opinião pública ali no Oriente Médio e se ela está a favor do Irã nesse conflito. Assim como Israel também patrocina esse tipo de estudo para entender como a Europa e os Estados Unidos se comportam em relação às atitudes deles. Então, são duas guerras acontecendo ao mesmo tempo, né? A de fato ali, em que compromete vidas, e a guerra da opinião pública, porque diante do avanço tecnológico, hoje não basta o país dizer o que ele está fazendo, né? Você tem uma série de outras fontes para questionar o que o país diz. Então, garantir que aquela tentativa de narrativa está funcionando é por essa mensuração da opinião pública. E eu diria que eles estão tão preocupados em vencer no território, né, avançar, expandir, quanto estão preocupados em ganhar a guerra da opinião.
1: Perfeito. Agora, qual que pode ser o papel da ONU e de outros organismos, mecanismos internacionais diante de acusações de interferência? De alguma maneira podem intervir nesses assuntos? Como é que você avalia isso?
0: Bom, a ONU historicamente tem esse papel de enviar comissões, né, supostamente neutras aos países que estão sendo acusados de cometer fraudes eleitoralmente sem qualquer tipo de interferência. Então, em caso de acusação de interferência, a ONU deveria fazer a mesma coisa, enviar comissões de fiscalização, mais uma vez, supostamente neutras. Mas eu confesso que eu fico muito descrente em relação a isso, lembrando daquele caso do Iraque, da acusação de que haviam armas químicas no Iraque, e mesmo com toda a prova, né, feita ali pelo nosso diplomata na época, presidente da instituição contra as armas químicas, José Maurício Bustani, provou que não existiam armas. Ainda assim, né, essas organizações internacionais fizeram a invasão do Iraque sobre o suposta acusação de armas. Então, eu sinceramente fico muito... Eu não hesitante, eu diria, assim, em relação a essas comissões, apesar de achar que elas são importantes. Mas quando garantida essa neutralidade, eu não sei se no cenário de polarização global que a gente está vivendo é possível ter uma comissão inteiramente isenta, né, e que não esteja comprometida com nenhum país nessas disputas nos conflitos internacionais. Mas, sem dúvida, seria muito importante ter essa comissão que vá até o país, e não que os países, assim como o Trump disse que enviaria, né, os seus representantes para conferir. Deveria ser uma organização internacional capaz de organizar e sistematizar essas informações e que, representando a organização internacional e não um país específico, faria essa avaliação e contribuiria para o aprimoramento da democracia.
1: Agora, Shamira, você acredita que... É lógico que, assim, fazer exercício de futuro é muito complicado, né, obviamente, mas levando em consideração o cenário atual e o que você vem acompanhando, né, nos últimos meses, enfim, nas últimas semanas, você acredita que a gente vai ver cada vez mais conflitos diplomáticos envolvendo aí processos eleitorais?
0: Bom, acho que a gente está caminhando para um tensionamento nesse sentido. sentido, principalmente se não houver esse consenso que nós conversamos um pouco mais cedo sobre o que é interferência. Essas acusações, como a gente citou aqui a da Colômbia, elas ainda são acusações soltas, em que determinados países acusam outros, mas quando houver um entendimento global do que é essa interferência e quais são os limites que um Estado-nação pode adentrar ao outro ou colaborar com a sua democracia, com o desenvolvimento, né, do processo eleitoral, eu acho que a gente vai conseguir ter um pouco mais de maturidade para lidar com essas acusações. Ainda é muito difícil, mas acho que também faz parte dessa conjuntura de ascensão da extrema-direita e ter que lidar com um novo comportamento geopolítico e doméstico que a gente não estava preparado.
1: Perfeito. Shamira, olha, eu queria muito agradecê-la pela participação aqui no Intriga Internacional de hoje. Assim, para a gente foi uma honra tê-la aqui com a gente. Eu acho que nós tivemos uma verdadeira aula no programa de hoje. Foi muito legal sua participação. Eu queria deixar um espaço para as suas considerações finais, tá? Com relação a esse assunto, acho importante a gente continuar o debate sobre isso, né? Já que é um assunto que tá muito em evidência e, como você bem disse, acho que nos próximos anos a gente vai continuar ouvindo muito sobre isso. Então é importante que a gente traga isso para os nossos ouvintes, para que eles também tenham a oportunidade de aprender um pouquinho sobre isso. Mais uma vez, obrigado pela participação.
0: Obrigada, Leonardo. Bom, eu queria deixar um recado final um pouco mais otimista, depois de ter sido hesitante e pessimista, de que o Brasil vem construindo ao longo dos anos um arranjo institucional muito sólido em relação às eleições. A gente está caminhando para se tornar cada vez mais um país democrático, tanto no formato quanto nos meios que a democracia ocorre, né? Esses avanços digitais estão sendo observados e, com a devida maturidade, vão ser controlados. Obviamente que a conjuntura faz toda a diferença e essa ascensão da extrema-direita no mundo compromete a nossa soberania, dependendo das circunstâncias, mas que a gente precisa fortalecer as nossas instituições cada vez mais e entender que elas estão se preparando para esse tipo de questão. Então, é acreditar que a gente vai conseguir, assim como o presidente Lula e recentemente o nosso chanceler, não aceitaram o visto desses americanos que supostamente viriam para nos fiscalizar. Acho que é um primeiro passo importante para dizer não à interferência e dizer que o Brasil já está fazendo o seu papel na garantia da democracia.
1: Perfeito, Shamira, olha, muito obrigado. Já vou deixar até um convite para que você retorne com a gente aqui num próximo bate-papo, para a gente conversar mais um pouquinho. Obrigado mais uma vez e até a próxima.
0: Obrigada a você, Leonardo.
1: O Intriga Internacional de hoje vai ficando por aqui. Agradeço a você que ficou com a gente até o final de mais esse episódio. 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
4: Mundiocas, estamos chegando de novo para mais um programa e hoje a gente vai tentar traçar quem é o novo primeiro-ministro do Reino Unido. Andy Burnham tem 56 anos, é católico, é torcedor do Everton, como a gente vai saber no programa de hoje, foi prefeito de Manchester e é conhecido como o Rei do Norte. Só que esse currículo esconde uma preocupação muito mais, que é como botar o Reino Unido de volta aos trilhos depois do Brexit. Lembrando que ele é o 7º primeiro-ministro em 10 anos.
5: É, Marcelo, se quase ninguém ficou, né, alguns até tiveram um mandato relâmpago, significa que o Andy Burnham tem um desafio bastante grande pela frente. A gente vai falar do desafio dele para arrumar a casa, quais os desafios internos do Reino Unido e seus vizinhos, e vamos falar também sobre a política externa. Ele, Marcelo, já fez um movimento que eu considero um pouco arriscado, que foi autorizar os Estados Unidos a usarem as bases militares para atacar o Irã. O Irã já disse que qualquer pessoa que ajudar no ataque, nessa agressão americana-israelense, vira um alvo legítimo.
4: A população, de forma geral, hoje, reconhece que a saída da União Europeia, o famoso Brexit, foi uma ação
5: precipitada, talvez.
4: Não deu certo assim, né? Era um referendo onde a maior parte da população mais idosa queria a saída, por causa que as pessoas mais idosas são mais conservadoras e iam pelo embalo do partido conservador mesmo, do partido que estava tomando conta no momento. Só que isso, ao passar dos anos, eles viram que foi meio que um tiro no pé, porque eles começaram a querer expulsar imigrantes. Perderam mão de obra. Entraram numa de querer se mostrar que a Libra era muito mais valorizada do que o euro. Só que quando eles eram da União Europeia, eles não tinham tanta taxação como hoje eles têm. Ou seja, tudo para eles hoje, a maioria das coisas é importada. Eles têm um gasto maior. Ou seja, e você falou, lembrou bem essa questão da reaproximação com os Estados Unidos. A gente chegou até a fazer um programa aqui falando do Rei Charles, que ele estava tentando fazer um meio de campo para voltar a botar metrópole e colônia, né? Lembrando que os Estados Unidos foi colônia do Reino Unido, né, pessoal?
5: Se for um dia, eles já esqueceram.
4: Exatamente. Então, o Rei Charles estava tentando fazer uma costura que o Keir Starmer, que era o primeiro-ministro anterior, estava meio brigado. Não deixou os Estados Unidos usarem as bases no Reino Unido, até para tentar ficar fora dessa briga. E aí, azedou a lida com o Donald Trump.
5: Essa questão da base militar com o Irã é o famoso se correr o bicho pega, se ficar o bicho come, né? Não parece não ter saída para os países. A gente vai tratar no episódio de hoje também sobre a pressão dos aliados. A gente lembra que o Reino Unido faz parte da OTAN, a pressão para aumentar os gastos, um país que já enfrenta problemas com a inflação, o cobertor é curto, talvez não esteja tão disposto assim em colocar seus recursos ali na questão militar.
4: Temos dois convidados no programa de hoje e a gente chama o primeiro agora. O Mundioca tem o imenso prazer de falar mais uma vez com o professor José Renato Ferraz, ele que é professor de Relações Internacionais na Universidade Federal de Santa Maria. Professor José Renato, muito obrigado mais uma vez por ter aceito o nosso convite. Tudo legal?
6: Tudo ótimo, agradeço pelo convite, é sempre um prazer, um privilégio estar aqui com vocês.
4: Professor, quais são os principais desafios geopolíticos que o Andy Burnham herda ao assumir o governo do Reino Unido num cenário que a gente vê que é de desaceleração econômica e fragmentação política?
6: Perfeito, Marcelo. Eu acho que antes de responder direto, objetivamente, esse questionamento que é muito válido, que talvez vai nortear nossa conversa, nosso bate-papo, lembrar um pouco da trajetória biográfica do Andy, né? O chamado Rei do Norte, é uma figura muito popular, muito carismática, muito badalada do Partido Trabalhista, 56 anos, católico, fanático por futebol, é um sofredor, torce pro Everton, né? E tem uma experiência administrativa muito grande. Ele foi secretário de saúde e secretário também de outras pastas, tanto do governo do Tony Blair e principalmente também do Gordon Brown. E ele foi prefeito por quase uma década na grande Manchester. Então, um homem que tem conhecimento do funcionamento da máquina administrativa. Só para encerrar esse aspecto da trajetória biográfica do Andy Burnham. Ele é formado em língua e literatura inglesa, ou seja, ele foge muito da formação dos primeiros ministros. Normalmente os primeiros ministros britânicos, eles são formados em filosofia, em direito, em economia, em política. Ele é formado em língua e literatura inglesa. Esse aspecto, por que eu acho importante? Porque os discursos dele são extremamente com forte apelo narrativo, emotivo, e como eu chamei, né, o apelido dele é Rei do Norte. Ele é muito próximo ao povo. Então ele é um homem contrário ao neoliberalismo, vou falar até meio baixo aqui para não acordar o pessoal que gosta de um Estado mínimo, né? Então ele é contra o Estado mínimo, ele é a favor do Estado de bem-estar social e é muito interessante que até numa entrevista há poucos dias ele disse que o neoliberalismo ele acabou. Então ele é a favor de serviços públicos.
7: indo agora diretamente agora às suas questões. Eu acho que ele está diante de cinco grandes desafios geopolíticos. O primeiro desafio é a questão da guerra na Europa, em relação à guerra na Rússia e Ucrânia. É, evidentemente, ele vai manter o apoio à Ucrânia, ele percebe, como também a Alemanha, como também a França, que essa guerra é uma guerra de expansão russa, diferentemente dos russos, como Putin diria, que é, na verdade, uma reação à expansão da OTAN. Então, esse é o primeiro aspecto que é relativo à questão da guerra entre Rússia e Ucrânia, a manutenção do apoio à Ucrânia e preservando a sua liderança, uma das grandes lideranças europeias, na OTAN. Um aspecto também que eu acho importante chamar a atenção, que seria o segundo, o conflito no Oriente Médio, né? Ele, evidentemente, vai manter o apoio aos Estados Unidos contra o Irã, e já chamou atenção nesses últimos dias, que ele disse o seguinte, que as bases britânicas poderão ser utilizadas pelas forças norte-americanas. Isso, de fato, Marcelo, nosso ouvinte, pode aumentar o risco de o Reino Unido ser percebido como uma parte direta do conflito. Vou para o terceiro, quarto, quinto desafios. O terceiro desafio, acho que também é muito importante, a relação entre Estados Unidos e China. É, os dois são parceiros comerciais importantes. E aí é uma expressão inglesa, Marcelo, que eu acho muito interessante, ela significa o seguinte, né? Entre o diabo e o mar azul, o profundo mar azul, que é mais ou menos a nossa expressão entre a cruz e a espada. Em inglês é mais bonitinho, né? Between the devil and the deep blue sea, né? Então, é saber bailar entre esses dois grandes países, entre essas duas grandes superpotências. Quarto desafio, a reconstrução em relação à União Europeia, né? Como manter esse espaço econômico, esse espaço estratégico próximo. E por fim, me aluguei demais, mas vamos lá, o quinto aspecto, as tensões principalmente na Escócia e na Irlanda do Norte.
8: Você diria que um dos principais diferenciais dele é exatamente que o Keir Starmer não queria se comprometer tanto com os Estados Unidos, estava recebendo críticas do Donald Trump e ele já chega jogando, olha, eu vou voltar a me aproximar dos Estados Unidos, o Reino Unido precisa disso, voltar essa aproximação na tua visão?
7: Ele tem, acho que é esse olhar de aproximação pragmática, como já tinha o Starmer em relação aos Estados Unidos, mas de fato foi um passo além do Starmer, né? Porque à medida que ele permite que as bases britânicas sejam utilizadas pelos Estados Unidos, já é uma postura completamente diferente do seu antecessor. Então esse é um ponto aqui emblemático em relação a essa diferenciação entre o antecessor e ele, né? Mas o que eu percebo nesses primeiros passos, né? Já que tá muito próximo, né, Marcelo? Foi agora dia 20 de julho, né? Que ele tomou posse. Ele vai evidentemente manter essa liderança europeia em relação, vai manter essa contraposição em relação à Rússia. Evidentemente também a questão do inteligência, ele tem essa parceria que já foi lá estabelecida lá na relationship do próprio Churchill, mas é claro, eu gosto de dizer isso muito para os alunos e vou repetir aqui, né? Toda escolha leva consequências imprevisíveis. Essa é uma escolha bastante funesta, né, Marcelo? Porque vamos pensar aqui, raciocinar. Vai aumentar a associação britânica à campanha norte-americana no Irã, vai transformar as instalações britânicas em potenciais alvos de retaliação e, evidentemente, também vai haver debate dentro do próprio parlamento inglês sobre a autorização parlamentar e a base jurídica, não?
8: Agora, dentro das coisas elencadas como desafios que você colocou, tem a questão do Brexit. Que a sociedade britânica hoje, na sua maior parte, mais amadurecida do que aquela que tomou essa decisão, né? Porque os mais velhos tomaram a decisão de sair da União Europeia e os mais novos queriam ficar, e hoje eles parecem ter visto que realmente a melhor medida era continuar sendo União Europeia. Você acha que um dos pilares que ele vai tentar é fazer acabar com o Brexit e voltar para a União Europeia?
7: Eu acredito que ele não deve fazer um avanço tão grande nesse sentido. Evidentemente, a palavra que eu acho que ela combina mais nesse momento em especial é pragmatismo. Na realidade, o que ele vai tentar fazer em relação ao Brexit é tentar negociar de uma forma muito melhor do que foi negociado, por exemplo, em relação ao Starmer, né? Porque veja bem, Marcelo, nosso ouvinte, quando eles fizeram aquela escolha, que foi uma escolha dilacerante, houve autonomia formal. Mas aí a gente tem que diferenciar o que é autonomia formal de poder de barganha, né? O Brexit, por exemplo, fortaleceu a autonomia formal. Já há algum tempo tempo, eles podem definir tarifas, eles vão definir prioridades, eles vão definir acordos sem um consenso europeu. Só que, por outro lado, como você chamou muito bem a atenção, enfraqueceu o poder relativo. Né? Tu vem no Lindo agora, ele negocia sozinho, né? Não é verdade? Ele tem que negociar com o mercado de aproximadamente 69 milhões de habitantes, né? Enquanto a União Europeia negocia em nome de um mercado muito maior. Então, a palavra que eu deveria chamar a atenção é pragmatismo, porque ainda há muito, Marcelo, há muita polarização em relação a esse tema. É claro que eles percebem que houve perdas, isso é incontestável. Independente do debate metodológico, houve muitas perdas, né? O comércio britânico perdeu muito. Eu até queria aqui chamar a atenção, Marcelo, um dado aqui muito relevante, muito significativo, o crescimento da economia britânica no mês de maio agora, caramba, foi de 0,1% do PIB. É um crescimento pífio, né? E veja bem, 80% do BIP britânico é voltado para o setor de serviços. Então veja como que os britânicos perderam muito com o Brexit, né? Em termos de custos, de despesas, de perdas, foi algo muito grande, né?
8: Zé, em que medida o Brexit vai continuar condicionando a política externa, a política comercial e a indústria britânica nesse momento? Você acha que isso daí é uma coisa que os britânicos vão ter que lidar?
7: Sim, eu vou aqui melhorar a minha frase, que até para o entendimento do nosso ouvinte, que o Brexit de fato se torna uma condição estrutural da política britânica desde que ele ocorreu, né? Algo que é importante chamar atenção: o Reino Unido perdeu a capacidade de participar diretamente das decisões da União Europeia, embora Londres ainda continue influente, mas tem que negociar com Bruxelas como um ator externo, né? Vamos aqui pontuar, Marcelo, alguns aspectos, né? Na política comercial, por exemplo, o Reino Unido, ele recuperou autonomia, que é a palavra que eu tenho utilizado aqui bastante, para assinar acordos próprios, mas ele perdeu, Marcelo, a facilidade de acesso a esse mercado único europeu. Olha aqui um aspecto que é interessante aqui abordar em relação a esse acordo de comércio e cooperação. Tem tarifa zero, tem alíquota zero, mas grande parte dos bens dos britânicos, eles não vão conseguir controlar a questão aduaneira, as certificações, que é uma coisa assim que para o Brasil, para os países, principalmente da América do Sul, é algo bastante complicado. A questão das exigências sanitárias também tem um peso muito grande, as regras de origem e os custos administrativos. Veja como que as perdas em relação ao Brexit gerou todo esse desequilíbrio entre o Reino Unido e os países europeus. Vou pontuar um outro aspecto, chamei a atenção do aspecto comercial, agora na política industrial, né? O Brexit, por exemplo, obrigou o governo do Reino Unido a pensar novamente em cadeias produtivas, a pensar em segurança energética, a pensar em fabricação de semicondutores. Então veja que levou a uma série, essa escolha, levou a uma série de fatos imprevisíveis nos governos, né, que se seguiram após o Brexit, né?
8: Agora, o Partido Trabalhista correu para aceitar o Andy Burnham como o seu potencial candidato. Eu te pergunto, depois de 7 primeiros ministros em uma década, como é que isso chega para um partido trabalhista que ficou de fora há algum tempo, né? E achavam que o Keir Starmer iria dar conta e ele se envolveu em escândalos. Como é que essa sucessão de 7 primeiros ministros em uma década acabou afetando a credibilidade do Reino Unido?
7: Muito interessante, Marcelo. Eu sempre digo e repito para os meus alunos que o que é importante em qualquer governo é estabilidade e previsibilidade. De fato, a sucessão de tantos primeiros ministros, o gato Larry não aguenta mais, né? A sucessão de tantos primeiros ministros lá no endereço famoso, né?
8: Downing Street 10,
7: né? Famoso Downing Street 10. E é muito interessante porque agora o desafio do Andy, do Rei do Norte, é convencer os britânicos, Marcelo, de que é possível um governo capaz de durar, um governo capaz de planejar, um governo capaz de reconstruir, né, a confiança nas instituições. Então, essa palavra previsibilidade e estabilidade é fundamental e ele tem que, de fato, ser um estimulador em relação a isso, mostrar que o governo dele pode ser, de fato, um governo longevo, né? Porque, veja bem, é um país em desaceleração econômica. Eu lancei 5 desafios que ele tem do ponto de vista geopolítico e de fato, os investidores externos
6: querem estabilidade, querem previsibilidade. Não tem como manter um governo que o governo não dura nem 3, 4 meses. Vamos lembrar aqui, né, Marcelo, todos os governos que nós, que dos primeiros ministros que nós tivemos lá, se você é que me permitir, né, que é bem curioso a trajetória dos governos que nós tivemos ali, né. Tivemos ali a Liz Truss, que foi rapidíssima, né.
9: Dizem que foi a melhor, né.
6: É muito curioso. Você teve o David Cameron, por exemplo, que foi o que iniciou o processo do Brexit, né? Então, veja que vários primeiros ministros fracassaram e essa palavra estabilidade e previsibilidade praticamente fugiu do dicionário inglês, né? Lembrando que David Cameron convocou um referendo. A Theresa May tentou negociar a saída. O Boris Johnson executou o Brexit. A Liz Truss produziu uma grave crise, né, de confiança econômica. O Rishi Sunak, ele restaurou, tentou restaurar essa ideia de previsibilidade e estabilidade, né? Iniciou essa reaproximação com a União Europeia, né? Então, veja que o Brunan tem essa, ele tem esse desafio de tentar melhorar o modelo político, o modelo econômico e também criar essa estabilidade, essa previsibilidade.
8: Na tua visão, quais os setores da economia britânica foram os mais impactados por essa decisão do Brexit, né? E quais apresentam sinais de recuperação nessa década?
6: É interessante que o setor de serviços foi um setor que conseguiu manter uma certa qualidade, como tinha acabado de destacar, né, Marcelo? 80% do PIB britânico, ele de fato, ele tá ligado ao setor de serviços. Mas outras áreas, por exemplo, o setor automotivo ficou extremamente prejudicado, né, com o Brexit. Outros setores também foram bastante prejudicados, principalmente o setor comercial, principalmente nessa questão sanitária, da questão relativa também a questões aduaneiras. Agricultura, pesca e indústria, Marcelo, né, indústria de alimentos, enfrentaram então, controles sanitários, documentação adicional, né, e atrasos, principalmente nas fronteiras. Veja que o impacto foi muito de curta e média duração. Outro setor que também foi bastante agravado com o Brexit, Marcelo, tem que aqui pontuar também, as pequenas e médias empresas exportadoras. Elas foram particularmente muito atingidas, né? Porque, evidentemente, elas têm menos recursos para absorver esses entraves burocráticos, né? Se me permitir aqui me alongar em relação a esse outros aspectos que eu poderia ressaltar em relação a isso, a questão da construção civil, a questão da agricultura, assistência social, também sofreram, né, com a redução, né, da circulação de trabalhadores europeus. Ou seja, faltou mão de obra. E por fim, né, os serviços financeiros que também perderam chamados direitos de passaporte automático, né, para operar em toda a União Europeia. Então veja que teve muito mais efeitos negativos do que positivos em relação ao Brexit, embora alguns setores, como eu acabei de chamar a atenção de você e do nosso ouvinte, foram mais resilientes, serviços digitais, consultoria, tecnologia, indústrias criativas e principalmente, a gente não pode esquecer, né, que o Reino Unido tem isso como destaque, a educação superior, as universidades inglesas ainda têm, evidentemente, um prestígio que é inegável.
8: Professor José Renato, a gente vê no Reino Unido uma coisa que a gente infelizmente vê nos outros países também, que é o crescimento daquela ala mais conservadora à direita. O Reform UK ganhou um grande destaque na Inglaterra com o Nigel Farage, né, se tornando uma figura popular dentro do país, onde eles batem exatamente naquilo que os outros também batem: imigração, a crise econômica, a falta de emprego, achando que o estrangeiro é o causador dos seus maiores problemas. Como é que, na sua visão, o Andy Burnham consegue contornar isso?
6: É, como eu disse, ele é uma figura popular, uma figura carismática, chamado de Rei do Norte, é um defensor dos serviços públicos. Eu acredito que ele vai ter uma habilidade de lidar melhor com esse assunto do que, por exemplo, o Starmer teve e os outros antecessores tiveram. Mas, evidentemente, que não, como você disse muito bem, né, Marcelo, não é um assunto único e exclusivo dos britânicos, é um assunto que de fato se alargou por toda a Europa, nos Estados Unidos, e nós temos também alguns casos também aqui na América do Sul. Então veja que não é um fenômeno global, evidentemente, esse movimento anti-imigração, esse movimento muito anti-estrangeiro. A gente percebeu também, até na própria Copa do Mundo, como que nós tivemos movimentos racistas
7: artistas, né, dentro dos estádios, é de fato também um desafio que ele tem que enfrentar, e há grupos, evidentemente, dentro do próprio Reino Unido, que são evidentemente contrários a qualquer possibilidade de imigração. Até aqui compartilho contigo, não sei se você viu esse vídeo muito curioso, né, com o sucesso da seleção inglesa na Copa do Mundo, chegou à semifinal e ficou em terceiro lugar. Havia uma série de protestos em Londres em relação aos imigrantes, e foi muito curioso que houve uma imagem mostrando vários jogadores da seleção inglesa que têm laços, evidentemente, com imigrantes, né? Você tem, por exemplo, o Jude Bellingham, que não é puramente inglês, né? E foi um dos grandes craques da seleção inglesa. Mas é um assunto extremamente sensível, um assunto extremamente delicado. Eu acredito que Burnham não vai querer pisar em ovos, mas eu acredito que ele tem experiência, como acabei de dizer, né? quase 10 anos como prefeito da Grande Manchester, já foi secretário do governo do Tony Blair, foi secretário do Gordon Brown, ele conhece bem a engrenagem da máquina administrativa. É um assunto que ele vai, evidentemente, enfrentar, e espero que com muita sapiência, de fato.
8: Qual, na sua visão, será o diferencial maior da administração agora para a anterior em relação ao posicionamento do Reino Unido na OTAN?
7: Esse eu acho que é um dos assuntos mais delicados, além daquela questão que eu tinha mencionado em relação aos Estados Unidos quanto em relação ao Irã, né? Esse é um ponto bastante emblemático, né? Mas ele quer, evidentemente, continuar como uma das grandes lideranças europeias, né? Dentro da OTAN, junto com a França, evidentemente, com a Alemanha. Um ponto que eu tenho que chamar a atenção do nosso ouvinte, Marcelo: atualmente os britânicos gastam 2,6% do PIB no orçamento de defesa. A promessa do Andy, do Rei do Norte, é gastar em torno de 3,5% até 2035. Então, de fato, um engajamento muito grande em termos de orçamento de defesa. E a gente tem que chamar atenção, né, Marcelo? Nós estamos vivendo num mundo bastante instável, de tensões geopolíticas, e que, de fato, em boa parte do mundo, praticamente todos os países estão gastando muito no seu orçamento de defesa. Você viu, nos Estados Unidos, praticamente 1 trilhão para o orçamento de defesa agora em 2026. Trump quer 1,5 trilhão para 2027. Então, evidentemente, ele já assumiu o compromisso, né, de elevar os gastos de defesa, de aproximadamente, como acabei de dizer, de 2,6 para 3,5. Manter essa liderança em termos de Europa. Porque a gente não pode esquecer, né? O Reino Unido é um país poderoso do ponto de vista militar, já foi muito mais, mas hoje ainda mantém, evidentemente, um poderio militar inegável, tem armas nucleares, tem capacidade expedicionária, tem uma força naval bastante relevante também, tem uma inteligência avançada junto com os Estados Unidos, junto com o Canadá, junto com a Austrália e Nova Zelândia. E essa questão que eu acho que é a grande preocupação do Reino Unido, né? Essa questão de como que se vai resolver a guerra entre Rússia e Ucrânia. É novamente bom aqui reiterar, né, Marcelo, que a preocupação tanto do Reino Unido, da França, da Alemanha, eles enxergam essa guerra da Rússia e Ucrânia como um projeto de expansão russa. E aqui, volto aqui a reiterar, né, para a Rússia não, nós estamos reagindo à expansão da própria OTAN. Então, o que eu imagino em termos de, principalmente nesse componente de defesa em relação à OTAN, é uma modernização, né, nas forças armadas britânicas, né, e essa necessidade de, evidentemente, de gastos militares. Só que aqui, para finalizar, Marcelo, se você vai aumentar gastos militares, o cobertor vai ficar mais curto para outras partes, não é verdade? Vai faltar para saúde, vai faltar para infraestrutura, vai faltar para habitação. E uma das críticas que ele tem dito, como eu disse, ele é uma figura muito popular, uma figura muito próxima o povo, ele fala sobre a questão do custo de vida, que é um custo de vida muito elevado no Reino Unido.
8: Eu não sei se você vai concordar, mas assim, eu acho que ele dá um passo ao contrário do que o Pedro Sánchez fez com a Espanha, de proibir qualquer coisa, porque o Pedro Sánchez se lembra dos atentados onde a Espanha virou alvo também, dos atentados que aconteceram no Irã e no Iraque, no Oriente Médio, lá atrás. O Reino Unido não se coloca numa posição de alvo também, tomar esse partido de novo, já que o Keir Starmer tinha proibido não deixar o Trump usar suas bases e agora o Keir Starmer muda o jogo de novo?
6: É, o Andy, de fato, ele eu acho que esse é o ponto mais delicado, né? Que ao ele assumir esse papel, utilizar as bases britânicas para os americanos, se torna evidentemente um alvo, né? É aquilo que eu tinha dito, né, Marcelo? Vai afetar as relações britânicas com os países europeus, principalmente com a Espanha, que tem um posicionamento totalmente contrário a essa questão. A própria questão da relação dos britânicos com os países do Golfo também pode ficar muito mais fragilizada. Um ponto que eu acho que você chamou a atenção, que eu acho que também ele é muito crítico, né? É muito sensível, vai elevar os riscos, né? Para cidadãos, para bases e forças britânicas em qualquer parte do exterior, né? Então, ao fortalecer essa aliança com Washington, evidentemente vai tornar Londres, né, o Reino Unido, muito mais próximo dos custos e dos riscos da guerra. É aquilo que eu volto a repetir, né? Escolhas arriscadas têm consequências imprevisíveis, têm consequências funestas, né?
8: A gente, no início da conversa, você elencou problemas com a Escócia. Voltando a falar de Brexit, pela população escocesa, eles não teriam saído do bloco. Tiveram que sair porque ainda fazem parte do Reino Unido. Você acha que essa questão vai dar mais lenha para os movimentos autonomistas escoceses?
6: Sem sombra de dúvida, né? A Escócia, ela representa para o Reino Unido um desafio constitucional de longo prazo, né? E vai aumentar a pressão. Vamos lembrar, né? O referendo também de, né, Marcelo, de 2014, a maioria decidiu permanecer no Reino Unido, mas essa maioria pode evidentemente ser modificada. Mas é muito curioso. Vamos fazer aqui um comparativo. Em 2014, eles foram, a maioria decidiu permanecer no Reino Unido. Em 2016, quando teve essa questão do Brexit, a Escócia votou majoritariamente pela manutenção na União Europeia, né? Então veja como que já há de fato uma divergência nessas duas situações. Somos a favor de manutenção no Reino Unido, mas somos a favor de manutenção na União Europeia, né? Então, de fato, ele também vai ter que ter muita argúcia, né? Muita habilidade diplomática de tentar conter, evidentemente, essa pressão, esse desejo de independência que aumenta cada vez mais, né? Isso vem aumentando praticamente nas últimas décadas de uma forma muito vigorosa, né? Então, é muito curioso, Marcelo, que isso, evidentemente, pode se modificar para o futuro. E essa questão delicada, sensível da União Europeia pode pesar, evidentemente, numa possível votação futura, né? Num referendo futuro de saída do próprio Reino Unido. Então, um outro ponto que eu acho que aí também é um ponto delicado, mas que mostra uma certa argúcia por parte do Rei do Norte, né? Eu aqui chamando ele de Rei do Norte, né? Ele é muito a favor da questão da descentralização. Ele tem feito sempre discursos nesse sentido de aumentar cada vez mais a autonomia tanto da Irlanda do Norte, principalmente também da Escócia. Talvez esse sentido de dar mais autonomia, de maior descentralização, evidentemente pode também estimular a Escócia a não querer abrir mão de fazer parte do próprio Reino Unido. Mas evidentemente são projeções aqui, é gostoso esse bate-papo, essa conversa para mostrar possíveis caminhos, né? De como que as coisas podem se encaminhar nesse sentido.
8: Ele é o segundo premier do Partido Trabalhista em pouquíssimo tempo. Você acha que, se ele não der certo, a chance do partido perder o poder de novo é quão grande é?
6: É muito grande, é muito grande. Talvez não haja uma outra figura tão popular, tão carismática, tão badalada como ele, né? Se de fato fracassar agora, tiver uma curta duração, e para a tristeza do gato Larry, ou talvez não tanto a tristeza do gato Larry, o Partido Conservador pode evidentemente retomar o poder, né? O Partido Trabalhista teve aqueles dois governos, né? Algum tempo, né? Tanto do Tony Blair, do Gordon Brown, e ficou praticamente um domínio longevo por parte do Partido Conservador, né? E evidentemente que se tivermos aqui um governo fracassado, não exitoso nesse sentido, o Partido Conservador evidentemente pode retomar o poder sem sombra de dúvida, Marcelo. Eu posso dizer isso seguramente.
8: A gente podia dizer que ele hoje é quase um fiel da balança para o aumento do conservadorismo, do Partido Conservadorismo, o UK, subir, crescer?
6: É, de fato, né? Um fiel da balança. Eu acho que o sucesso tanto do Partido Trabalhista, a questão daquilo que eu volto a destacar, da previsibilidade, da estabilidade, depende desse governo. Talvez eu vou estar sendo muito futurista, não quero fazer isso, que é muito atrevimento ao jardim intelectual, né, Marcelo? Eu posso dizer que é um momento tão sensível para os britânicos como foi aquele momento da escolha de Winston Churchill como primeiro-ministro. Eu acho que o futuro britânico depende muito desse sucesso do governo dele, porque se fracassar, há uma possibilidade, eu já posso aqui apontar alguns cenários aqui, me atrevendo novamente, né? A questão da Escócia, a questão da Irlanda do Norte, a própria questão da OTAN, porque Donald Trump é um sujeito que ele não para quieto, né? E essa necessidade dele exigir dos países da OTAN contribuam mais com recursos no orçamento de defesa, e evidentemente é isso que eu acabei de dizer, né? Se você aumenta, se você esquenta os braços, o tronco superior, vai ficar faltando para a perna e para os pés, né? Nós estamos falando aqui de inverno aqui no Rio Grande do Sul, né, Marcelo? Então, veja bem, à medida que faz uma escolha de 2,6 para 3,5 no orçamento de defesa, vai faltar para outras áreas, né? E é interessante que ele é um defensor, como eu acabei de dizer, né, dos serviços públicos, né? Ele foi secretário de saúde, ele sabe da questão de como a população desfavorecida precisa desses serviços. Então são escolhas assim dilacerantes que, na minha concepção, se o governo dele fracassar e tivermos um retorno do Partido Conservador, vai ter evidentemente consequências bastante graves para o Reino Unido.
8: Tá certo, a gente teve o imenso prazer de ouvir mais uma vez a análise do professor José Renato Ferraz, professor de Relações Internacionais na Universidade Federal de Santa Maria. Professor José Renato, muito bom tê-lo de volta aqui ao Mundioca, espero que a gente volte a conversar muito em breve.
6: Perfeito, agradeço pelo convite e espero aí ter contribuído de forma satisfatória. Até um próximo momento.
8: Um grande abraço.
6: Valeu.
8: Bom, a gente acompanhou a leitura do currículo pelo professor José Renato Ferraz, agora vamos chamar o nosso segundo convidado do dia.
5: O Mundioca tem um enorme prazer de receber mais uma vez o professor Tomás Pauliello, professor de RI da PUC de São Paulo. Tudo bem, professor? Já te agradeço de antemão por ter topado falar com a gente.
10: Tudo bem, prazer participar com você.
8: Prazer todo nosso, professor. E a gente começa essa conversa querendo saber o seguinte: o Reino Unido vai continuar priorizando acordos bilaterais de livre comércio ou agora, sob nova direção, vai buscar novas formas de integração econômica regional?
10: Eu acho que essa é uma boa pergunta. O Reino Unido optou, né, há 10 anos, e acho que essa é a chave para entender toda a crise que está passando agora, optou ao sair da União Europeia, uma nova forma de se inserir internacionalmente, seja do ponto de vista de aliança estratégica, seja do ponto de vista comercial, a partir de um modelo mais ad hoc, né? Como você falou, bilateral, para acordos de livre comércio, mas mais do que isso, né? Acho que uma opção que já aparecia desde lá atrás de ter mais controle sobre o comércio internacional, uma tentativa de garantir uma economia mais nacionalizada e tal. Então, acho que o governo nesse momento vive esse drama, digamos assim, né? Porque a maior parte da população, ao que tudo indica, já se arrepende de ter feito o Brexit, né, pelas pesquisas de opinião, mas o mandato do governo ainda é um mandato de tentar operar a política externa do Reino Unido sem fazer parte de um grande acordo multilateral, né, como o acordo regional, como era a União Europeia. E o atual primeiro-ministro, que acabou de assumir, já teve que novamente se manifestar dizendo que não ia fazer movimentos para colocar o Reino Unido de volta na União Europeia. Então, eu acho que ele vai ter que manejar a política comercial com o que ele tem. Talvez com mais acordos bilaterais, no limite do que seja possível fazer, né? Esse governo também não é, como eu falei, propriamente favorável a uma grande abertura comercial, não. Então, fica difícil até saber qual vai ser a postura desse ponto de vista agora no Reino Unido.
5: Foram muitos premiers em pouco tempo do Reino Unido. O Marcelo está me sinalizando aqui que foram 7.
8: Em uma década.
5: Em uma década, é bastante coisa. O que você atribui a essa mudança, essa instabilidade política que o Reino Unido tem vivido?
10: Olha, eu acho que tem uma dificuldade de governar que não é exclusiva do Reino Unido, né? O Reino Unido está colocado diante de uma crise das democracias liberais que atinge, inclusive, o nosso país, né? A gente viveu agora nesses 4 anos de governo Lula, né, que estão se encerrando esse ano, acho que sinais claros de uma dificuldade muito grande do executivo, né, do governo, de se estabelecer, ter que negociar com o Congresso, que é muito hostil. Isso é verdade, eu estou usando o Brasil como exemplo, mas só para demonstrar que não é uma coisa exclusiva do Reino Unido, né? Então, os conservadores tiveram essa dificuldade, por isso que emplacaram aí diversos primeiros ministros, e agora os trabalhistas voltam ao poder com o mesmo cenário, já estão indo para o segundo primeiro-ministro desde que eles conseguiram a maioria, né? Então, eu acho que tem essa dificuldade grande de governar. Agora, eu coloquei o Brexit porque eu acho que tem uma questão estrutural, que é a dificuldade de entregar resultados, principalmente econômicos, diante de uma economia que está sofrendo muito com a mudança de inserção internacional, comercial, econômica, que acontece a partir da saída do Reino Unido da União Europeia, né? Então, o Reino Unido sai da União Europeia sem ter muito o que colocar no lugar, né? Sem grandes parcerias comerciais, econômicas, sem uma grande capacidade de trazer atividades econômicas de volta para o Reino Unido, nem seria possível. Falta de trabalhadores, né? Então, são condições que não estão necessariamente relacionadas ao governo, mas o governo com certeza vai ter, qualquer que seja, vai ter muita dificuldade de governar, entregar resultados diante desse cenário.
8: Professor, qual seria a principal ou as principais diferenças entre o Andy Burnham e o Keir Starmer?
10: Ah, eu acho que tem uma diferença de perfil, né? Assim, é bom que se diga, né? O governo é o mesmo, né? É o governo dos trabalhistas ainda. Essa é uma questão específica dos regimes parlamentares, né? Então, vale a mesma eleição que colocou o Starmer no poder como líder dos trabalhistas, é a que agora garante também o governo do Burnham. Com alguma mudança de secretários, ele manteve alguns secretários, trouxe alguns que tinham sido de governos anteriores, né, que tiveram ligados há mais tempo, ex-líderes do Partido Trabalhista e tal, mas acho que, digamos assim, o pool de pessoas ali, né, que ele pode usar também não é tão variado assim. Mas eu acho que tem uma mudança de origem, né? Então o Burnham vem do

0: atualizado, né? Os salários não se atualizaram no nível do que foi a inflação. Tem uma crise, mesmo que a inflação esteja controlada agora, a gente ainda está vivendo com a inflação acumulada dos anos anteriores. Então, você tem uma crise de custo de vida que as pessoas em geral vivem, né? Tem afetado muito a classe trabalhadora, mas afeta também bastante a classe média. É claro que o 1% não tem muita dificuldade de custo de vida, né? Mas isso é uma coisa com a qual os governantes têm tido que lidar e são é difícil ter ferramentas para lidar com isso, né? Ele, por exemplo, no caso do governo agora do Reino Unido, fez uma promessa importante, por exemplo, de reduzir o custo da habitação, que eu acho que é um dos pontos principais. É famoso, né, que custa caro viver na Inglaterra, particularmente viver em Londres, mas nas grandes cidades em geral do Reino Unido, né? Então, eu acho que esse é um dos pontos que a gente vai ver aparecer com mais força. E eu acho que, só para completar das diferenças, eu acho que ele vai tentar escapar das crises que afetaram o governo Starmer, né, assim, e posicionamento, foi muito complicado o posicionamento, por exemplo, em política internacional do governo anterior. Eu acho que esse governo atual vai vir talvez com mais posicionamento, né, a respeito de algumas questões com as quais o Starmer ficou em cima do muro.
1: É, o Starmer estava proibindo usar bases aéreas pelos Estados Unidos na Grã-Bretanha. Já o Burnham já disse que pode usar, que está dando apoio na guerra contra o Irã. Também não é perigoso isso não? Botar um alvo no peito do Reino Unido?
0: É, pois é. Eu acho que isso é uma das questões importantes, né? Porque, de novo e volta, eu acho que ao Brexit, né, um momento crucial para a gente entender a política do Reino Unido e o posicionamento internacional do Reino Unido atualmente. Eu li uma reportagem interessante essa semana, comentando como o cargo de secretário das Relações Exteriores, né, o secretário de Estado do Reino Unido, voltou a ter uma importância grande atualmente, sendo que alguns anos atrás era um cargo que não era tão relevante assim no secretariado. Por quê? Porque o Reino Unido seguia, digamos assim, uma posição internacional que era a posição da União Europeia, né? Então a chancelaria tinha menos peso, digamos assim, porque o Reino Unido atuava em bloco quando tratava de questões internacionais e tal. Agora que ele não faz parte da União Europeia, volta a ter uma importância grande o posicionamento internacional e essa atuação diplomática, né, do Reino Unido. Isso, ao sair da União Europeia, o Reino Unido, a opção era, naquela época, o discurso era esse mesmo, né, da direita, era se atrelar aos Estados Unidos. Em vez dos parceiros prioritários do Reino Unido serem a França, a Alemanha, etc., o parceiro prioritário seria Estados Unidos. E foi uma aposta, acho que nem preciso dizer, né? Uma aposta muito errada. Os Estados Unidos hoje em dia são um parceiro muito pouco confiável internacionalmente. A gente está vendo o que tem sido o governo Trump em relação aos seus aliados, hein? Tô nem falando em relação a adversários. O que faz com o Canadá, o que está fazendo com os países europeus, com o Japão e com a Coreia e assim por diante. E daí, assim, novamente, né? Ele vai ter que lidar agora com essa escolha que foi feita lá atrás, sem muita margem de manobra. Abandonar os Estados Unidos agora seria também ficar sem nenhuma parceria estratégica, né? Sem estar nem na União Europeia, nem ao lado dos Estados Unidos, sendo que o Reino Unido é uma peça importante da OTAN. E é, de novo, um desses pontos, né, que eu acho que são cruciais para entender a política externa britânica. A guerra da Ucrânia continua, por exemplo. Acho que às vezes a gente se esquece disso, né? E o Reino Unido, junto com a Alemanha e com a França, tem ainda que depender muito dos Estados Unidos para manutenção desse conflito, né, e de alguma chance desse conflito chegar a um fim que seja mais favorável aos países europeus. Então, eu acredito, né, que esse, você chamou a atenção, um ponto importante, porque exatamente eu acho que essa foi uma das questões do governo Starmer, né? Ele nem propriamente enfrentou abertamente os Estados Unidos, por exemplo, condenou as ações de Israel em Gaza ou nada disso, nem, por outro lado, também deu essa afirmação tão evidente de que estamos junto com os Estados Unidos, não importa o que seja, não importa que seja o Trump e tal. Eu acho que o Burnham não vai conseguir se livrar disso, ele vai ter que de novo se equilibrar entre uma ponta e outra dessa questão aí no fio da navalha.
2: E esse novo governo, ele pode alterar a postura britânica com relação à China, especialmente em temas tecnológicos e também comerciais?
0: Essa é outra questão importante, não é? É assim, e tem a ver, por exemplo, com o que eu estava falando a respeito da agenda do custo de vida. Porque, certamente, para os consumidores britânicos, o mais barato é comprar produtos chineses. São os mais baratos do mundo, né? Os produtos industriais chineses. Agora, teve uma escolha num determinado momento, e pelo que eu entendo do Burnham, acho que ele confirma essa escolha, de uma tentativa, por exemplo, de reindustrialização do Reino Unido, né? De trazer novamente, de volta, empregos industriais para o território das ilhas e tal. Eu acho que, assim, muito pouco provável que eles sejam capazes de fazer isso num espectro amplo, com uma questão ou outra,

0: eu acho que ainda conseguem fazer uma política de reindustrialização, mas o perfil econômico do Reino Unido mudou, o que significa que precisa ter boas relações com a China. Agora, a relação China-Estados Unidos, ela tem se agravado, né? Quer dizer, essa rivalidade tem ficado cada vez mais explícita. O Trump tem alimentado uma rivalidade dos Estados Unidos com a China e coloca para os aliados, de fato, essa ideia de que não é possível se equilibrar entre os dois. Escolher a China é abrir mão dos Estados Unidos e vice-versa. Ele tem feito essa pressão, inclusive, para a nossa região aqui, para o Brasil, entre outros, né? E daí, então, volta para aquela questão. Veja como as questões todas se amarram, né? Eu falei da questão do custo de vida, questão da reindustrialização, a questão geoestratégica. Ela está dentro dessa chave também, né? Assim, como que um primeiro-ministro do Reino Unido vai conseguir lidar com uma necessidade de ter relações frutíferas com a China, principalmente econômicas, diante de uma pressão dos Estados Unidos, que são seu principal parceiro estratégico, que cada vez mais pressiona para que o Reino Unido se afaste da China, opere barreiras econômicas e assim por diante. É uma fórmula difícil de resolver.
1: Agora, professor, a gente viu nas últimas eleições do Reino Unido o crescimento de partidos mais conservadores. O Nigel Farage está aí tentando se mostrar importante em alguma fase, está tentando garantir um posicionamento político dele dentro do Reino Unido. Fora isso, a gente tem a insatisfação histórica da Escócia e a gente tem a insatisfação da Irlanda. Como é que ele, o novo premier, consegue costurar essas questões todas aí? Porque tudo ali está batendo no calcanhar dele.
0: Isso volta também, eu acho, né, para um outro tópico que a gente discutiu. Eu falei, né, dessa crise das democracias liberais, e uma das marcas dessa crise é o crescimento dessa nova direita, inclusive com setores de extrema direita. E no Reino Unido, acho que foi o partido que mais cresceu nessas últimas eleições. Aliás, esse é um dos pontos que afetou muito o Keir Starmer, foi uma derrota, né, digamos assim, nessa última eleição aí, que são as eleições regionais, né? E a gente tem visto, então, né, esse tipo de posição crescer. Como falei, não é exclusividade do Reino Unido. No Reino Unido tem, claro, características específicas, mas é um fenômeno que tem acometido várias das democracias pelo mundo, né? Assim, eu acho que ele vai lidar com isso tendo que entregar resultado. O Reino Unido, acho que tem demandado um governo que seja eficiente, que entregue políticas, entregue resultados, entregue aumento dos salários, entregue controle de inflação. E às vezes são coisas isso, né, muito, muito práticas, assim, que não necessariamente até dependem de uma postura que seja política ideológica. Algumas sim, tá? Por exemplo, o Burnham tem a agenda dele, né, desde a origem lá como prefeito, é acabar com as pessoas sem casa, sem moradia, né, as pessoas em situação de rua e tal. Então ele já fez uma promessa de voltar uma política muito tradicional do Reino Unido, que é das casas comunitárias e tal. Então, claro que tem aspectos que são muito evidentes da esquerda, mas tem outras questões que são de entregar governo mesmo, assim, né? De entregar medidas que sejam capazes de melhorar a qualidade de vida das pessoas. E a extrema-direita atua ainda nesse tópico, né? Foi a extrema-direita lá atrás que conseguiu mobilizar, por exemplo, na votação do Brexit. Sempre, aliás, só fazer um parênteses aqui, é sempre perigoso colocar questões de política externa em decisões plebiscitárias, né? Como foi esse caso do Brexit. Veja só o estrago que fez no Reino Unido, porque naquele momento conseguiram mobilizar um ódio ao imigrante, um ódio aos estrangeiros, xenofobia, acabou desaguando, né, nessa situação muito complicada com a qual está convivendo o Reino Unido agora. Mas esses sentimentos continuam, quer dizer, essa mobilização, por exemplo, né, dessa ojeriza ao estrangeiro, ao imigrante e tal, continua sendo muito facilmente mobilizada. Ligam o imigrante à criminalidade, à violência, dizem que os imigrantes, né, os estrangeiros roubam os empregos dos britânicos. A gente sabe que isso não é verdadeiro, mas inclusive essa política pós-Brexit mostra isso, né? Faltam trabalhadores no Reino Unido para várias áreas, mas assim, a demonstração de que esse tipo de posição continua presente na sociedade britânica é a demonstração de que essas posições políticas e ideológicas ligadas a essa nova direita continuam muito fortes e continuam sendo capazes de mobilizar a população, aí principalmente, né, e a eleição regional demonstra isso, principalmente nessa política mais paroquial, ligada às pequenas cidades, às regiões mais agrícolas e tal. Ali essa nova direita é muito capaz de mobilizar as pessoas.
2: Agora, ele fala também no fortalecimento das regiões britânicas. Isso pode servir de exemplo para outros países europeus que também enfrentam desigualdades intensas regionais?
0: Eu acho que sim. Eu estava comentando sobre isso. Eu acho que quando você olha os mapas eleitorais do Reino Unido, é muito chocante, né, essa diferença. Desde lá do Brexit, tá? Por exemplo, primeiro de Londres, né? Londres é a única grande cidade metrópole britânica, mas das outras grandes cidades também, a gente tá falando de Manchester, Birmingham, são mais progressistas em geral, né? Tem uma visão de mundo mais cosmopolita. Por outro lado, as pequenas cidades e as regiões mais ligadas à agricultura, né? O agro, que no Reino Unido tem uma característica específica, tem muitas pequenas propriedades e tal, elas são muito ligadas, muito mobilizáveis por esses setores dessas novas direitas. Isso é verdade também em outros lugares da Europa, na França, por exemplo. E daí eu acho que esse posicionamento do Burnham, né, de dar mais força para o local e tal, eu acho que tem uma tentativa pelo campo da esquerda de combater essa nova direita. Eles perceberam o desastre que foram essas eleições locais para todo o setor, campo progressista, digamos assim, né, no Reino Unido, e vão ter que lutar com isso indo de volta para o local. Quer dizer, eles não podem depender das grandes cidades, das metrópoles, nessa tentativa de manter sua capacidade de criar mobilização popular. Vão ter que batalhar por essa população, às vezes mais marginalizada, muito impactada pela globalização, que perdeu muito poder de compra. São eles com os quais eles vão ter que lidar muito mais do que a classe média de Londres, que está muito mais alinhada com, como eu falei, com esses valores cosmopolitas, são muito mais abertos à migração, à convivência com o estrangeiro e assim por diante.
1: Há pouquíssimo tempo atrás, a gente viu o rei Charles III em Washington tentando fazer uma melhora do relacionamento com os Estados Unidos. O novo primeiro-ministro, ele vai ter que suar quanto para tentar recuperar esse posicionamento do Reino Unido diante da comunidade internacional?
0: Ah, eu acho que vai suar bastante. Principalmente, como falei, né? Ele está muito amarrado aos Estados Unidos. Então, essa relação é prioritária. Eu acho que o Trump, principalmente a partir da influência do Marco Rubio, ele tem uma visão, o Marco Rubio, né, quero dizer, muito negativa e muito enfrentativa, nem sei se essa palavra existe, em relação a lideranças de esquerda. A gente tem visto o que se passa, por exemplo, aqui no nosso país mesmo, né? Agora o Brasil recebeu mais sanções, então o Reino Unido está dentro dessa chave. Eu falei o Marco Rubio porque o próprio Trump me parece muito mais pragmático, às vezes. Ele vai atrás de parceiros, não importando muito o seu perfil político-ideológico. Mas o governo Trump é maior do que simplesmente a vontade do Trump, né? Uma coalizão grande ali de forças. Achei que foi uma boa ideia mandar o rei Charles, né? Porque, primeiro, o Trump adora corte, adora rei, né? Ele adora palácio. Ele sempre fez muitos acenos a esse tipo de coisa. Ele gosta, né? Assim, ele fica fascinado, fica encantado com essa coisa, né, da monarquia. E também porque acho que oferece essa figura um pouco mais, digamos, neutra. Ele não é nem um conservador, nem um trabalhista, nem um membro da extrema-direita, é o rei Charles, né? Acho que acenaria ali como essa figura um pouco mais Que representa o Estado, muito mais do que representar o governo. Agora, dei uma entrevista sobre as tarifas que estavam sendo destinadas ao Brasil há algum tempo, e eu comentei isso, assim, acho que, claro que o caminho é negociar. O Brasil vai ter que negociar, o Reino Unido vai ter que negociar, mas o Trump precisa entregar tarifas, ele prometeu isso, né? Então, eu acho que tem um pouco disso que é incontornável. Ele vai entregar esse nacionalismo, vai entregar o unilateralismo americano, e o Reino Unido é vítima disso. Desculpa as palavras que eu vou usar, mas azar deles que fizeram essa aposta estratégica nos Estados Unidos. O Brasil, que fez uma política externa mais eclética, né, mais ecumênica e tal, está muito mais protegido de uma política americana como essa. O Reino Unido se amarrou aos Estados Unidos e agora está sendo arrastado para a lama por essa política externa dos Estados Unidos. Agora, os Estados Unidos dependem muito menos, mas dependem algumas coisas também do Reino Unido. Por exemplo, desse apoio para bases aéreas, para a coordenação da OTAN. Então, eu já acho que o que ele tem prometido, por exemplo, né, de permitir que o Trump, a Força Aérea dos Estados Unidos, utilizem bases britânicas, já faz parte um pouco de um aceno de negociação. Quer dizer, o que a gente pode entregar para os Estados Unidos que para eles é importante. Não é muito, como falei, o Reino Unido é muito mais dependente dos Estados Unidos do que o contrário, mas eu acho que ele ainda tem algumas cartas de barganha aí para tentar negociar.
2: Agora, o Burnham falou que ele quer realizar as maiores mudanças em 40 anos. Ele está falando do que especificamente? É internamente?
0: É, assim, eu acho que isso é um pouco de discurso de início de governo, né? Porque eu acredito assim que, como eu já falei, ele não tem muito o que fazer. Eu acho que é principalmente internamente, tá? O Burnham, até agora, pelo menos, a gente falou bastante de política externa, que é nosso tema, né? Mas ele não falou tanto assim de política externa, não. A maior parte do discurso dele, desde que ele foi indicado, depois agora empossado, tem sido mais voltado para a política interna britânica. E intencionalmente. É isso, né? Ele vem de um lugar do prefeito, falou, vamos cuidar primeiro aqui do nosso lugar, da rua, né? Da calçada, da casa, da moradia, da segurança. Ele tem falado de segurança, por exemplo, né? Então, eu acho que vem ali de uma visão, digamos assim, da política que parte do local antes de entender o nacional e depois o global. Nesse sentido, talvez ele seja bem sucedido, né? Um perfil um pouco diferente do que tem sido os primeiros ministros anteriores, talvez exceto Boris Johnson, né? Que já tinha sido, que vem da política local também. Aí agora eu acho que esse marco de 40 anos tem um outro ponto, que é um ponto forte no campo dos trabalhistas, né? Que voltam ali para um momento que eu acho que é o grande momento de ruptura da política britânica, que são os governos Thatcher. Aquele momento de transição, o que hoje em dia, né, ou depois a gente viu chamada da reforma neoliberal. E eu acho que ali está a origem de muitos dos problemas, das questões mesmo pelos quais passa o Reino Unido. A crise da moradia, por exemplo, certamente vem dali, né? De reformas feitas pela Thatcher. A redução do valor do trabalho, com certeza também, né? Os ataques que a Margaret Thatcher fez e as reformas que fez para os sindicatos, isso tem um impacto de longuíssimo prazo para o valor do trabalho, para o quanto são remunerados os trabalhadores no Reino Unido. Então, nesse sentido, né? Quando ele fala desses 40 anos, dessa mudança de 40 anos, ele está fazendo uma crítica ao que aconteceu lá atrás, mas uma crítica também ao que foi o trabalhismo nesse tempo, principalmente os governos Tony Blair, que em vários sentidos, apesar de virem da esquerda, era o que chamava New Labour, né? Eles assumiram muito dessas reformas marcantes aí do período do thatcherismo. Então, faz um aceno à esquerda do trabalhismo, principalmente, eu acho, que vê, talvez nesse momento, uma importância, uma necessidade de retomar algumas daquelas políticas reformistas que marcaram o trabalhismo do século XX, né, da maior parte do século XX, e que fizeram o Reino Unido ser um país muito rico, pujante e tal, né, num determinado momento. O Reino Unido teve uma qualidade de vida muito maior do que tem agora para a maior parte das pessoas. Apesar disso ser um pouco controverso também, né? Claro que sempre tem ganhadores e perdedores de cada uma dessas políticas. Então, algumas pessoas são muito bem-sucedidas no Reino Unido atual. Mas esses outros grupos que eu estava mencionando, né? Pequenos produtores, pessoas de cidades menores, certamente tiveram uma perda de qualidade de vida de lá para cá.
2: O aumento dos gastos militares que está prometido pode entrar em conflito com as promessas de ampliar também os investimentos sociais?
0: Sim. Essa é uma questão crucial, né? E, de novo, retorna àquele ponto que a gente tinha mencionado de como o Reino Unido está amarrado com os Estados Unidos. Os Estados Unidos, a partir da OTAN, exigiram que os países europeus da OTAN, né, incluindo o Reino Unido, ele não está na União Europeia, mas segue na OTAN, aumentassem os seus gastos militares. Foi uma demanda do Trump, quer dizer, o que ele falava, a OTAN precisa depender menos dos Estados Unidos e poder ter mais entregas, né, dos países europeus. Acho que, exceto a Espanha, acho que assim, de maneira muito digna, se opôs a isso, falou, então não, então preferimos não fazer parte, né? Apesar de que está a ver ainda o que isso vai levar, né? O que isso vai acarretar. Todos os outros países europeus assumiram esse aumento dos gastos militares. Veja, assim, num certo sentido, claro, tem razão, né? Eles estão precisando. O próprio Estados Unidos está dando mostras de que, de fato, eles precisam depender menos dos Estados Unidos para sua segurança, para sua defesa. Agora, isso é um processo de longo prazo, não vai acontecer agora, né? São gastos para 10, 20 anos de aumento desses gastos militares. E impacta, sim, o orçamento do Reino Unido já era apertado, né? Já estava muito estrangulado, assim, né, para o gasto público. Como é verdade em vários outros lugares do mundo, inclusive lá, e os gastos militares certamente vão entrar em choque com outros gastos que ele está prometendo e que são necessários. Por exemplo, esse gasto, que ele não anunciou o plano ainda, né, mas deve ser um gasto grande, em moradias e de habitação popular, né? Tem uma demanda grande pela volta desse tipo de investimento no Reino Unido, que durante muito tempo, desde lá do thatcherismo, ficou muito deprimido. Agora, vai ter que arranjar dinheiro para isso. Eu também não vou saber dizer aqui e responder como ele vai fazer isso. Mas eu acho que eventualmente vai ter que, inclusive, abrir, né, uma brecha ou fazer concessões com esses gastos militares.
1: Professor, o senhor acredita que o Reino Unido um dia volte à União Europeia?
0: Ah, eu acredito que sim, sabia? Eu acho que não é uma coisa que vai acontecer para já, inclusive porque, como eu falei, novamente ele teve que garantir para o público britânico que esse não era o caminho. Acho que vai ter um orgulho, né, tanto do ponto de vista do lado dos britânicos quanto do lado dos europeus, de também não aceitarem assim tão rapidamente o Reino Unido de volta. Mas foi uma perda de lado a lado. Os dois lados perderam, claro que o Reino Unido muito mais impactado, a União Europeia ainda tem opções. E os vínculos que foram criados do Reino Unido com os países europeus, eles se mantêm. Tem muitos europeus que ainda vivem no Reino Unido e tem muitos britânicos que vivem em países europeus, se casaram com pessoas de outros países europeus, tem filhos que não são britânicos, mas são filhos alemães, franceses, espanhóis, portugueses e assim por diante. Além da aproximação econômica que tem sido muito traumática de se desfazer. Não é à toa que eles têm tentado, desde lá do Brexit, criar mecanismos para não desandar totalmente essa economia que tinha ficado muito integrada. Então eu acho que esse aspecto cultural, econômico, afetivo, familiar, como eu falei, acho que ao longo do tempo pode fazer com que as duas partes aí se reaproximem. Qual que é o período de tempo que isso vai acontecer? Difícil dizer. Também porque a União Europeia tem que lidar com as suas próprias crises, né? É que eu acho que o Brexit foi a sorte da União Europeia. O Brexit foi tão mal sucedido, o Reino Unido está com tantas dificuldades, que outros países que num determinado momento tinham um discurso de saída da União Europeia, seguraram a onda, né? Falaram, não dá para fazer isso agora, é muito impactante, o Reino Unido acabou servindo de uma história... um alerta, assim, né, para outros países que potencialmente quisessem se afastar da União Europeia.
1: A gente teve o imenso prazer de ouvir mais uma vez aqui no Mundioca a análise do professor Tomás Paoliello, professor de Relações Internacionais da PUC de São Paulo. Professor, muito obrigado por estar mais uma vez conosco.
0: Eu que agradeço o convite, sempre à disposição.
2: Foi ótimo, obrigada, professor, um abraço e até a próxima.
0: Até.
2: Muito legal a análise do Tomás Paoliello, a gente estava com saudade, fazia tempo que ele não vinha aqui no Mundioca, ele tratou mais das questões geopolíticas e os desafios externos do Andy Burnham, mas o programa de hoje infelizmente está chegando ao fim, que foi muito gostoso fazer.
1: 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Lembrando que também estamos nos outros streams de áudio. Dito isso, é hora de dar tchau.
2: Tchau, tchau.
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5: Com a chegada das redes sociais, um padrão de vida espelhado no que é visto nas telas foi estabelecido e acaba pressionando a sociedade, principalmente a geração mais jovem, a querer conquistar o celular da moda ou o carro do ano. Desta forma, o FGTS, com suas diferentes possibilidades de liberação, deixou de ser uma reserva quase intocável e passou a entrar na roda para o consumo imediato e também gastos de sobrevivência.
6: É possível encontrar, por exemplo, lojas que permitem que o pagamento de determinado produto, como um eletrodoméstico, seja pago com valores do FGTS. Isso se o consumidor for optante do saque aniversário, que pode ser antecipado ou também em operações ligadas a um empréstimo FGTS.
5: Com o Desenrola 2.0, parte do saldo do fundo passou a ser uma alternativa para pagamento de dívidas, mas se o endividado não resolve o problema totalmente e contrai novos débitos que não consegue pagar, o ciclo pode se tornar vicioso, ou seja, tem ajuda do governo numa situação crítica, mas o sintoma, que é estrutural, não é tratado.
6: Um dos sintomas é a falta de educação financeira, que faz com que muita gente não crie nenhuma reserva de emergência essencial para evitar o endividamento em situações inesperadas e contextos de juros altos em momentos de crise. A longo prazo, qual o impacto do uso de um fundo de garantia por tempo de serviço hoje, sem considerar a chegada da velhice? Este é o último de uma série de 4 episódios sobre a vida financeira do brasileiro e a gente tenta responder isso já já.
5: Eu sou o Kaique Santos.
6: E eu sou o Rafael Costa e você está ouvindo o podcast Jabuticaba Sem Caroço da Agência Internacional de Notícias Sputnik Brasil.
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6: 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Agora vamos bater um papo com a nossa primeira entrevistada.
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5: A gente recebe no Jabuticaba Sem Caroço a Daniele Cardoso, que é educadora financeira, especialista em investimentos e sócia da Fórum Investimentos. Daniele, bem-vinda ao Jabuticaba. Muito obrigado pela disponibilidade por participar desse episódio da nossa série. Como vai?
7: Muito obrigado pelo convite.
5: Daniele, nas últimas décadas, o brasileiro passou de uma cultura aí de poupança e estabilidade, pelo menos quem tinha, né? A gente sempre tem que construir aqui que há quem nunca talvez teve acesso ou tenta ter essa cultura, mas quem já tinha, a gente tá, né, observando mais para uma cultura muito mais voltada para o consumo imediato. E aí, quero partir desse ponto para perguntar para você o quanto as redes sociais aceleraram essa transformação. Isso teve uma grande influência, né?
7: Na verdade, primeiro eu gosto sempre de separar as gerações, né? Então nós temos ali as gerações que são os nascidos até 90, né? Que seria até 89, e depois os nascidos de 90, que são até hoje, né? Então são duas gerações com comportamentos completamente diferentes. Quando nós falamos, por exemplo, da nova geração que tem muito mais acesso à tecnologia e também interferências de influencers ou até mesmo de mídias e redes sociais, o status, né, ele é extremamente latente. Por quê? Porque se você pegar os dados, por exemplo, no Brasil, os jovens, principalmente de 18 a 24 anos, eles passam em média de 3 a 9 horas por dia conectados em redes sociais. E isso acaba fazendo com que eles fiquem muito mais ligados em status e até mesmo impulsionando o consumo imediato. E, inclusive, até puxando o gancho em relação a isso, né, quando a gente fala do consumo imediato, do total dos brasileiros que nós temos hoje, e principalmente dos jovens, dos 18 a 24 anos, nós temos mais ou menos 11% deles já endividados com cartão de crédito. Então, isso justamente por quê? Por causa do consumo imediato e também acesso e facilidade a ter crédito em bancos. E daí é onde nasce o endividamento. Se você olha, por exemplo, de 3 a 9 horas por dia acesso em rede social, onde você vê ali 99% influencers, né, fazendo propagandas de produtos, vendas, ou até mesmo bets, né? Você vê ali que o tempo todo é vendido algo na rede social. E aí você sai da sua bolha, da sua realidade, e você acredita então que você tem que acompanhar o status e até mesmo o que está sendo influenciado na tela, né, na rede social. E aí que o jovem, ele muda a característica diferente da nossa, que não tinha, né, principalmente eu que sou de 86, não tinha esse acesso e não tinha nenhuma interferência de rede social, era somente TV, né, na nossa época.
5: É isso, né? E a gente vê hoje em dia pessoas comparando a própria vida, né, pensando nessa geração mais atual das redes sociais aí, com influenciadores, celebridades e até desconhecidos. Na sua avaliação, qual que é o impacto, né, dessa comparação constante sobre o endividamento, que é a questão central que a gente está vivenciando mais no Brasil e que está fazendo com que o governo, por exemplo, proponha esse novo programa, esse Desenrola 2. Como que você tem observado isso também? Vocês já sentem também o impacto, talvez, nesses últimos anos de menos investimentos por conta desse movimento de não ter o dinheiro nem para pagar a dívida já existente? frente?
7: Olha, eu vou falar por experiência, né? Nos 16 anos que eu atendo, a minha carteira de clientes, ela é uma carteira de clientes mais madura. Então, geralmente, os clientes têm ali uma faixa etária de 40 a mais, 50 a mais. É muito raro eu atender um jovem ou até mesmo uma faixa etária até uns 25, 26 anos. Quando a gente fala, por exemplo, nessa questão, né, até abordando a questão do desenrola, quando você vê, por exemplo, o jovem que ele tem um incentivo, então vou até trazer um exemplo aqui do FGTS, né, se você pega ali o saque aniversário. Quando o governo ele abre, né, essa janela e fala assim, olha, vou liberar uma parte do dinheiro, o que que geralmente era para um jovem fazer, né? Era para ele sacar uma parte desse dinheiro, trocar então o investimento, porque o FGTS tem um rendimento ali de 3%, se você coloca em outro investimento, até no próprio Tesouro, Selic, você teria o rendimento hoje de 14,25 ao ano. E aí o que que geralmente o jovem faz? Ele faz o contrário, ele saca porque ele quer consumir, ele quer gastar, ou até mesmo para pagamento de dívidas. Então, o comportamento, ele mudou completamente. Principalmente as pessoas mais de 40, 50, que tem FGTS, geralmente o pessoal vai pensar mais em sacar o dinheiro para amortizar financiamento imobiliário, parcelas, amortização ou do saldo final das próximas 12 prestações. E aí você vê o comportamento dos novos, né? Vamos pegar aí uma janela de 18 a 30 anos. Quem você conhece de 18 a 30 anos que falou assim, eu usei meu FGTS para dar entrada na minha casa ou no meu apartamento? A maioria deles não tem mais esse costume, não tem esse hábito. Então, o hábito deles mudou, a questão de comportamento deles mudaram demais comparado às outras gerações, e isso é extremamente preocupante, porque se você pega, por exemplo, uma janela de 18 até 24 anos, né, que são a geração que geralmente hoje, inclusive, acaba morando muitas vezes com os pais, né, eles estão ali com 24 anos, geralmente com o patrimônio zero, ainda não conseguiram construir nada, porque geralmente o que se ganha de salário, que se ganha de benefícios ou incentivos das empresas, mais o FGTS, que teoricamente não é o funcionário que deposita, né? O FGTS, ele uma contribuição da empresa em cima do salário bruto do funcionário de 8%, aonde esse valor fica depositado numa conta separada. Mas mesmo assim, antigamente não existia o acesso ao saque do FGTS. Hoje é possível sacar e ainda é possível se endividar. Então, trazendo esse contexto para os jovens, né? É um pouco mais preocupante que eles têm acesso muito fácil ao crédito, e a preocupação deles em construir patrimônio para a velhice, né? Que seria ali a aposentadoria ou a liberdade financeira, não existe. Você quase não consegue abordar esse tema, geralmente para um jovem de 18 até 24 anos, onde ele está pensando que com 70 ele vai ter X milhões e vai viver de rendimento. A maioria deles não pensa nessa questão, né? A maioria deles, de fato, quer comprar um carro, quer comprar uma moto, ou já tem um benefício ali, quer receber e quer comprar uma coisa que o influencer falou na internet que é muito bom. Então, esse comportamento é extremamente preocupante, inclusive, né? Porque deveria estar incluso na educação, no ensino, e não acontece.
5: Você acredita que parte das dívidas atuais nasce menos da necessidade e mais da pressão, dessa pressão por pertencimento social e demonstração de status? Porque antigamente o símbolo, né, de ascensão, e aí partindo, né, da carteira de clientes, quando você traz e desse perfil que muda, né, de quem é ali até 90, pós 90, as pessoas mais adultas, era comprar uma casa. E o FGTS também é o principal recurso ainda para isso, para o financiamento. E, por exemplo, eu, por exemplo, ainda, né, de 97 ali, consegui já fazer isso, por exemplo, ainda sem o uso desse recurso. E hoje, muitas vezes, a gente vê que a troca de celular, né, viajar, que também é muito bom, mas exibir experiências. Como que isso se relaciona, né, com a educação financeira ou a falta dela também?
7: Isso é um excelente ponto, né? Porque se você pega, por exemplo, os mais jovens, a maioria deles, pode ser que, vou dar um exemplo, tá? Você tem um curso de inglês? Eu não tenho, mas geralmente ele já tem um iPhone 16 ou um iPhone 17, então ele não consegue fazer, por exemplo, o inglês, que seria uma parte educacional particular, que enriqueceria demais como ser humano, como jovem e também na carreira, mas ele consegue pagar a parcela do celular de 700, 800 R$ 300 por mês. Então, para você ver como existe uma inversão total do que de fato é essencial para o que realmente é status. Quando a gente fala, por exemplo, o porquê desse endividamento, primeiramente porque eles são bombardeados o tempo todo pelas mídias em relação a status. Então, é celular novo, é carro novo, é roupa nova, sapato novo e assim vai, né? A facilidade do crédito e, na minha opinião, também a facilidade, além do crédito, é de não ter punições. Vou dar um exemplo. Vamos supor que você fosse um adolescente e tivesse acesso ao cartão de crédito. Você fica devendo, não acontece nada, você simplesmente não tem nenhum bem no seu nome. E aí a falta de impunidade, na minha opinião, é o que faz, de fato, muita gente ficar devendo. Vamos supor que você, sei lá, bloqueasse o imposto de renda ou o CPF dessa pessoa. Teoricamente, ele seria obrigado a regularizar. Estou dando um exemplo bem extremista, né, que jamais aconteceria no Brasil. Mas para você ver que o porquê que a facilidade do crédito e o porquê que eles, de fato, se endividam. Porque sabem que não acontece nada. Ah, passou 2, 3 anos, 5 anos, aí vem, por exemplo, o programa Desenrola, que ajuda e dá um perdão para você, por exemplo, que está endividado e deve efetuar a quitação com X% de desconto. Isso, inclusive, é algo que eu venho vendo bastante, tá? Eu acabo conhecendo alguns casos de pessoas que estudaram, fizeram faculdade, utilizaram o FIES já pensando em não pagar e usar o Desenrola. E daí você vê como que nós, por exemplo, né, vamos progredir como população se você já começa com esse pensamento, porque sabe que não vai acontecer nada e sabe que o governo vai dar um benefício, um perdão, para que você então possa efetuar essa quitação. Então, assim, não dá certo, né? Não funciona. E aí você, como jovem, já pensa: ah, não, mas eu vou fazer mais uma dívida aqui, porque daí é fácil de negociar, é fácil de não pagar e não vai acontecer nada comigo. E não é para ser assim, né? Na nossa, por exemplo, quando eu falo nossa geração, né? Somos nós, né? Ou os nossos pais, ou até mesmo os nossos avós, eles zelavam demais pelo nome, né? Então, assim, eu posso ficar sem dinheiro para ir no mercado, por exemplo, mas o meu nome, ele vai estar com todas as contas limpas e zeradas, eu não vou estar com absolutamente nada devendo. A geração nova já não pensa nisso, é o contrário, eu preciso ter, preciso consumir e preciso mostrar, independente de como está a minha situação financeira, porque o que vai valer para mim é o que eu vou mostrar para os outros. Então, assim, você vê que a inversão mudou totalmente, né, de valores, e principalmente o que eu quero mostrar, que é o que eu quero ter e não o que eu quero ser, né?
5: E entra nessa outra questão que vou te perguntar agora, porque o governo apresenta o programa, o Desenrola 2, como uma forma de reduzir a inadimplência e devolver capacidade financeira às famílias. E aí tem essas regras, né, do FGTS, que tenta contornar um pouco isso. Há exemplos de programas anteriores que tentou também, mas talvez não tenha tido o mesmo efeito esperado, ao mesmo tempo, até porque se você libera um recurso que, por exemplo, e a pessoa pega esse recurso, em vez de pagar a dívida, ela joga numa bet, né, piora o problema. E esse programa já traz algumas regras também relacionadas a isso. Ao mesmo tempo, críticos argumentam que renegociar dívidas sem atacar essas causas, né, que quando você dá o exemplo que a pessoa já entra na dívida sabendo que pode não acontecer nada, ou que ela vai renegociar, tem programas futuros, pode gerar esse ciclo permanente de endividamento. Sob a ótica da educação financeira, qual que é a sua avaliação desse Desenrola 2.0 e como ele está construído, seguindo essas regras dentro desses 3 meses, né? Valendo ali, então, do final de maio até mais ou menos o início, meados de agosto.
7: Quando, inclusive, nós mencionamos que isso foi populista, principalmente se tratando de um ano eleitoral, tem algumas pessoas, inclusive, que torcem o nariz e falam: ah, mas aí você está falando de forma tendenciosa. E não, né? Nós sabemos como funciona, principalmente ano eleitoral. Para nós que lidamos com investimento e economia, isso acaba sendo normal. Nacional. Mas o primeiro programa Desenrola, ele já não teve tanta adesão. Esse segundo, ele foi lançado justamente para tentar combater, né, ou reduzir até mesmo o endividamento, que hoje o nível, né, de endividamento do brasileiro é de 80% da população está endividada. Então, assim, é um nível altíssimo. E por quê? Porque a taxa de juros está muito alta e faz com que o endividamento ele cresça de uma forma muito mais rápida e até mesmo maior, né? 2, 3 vezes a dívida que você possui ali. Quando a gente fala, por exemplo, do Desenrola, que nem eu comentei, tem pessoas que devem, já sabendo que vão receber um perdão, deveria ter algumas penalidades inclusas. Então, eu vou dar um exemplo. Ah, para quem tem a BET vai ficar 12 meses suspenso, mas daí ele vai e joga em outro CPF. Essa pessoa, ela recebe bolsa, né? Bolsa Família, bolsa alguma coisa, precisa acabar suspendendo o acesso, porque senão você acaba recebendo o benefício do governo e ainda vai lá e joga. Quando a gente fala, por exemplo, de dívidas, né? Os descontos, eles estão chegando a 90%. Então, eu vou dar um exemplo aqui de um caso, assim, bem bizarro que eu acabei vendo. Eu vi uma pessoa, né, que me mandou uma simulação de um FIES, que a dívida ali era de R$800 mil no total da faculdade. Essa pessoa terminou a faculdade ali mais ou menos em 2019 e até hoje, então, não houve nenhum pagamento. E ele recebeu ali 90% de desconto para pagar, né? Saiu 100 e poucos mil reais. Então, você vê que acaba não tendo punições, e o brasileiro tem esse comportamento porque ele se torna um ciclo vicioso. Então, por que que eu, por exemplo, como brasileira, né? Eu vou lá e abro um CNPJ. Então, se eu tiver meu CPF bloqueado ou estiver devendo, eu vou lá e opero na minha empresa, porque no Brasil isso é normal. E aí você tem brechas, né? Tanto na lei quanto na parte nossa de tributar e contábil e assim vai, que aí eu posso então operar no meu CPF, no meu CNPJ. Isso faz o quê? E faça com que eu tenha várias opções e que de fato eu possa ficar devendo. Então, o problema, na verdade, ele é estrutural. O que é isso? Ele tem que ser ensinado lá na escola. Quando falou-se de colocar na grade do MEC, de colocar educação financeira, mas foi adicionado, não foi. Na realidade, a maioria dos adolescentes chega ali no ensino médio, eles não sabem, por exemplo, informações do próprio imposto de renda, como seria declarar quando eles conseguirem lá o primeiro emprego deles com 18 anos. Então você vê que, assim, na escola ensina tanta coisa, tanta matéria, e o principal, que é lidar com dinheiro, não existe. Até porque eu e você, muito que provavelmente a maioria de nós, aprendeu isso ou na faculdade ou realmente na prática, começando a trabalhar e fazer a gestão do nosso próprio dinheiro. Mas eles, como são extremamente mais inteligentes, né, espertos, têm uma facilidade muito grande com tecnologia, pensa aí, de 3 a 9 horas por dia eles fazem o que? Assistem vídeo no YouTube, TikTok, joga, menos, por exemplo, educação financeira. Ninguém consome esse tema. E quando que geralmente eles vão consumir? Quando já está lá no fim da vida, né, com 80 anos. Inclusive, as pesquisas mostram que nós estamos cada vez mais, a nossa expectativa de vida cada vez mais ela aumenta. Hoje, a média do brasileiro, ela está em 76 anos. Mas, assim, na minha opinião, talvez a gente vai começar a viver até os 90, 100 anos super bem, porque a tecnologia acaba nos ajudando. E aí eu te pergunto, esses adolescentes novos hoje, de 20 anos, 25 anos, se eles não começam investimentos, não começam a pensar no futuro, eles têm que entender que não vai existir, por exemplo, uma previdência. Por quê? Porque a previdência hoje, ela é sustentada, né, principalmente por quem faz o quê? A contribuição, que são os contribuintes, que são o quê? Os filhos, os netos. Se a população, inclusive, ela já baixou, né, a parte de aumento de famílias, então hoje, se você pega as pesquisas do IBGE, você vai ver que para cada mulher, geralmente hoje tem um filho ou menos que um filho. Isso significa que lá na frente não terão contribuintes. Então, esses jovens, se eles não começarem uma previdência privada ou fazer uma poupança ou guardar esse dinheiro, lá na frente eles vão ter que trabalhar até o último dia de vida. E é aí que aí volto de novo na questão do problema estrutural. Isso era para ser ensinado na escola, porque se ensinasse na escola, com 18 anos, quando você conseguisse seu primeiro emprego, ou até mesmo antes, né, porque tem alguns estágios, né, que pode ser feito, menor aprendiz, entre outros, quando você começa ali o primeiro trabalho, você já guardaria X% 10% da sua renda.
5: E mostrar, né? Porque se a gente foi além, me lembrou que algo mais simples, vou colocar entre aspas, porque o valor pode chegar a um preço talvez de uma moto também, de um smartphone, aí não vou citar a marca, mas sabemos que smartphones caríssimos e é uma última geração aí, né, que teve gente até mudando às vezes a carcaça de trás do telefone para poder mostrar que tem, mas gente que compra mesmo sem ter condições de e às vezes sem precisar de ter um telefone de última geração que custa às vezes mais de 10 mil reais, por exemplo, né? E com dívidas às vezes, ou com não tendo ali um salário que seja proporcional para ter esse celular. Independente, né? Aí não é um julgamento de valor, acho que as pessoas podem escolher o que elas podem ter, mas geralmente entra nesse aspecto que ela não está bem financeiramente para ter escolhido ter aquilo. E aí, eu queria te perguntar também, quando uma pessoa renegocia uma dívida, no caso, a gente pode ser o FGTS pelo Desenrola ou alguma outra também, queria ampliar essa parte. Qual que deveria ser o primeiro hábito financeiro a ser mudado para evitar voltar para esse mesmo cenário? Dá para, por exemplo, começar a renegociar a dívida e tentar já mudar esse hábito investindo?
7: Na realidade, quando o brasileiro, né, ele tem uma dívida, o principal foco dele é quitar a dívida. Então, eu vou dar um exemplo. Ah, se eu estou devendo, não adianta, por exemplo, eu tentar investir. Mas o que você pode fazer é construir uma reserva de emergência. Então, eu vou dar um exemplo. Vamos supor ali que nós temos um adolescente, né, ou um adulto que tenha um salário mínimo. Então, ele vai ganhar na casa ali de uns 1.600, 1.700 por mês. Vamos supor que ele fez ali um parcelamento do Desenrola que vai tomar 200 reais por mês desse brasileiro. O que ele poderia fazer? Todo mês ele vai guardando ali talvez 100, 200 reais. Por quê? Quando a gente fala de reserva de emergência, isso significa que você tem que guardar pelo menos de 6 a 8 meses do seu custo de vida. Então, se eu gasto 1.000 reais por mês, então eu tenho que ter 6.000 a 8.000 reais. Pode ser inclusive no CDB com 100% do CDI, um Tesouro Selic, que também tem resgate diário, porque aqui nós não estamos tentando capturar rendimento, e sim nós estamos tentando investir, ter o rendimento que é a taxa atual de juros e ter um resgate imediato. Por quê? Porque serão utilizados para emergência. Então, esse é o primeiro foco. Se você entrevistar provavelmente 10 brasileiros, 9 vão falar que não tem, e um talvez tenha, porque o percentual de pessoas que fazem isso é muito pouco. Então, esse é o primeiro ponto dos brasileiros. Então, assim, se eu ganho lá R$1.600, que é um salário mínimo, eu pago o Desenrola, eu gasto todo o restante, sendo que geralmente esses brasileiros são os mais novos, não tem casa, porque geralmente mora com o pai e a mãe. Muitos deles, às vezes, nem estuda mais, saiu do colégio, né, do ensino médio ali da escola pública ou da particular, acaba nem trabalhando, nem estudando. Então, essa realidade, ela precisa mudar. Como você comentou agora há pouco em relação a status, né, é uma competição de quem tem o celular melhor. E a competição de quem tem canudos mudou. Que é isso? Quanto que eu tenho de faculdade? Quanto que você tem? Quantas faculdades eu fiz? Quantas você fez? Você fala quantos idiomas? Isso não existe mais, gente. Não vê essa competição mais, por exemplo, com os adolescentes. E isso na nossa época era extremamente diferente. E ainda, né? Existem brasileiros que são para este lado ainda, e existem brasileiros que de fato só querem se preocupar em consumir e gastar. E isso acaba tendo que mudar. Por quê? Exatamente pelo fato de que eu sou um adolescente, né? Eu comecei a trabalhar, eu sou mais novo, ou eu estou devendo. O primeiro passo é você quitar a dívida. Então, eu parcelei em 30 vezes de 200. Vou quitar antes? Não precisa quitar antes. Você já ganhou 90% muitas vezes do perdão ali para fazer o Desenrola. Continua pagando as parcelas, porque a taxa foi muito baixa, mas ao mesmo tempo tenta recompor e fazer ali uma reserva de emergência. Por quê? Para quando você tiver uma emergência de verdade, vou dar um exemplo, tirar uma habilitação, né, que hoje não é barato, ou surge uma viagem de última hora, ou surge uma festa, então eu vou lá e pago à vista. Porque o que vai acontecer? O vilão, que é o cartão de crédito, justamente porque eles não têm controle nenhum, mais uma vez, a partir do momento que eu vou lá e renegocio, eu tenho de novo acesso ao cartão e acesso ao crédito, e aí é onde acaba embolando tudo e se perdendo. Por quê? Porque não tem controle financeiro. Então, hoje existem até aplicativos grátis, né, que você pode baixar ali e utilizar para fazer um controle financeiro. Alguns usam até mesmo Excel. Se não tem Excel, pega uma folha, uma caneta e anota. Por quê? A gente tem que enxergar o quanto a gente ganha e quanto a gente gasta. Porque não adianta você, como brasileiro, ganhar dois, aí você usa o dois, você usa o limite do especial, mais o cartão de crédito e gasta quatro. Não vai dar seis meses, você vai explodir.
5: É isso. E nesse sentido, aproveitando o que temos, esse desenrola, por exemplo, existe um perfil de pessoa para quem usar o FGTS faz total sentido ou um pouco mais, e outro para quem pode ser um erro? Como que você avalia isso também? Diante até dos valores que são disponíveis, se a gente for trazer aqui, né, R$1.000 ali o mínimo, ou não lembro agora a porcentagem que é diferente, mas não chega também a ser muito, para limitar também o valor que a pessoa pega desse fundo.
7: Exato, na verdade no desenrola poderá ser utilizado até 20% do total ou até R$1.000, então o que for maior para quitar ou abater o saldo devedor.
5: Ou seja, não passa de R$1.000.
7: Não passa de R$1.000. Então, eu tenho uma dívida de R$10.000, eu recebi o perdão e foi para 1.000, já saca do FGTS, por exemplo, e quita. Porque assim, o FGTS, ele tem um rendimento de 3% ao ano mais a TR, né? Que acaba sendo zero. Então, o que acaba compensando? Se você puder sacar e a dívida não for muito alta, saca e quita. Ou saca uma parte da de entrada e parcela o restante. O FGTS hoje no Brasil, ele acaba sendo utilizado hoje pelos brasileiros, né? Pelo saque aniversário e para fazer empréstimo. Ou seja, duas coisas que nem deveriam existir. Outras coisas que eram utilizadas muito boas antigamente, que o pessoal hoje quase não usa mais, é para utilizar na entrada do financiamento do primeiro imóvel, amortização do saldo devedor, ou você pagar as próximas 12 prestações, que isso também desafoga demais o orçamento e muita gente não sabe. Então, eu vou dar um exemplo. Eu tenho uma parcela de R$1.000. Eu posso utilizar o meu saldo do FGTS e pagar as próximas 12 prestações, geralmente até 70%, 80%, aí precisa ver a regra atual da Caixa Econômica, e aí você acaba pagando as próximas prestações durante 12 meses, uns R$300 por mês, porque você consegue abater. Ah, mas não é melhor abater do saldo devedor? Depende, se você estiver devendo e você precisa de um fôlego no orçamento, essa estratégia é muito boa. Número 2, se você tem um FGTS muito bom, já tem um imóvel comprado na sua cidade, você pode utilizar o FGTS para comprar outro imóvel em outra cidade, e quase ninguém comenta sobre isso. Você também poderia fazer um financiamento em outra cidade, comprar outro imóvel, muitas vezes alugar esse outro imóvel se você quiser. E daí tem outras questões que são doenças e também no caso ali de calamidades. Então o FGTS hoje, o pessoal só pensa no saque aniversário, que é liberado um valor, né, uma ou duas vezes por ano, e também você pega ali a parte do empréstimo com garantia, que na minha opinião é absurdamente caro, porque se o rendimento do FGTS é 3% e você faz o empréstimo com 2% ao mês, quer dizer, você vai pagar 10 vezes mais, né? Porque o rendimento do FGTS é 3, você vai pagar quase 30% ao ano de juros, é muito alto. Então, o que que acaba acontecendo? O brasileiro esquece que o FGTS, o objetivo dele é um colchão para quando você for demitido, para quando você sair da empresa. Mas a facilidade e as brechas que são dadas no percurso do caminho faz com que todo mundo, né, todo brasileiro acabe utilizando o FGTS de forma totalmente incorreta, que não deveria utilizar. Qual que é a estratégia, na minha opinião, que seria maravilhosa? Você tem o FGTS, está entrando todos os meses lá, retira toda vez o saque aniversário e coloca ele num tesouro IPCA+, que é uma NTNB que a gente chama, que é um tesouro de 5 anos, de 10 anos, de 15 anos, que vai te dar um rendimento ali hoje de inflação mais 7. Então, assim, é maravilhoso. Ah, mas não queria pôr no tesouro Selic. Pode ser também, né? Hoje vai ser na média 14,25. Então, assim, isso não existe no brasileiro, porque ninguém ensinou. Não é um hábito, não é uma disciplina. Não foi explicado isso na escola. Mas se fosse explicado, todo mundo faria assim. opa, então peraí, no saque aniversário eu vou tentar tirar uma parte, vou lá e coloco no tesouro. Vou ter um rendimento em vez de 3, de 14. É maravilhoso.
5: Daniele, muito obrigado, muitíssimo obrigado pela participação aqui com a gente nesse episódio do Jabuticaba Sem Caroço.
7: Obrigada a todos e até a próxima.
5: Até, tchau, tchau.
7: Tchau, tchau.
5: O conflito entre o planejamento de longo prazo dos pais e o imediatismo financeiro dos filhos também contribuiu para o endividamento das famílias. E a causa do endividamento vai muito além da falta de educação financeira, que pode não parecer, mas atinge todas as classes sociais. É um sintoma estrutural impulsionado tanto pela desigualdade de renda e inflação, como pelo custo de vida elevado e fácil acesso ao crédito predatório.
6: O acesso ao dinheiro virtual com o surgimento e popularização do Pix também pode provocar gastos excessivos e a sensação de ter um orçamento que não está disponível. A facilidade, a velocidade e o fato de o dinheiro aparecer um número invisível reduzem a dor psicológica de pagar, que pode incentivar compras por impulso e para mostrar uma falsa realidade para o outro. Como lidar com tudo isso e o que a sociologia nos explica sobre?
5: Assunto para a nossa próxima entrevista.
4: Próxima fase.
5: Recebemos no Jabuticaba Sem Caroço Clemente Gans Lúcio, sociólogo, coordenador do Fórum das Centrais Sindicais. Ele é ex-diretor técnico do DIEESE, o Departamento Intersindical de Estudos Socioeconômicos. Clemente, bem-vindo aqui ao Jabuticaba, como vai?
8: Prazer estar com vocês aí no Jabuticaba.
5: Clemente, o novo desenrola permite que trabalhadores utilizem aí parte do saldo do FGTS para quitar dívidas, algo que representa uma mudança importante na função histórica do fundo, que foi criado aí como uma proteção do trabalhador diante da demissão e também como uma reserva para determinadas situações da vida. E agora surge para combater um problema imediato, que é o endividamento. Como que você avalia essa mudança, essa nova possibilidade do uso do fundo?
8: Primeiro, que é muito importante termos políticas públicas que ajudam os trabalhadores e as trabalhadoras a enfrentarem o problema do endividamento, às vezes endividamento decorrente, inclusive, de um esforço para aumentar a renda, ou seja, o salário não dá e a pessoa usa o cheque especial, faz algum tipo de crédito procurando fechar o orçamento do mês, outras vezes fazendo aquisições que podem fugir da capacidade de financiamento diante do desemprego, de alguma outra eventualidade. Portanto, ter um programa como esse, como que inclusive o governo acabou de lançar um novo também para os adimplentes, para aqueles que não têm uma dívida acumulada, mas querem renegociar o financiamento que fizeram, é um programa importante, importante porque nós temos uma economia, infelizmente, com altíssimas taxas de juros, que muitas vezes encarecem de maneira exorbitante o financiamento, cheque especial, por exemplo, crédito muitas vezes feito com uma taxa de juros extremamente elevada, e isso muitas vezes inviabiliza o próprio orçamento da família, do trabalhador e da trabalhadora. Portanto, ter um programa desse tipo que reorganiza o financiamento, reduz muitas vezes com um desconto que pode chegar a 90% da dívida, coloca em uma taxa de juros muito mais adequada, muito mais próxima de uma capacidade de financiamento, é importante, e parte dessa medida vem apoiada pelo Fundo de Garantia, né, pelo FGTS, que dá garantia para esse financiamento a longo prazo, mas também permite que o trabalhador use parte do que ele tem de saldo, até 20% do saldo disponível, ou até R$1.000, aquilo que for maior, para abater ou talvez até quitar a dívida com um desconto maior. Tem muitas dívidas sendo um desconto de 90%. A pessoa deve 100, paga 10, quita, e portanto tem toda a sua regularização da situação financeira, especialmente daqueles que estão com as dívidas acumuladas.
6: Clemente, no passado, né, a poupança e o FGTS eram vistos aí como uma possibilidade do brasileiro ter aí um dinheirinho para investir numa casa, enfim, em algo mais concreto, né, digamos assim. E hoje o que a gente vê são esses recursos sendo disponibilizados aí para a população para que ela pague suas dívidas. Isso é, estamos diante de uma política emergencial para aliviar aí as famílias ou de um sintoma de um problema estrutural relacionado à renda, renda, ao crédito e também ao custo de vida.
8: As duas dimensões que você colocou, Rafael, são muito importantes. Primeiro, o Fundo de Garantia, ele é destinado a dar uma proteção ao trabalhador e ao trabalhador no momento da aposentadoria ou no momento de uma demissão, para ele poder ter um fundo de reserva, ou diante de alguma eventualidade de saúde. Portanto, ele tem uma função de proteção do trabalhador e da trabalhadora. E também se constitui num fundo coletivo que permite ao trabalhador e à trabalhadora acessarem, por exemplo, a casa própria. Hoje, por exemplo, todo o projeto Minha Casa Minha Vida tem subsídio direto do Fundo de Garantia, ou seja, o custo da habitação, especialmente da habitação de interesse social, é menor, porque justamente o Fundo de Garantia financia parte desse custo do acesso, inclusive, à casa própria, que é fundamental para as famílias, para o trabalhador e para a trabalhadora. Então, essa função do Fundo de Garantia continua existindo e nós temos que preservá-la. Tem sido usado, agora, por exemplo, com esse programa do Desenrola, como um mecanismo, na medida que ele é um fundo coletivo, como um mecanismo que permite você resolver momentaneamente aquele problema e, portanto, tentar estruturar, organizar teu orçamento de uma outra maneira, saindo daquela situação de inadimplência, portanto, de dívida, né? Do nome, né? Negativado, da dificuldade de acessar crédito e assim por diante.
6: Estamos falando de uma poupança e de um FGTS que eles não estão atualizados, né? Eles são baixíssimos. Isso, mesmo assim, é oferecido como aí uma esperança no fim do túnel para os superendividados, né?
8: É, exato. Hoje você tem uma tendência, e a princípio a proposta do governo é de que você focalize o Fundo de Garantia para essa sua função estrutural de proteção da renda do trabalhador e de proteção e de financiamento da habitação, do saneamento, hoje da infraestrutura de transporte. Essa é a função principal. No passado, foi iniciado no governo anterior a liberação do fundo para consumo imediato, o que acho que é um erro crasso, um erro grave, que vem procurando ser corrigido. O governo vem procurando corrigir essa distorção, retirando, portanto, do fundo essa viabilização de consumos imediatos por meio do crédito, como foi lá o saque aniversário.

0: O governo repõe ao fundo aquilo que ele financiou, repõe com uma taxa de retorno, portanto, com uma, né, um juro cobrado daquele financiamento, e esse ganho que o fundo tem por aquele investimento ter sido ressarcido ao fundo é distribuído também, a partir de então, aos que são cotistas do fundo. Então, hoje, o cotista do fundo tem a garantia da inflação mais a rentabilidade que o próprio fundo está tendo nas suas aplicações, corrigindo essa distorção também do passado, que era promover uma correção abaixo, inclusive abaixo da inflação.
1: E aí a gente aproveita aqui para lembrar o nosso ouvinte do Jabuticaba que o saque aniversário, como o Clemente lembrou, essa modalidade foi criada durante o governo de Jair Bolsonaro, primeiro como uma medida ali, né, provisória em 2019 e depois estabelecida como lei, e tem algumas regras para quem opta pelo saque aniversário, que é você tem ali pelo menos 2 anos que você opta por isso, você quer ter esse dinheiro, né, por um período, por um tempo por um tempo ali no ano, mas depois para você voltar pro saque normal, você demora, você tem que respeitar esse prazo, esses requisitos. E tem o detalhe também da sua demissão que impacta também, que aí você não pode sacar o fundo, o saldo total. Isso é importante considerar aqui. Clemente, na prática, a gente pode dizer que o FGTS, diante de algumas coisas que a gente já tá trazendo aqui falando, tá deixando de ser uma reserva trabalhista para se tornar uma espécie de colchão financeiro das famílias? Qual que é o impacto disso a longo prazo?
0: Olha, eu acho, Kaique, que ser mantido a política estrutural de apoio no momento da demissão, na aposentadoria, no problema de saúde, de financiamento da habitação, do transporte, do saneamento, e essa é a função essencial do fundo. Essa função que o desenrola se apoia no fundo é uma função também importante, por exemplo, de regularização da situação financeira de uma família, de um trabalhador, de uma trabalhadora. É uma situação transitória, portanto, não é um mecanismo permanente, ele tem prazo para acontecer, e usa-se esse fundo para resolver esse problema, que também é um problema que se torna estrutural, porque uma família endividada, um trabalhador endividado, ele perde a capacidade de acesso ao crédito, portanto, muitas vezes vai para o agiota com taxas de juros muito mais elevadas e exorbitantes. Portanto, é também uma medida auxiliar, ela é uma medida pontual, diferente daquela do saque aniversário, que passou a ser uma medida permanente, que é um erro grave, como você bem disse. A pessoa saca no aniversário o fundo de garantia para fazer uma viagem e depois fica inviabilizado no momento da demissão, da necessidade, porque aquele saque no aniversário vem acompanhado da proibição do saque num período subsequente, portanto, retirando o papel do fundo, que é de proteção no momento em que o trabalhador precisa. Portanto, está errado fazer a transformação do fundo de garantia em um mecanismo de consumo de curto prazo, como é o saque aniversário. No caso do desenrola é diferente. Você está usando o fundo para regularizar teu orçamento, portanto, para resolver um problema momentâneo e muitas vezes estrutural, mas que não é um mecanismo de financiamento de consumo permanente. Você não pode ficar usando o fundo de garantia para ir quitando tua dívida que você não pagou. É nesse momento para você fazer a regularização do teu orçamento. Tem um prazo e encerrar esse prazo passa, né? Está extinto esse programa do ponto de vista da sua continuidade. Então, ele é um mecanismo visando organizar, ajudar a organizar em um momento grave, que é o momento em que está claro que as famílias aumentaram o seu endividamento e usa-se, portanto, esse fundo para dar uma reorganizada no padrão de financiamento do orçamento familiar.
2: Clemente, hoje a gente é constantemente, né? Nós somos constantemente bombardeados aí pelas redes sociais que mostram pra gente celulares novos, viagens, restaurantes, enfim, aí junto com a influência aí, né? Dos influenciadores, que de influenciadores, na minha opinião, não tem muita coisa.
1: Tem sempre são influenciadores.
2: Exatamente, às vezes são muito mais pro mal do que pro bem, né, Caiquinho? Bom, e eu te pergunto, eu queria que você comentasse pra gente, por gentileza, como que essas redes mudaram a nossa relação com o dinheiro e com o consumo. É esse tipo de mensagem, né, que esses influenciadores passam para aquela pessoa que talvez assim não tem muita coisa, mas vê ali, opa, eu tenho a oportunidade de fazer isso com esse dinheiro aqui que na cabeça dessa pessoa tá sobrando, porque talvez ela não

0: tem aí tanta consciência de educação financeira, assim. Então, assim, é uma forma também dela se sentir pertencente àquilo ali. É, comenta pra gente como que as redes sociais interferem na nossa relação com o nosso dinheiro.
1: Você traz um elemento muito importante. Primeiro, tem uma mudança, vamos chamar, estrutural do que é o dinheiro. Aquela ideia do dinheiro que você tinha, né, que em papel, do cheque, tudo isso desapareceu, e nós temos hoje um dinheiro virtual. Você clica no Pix e o dinheiro tá voando e você não vê.
0: É, né?
1: Portanto, é uma operação no celular. O que não necessariamente vem acompanhado de um controle onde as pessoas sabem exatamente qual é o volume de recurso que ela tem, qual é a quantidade de recurso que ela tem, como ela sabia quando tinha o dinheiro no bolso. Ou seja, se ela coloca a mão no bolso e não tem dinheiro nenhum, ela sabe que não tem nada. No celular não é exatamente assim. Quando vem acompanhado do crédito, muitas vezes do crédito fácil, isso acaba resultando em um descontrole maior, porque a pessoa assume uma dívida para a qual o seu orçamento não tem capacidade de fazer frente. Então, isso exige uma reeducação, um reaprendizado de como usar o dinheiro, de como usar a sua renda e de como usar o crédito. Então, é uma reeducação muito importante que muitas vezes, como você bem disse, vem de uma deseducação, né? Portanto, também acompanhado de uma influência nas redes sociais, de um lado, por um consumo que muitas vezes ela não está apta, né? Não tem capacidade, portanto, um convite permanente a um tipo de consumo que muitas vezes o orçamento não faz frente. Esse muitas vezes vem acompanhado de um status ou de um pertencimento, de uma participação, ou seja, fazer aquele consumo como se estivesse participando, como você disse, na rede daquele influenciador, como se eu fosse amigo ou amiga daquele influenciador ou daquela influenciadora. Ou seja, há também toda uma mudança na comunicação e na forma de relação entre aquilo que a pessoa é, aquilo que ela deseja ser, o consumo como parte dessa conformação aí do que as pessoas se consideram como gente, como vida, como perspectiva de vida, participação, status e assim por diante. E tem a dimensão que também nós não podemos deixar de considerar, que é fundamental, que muitas vezes o consumo, assim como o jogo, passa a ser tratado como uma doença social. Ou seja, pessoas que têm a propensão ao jogo, ou têm a propensão ao consumo, e que consomem de forma compulsiva, fora da sua capacidade de financiamento, às vezes colocam todo o seu patrimônio, sua renda comprometida com esse tipo de consumo, ou muitas vezes hoje com a história das bets, com o jogo. Portanto, há toda uma teoria, toda uma explicação na psicologia social mostrando que isso na verdade, uma doença, como é o vício, como são outras doenças que as pessoas precisam aprender a trabalhar, precisam aprender a conviver com elas. E nós estamos em uma fase onde as redes sociais, a comunicação em tempo real, via telefone celular, permite com que as pessoas acessem um conjunto de informações e, digamos, de convites permanentes ao consumo que não se fazia há bem pouco tempo atrás, né? E é uma mudança que, acompanhada do acesso ao crédito, acompanhada do dinheiro virtual, por exemplo, do Pix, acompanhada do crédito no cartão de cheque, no cartão de crédito ou no cheque especial, tudo isso implica em uma mudança radical sobre a tua renda, a forma de consumir, a organização do orçamento, a organização de um parcelamento, de uma compra, de uma dívida. Portanto, é uma reorganização grande que não necessariamente está disponível para todo mundo. Ou seja, as pessoas estão sendo influenciadas dia a dia por um conjunto de convites ao consumo, ao jogo, ou à propensão de acessar o crédito, que não necessariamente está acompanhada com a capacidade de financiamento, o que leva muitas vezes a pessoa a ficar inadimplente, muitas vezes bloquear seu orçamento ou ficar numa situação extremamente difícil.
2: E Clemente, quando a gente pensa nas gerações, né, na geração mais velha, pais e avós, né, cresceram nesses períodos que até a inflação era um pouco mais elevada, até mais difícil de ser controlada, talvez. Era um período de guardar, que quando, né, guardar dinheiro era uma questão de sobrevivência, mesmo com essas dificuldades. Mas, né, se conseguia talvez fazer isso, mas havia essa noção de planejamento mesmo, talvez não tendo essa educação financeira em alguns lugares que não existem, como nas escolas. Os mais jovens cresceram em um ambiente de crédito fácil, que é o que você está colocando também, o consumo digital, as compras instantâneas, e aí compras instantâneas, eu quero colocar também esse ponto das bets e das apostas esportivas, porque infelizmente a gente não vai mais fugir disso, né? Já tá aí, regulamentou, mas há questões sobre a regulamentação também, mas tem essa parte, mas queria que você comentasse sobre esse choque de gerações na maneira de lidar com o dinheiro. O que que a gente não aprendeu também com os nossos pais, com a geração mais velha, diante, né? Porque a gente passa o tempo, parecia, podia ser mais fácil pra gente lidar com o dinheiro, também aprendendo com eles, mas não é o que acontece, diante do que também não existe como política pública para ter isso, uma disciplina de educação financeira na escola pública. Então queria que você comentasse essa relação também, como que estabeleceu essa dificuldade também, mesmo com os nossos pais sabendo lidar melhor com isso antigamente.
1: É que eu acho que a questão fundamental é que são dimensões, mundo radicalmente diferente. A situação e o contexto com que, né, nossos pais e avós tratavam com, né, a renda do trabalho, com o crédito, com o consumo, é radicalmente diferente do que nós temos hoje. Tanto porque não tinham acesso à informação, não tinham acesso à propaganda, não tinham acesso à comunicação como nós temos hoje. Ou seja, nada disso existia. Não existia o crédito da forma que existe hoje, o dinheiro existia de uma outra maneira, era em moeda, não era como é hoje, de forma virtual, você não tinha as redes sociais, você não tinha os influenciadores, você não tinha nada disso. Então, o que nós temos hoje é um mundo radicalmente diferente, no qual aquele aprendizado, que é o aprendizado de todas aquelas dificuldades, hoje aparece como enormes facilidades. Então, é, na verdade, um aprendizado que precisa ser feito em um contexto radicalmente diferente. O que acho que é importante, que estava posto lá no passado e que deve estar presente hoje, é que as pessoas precisam desenvolver, desde jovem, é importante que isso seja posto, inclusive, como você disse, no banco escolar, um aprendizado em como tratar com o dinheiro, como tratar com a renda do trabalho, como tratar com o consumo, como organizar o seu orçamento, como organizar um padrão de vida que esteja coerente com aquilo que você tem capacidade de financiar. Porque, digamos, o teu endividamento como pessoa, como família, pode inviabilizar a tua vida e te colocar em um contexto de extrema adversidade e de dificuldades estruturais que tem impacto sobre a saúde, sobre a condição de vida, sobre a própria condição de trabalho, de mobilidade, ou seja, a pessoa fica deprimida, fica ansiosa, não tem mais uma participação no trabalho adequada e muitas vezes é demitido porque não tem o retorno que a empresa esperava, ou seja, as consequências são as mais variadas, crise na família, né, ou violência, ou seja, tem de tudo. A consequência que nós vemos e todos nós conhecemos são as mais variadas e, portanto, ter uma educação desenvolvida onde aprende-se a tratar com orçamento, com o crédito, que o crédito é um elemento importante da organização da vida econômica. Ele tem que ser bem usado. Por quê? Porque o crédito te antecipa um consumo. Você precisa de uma geladeira, você não tem recurso para comprar à vista a geladeira. Você vai lá, antecipa aquele consumo que melhora teu padrão de vida com uma geladeira e você parcela e, portanto, você antecipa aquele consumo melhorando tua condição de vida. Outra coisa é você fazer um endividamento para o qual você não vai ter capacidade de financiamento e nem te dá essa resposta imediata, né, para uma coisa que você não precisa, ou um jogo onde você perde toda a tua renda por fazer uma aposta, ou todas as outras situações que estão postas que têm grave impacto sobre a condição de vida. Portanto, esse é o aprendizado. Se a gente quisesse fazer essa relação, é o aprendizado naquele momento do passado, onde naquelas adversidades as famílias, nossos avós e pais aprenderam a tratar com orçamento, com agora mesmo o princípio. Nessa nova diversidade, nesse novo contexto, aprender novamente a lidar com o orçamento, aprender a organizar o orçamento, aprender a planejar uma compra, aprender a planejar uma poupança ou investimento na casa própria, usar os fundos e as políticas públicas para fazer um bom uso e, portanto, melhorar a condição de vida. Ou seja, esse é um aprendizado que nós precisamos fazer, sabendo que nem sempre isso é racional, como você bem disse. Quer dizer, as redes sociais hoje mobilizam muito mais o emocional, afetivo das pessoas, que muitas vezes é transferido para o padrão de consumo, para um consumo que está fora da própria realidade, mas a resposta não é uma resposta racional, uma resposta emocional, afetiva, de pertencimento, de participação. Portanto, são dimensões novas que nós vamos precisar aprender a desenvolver, a trabalhar, para poder ter uma vida equilibrada, uma vida saudável e não ficar, digamos, nesse corner, né? Permanente, onde o endividamento, por exemplo, cria situações de extrema adversidade.
2: Clemente, temos percebido aí que o aumento da informalidade dos trabalhos por aplicativo também contribui muito para a maneira como as famílias administram o dinheiro, né? E cuidam da vida, essa relação com o trabalho que se tornou um pouco mais precarizado nos últimos anos. E também, aí vou até colocar a minha opinião mesmo, com colaboração também de uma reforma trabalhista que veio do governo Temer. Tem algumas coisas ali que facilitou, mas né, não tanto assim. Aí fica à vontade também para complementar ou para dar a sua opinião. Mas boa parte das discussões sobre a dívida costuma focar na educação financeira e diversos pesquisadores, na verdade, apontam que renda insuficiente, inflação e essa precarização do trabalho tem peso tão importante quanto o comportamento individual. E aí, quando a gente fala em endividamento, costuma haver uma tendência de responsabilizar apenas a pessoa. Isso é justo? Comenta pra gente, por favor.
1: Bom, Kaique, aí reúne, por exemplo, as condições mais gerais envolvendo o padrão de renda do trabalho. Quando você tem uma renda do trabalho de 100 e você tem uma propensão de consumir 300, isso não vai parar em pé. Você não, eu financio os outros 200, se financia os outros 200, mas você vai usar até os 100 todo mês para pagar essa dívida. Isso não vai parar em pé, quebra o orçamento. Portanto, é evidente que há uma relação direta entre a tua capacidade de renda, infelizmente no Brasil, um país que tem baixa renda do trabalho, com a capacidade de financiamento do padrão de consumo que você tem. Isso é uma dimensão do problema. A outra, que também é muito grave, é quando a tua renda do trabalho, você ganha 100, mas o teu orçamento, né, todo ajustado, apertadinho, é de 150. Aí eu cortei tudo que podia cortar, mas tem aluguel, tem comida, tem transporte, isso somado a 150 eu ganho 100. Bom, falta 50 todo mês. Se você pega esses 50 com crédito, portanto, no cheque especial ou no crédito, isso vai quebrar em algum momento, e é muito rápido, né? Por quê? Porque chega uma hora que teu crédito acaba, a dívida continua, você tem que pagar, e teu orçamento não dá para pagar a dívida que você fez e mais financiar o teu orçamento corrente, o aluguel, o consumo, o transporte, a alimentação. E, portanto, aí o problema não está necessariamente no consumo, tá? Não é que o teu orçamento pessoal não fecha com a renda do trabalho, ou vista de outra maneira, a tua renda do trabalho é muito baixa e o orçamento mínimo, né, necessário para financiar, né, o teu orçamento mensal não fecha. Portanto, a briga é, bom, tem que melhorar o salário, tem que aumentar o salário, tem que procurar um emprego melhor, tem que pressionar com o sindicato para melhorar o padrão salarial e assim por diante. Ou seja, é outra briga para nós fazermos a elevação do padrão de renda do trabalho de forma geral, fazer o salário mínimo crescer, fazer os pisos salariais das categorias crescerem, gerar empregos de melhor qualidade, pressionar para que isso aumente. Uma das formas que tem sido gerada nesse tempo todo são as plataformas gerando empregos, né, ocupações, que muitas vezes não são nem empregos, são ocupações, você não tem necessariamente formalizado um vínculo de emprego, e muitas vezes isso vem acompanhado de uma renda do trabalho, muitas vezes sem nenhum tipo de contribuição à Previdência, ao Fundo de Garantia, portanto, nenhum tipo de proteção previdenciária em termos de saúde, em termos de aposentadoria. E, portanto, o que a gente tem é uma situação no qual a renda do trabalho vem de um tipo de relação de trabalho extremamente precarizada, sem proteção, E muitas vezes acompanhada do próprio desgaste do patrimônio. É o caso, como você disse, dos aplicativos de transporte de pessoas de mercadoria. A pessoa coloca a moto que ele comprou para rodar e vai gastando a moto e vai gastando a moto, não consegue poupar para fazer a reposição, daqui a pouco ele chega e não tem mais moto, porque a moto acabou e ele não teve poupança para fazer repor aquele patrimônio que permite ele fazer aquele trabalho. Isso implica em reorganizar esse tipo de atividade. O governo, inclusive, recentemente lançou um programa de renovação de frota, para quê? Para permitir que essas pessoas possam também, com crédito adequado, fazer a renovação daquele patrimônio que permite ele fazer aquele trabalho. Mas esse trabalho precisa de proteção social, precisa de proteção trabalhista, precisa de proteção previdenciária, elementos que não estão postos, como você disse, na reforma de 2017 e depois no governo Bolsonaro. Processos de incremento dessa precarização continuaram, ou seja, toda uma ideia de que esse tipo de atividade te permite uma renda maior, aparentemente maior, mas muitas vezes é uma renda maior que na verdade significa que você está abrindo mão da proteção ou está deixando de fazer a poupança necessária para repor aquele bem.
0: É isso. O Jabuticaba Sem Caroço teve o prazer de bater esse papo aqui na nossa série com Clemente Ganslúcio, ele que é sociólogo, coordenador do Fórum das Centrais Sindicais e ex-diretor técnico do Departamento Intersindical de Estatísticas e Estudos Socioeconômicos, o DIEESE. Clemente, muito obrigado pelo seu tempo aqui no Jabuticaba. Volte sempre, de preferência, trazendo boas novas, né?
1: Ótimo, prazer estar com você, Rafael, com Kaique, parabéns pelo trabalho e sucesso aí.
2: Um abraço, Clemente, até a próxima.
1: Um abraço.
0: Nosso tempo acabou, então chegou a hora de colocar ponto final em mais um episódio do Jabuticaba Sem Caroço. 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
6: Olá, boa noite.
7: Boa noite para você que nos acompanha em todo o país.
6: Quinta-feira, 30 de julho de 2026.
7: Vamos aos destaques do dia.
6: IBGE aponta a existência de 103 milhões de brasileiros ocupados no segundo trimestre do ano. Luana Karen.
8: A taxa de desocupação ficou em 5,4% no trimestre encerrado em junho de 2026.
7: Parte da arrecadação com as apostas de cota fixa, as conhecidas bets, vai para o fundo da Polícia Federal. Luciana Colares de Holanda.
9: O repasse vai ocorrer de forma gradual. 1% em 2026, 2% em 2027 e 3% a partir de 2028.
6: Hoje é Dia Mundial de Enfrentamento ao Tráfico de Pessoas.
7: Data chama a atenção para formas de aliciamento, perfis de vítimas e canais de denúncias.
6: Em entrevista, a ministra substituta dos Direitos Humanos e da Cidadania, Caroline Reis, explica como não se tornar uma vítima.
10: O mais importante é a pessoa verificar bem a proposta que está sendo oferecida, desconfiar de propostas com muitos benefícios e poucas exigências e jamais dar documentação para que fique aos cuidados de um terceiro.
7: A apresentação da Voz do Brasil hoje, eu, Mariana Jungmann e Luciano Seixas.
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7: O IBGE divulgou hoje dados do emprego no país.
6: A taxa de desocupação ficou em 5,4% de abril a junho, índice menor que o registrado no primeiro trimestre.
7: Um indicador divulgado todos os meses mostra o percentual de pessoas que estão sem trabalho, mas que seguem procurando uma vaga.
6: E é uma das principais referências para acompanhar o mercado de trabalho no Brasil.
8: A taxa de desocupação ficou em 5,4% no trimestre encerrado em junho de 2026, uma redução de 0,7 ponto percentual em relação ao trimestre de janeiro a março de 2026. Na comparação com o mesmo período do ano passado, a queda na taxa foi de 0,4 ponto percentual. O levantamento da Pesquisa Nacional por Amostra de Domicílios, PNAD Contínua, feita pelo IBGE, mostrou que no segundo trimestre deste ano eram quase 6 milhões de desocupados no país, 700 mil a menos que no primeiro trimestre. Queda no número de desocupados, aumento na quantidade de ocupados. São mais de 103 milhões de brasileiros com uma ocupação, um crescimento de 1% em relação ao trimestre anterior. Já o rendimento médio real dos trabalhadores ficou em R$ 3.738, um crescimento de 2,8%.